0: Preciso garantir segurança jurídica aos produtores e conciliar a proteção do meio ambiente com o desenvolvimento das atividades econômicas locais.
1: Termina agora o jornal Câmara dos Deputados, produzido pela Rádio Câmara, com trabalhos técnicos de Wellington Teles e apresentação de Ana Raquel Macedo e Márcio Aquiles Sardi. Boa noite.
0: A Voz do Brasil volta na segunda-feira. Boa noite.

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1: Na capital pernambucana, 9:02.
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1: Hoje é sexta-feira, 3 de julho de 2026. Olá, meu querido amigo. Olá, minha querida amiga. O movimento está começando. Tem a produção de João Lubambo, trabalhos técnicos de Aldo Leite e Emílio Guga Bezerra, que está voltando das férias, descansado, em forma física e mental. No movimento de hoje, o artista Mazuli, que lança canção com Martins e clipe com músicos que estão com ele desde o início da carreira. A artista pernambucana Andri. Muita música bonita, muita informação para você. E como sempre, o pessoal do Scratch de Ouro do Rádio, com os destaques do nosso futebol. Scratch de Ouro do Rádio, que tem a coordenação do maior gol do mundo, Haroldo Costa. Prorrogação. 1-1. Argentina e Cabo Verde. Acredite, se quiser. 9:04 e você pode mandar a sua mensagem digitada, pedir a sua música para o WhatsApp da Rádio Jornal. 99147-8520. Digite sua mensagem. Estamos falando para a Rádio Jornal 90.3 e na faixa estendida 76.1. Rádio Jornal Caruaru 91.3, Rádio Jornal Garanhuns 107.5, Rádio Jornal Limoeiro 99.5, Rádio Jornal Pesqueira 90.9, Rádio Jornal Petrolina 90.5. É a Rádio Jornal do Litoral ao Sertão. 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Estamos começando um movimento para toda a rede, para todo o estado, para todo o Brasil, para todo mundo. Mande sua mensagem, peça sua música. 9:06.
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1: Clima de sexta-feira. Matando saudades. Hoje na biografia musical tem Reginaldo Rossi. E agora tem

0: não dá. Opa, nova. 9:09. Boa noite, Leonardo Borges. Tudo bem? Delmiro do Ibura, sempre na audiência. Leonardo, a Série C terá jogos de volta. Boa sorte ao Santa Cruz. Obrigado pela atenção. Um abraço. Sim, terá jogos de volta. Boa noite, Leonardo Borges. Um abraço. Gostaria de ouvir a música do Amado Batista, Amor Perfeito. J. Albuquerque, radialista do bairro de Cavaleiro. Bom final de semana a todos do Sistema. Hoje é Rádio Jornal comemorando 78 anos de existência, de muita história. E a Argentina fez o segundo gol. Boa noite, Leonardo Borges. Querendo baile coqueral, que é que tá o jogo da Argentina, torcedor do esporte aqui. Não entendi nada da sua mensagem, mas é Leandro Bar de Coqueiral, eu tô na escuta. Vocês são os melhores. Obrigado, querido. 9:11.
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0: A Melinha. Foi Deus quem fez.

quem fez você. Boa noite, eu sou Nilton Santos de Salgueiro, Pernambuco. Sou locutor de rádio. Manda um alô pra mim, fica com Deus. Um abraço, companheiro Nilton Santos. Um abraço, tudo bem? Gostaria, com todo respeito, que fosse feita uma reportagem sobre os clubes extintos do futebol pernambucano, como, por exemplo, o Clube Estudante Timbaúba, Vitória de Santo Antão, Paulistano, etc., dentro das possibilidades que essa matéria seja exibida na Rádio Jornal do Comércio, propriamente no Escrete de Ouro do Rádio, Rádio Jornal ou TV Jornal SBT, propriamente no Escrete e na Rede. Com todo respeito, um forte abraço e Deus abençoe, grato antecipadamente, Jackson. E eu gostaria de ouvir na madrugada com Boris, ou Nossa Saudade, a música do Pagunça, um pagode Pagunça, que o nome da música Pagunça. Ele não colocou o nome, só colocou o nome do grupo Pagunça. Pagunça existia mesmo, daqui a pouco a gente até toca. Existia esse grupo de pagode, né? Pagunça. Nunca ouviu falar, não? Eu já ouvi falar. Bom, enfim, a gente procura. Se não achar, a gente não deixa de procurar, né? Boa noite, meu querido.

0: Do Sempre na Escuta, o que que vocês acham desse novo técnico, Louro da Malhada Caruaru? Qual novo técnico? Que novo técnico? Você é torcedor do Sport, Gilmar Dalpozo? Eu acho uma boa, deixa o homem trabalhar, né? Deixa o homem trabalhar. Agora 9:16, 9:16, 9:17, agora tem mais música.
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0: Fafá de Belém, coração do Agreste.

0: Fafá de Belém, coração do Agreste. E Cabo Verde empatou, hein? Na prorrogação com a Argentina, 2-2. Rapaz, opa! Agora 9:21, 9:21. Daqui a pouco nós vamos falar sobre redução nos números da violência, classificada pelo governo estadual como a melhor da série histórica. Meta do Juntos pela Segurança segue sem ser alcançada. Vamos falar também de eleições 2026. Calendário eleitoral entra em fase decisiva. Vamos falar sobre propostas, desabafos e cobranças. Marcam audiência pública sobre dragagem do Rio Beberibe e urbanização do bairro de Peixinhos e Olinda. Lembrando você que hoje na biografia musical nós teremos Reginaldo Rossi. Na biografia musical teremos Reginaldo Rossi e aí teremos muita música bonita, porque hoje é sexta-feira, não é verdade? Boa noite, Boris, meu nome é Ângela, sou deficiente visual e gostaria de ouvir a música do José Augusto, Não Vale a Pena. O título da música ofereço ao meu amigo José Ricardo do Barro. Boa noite, fique na paz de Deus. Obrigado, um abraço, um beijo, querida Ângela, beijo no coração. Boa noite, meu amigo radialista, comunicador Boris. Gostaria de escutar Dalto, Muito Estranho, Cristiano do Barro. Muito bem, boa noite, Boris. Em homenagem da minha esposa Solange, toca Eduardo Duzek, Aventura. Rádio Jornal há 78 anos, falando para o mundo, Arthur Gomes de Peixinhos. Vou tocar essas músicas todas para vocês. Tem um pedido daqui, muito legal, que eu separei, do meu amigo Andrade, da quinta etapa de Rio Doce, sempre ligado na melhor rádio do planeta. São 78 anos de sucesso e Pernambuco falando para o mundo. Quer mais que isso? Rádio Jornal, simplesmente a melhor. Felizes são vocês que continuam fazendo parte dessa história. Ele pediu uma música do Simon & Garfunkel, The Sound of Silence, o som do silêncio, que faz parte da adolescência dele. Daqui a pouco, tá? Andrade de Rio Doce. Portanto, já temos Aventuras com Eduardo Zeck, já temos The Sound of Silence, tem a música da Ângela, a Ângela que pediu aí José Augusto, Não Vale a Pena. Temos também a música que meu querido amigo pediu há pouco, o Cristiano do Barro, que é Dalto, Muito Estranho. Agora, 9:25, confira a hora certa, 9:25.
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Daqui a pouco a gente vai ouvir o Mazzulli. Mas a Andri está estreando carreira solo autoral com o lançamento da música e clipe Te Encontrar. Toca, Andri, aí, por favor, para a gente poder conversar com ela. Agora, 9 horas e 26 minutos. Ela que é do bairro do Jordão, na zona sul do Recife. Artista pernambucana que lança a primeira obra com realização independente e coletiva. Produção musical de Ed Wave e videoclipe gravado em Maracaípe, no município de Ipojuca.

0: Gostei da pegada, gostei da batida. É bem assim. Não é soul, mas é bem a batida. É lightning, né? Uma batida gostosa. Seja bem-vinda. Boa noite.
1: Boa noite.
0: É uma satisfação muito grande falar com você. Me conta um pouquinho, você que é do Jordão, me conta um pouquinho da sua vida.
1: Então, eu comecei a cantar quando era criança, dentro de casa, quando eu ouvia minha mãe. E assim, tipo, eu fui aprendendo muito só ouvindo ela. Ao longo dos anos, eu fui conhecendo pessoas que tinham envolvimento com a música, que estavam crescendo musicalmente, e a gente foi se juntando porque a gente gostava de música de um jeito parecido, sabe? De um jeito, tipo, sonhador. E aí, o tempo foi passando, eu tentei fugir da música por muitas vezes, mas ela sempre veio em minha direção, e hoje eu tô aqui lançando Te Encontrar. Sabe, tô muito feliz com tudo isso e tô muito feliz por tudo que vem pela frente, sabe?
0: Hoje em dia é difícil lançar um primeiro trabalho de uma artista nova como você?
1: Então, existe e exige um trabalho, sabe, muito grande, principalmente quando você não tem, assim, sabe, quando é de forma independente, que você precisa, tipo, dar o seu melhor, sabe? É trabalhoso, mas é prazeroso, sabe? Tem um prazer ali porque você tá fazendo o que você gosta. Então, pra mim, é um trabalho que eu tô gostando de fazer, sabe? Que eu gostei de fazer, gostei de realizar. E estou disposta a, tipo, a tudo que vem pela frente. Tipo, mais trabalhos que fazem bem, sabe? Que me faz feliz.
0: A música é autoral. Foi isso, composição é sua. E o vídeo? Como é que você fez o vídeo? Me conta um pouco do seu vídeo.
1: O vídeo, a gente mesclou ele em dois cenários. Que foi no cenário do estúdio, que foi gravado aqui em Boa Viagem. E também foi gravado lá na praia de Maracaípe, onde o mar se encontra com o mangue. Foi incrível, tudo incrível. O pôr do sol, tipo, tudo fez sentido, sabe? Que é justamente o que a música fala, quero te encontrar antes do sol se pôr. No dia que a gente tava compondo essa música, a gente, que eu digo, Ed e eu, porque quem fez essa música foi eu e ele junto, a gente tava vendo, o céu tava laranja, tava meio laranja, sabe, fim de tarde, assim, a coisa mais linda. Então, tipo, tudo fez sentido, tudo teve, tipo, uma conexão ali, sabe? E eu acho muito massa como tudo aconteceu, sabe? Porque parece que estava tudo alinhado, tudo conectado. O pôr do sol lá no dia da primeira composição, da primeira gravação. O pôr do sol no dia que a gente foi gravar lá em Maracaípe. E, tipo, eu me sinto realizada, sabe?
0: Legal. Eu estava procurando o estilo musical. Deixa eu escutar mais um pouquinho da música da Andre. Eu acho que eu peguei que é uma house e um swing, né? Ela é essa isso. Batida, né?
1: A gente pode classificar como Rainy B também.
0: Reggae B também.
1: Rainy B, isso.
0: É boa. Muito boa. E aí, nos encontramos em todas as plataformas?
1: Isso, em todas as plataformas.
0: Aí, como é que acham Andre?
1: Como é que me encontram?
0: É.
1: Lá no meu Instagram, vocês conseguem me encontrar, sim. O meu arroba é Drymonte, DRYMONT. Lá na bio do Instagram tem um link para ouvir a música e o link para ver o clipe também.

0: Aí você também, lá no Instagram, mostra o vídeo.
1: Isso, mostra o vídeo também. Link, tudo certinho.
0: E shows?
1: Então, é uma pergunta, tipo, bem, sabe, que eu preciso pensar para falar, mas essa é a minha primeira música e eu pretendo, já estou começando a gravar outras, pretendo gravar mais para dar início a esse novo ciclo vindo com show.
0: Mas aí eu fiz essa pergunta, você, é claro que é muito autoral, mas você também faz interpretações de outros artistas?
1: Sim,
0: dá um show.
1: É verdade.
0: Não é verdade? Aí já dá um show.
1: É verdade.
0: Aí já dá um show, não precisa, é claro que você colocando o filho pra fora é muito mais gostoso, porque é uma música autoral sua, mas tem também as músicas de outras interpretações sua que não sejam de sua autoria. Aí já dá show.
1: Verdade.
0: E
1: concordo,
0: eu vou ficar,
1: super.
0: Vou ficar torcendo por você. Vou ficar torcendo por você. Então deixa eu colocar teu Instagram, arroba Draymonte, que é DRYMONT. E ali tem um link, né? Que ali já leva você a caminhos, né? Quem entrar leva você a caminhos da música, não é isso?
1: Isso mesmo.
0: Muito bem. Eu queria muito agradecer a sua participação. Você que é do bairro do Jordão, a todo o povo do Jordão, a audiência é imensa aqui na Rádio Jornal, e a gente vai escutar mais um pouquinho da tua música. Muito obrigado pela gentileza, tá?
1: Eu que agradeço.
0: Beijão, parabéns pela simpatia, pela voz e pela música. A música.
1: Obrigada.
0: Que é a primeira obra da Andre, que o nome é Te Encontrar. Vamos ouvir.

0: Gostei muito de falar com ela. Agora 9h36 na Rádio Jornal, 78 anos, falando para o mundo.
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1: Apesar da redução nos números da violência, classificada pelo governo estadual como a melhor da série histórica, meta Juntos pela Segurança segue sem ser alcançada. Cristiano Bassan.
2: Pernambuco encerrou o primeiro semestre de 2026 com o menor número de mortes violentas intencionais desde o início da série histórica, iniciado em 2004. É o que apontam os dados divulgados pela Secretaria de Defesa Social. O estado registrou redução no número de homicídios, feminicídios, latrocínios, lesões corporais seguidas de morte e mortes decorrentes de intervenção policial, mantendo a tendência de queda observada nos últimos meses. Apesar do resultado positivo, o estado ainda não alcançou a meta estabelecida pelo programa Juntos pela Segurança. O objetivo do governo é reduzir em 30% as mortes violentas em relação aos índices registrados em 2022. No fechamento do semestre, a redução ficou abaixo desse percentual. A coordenadora executiva do Gabinete de Assessoria Jurídica às Organizações Populares, GAJOP, Edna Jatobá, afirma que a meta estabelecida pelo governo do estado está muito longe de ser alcançada.
3: Qualquer redução de mortes violentas ela deve ser comemorada, ser observada com cuidado, toda vida importa, e a gente já vem dizendo isso há algum tempo. Mas uma política pública séria, ela não pode ser avaliada apenas pela direção dos números, ela precisa ser avaliada pela capacidade de cumprir aquilo que se prometeu à sociedade. O programa Juntos pela Segurança, ele estabeleceu uma meta muito ousada, que foi de reduzir 30% das mortes violentas intencionais até o final deste ano, de 2026. E esses 30% seriam comparados ao ano de 2022, que foi do governo anterior. Então, a gente já sabe que essa meta, ela dificilmente vai ser alcançada. Dificilmente não, é quase impossível. A gente tem pouco tempo para conseguir correr atrás do prejuízo.
2: Edna Jatobá afirma ainda que a quantidade de homicídios no estado vai muito além do que pode ser considerado normal.
3: Um patamar muito incompatível com qualquer ideia de normalidade. Então, o verdadeiro sucesso não vai ser produzir uma boa narrativa sobre os números, vai ser construir uma política capaz de reduzir a violência de forma consistente, progressiva e sustentável, né? Sempre prestando contas à sociedade quando as metas não forem atingidas, porque a gente só vê o povo falando quando as metas são atingidas.
2: Segundo a Secretaria de Defesa Social, os resultados refletem investimentos na contratação de policiais, a aquisição de equipamentos, o uso de tecnologia e o fortalecimento das ações de inteligência e policiamento ostensivo. A pasta destaca ainda que o desafio agora é manter a trajetória de redução da violência nos próximos meses, consolidando os avanços registrados e aproximando o estado do objetivo traçado pelo programa Juntos pela Segurança. Cristiano Bassan, Rádio Jornal, Rádio Notícia.
1: Tá legal, e a Argentina tá vencendo por 3-2, mas tá tomando um sufoco do Cabo Verde na prorrogação. É uma loucura o que Cabo Verde tá fazendo com a Argentina. Agora teve um impedimento, opa, mas estava muito impedido, esse opa está fazendo sucesso. Aliás, a gente tem na cola da seleção no domingo, as pessoas estão perguntando se o horário do jogo mudou, até agora não. Para mudar o horário vai ter que mudar também em México e Inglaterra, ok? Agora 9h40.
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1: The Sound of Silence.

The Sound of Silence, 1964, Simon Garfunkel, agora 9h43. E diriam também Eduardo do Sec, foi Arthur.

0: Soares, obrigado. Gravação original com Simon & Garfunkel. Voltei no tempo e confesso que me emocionei. Só você e a Rádio Jornal para me proporcionar esse momento. Rádio Jornal, simplesmente a melhor. Andrade de Rio Doce. Obrigado, Andrade. Tudo de bom para você, querido. Boris, boa noite. Pedi há pouco e você já me atendeu, Eduardo do Zec Aventura. Hoje é o aniversário da minha esposa Solange. Parabéns, dona Solange, tudo de bom. Ó, voltem a dizer o antigo slogan da Rádio Jornal, que crescemos escutando Rádio Jornal Recife, Brasil, Pernambuco, falando para o mundo. Tem também... Boa noite, meu amigo Leonardo Boris, e um ótimo final de semana para você e para toda a sua família e para todos da Rádio Jornal. Que Deus abençoe. É Lucivaldo Alvirrubro de Limoeiro. Coloca para mim uma música do 14 Bis, Linda Juventude. Coloco. Tudo de bom para você, querido. Obrigado, Leonardo, pela atenção. Delmiro do Ibura, sempre na audiência. Boa noite, boa tarde, boa noite, bom dia. Esse só dá boa tarde, boa noite, bom dia. Ele não fala mais nada. Você pega aqui o WhatsApp, eu não consigo nem ver o nome. É, o DDD é 74, ele só... Boa tarde, boa noite, bom dia. Tá certo. Um abraço. E você continua mandando sua mensagem, pedindo sua música... O WhatsApp da Rádio Jornal é o 99147-8520. 99147-8520. Agora 9:49.
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0: Agora 9:52.
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0: Eleições 2026. Calendário eleitoral entra em fase decisiva. Pedro Lacerda.
2: Há quase 3 meses das eleições de 2026, o calendário eleitoral entra em sua fase mais decisiva. No próximo sábado, dia 4 de julho, começam a valer as vedações para agentes públicos. Ficam proibidas nomeações, exonerações, contratações e até participação em inaugurações de obras. A regra vale até o fim das eleições. O primeiro turno está marcado para 4 de outubro, quando os brasileiros vão escolher presidente, governadores, senadores e deputados federais, estaduais e distritais. Um eventual segundo turno acontece em 25 de outubro. As convenções partidárias para definição dos candidatos ocorrem entre 20 de julho e 5 de agosto. Os registros de candidatura devem ser entregues à Justiça Eleitoral até 15 de agosto. No dia seguinte, começa a propaganda eleitoral nas ruas e na internet. Já o horário eleitoral gratuito no rádio e na televisão vai de 28 de agosto a 1º de outubro. Em setembro, até o dia 14, os sistemas eletrônicos de votação são lacrados em cerimônia oficial no TSE. A partir do dia 19, candidatos não podem ser presos, exceto em flagrante. Eleitores também têm essa garantia a partir de 29 de setembro. Após as eleições, o cadastro eleitoral é reaberto em 3 de novembro. Quem não votou no primeiro turno tem até 3 de dezembro para justificar a ausência. Os candidatos eleitos serão diplomados até 18 de dezembro e tomam posse em janeiro de 2027.
0: Agora 6 minutos faltando para as 10 horas.
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0: Pediram e a gente toca. Alto, muito estranho. Marivaldo do Barro. Boa noite, Boris. Se possível, também toca. Quem é você com Alexandre Pires? A gente toca. É o movimento. É sexta-feira. Ó. Fotografia musical. Já estão pedindo aí. Vamos começar com a Raposa e as Uvas com o Reginaldo.

0: Faltando para 6 horas. 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
1: Hoje eu descobri.
0: Mazzulli, que lança canção com Martins e Clipe, com músicos que estão com ele desde o início

videotape ocorrendo no Rio Capibaribe, dentro do Baobarco. Hoje eu descobri, é o terceiro lançamento autoral do álbum Le

0: tudo bem com você, Mazuli? Tudo certinho?
1: Tudo ótimo, querido. Boa noite.
0: Boa noite, é um prazer recebê-lo, tá? Ô, Mazuli, deixa eu perguntar uma coisa pra você. É uma mistura de samba de breque, pagode, romântico. É um mix do liquidificador musical da tua cabeça?
1: Exato. Essa música, assim, a gente... Minha música sempre tem referência muito da música romântica e tal. Essa aqui a gente pegou um pouco de batida de Jorge Ben aí, aquela coisa ali. Singada ali. Que eu levo pra esse lado também que você falou aí. Do liquidificador aí.
0: Muito legal. Eu gosto dessa intitulação swingada. É porque swingada. É aquele ritmo house, é aquele ritmo swing, é bem assim, bossa nova, né?
1: Isso.
0: Muito bem. Me fale da tua carreira, já é o terceiro lançamento, puxa vida, já não é pra qualquer um, não.
1: Então, sobre a minha carreira, eu tenho um EP lançado, que foi lançado em 2019. Depois, eu lancei alguns singles, lancei meu álbum completo, o primeiro disco, em 2021. E agora, eu tô lançando meu terceiro álbum. Agora, então, assim, esse é o terceiro single do meu terceiro trabalho, assim, né? De terceiro álbum, assim, né?

0: primeiro EP, um álbum completo e agora o terceiro trabalho, assim. Esse é o terceiro single.
1: Por que que você caracteriza no release a parceria com o Martins? É uma parceria desde o início, uma parceria eterna?
0: É, com certeza. Martins é um, além de um músico que admiro muito, cantor maravilhoso, é um

0: show, do primeiro álbum ele participou, ele não participou do primeiro álbum, ele participou do lançamento do show, e agora a gente tá afirmando essa parceria aí nessa música, nessa gravação.
1: Eu tava falando há pouco com a Andri, e ela tá lançando o primeiro trabalho dela, e a gente sabe a quanta é dificultoso você lançar trabalho. Agora você já lança o terceiro. E na questão de shows, como é que você se comporta? Você que teve até uma banda, né?
0: Na verdade, Mazul, ele começou sendo uma banda. E aí, porque eu comecei na música a partir do meu produtor musical, Perignon, que é a produção desse disco e todos os trabalhos. E aí, na época, eu quis montar uma banda e chamei os meninos que estão comigo até hoje para fazer uma banda. Só que eles mesmo falaram: ó, Mazul, tu tem característica de solo, assume Mazul como teu nome e tal. Porque era, eu ficava assim, era Thiago Mazul meu nome e a banda Mazul. E aí, até por opinião da banda, que a gente mesmo virou. E aí, eu fiquei com o projeto solo, mas sou acompanhado por eles até hoje. E a gente tá junto bem demais aí. Mas é isso, assim, eu acho que lançar na música é sempre um desafio, né? Em questão de apoio. E show, a gente tá agora, eu tô com uma agenda de shows bem legal para esse mês de julho. Eu vou fazer amanhã um show no Parque Epicux, com uma era pera, que é um projeto que a gente tem chamado Crise. Eu e ela, vai ser amanhã de 4 horas, 16 horas no Parque Epicux. Depois eu faço dia 12 no Parque do Anindu, eu e mais Carlos Frisão e Daniel Ribeiro, que estão comigo desde o começo do projeto, que estão no script também. Dia 18 eu faço o Caruaru, o projeto Crise, com Isabela Moraes também. E aí é isso.
1: Sempre nessa pegada, né? Sempre nessa pegada swing, bossa nova, um pagode romântico.
0: Isso.
1: Agora, você fez um videoclipe, eu estava lendo no teu release, que o João Lobambo passou para mim, com o Seu Davi, com o Balbarco.
0: Seu Davi.
1: É o Balbarco que sai ali da Rua da Aurora?
0: Não, a gente pega esse barco aqui, o Balbarco, ele vai até a Rua da Aurora, mas a gente pega ele aqui na... No Pia das Graças, o Parque das Graças, sabe?
1: Ah, entendi. É porque tá cheio de barco agora, né? Começou ali
0: tá cheio de barco.
1: Por trás ali do Cais de Santa Rita, que tinha um que saía. Aí depois, a minha namorada até falou que é um que sai da Rua da Aurora, que também é muito legal o passeio. E tem mais esse que é do Seu Davi, que sai... ali da... do Parque das Graças. Bacana.
0: Isso.
1: Bacana. Aí dá...
0: E aí, Seu Davi, em um momento assim, que eu tava... Eu moro aqui por perto e a gente... Com meus amigos meus, eu queria produzir vídeo pra internet, então... eu ia lá, Seu Davi tava às vezes parado ali no barco, no pia, esperando algum passageiro, e eu dizia, Seu Davi, posso entrar aí pra gravar um vídeo e tal? Aí ia lá, o barco parado mesmo, gravava, ele curtia também, eu estava... E aí, um dia, eu decidi, por que não fazer um clipe mesmo aqui, né? A gente tem essa relação, e a gente foi dar o passeio e fez o clipe, me descontraído.
1: Bom, a gente está chegando à reta final, mas eu queria saber, Mazuli, primeiro, a origem do seu nome, Thiago Mazuli, é uma origem oriental, é oriental que eu digo do Oriente Médio, turco, árabe...
0: Não, então, Mazuli, né? Hoje eu tô usando Mazuli só mesmo, tô nem usando o Thiago mais. O Mazuli, ele surge, eu primeiro faço um texto para decidir o significado que eu quero. E depois eu ia achar o nome. E basicamente o significado que eu achei foi liberdade. E eu achei um nome para significar isso, que é Mazuli. E aí, não tem nenhuma origem que eu saiba, pelo menos. Não fui buscar nenhum lugar, o idioma, nem
1: quer dizer, na verdade, aí, é um nome que você captou artisticamente, né?
0: Isso, exatamente. E aí, eu acho que, como o nome significa liberdade, eu acho que nenhuma liberdade maior do que não ter nenhum livro para explicar o porquê, né? Eu lido até nesse sentido.
1: Muito bom, muito bom. Legal. E

0: Como encontramos você nas suas redes sociais, esse vídeo também, como é que nós encontramos?
1: Vocês podem me encontrar muito fácil, no arroba mazuli.mazuli, né? Então você botando Mazuli, na verdade, já M-A-Z-U-L-I, você já vai me achar tranquilamente Mazuli nas redes sociais. Mazuli.mazuli. E em todas as plataformas, né? Spotify, Deezer, YouTube. No YouTube você vai ver os clipes também. E pelo meu Instagram tem tudo lá, né? A gente deixou um link para direcionar para todas as plataformas, então é muito fácil de achar. Só digitar Mazuli em qualquer lugar, vai dar aí.
0: Então é Mazuli.mazuli, Mazuli com Z, né? M-A-Z-U-L-I. Muito bem. Eu gostei muito de conversar com você, ritmos swingados, sonoridade. E aí está, senhoras e senhores, Mazuli apresentando aí sua música do terceiro trabalho, Leva, dentro do Balbarco, Hoje Eu Descobri. Mas o nome da música que eu estou tocando é Leva, né?
1: Não, Leva é o nome desse disco.
0: O nome da música é Hoje Eu Descobri.
1: A música Hoje Eu Descobri.
0: Muito bem.
1: Que é a terceira música desse álbum.
0: Que a gente vai tocar de novo. Prazeraço. Um abraço, querido.
1: Um abraço.
0: Tchau. Agora 10 horas 8 minutos. Vamos curtir então.

0: Agora 10:11.
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0: Agora 10:11. Você vai aí mandando sua mensagem. Quero te dizer que às 11 horas tem biografia musical. A biografia musical hoje apresentando, hoje é sexta-feira, né? É dia do rei, é dia de Reginaldo Rossi. Daqui a pouco

0: Propostas e desabafos e cobranças marcam audiência pública sobre dragagem do rio Beberibe e urbanização do bairro de Peixinhos, em Olinda. Daqui a pouco também, Pernambuco é destaque negativo em levantamento sobre letalidade policial, onde 94% das vítimas no estado são negras. Daqui a pouco também, estado agora conta com ferramenta digital com informações Jorge referenciadas para auxiliar novos investimentos em Pernambuco. E daqui a pouco também, 4 anos depois, Museu do Trem na Estação Central do metrô no bairro de São José, centro do Recife, reabre as portas totalmente requalificado. Agora 10h13.
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grande abraço ao meu querido Aloysio Maluf. Curte música, engenheiro. Parabéns pelo programa mais uma vez. Curtir músicas de qualidade na noite. Obrigado, grande Malufão. Daqui a pouco eu toco a Pássaro de Fogo. Mas eu tenho uma entrevista bacana agora com a cabo Vandresa Patrícia, 10h27.

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1: Cabo Vandresa Patrícia é da Polícia Militar de Pernambuco e atleta de jiu-jitsu sem kimono. Muito boa noite, Cabo Vandresa Patrícia.
2: Boa noite, Boris. Tudo bem?
1: Satisfação muito grande falar com a senhora. E eu queria que falasse sobre atleta de jiu-jitsu sem kimono. Como é que é isso? É defesa pessoal, especificamente do jiu-jitsu para um torneio nas polícias? Como é que funciona?
2: Boris, eu pratico jiu-jitsu há 12 anos, né? Eu estou na corporação há 11, mas eu venho atuando como atleta de uns 10 anos para cá, né? Eu luto com e sem kimono, uhum. E a parte da defesa pessoal, ela faz parte do esporte em si, né? Atualmente eu tenho competido nos maiores eventos aqui do país. Sul-americano, brasileiro, como foi o último resultado agora para esse final de semana. E eu já tive algumas medalhas, né? Sempre representando a corporação e o estado.
1: Muito legal. A senhora, Cabo, é daqui de Recife, natural de Recife, ou é do interior do estado?
2: Eu sou aqui de Recife. Atualmente eu treino na Autotopos e sou cabo da Polícia Militar.
1: Aí, teve também uma competição 27 e 28 de junho no Rio de Janeiro. Como é que foi essa competição?
2: Isso. Foi no último final de semana, o brasileiro sem kimono, né? Porque dentro do jiu-jitsu se divide as duas modalidades. A gente tanto treina com kimono como sem, até por conta da atividade policial em si, né? Quando eu estou na atividade, eu estou ali com a farda e tudo, então dá muita pegada, que seria meio que uma simulação do uso do kimono. E o jiu-jitsu sem kimono é justamente quando a gente não está usando aquela roupa, né, característica. E muitas vezes a gente precisa, né, fazer um domínio, fazer uma imobilização, e as pessoas na rua no momento não estão utilizando aquela roupa. Então, é por isso que a gente treina as duas, dentro da modalidade, né? As duas linhas aí. Com kimono e sem, esse final de semana eu competi brasileiro. Graças a Deus, fui campeã da categoria. Parabéns. E consegui ficar em terceiro lugar no absoluto, né? Que seria o peso livre.
1: A senhora é faixa preta?
2: Isso, sou faixa preta.
1: Eu trabalho com futebol e vejo muito nos campos de futebol aqui do estado aqueles policiais, tanto masculino quanto feminino, com aquele jogging, também uma camisa especial, não é aquele fardamento pesado, que são exatamente policiais que têm uma mobilidade de maior rapidez para imobilizar e mobilizar. Todos eles são lutadores de jiu-jitsu?
2: Não. Hoje, dentro da corporação, existe assim, uma iniciativa, né, para a gente está sempre fortalecendo essa questão da prática, da defesa pessoal, mas muitos de nós, assim, a gente vai sempre praticar uma atividade, não necessariamente o jiu-jitsu. Alguns praticam o boxe, por exemplo, outros vão para o jiu-jitsu, o wrestling mesmo. Essa é a atividade sendo voltada para a arte marcial, para a gente ter esse tipo de controle na rua, quando necessário.
1: O jiu-jitsu é uma arte marcial praticamente criada pela família Gracie aqui no Brasil, né? Eu lhe pergunto, por que a senhora escolheu o jiu-jitsu? Porque normalmente se escolhe o karatê, se escolhe o boxe, o taekwondo. Mas por que a senhora escolheu o jiu-jitsu?
2: Na verdade, Boris, eu digo sempre que o jiu-jitsu que me escolheu, sabe? Eu sempre gostei de praticar atividade física e chegou um momento que eu não me identificava com a academia, a parte tradicional da musculação e tudo mais. E eu fui em busca de uma atividade para me manter ativa. E quem surgiu com a proposta foi a minha irmã, chegou em casa comentando que a cunhada dela fazia jiu-jitsu. Eu não sabia que mulher praticava jiu-jitsu. E aí, logo de cara, fui lá, comprei um kimono. Minha mãe achou que eu estava, mais uma vez, investindo em alguma coisa que não ia demorar muito tempo, que era fogo de palha. E acontece que quando eu comecei a praticar atividade, eu me encontrei ali, sempre deixei nesse esporte de contato, pratiquei um pouco o handball, né, na escola. E ali eu me identifiquei, me achei. Passei uns 6 meses ali treinando, só né, ainda entrando em contato com o esporte. Foi quando a polícia me chamou, eu precisei dar uma parada para poder preservar né, a questão física, evitar lesões. Fiz o CAF. Após o CAF, eu já competi um pernambucano com menos de 6 meses de jiu-jitsu, né? Consegui ficar em segundo lugar na categoria e terceiro na absoluto. Depois parei um tempo por conta do curso de formação. E aí eu volto para o jiu-jitsu, já entrando em competições. E assim, eu me encontrei de verdade no esporte, né? Deixou de ser somente um esporte, ela faz parte do que eu sou hoje. Essa questão do jiu-jitsu, não tem como desassociar o meu nome da atividade hoje em dia.
1: O esporte, ele remete à formação de caráter, entre outras formações. A senhora falou, eu represento o meu estado e represento a corporação. O governo do estado e a polícia militar dão apoio à senhora e também a outros atletas de modalidade de artes marciais?
2: Sim, a gente tem um incentivo para a prática, né? Inclusive por conta da nossa atividade. Eu acredito que essa é uma forma da gente ser lapidado dia a dia, para evitar qualquer tipo de transtorno na rua, né? A gente poder minimizar os riscos com as pessoas que estão na sociedade e ter uma ação bem pontual. Hoje a gente, na questão da entrevista de competição, a gente tem um apoio, um incentivo mesmo para seguir com folga. A gente tenta da melhor maneira ali e tentar conciliar com o serviço também, porque a gente não pode deixar de priorizar a atividade policial, né?
1: Quantas horas a senhora treina por dia?
2: Olha, período de competição, normalmente eu faço 2 treinos e aí eu preciso também, pelo menos 3 vezes na semana, trabalhar essa questão na parte física. Então, o treino ali vai em torno de 1h30, vamos dizer ali 3 horas. Quando eu não estou tão próximo à competição, então eu treino 1 vez ao dia e permaneço nas 3 vezes da parte física.
1: E também então, tem que trabalhar muito a questão de alimentação, né?
2: Isso. É uma construção, né? O resultado em si, ele não acontece somente por conta do treino, mas é uma construção diária. Tem uma parte que é psicológica, tem a parte que a gente investe ali na alimentação e treinos.
1: A senhora entrou como soldado ou já cabo?
2: Não, eu entrei como soldado.
1: Soldado. E aí já tem alguns anos de polícia militar. Quantos anos, mais ou menos?
2: Isso. Eu tenho 11 anos de polícia.
1: 11 anos de polícia. Eu lhe pergunto, nas ruas, a senhora chegou a usar toda a sua técnica de jiu-jitsu? Chegou a usar em algum momento?
2: Já precisei usar, sim. Para contenção de força, evitar que a pessoa agredisse o efetivo ou viesse a se agredir, né? Então a gente entra com essa intervenção bem pontual e consegue fazer a questão da algemação e condução com segurança, né?
1: Porque tem os covardes que falam, é a mulher, eu sou radicalmente contra, meu Deus, isso chega a ser terrível. Ou então, os olhos às vezes enganam muito, né? Ah, vou procurar aquele ali, que aquele ali é mais fácil de bater. Quando vê, tu toma uma surra. Então, a mulher, por muitas vezes, ela não é respeitada, o que deveria ser o contrário, né?
2: Isso. Bom, o jiu-jitsu, ele vem muito com essa questão da postura, né? A gente acaba tendo uma postura diferente, até por conta da arte marcial, tempo de resposta diferente também. Normalmente, as pessoas procuram como se fosse o elo fraco da corrente, né? Quando a gente está ali na rua. O policial mais magrinho, a mulher, que ele achar que seja mais fácil para atacar ali. Mas

0: graças a Deus, né, das vezes que tentaram fazer essa investida, conseguir conter a situação, e a gente fez o que era necessário para aquele momento.
1: É, então é bom olhar a plaquinha para você que está pensando em fazer alguma besteira. Olha no uniforme, Cabo Vandresa Patrícia, sai fora que é fria. Agora, Cabo, e quais são as próximas competições?
0: Boris, a gente está já planejando a ida ao Sul-Americano, que vai acontecer em setembro, né, desse ano, no Rio de Janeiro, novamente. É, acredito eu que tem algumas competições aqui no estado, que são bem importantes, que tem o Pernambucano sem kimono também, que eu particularmente eu gosto mais, né? É uma parte que é mais dinâmica do jiu-jitsu, não tem tantas amarras com as pegadas do kimono, então é mais fluido, né? É mais dinâmico. E acredito eu que sejam essas competições para esse ano, para aparecer uma ou outra de menos peso, né? E a gente sempre está presente aí, representando na medida do possível.
1: A senhora está se especializando mais mesmo em sem kimono, né?
0: Isso.
1: Aí, como é que se entra no dojo? É com jogging, é camiseta, como é que é? Com short,
0: A gente usa uma camisa que se chama rash guard, né? Ela é mais colada, ela tem uma certa compressão para... questão de preservação mesmo, né? Acabar não rasgando ali no calor da luta. E para nós que somos mulheres, a gente gosta de usar um shortzinho, que é aquele tradicional da academia. E eu particularmente prefiro usar um outro mais folgado por cima. Para evitar, né? A gente se expor tanto.
1: A senhora, sendo campeã de jiu-jitsu, faixa preta, cabo da Polícia Militar, evidentemente, tem a sua vaidade, claro.
0: Claro.
1: Muito bem. Cabo Vandresa Patrícia, deixa eu mandar um abraço também a um grande, querido amigo que sugeriu essa pauta, o Eduardo Bandeira, que é meu amigo de muito tempo. Foi meu estagiário, sabia?
0: É, meu cara muito... bem comunicativo, ele falou comigo esses dias. É. Ele quer conversar com você para ver se a gente conseguir essa oportunidade.
1: Claro, sempre é bom. A equipe de jiu-jitsu da Polícia Militar é feminina e masculina é muito grande, Cabo?
0: Hoje a gente tem um grande número de atletas dentro da polícia. Feminino nós temos um número bem reduzido, acredito que hoje nós temos umas 3 atletas, mas o masculino é em peso, uma boa parte a gente tem praticado a atividade.
1: É porque tem a questão do peso também, né?
0: Sim.
1: Para a competição tem a questão do peso.
0: A idade.
1: Agora, é porque antes se procurava muito também, eu falei do taekwondo, falei do karatê, mas procurava muito judô também. A Polícia Militar sempre foi competente na arte marcial do judô, né?
0: Sim. Nós temos grandes nomes dentro da corporação, né? Que representam no judô, no karatê. Tem outras modalidades também. Eu conheço alguns atletas que se destacam, né? No boxe também a gente tem um grande nome que é Pantera, conhecido por Pantera Correia. A gente tem pessoas que têm muito destaque nessa área, né?
1: Muito bem. Cabo Vandresa Patrícia, cabo da Polícia Militar de Pernambuco, atleta de jiu-jitsu sem kimono, campeoníssima. Ela que disputou o brasileiro nos últimos dias 27 e 28, próximos agora, passados, final de semana, e agora se preparando para o Sul-Americano também no Rio de Janeiro. E que a senhora tenha toda a sorte e muita luta.
0: Muito obrigada, viu?
1: Obrigado, senhora. Boa noite.
0: Tchau.
1: Boa noite, tchau. Conversamos então com a Cabo Vandresa Patrícia, cabo da Polícia Militar de Pernambuco, atleta de jiu-jitsu sem kimono. 10h41.
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1: Paula Fernandes.

0: Nosso querido Marcelão está de férias? Sim. Caso sim, que curta muito esse tempo. Tá descansando, merece. Bebeto, de Feirinha de Juazeiro, na Bahia. Um abraço para você. Tudo de bom. É agora 10h46. Propostas e desabafos e cobranças marcam audiência pública sobre dragagem do rio Beberibe e urbanização do bairro de Peixinhos, em Olinda. Kevin Paes.
1: Uma audiência pública foi realizada pela Agência Estadual de Meio Ambiente, CPRH, no mercado Eufrásio Barbosa, no bairro do Varadouro, em Olinda. Segundo a CPRH, cerca de 550 pessoas lotaram o espaço para acompanhar a apresentação do estudo de impacto ambiental e também do relatório de impacto ambiental, que reúnem dados sobre o ambiente, os possíveis impactos e as ações para controlar os riscos e intensificar os benefícios. O projeto de urbanização de Peixinhos com a dragagem do rio Beberibe é uma ação do governo de Pernambuco, por meio da Secretaria de Desenvolvimento Urbano e Habitação, SEDU, com a finalidade de melhorar as condições de vida dos moradores da região. O presidente da CPRH, José de Anchieta, fala sobre a importância da audiência.
2: E é o momento onde a gente apresenta para a população o que vai ser feito e capta deles as contribuições. E nesse momento eles começam a fazer parte, a contribuir com o processo. É uma forma da gente fazer com que eles se apropriem do processo também. É um processo, segundo eles, esperado há muitos anos, há muito tempo, e isso representa um marco na situação deles. Então é salutar que ouça eles e deixe eles falar aquilo que eles sentem, aquilo que eles desejam. O que é que essa decisão prevê? Ela prevê que a gente faça um processo ambientalmente transparente, respeitando toda a legislação e todas as condições. Então, isso é importante e isso tem uma interferência muito grande, uma contribuição muito própria para que o processo seja bem democrático, posso dizer, e que eles sintam segurança naquilo que vai ser realizado.
1: A iniciativa do governo do estado tem um investimento total de 360 milhões de reais, parte com recursos estaduais e parte oriundos do novo PAC, Programa Periferia Viva. A moradora do Condor, que participou da audiência, Aldecir Nunes, relata as dificuldades da população no contexto atual.
3: Tem que mudar, né? Porque enche as casas todinhas, o rio, tudo enche, né? E tem que ser melhor pra gente, entendeu? Porque é tanto pra mim, tanto pra maioria lá na minha casa, lá na rua de casa, porque, né, agora é por causa do tempo que eu moro lá e tá do mesmo jeito. Aí tem que ser uma coisa, as meninas tudo boa, tudo ok. Eu gostei muito dela, foi até estar atendida, me escrevi de angosta cheia.
1: O empreendimento abrange os municípios do Recife e Olinda, na região do Rio Beberibe, com maior concentração no bairro de Peixinhos, e ações direcionadas para áreas urbanas ocupadas e trechos das margens do rio. Kevin Paes, Rádio Jornal, Rádio Notícias.
0: Obrigado, Kevin Paes. Pernambuco é destaque negativo em levantamento sobre letalidade policial, onde 94% das vítimas no estado são negras. João Lubambo.
4: Um novo relatório acende o alerta sobre a violência de Estado no Brasil. A sétima edição do estudo Pele Alvo entre Racismo e Letalidade o Amanhã revela que a cor da pele continua sendo um fator determinante nas ações policiais em todo o país. Em 2025, das mais de 4.300 vítimas de intervenções policiais no Brasil, 86% eram negras. O perfil é repetitivo, homens e jovens, sendo que quase 65% tinham até 29 anos. Pernambuco aparece em destaque negativo no levantamento. O estado registrou um aumento de cerca de 31% na letalidade policial em 2025. Foram 89 mortes no ano passado, contra 81 em 2024. O dado mais alarmante para os pernambucanos é a disparidade racial. Das 89 vítimas no estado, 84 eram negras, o que representa 94% do total. O pesquisador do Laboratório de Governança, Gerenciamento de Risco e Conformidade e do LACAI da UFPE, o Armando Nascimento, aponta três falhas críticas na segurança pública do estado que explicam o aumento dos números.
5: A primeira é a adoção do modelo de confronto. A segunda é a perda de controle operacional. E a terceira é a resposta ineficaz ao crime organizado. Ou seja, o tratamento apresentado, ele não é o tratamento correto, né? Ele vai gerar efeitos que realmente são apresentados aí na pesquisa.
4: Casos recentes em Pernambuco reforçam as dúvidas sobre a imparcialidade das forças de segurança. Um treinamento policial foi flagrado usando um figurante com roupas estereotipadas de jovens de periferia para simular um suspeito em fuga. Além disso, fotos de parlamentares trans chegaram a figurar em livros de suspeitos da polícia. Armando Nascimento explica o porquê dessa concentração massiva de vítimas negras.
5: É explicada por uma combinação indissociável de racismo estrutural e desigualdade socioeconômica. Um fator alimenta o outro, né, em um ciclo vicioso. Então nós temos a desigualdade socioespacial, onde a violência acontece, e nós temos o racismo estrutural, quem se torna o alvo dessa violência.
4: Em resposta aos dados, a Secretaria de Defesa Social de Pernambuco afirmou em nota que todas as ações seguem critérios técnicos, operacionais e legais, priorizando a preservação da vida. A pasta nega que a cor da pele seja usada como critério.

0: Ministério para abordagens e garante que todas as mortes em confronto são investigadas pela Corregedoria Geral. A Secretaria destaca ainda investimentos em inteligência e na formação dos policiais em direitos humanos e uso progressivo da força. João Lubambo, Rádio Jornal, Rádio Notícia.
1: Obrigado, João Lubambo. Germano Rodrigues está chegando. Estado agora conta com ferramenta digital com informações georreferenciadas para auxiliar novos investimentos em Pernambuco.
2: Pensando em atrair investimentos, fortalecer o planejamento da infraestrutura do Estado e consolidar a transição energética como vetor de desenvolvimento, o governo aqui do Estado criou a Plataforma Energética de Pernambuco, uma ferramenta digital georreferenciada e interativa, pioneira no Brasil, que reúne informações estratégicas para apoiar a tomada de decisão de investidores, empresas, instituições de pesquisa e gestores públicos. Para a secretária de Desenvolvimento Econômico, Daniele Jarsolto, a plataforma é uma iniciativa que fortalece a competitividade de Pernambuco, impulsiona a transição energética e cria condições para gerar mais emprego e renda.
3: A Plataforma Energética de Pernambuco, ela vem com uma ideia inovadora para oportunizar a todas as pessoas conhecerem o potencial de crescimento e de desenvolvimento econômico do estado de Pernambuco. Como ela é inovadora, não existe ainda no país nada que integre tantos dados que viabilizem a compreensão de toda a potencialidade que o estado tem para que a gente consiga prospectar a atração de investimento e crescimento do nosso estado, que consequentemente vai nos proporcionar uma maior geração de emprego e renda e de dignidade para os pernambucanos e pernambucanas.
2: A plataforma energética foi desenvolvida pela ADEP em parceria com a Secretaria de Desenvolvimento Econômico e executada pelo SENAI. A plataforma energética foi desenvolvida pela ADEP em parceria com a Secretaria de Desenvolvimento Econômico e executada pelo SENAI. A plataforma representa a evolução do antigo Atlas Eólico e Solar de Pernambuco. A proposta é ajudar a tomada de decisão para os novos investimentos aqui no estado, mais objetiva e eficiente. Nesta primeira fase, o acesso à plataforma será ampliado a entidades setoriais, empresas, universidades e institutos de pesquisa. A abertura do acesso ao público geral está prevista para outubro ainda desse ano, reforçou a secretária Daniele Jarsolto. Vamos ouvir.
3: Esse lançamento inicial, ele vai ser para as organizações, então a pessoa precisa ter um CNPJ para acessá-lo, e a partir de outubro ele é aberto para todos os cidadãos. Todas as pessoas que tiverem interesse em conhecer a plataforma, saber como funciona toda a estrutura de dados de geoprocessamento do estado de Pernambuco, topografia, a parte hídrica de gasodutos, ela tem acesso a todas essas informações em 60 camadas de dados que atuam integradas para a prospecção de estudos ou melhoria do ambiente de negócio.
2: Germano Rodrigues, Rádio Jornal, Rádio Notícia.
1: Agora 5 minutos faltando para as 11, daqui a pouco tem a biografia musical. Boa noite, Boris, um abraço. Zenilton, Ficheiro, Coab 6, Petrolina, tô pedalando em casa, ótimo, exercício sempre é bom. Boa noite, Boris. Eu sou Rinaldo, tricolor do bairro de Afogados, e estou ligado no movimento desta sexta-feira. Amigo Boris, por gentileza, eu gostaria de ouvir neste maravilhoso programa a música com o grupo Brad Aubrey. Um grande abraço e um ótimo programa com lindas canções no movimento cultural. Vou ficar devendo essa para você no movimento, mas eu toco para você na madrugada, amiga, o rei convida. Brad Aubrey. É linda, linda canção. Agora, 4 minutos faltando para as 11 horas. 4 anos depois, Museu do Trem na Estação Central do Metrô, no bairro de São José, centro do Recife, reabre as portas totalmente requalificado, hein, Cristiano Bassan?
4: A Estação Central Capiba, onde funciona o Museu do Trem, no bairro de São José, na área central do Recife, foi reaberta nesta quinta-feira após passar por obras de restauração. A recuperação do imóvel contou com investimento

0: investimento de 3,49 milhões. Além da restauração da estação, o museu teve a expografia renovada, com a incorporação de 80 novos itens ao acervo, ampliando a experiência dos visitantes e valorizando a memória ferroviária pernambucana. A iniciativa busca preservar um dos mais importantes patrimônios históricos ligados ao transporte ferroviário no estado, reunindo peças, documentos e objetos que ajudam a contar a evolução das ferrovias em Pernambuco e sua importância para o desenvolvimento econômico e social da região. A vice-governadora do estado de Pernambuco, Priscila Krause, comenta a entrega do espaço.
1: Quem chega aqui hoje no centro do Recife, no bairro de São José, vai encontrar a nossa estação central Capiba, reformada, restaurada e com o funcionamento de exposições. Hoje a gente tem uma exposição falando da história da ferrovia aqui em Pernambuco e pronto para receber todos os turistas. Hoje Pernambuco investe 200 milhões de reais no restauro, na recuperação de 17 equipamentos e que desses 40 milhões de reais nós fomos buscar parceria com o governo federal através do PAC.
0: O espaço também recebe a exposição Entre Trilhos e Memórias, os destinos do patrimônio ferroviário de Pernambuco, que representa parte da história das ferrovias no estado. A reabertura marca a retomada das atividades do equipamento cultural, que passa a oferecer ao público um espaço revitalizado para conhecer a história dos trilhos pernambucanos. Cristiano Bassan, Rádio Jornal, Rádio Notícia.
2: Na capital pernambucana, um minuto faltando para as 11 horas.
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0: Tito. Viva Simone. 11:03, está chegando a hora da biografia musical.
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0: E hoje na biografia musical vamos destacar o rei Reginaldo Rossi na biografia musical. Muitos sucessos. Ele que faleceu no dia 20 de dezembro de 2013. Ele, Reginaldo Rossi Rodrigues dos Santos, foi um cantor e compositor brasileiro com inúmeros sucessos nacionais. Reginaldo Rossi ficou conhecido como Rei do Brega. Reginaldo Rossi, as mais tocadas: Garçom, A Raposa e as Uvas, Mon Amour, Meu Bem, Ma Femme, Leviana, As Quatro Estações, Em Plena Lua de Mel, Quando Você Foi Embora, Amor. Tudo isso e muito mais você tem a partir de agora na biografia musical desta sexta-feira com Regina.

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1: Daqui a pouco tem os creches de ouro do rádio com as notícias do nosso futebol. E a biografia musical continua com Reginaldo Rossi.
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1: Muito bem, meu querido amigo, minha querida amiga, você curtiu no movimento desta sexta-feira o rei Reginaldo Rossi. Vem aí o futebol com o Escrete de Ouro do Rádio.

0: Fala, amigo, forte abraço para você e para todo mundo ligado aqui na Rádio Jornal. Um sábado de Santa Cruz em campo pela Série C do Campeonato Brasileiro. Tricolor na sétima posição, encerrou a preparação nesta sexta-feira num treinamento que aconteceu no início da noite, depois de uma semana novamente um pouco turbulenta, mesmo com a grande vitória coral no último fim de semana em Belém, na Curuzu, diante do Paysandu pelo placar de 3-1. Isso porque os jogadores do Santa na última quinta-feira se reuniram com membros da diretoria, o presidente Bruno Rodrigues, o vice-presidente Marco Benevides, fazendo cobranças de atrasados, o Santa que não consegue equalizar e atualizar essa situação com o seu quadro de atletas. E o treinamento da quinta terminou não acontecendo. Apenas um vídeo colocado em prática pelo técnico Christian de Souza, e nesta sexta-feira um treinamento mais leve, até porque é véspera de jogo. Neste sábado, 7:30 da noite na Arena, o Santa Cruz vai receber o Ituano buscando a segunda vitória consecutiva. O Santa que pode terminar essa rodada, quem sabe até na terceira colocação, a depender dos resultados, né? Pode até terminar na segunda. É mais complicado porque o Brusque vai receber o Figueirense no duelo catarinense, jogando pelo empate para continuar na frente do Santa Cruz. O técnico Christian de Souza não poderá contar com Eurico, que tomou o terceiro cartão amarelo. William Alves, Alex Juan e Renato voltam de suspensão. Provavelmente o William Alves no lugar de Eurico e o Alex Juan voltando no lugar de Matheus Vinícius. Ituano, que já não vence há 4 rodadas. Última vitória do Galo de Itu foi no dia 25 de maio, 1-0 sobre o Botafogo da Paraíba. E de lá para cá, perdeu para o Caxias no sul do país 2-1. Empatou em Itabaiana com o Tremendão da Serra em 2-2. E vem de 2 empates em 0-0 em casa, contra Figueirense e contra a equipe do Maranhão. A gente escuta aqui agora o volante Fabinho, falando se, na visão dele, o atual elenco, mesmo com tantos problemas administrativos, salário atrasado, se ele vê o elenco do Santa com condições técnicas de subir de divisão.
1: A partir do momento, e nós estamos buscando isso, uma classificação, e depois você vai para uma série de mata-mata, o primeiro passo que a gente tem que ter em mente é buscar a classificação. Obviamente, o nosso objetivo é sempre buscar a melhor colocação para o Santa Cruz dentro do campeonato. Então, nosso primeiro objetivo, classificar. Depois que classifica, já é um segundo campeonato, que é mata-mata. Então, vou dar um exemplo. Eu não vou usar o tamanho da camisa aqui, até para que as pessoas também não entendam de forma errada. Mas talvez um time de menor expressão que se classifique em oitavo. E aí você vai jogar contra um time tradição, vamos dizer, o Santa Cruz está em primeiro. Aí você joga o primeiro contra o oitavo. Um time que sofreu o campeonato inteiro e na última rodada conseguiu classificação, e você tem o Santa Cruz que jogou o campeonato, conseguiu as primeiras colocações, ou qualquer outro clube. Meu, é outro campeonato. Isso já aconteceu.

0: aconteceu em campeonatos brasileiros. Isso acontece na Copa do Brasil, porque são fases eliminatórias, né? Embora tenha o jogo de volta, mas são fases eliminatórias. Então já é um outro tipo de campeonato. Eu, se eu não acreditasse, eu nem estaria aqui. Diante de todos os problemas, diante de todas as adversidades, o que um ser humano menos quer é problema. E nós sabemos que a nossa profissão, nós como atletas, nós carregamos uma pressão. Quando você entra em campo, independente do clube, o torcedor não quer saber se você está jogando infiltrado, se você está com dor, se você está com salário atrasado. A pressão vem, isso é o futebol. Então, principalmente eu sei fazer escolhas sábias na minha vida e eu acredito que eu tenha feito a melhor escolha no momento, acreditando na força do Santa Cruz, na grandeza do Santa Cruz, e todo jogador quer fazer história. Eu não tenho dúvidas que todos os jogadores que estão aqui, eles querem fazer história com a camisa do Santa Cruz. Vai ser fácil? Não. Nós temos aí os problemas extra-campo, nós temos os problemas às vezes dentro de campo quando o resultado não vem, mas nós temos um objetivo, nós temos uma causa. Então quando você tem uma causa e um propósito, facilita você passar por cima das adversidades, mas acredito muito.
1: Tá, e portanto, palavras do volante Fabinho aqui na Rádio Jornal. Santa Cruz, que deve alinhar nesse duelo diante do Ituano, uma escalação com Gabriel Souza no gol, Thiago Enes na lateral direita, Edson Miranda formando dupla de zaga com William Alves e o Alex Juan voltando a jogar na lateral esquerda. Meio campo com Silva, Pedro Favela e Vitinho, o ataque com Ronald, Everaldo e Quirino ou Thiago Marques. Isso porque o Santa deve repetir base à espinha dorsal que rendeu muito bem na vitória sobre o Paysandu em Belém do Pará. Já o Ituano, com várias caras conhecidas do futebol pernambucano, deve jogar com Saulo no gol, ex-Sport, linha de defesa com Lucas Mota, Gabriel William, Carlão, Léo Coutro, ex-Náutico, e Tiaguinho, Richard e Guilherme Xavier. O ataque com o ex-lateral direito do Náutico jogando como ponta, Tássio, Neto Berola, e o ataque, uma dúvida no Mazola Júnior. Ou joga o Mezenga, ex-Náutico, ou o Léo Passos, também passou pelo Clube Náutico Capibaribe. São as últimas do Tricolor aqui para esse movimento.
2: Valeu, vamos falar do Clube Náutico Capibaribe aqui no movimento. Jogadores que treinaram hoje à tarde, técnicos Hélio e Guilherme dos Anjos, não vão poder contar com o atacante Vinícius, que teve uma lesão grau 3, pode ficar de fora até 2 meses da competição. Júnior Todinho está pronto para voltar. Paulo Sérgio é dúvida e Betão está de fora. Lateral direito, Arnaldo, também recuperado, fica à disposição dos técnicos Guilherme e Hélio dos Anjos para a partida contra o Juventude, horário mantido para as 8:30 PM nos Aflitos no domingo, com arbitragem de Luiz Augusto Silveira Tisne, de Santa Catarina, assistido por Thiago Americano Labes, também catarinense, e pelo roraimense Alexandro Quadros Tomé. O VAR fica a cargo do paulista Wilber Estevão da Silva. Técnico Guilherme dos Anjos, que hoje em entrevista coletiva confirmou mais 2 contratações para o Náutico. Após Jean Carlos, o Náutico acertou com o volante Léo Índio, que estava no Juventude, e o atacante Benjamin Borazzi, que já jogou com o Hélio dos Anjos em 2024 pelo Paysandu. O meia Dodô recebeu uma proposta e pode até deixar o clube. A proposta é de um time da Coreia do Sul, o Jeonbuk Hyundai. Técnico Guilherme dos Anjos fala dos 4 que estavam no departamento médico: Paulo Sérgio, Betão, Todinho, Arnaldo, mas não quis entrar em detalhes da contusão do atacante Vinícius.
3: Dos 4, 3 tem chance de voltar, somente o Betão ainda vai seguir. O Betão está com um problema complicado com o pubis. Então, o pubis é algo chato. Se a gente não cuidar agora, nesse início, isso pode gerar um problema muito maior. Então é melhor perder o atleta por 1-2 jogos do que perder ele para a temporada como um todo. Os outros 3 vão estar numa condição já muito melhor. O Arnaldo já deve hoje participar do trabalho com o grupo, está nessa etapa, né? Pode ser ou não opção, aí já

0: passa a ser uma questão técnica e naturalmente do trabalho de hoje, né, a definir. É, os outros dois num processo diferente, Todinho já está apto, Paulo precisa de um pouco mais de tempo, mas já está, a partir de hoje ou amanhã, acredito, treinando com o grupo. É, nós estamos dentro dessas condições, não vamos atropelar, né? Nem, naturalmente, nem com o Paulo, nem com o Arnaldo, as situações. Todinho já vem de uma lesão muito simples, então ele vai estar disponível para o jogo. E eu abro tudo isso porque, como eu falei com você, está me incomodando muito, tudo vaza aqui dentro, então eu prefiro abrir e expor para vocês essa questão. Acho que o jogo vai exigir da gente um nível de concentração muito alto. Muito alto, porque é uma equipe que vem de 3 vitórias, vem consistente. É um clube que é um dos poucos clubes da divisão extremamente estável em infraestrutura, orçamento, capacidade técnica também. É um time que formou uma equipe muito equilibrada em todos os aspectos. Eu acho que é o clube com melhor equilíbrio hoje entre aquilo que quer, aquilo que propõe e com relação àquilo que pode alcançar. Eu acho que são equipes modelo, acho que o Juventude é uma equipe nesse sentido, vem com uma característica de jogo desde o início do ano, onde eles não abrem mão dessa linha de 5 deles, da forma de jogar, vem consistente, porém, vem para uma circunstância totalmente diferente, que é jogar aqui nos Aflitos, né, jogar com um campo completamente diferente daqueles que eles estão naturalmente habituados, e com uma equipe impressionante, e eu acho que isso é algo que o Juventude enfrentou um pouco dentro da temporada. Vai ser um jogo interessante, mas volto a dizer, nós temos que estar num nível de concentração alto, porque o momento do adversário é bom, o nosso momento é de recuperação, e nós temos que ser realistas quanto a isso. Eu acho que é uma bela oportunidade para a gente se recuperar em todos os aspectos, né? Mas principalmente mental.
1: Aí a palavra do técnico Guilherme dos Anjos, falando aqui no Movimento.
2: O Alex Santos.
3: Boa noite para você, boa noite para todo mundo que acompanha o Movimento. E nesse sábado, às 16h, o Sport entra em campo pela 16ª rodada do Campeonato Brasileiro da 2ª Divisão. O jogo é fora de casa, mais precisamente lá no Heriberto Rios, em Santa Catarina, contra o Criciúma. E o que chama atenção para esse embate é que o Sport nunca venceu a equipe adversária jogando em seus domínios. Até o presente momento, foram registradas 9 partidas, com 7 vitórias do Tigre catarinense, contra 2 empates, e o Sport precisa pontuar o quanto antes, porque nesse momento ele está fora do G6, que é o grupo de classificação da 2ª divisão. O Leão ocupa a 8ª posição com 25 pontos conquistados, e o seu adversário, Criciúma, ele é o 4º colocado com 27. É o famoso jogo de 6 pontos, e esse jogo também marca a reestreia do técnico Gilmar Dalpozo como treinador rubro-negro. Ele que chegou na última quarta-feira, treinou o time na quarta, treinou na quinta, treinou na sexta e agora colocando o time em campo nesse sábado. O último treinamento do Sport aconteceu no CT do Figueirense na manhã dessa sexta-feira. E falando sobre o time em si, o técnico Gilmar Dalpozo deve realizar algumas modificações, principalmente no meio de campo, já que o volante Zé Lucas é dúvida para esse jogo. Não sabemos nem se ele viajou com a delegação, ele que acabou se machucando contra a equipe do Fortaleza na rodada passada, mas acreditamos que o Zé permaneceu no Recife se recuperando de uma torção no tornozelo. Mas falando em reforços, o Sport que está em busca de reforçar sua equipe quanto antes, principalmente pela antecipação da janela de negociação. E ele ganha um retorno. O zagueiro João Silva, que pertence ao Sport, estava emprestado ao Tondela de Portugal, mas lá o contrato dele foi encerrado. Então ele está sendo devolvido ao Sport. O João Silva, ele tem contrato até o final de 2027. Sobre a situação do João Silva, vamos ouvir o Ítalo Rodrigues, executivo de futebol do Sport, falando sobre o assunto.
4: É que eu acho que o mais importante é a gente respeitar o profissional e respeitar o compromisso que é assumido, independente de quem assumiu. E é isso que a gente tem feito, os acordos que a gente, que a gente conseguiu efetivar, eles estão sendo cumpridos dentro da nossa realidade com muito esforço, e junto com o Hudson, inclusive, a gente tratou e iniciou esse assunto hoje, que a gente deve respeito.

0: ao profissional que tem contrato com o clube, deve a responsabilidade ao contrato que foi assinado. Então, a gente vai tratar tudo da melhor forma possível para todas as partes. Tem que ser bom para o João, tem que ser bom para o esporte e tem que ser bom para o empresário dele, que é parte também. E a gente vai tentar tratar, se ele vai voltar a treinar, se for um desejo dele, se for um desejo do esporte, a gente entender que esse é o melhor caminho, vai acontecer. Se é algum outro tipo de acordo e todas as partes estiverem de acordo, é o que a gente vai sempre tentar fazer, com muito respeito, antes de mais nada, e profissionalismo.
1: Quem apita Criciúma Esporte é o baiano Bruno Pereira Vasconcelos. Ele será auxiliado pelo Luanderson Lima dos Santos, também da Bahia, e pela matogrossense Fernanda Krieger. O VAR é de responsabilidade de Márcio Henrique de Góes. Ele é de São Paulo. Destaques leoninos para o movimento.
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2: Meu querido amigo, minha querida amiga, muito obrigado pelo carinho da sua audiência. Obrigado pela amizade. Você vai ficar comigo na madrugada, amiga. O Rei convida. A produção técnica de Aldo Leite e de volta das férias, Emílio Guga Bezerra. A produção de João Lubambo. O movimento volta na segunda-feira, logo depois do Fórum Esportivo. Fique agora com a madrugada, amiga. O Rei convida. Até já.
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2: Boa noite, estamos de volta e hoje é sábado. Um grande abraço para você, você que está curtindo a nossa madrugada amiga, madrugada musical, madrugada em que o Rei convida. São sucessos do Roberto Carlos, sucessos nacionais e internacionais. A partir de agora, com a produção técnica de Emílio Bezerra, de Aldo Leite, Eduardo Silva, estamos começando essa super madrugada de sábado. O Rei convida.

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O Rei Convida, Roberto Carlos, sempre uma música nacional, clássica, clássico, sempre uma internacional, clássica, clássico, para você, aqui na madrugada da Rádio Jornal.

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1: Uma excelente madrugada para você, onde quer que você esteja, no trabalho, descansando. Se você estiver em qualquer lugar, permita-me acompanhá-lo aqui pela Rádio Jornal, na madrugada amiga, com O Rei Convida.

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1: Valeu, valeu demais. Obrigado, obrigado pela companhia, obrigado pelo carinho, obrigado pela audiência sempre. O seu carinho, a sua audiência, é bom demais tê-los. Um abraço, ótimo sábado para você. Vem aí o debate, passando a limpo e consultório. E na sequência tem a voz do povo. Beijão no coração, bom sábado, tchau.
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3: A diferença entre a vida e a morte muitas vezes está nas atitudes tomadas antes da chegada do atendimento especializado, e para salvar a vida de alguém, todo o tempo é muito importante. Saber reconhecer uma emergência e agir de forma correta pode evitar sequelas, reduzir complicações e até salvar a vida de alguém. No programa de hoje, nós vamos falar com os nossos convidados sobre como agir diante de acidentes domésticos, sinistros de trânsito, ataques de animais. E aí, claro, gente, trazer várias orientações com os nossos especialistas.

0: lhe deixar cheio de informação. O que fazer quando aquele momento de desespero bater na sua porta? Se ele acontecer, você vai estar preparado, que vai nos ouvir aqui no debate da Rádio Jornal. Eu tenho a alegria aqui de contar com pessoas que sabem muito dentro das suas áreas, cada um vai nos ajudar bastante, e é por isso que eu já quero aqui agradecer e saudar a presença do Tenente Rodrigues, que é segundo-tenente do Grupamento de Bombeiros de Atendimento Pré-Hospitalar do Corpo de Bombeiros Militar do Estado de Pernambuco. Seja bem-vindo, Tenente, à Rádio Jornal. Bom dia.
1: Bom dia, muito bom dia a todos, bom dia aos ouvintes. É um prazer e uma honra estar aqui com os senhores, poder participar desse debate, né? Tirar a dúvida da população e contribuir da melhor forma possível para tirar todas as dúvidas possíveis.
0: Prazer é nosso. Também na nossa bancada, Dr. Gustavo Miranda, que é médico clínico e presidente da Sociedade Pernambucana de Clínica Médica. Doutor, seja bem-vindo. Bom dia.
2: Bom dia, Natália. Bom dia a todos que compõem a mesa. Bom dia aos ouvintes. Para mim é uma honra estar aqui. Eu sou médico clínico, mas trabalho com urgência e emergência também. Sim. Eu sou aquela pessoa que recebe o paciente após a estabilização inicial. E tentar trazer meu ponto de vista e contribuir um pouquinho para essa discussão.
0: Você recebe aquela pessoa que pode ter sido ajudada por alguém, né, doutor?
2: Exatamente.
0: E essa ajuda, esse primeiro socorro, pode de fato salvar vidas?
2: Com certeza, né? É essencial. Quando o paciente chega na emergência, ou é trazido por um familiar, por um transeunte, pela própria autarquia, né, o SAMU, ou o bombeiro, ou eventualmente alguma outra pessoa que fez o primeiro socorro, e é essencial para que a manutenção da vida esteja plena e que a gente continue o cuidado dentro do meio da emergência, né?
0: Que é nosso maior valor, é ter a vida, né? Cuidar da vida, cuidar da nossa vida, cuidar da vida do outro que a gente ama, que se preocupa com ele. Então, por isso a gente está aqui para debater. Dr. Petros Moura de Andrade, gerente do Núcleo de Educação Permanente do SAMU Metropolitano. Pense, um órgão que também é muito chamado nessas horas, o SAMU. Doutor, seja bem-vindo, bom dia.
3: Bom dia, Natália, bom dia aos ouvintes. É um prazer enorme estar aqui, trazendo o ponto de vista do pré-hospitalar do SAMU, né, nessas situações de urgência e emergência. Esse debate é fundamental. A gente sabe que a população deve sim prestar os primeiros socorros enquanto pede ajuda, tanto ao bombeiro quanto ao SAMU, nessas situações de urgência e emergência.
0: Muito bem. E também conosco, Leandro Alberto, biólogo e pesquisador, que tem muito incidente com animais também. Seja bem-vindo, bom dia.
4: Obrigado, Natália, a todos que acompanham a mesa e aos ouvintes, né? E aí já adentrando um pouquinho no assunto que o Dr. Gustavo falando aqui, quando você fez a pergunta se os primeiros socorros são essenciais. A maior prova disso foi mês passado a jovem que foi acidentada com a mordida do tubarão, né? Então, o médico, ele estava lá de prontidão, estava lá na praia e conseguiu fazer o primeiro socorro. Então, se deve a vida, na verdade, ao atendimento rápido e à expertise do médico para que pudesse essa jovem hoje tá salva, tá com vida, né? Então, estou aqui para tentar colaborar um pouco com justamente esses animais. Eu acho que a comunicação, o espaço que é aberto para a gente, Natália, para que se possa informar a população, alguns casos, algumas besteiras que são peculiares, podem sim salvar a vida.
0: Claro.
4: Exemplo, incidentes com escorpiões, com abelhas. Nós temos mortes no interior por pessoas que vão fazer o manuseio por meio de abelhas e muitas vezes não sabem, né, o que pode fazer esse pré-atendimento. Então, muito importante.
0: Eu sou uma que eu morro de medo de abelha. Se entra, às vezes, uma abelha no apartamento, em casa, eu travo, não sei o que fazer. E eu travo por quê? Porque certa vez pisei em uma abelha que estava morta, mas o ferrão estava lá e meu pé ficou enorme.
4: Pois é.
0: E aí a gente fica traumatizado. Então, por isso, com as crianças, esse cuidado tem que existir. E aí, Leandro fala de algo que é muito importante aqui pra gente, que diz respeito a esses incidentes com tubarão. E lá à época, doutor Gustavo, tem uma palavra que ficou muito falada, foi muito repetida pela imprensa, pelas pessoas. As pessoas diziam, se não tivesse feito o tal do torniquete, que foi para estancar ali o sangue, né, talvez a situação seria outra. E graças a Deus que esse médico estava passando na hora, estava lá na praia e conseguiu ajudar. Mas o que é isso? O que é esse tal de torniquete? Eu posso fazer? Eu que não sou médica, como eu faço isso?
2: O torniquete, ele é feito normalmente em situações onde você tem laceração de membro ou sangramento profuso, né? Que você tem risco de perder aquele membro.
0: Algo bem sério.
2: Normalmente é quando... Não é qualquer tipo de sangramento que você vai fazer o seu torniquete, não. Normalmente sangramentos mais profusos, quando você tem laceração grave, né? Ou arrancamento de membro, né? É comum em mordida de tubarão também acontecer arrancamento de membro, né? Então... E aí o torniquete, ele vai evitar que o paciente perca sangue e morra porque não tem mais sangue circulante, entende? Ele vai diminuir aquela perda sanguínea para o paciente poder chegar no ambiente de emergência e receber os primeiros cuidados, que aí é realmente estancar aquele sangramento de forma cirúrgica e assim, conseguir estabilizá-lo depois desse primeiro atendimento.
0: E faz como? Pega um pedaço da roupa, tá lá com uma camiseta.
2: Normalmente você oclui aquele membro, né? Você faz amarra aquele membro com alguma.

0: normalmente um pedaço de tecido ou alguma coisa que faça, um pedaço de fio, eventualmente. Tecido é melhor que, do ponto de vista de conforto, né? Assim, naquela
1: cordão
0: situação.
1: Do tênis, do sapato, pode ser?
0: Pode ser cordão do tênis, pode ser uma camisa que você faça ali. Depende muito da extensão, da circunferência do membro acometido, né? Mas o ideal é que você deixe realmente mais fixo. E o objetivo, no fim das contas, é evitar a perda sanguínea que vai acontecer se você não fizer aquele... Assim, vai continuar perpetuando e o paciente pode vir a óbito por causa dessa perda sanguínea, né?
1: Mas essa amarração, vamos pensar aqui no rádio, a gente tem que ir orientar, explicando para as pessoas. Imagina, imagina que a pessoa, vou usar o exemplo do cadastro, do cordão do tênis, tá, doutor? Tirou o cordão, foi lá, amarrou, mas amarra em qual altura? Vamos imaginar que a pessoa perdeu um membro ou está um pouco ali pendente. Dá um espaço como espaço é esse? Amarra em cima?
0: Isso,
1: como
0: você
1: é?
0: Não vai amarrar logo em cima, não. Até porque o vaso ele vai percorrer o trajeto daquele membro.
1: Tá.
0: Se o membro foi dilacerado, houve alguma lesão com arrancamento ou com uma lesão grave, com exposição de vaso, você tem que fazer mais acima, que a gente, em termo técnico, chama proximal. Proximal àquela lesão.
1: Quantos centímetros, assim, para tomar?
0: Normalmente, assim, mede por dedo, né? Fica mais fácil. Uhum. 2 a 3 dedos acima daquela lesão, né?
1: Dá então, um espaço,
0: então. Dá um espaço para você. Você não vai fazer em cima. Se você fizer em cima, você não vai conseguir, o sangue vai continuar chegando naquela localidade, né? Aquela topografia. Então, normalmente a gente faz antes, né? Aquela amarradura. E aí qualquer circunferência mais móvel, né? Então, qualquer tecido, no caso, né? Então, cadastro de tênis, camisa, né? Qualquer canga na praia, pode ser canga também.
1: Sim.
0: Então, normalmente um tecido que você consiga fazer uma amarração mais rígida vai ser eficaz, né? Nessa tentativa de estancar esse sangramento.
1: Imagina a pessoa cheia de boa vontade, o Dr. Petros pensando, eu aprendi na Rádio Jornal, mas fazer errado. Então, isso também é importante, você saber como fazer e fazer certo. Tá nervoso, vai estar nervosa na hora.
0: Uhum.
1: Então, tudo isso está envolvido. E falando em casos recentes, nessa semana, acho que foi ontem, a gente acompanhou as notícias de um senhor que foi fazer exercício físico num parque da cidade, o que é super normal, fazer caminhada, fazer corrida, e passou mal. A princípio, um infarto. E, doutor, como agir com isso?
2: Natália, só recapitulando.
1: Vamos lá, tenente.
2: Sobre o tourniquete, rapidinho. O doutor falou aqui da distância, né, do ferimento para o tourniquete. A literatura fala mais ou menos em 5 e 7 centímetros.
1: Tá.
2: Porém, é importante destacar que a gente tem que livrar articulações, por exemplo, um ferimento no antebraço, certo? Se colocar 5 a 7 centímetros, vai pegar exatamente em cima do cotovelo. A gente não pode colocar o tourniquete em articulações, porque não vai ter a oclusão necessária. Então, teria que subir, passar a articulação. Se não souber, tiver na agonia, de preferência, o mais alto e mais apertado possível.
0: Não ter. Onde for mole, né? Onde for rígido, né? Também.
1: Vai contar os 5, 7 centímetros, faz a marca do dedo, mas se tiver na articulação, você sobe um pouquinho
2: mais. Tem que passar dela,
1: quebra a regra para não ficar na articulação.
2: Exatamente.
1: Perfeito, tenente. Doutor Petros, e nesses casos, o povo está na mania da corrida, da bicicleta, e muita gente não vai fazer um exame.
3: Os amadores que não fazem a avaliação cardiológica prévia,
1: isso,
3: né? Então, a gente tem, sim, infelizmente, muitas ocorrências desse tipo, tanto nos parques da cidade, quanto aos domingos, né, na beira da praia. E aí, é importante... Primeira coisa, o mal súbito pode ser infarto, uma parada cardiorrespiratória, mas pode ser outra coisa. Então, a primeira coisa é identificar se é uma parada. Como é que se identifica? O leigo identifica. Chama a vítima. Chamar não é só chamar pelo nome. Você tem que fazer um chamamento forte. Pegar na vítima, chamar senhor, senhor, senhora, de forma que identifique se ele acorda ou não. Se ele não acordar, tentar identificar se ele tem movimentos respiratórios. Se ele não estiver respirando, aí sim a gente vai começar a massagem cardíaca.
1: E como a gente vê se a pessoa tem movimentos respiratórios? É no pulso?
3: Não, a gente não precisa avaliar pulso para identificar se tem parada cardíaca ou não. A avaliação de pulso faz o leigo, a pessoa de casa, da comunidade, perder muito tempo. E esse tempo é precioso. Então, a orientação hoje não é identificar se tem pulso ou não. É olhar o tórax. Se está subindo e descendo. Se está respirando. Então, levantar a camisa, se necessário. Se for uma jaqueta, abre a jaqueta para ver se está respirando. Se não estiver respirando e não respondeu, inicia a massagem cardíaca. Não precisa procurar pulso.
1: Como é essa massagem, doutor? Porque realmente, olha, se eu tivesse diante de uma situação assim, eu não iria saber fazer. Pode acontecer, inclusive, na casa da gente. Não
3: pode,
1: só no parque,
3: os vizinhos, né? É? Então, na casa, todo, em qualquer local, a gente pode ter isso. Nas escolas, nos nossos filhos, né? Então,
1: trabalho.
3: Todo mundo precisa estar com conhecimento.

mínimo de primeiros socorros. Existe uma lei, inclusive, a Lei Lucas, de 2012, que obriga que toda a comunidade escolar seja treinada nisso daí. Vamos lá. A vítima teve um mal súbito e está no chão, ótimo, ali ele vai ficar. Se ele está na cama ou em um sofá, eu tenho que trazer

0: vou expor o tórax, identificar aqui no meio do tórax, né, entre os mamilos, a gente tem um osso chamado osso externo, e na metade inferior, ou seja, metade de baixo do osso, eu vou apoiar meus braços esticados e baixar o tórax 5 centímetros e deixar ele voltar. Então a gente vai fazer essa massagem de 100, essa compressão de 100 a 120 vezes por minuto. Existem algumas músicas que você pode internalizar na cabeça que tem essa batida. Baby Shark é uma delas. Baby Shark, chururu, é, né? Então, Bee Gees, os jovens não sabem. Tem na live, então é mais complicado. Mas a gente vai fazer isso.
1: Mas é um movimento intenso, não tem muito intervalo, é rápido.
0: É rápido. Cansa sim. E o ideal é que mais de uma pessoa esteja disponível para fazer essa massagem. Porque quando eu cansar, algo em torno de 2 minutos, a gente já está bem cansado. Uhum. Então, outra pessoa assume. Uhum. Toda vez que eu tiver em uma situação de urgência e emergência, a primeira coisa que eu tenho que pensar é: eu estou seguro? Se eu estiver seguro, eu posso prestar o socorro. E a segunda coisa é pedir auxílio. Uhum. Então, se você está sozinho, você bota o telefone no Viva Voz, vai ligar 192, 193 e fazer a massagem cardíaca. Se você está num ambiente público, você vai fazer a massagem, olhar para alguém e dizer, liga para o SAMU, procura o desfibrilador. Desfibrilador, ele deveria estar disponível em qualquer local de grande circulação. E, principalmente, nos locais onde os atletas amadores estão atuando. Então, academia, praças, parques, né? Quando a gente diz está disponível, ele está presente num local, em um local de fácil acesso, onde as pessoas que passam sabem onde ele está.
1: Nossa, gente, são tantas orientações importantes, né? E porque assim, vamos lá, pode ser um AVC, pode ser um infarto, pode ser algo desse tipo, mas pode ser um desmaio, doutor.
0: Pode. Exato. Se for um desmaio simples, ele ou vai responder ou então vai estar respirando. Se isso acontecer, é só observar.
1: Fica ali monitorando.
0: Isso.
1: Então tem essas regras. Primeiro você vê se a pessoa responde. Depois, se ela está com um movimento da
0: respiratório,
1: respiração.
0: Se não
1: estiver respondendo, massagem.
0: Compressão e desfibrilação precoce.
2: A orientação que a gente faz é ver, ouvir e sentir, né? O ver, ver se tem movimento. Fazer o chamamento vigoroso, né, como o Dr. Petros falou, e sentir realmente se o paciente tem alguma movimentação espontânea, né, que eventualmente pode acontecer também. Não. E a parada cardíaca, Natália, é a maior emergência médica que existe. É? Não existe uma maior emergência médica do que uma parada cardíaca, né? No ambiente de emergência, o paciente está parado, toda a equipe vai se mobilizar para fazer aquela reanimação cardiopulmonar. No ambiente hospitalar é diferente do ambiente pré-hospitalar. Tá? Basicamente a gente vai fazer compressão torácica, mas vai ser uma coisa mais estruturada. A gente vai se preocupar com a via aérea do paciente, a gente vai se preocupar com a quantidade de respiração. No ambiente pré-hospitalar, que foi esse que o Dr. Pet descreveu e que você também, você vai ver, ouvir, sentir, e a prioridade vai ser massagear, né? Fazer a massagem cardíaca. E aí também, se tiver desfibrilador, o desfibrilador ele foi feito para ser de fácil uso, então para uma pessoa leiga utilizar, né? Então ele vai ter toda a orientação no próprio dispositivo, então onde você vai colocar o adesivo, qual botão você vai apertar, em que momento você vai apertar, vai estar tudo descrito no desfibrilador, então não precisa ter medo de utilizar, né? Então você pode utilizar, se você tiver disponível. E é importante que se você estiver praticando exercício, em qualquer que seja o ambiente, você se certifique de que tem, porque se você, em algum momento, você pode precisar para você socorrer alguém, ou você pode precisar para você mesmo, porque a gente nunca sabe o dia da manhã que a gente vai ter alguma coisa, né? Então, para a sua segurança e para a segurança dos outros, é sempre interessante que você saiba que tem um desfibrilador e onde fica, né? E ele foi feito para ser fácil, né? Foi feito para qualquer pessoa saber utilizar. E a massagem é para ser feita nesse formato que o Dr. Petros falou, mas sempre prioridade inicial, segurança e pedir ajuda. Você não pode querer fazer tudo sozinho, você sempre tem que pedir ajuda.
1: Sim, vamos lá, Leandro.
3: Só vou retornar aqui para o torniquete, que eu achei interessante, porque muitas pessoas, né, escutavam nossos avós, por exemplo, se for mordido por serpente, faz o torniquete achando que a toxina ou veneno ele não iria passar, né, doutor Petros?
0: Exato.
3: E aí quer dizer, como já teve contato com sangue, a toxina ela está no seu corpo, né? Não é o torniquete. O torniquete, nesse caso, vai piorar. Então, muitas vezes, esses primeiros socorros que as pessoas elas acham que estão fazendo vão piorar mais a situação, porque o fluxo sanguíneo não vai passar para aquele membro. Então, se eu fui, se houve uma mordida de serpente, de algum animal peçonhento, é procurar, né, o escorpião também, é procurar a unidade básica de saúde o mais rápido possível. Aqui, na verdade, no Recife, a gente tem o Ciatox, né? Então, teve um caso que o rapaz, ele estava

0: nas margens do rio de Ipojuca. E aí ele estava tirando lixo, mexendo no mato, e uma cascavel mordeu, né? Foi direcionado rapidamente para o HR, né? Onde tem o Ceatox. Foram 28 ampolas de soro antiofídico, né? Que esse soro ele é fabricado no Butantan. Sim. Então, a gente, pela Universidade Federal, né, junto com o Butantan, a gente faz esse convênio, né, tanto para escorpiões e para serpentes. E aí, o que chega, principalmente em São Paulo, de casos, Natália, de pessoas que, fui mordido por serpente. E, doutor Gustavo, já ele todo com um torniquete horrível, horroroso, né, e o membro já todo roxo. Então, isso acontece bastante.
1: Um animal peçonhento não faça o torniquete. Não, e o escorpião tem épocas, né? Tem períodos em que aparece muito em algumas casas.
0: Na verdade, o escorpião, ele é um animal de hábito noturno. Recife, para ele, é maravilhoso, porque a gente diz assim, tá abafado, é sol, chuva. E aí, quando é na parte de verão, que a gente faz ali de setembro a março, que é muito quente, é muito bom para ele. Porque ele consegue se reproduzir, o metabolismo dele está acelerado, as fêmeas, Natália, não precisam mais do macho para se reproduzir. Então, cada fêmea que a gente chama na biologia é chamada de paternogenia, paternogênese. Então, ela reproduz os ovos sem precisar do macho. Quando é na época de chuva, que é justamente quando a gente está em maio e vai até agosto, essa época...
1: A época que a gente está vivendo.
0: Pois é, o que acontece? Eles saem porque eles ficam desalojados e vão procurar outros espaços para ficar. Então, sempre a gente indica, né, regiões peridomiciliares, onde tem muita barata, você vai ter escorpião, porque ele vai estar procurando. E é um animal que vai estar em esgoto, em encanações, e ele pode...
2: Também, né?
0: Entulho, doutor. E ele pode ficar até um ano sem se alimentar.
1: Nossa, e a gente fica aqui na Rádio Jornal recebendo tantas denúncias de lixo acumulado, vem imagem na televisão, meu Deus, umas situações assim, né? A coleta irregular, muito lixo, metralha, olha o prejuízo.
0: Eu sempre digo que nós temos dois problemas mundiais que são catástrofes. Né? Um é o lixo, porque a gente produz muito lixo, né? Se Sim. cada um observar assim durante o dia, estamos em férias, pelo menos eu como professor. Eu olhei pro meu filho e falei assim, cara, tu já viu a quantidade de lixo que a gente produz um dia que a gente tá em casa? Aí você desce do apartamento e coloca lá. Um dia. Estamos falando apenas de uma família, Natália.
1: Sim.
0: Há pesquisas que falam que uma pessoa, ela produz 5 quilos de lixo dia. Uma pessoa.
1: E se esse lixo não for descartado forma correta?
0: Por isso que eu falo sempre. Sempre a gente começa com a educação. É. Existem, quando a gente fala de primeiros socorros, e as pessoas, elas não se atentam a se perceber, a fazer os cursos que têm que ser feitos, a ler e a entender, a gente acaba prejudicando muitas pessoas. Algumas mortes, elas acabam vindo por causa disso. Aí falam assim, poxa vida, por causa de um atendimento negligenciado, por causa de não ter informação, por causa de não ter educação, a gente perde vidas. Né?
1: Aí veja, nesse caso, a gente nem está falando tanto de primeiros socorros, mas da prevenção, da educação, então, do cuidado com o lixo, com os resíduos, e que faz parte de tudo isso. Segundo tenente, veja que mensagem interessante que eu recebi aqui no WhatsApp. 991478520. Manda você também, 991478520. O Beto quer que a gente fale sobre o risco de engasgo. E o que fazer quando os engasgos acontecem? Por quê? Ele foi comer pipoca enquanto estava assistindo o jogo da seleção na Copa do Mundo. Diz que na hora da emoção do grito de gol, ele fala assim, na hora da emoção do grito pode ter engasgo, a pessoa está tão empolgada, é pipoca ali, é tudo acontecendo ao mesmo tempo, né? Ele acha que é um perigo até da pessoa perder a sua vida. Ele ficou com medo. E domingo tem jogo. Agora 5 da tarde. Horário perfeito para pipoca, não é?
3: Perfeito.
1: E aí, tenente, fazer o quê?
3: Vamos lá. Primeiro agradecer ao Beto pela pergunta. Beto, cuidado aí. Próximo jogo do Brasil para pipoca.
1: Olha que eu sou fã de pipoca. Agora fiquei preocupada, viu?
3: Eu também. Vamos lá. Existem tipos de obstrução, né, de vias aéreas. No tipo, acredito que a do Beto foi um tipo obstrução parcial, ou seja, ele não estava com obstrução total. A pessoa consegue ainda falar, consegue tossir, tem uma tosse efetiva nesse caso. E nesse caso de obstrução parcial, a gente não precisa fazer nenhuma manobra a não ser estimular a tosse da pessoa. Se a pessoa consegue falar com você, ela está engasgada, você consegue ver se ela está engasgada, mas não precisa fazer nenhum tipo de manobra se for uma obstrução parcial.
1: Quando saber que é uma obstrução parcial e quando é uma não parcial?
3: Se a pessoa conseguir falar, conseguir tossir de forma efetiva, essa obstrução é parcial, não é total. Se for uma obstrução total, a pessoa começa a apresentar sinais, tipo ansianose, fica roxa, começa a fazer o sinal universal da asfixia, começa a colocar o braço assim, não consegue falar, ou seja, não tem passagem de ar entre o meio interno e o externo, certo? Se for uma obstrução parcial, como o caso do Beto e Capipoca, eu só vou estimular a tosse. Pode tossir, que naturalmente o corpo vai expelir o que está obstruindo.
1: Talvez um dos primeiros pensamentos é a água. Toma água nessa hora, ajuda?
3: Não pode beber água. já tem uma obstrução ali causada por algum corpo estranho, se eu colocar mais algo para dentro, da cavidade, vou obstruir mais ainda aquela cavidade.
1: Bom,
3: ou
1: claro.
3: Seja, se for uma obstrução total, no caso, aí sim a gente vai precisar fazer uma manobra de desengajamento.
1: E a pessoa, por exemplo, eu estou lá na minha residência e aí acontece isso com alguém, meio ao Jogo do Brasil ou qualquer Sim. outro momento, porque a gente às vezes se estressa, fica emocionado, vê algo ali e pode acontecer sem emoção nenhuma também, né, Tenente? Aconteceu. Eu, que não tenho conhecimentos de manobra de engasgo, posso fazer algo ou eu ligo para as forças de segurança, para os bombeiros, para o SAMU e fico aqui ouvindo as orientações ou eu já posso começar a agir?
3: Aí a gente volta exatamente para o que o Dr. Petros falou sobre a RCP. Da mesma forma, se estiver sozinho, vai colocar na viva voz. Se souber fazer a manobra, vai fazer. Se não souber, pede orientação ao Corpo de Bombeiros, ao SAMU, de como proceder com o desengasgo.
1: É aquela mesma manobra?
3: A manobra é simples, não. Qualquer um consegue fazer.
1: Como é?
3: A partir de outubro de 25 do ano passado, teve uma mudança no protocolo. Antigamente já começava pela compressão abdominal subdiafragmática, que é aquela manobra de Heimlich.
1: Sim.
3: Que faz a compressão aqui na área da barriga, entre o umbigo e o apêndice tifoide. A gente não faz mais esse tipo de manobra inicialmente. Atualmente a gente evoluiu, a gente fala, começa pela tapotagem, né, doutor? Vai colocar a vítima em pé, ou se tiver sentada, tiver alguma limitação, deixa sentada mesmo, vai inclinar um pouquinho a vítima para frente, para aproveitar a gravidade, e dá tapotagens com a região tenar e hipotenar da mão, que é a parte rígida da mão, entre as escápulas da vítima.
1: Vou explicar, doutor. Vamos lá. Vamos supor que a pessoa esteja sentada como eu estou agora.
3: Sim, sim.
1: Inclina um pouquinho, para quem está nos vendo no YouTube vai entender. Inclina um pouco e aí é tapotagem. Como é isso?
2: São tapas.
1: Nas costas.
2: Entre as escápulas, entre as pais, como o Matuto diz.
1: Mas é tapa forte ou...
3: É forte, é firme.
1: Se prepara aí, segura.
2: É firme. São 5 tapas para tentar deslocar o objeto.
1: Em qual parte das costas?
2: Entre as pais, entre as escápulas.
1: Ah, ok. Tá certo. Aí dá os 5 tapas.
2: 5 tapas.
1: Fortes.
2: E aí, se o objeto não foi deslocado, aí parte para a manobra que o tenente estava falando, que é a manobra de Heimlich ou a compressão. Você vai abraçar a vítima por trás. A vítima, em geral, vai estar de pé. Você vai abraçar a vítima por trás, junta as duas mãos e aperta entre o umbigo e o ossinho aqui do tórax. Tá certo? Então você aperta 3 a 5 vezes e você pode repetir isso até desengasgar, ou se a vítima perder a consciência completamente, aí sim, a gente vai considerar que ela teve uma parada cardiorrespiratória.
1: Que é a maior, né? Tudo para.
2: Nós vamos para a compressão do tórax.
1: Ah, tá certo. E enquanto isso, vai ligando, vai fazendo contato.
2: Alguém tem que estar pedindo ajuda, e se a pessoa estiver só junto com essa pessoa, bota no viva voz, liga 192, 193, que a gente, o SAMU, o Corpo de Bombeiros, vai orientar o que fazer e vai chegar lá enquanto a pessoa está fazendo.
1: A gente vê casos também de bebês com engasgo. Esses casos sempre repercutem bastante, porque um bebezinho não é tão indefeso, então sempre tem bastante repercussão. O Alexandre aqui no nosso WhatsApp está perguntando por que não são feitas aulas práticas ou teóricas nas escolas sobre primeiros socorros. Doutor, falou sobre isso.
2: A gente tem um programa no SAMU Recife, chamado SAMU nas Escolas, onde as escolas municipais elas recebem a equipe do SAMU. Nós treinamos a comunidade escolar em primeiros socorros e as crianças em evitar trotes e primeiros socorros. Então, é uma atividade que nós começamos há muito tempo atrás, em 2011, antes mesmo da legislação, com vista a reduzir os trotes. Mas percebemos que toda vez que a gente chegava, a comunidade escolar solicitava orientações de primeiros socorros.
1: Sim.
2: Então o SAMU passou a fazer, incluir isso daí, nessa grade das escolas públicas municipais.
1: Do Recife.
2: Ano passado, mais de 500 profissionais das escolas municipais foram treinados. Juntando com os estudantes, passamos de mais de 1.100.
1: Importante. Vocês lembram naquela época em que o kitzinho dos primeiros socorros era obrigatório?
2: No carro.
1: Você tinha que colocar no carro. Eu lembro muito bem, eu era criança. Só que a gente tinha um kit e muitas vezes não sabia nem como usar. Isso não existe mais.
2: Infelizmente, houve aquela mudança no currículo, que o novo segundo grau foi na minha época, o novo ensino médio, que botou como uma cadeira obrigatória primeiro socorro. Infelizmente, isso caiu por terra. Mas o SAMU, inclusive, foi convidado para algumas escolas privadas para dar aula de primeiro socorro nessa situação. Mais uma vez, eu concordo plenamente com o ouvinte, Alexandre. O Alexandre, todo mundo, todo mundo tem que saber primeiros socorros. Existe uma convenção americana que começou, na verdade, infelizmente, por aqueles acidentes ali de... Acidentes não, né? Aquelas tragédias escolares com tiro.
1: Sim.
2: E mostrou-se que, no primeiro evento, mostrou-se que boa parte daquelas crianças morreram de hemorragia, porque ninguém sabia o que fazer. Aí eles... Vamos voltar e vamos treinar todos os profissionais de primeira resposta. Bombeiros, policiais. Só que a polícia, quando chega numa situação dessa, a primeira opção dela é neutralizar o agressor. Ele não vai cuidar dos adolescentes e das crianças. E continuaram morrendo. E aí foi quando eles perceberam assim, vamos treinar a comunidade escolar. Quando treinaram a comunidade escolar, os outros eventos, a mortalidade por hemorragia foi baixíssima. Então, está mais que estabelecido, tanto na parada cardiorrespiratória, quanto nas hemorragias, quanto no engasgo, que o atendimento realizado pela pessoa mais próxima é o que tem relação direta com a sobrevivência.
1: E pessoas que não são especialistas, mas que podem fazer. Marcelino José perguntou aqui no YouTube, mandou agora, ele disse assim, o que os senhores estão fazendo para ensinar a população a ter noções de primeiros socorros? Falamos da iniciativa do SAMU, que ainda é para o Recife, precisa mais, é claro que ampliar sempre é necessário.
2: Outros SAMUs do estado fazem também, tá certo? Então, eu posso dizer que o SAMU Goiânia faz isso, o SAMU Vitória faz isso, o SAMU ele é municipal, né? Então, alguns outros SAMUs do nosso estado têm atividades semelhantes ao SAMU Recife.
1: Isso é super importante.
0: Para tentar complementar aqui, Natália, o programa da Universidade de Pernambuco, do SSA, o vestibular seriado, da primeira série do ensino médio, a gente tem uma parte que eles trazem no edital, que são os aspectos sociais da biologia. E os aspectos sociais da biologia têm os primeiros socorros. Então, por isso que muitos convites às escolas privadas, elas fazem tanto ao Corpo de Bombeiro quanto ao SAMU. Então, pelo menos os alunos da primeira série do ensino médio, que deve ser assim, de todas as escolas estaduais, seja privadas ou elas precisam.
1: Aí já é a rede estadual.
0: Isso, porque ele precisa, na verdade, ter isso como complementação para a prova. Uma maneira de trazer esses primeiros socorros, de trazer essa informação para o estudante. Sim. Porque é do pequeno que se faz o grande. E aí vem alguns convites esporádicos para o ensino fundamental. Uhum. Onde eu também concordo que eu também estudei topetos. Na verdade, na escola, eu estudei programa de saúde. E aí a gente tinha o controle de vetores, tudo. Que isso ainda existe hoje, mas muito ainda pequeno diante do que a gente via. Uhum. Então, pelo menos a Universidade de Pernambuco, para fazer o vestibular seriado dela, Natália, isso na primeira série do ensino médio, todas as escolas que se prestam para fazer o vestibular seriado, seja pública ou privada, ela tem essa cadeira, ela tem esse momento que o professor ele vê isso, primeiro socorro.
1: Antes de chamar o intervalo, os bombeiros têm algum programa nesse tipo também, segundo tenente?
3: Temos, Natália, temos sim. Assim, o ideal, como o doutor Pedro falou, seria o colégio cumprindo a Lei Lucas, que exige que esse colégio de educação infantil tenham orientações sobre primeiros socorros e eles provocassem a corporação para a gente ir lá fazer a palestra da instrução sobre primeiros socorros. Como não vem acontecendo corriqueiramente dessa provocação por parte dos colégios, a gente do Corpo de Bombeiros, a gente vai atrás do colégio, entra em contato para verificar a possibilidade e a disponibilidade deles de receber essas instruções, principalmente com funcionários, professores, serviços gerais, todos ali que estão próximos àquelas crianças, àqueles adolescentes do colégio, para poder prestar esse primeiro socorro de forma efetiva ali, que, como o doutor falou, são o mais importante possível.
1: Emanuel até falou aqui no WhatsApp que na época em que ele estudava no ensino fundamental, na escola pública, eles recebiam a visita de um bombeiro nas salas de aula ensinando as manobras. Décadas depois, ele salvou a sua filha de um engasgo graças ao treinamento. Anos depois, doutor. Então, que importante, né?
3: Exatamente. E aproveitar também esse canal que a Rádio Jornal faz de trazer esse debate aqui. A gente não está ensinando nada a ninguém, né? Até porque não está nada estruturado, a gente não está dando aula, mas a gente está debatendo e aí provocar a sociedade como um todo. É dever do cidadão poder ajudar o próximo, né? Então, provocar que, ao passo que essas iniciativas são feitas pelas instituições, mas que a pessoa, o indivíduo, também busque, né? Meios de você se educar também, né? De como se proceder nessas situações, porque você consegue salvar uma vida, definitivamente. A gente nunca acha que vai acontecer com a gente ou com uma pessoa próxima numa situação, a gente nunca vai estar numa situação dessa, mas acontece na prática, assim, diariamente. Né?
1: Por exemplo, a questão da água no engasgo. Se tivesse acontecido comigo antes de estar vendo alguém, eu ia...
3: Iria beber água.
1: Nossa, eu vou colocar água ali, então. Natália, agora já estou sabendo.
3: Só voltando ao ponto do engasgo, rapidamente. Sim. Existem duas dúvidas muito comuns em relação a isso. Se pode colocar o dedo na cavidade oral, muito comum o povo perguntar em relação a isso. Pode, porém, estritamente se tiver visível e fácil de remover, certo? Se tiver pouco visível, se tiver lá no começo da traqueia, já não coloca o dedo, que pode piorar a obstrução, certo? A outra dúvida é, doutor, em relação à gestante e obeso, se a gente faz a manobra exatamente no mesmo ponto, a compressão, certo? Que a gestante tem um feto, A gente não vai poder fazer a compressão no mesmo ponto que a gente faz numa pessoa não gestante.

0: E no obeso, pela limitação física, também não adianta fazer no mesmo ponto. Nesses dois casos, especificamente, a compressão tem que ser feita em cima do osso externo, exatamente em cima do osso. Não é na parte maleável.
1: Sobe um pouco mais.
0: Sobe um pouco mais, exatamente.
1: Muito bem, importante. Bom, a gente vai para o intervalo e volta já.
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1: Voltamos, gente, com o debate aqui na Supermanhã. Os primeiros socorros e os minutos que podem fazer a diferença na vida das pessoas. Já agradecer a você que está participando com a gente, que está mandando sua mensagem pelo nosso WhatsApp 991478520. Lembrar que a gente está aqui no YouTube também. Você pode nos assistir, pode ouvir, pode deixar a sua pergunta lá no YouTube e aqui no Instagram também. Teve gente que deixou alguns comentários para a gente sobre o tema. Por exemplo, aí a gente entra já agora, senhores, na pauta das quedas domésticas. Aquelas quedas que acontecem em casa e pode ser com idoso ou não. Lourdes Becker disse o seguinte, que não é idosa, mas que certo dia caiu, estava limpando a casa, caiu. Inclusive, ela teve que fazer alguns pontos, foi para o hospital, chegou a ficar em monitoramento no hospital alguns dias, porque bateu a cabeça, então foi bem sério. Agora, ela orienta o seguinte, manter a calma, procurar ajuda e uma emergência. E jamais pensar que foi somente uma queda e tentar tratar em casa. Doutor Gustavo Miranda, médico clínico. Às vezes a gente minimiza, né? Acha que não é nada. E essas quedas domésticas atingem crianças, idosos, pessoas de todas as faixas etárias. Orientações, dicas para os nossos ouvintes.
4: Primeiro de tudo é você deixar o ambiente não próprio para você cair, né? Quem quer situação de fragilidade, demonstrar ameaça e o

0: de uma forma incorreta,
1: pode mexer na coluna,
0: pode causar um dano permanente para a vida.
1: Então, deixa ali paradinho, isola, né? Chama,
2: se necessário, abre a viseira. Mas a retirada do capacete, ela tem uma técnica necessária para retirar sem mexer na coluna cervical.
1: Muito bem.
2: E aí, como o tenente bem falou, a retirada de um capacete num paciente com fratura de coluna pode levar a lesões irreversíveis e graves.
1: Nossa. Leandro Alberto, biólogo e pesquisador, tem algumas demandas aqui de casa. O pessoal perguntando do lar também. E aí, tem um ouvinte que agora mandou do escorpião, ele quer voltar no escorpião, que é o José Carlos de Jaboatão Centro. Diz ele, geralmente no mês de agosto é o período em que aparecem mais escorpiões. Como identificar o escorpião mais venenoso? Tem escorpião mais venenoso?
3: Temos. Na região Brasil, nós temos 5, né, que a gente pode, dentro das espécies, catalogar, que é o Titius estigmurus, o Cerrolatus, o Baiensis, que estão justamente na nossa área nordeste até o sul, né? Daqui específico da área nordeste, Natália, é o Titius estigmurus. Mas vamos falar o seguinte, é aquele que a gente vê amarelinho, que é na cabeça dele, ele tem um triângulozinho preto, tá? E segue o corpo todo com a listra preta. Esse, na verdade, é o que a gente tem, né, na caracterização de espécie nordeste. Então, é aquele que vai estar realmente no lixo. É aquele que vai estar debaixo de tijolos, de escombros. Ele tem, sim, uma toxina que é especialmente para a área médica, para essa parte médica, né? O Titius estigmurus é o da gente, e que aí sempre a gente alerta muito que as pessoas, que são as crianças de 0 a 2 anos e os idosos, ficam mais susceptíveis, né, na verdade, a esses incidentes. Principalmente quando, Natália, não vê o sapato e vai calçar, a gente tem incidentes com muito sapatos, né?
1: Sim.
3: Nessa época agora de frio, geralmente aqueles casacos, tal, então eu deixo jogado, o escorpião ele pode...
1: Roupa de cama também, o pessoal vai dormir.
3: Roupa de cama. Muito cuidado em relação às cortinas, né? Tirar as camas, ele é um aracnídeo, né? Uhum. E como sendo aracnídeo, aí sempre perguntam assim, né? Professor, e ele escala, ele é o Homem-Aranha, então ele está dentro daquela família, né? E uma coisa muito importante que acontece é, professor, mas eu tenho a minha casa limpinha, sim, eu faço tudo direitinho, mas se na área perto do domiciliar, se eu tiver um terreno baldio, ele vai escalar e ele vai chegar na sua casa, né? Isso acontece durante a noite, principalmente, porque eles são animais de hábito noturno, então é quando ele sai para caçar. Então, sempre quando a gente fala de escorpiões, Natália, é a gente se prevenir mecanicamente. Então, tirar a cama de perto de parede, olhar os sapatos antes de calçar, ver os casacos, calça, colocar aquele veda-porta para ele, durante a noite, ele não passar. E, principalmente, onde é que a gente vai encontrar em casa? Banheiro, né? E vamos encontrar também nos lavabos, na pia. Porque o animal, ele vai procurar alimento, ele vai procurar abrigo, ele vai encontrar água.
1: E se eu encontrar um, eu faço o quê?
3: Mata, né?
1: Não, porque o povo fica pensando no equilíbrio, né? Do meio ambiente,
3: é isso.
1: Fica, meu Deus. Eu vejo que o povo às vezes coloca num vidrinho
3: isso,
1: e fecha.
3: Isso.
1: Eu não sei o que
3: Veja,
1: eu ia fazer.
3: Esse animal, como eu digo, né? A uma praga maior ambiental que a gente vai ter, já tem, na verdade, é o lixo. E será o escorpião. Daqui a alguns anos, a gente já fala muito escorpião, daqui a alguns anos ele vai ser a grande sensação, vamos dizer assim. Né? Então, porque ele realmente é uma praga. E aí eu abro o debate também para a gente, aqueles animaizinhos que a gente acha feio, como sapo, eles são os predadores naturais, né? Então, quer dizer, professor, então eu vou criar um sapo dentro de casa, não estou dizendo isso, mas quando vê também, não precisa afastá-lo.
1: Claro.
3: Então, geralmente, em regiões de área onde tem quintal, casas que tem quintais, que tem... Criar uma galinha, não tem nenhum problema. Se vê um sapinho, não matar.
1: Fica feliz com a presença do sapo.
3: Isso, porque você está garantindo que sua casa não vai ter escorpião.
1: Boa.
3: Mas, claro, encontrei um escorpião. Fechar as vias de acesso. Usar aqueles veda de banheiro, principalmente, né? Natália, nenhum acesso que a gente tenha de esgoto, de canaleta, de pia, de chuveiro, todos a gente tem que trocar e colocar o que vai ficar fechado, né? Então, a princípio, a barreira mecânica é essencial.
1: Viu uma costureira, naftalina inibe aparecimento de escorpião?
3: Então, isso é uma grande polêmica em relação à inseticida. O que é que acontece? Veja, a detetização, ela funciona para você manter o controle biológico desse animal. Os escorpiões, eles são animais que eles são quimiorreceptores, então ele consegue ter a atração desse olfato, uma percepção muito forte. Então, quando você coloca naftalina, quando você coloca aroeira, por exemplo, centronela, ele vai perceber e ele vai recuar. A gente, na Universidade Federal de Pernambuco, nós criamos em 2005, 2007, a gente fez uma pesquisa que a gente criou 120 escorpiões, soltamos

0: dentro de uma sala que a gente tinha dentro de um projeto e utilizamos todos os inseticidas que são vendidos e todos eles se reuniram, Dr. Petros, no centro da sala, ficaram e daqui a pouco você vinha um ou outro saindo quando eles já não tinham mais efeitos. No Instituto Butantan, nós temos um veneno, sim, que mata escorpião, mas acaba também matando todo animal. Entendi. Então, a gente não consegue ainda usar para dizer assim, pode proliferar, porque pode ser um grande perigo. E a gente vai ter outros problemas na área médica relacionado a isso. Então, hoje, a gente não tem. A gente também tem que lembrar que esse animal, ele é um animal que, dentro da paleontologia, nós temos fósseis deles de mais de 250 milhões de anos,
1: então,
0: Natália.
1: Então,
0: é um animal muito resistente. O que é que eu quero dizer a ela? Que a naftalina, que a aroeira, que alguns métodos caseiros podem funcionar? Sim, temporariamente. Mas não matam esse animal. Ele vai recuar, ele vai ficar dentro de um esgoto, de uma canaleta, ele vai absorver ali a umidade e pode voltar. Então, o princípio é a gente fazer a limpeza da casa e exterminar as baratas, os insetos.
1: Muito bem.
0: Aí sim você repele.
1: Professor Pamila, acredito que se fale assim, está lhe mandando, inclusive, um grande abraço. Ele diz parabéns pelo programa. Eu queria saber, fala o professor aqui, sobre o pós-acidente. O quão importante é o processo de fisioterapia, hidroterapia, recuperação em geral, porque muita gente despreza o processo de recuperação. O nosso assunto é os primeiros socorros, está nos primeiros socorros. Mas depois dos primeiros socorros, tem equipe médica, né, doutor, que está lá no hospital, e aí fisioterapia, que é fundamental. Então, doutor Gustavo Miranda, qual a importância de toda essa equipe para ajudar as pessoas?
2: Depois dessa estabilização pelo atendimento pré-hospitalar, o paciente vai chegar no ambiente da emergência, né? Aqui a gente tem as emergências do estado, inicialmente as emergências iniciais, que são as UPAs e as emergências mais básicas, e depois esse paciente vai ser referenciado para uma unidade de especializada. Dentro dessa unidade especializada vai ser tomada toda a iniciativa. Se for um AVC, ele vai ser cuidado por um neurologista, se for um infarto, vai ser cuidado pela equipe de cardiologia. Se o paciente tiver qualquer outro tipo de intercorrência, vai ser cuidado do ponto de vista clínico ou cirúrgico, dependendo da necessidade dele. E aí, após a convalescência, após esse período de recuperação, vai vir a reabilitação, porque ao passo que você vai ter todo esse agravo inicial, você vai vir com consequências decorrentes desse agravo inicial. O paciente que teve um AVC, o paciente que teve um infarto, ele vai passar normalmente muito tempo internado. Sim. Então, vai vir chance de complicações relacionadas ao próprio internamento, então, diminuição de força, diminuição de massa muscular, diminuição de peso por alteração da nutrição propriamente dita, porque o paciente vai tender a comer menos, né? Todo aquele processo, se for um AVC, vai ter aquela chance de o paciente ficar mais com prejuízos na mobilidade, prejuízo na fala, prejuízo na marcha. Então, tudo isso vai ter que ser acompanhado desde quando o paciente já estiver apto por um processo de reabilitação, que envolve fonoterapia, envolve fisioterapia, envolve nutricionista. Então, a equipe multidisciplinar, ela é muito importante no ambiente hospitalar para esse cuidado e no pós-hospitalar, pós-alta também. Claro. Né? Esse acompanhamento vai ter que ser longitudinal no hospital ou na clínica especializada que o paciente fosse acompanhado, mas essa equipe toda vai ter que estar envolvida sim, porque o paciente vai tender a ter ganhos. Eventualmente, se ele tiver perdas, ele vai ter ganhos com esse processo de reabilitação.
1: A importância de fazer os primeiros socorros, porque aí você evita que esse processo se estenda, não é, gente?
3: Isso. Dr. Petros. Todo evento grave assim, na verdade, é uma cadeia. E, inclusive, na parada cardiorrespiratória existe essa coisa visual, né? Então, são elos de uma cadeia. Desde o atendimento pelo leigo, que está ali do lado, depois pelo pré-hospitalar, depois pela unidade hospitalar e, finalmente, a reabilitação. Então, a reabilitação é muito importante, sim. É um dos pontos dessa cadeia para que o paciente saia do evento grave e retome sua vida com normalidade.
1: O pessoal está pedindo para a gente falar aqui sobre choque elétrico e sobre timbu. Então a gente vai fazer o seguinte, a gente vai para o intervalo e volta já.
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1: De volta, sem perder tempo, hoje, aniversário de 78 anos da Rádio Jornal. E a gente aqui cumprindo a missão, uma das missões que é levar serviço, informação para você com esse debate tão importante. Primeiros socorros. Muito bom estar hoje aqui celebrando com você também esse aniversário. Mas sem perder tempo, choque. Professor Pamela, ou Pamila, está pedindo, gente, falem sobre choque elétrico, o que fazer, muita gente não sabe como agir. Vou pedir ajuda aqui para o segundo-tenente Rodrigues e também para o Dr. Petros Moura, que é do SAMU. Choque, fazemos o quê?
2: Primeira coisa, como a gente falou, é nossa segurança. Então, eu só posso atuar em um paciente que está sendo eletrocutado se a energia tiver, ele estiver afastado da fonte de energia. Então, desligar a energia da casa, né, no DR, no sistema, e aí eu vou atuar. O problema do choque elétrico são dois. Um, parada cardíaca. Então, depois do choque, se ele não responde e não respira, iniciar a massagem cardíaca e chamar ajuda. E o segundo, choque elétrico nas altas voltagens, altas tensões, eles levam a queimaduras gravíssimas. Todo paciente com queimadura por carga elétrica, ele tem que ser internado, tem que ser avaliado por equipe especializada. Então, tem que ir para a unidade de saúde.
1: Quer acrescentar algo, tenente?
3: Importantíssimo. O que o Dr. Petros falou aqui, primeiramente, ligar o disjuntor, a chave geral da casa. É. Porém, se tiver necessidade de fazer algum contato com a vítima que não seja de forma direta, vai pegar um material isolante, alguma madeira, tentar empurrar a vítima, empurrar o portão. Tocou no portão, levou um choque. Tem que cessar esse contato entre a vítima e o meio que está dando choque nele com algum material isolante em minhas mãos. Jamais eu vou tocar na vítima, porque senão eu vou também ser eletrocutado.
1: É. Tem alguns ouvintes falando de timbu, por exemplo, o Emanuel falou que onde ele mora tem muito timbu. Dizem que são predadores de cobra, escorpião e aranha. Ele falou que são bem-vindos lá no quintal dele. Leandro, timbu, que não é o timbu do náutico, né, gente? É outro timbu.
4: E ele já falou legal, que o timbu preda a serpente.
1: Viu?
4: Já falou do Santa Cruz.
1: Emanuel, tô de olho em você, viu?
4: Bem, e o timbu, né, esse animal também, assim como alguns sapos, né, estigmatizado. E o timbu, na verdade, ele tem um serviço ecológico primordial, que é justamente se alimentar dos escorpiões, né? Então, vira e mexe, você vê muitos timbus mortos, as pessoas veem e matam timbu. Mas Sim. Aí fica aberto, Natália, para que a gente entenda também que esses animais silvestres, timbu, capivara e qualquer outro animal que também pode transmitir doenças, como a raiva, a leptospirose, que a gente os deixe, né? A gente passa pelos parques, vê as pessoas correndo e vão tirar selfie com um capivara. Pois é. Uma mordida de um bicho daquele, ele consegue, aquele dente dele, não é o dente feito nosso que a gente extrai e tira, o dente é dentro, é junto da arcada do crânio.
1: É um animal, a gente chama animal silvestre,
4: isso,
1: a capivara?
4: Animal silvestre, é um animal silvestre.
1: O povo fica ali interagindo.
4: Ele é típico da América do Sul, né? Nosso, tá toda a América do Sul.
1: Manter
4: distância. E transmite, manter distância, né? Então, assim como o timbu também. Muitas vezes as pessoas elas querem pegar esse animal e o animal ele vai ser agressivo nesse intuito. Então o timbu ele é um ótimo, é da nossa terra, é um animal controlador de escorpiões.
1: Tudo bem. Ainda bem que não tem nenhum mascote escorpião, né? Porque senão aí a gente já ia estar num problema grande. Mas a gente tem a questão aqui do Marcos, do Janga, de Paulista. Ele perguntou aqui pra gente se existe algum local, algum ponto, doutor Gustavo Miranda, a gente vai tentar ajudar o Marcos, para que ele possa fazer um curso de primeiros socorros, porque ele ficou interessado aqui no nosso assunto. Tem algum local que ele possa fazer curso?
5: Não é amplamente disponível, né? Eu sugiro que ele contacte realmente, se ele tiver dentro da instituição, ele contacte os órgãos como SAMU e bombeiros, que eles podem prestar, como o Dr. Pets e o tenente estava falando, possam organizar, fazer uma coisa estruturada de educação para a empresa ou para eventualmente o local onde ele trabalha. Se for uma coisa individual, existem cursos particulares, assim, a gente não pode eventualmente falar, contactar bombeiro civil, né, brigadistas, de uma forma geral, que pode ser que tenha alguma coisa desse tipo, mas hoje em dia com a internet a gente tem tanta informação, então, né, então tentar passar um filtro ali de informações interessantes, o que é que pode vir, de sites confiáveis, eventualmente isso já pode ser suficiente para você salvar uma vida também.
1: E vou passar uma outra dica, se quem está nos acompanhando chegou no caminho, quer reouvir alguma dica, nosso programa vai ficar no YouTube, no site da Rádio Jornal, também é uma ferramenta.
5: Já vai servir,
1: né,
5: a Rádio Jornal já está fazendo o papel dela, né?
1: Isso é verdade. Doutor Gustavo, obrigada, até a próxima.
5: Obrigado você, um prazer sempre estar por aqui.
1: Prazer é nosso, professor Leandro, igualmente obrigada por estar com a gente, até mais.
4: Muito obrigado, fico à disposição.
1: Segundo Tenente Rodrigues, um abraço, até a
3: muito
1: próxima.
3: Obrigado, foi uma honra, estamos à disposição.
1: Número dos bombeiros, se precisar?
3: 193.
1: Liga no 193 e vai ser atendido. Obrigada. Deixa eu agradecer também ao Dr. Petros Moura de Andrade, gerente do Núcleo de Educação Permanente do SAMU Metropolitano. Contato claro do SAMU, doutor, e muito obrigada.
2: 192. Precisou do SAMU em qualquer situação de agravação.

0: Saúde, liga 192 que a gente chega.
1: Bom, o pessoal continua mandando pergunta. Infelizmente o relógio manda a gente embora, não conseguiremos fazer todas, mas foi muito bom estar com vocês e eu reforço. O programa fica lá disponível no YouTube, no site, para você ouvir e assistir quantas vezes quiser. Até mais.
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1: 2h49.
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2: Muito bom dia a todos, bom dia para você que nos acompanha pelo rádio, pelo aplicativo JCPE, que é o aplicativo do Sistema Jornal do Comércio de Comunicação, e também pelo site, né, pelo portal jc.com.br, e ainda pelo YouTube, os canais rádio.

0: Jornal e também JC Play, além TV Jornal SBT, Romualdo de Souza, Maurício Garcia e Fernando Castilho, sejam muito bem-vindos para a gente começar o programa dessa sexta-feira. A gente está começar falando aqui, eu queria começar falando sobre a Rádio Jornal, que está completando hoje, tem aniversário hoje, 78 anos. Completando 78 anos, o Fernando Castilho tem alguns textos que ele já fez por conta do aniversário da Rádio Jornal,
1: que contam a história da Rádio Jornal.
0: Estão lá na coluna JC Negócios, do Fernando Castilho. São bem interessantes os textos, contando história, contando, por exemplo, que a BBC de Londres estava usando na Ucrânia o mesmo sistema, na Ucrânia por conta da guerra, né? A guerra que tem da Ucrânia com a Rússia, estava usando o mesmo sistema que foi utilizado pela Rádio Jornal para poder ser aquela história de Pernambuco falando para o mundo, né? Tem essa história também, né, Castilho?
2: É verdade. Nós observamos que no tempo da internet, né, a transmissão do noticiário da BBC de Londres para a Ucrânia, né, usa o mesmo sistema de ondas curtas em que você direciona a antena para o país que você quiser. Essa é a origem do famoso Pernambuco falando para o mundo, criado por Dr. F. Pessoa de Queiroz. Para que os nossos ouvintes tenham ideia, há 80 anos, quando terminou a guerra, Dr. Pessoa conseguiu da Marconi, que produziu os transmissores, né, a compra dos transmissores que foram usados durante a Segunda Guerra Mundial. E o segredo desses transmissores é que tinha uma antena que era direcionada num peão, Igor. Então você, de uma manivela bem simples, direcionava a transmissão para o lugar que você quisesse. Então, teoricamente, você podia botar a Rádio Jornal do Comércio em Nova York, em Buenos Aires, na África, na China, porque as ondas curtas levavam isso, que é um fenômeno de rádio. Pois bem,
0: que a BBC usa isso na Ucrânia e que usou na Segunda Guerra.
2: Na Segunda Guerra, porque na medida que as tropas aliadas avançavam, ela direcionava para o quê? Para levantar o moral das tropas.
0: Você sabe que pessoa... os discursos, Castilho, do Charles de Gaulle, que era um general francês que foi para a Inglaterra, foi para o Reino Unido, para a Inglaterra, para poder fazer transmissões, para animar a resistência francesa, era através de ondas curtas.
2: Pois bem, então o doutor Pessoa sacou isso, e quando ele compra esses equipamentos e instala aqui no Recife, nasce o Pernambuco falando para o mundo. E aí a sacada de marketing do doutor Pessoa é que ele chegava em São Paulo e dizia: olha, as emissoras de vocês não falam para o Brasil. A emissora a Rádio Jornal do Comércio fala para o mundo. E aí botava lá nas zonas curtas e via que transmitia para o Brasil inteiro. Isso dava um potencial de negócio extraordinário. Nasce o Pernambuco falando para o mundo. Depois, com a chegada do empresário João Carlos Permendonça, o sistema mudou completamente, é uma nova realidade de investimentos pesados feitos pelo empresário, que nos transformaram, como nós sempre fomos, líder absoluto. E aí a internet nos devolveu, aliás, isso é uma frase do João Carlos, Pernambuco voltou a falar para o mundo através da internet. Mas é um fenômeno muito interessante e uma sacada do marketing de negócios muito forte. Imagina você chegar na década de 50, de 60, chegar em São Paulo e dizer: você vai anunciar na Rádio Jornal do Comércio porque ela fala para o mundo. E aí, e provava, não era uma coisa que dizia assim, né?
0: Tanto porque quando ele ia vender em São Paulo, ele pedia para colocarem a antena para transmitir para São Paulo.
2: Aí o cara ligava o rádio, não precisava dizer nada, né? Então, os grandes anunciantes brasileiros são isso. Então, essa é uma marca da rádio, que hoje é uma rádio líder absoluta, mas sempre foi pioneira, né? E agora nós estamos pensando na nova rádio, a Rádio 3.0, essa coisa, tudo vem por aí. Mas é aquela história, nós temos o DNA da inovação, de vender o melhor produto e outra coisa, vender o bom jornalismo através das ondas curtas, médias e hoje através da internet.
0: 78 anos, Romualdo de Souza, escutava lá em Carnaíba a Rádio Jornal? Dava para escutar lá?
3: Não quando a rádio nasceu, porque eu ainda não tinha nascido. Mas é bom lembrar que no interior de Pernambuco, as duas rádios, Jornal do Comércio e a Rádio Clube de Pernambuco,

0: disputavam o espaço. E eu me lembro que tinha um programa no final da tarde na Rádio Jornal que era Repeteco. Então você mandava uma carta para a Rádio Jornal e nessa carta você dizia o seguinte: quando tocar a música X, eu quero Repeteco. E me lembro que pela primeira vez, não a minha carta nunca foi sorteada, mas de um amigo que hoje é político em Pernambuco, tocaram o Repeteco e o cara virou famoso em Carnaíba só porque a Rádio Jornal tocou uma música que era o pedido dele. E para que o ouvinte não fique na metade da história, a história tinha a ver com a música baseada no poema do escritor cearense, que fala da triste partida. Claro que não tocou a música toda, porque a música era muito grande, mas tocou um trecho da triste partida em homenagem ao então estudante de música Anchieta Patriota, que depois tornou-se médico.
1: Ah, tá certo. Tá bom. Ele que foi prefeito, né, também?
0: Foi prefeito um tanto de vezes e presidente da MOP.
1: Tá vendo aí? O Maurício Garcia, você, lá em São Paulo, você não escutava a Rádio Jornal, não, né?
2: Infelizmente, não. O máximo que eu lia e eu gostava muito de ler era o Jornal do Comércio, que para mim sempre foi um jornal muito bonito, né, visualmente, e ele conseguia misturar essa coisa do visual agradável de ser, até para jovem, na época da minha juventude, eu já lia as coisas daqui, eu conseguia o jornal lá, eu trabalhava no Ibope já e tinha esse contato, então era muito, tinha essa ligação já muito forte, alguma coisa me dizia que eu viria morar em Pernambuco já naquela época.
1: Olha, tá vendo aí? Já tava, já tinha um aviso. Vamos começar então aqui falando, mais uma vez, dando os parabéns à Rádio Jornal, 78 anos, rumo aos 80 anos já, viu? 8 décadas já de Rádio Jornal, caminhando a passos largos para isso e mantendo aqui não só a tradição, mas também a modernidade de sempre. A gente evolui exatamente junto com a tecnologia, desde a época que era uma antena em cima de um peão até agora, através da internet. Maravilhoso. Deixa eu começar então falando, o Romualdo de Souza, Lula foi fazer uma entrega, uma inauguração no Nordeste, no Rio Grande do Norte. Era uma inauguração com água que não tinha água, é?
0: Pois é. Tem uma dessas histórias em que o próprio Lula reconhece que, às vezes, o político precisa, se não puder passar por cima da legislação eleitoral, precisa fazer as presepadas para estar presente. Está presente, mesmo que seja visitando uma obra, mesmo que essa obra não esteja concluída. Palavras de Lula. Aliás, o presidente da República chamou a legislação eleitoral de papagaiada. Logo Lula, que foi beneficiado pela legislação eleitoral, foi beneficiado pelas benesses do Supremo Tribunal Federal, pois o presidente da República encheu 2 aviões de gente, assessores políticos e a equipe que trabalha com ele, e viajando pelo Nordeste, desde a Bahia, Rio Grande, desde a Bahia, depois o Ceará e depois no Rio Grande do Norte, para inaugurar o túnel Major Salles. Esse túnel, lá no interior do Rio Grande do Norte, é onde passaria a água de transposição do São Francisco. E aí, todo mundo lá preparado, todo mundo com a bandeirinha, alguns fazendo L com a mão, o outro lá com a tesoura para cortar a fita, a placa de bronze com o nome Túnel Major Salles, inaugurado pelo presidente Luiz Inácio Lula da Silva, pela governadora e aí toda aquela entorragem, e aí, cadê a água? A água não apareceu. E aí Lula ainda disse o seguinte: eu tinha acertado que viria aqui a Luiz Gomes, porque queria não só ver a água entrar no túnel, como também estar aqui para receber a água, disse o presidente. Houve um erro de cálculo, e aí digo eu, a água não deu as caras. Lula olhou constrangido para o diretor da empresa, que disse que houve de fato um erro de cálculo. Lula ainda disse o seguinte: eu sobrevoei o canal e vi a água vindo pelo canal, mas a água não chegou. Então, Lula agora está inaugurando até a previsão de chegada da água.
1: Difícil, né?
3: Foi feio. Lembrando que, apesar da inauguração, o projeto da transposição ainda depende de 170 quilômetros para ficar concluído.

0: concluído, ainda depende de um grande volume de investimento. É impressionante como na propaganda do governo dá a transposição como concluída. Mas, por exemplo, a água não está chegando no Ceará, porque está faltando, houve um problema com as bombas do Ceará, né? Tem um imbróglio lá com o Tribunal de Contas da União. Então, na verdade, o Pernambuco é o estado que está usando melhor a água da transposição. A Paraíba também está usando muito, mas Pernambuco, por quê, Igor? Pernambuco decidiu comprar água para uso humano. Ceará, Rio Grande do Norte e Paraíba acreditam na transposição como um elemento de produção agrícola, né? Não está decidido ainda como é que vai ser a remuneração dessa água, porque, como o Romualdo disse aí, para chegar essa água, passar pelo túnel, precisa de estação de bombeamento. Para chegar no Ceará, precisa da colocação de mais bombas. Mas Pernambuco talvez seja dos quatro estados o que melhor está usando essa água, porque compra aquilo, tem uma medida, né? Nós temos uma medida para usar apenas 6 metros cúbicos de água e estamos usando essa água para o projeto da adutora do Agreste. Então, nós temos água usando regularmente. Mas, na verdade, só para finalizar, a transposição é um grande problema ainda para ser concluído e, mais ainda, Igor, não está resolvido quem vai pagar a conta dessa água, porque, primeiro, ela tem que subir para depois descer e, mesmo que tenha um custo social justificável, algum momento vai precisar pagar esse sistema. E até agora o presidente Lula não decidiu, né, ou melhor, a Agência Nacional de Águas nem a Codevasp decidiram o taxímetro que vai pagar essa água.
1: Eu lembro que quando se discutia a transposição lá quase duas décadas atrás, né? Mais de uma década, quase duas décadas atrás, se discutia a transposição e se falava, uma das discussões era essa. Ok, é muito bom, muito bonito, mas como é que vai ser o pagamento? Porque alguém vai ter que pagar essa conta vai começar a chegar agora. E aí quem é que paga? Estados, União, quem é que vai pagar essa conta? Porque vai ter que ter lá, alguém vai ter que pagar, não é de graça. Não é de graça, gente. Vai ter que pagar realmente pela água. Ô Maurício, eu estou vendo aqui uma notícia, informação que chama atenção aqui, que tem a ver com algo que está avançando no Congresso, a redução da maioridade penal, que está avançando no Congresso. E eu queria aproveitar para lhe perguntar uma coisa, depois eu vou pedir para Romualdo trazer detalhes desse avanço da redução da maioridade e trazer os detalhes, mas a gente falou muito lá atrás, e as pesquisas mostravam isso lá atrás, que segurança pública, violência seria tema nessa eleição, e seria o principal tema nessa eleição. De lá para cá, aconteceu um monte de coisa. Aconteceu Vorcaro, aconteceu INSS, acontece agora Flávio Bolsonaro com Michele, acontece Lula com os problemas dele, com Careca do INSS, com tudo. A violência, no caso segurança pública, ainda volta a ser o principal tema dessa eleição ou vai se falar só de corrupção, de gestão e não vai se chegar nesse ponto?
2: A violência está sempre em pauta, né? A violência é um assunto que facilmente volta à pauta. É só

0: como isso for, se for uma ação policial, se for uma chacina, se for algum grande assalto, um sequestro, alguma coisa, isso é fagulha em do lado de um botijão de gás. Então, isso é facilmente inflamável. Então, esse é um tema perigosíssimo. O governo tem que tomar cuidado com isso. Todo mundo, quando fala de segurança pública, toma cuidado com isso, porque é algo que está aí. É como o ar, né? A gente respira, não vê, o ar está aqui. A mesma coisa, é como se tivesse um vazamento de gás em algum lugar. Qualquer faísca, qualquer fato, qualquer escorregão de qualquer polícia militar, de qualquer ação de uma força pública ou de uma facção, e isso a gente está, infelizmente, a gente está absolutamente aberto a isso acontecer a qualquer momento, é razão para mudar a pauta. Se nada acontecer, outros assuntos mais urgentes vão aparecendo, um master daqui, um desvio no SS e INSS de lá, tal, o foco vai mudando. Mas a gente tem que lembrar que, assim como o ar, a questão de segurança pública permeia a gente, mesmo que não esteja visível fisicamente para a gente ver, mas a qualquer momento, é igual um vazamento de gás, ele pode estourar numa faísca, pode tornar o tema da campanha assim. E essa Entendi. Questão da maioridade penal é importantíssima, Sim. porque a população vê a questão da prisão de jovens delinquentes, jovens infratores, como algo primordial para isso. E isso causa um debate muito grande e é um outro ponto que coloca ao lado da esquerda com o lado da direita em franco choque nessa questão política, assim como na disputa entre Bolsonaro, Flávio Bolsonaro e Lula.
1: Romualdo, eu queria que você explicasse para a gente como é que está isso no Congresso, que a gente já falou de tanto assunto aqui, esse assunto é muito importante e a gente tem falado pouco sobre ele. Tem um projeto para mudar, na verdade é uma proposta, né, para mudar a maioridade penal, para reduzir a maioridade penal. Onde é que está, em que ponto está esse texto e como é que está avançando?
2: Pelo regimento da Câmara dos Deputados, Uma vez admitida, e já foi na Comissão de Constituição e Justiça, vai para uma comissão especial. Ou seja, não há uma vontade explícita, não diria da maioria, porque a maioria hoje é a favor de fazer andar essa proposta que altera a Constituição Federal e trata delinquentes de 16 a 18 anos como, de fato, um delinquente, ou seja, se cometeu um crime violento, tem de ser tratado como crime violento. Atualmente, o Estatuto da Criança e do Adolescente dá um outro tratamento a esses delinquentes que têm entre 16 e 18 anos. A Câmara dos Deputados está, digamos, esperando o resultado de todas essas pesquisas. A maioria das pesquisas aponta, inclusive um levantamento feito pela própria Câmara dos Deputados, que a população aprova isso. Agora, os que são contrários à proposta de redução da maioridade penal alegam o seguinte: o Brasil tem um sistema carcerário caótico. E é verdade. Isso, do Piauí ao Rio Grande do Sul, o sistema carcerário no Brasil é caótico. Então, só vai aumentar a quantidade da população carcerária. Aumentando a quantidade da população carcerária, dizem os que são contrários à PEC, vai aumentar a quantidade de criminosos, porque dentro do cárcere, o que a gente tem são escolas de formação de criminosos. Então, quem é contra diz, vai aumentar a população carcerária. Quem é a favor diz o seguinte, que se dane. O problema é que o projeto ainda está parado, aguardando o andamento nessa comissão especial. Não esperem votação antes do recesso parlamentar. Quando os parlamentares forem de férias para suas bases políticas, se houver uma pressão dizendo, olha, ou vota ou a gente não vota em vocês, eles votarão. Mas não acredito que vai haver essa pressão, não, e não será um assunto prioritário no segundo semestre.
1: Tudo bem. Vou fazer o seguinte, daqui a pouquinho tem a Eliane Cantanhede. A Eliane Cantanhede está vindo por aí daqui a pouco para participar do programa também. E eu vou chamar um intervalo e a gente já volta aqui rapidinho.
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1: De volta com o Passando a Limpo.

0: Já eu estou vendo uma notícia aqui, rapaz, que para quem conhece ali o drama da água no interior, sabe como isso é importante, como essa notícia é boa. A barragem do Prata, rapaz, barragem do Prata, que é responsável pelo abastecimento de municípios do Agreste, ali pernambucano, voltou a sangrar, atingiu 101% da capacidade. Isso foi registrado em 2022, em 2023 e em 2025. Mas tem uma dificuldade danada, rapaz, para que isso aconteça. E essas chuvas agora desses últimos anos têm proporcionado isso. E agora em 2026, novamente, 2024 foi um ano difícil, mas 2025 e 2026 agora, novamente, chegando a esse ponto com 101% da capacidade. Compesa, inclusive, está explicando que a água excedente é liberada, não tem risco para ninguém, é controlada ali para o Rio Una, né? Ali você sai da barragem do Prata e vai para o Rio Una, essa água, e não tem risco de jeito nenhum. Agora, o abastecimento, e aí é aquela história, né? Da entrega da água. Uma coisa é você ter a água ali. Outra coisa é o abastecimento, essa água chegar na torneira das pessoas. Essa é a grande dificuldade hoje em dia, que, aliás, a concessão da Compesa pretende resolver esse problema. Pretende resolver esse problema, e a ideia é que seja resolvido esse problema, porque você entrega para a concessão a responsabilidade de pegar essa água e entregar. Essa água vai ser ali, a responsabilidade é do governo do estado ainda, né, ali no reservatório, do tratamento, mas aí depois eles vão, as empresas que ganharam a concessão, elas vão ficar responsáveis pela distribuição, que é o grande problema hoje, é fazer a água pingar na torneira da população. Mas uma ótima notícia aí de que água tem água lá na barragem do
1: Igor,
0: Prata.
1: Igor,
0: Oi.
1: eu queria só chamar a atenção. Eu tenho feito muitas pesquisas em
0: Sim.
1: Alagoas e em Sergipe, dois estados onde essa privatização da água, essa concessão da água às empresas públicas já foram feitas e já estão no estágio bem mais avançado do que aqui em Pernambuco. E a situação dessa distribuição da água lá é caótica nos dois estados. Tem dado muito, mas muito problemas. Eu só não diria até, por exemplo, que em Sergipe o atual governador só não está praticamente, virtualmente reeleito justamente por causa do problema da água, da distribuição da água, porque senão ele já estava com a reeleição dele praticamente garantida. Não está justamente pelo problema da água que está dando devido a essa concessão que foi feita em Sergipe. Então, é preciso muito cuidado do governo de Pernambuco com essas empresas que vão ganhar, que vão atuar de fiscalização. A empresa que ganhou em Sergipe não estava tecnicamente preparada para assumir, acharam, Sergipe, é o menor estado do país, né? É isso daí, a gente faz tranquilo. Só que não está dando. Até Aracaju, que é um lugar onde nunca faltou água, bairros nobres de Aracaju, que nunca tiveram falta d'água, estão tendo neste momento. Então, é um problema grave, é muito cuidado. A Compesa tem uma responsabilidade muito grande nessa concessão, né, que vai ser feito o governo do estado. Mas é preciso muito cuidado, sim. Eu chamo a atenção para que o governo não tenha problema, para que 2, 3 anos a gente possa passar o que Sergipe e Alagoas estão passando nesse momento aqui também. E água é vida, água é um produto, assim, é um dom da natureza que a gente tem que cuidar muito bem. Então, a gente tem que ficar atento. Essa é a hora de tomar cuidado e tomar atenção nesse contrato, no que for acordado com essas empresas, porque temos dois vizinhos aqui, dois estados próximos, que passaram por esse mesmo processo, e a chance disso não ser 100% é muito grande. É muito tomar muito cuidado com isso.
2: Então,
3: Eu tenho uma apuração aqui, Igor.
0: já serve, peraí, um minutinho, Castilho. Isso aí é importante porque já serve, com certeza, como exemplo do que não fazer. Então,
3: Verdade.
0: as empresas que assumem aqui, elas têm que assumir já sabendo que não pode menosprezar, achar que é rápido para resolver, porque não é. Não é rápido para resolver, não se resolve rápido. Agora, o problema é que você está há décadas sem resolver, e agora, pelo menos, você tem a esperança de que
1: Sim.
0: seja resolvido. Mas o grande problema das concessões no Brasil e no mundo mesmo, o grande problema das concessões não é a concessão, é você saber fiscalizar a concessão. É você ter a fiscalização da concessão. E as agências reguladoras aqui no Brasil são um problema. Então, precisa ter realmente uma fiscalização em cima desse contrato, para fazer cumprir o contrato direitinho, ficar em cima dele,

0: precisa que o governo saiba fazer isso a partir de agora. Diga, Castilho.
1: É o seguinte, é só para uma informação aqui. Quando a empresa de Alagoas foi privatizada, o modelo era de entregar um grande cheque para o governo do estado. E o então governador Renan Filho catapultou o seu prestígio, porque ele pegou esse dinheiro e fez um monte de obras. Mas, como disse o Maurício, tem o dia seguinte. E aí, resultado, a empresa que venceu não está fazendo o básico, ou pelo menos não está sendo percebida como uma melhoria da qualidade do serviço. Esse é um problema muito sério. No caso de Aracaju, a empresa que ganhou não tinha uma expertise global. Nós tivemos um pouco de sorte, Igor. As empresas que ganharam em Pernambuco são empresas grandes. Na verdade, são as empresas de maior porte que estão... Nós temos a expectativa de que essas empresas, que não são pequenas, possam fazer um trabalho. Mas, por exemplo, quando você começa a operar isso aí, imagina que o sujeito, de repente, Igor, recebe uma conta de água acrescida da conta da cobrança de saneamento. Se tiver o saneamento lá já conectado, o sujeito reclama, porque de qualquer maneira a conta dobra, mas ele paga. O problema é que, pelo que a gente está vendo agora, antes dessa entrega dos serviços da Compesa, a Compesa está mandando essa conta sem que a conexão de saneamento tenha sido feita. Veja que problema de imagem, né? Você, de repente, no mês de julho, recebe uma cobrança em vez de 100, de 200, e a Compesa dizendo para você que você agora está pagando pelo abastecimento de água e pelo saneamento. Aí você chega na rua, a conexão não foi feita. Como é que você vai desmanchar o prejuízo de imagem disso? Então, quando o Maurício, quando você fala, é um negócio muito sério. Porque se você não conectar, quando você conecta o saneamento, já é um problema, né? Porque o cara vai dobrar. Agora imagina você apresentar uma conta que não foi feito serviço. Então, isso em termos de imagem é um desastre. Então, a gente vai ter que acompanhar isso com muito cuidado, porque é sempre bom lembrar, a privatização é muito boa, mas quando você tem um saneamento conectado à rede da Compesa, que vai tratar isso aí, a sua conta dobra. E o consumidor, que tem a sua fossa, septa em casa, não gosta muito dessa ideia, e mais ainda, se ele for cobrado, se não foi feita a ligação. Imagina
0: destruir isso. O negócio é fiscalização.
1: Fiscalização.
0: É isso aí. Concessão não é o problema. O problema é que tem que fiscalizar depois e acompanhar e garantir que aquilo que está no contrato seja realmente realizado. Mas a Eliane Cantanhede já está na linha com a gente. Vamos embora.
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0: Eliane Cantanhete, muito bom dia. Como é que vai? Tudo bem?
3: Oi, bom dia, Igor, colegas, ouvintes.
0: Eliane, Flávio Bolsonaro escreveu uma carta pedindo que os Estados Unidos adiem o novo tarifaço e admite que foi um tiro no pé. Lula chama de traição à pátria. E o que importa realmente, está todo mundo querendo saber, é os Estados Unidos vão considerar a carta do Flávio Bolsonaro ou não?
3: O problema é o seguinte, essa carta do Flávio Bolsonaro é quase assim, é quase um meia-culpa, né? Porque ele mandou essa carta para o USTR, que é o Escritório de Comércio Norte-Americano, e é uma carta indiretamente para o próprio Trump. E ele diz o quê? Que novas tarifas para o Brasil, essas novas tarifas dentro da seção 301 de comércio nos Estados Unidos, que são como sanções para o Brasil, que, segundo o Flávio, são uma vitória para o governo, ou seja, uma vitória para o Lula, que está campanhando para a presidência da República. E diz, aspas, que puniriam a economia americana e os

0: próprios brasileiros, fecha aspas. Mas espera aí, como é que o Flávio diz a essa altura que novas tarifas vão ser boas para o Lula, são boas para o Lula, inclusive citou pesquisas dizendo a cada ataque do Trump o Lula cresce nas pesquisas, né? E que essas novas tarifas puniriam a economia americana e os próprios brasileiros. Como é que ele diz isso se foi o próprio Flávio que se encontrou com Lula em Washington, tirou foto e tudo, e depois, dias depois, quando o Trump. Anunciou as punições, o que que o Flávio disse? Se vangloriou do Trump ter aplicado as tarifas, como se ele fosse o pai da ideia. Ou seja, o Flávio vai lá, pede as tarifas, né? O Trump anuncia que vai fazer e agora, depois das pesquisas e do estrago enorme para a candidatura dele, né? com o símbolo da soberania, né? Nacional, o Flávio vai e diz, olha, estava tudo errado, viu? Desculpa, estava tudo errado, as tarifas não foram boas para mim, foram boas para o Lula, e olha, além disso, punem a economia americana e o Brasil. Ou seja, ele foi lá praticamente, ele mandou essa carta praticamente pedindo desculpas e admitindo que foi um tiro no pé, né? E agora o Flávio, dia 7, vai aos Estados Unidos, vai estar lá para uma audiência pública exatamente sobre tarifas e ele vai falar em favor do PIX. Ora, sabe, é inacreditável tudo isso, né? Porque como é que foi a história das tarifas? Primeiro, Eduardo Bolsonaro, que estava por trás do tarifaço de 50%, o maior tarifaço do Trump, hein? O Trump distribuiu o tarifaço pelo mundo inteiro, mas o maior foi contra o Brasil e quem estava por trás era o Eduardo Bolsonaro. Depois o Flávio, que foi lá aos Estados Unidos, pediu a sessão 301 para punições e sanções, né? E o Flávio agora vai e retira o que disse, né? Olha, esquece o que eu pedi, esquece o que eu falei. Então, foi um tiro no pé e o Lula tirou proveito. Por quê? Porque o governo brasileiro mandou também uma carta, mas uma longa carta de 29 páginas, respondendo um a um os pontos de crítica dos Estados Unidos ao comércio brasileiro com os americanos. Então, o Lula responde um por um tecnicamente, via Itamaraty, via Ministério de Indústria e Comércio, mas aproveita e tira uma casquinha política dizendo, chamando o Flávio, chamando, enfim, o bolsonarismo que produziu essas tarifas de traidores da pátria. Ou seja, tiro no pé. O Flávio, que já está mais do que enrolado e mais do que colecionando problemas para a própria candidatura.
1: 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Romualdo de Souza.
2: Considerando, Eliane, muito bom dia, que Jair Messias, o Bolsonaro, com toda aquela vida apagada como parlamentar, veio a tornar-se presidente da República e pode até vir a virar um filme. E Michele Bolsonaro, você já pensou? Imagine essa, você que já foi na Ceilândia, ali na entrada da Ceilândia, uma tomada, uma menininha vendendo mexerica no cruzamento. Aí essa menina evolui, vira secretária parlamentar, vira primeira dama, até ser cobiçada para ser candidata ao Senado. Só que ela está fazendo um rompante de quem parece que não quer ser candidata. Você acha que Michele vai ser candidata ou vai continuar cuidando do marido?
0: Olha, esse ataque da Michele produziu um racha profundo no bolsonarismo, né? Pelas redes sociais, né, as pesquisas indicam que a maior parte do bolsonarismo apoia o Flávio Bolsonaro e critica a Michele, mas

0: mas nas outras pesquisas, quem não é bolsonarista critica o Flávio e diz que acredita sim em tudo que a Michelle disse, que foi humilhada, maltratada, né, que eles tratam ela como se fosse uma idiota. E ela disse, aliás, que tratam as mulheres como se fossem idiotas. E o eleitorado feminino é muito forte no país, né? Mais de 50%. Em 2018, 2022, votou no PT. 2022 foi decisivo para a vitória do Lula. E a Michelle fazia um papel importante como presidente do PL Mulher, para atrair parte desse eleitorado para o bolsonarismo, para o próprio Flávio, para a campanha dela ao Senado. E agora é o seguinte, uma parte do PL apoia a Michelle, outra parte apoia o Flávio, o irmão lá dos Estados Unidos, Eduardo, apoia o Flávio, ou seja, virou uma guerra dos irmãos contra a Michelle, do Michelle contra os irmãos. E lá no Senado, as senadoras, é curioso, porque elas podem ser de direita, esquerda, centro, mas elas têm uma união ali em torno das causas de gênero. Então elas se reúnem, discutem, discordam em algumas coisas, etc., mas elas têm uma relação civilizada. E agora, as senadoras mulheres, liderados ali por Damares Alves, que é amigona da Michelle, né? E pela senadora Tereza Cristina, que foi ministra da Agricultura do Bolsonaro, e o Bolsonaro gosta muito dela. Bem, enfim, as mulheres querem entrar com uma ação nos Estados Unidos contra os blogueiros americanos. Brasileiros que estão nos Estados Unidos, o Paulo Figueiredo, aquele Alan dos Santos, etc., que fizeram uma campanha feroz contra a Michelle, e é uma ação, sabe assim, muito, muito machista, misógina. Então, as senadoras estão tomando ali as dores da Michelle e estão, enfim, estão querendo que os Estados Unidos parem com isso, né? E um desses blogueiros, inclusive, disse a barbaridade de que mulher não sabe votar. Sabe, eu como mulher me sinto ofendida. E assim eles vão confirmando que o Flávio disse aquilo tudo mesmo para a Michelle, que trata ela como uma idiota. Se o sujeito lá, o bolsonarista lá, diz que mulher não sabe votar, é porque ele acha que mulher é idiota, né? Então, é mais uma frente de problemas aí na campanha do Flávio. Então, ele já acumula aí os erros em relação a Trump, em relação à tarifa, em relação a PIX, com aquele pedido, ele, a voz dele, diretamente pedindo 134 milhões para o Daniel Vorcaro para o filme do pai, e agora a Michelle. Portanto, ele está sendo atingido de várias frentes, enquanto o Lula está jogando parado.
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2: Bom dia, Eliane. Dentro desse envolvimento de Brasil e Estados Unidos, que a gente está falando aqui também, houve a prisão de envolvidos do PCC nos Estados Unidos, e isso começa a ter efeitos positivos no Brasil, né? O que você tem para contar para a gente sobre isso?
0: Pois é. Eu só queria aproveitar, Maurício, na tua pergunta, e responder objetivamente para o Romualdo, se a Michelle vai continuar sendo candidata ao Senado ou não. A Michelle saiu do PL Mulher, né? Diz que não vai participar, definitivamente não vai participar da campanha do Flávio, e a expectativa em Brasília é de que ela deixe sim a candidatura ao Senado, ou seja, lave as mãos nessa eleição. Vamos ver como é que acontece. Mas enfim, Maurício, vamos lá à sua pergunta. Quando o Trump anunciou, né, que o PCC e o CV as duas grandes organizações criminosas com origem no Brasil seriam classificadas como terroristas, todo mundo reclamou, inclusive eu, né? Porque ali abriu uma brecha para os Estados Unidos atuarem no Brasil como atuaram na Venezuela, né? Matando gente, explodindo embarcações, sem nenhuma prova, sem explicar nada. Enfim, aí todo mundo botou o pé atrás. Mas agora os Estados Unidos prenderam, decretaram a prisão de brasileiros que são envolvidos com o PCC por lavar dinheiro nos Estados Unidos em diferentes estados, né? E essa ação dos Estados Unidos foi bem-vinda no Brasil. Os Estados Unidos identificaram esses brasileiros, né? E agora a Polícia Federal está hoje fazendo uma grande operação com 50 agentes da Polícia Federal, é muita coisa, né, para prender esses alvos dos Estados Unidos que estão no Brasil. E eles são alvo da PF por lavagem de 10 bilhões do tráfico de drogas, né? Entre os presos, a quem já foi presa é a empresária Estela Stefani Nunes. E além dela, também está sendo buscado para ser preso o também empresário Vitor Henrique de Oliveira Chimada. São os primeiros brasileiros sancionados pelos Estados Unidos e o Brasil, em cooperação com os Estados Unidos, portanto, está prendendo os dois. Portanto, no caso aí de ações que são de cooperação policial, a coisa está funcionando. E os Estados Unidos têm sido parceiro nisso e se considera também vítima do PCC.
1: Fernando Castilho.
3: Eliane, eu tenho uma pergunta aqui sobre a perspectiva de mais um aliado de Bolsonaro ser gentilmente convidado a prestar esclarecimento na Polícia Federal. E aparentemente essa pessoa não teria ligado ao caso Master. Mas eu queria deixar uma pergunta para você nos responder segunda-feira. Quem é o assessor internacional de Flávio Bolsonaro? Porque quando a gente lê aquele texto que ele mandou, que ele distribuiu, é uma coisa tão absurda, tão desconexa, que eu confesso a você, eu não consigo. Já perguntei a algumas fontes lá em Brasília, tudinho. Então, de modo que se você não puder esclarecer, quem é o gênio que está por trás da redação daquele texto? Então, se você puder nos ajudar na próxima semana, eu deixo aqui uma sugestão de pauta. Mas a minha pergunta é, tem gente aliada de Bolsonaro que está sendo gentilmente convidado a prestar esclarecimento na Polícia Federal?
0: Fernando, vamos por partes. Eu acho que a gente não precisa esperar segunda-feira, porque eu concordo com você. Aquele texto é desconexo. O resumo daquele texto é: olha, Estados Unidos, nós fizemos tudo errado, deu tudo errado, então, olha, esquece tudo que a gente pediu para vocês, tá? O texto é uma loucura, é mais um tiro do pé. Eles dão tiro no pé quando pedem o tarifaço e dão tiro no pé quando dizem, olha, não precisa mais não, deixa para depois das eleições. Deixa para depois das eleições significa o seguinte, significa, olha, é o seguinte, hoje esse tarifaço está sendo bom para o Lula. Mas depois, mesmo sendo ruim para os brasileiros e para o Brasil, podem fazer. Se o Lula ganhar, podem fazer à vontade. Ou seja, a preocupação do bolsonarismo não é com o Brasil, é com a eleição do Flávio ou não, é com o Bolsonaro, etc. Mas sabe quem está por trás desse texto? Vou te contar aqui, Fernando. São os três que estão lá nos Estados Unidos. né? É o Eduardo Bolsonaro, é o Paulo Figueiredo e é o Alan dos Santos. Lembrando que Paulo Figueiredo e Alan dos Santos são homens da escrita,

0: né? E o Eduardo Bolsonaro é o homem que o Flávio já anunciou que, se for eleito, vai ser o chanceler do Brasil. Deus que me livre. Mas, enfim, quem está por trás desse texto e dessa ação toda do Flávio são Eduardo, Paulo Figueiredo e Alan dos Santos. Mas a segunda pergunta, a sua pergunta sobre quem é esse novo bolsonarista no alvo da PF. Isso já não é mais segredo, é o Sóstenes Cavalcante. Quem é o Sóstenes Cavalcante? Ele é deputado federal, é líder do PL na Câmara dos Deputados, né? E é pastor. Ele é pastor evangélico e líder do PL, enfim. E a Polícia Federal suspeita, com várias provas, de que o Sóstenes usou verba da Câmara e usou as emendas parlamentares para pagar carro usado pela filha dele, o carro que a filha dele usa, para pagar as despesas pessoais, enfim, em vez de botar emenda para favorecer o Estado, favorecer o seu município, os seus eleitores, ele botou tudo no bolso. Aliás, não exatamente no bolso, porque a Polícia Federal, na batida que deu na casa dele, achou notas de R$150 no valor de R$430 mil dentro de caixas que fingiam ser livros. Eram livros por fora, mas eram livros ocos. Você abria o livro, estava lá o dinheiro todo lá dentro. Isso é o pastor e deputado Sóstenes Cavalcante, bolsonarista de 4 costados e líder do PL na Câmara.
1: O Sóstenes Cavalcante, ele é muito próximo do Silas Malafaia, né, Eliane?
2: Parente.
0: Que é outro figuraço, né, que me xinga nas redes, mas enfim, o Silas também é outro que vai e volta, e agora reage à crise da Michelle e do Flávio com trechos da Bíblia.
1: Tá bom. Ô, Eliane, hoje é sexta-feira, deixa uma dica pra gente pro fim de semana. Sei que tem jogo do Brasil... Ai. Tem jogo do Brasil no domingo, não sei se vai ser sua dica, mas vamos lá.
0: Mas é a minha dica, sim, sabe por quê? Vou confessar para vocês, toda vez que eu posso, toda horinha que eu posso, eu vejo os jogos. Ontem eu não conseguia ver aquele jogaço de matar o coração, né? Desculpa, entre Portugal e Croácia, não é isso? Porque eu estava trabalhando, eu estava fazendo a minha coluna do Estadão, mas de vez em quando eu dava uma espiada, olhar aqueles dois últimos gols, sinceramente, eu quase morro do coração, eu aqui escrevendo a coluna e com o ouvido lá. Então a minha dica não pode ser outra, desculpem, mas é o jogo Brasil-Noruega às 5 horas da tarde no domingaço. Olha, tenham cautela com a cerveja e com a caipirinha para poder ver o jogo direito, hein?
1: Muito bem, tá aí então o jogo que vai ser transmitido pelo SBT TV Jornal com o Galvão Bueno, para todo mundo acompanhar, se Deus quiser, a vitória do Brasil contra a Noruega. Obrigado, Eliane, bom fim de semana para você e até segunda.
0: Mas que eu tô morrendo de medo do Haaland, eu tô. Até segunda, beijão.
1: Ancelotti resolve, vamos embora. Valeu. Vamos para o intervalo e a gente já volta. Eu quero, na volta, a gente vai falar aqui sobre política em Pernambuco. Tem mais assunto também nacional, porque tem coisa aí do INSS que o Romualdo vai trazer. Inclusive, o relator lá do INSS, da CPMI, né, do INSS, responsabilizando o PT por não ter dado em nada a investigação contra o crime organizado lá em relação ao INSS. Mas a gente vai trazer essas informações daqui a pouquinho também. E Pedro Beja participa com a gente daqui a pouquinho também para trazer informações sobre Pernambuco. Vamos para o intervalo que a gente volta e hoje tem Passando a Dica.
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1: De volta com o Passando a Limpo, Romualdo de Souza, o relator da CPMI e do INSS, está agora responsabilizando o PT por não ter deixado o Congresso concluir a investigação sobre crime organizado.
2: Pois é, ontem eu já tinha informações de que haveria uma ação da Polícia Federal atrás exatamente dessa empresa, Victory Trade Intermediação de Negócios, o Diaba 4. Essa empresa foi investigada pela CPMI, mas o PT não deixou a investigação avançar. Aí eu fui lá na coluna política em Brasília, na nota na conta do PT, ouvi o relator e publiquei o relatório. O relatório está lá publicado na íntegra. E na página 3.334 desse relatório consta exatamente aquilo que a Polícia Federal está fazendo hoje, indo atrás dessa empresa que intermediava negócios, e segundo a Polícia Federal, e segundo as investigações, inclusive as investigações realizadas pela CPMI, segundo todas essas investigações, a empresa lavava o dinheiro do crime organizado, inclusive do PCC, no exterior. Por isso que essa ação de hoje na Polícia Federal está sendo realizada de comum acordo ou em parceria da Polícia Federal com o FBI, que é a Polícia Investigatória dos Estados Unidos. Ou seja, o crime organizado está no Brasil e está fora do Brasil, e aí o que a Polícia Federal está investigando agora é qual a extensão dessa empresa, quando a gente fala de lavagem de dinheiro, no roubo do dinheiro do aposentado e pensionista do INSS, cuja investigação não pôde ser concluída. Segundo o relator, a impunidade foi patrocinada pelo PT e pelo Palácio do Planalto, que impediram a prorrogação e as investigações da CPMI. Portanto, o relatório já antecipava esse aspecto. O relatório não foi aprovado, mas o Senado tem de publicá-lo. E está publicado no Senado, e eu repercuto na coluna política em Brasília, inclusive com um link direto para você ler, meu amigo. Tem mais de 15 mil páginas, mas não tem problema. Na página 3.334, tem a investigação toda dessa operação que está sendo realizada hoje pela Polícia Federal em 6 estados.
1: Romualdo, deixa eu perguntar uma coisa, porque você falou agora e me acendeu um alerta aqui, que as pessoas ficam pensando, desde que acabou a investigação na comissão parlamentar, o inquérito, né, na comissão parlamentar, muita gente acha que, não, então está resolvido e não tem mais escândalo do INSS. A polícia continua apurando isso?
2: A polícia continua apurando. Aliás, segundo a cúpula da Polícia Federal, e essa informação já está no Supremo Tribunal Federal, as investigações, inclusive envolvendo o careca do INSS, e essa parte toda, vão ficar para depois das eleições. O que a Polícia Federal alega é que o quadro de técnicos especialistas em apurações, e não é só o delegado, nem só o agente que vai para a rua, é porque quando o agente vai para a rua, e isso é importante destacar, ele pega 1, 2, 3, 4, 5 telefones celulares. E cada um desses celulares tem de ser literalmente desmontados. Primeiro para ver as peças, e depois para investigar o que tem de conteúdo ali dentro. Então, o processo é lento. A Polícia Federal já informou que algumas dessas investigações não estarão concluídas nem tão cedo. A CPMI terminou os trabalhos, não foi prorrogada porque a maioria dos parlamentares não quis, não foi votado, aliás, o relatório foi rejeitado porque assim a maioria aceitou, e aí o relatório vai para os arquivos do Senado Federal. Está lá, apontando toda a investigação. Esse mesmo relatório foi entregue à Procuradoria-Geral da República, ao Tribunal de Contas da União, ao Supremo Tribunal Federal e à Polícia Federal, e a Polícia Federal está se desdobrando em 600 para ir atrás da investigação. Boa parte da investigação não está andando mais, porque, lembrando, com relação ao roubo do INSS, se a Dona Maria, que está nos ouvindo agora, ela aceitou aquele acordo esdrúxulo patrocinado pelo Supremo Tribunal Federal, ela perdeu dinheiro, mas também perdeu a oportunidade de abrir uma ação importante. Não vai ter quem aceitou

0: o acordo com o Supremo Tribunal Federal não pode prorrogar, não pode prosseguir no processo, e aí o processo é arquivado nesse caso.
1: Entendi. Pedro Beja está por aí já, né? Pedro Beja, bom dia para você. A gente sabe que tem uns prazos eleitorais que estão batendo a porta de hoje para amanhã. E um desses prazos é para entrega de obra, e é para evento, a participação em evento para entrega de obra dos gestores que estão nos cargos e que vão disputar a reeleição. É o caso da governadora Raquel Lira. Como é que vai ser a partir de agora? É a partir de hoje, já a partir de amanhã? E como é que fica a partir de agora? O que é que pode e o que é que não pode?
2: Bom dia, Igor. Veja só, a legislação eleitoral, né, você tem uma data limite para a entrega, né, para quem estiver no cargo. Essa data limite é 3 de julho. Hoje é o último dia para a entrega de qualquer coisa, de qualquer evento, que seja de entrega de enfim, obra ou políticas, é para hoje. A partir de amanhã já não pode fazer nada. Então, o limite é 3 de julho. Consequentemente, né, aí a governadora tem intensificado essas agendas para poder entregar o máximo possível para poder seguir depois para a campanha. Essa legislação também vale para o presidente Lula, lógico. É a lei 9.504 de 1997. E aí, no último pontinho da lei, diz lá que é vedado para os gestores, né, a entrega de obras ou qualquer tipo de política pública. Não impede que se visitem, né, obras depois, mas não pode fazer discurso, não pode chegar com a tesourinha e cortar a faixa, não pode, placa de nada, nada, de nada. Então, assim, hoje é o último dia, ela tem uma série de agendas que ela já está bem num ritmo acelerado. Ontem ela já fez umas 5 agendas, ela foi para Igaraçu, Primavera, Ribeirão, Barreiro, Sirinhaém. Hoje já tem mais outras 3 agendas também, São Bento do Una, Palmar, Vitória de Santo Antão, e ainda tem um evento que está sendo aguardado para a noite no Palácio do Campo das Princesas, onde ela deve receber prefeitos, né, diversos prefeitos e deputados, num ato simbólico, né, de grande ato administrativo, e espera-se que sejam feitas nesse evento várias autorizações de obras para mais de 100 municípios. Né? Então, isso está sendo esperado para a noite, por volta das 19 horas, lá no Palácio do Campo das Princesas. Isso para fechar essa agenda, digamos, final, antes do início do período eleitoral, né, da governadora Raquel Lira. Então, espera-se aí um grande evento mais tarde lá no Palácio do Campo das Princesas. Claro, a gente vai estar acompanhando.
1: É interessante, Beja, porque algumas pessoas, eu já escutei isso de algumas pessoas do PSB, inclusive, dizendo, cada um com seus prazos. O João Campos era obrigado a se desincompatibilizar lá em abril, mas Raquel Lira vai ter que parar de inaugurar obra, de fazer lançamento e inauguração de obra no dia 3 de julho. E é isso que está acontecendo agora. 3 de julho, limite, ela vai aproveitar para fazer uma assinatura de várias obras logo de uma vez só. Hoje vai ser no Palácio do Campo das Princesas. Mas você acha, e aí eu vou perguntar para todo mundo aqui, para Maurício e para Castilho também, Romualdo, se vocês acham que isso pode dar um fôlego, algum tipo de fôlego a João Campos, por exemplo? Você acha isso? Porque tem gente no PSB que acredita nisso, que a partir de agora tem como ter um fôlego, que vai ficar de igual para igual, não tem ninguém inaugurando obra.
2: Só para ilustrar, porque João Campos, por outro lado, ele tem participado de várias agendas de entrega do prefeito do Recife, Vitor Marques, ele tem ido junto, ontem ele participou de agendas com o Vitor, uma espécie de entrega conjunta, né? Porque ele foi ex-prefeito, então ele vai junto ali e diz, a gente está entregando isso aqui. E também no que ele vinha fazendo junto ao Ministério da Saúde, né, uma tabelinha ali com o Ministério da Saúde, entregando várias ambulâncias, ambulatórios, coisas da Unidade Básica de Saúde, ligadas ao SUS. Então tem sido também essa tônica aí pro João Campos.
3: O que a gente vai ver agora, na minha opinião, Igor, é o seguinte: é o que João Campos tem feito, né, e ele não pode gravar, né, embora esteja presente, mas ele, inclusive, tem até a imagem dele falando. A governadora vai fazer visitas. E aí é aquela história. Se João Campos né, já provoca frisson quando chega numa cidade, naturalmente ele não vai para uma cidade sozinho, não vai com um banquinho lá para chegar, sempre tem uma preparação. Imagina o que vai acontecer com a governadora, está entendendo? Naturalmente, o fato dela chegar em qualquer lugar, isso vale do mercado de Afogados ao mercado da Mangueirinha, ao mercado de Caruaru, à praça lá de Santa Cruz de Capibaribe ou de Santa Maria da Boa Vista, a governadora Raquel Lira chegando em qualquer lugar junta a gente. É claro que o que vai acontecer é como o que está acontecendo já na campanha do João Campos, ela vai gravar os vídeos fora e falar disso aí. Mas não tem como não fazer. A diferença é que ela percorre o Estado, né, mostrando aquilo que já entregou, o que fez. Não precisa nem falar nada, acho que vai ser isso. Agora, e vai começar efetivamente a campanha até o próximo final do mês, e aí sim, né? Aí ela vai poder, como é que se diz, visitar a obra e falar, e aí como é que se diz?
2: Ela enquanto candidata, né?
3: Enquanto candidata, sim. Aí ela vai poder dizer. Na verdade, eu acho que ela vai aproveitar esse mês aí, certamente a gente não vai encontrar a governadora no Palácio do Campo das Princesas.
1: Mas é porque, não vai parar. Como o João Campos também não está
3: parando. É isso aí.
1: O Campos está rodando o estado também.
2: Os dois vão estar na mesma.
1: Município a município todo dia.
2: Os dois devem estar na mesma cidade hoje, inclusive. Porque Raquel tem agenda em Vitória de Santo Antão, João Campos também, né? E aí Raquel vai para Vitória de Santo Antão para dar ordem de serviço para uma escola técnica. João Campos vai estar com o prefeito Paulo Roberto, né, que é aliado de João, em agendas do Ministério da Saúde, né? E aí são quase horários parecidos ali, mas vão estar lá em Vitória, os dois.
1: Interessante. Agora, eu quero inclusive depois falar sobre a inauguração do hospital que aconteceu em Garanhuns, né? Veja que o Lula estava marcado para o Lula vir e ele não veio. O João Campos esperava que o Lula fosse para Garanhuns para fazer essa inauguração depois daquele vídeo, mas o Lula não veio. Mas eu queria só terminar com o Maurício Garcia para questionar o Maurício sobre essa situação. Essa entrega de obras, essa mudança porque agora ela não vai poder mais fazer as inaugurações, não vai poder mais fazer esses eventos. Ela pode perder com isso, Maurício? Você que acompanha a pesquisa, que faz pesquisa qualitativa também, o eleitor olha isso?
4: O que fica é se ela está sendo uma governadora que está entregando. A questão não é o fato, a entrega em si num dia, numa tarde, numa manhã, no outro dia, na outra semana. É a sequência de entregas que fica na cabeça do eleitor, né? Então, se ela está sendo uma governadora que está entregando, assim como se na cabeça do eleitor de Recife ou do eleitor do estado como um todo, João foi um prefeito que entregou, que fez, isso é o que importa, né? É uma, quase que uma memória do que aquele personagem político, aquele ator político fez durante o período que ele foi governo, seja governo municipal, seja governo estadual. Então, é isso que os dois agora... É um período muito curto, a gente tem agora o mês de julho e agosto. Agosto já começa, final de agosto já começa a campanha de fato, né? Então, a gente vai ter esse mês de julho só um pouco mais morno, um pouco mais às escondidas, mas em agosto a coisa começa e começa com um ritmo de fato de campanha, onde os dois vão tentar mostrar para o eleitorado do estado como um todo que são grandes gestores, grandes entregadores de obras, grandes pessoas que estão preocupadas com a situação do eleitor do estado como um todo. E aí o jogo vai estar aberto para aquela história. Quem puder mais chora menos, né? Quem tiver mais garrafa vazia para vender vai se sair melhor nessa situação. E daí é o jogo aberto. E como os dois, a diferença entre os dois, pelas pesquisas que estão sendo feitas, é muito pequena ainda, né? Ora, o João está na frente, ora, o Raquel agora, o que tudo indica, passou um pouquinho, mas é uma diferença ainda pequena, né? Não há uma grande maioria, uma esmagadora maioria para ela ou para ele. Então, o jogo vai começar a pegar, de fato, num outro ritmo, com outras regras, um pouco mais dinâmicas, mas vai ser um jogo um pouco diferente. É igual o segundo tempo do Brasil, que tá perdendo, como foi contra o Japão, o jogo vira acelerado, porque a cada ataque, cada toque de bola, o objetivo é outro. É o que deve acontecer em julho, principalmente em agosto. Julho vai ser mais morno, mas em agosto e setembro, aí de fato é ansiedade e tensão lá em cima.
1: Oi, mas o Júlio é morto publicamente, viu? É mais parado publicamente, porque por debaixo ali dos bastidores, ali por trás das coxias, meu amigo.
4: Por conta, até por conta

0: dessa própria disputa para o Senado, isso, principalmente para o lado do governo, isso vai ser decidido agora. Né? Então, e daí é esse tipo de coisa que vai ser discutido em julho. Julho define isso daí. A estratégia é o período de treinamento, fazendo esse paralelo com o futebol nessa época de Copa, é o momento em que o Ancelotti está ali treinando a equipe antes, de fato, de começar o jogo, de começar a Copa, que vai começar com a campanha em agosto.
1: Oi, Igor, um time ainda sendo definido, né? Que nem definiu ainda. Oi, Castilho.
2: Eu vou dar um exemplo aqui de como esse mês vai ser interessante e como julho, agosto e setembro serão intensos nessa questão de apresentação de obras. Eu caminho normalmente pela Avenida Boa Viagem. Eu moro em Setúbal, mas aí saio, vou lá e vou até mais ou menos ali a Pátio Carapuceiro, naquela região dali. Eu passo do aeroporto até lá quase todo dia, pelo menos 5 vezes por semana. Pois bem, hoje eu estava conversando com um pessoal que trabalha na obra da Orla. Né? E aí eu observei que houve um ritmo maior de obra. E eu perguntei lá ao pessoal, disse, olha, nós recebemos instruções para que até o dia 30 de setembro a gente entregue o projeto da Orla. Certo? Veja bem, esse é um projeto que vem se arrastando, tudinho, mas a informação que eu obtive hoje pela manhã do pessoal que trabalha é que é o seguinte, o objetivo do prefeito Vitor Marques é que a obra seja entregue até 30 de setembro, coincidentemente poucos dias antes da eleição. Certamente esse tipo de ordem de serviço, a governadora hoje entregou, por exemplo, o Museu do Trem, mas daqui até o dia 30 de setembro o governo vai estar, independentemente de fazer ou não, está entregando essas coisas. A governadora pode nem participar, mas o ritmo frenético de entrega de obras até tanto na cidade do Recife, que o prefeito Vitor Mar quer fazer para ajudar o João Campos, como a governadora quer fazer no interior, é feérico. E aí eu estava tentando aqui, mas não consegui apurar. Por exemplo, hoje é o último dia, aliás, hoje é um dos últimos dias em que você pode fechar a autorização de emenda. Quer dizer, você tem que hoje, mais ou menos, dizer o seguinte, olha, essa emenda está aprovada, ela vai ser liberada segunda-feira, mas ela precisa estar burocraticamente aprovada hoje. E houve um esforço muito grande do governo, junto aos deputados, para tentar habilitar ao máximo esse tipo de emenda. E mesmo que seja liberada a partir de segunda-feira, o deputado vai dizer que a obra está lá, mesmo com as novas restrições de que emenda PIX vai ter que ter CPF, identidade e tudo. Então, é um movimento, como você disse aí. O mês de julho vai ser um mês que talvez a gente não tenha discurso, mas vai ser muito intenso.
1: Exatamente. É um mês intenso porque, olha, é cada coisa que a gente escuta que está sendo discutida agora nesse período, de palanque que, de vaga para Senado, para tudo, que já está certo e agora não está mais, e talvez esteja, mas não está. Tudo que você imaginar, você vai escutando nesse período agora. Porque só se define mesmo, oficializa mesmo lá em agosto. No caso da Raquel Lira e do João Campos, o prazo seria até o dia 4, 5 de agosto, seria o prazo para as convenções, mas eles já marcaram ali as convenções para o iniciozinho de agosto, primeiro fim de semana de agosto. Então, entre o dia 1º e o dia 2 de agosto. Agora, veja, e aí eu vou puxar Romualdo com isso também, mas veja, existia uma expectativa de Lula vir a Garanhuns, para Pernambuco, para inaugurar um hospital junto com o João Campos, depois daquele vídeo que ele gravou, que disseram que declarando apoio ali a João Campos, e ele declara apoio a João Campos e ao PSB, não veio, né?
3: Exatamente. Tinha uma expectativa de João Campos, do prefeito de Garanhuns, que acho que tudo começou ali, né? Porque o prefeito de Garanhuns, Sivaldo Albino, ele gravou um vídeo anunciando o evento, né, da entrega, da inauguração do Hospital de Amor de Garanhuns, e disse que o evento teria a presença do presidente Lula. Né? Isso foi fala do prefeito de Garanhuns. Então ficou a expectativa. Bom, se o prefeito está dizendo que o presidente vai para lá, então seria o primeiro evento do presidente Lula após a declaração de apoio ao João Campos. Seria o primeiro evento, apoio público, né? Ele estaria no mesmo palanque ali. E acabou que Lula não veio para Garanhuns. Viria ele e o ministro da Saúde, Alexandre Padilha, que também não... A informação que a gente tinha ontem é que ele não viria também para essa agenda. E aí acabou que quem foi representar o governo federal lá em Garanhuns foi Mozart Salles. Então isso meio que frustrou um pouco as expectativas ali de João Campos e da Frente Popular, que poderiam contar com Lula aos 45 do segundo tempo, no último dia de entrega do governo federal também, né, de Lula, né?

0: Seria nessas últimas agendas, e aí o presidente acabou não vindo para Garanhuns.
1: Ele foi Romualdo para o Rio Grande do Norte, né? Romualdo já trouxe isso para aqui para a gente, que ele foi para o Rio Grande do Norte. E, ou seja, não é porque ele não queria fazer entrega, é porque ele tinha, a agenda dele tinha outras coisas.
2: É. No caso do Rio Grande do Norte e da Paraíba. Peter, desculpe.
1: Deixa o Romualdo falar.
3: O Lula esteve na Bahia, por razões óbvias, uma delas para abraçar o amigo o Jacques Wagner. Esteve no Rio Grande do Norte, esteve no Ceará, inclusive na obra da transposição do São Francisco, que Lula despeja dinheiro na transposição, na transnordestina lá, mas esquece Pernambuco. Agora, o que a Rádio Jornal apurou é o seguinte: Lula vai continuar fazendo todas as estripulias, só não vai inaugurar obra. Então, ele pode muito bem passar numa obra que já estiver inaugurada para, entre aspas, fiscalizar, para dar uma olhada, e há uma pressão do PSB para que Lula vá a Garanhuns ainda este ano, antes das eleições. Então, Lula poderá muito bem ir a Garanhuns apenas para ver. Ah, está funcionando bem o hospital? Ótimo, vamos embora. O PSB pressionou muito o presidente, mas o presidente não disse exatamente por que não iria nesse tempo hábil que é até hoje, não iria a Garanhuns.
2: Não, era só para completar uma informação, Igor. Por que Rio Grande do Norte? Por que Paraíba? O mote, diferentemente do Ceará, que foi a questão da transnordestina, é porque ele precisa e tem compromissos, dois compromissos. Primeiro, com a correligionária Fátima Bezerra, de tentar, de alguma forma, ajudar o candidato dela lá, né, de tentar, porque a governadora tem não vai concorrer, parece que ela não vai concorrer a nenhum cargo, né, mas...
1: Não, é porque ela já foi reeleita, né?
2: Não, não vai concorrer a ficou no cargo.
1: E ela não se desincompatibilizou.
2: Pronto, né? Ela não vai concorrer, mas tenta ajudar o candidato dela. Então, Lula foi lá para ajudar ela e certamente a pessoa mais fiel a Lula no Nordeste, todos eles todinho, é Fátima, que defende ele, é um histórico, né? E na Paraíba, dos compromissos dele com o presidente da Câmara. Então, ele esteve lá na Paraíba, mesmo sabendo que não ia ter água, mas ele foi lá, porque ele tem um compromisso de ajudar o pai do presidente da Câmara. Está difícil, mas ele foi lá. No caso do Ceará, o motivo é diferente. No caso, foi a questão da transnordestina, ele apareceu lá e vai nessa questão, e sabe perfeitamente que o trecho agora que a transnordestina está entrando, Igor, eu estava conversando com o pessoal lá, é o trecho mais difícil. Então, a transnordestina vai precisar de um aporte de investimento muito grande, porque é a obra, fisicamente, em termos de engenharia, é a conexão mais difícil, que certamente não vai ficar pronta esse ano, mas vai ficar para 2027. Então, ele foi lá para ajudar, lembrando que a situação do Ceará é complicada, porque você tem lá o fantasma Ciro Gomes, que está lá, e o nível de agressividade da campanha do Ceará faz com que a gente ache que o que está acontecendo por aí é coisa de adolescente. É muito violento, é uma coisa absurda. A gente olha o noticiário lá, é uma coisa assim, dos vídeos dos deputados, é coisa assim, não é do pescoço para baixo, não, é do como é que chama, do olho, de baixo do olho para baixo, a canela, e é muito dura essa campanha do Ceará. Ele foi lá tentar ajudar o governador.
1: Muito bem, a gente está já se encaminhando aqui para o finzinho do Passando a Limpo. Daqui a pouquinho a gente vai com o Passando a Dica. Eu quero só perguntar se vocês estão confiantes para o jogo da seleção brasileira. Estou vendo uma entrevista que o Ancelotti deu para a Folha de São Paulo aqui, e ele diz, ele tem uma frase que é ótima, a frase dele é ótima: é 100% certo que eu não sou um gênio, mas é 100% certo que eu não sou um tonto, afirma Ancelotti nessa entrevista. Então ele disse, eu posso não ser um gênio, mas eu também não sou um tonto, eu sei o que eu estou fazendo. E é aquela história, né, que a gente fica, não quer dizer que vai ganhar hoje ou que vai ser campeão, vai ganhar domingo, mas o que vai ser campeão na Copa do Mundo, não é isso. Até porque é um trabalho que precisa ser feito, é um trabalho mais longo. Quando essa Copa acabar, se o Brasil não ganhar, vai ter muita gente dizendo, e com justiça, dizendo, olha, ele pegou ali de última hora para fazer o que desse. Não foi uma coisa... todo o ciclo foi atrapalhado, teve um monte de técnico que era demitido, que

e técnico era contratado e ninguém resolvia nada. E aí ele foi contratado já na reta final. Então não teve tempo de preparar muita coisa, mas conseguiu fazer um time, pelo menos. Transformou num time. E ele é muito bom. Se ele não fosse bom, ele não teria 5 Champions. A gente é que teria, né? A gente é que teria. Eu teria 5 Champions se eu fosse bom feito ele. Ele tem, eu não.

0: E tá sendo exatamente desse jeito. Eu tinha falado semana passada do jogo do Japão, que ia ser puxado. Eu acho que até eu acertei o 2x1.
1: Foi.
0: E eu só não queria que tivesse sido tão pesado daquele jeito, porque naquele gol no final do jogo, eu não lembro do gol, inclusive, do momento do gol na televisão. Eu fui ver o gol depois no celular, porque algum, enfim, achei que eu ia dessa pra melhor naquele segundo gol. Mas nesse jogo da Noruega, eu acho que vai ser também muito complicado, porque o time da Noruega é qualificado. Tem um rapazinho ali chamado Haaland, que é bronca, mas eu acho que dá pro Brasil. O problema é que o retrospecto ele não é favorável pra gente. A gente tá
1: Mas
0: desde
1: nunca ganhou,
0: 2002
1: né,
0: sem
1: também.
0: ganhar do europeu e a gente nunca ganhou da Noruega. Então vai ter que ser agora. Vai ter que ser agora. Mas eu acho que vai ser 2x1 ou 3x1 ali. Eu acho que eu vou ficar com 3x1 do time jogando bem, controlando o jogo, mas ainda toma um golzinho.
1: Tá bom. Maurício Garcia.
2: Eu tô esperando para ver. Eu não tô muito empolgado, não. Mas
1: Para não se
2: eu
1: decepcionar.
2: vou esperar para ver. Não, eu não tô. Sim, cada ano, cada Copa que passa, eu tô mais descolado da história do futebol da seleção brasileira. Então, tô mais desanimado. Vamos ver. Não,
1: Vamos ver
2: não
1: se
2: tenho
1: anima.
2: expectativa alguma.
3: Romualdo de Souza. Bom, antes da expectativa do domingo, hoje à noite eu aceitei o convite do embaixador Daniel Raimondi, o embaixador da Argentina aqui no Brasil, e vou assistir a Argentina e Cabo Verde lá na embaixada da Argentina, porque minha mulher precisa tomar um vinho argentino, o estoque aqui em casa acabou, e eu preciso comer um choripán porque estou com uma fome desgraçada.
1: Tá
3: Então,
1: bom.
3: depois de assistir a esse 4x0 Argentina e Cabo Verde hoje, o meu palpite para domingo vai ser 2x1 no Arroxo. 2x1 Brasil, no Arroxo.
1: Castilho.
4: Olha, eu estou moderadamente otimista, mas eu tenho que reconhecer que entre o primeiro jogo e o jogo de hoje, a seleção está evoluindo. E está evoluindo pelas mãos do técnico. Esse é um fato. E eu tenho muita expectativa de que a mão do técnico influencie, porque eu gosto do que está acontecendo com o Brasil. Pela primeira vez eu estou vendo o Brasil começar a jogar um futebol atualizado. E aí eu defendo a permanência de Ancelotti, porque é o seguinte, ele está dando um upgrade no conceito de técnico brasileiro. E a gente olha como Ancelotti trata a questão do técnico na seleção e como a gente olha o retrospecto dos técnicos brasileiros, a gente vê como os técnicos brasileiros estão defasados. Eu acho que talvez a grande contribuição de Ancelotti é dizer o seguinte: olha, gente, o futebol vai caminhar por aqui. Se em 2030 a gente chegar a alguma coisa, mas o caminho é esse. Esqueça como os técnicos brasileiros estão tratando seus jogadores em campo. Eu acho que essa é a grande contribuição de Ancelotti. Mas eu sou
1: Muito bem.
4: moderadamente otimista.
1: Domingo, 5 da tarde, tem no SBT TV Jornal SBT. Você acompanha com Galvão Bueno, a equipe do SBT, lá e da TV Jornal, acompanhando o jogo do Brasil, Brasil e Noruega. E eu vou dar meu palpite, eu acho que vai ser 2x0. De 2x0. Eu vou 2x0 sem muito sofrimento, melhor que seja assim. E vamos para o Passando a Dica agora, que tem dica inclusive dos ouvintes aqui.
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1: Vou começar pelas dicas dos ouvintes. Carlos Prado está indicando o filme O Último Azul. O filme se passa em um Brasil distópico, onde o governo promove o exílio compulsório de idosos para colônias habitacionais. É a dica do Carlos Prado, O Último Azul, filme belíssimo. Que é a dica do Carlos, nosso ouvinte aqui, para esse fim de semana. Jones Alencar está recomendando o livro Sexto Sentido. A obra aborda temas como a possibilidade de uma consciência universal e a nossa capacidade de acessá-la através de um sexto sentido. Então, Jones Alencar trazendo para a gente aqui essa recomendação de um livro para esse fim de semana, que é O Sexto Sentido. Pedro Beja, sua dica.
0: Veja, Igor, eu enquanto apaixonado por futebol, eu não tenho outra dica a dar até o dia 19 de julho que não seja a Copa do Mundo. E como a gente tá na reta final, eu vou estar internado de frente para a TV, assistindo todos os jogos da Copa do Mundo. Então eu recomendo, quem gosta, assim como eu, assistir a reta final da Copa do Mundo. Tem três jogos hoje.

0: tem mais dois jogos da próxima fase começando amanhã, jogo do Brasil no domingo, e vamos sem parar até o dia 19 de julho, que se Deus quiser o Brasil vai estar na final e vai ser campeão.
1: E hoje tem Argentina e Cabo Verde, né? Tá todo mundo curioso para ver se...
0: Três da tarde tem Austrália e Egito, 7 horas Argentina e Cabo Verde, 10 horas Colômbia e Gana.
1: Cabo Verde segurou a Espanha, segurou o Uruguai e agora vai segurar a Argentina, será? Vamos ver. Obrigado, Pedro. A gente tem dica também de Natália Ribeiro. O Natália Ribeiro deixou uma dica aqui pelos 80 anos do Alceu Valença. Então, comemorando os 80 anos do Alceu Valença, a dica dela é escutar o disco Espelho Cristalino. Esse disco é de 1999, é um dos melhores discos realmente do Alceu Valença e vale muito para comemorar esses 80 anos. Parabéns para o Alceu Valença e parabéns para a cultura pernambucana. Que ganha a cultura pernambucana quando o Alceu Valença faz 80 anos e leva por 80 anos aí a cultura para o Brasil e para o mundo, cultura pernambucana também e nordestina. Romualdo de Souza, sua dica.
2: É um filme que vai estar em cartaz a partir da semana que vem. Chama-se A Odisseia, que é, do ponto de vista de Hollywood, a história do final da Guerra de Troia, e o filme tem Matt Damon e Anne Hathaway. Vale a pena, porque eu já assisti ao trailer e estou louco para que o filme entre em cartaz. Vai entrar em cartaz, assim, bombando, porque a história é fantástica, a filmagem é brilhante e conta exatamente, depois da Guerra de Troia, o retorno dos guerreiros para casa. Mas não é um retorno tão brilhante assim, nem tão encantador como parece o fim de uma guerra. Ainda tem muitas criaturas míticas, inclusive a ira de Poseidon, para tentar retomar todas as crises existenciais de Homero. Vale a pena se preparar para assistir A Odisseia, que entra em cartaz na próxima quinta-feira.
1: Muito bem, tá bom. Vou colocar na agenda já, então, para a gente acompanhar, para a gente assistir. Maurício Garcia, sua dica.
3: A minha dica não seria exatamente para esse final de semana, é um pouquinho mais adiantada, mas eu estou numa expectativa muito grande, porque eu descobri que vai ser lançado no mês que vem o livro Lacerda, Coração de Tempestade, do jornalista Mário Magalhães. É uma biografia do Carlos Lacerda. Carlos Lacerda, para quem gosta de política, como todos nós aqui, é uma figura central, né, na história política brasileira. É um cara que sai da esquerda e termina sua carreira política representando a direita, né? É uma história muito bonita. São 11 anos de estudo que o Mário Magalhães teve. É o primeiro volume que vai ser lançado, vão ser dois volumes. Estou numa expectativa grande de um livro que eu acho que vai causar um impacto e um interesse muito grande para todos nós, principalmente que gostamos e acompanhamos política, porque Carlos Lacerda é uma figura ímpar na história política brasileira.
1: Muito bem, já rapidinho que a gente está no finalzinho. Fernando Castilho, sua dica.
4: Olha, eu recomendo o Supergirl. Ele foi lançado, foi prejudicado pela Copa do Mundo, os americanos ficaram vendo. Né, arrecadou apenas 350 milhões na primeira semana, veja que coisa, e é considerado um fracasso, veja que situação, né? 350 milhões foi considerado um fracasso. Mas continua na saga aí, é interessante, e vale para, em meio às partidas que Pedro B já recomenda, é uma boa, interessante você ir ao cinema ver Supergirl, sabendo que não deve ter muita expectativa, do que não vem coisa muito elaborada. Mas é um filme interessante, é para diversão mesmo.
1: Muito bem, perfeito. Eliane Cantanhede deixou como dica aqui para a gente também assistir o Jogo do Brasil no próximo domingo. É a minha dica também. Vamos assistir o Jogo do Brasil. Tem os outros jogos também, mas vamos torcer pelo Brasil e ver se avança para mais uma fase o time do Ancelotti, a seleção brasileira. Obrigado. Os trabalhos técnicos de Evandro Chaves e Avanildo Cerqueira. A produção é de Max Augusto e o Passando a Limpo vai ficando aqui. A gente volta segunda-feira, às 8 da manhã. Tchau, tchau.
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1: 4:16.
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1: Começando o consultório do Rádio Livre, e a gente vai falar hoje sobre a influência das redes sociais em transtornos alimentares. Antes, a gente traz alguns dados interessantes para você. Dados que são da Associação Brasileira de Psiquiatria, apontando que distúrbios alimentares atingem mais de 70 milhões de pessoas no mundo, sendo 15 milhões delas aqui no Brasil. Então, no consultório de hoje, a gente fala sobre isso, a influência das redes sociais nesses transtornos alimentares. Quais são os sinais de alerta? Na verdade, a gente vai falar de transtorno alimentar de uma forma geral, porque eles já existiam muito antes das redes sociais. O quanto as redes sociais influenciam, por exemplo, para que eles apareçam? O quanto as redes sociais podem potencializar? Disso a gente vai falar também. Para essa conversa, claro, a gente tem que convidar quem entende do assunto. Vamos falar com a nutricionista Eduarda Hack. Ela é nutricionista clínica, pediátrica e ebiátrica. Doutora Eduarda, muito boa tarde. Obrigado pela sua presença aqui no consultório.
2: Muito boa tarde. O prazer é todo meu de estar aqui com vocês.
1: Bom, estamos também recebendo a psicóloga Tatiana Bertolino. Ela é docente da Faculdade de Ciências Médicas da Universidade de Pernambuco, doutora em Neuropsiquiatria e Ciências do Comportamento pela Universidade Federal de Pernambuco. Doutora Tatiana, muito boa tarde, obrigado pela participação.
3: Oi, gente, obrigada pelo espaço, um tema muito importante, estou feliz de estar aqui, obrigada.
1: Bom, e você pode participar também, viu? O nosso WhatsApp está à disposição, 991478520. Hoje a gente falando de transtorno alimentar, a gente vai conceituar alguns, a gente vai falar de sintomas e, claro, a gente vai falar de tratamentos, falar das redes sociais, os impactos, enfim. E aí, você tem alguma experiência pela qual você passou ou você tem alguma pessoa da família que tenha enfrentado algum transtorno alimentar? Aí você pode mandar para a gente a questão através do nosso WhatsApp, 991478520, 991478520, porque a sua participação no consultório, ela é muito importante. Doutora Eduarda, eu gosto sempre, e eu sempre digo isso aqui no consultório, é de partir do conceito, para que a gente possa entender, porque algumas questões, elas são colocadas tão comumente no nosso dia a dia que a gente vai andando, vai caminhando e se perde em relação ao conceito. Sim. A gente até fala a respeito, mas não sabe muito bem o que significa. E aí, quando eu falo de transtorno alimentar, eu estou falando de que especificamente?
2: Na verdade, os transtornos alimentares são transtornos mentais, mas que afetam a imagem que a pessoa tem em relação ao seu corpo. É uma distorção que a pessoa passa a ter da sua imagem, mas são transtornos mentais.
1: Bom, doutora Tatiana, e aí a gente está falando de transtornos que começam na mente, que começam na cabeça. Qual é a origem disso? O que é que nos impulsiona a esse tipo de coisa? Ou seja, o transtorno, ele acaba sendo um sintoma, né, de algo pelo qual a gente está passando, de algo que a gente está vivenciando.
3: É interessante você falar sobre isso, que como a Eduarda estava falando, o transtorno mental, ele começa com, são várias sintomatologias transformando-se num transtorno mental. Mas de onde começa? Nós sabemos que os transtornos alimentares, né, anorexia, bulimia, transtorno da compulsão alimentar, esses três principalmente, eles têm uma relação muito grande com a imagem corporal, né? Construção dessa imagem corporal e a insatisfação dela. Vai ter uma desorganização nesse

0: comportamento alimentar, mas a organização dessa forma de vivenciar esse corpo. E aí, junto disso, vem os outros sintomas, né?
1: Bom, e a gente sempre fala muito a respeito, quando vai falar de transtorno, os mais comuns, e aí fazendo aqui uma pesquisa para poder fazer o consultório, eu descobri que tem alguns que eu nem sabia que existiam, né? Mas a gente sempre fala muito de bulimia, anorexia. Bom, a respeito desses, eu queria que a gente começasse conceituando também. Anorexia, o que seria a anorexia?
2: Anorexia nervosa é quando o paciente justamente passa a ter uma distorção da sua imagem corporal e ele começa, mesmo bem emagrecido, uma relação com a dor, com a comida não saudável, e mesmo ele bem emagrecido, ele não se vê daquela forma. Ele se passa a se ver sempre insatisfeito com sua imagem corporal e ele passa a perder peso e ele não consegue se enxergar realmente como aquela pessoa que já está num sobrepeso, num peso abaixo do normal muitas vezes, e ele passa a ter uma relação realmente doentia com a comida, com medo de comer, ele passa a evitar rodas sociais, ele passa a ter justamente pânico de comida, de qualquer coisa que se ligue a essa... Tira o prazer, vamos dizer assim, perde o prazer, a normalidade com essa questão da alimentação, entendeu? Ele tem uma distorção realmente da imagem.
1: Quer dizer, a pessoa, ela não se vê enquadrada, vamos dizer, no padrão de beleza vigente.
2: Isso, né? Além de tudo, quando a pessoa está com anorexia nervosa, ele pode estar muito emagrecido, muito abaixo do peso e muitas vezes não se percebe assim, ainda se acha gordo. É uma distorção de imagem, de fato.
1: Bom, doutora Tatiana, houve uma época em que a gente tinha essa percepção distorcida somente olhando pelo espelho. Era o que tinha. Pelo menos na minha época de adolescência, que não existia nem internet ainda. Ou existia internet, mas muito limitada à utilização militar lá no iniciozinho, lá na origem. Mas para uso coletivo, não tinha. Então, essa percepção de que a doutora Eduarda falou, a gente tinha olhando pelo espelho. Hoje em dia, nós temos as redes sociais. O quanto essas redes sociais, elas podem impactar nesse tipo de percepção, fazendo com que a pessoa desenvolva. E aí tem uma outra questão que eu acho interessante. A propensão da pessoa a desenvolver esses tipos de transtorno. Como é que isso funciona?
0: Uma ótima pergunta, porque a gente sabe que os transtornos mentais, em geral, a gente não tem uma clareza, né? O que faz a pessoa ter um transtorno mental? Mas a gente tem uma clareza que os transtornos alimentares, a gente tem uma questão genética, né, aliada, mas há também a questão social. E como você falou, quando você era mais novo, que não tinha internet, quando eu comecei a estar transtorno alimentar, não tinha rede social, né? Mas existe o ISAT, ProAna, ProMia. E a gente vem percebendo que há uma vulnerabilidade genética, há uma questão ambiental, social, tanto que meninas, né, mulheres, elas têm uma tendência a adoecer mais do que meninos, o que não quer dizer que os meninos não adoeçam, né? E que o que a gente vem percebendo é que a rede social, ela faz com que pessoas que já seriam vulneráveis, elas fiquem mais fáceis de serem pegas pelo transtorno, poderia colocar assim?
1: Uhum. Bom, doutora Eduarda, a gente vai falar agora da anorexia, que faltou falar, né? Falou da bulimia e...
2: Não, a gente falou da anorexia.
1: Anorexia, agora. Perdão. E da bulimia.
2: A bulimia é justamente quando a pessoa come muito e expurga. Você passa a comer exageradamente naquele período, come bastante e depois, eu até estava falando com o nosso amigo, expurga através de vômitos, ou existe...
1: Que ela mesma provoca.
2: Que ela, provocada por ela mesma. Mas existe um ponto hoje que é importante a gente ressaltar também, que a expurgação muitas vezes não vem só através do vômito provocado, vem através de exercícios intensos em busca de uma compensação. A pessoa come exageradamente, de uma forma compulsiva, até, e depois, em busca dessa compensação, expurga de uma forma, vai correr, vai fazer exercícios intensos, muitas vezes que o corpo não consegue, justamente para

0: poder fazer essa compensação. É aquela a culpa, vamos dizer assim, a pós-culpa. Você come compulsionalmente e depois expurga através do vômito ou se faz essa questão da expurgação por exercícios físicos de alta intensidade ou através até de laxantes, medicamentos. É uma forma de expurgar. Tudo que é uma forma de expurgar é associado à bulimia.
1: Bom, a gente vai fazer um intervalo agora e daqui a pouquinho a gente volta querendo também a sua participação para que você possa fazer a sua pergunta ou você possa trazer alguma experiência que você vivenciou, você mesmo, você mesma ou alguém da sua família possa ter vivenciado em relação a transtorno alimentar e o que isso significou ou qual foi o impacto disso para a vida de vocês. Então vamos para o intervalo, daqui a pouquinho a gente volta.
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1: 991 47 85 20, para você participar do consultório de hoje, que está tendo a honra de receber a nutricionista Eduarda Hack e também a psicóloga Tatiana Bertolino, para nos orientar sobre transtornos alimentares e também para nos orientar sobre os impactos das redes sociais nessa questão. Dados da Associação Brasileira de Psiquiatria apontam que os distúrbios alimentares atingem mais de 70 milhões de pessoas no mundo, sendo 15 milhões delas no Brasil. E aí, doutora Eduarda, eu, como disse, pesquisando a respeito do assunto para que a gente pudesse conversar e para que pudessem surgir mais dúvidas ainda na minha cabeça para perguntar, surgiram. Eu vi aqui alguns transtornos que têm nomes que eu nunca tinha ouvido nem falar. Ortorexia, vigorexia ou síndrome de Adonis. Eu queria falar um pouco, porque há uma preocupação grande com a juventude, né? E quando as pessoas ouvirem o conceito desses transtornos, vão fazer a ligação e vão entender essa minha preocupação. Ortorexia, vigorexia, o que danado é isso?
0: Então é o seguinte, eu estava na minha prática clínica, que eu trabalho com adolescentes, pré-adolescentes e adolescentes, então no consultório, o que é que eu vejo? Eles chegam muito preocupados com essa questão do emagrecimento e muitas vezes o problema não está no peso, não está no corpo, está na relação que eles têm com o alimento e com a comida e com o excesso de informações que eles recebem dessas redes sociais, que é o nosso tema de hoje, o quanto influenciam nessa questão desse padrão exigido que hoje é tão forte, né? Então, vamos lá. A ortorexia é a preocupação excessiva e rígida com a alimentação considerada limpa. Então, aquelas pessoas que querem ter uma alimentação natural, uma alimentação perfeita, e fazem isso, embora que eles comam realmente saudável, bem, eles acabam que fazem essa busca pela essa alimentação ideal e para se prejudicar a sua vida social, a sua vida emocional e até às vezes até a saúde mesmo, né? Porque tudo que passa do limite da normalidade, a gente acaba que sai daquela linha da saúde e passa a ficar numa coisa patológica, né?
1: Até água, né? Se a gente beber demais, pode prejudicar. Vigorexia, esse aqui eu achei bem interessante e digamos assim, bem sintomático dos tempos que a gente vive, né?
0: Isso, a vigorexia é justamente a preocupação obsessiva em ter um corpo cada vez mais musculoso. Essa questão dos músculos, a pessoa pode treinar de forma excessiva e seguir dietas muito restritivas e acabar a usar

0: inadequadamente suplementos sem ser prescrito, muitas vezes, com orientação nutricional, sem orientação médica, mesmo já tendo muita massa muscular.
1: Bom, doutora Tatiana, de um lado a gente ouve que é muito importante a gente cuidar da saúde, a gente buscar desenvolver atividades físicas, exercícios físicos, buscar uma academia, mas é o cuidado com o limite para que esse negócio não se transforme num transtorno. Especificamente da vigorexia, que é a síndrome de Adonis, aquele transtorno em que a pessoa quer muito ficar muito musculosa, né? Afeta o corpo, afeta a alimentação, afeta é tudo, né? Porque também essa questão da relação social fica prejudicada. E aí, vamos lá no domingo de manhã? Rapaz, não vai dar que eu vou ter que ir para a academia. Vamos sair no sábado? Não dá que eu tenho que ir para a academia. Vamos nascer? Não dá. Tem um happy hour? Não dá porque eu vou estar... Tudo bem, a preocupação ela é legítima e deve existir, porque a gente deve cuidar da nossa saúde, mas, como foi dito aqui, tudo demais pode prejudicar também, né?
2: Isso, né? O transtorno de... A vigorexia é um transtorno dismórfico corporal, né? Ele está no quadro do transtorno alimentar, um transtorno dismórfico corporal. E a vigorexia, a gente vê mais comum em meninos, mas assim, está vendo o crescimento nas mulheres também. E isso que você disse... O que acaba acontecendo, né, de adolescente que eu atendi, que não saía mais com a família, essa ideia de pizza com a família no domingo, eu não ia. E aí, como a Eduarda falou, esse uso de medicações, suplementos não prescritos, trazem outros prejuízos, né, prejuízo no relacionamento. E aí é quando eles começam a buscar ajuda, muitas vezes, quando eles estão vendo que performance deles, né, cognitiva, sexual, acaba sendo prejudicada. Inclusive, e aí eles vão buscar tratamento também. Então, como você falou, é importante ter um limite. O que é alimentação limpa, como na ortorexia? O que é um exercício? O quê? Então, no meio do caminho, a gente sempre fala, né, se alimentar bem, mas lembrar que alimento não é só para a gente ficar vivo, alimento é para a gente se divertir também, alimento é uma forma de a gente comemorar, alimento é uma forma de a gente confraternizar. Atividade física, nosso corpo precisa se mexer, mas não é punição. Como acontece na bulimia, né? A gente fazer atividade física é que o nosso corpo precisa se mexer, precisa ser de alguma forma divertida. Não só academia, né? Às vezes a pessoa sai, não lido bem com academia, mas fazer algum esporte, né? Fazer algum movimento. Então, o que a gente tem? Pessoas que estão extremistas, né? Você vai perceber que na anorexia é um extremismo em restringir a alimentação. Na bulimia, né, vai ter essa tentativa de restrição, mas tem a compulsão, mas vai ter um extremismo nessa tentativa de lidar com essa falta de controle. Na vigorexia, vai ter um extremismo em relação a essa alimentação restrita, mas muita atividade física. Na ortorexia, que ainda não está como diagnóstico fechado, mas a gente usa esse termo, é um extremismo em relação à alimentação limpa. Tu percebe que o transtorno mental em si está relacionado a esse extremismo? É isso que a gente fala para os pais muitas vezes, né, já que acomete muitos jovens, preste atenção nos extremismos dos seus filhos. Né? Muitos pais são imperceptíveis muito tempo depois, porque no começo acham que bom que ele está fazendo atividade física, que bom que está preocupado com a alimentação, olha como minha filha está preocupada. Já que tem esse medo da obesidade na nossa sociedade, né? A gente acaba em ponto extremo.
1: E aí, a respeito... Doutora Tatiana, da importância da observação de que a senhora falou, né? Especialmente no caso dos mais jovens, que estão muito mais antenados e ligados às redes sociais, muitas vezes há essa, digamos assim, expectativa boa, né, dos pais, uma vez que a pessoa está ali praticando a atividade física e tal, mas tem que haver observação, porque essa relação com as redes sociais, ela pode ser uma relação muito prejudicial. Então, a importância da observação da família se faz presente, né?
2: Isso. Né? Muitas vezes a gente vai ver que aquele adolescente, né, Eduardo também deve ter percebido isso, dificilmente chega para a gente nos primeiros meses que ele usou esses sintomas. Normalmente já tem meses, porque a família, de alguma forma, as famílias não conseguem mais se alimentar juntas, né? Não tem pelo menos uma alimentação em conjunto, porque a gente fala que é super importante. Todos os estudos mostram que tem uma alimentação à mesa em família é protetivo. Para a saúde mental, para comportamento.

0: alimentado, então a gente não tem. Outra coisa é observar esse dia a dia desse adolescente. Não está deixando de sair por quê? Não quer confraternizar por quê? Toda vez que você chega em casa, ele já alimentou, ele nunca comeu com você, né? Está sempre na academia, um adolescente 3 horas na academia, por quê? Tá? E aí a gente tem que conversar, né? Eu sempre falo que a nossa forma de cuidar do adolescente é tendo uma conversa direta com ela. É diferente de criança pequena, né? Criança pequena a gente restringe, porque a gente consegue proteger os restringindo. Adolescente a gente não consegue proteger assim. A gente consegue proteger uma conversa direta e saber por que as coisas estão acontecendo.
1: Uhum. E essa questão da... A senhora ia falar...
2: Eu ia falar que eu digo o seguinte, muitas vezes o primeiro sintoma que a gente vê não é a perda de peso. Antes, é a mudança do comportamento. Justamente o que a doutora falou, é que muitas vezes não acontece. Ah, ele está emagrecido demais. Não. A mudança do comportamento, essa questão de evitar certos tipos de lugares, de evitar alimentos, de começar a falar demais de dietas, começar a se preocupar muito, passando muitas horas em academia, muitas horas consumindo esse tipo de conteúdo, essa mudança de comportamento é um alerta em relação a nós, pais, a nós profissionais. É preciso essa relação, porque o emagrecimento, a doença não chega assim, né, doutora? É um processo e é preciso a gente ficar alerta a esses sinais. Outras coisas também que eu acho que os pais devem fazer é evitar também falar muito em corpos, como a gente, sem querer, fala, você está muito magro, você está muito gordo, usar certos tipos de expressões que para criança e para adolescente é pesado. Então, é preciso cuidado começar em casa também, tanto nessa questão da gente nomear, a gente precisa sempre levar para o lado da saúde, para não gerar esse gatilho para essa criança, esse adolescente ou esse adulto em si, que hoje a gente comenta muito sobre o corpo, ah, você está ótimo, você está magra, associando sempre a magreza, a bem-estar, a saúde, né? Está bem, como essa questão também de não esperar acontecer de fato esse emagrecimento, essa patologia, ficar o corpo e a mente doente, observar justamente os comportamentos. E como a doutora disse, a relação da comida, da família com a mesa, uma refeição no mínimo é importantíssimo, porque isso cria laços. Você passa a ver que comida é prazer também, é vínculo. Da mesa afetiva, né? Não é só contar caloria e uma balança em cima da mesa, pesando até brócolis, como a gente vê hoje muito, né?
1: É verdade. Que aí é uma outra questão também a que a gente precisa ficar atento, né? Aquela pessoa que vai, tem que pesar tudo, quer dizer, caiu um arrozinho a mais, a pessoa vai e tira para poder ficar exatamente. Veja, a gente fala de transtorno, e aí a gente sempre gira em torno da questão da bulimia, anorexia. Mas tem coisas que a pessoa faz, né? Já ficou dito aqui e a gente está aprendendo. Tem coisas que a pessoa faz que aparentemente está sendo muito bom, porque do ponto de vista alimentar está sendo até saudável. Mas do ponto de vista psicológico temos aí algo acontecendo, né, doutora?
0: Isso, porque essa alimentação, quando tu se preocupa com essa alimentação saudável, deixa de ser prazerosa, começa a ser uma alimentação muito ansiogênica. Imagina, você tá em um lugar e te serve algo que você não sabe quantas calorias tem ali, como foi feito, se foi usado azeite ou não. Assim, são preocupações que começam a fazer parte dessa vida. Imagina passar o dia inteiro pensando em comida. Não porque é o dia inteiro pensando em comida de forma preocupante, do tipo, como vai ser meu almoço? Como vai ser meu lanche? Vou atingir a meta? Não atingir a meta? Você consegue perceber que essa alimentação deixa de ser algo que é parte da vida e passa a ser central na vida? Isso causa adoecimento. Traz sintomas ansiosos, alguns sintomas depressivos quando está presente também. E é isso que tem que ficar atento.
1: E essa questão das redes sociais, e aí a gente volta a elas, isso é muito importante. Eu estava, enquanto as senhoras estavam falando, eu me lembrando aqui daquele jovem fisiculturista que faleceu, né? E ele ganhou milhões de seguidores porque ele desenvolvia um trabalho sem absolutamente nenhum tipo de medicamento, nenhum anabolizante, nada. E aí ganhou muitos seguidores e tinha os argumentos para agir dessa forma. Quando ele passou a utilizar, obviamente que ele também argumentou para começar a fazer a utilização.

0: aquelas pessoas que eu seguia, né? Pelo menos muitos, né? Aquelas pessoas que seguiam ele e tinham todos os argumentos para não fazer uso de nenhum anabolizante passaram a ter argumentos para fazer uso, né? E passaram a fazer uso também. Aí eu não estou falando e fazendo nenhum tipo de associação com a morte dele, não. Foi uma coisa trágica, era um rapaz muito jovem, com muitos seguidores, muito querido, e a gente só tem a lamentar. Mas o que eu estou chamando a atenção aqui é para a questão da influência que as redes sociais exercem, né? São pessoas que a gente muitas vezes nunca ouviu falar, de repente começa a seguir e começa a ter um comportamento influenciado por essas pessoas, né? E aí a gente vê essa questão mesmo da interação social que você falou aqui. Eu pensando numa família que sai para comer uma pizza. Aí a pessoa pensa, poxa vida, mas só tem pizza lá. Pizza não cabe na minha dieta, né? Pizza não cabe na minha dieta. E aí ela deixa de ter uma interação familiar por conta dessa fixação nessa questão da dieta. E aí é quando a gente chama a atenção, né? Por mais que você preze pela questão alimentar, e isso é bom e é importante, mas a gente tem que ter o cuidado para não perder a mão. Tem que ter o cuidado para isso não se transformar num tormento na nossa vida e fazer com que as pessoas percam a oportunidade de interações, que a gente tem falado desde o início desse consultório, né?
1: Você falou agora uma coisa que foi interessante, Vitor. Eu tive uns pacientes agora pré-férias, que aí no caso do professor, eu só disse, e como eu vou fazer para manter a minha dieta nas férias? Meu amor, você vai ser feliz nas suas férias. O que a gente construiu aqui durante esses meses lhe ensinou a você ter uma boa relação com a comida e não ser, como a doutora disse, um tormento. As férias têm que ser prazerosas. Quando a gente aprende a se alimentar bem, não é só sobre ter um corpo bonito, ter um atingir um ideal, é sobre ter mais foco, mais disposição, um sono melhor, reparador. A gente vê que isso é uma questão, se alimentar bem é muito mais pela saúde, e você vai fazer opções saudáveis naturalmente, e não porque você quer. A pizza não vai ser o vilão, pode ser assim, a exceção, vai ser a regra, porque você aprendeu a comer bem, aprendeu que você está feliz, está saudável, está disposto, se alimentando bem, não em busca do corpo perfeito, mas em busca de uma coisa natural, da sua saúde, de fato, e que nem a pizza, nem a massa, nem aquele sushi, pode não ser parte do dia a dia, mas vai ser exceção prazerosa.
0: Bom, vamos fazer mais um intervalo agora. Daqui a pouquinho a gente volta e continua no consultório do Rádio Livre.
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0: Consultório do Rádio Livre hoje com a nutricionista Eduarda Hack e também com a psicóloga Tatiana Bertolini, falando sobre transtornos alimentares e falando também sobre a influência das redes sociais nessa questão. Vamos a participações ao vivo que chegaram, aliás, pelo WhatsApp, chegaram a partir do nosso chamado. Andrade.
3: Boa tarde, Tony Araújo. João Andrade de Rio Doce. Amigo, eu tenho um parente muito próximo. Tenho facilidade enorme de ganhar peso. Ela, por muitas vezes, inúmeras vezes, fez acompanhamento médico, medicamentoso, com nutricionista. Passou um ano se tratando. Perde 20, 30 quilos. Agora, querido, parou com isso aí. Parece que o efeito, sabe, uma coisa que volta numa velocidade terrível. Esse efeito sanfona.

0: Ela ganha o que perdeu e ainda acrescenta muito mais. Existe um porquê lógico para isso, ou é do como? Fala mesmo. Obrigado, querido.
1: Doutora Tatiana, aí eu complemento a pergunta do Andrade, né, que ele pergunta o porquê desse tipo de situação e questiono da senhora o seguinte: isso aí, do ponto de vista psicológico, é coisa de conseguir depois retomar, conseguir perder o peso depois retomar, isso aí é, do ponto de vista psicológico, um massacre para a pessoa, né?
2: É. Você falou, acho que é a melhor palavra, massacre. Muitas vezes as pessoas se sentem muito, não é perdidas, tipo, sou perdedora, no sentido de que eu não consigo, não fosse uma incapacidade dela. E aí, nós sabemos que obesidade é uma doença, né? Ela foi reconhecida como doença ultimamente. Quando a pessoa ganha peso, tem um componente genético, tem um componente alimentar, tem um componente social, e que manter a perda de peso é muito difícil. Em alguns casos, essa infecção foi tá relacionada com alguns transtornos. Um exemplo é da compulsão alimentar, que eu não sei se é o caso dela, né? Que é comum o paciente ter grande perda de peso, ganhar muito peso, grande perda de peso, ganhar muito peso. Ou pode ser alguma questão, né, que a doutora poderia explicar melhor do que eu, mas a questão é importante nesses casos, a gente ter acompanhamento nutricional, psicológico e psiquiátrico em conjunto. Normalmente, e o educador físico, né? Em Recife, ultimamente, a gente viu um serviço público e nós não tínhamos um centro público para comportamento alimentar para esse tipo de caso. Hoje a UFPE tem. Tem o Alimentamente, um serviço público, né, gratuito, aberto para a população, adulto. Nós não temos nenhum serviço para adolescente. Acho que pessoas que têm essa vivência alimentar conturbada, elas podem agora acessar o serviço público especializado.
1: Bom, e aí, doutora Eduarda, a importância de, passado o período em que essa questão do transtorno ela fica mais evidente numa pessoa, isso eu falo para quem teve essa experiência, o entorno ele é muito importante, porque é bom lembrar que a pessoa ela fica... naquele momento em que está tudo acontecendo, ela não tem a mínima ideia de estar passando por um transtorno. Né? Ela mesma não tem a ideia de que está passando por um transtorno. Obviamente que o entorno, falo, família e amigos mais próximos, sofrem bastante com isso. E aí, passado esse momento, muita gente acha que está tudo bem, está tudo normal. Mas todos... eles vão continuar tomando cuidados, né? A gente está falando de um transtorno que simplesmente ele pode ficar adormecido. Ele Isso. pode não necessariamente passar de vez. Então, o entorno é muito importante porque vai colaborar para que esse transtorno ele permaneça adormecido, quando é o caso.
3: Eu acho que essa questão é assim, um acompanhamento multidisciplinar. Quando a pessoa passa por um tipo de transtorno desse, não se percebe, e depois você tem a consciência e se cura, é preciso, às vezes, não só um nutricionista comportamental acompanhando, melhorando esse comportamento alimentar desse paciente, ajudando ele a ter uma boa relação com a comida, como também um acompanhamento psicológico. Às vezes não, na maioria das vezes, quando se trata de transtorno alimentar, não, 100%, é preciso um acompanhamento multidisciplinar. A nutricionista comportamental, a clínica, uma pessoa que você tenha confiança, porque é preciso você criar esse link de confiança com o paciente. E o paciente também criar isso com você. Você vai construindo isso com o paciente, a questão do comportamento com a comida, da forma que ele lida com aquilo e... paralelamente, o acompanhamento psicológico é imprescindível para justamente conseguir sanar essa questão patológica da relação da alimentação com a comida, entendeu? É isso aí, é preciso um acompanhamento multidisciplinar, porque muitas vezes fica aquele transtorno ali adormecido.
1: Bom, e aí, doutora Tatiana, como é que pode ser feita essa abordagem se muitas vezes a pessoa que vai se tornar um paciente... ela não se percebe passando por um transtorno. Às vezes, inclusive, a família, a depender do transtorno, como já foi dito

0: acha bom. Aquilo que a pessoa está vivenciando, entende que está vivenciando e entende que há algo pelo que ela está passando em termos de transtorno. E pode ser feita essa abordagem se a pessoa não se reconhece com o transtorno, se a família muitas vezes não percebe, ou então não tem conhecimento, no caso, por exemplo, da anorexia, da bulimia, a pessoa fica preocupada, mas não tem ideia do que está acontecendo. Falando justamente desse entorno, que eu acho que isso é sempre muito importante, chamar a atenção dos familiares, daquelas pessoas mais próximas, porque no primeiro momento são as pessoas que vão oferecer ajuda. Como é que isso pode ser feito?
1: Nossa, muito boa. Então, acho que temos vários caminhos. Um caminho esse da família ficar atenta. É comum chegar no nosso consultório, os adolescentes com anorexia, realmente, ou não querem se tratar. A gente vai trabalhar com eles as possíveis motivações. O que acontece? Ele não quer fazer o grande peso quando é necessário, ou aumentar o cardápio. A gente traz as outras consequências. Né? Como a gente vai falar, várias consequências do tipo. Manejação social, então, né, por esse caminho de motivar esse paciente para o tratamento, porque ele está perdendo coisas. Esse é o caso. Se você for falar, como ele vai fazer com que os familiares percebam, como o familiar não percebe, é o que eu te falo, começar a ficar atento com a família, ao seu adolescente. E aí, como pensar de uma forma geral, a gente está conseguindo, todo julho, fazer uma campanha e no mundo todo. Sobre os transtornos alimentares. Né? É o mês de julho, tudo que a gente fala é a internacional, as pessoas têm consciência sobre os transtornos alimentares. É interessante que várias pessoas não têm esse conhecimento sobre os transtornos alimentares. Lá no caminho também, se profissionais de saúde, com educadores físicos, ficarem atentos. Também a gente vai conseguir educadores físicos acabar meio que inflando, tipo, não é exercício, e queima mesmo, eles nem se avaliam, nem percebendo que não podem fazer esse tipo de comportamento, cada vez faz muito exercício, e aí eles são atentos. E eu estou tentando fazer bem amplo, né? Sociedade, família, educadores e pediatras, né? No último encontro da Sociedade de Pediatria, foi muito difícil que eles convidaram, né? Profissional da psicologia para falar sobre o transtorno alimentar, porque às vezes o médico pediatra é o primeiro profissional de saúde que vai perceber que tem alguma coisa ali, que consegue caminhar. Então, tudo percebe que é uma rede, que às vezes a família falha, não que a família quer falhar, a família não quer o bem daquela criança, porque a família também está envolta naquele mundo de alimentação, naquele mundo de dieta, como o Eduardo falou, como as famílias falam de dieta, de inscrição, e todos os outros profissionais ao redor.
0: E aí, doutora Eduarda, sendo uma questão que envolve um trabalho multidisciplinar, qual é o trabalho do profissional nutricionista na luta, né, vamos dizer assim, na luta contra esses transtornos?
2: Tony, eu digo que eu, como nutricionista bariátrica, eu estou trazendo... que é o nicho que cuida do pré-adolescente e dos adolescentes, porque pela OMS, com 10 anos, já é considerado adolescente hoje. Na minha época, eu dizia que era criança ainda. Então, eu digo assim, que trazer eles para o consultório, quando a gente associava nutrição, nutricionista, sempre a gente pensava que emagrecimento, transtorno alimentar, ou ganho de peso. E eu digo que hoje uma missão minha, como profissional, nutricionista da saúde, é trazer eles... uma busca, não o corpo, é trabalhar isso desde cedo. Se tivesse educação nutricional na escola, seria um ponto maravilhoso para trabalhar isso de uma forma natural. A alimentação saudável, não como imposição, mas como uma coisa natural, que tem que ser. A gente se livrar dos ultraprocessados, a gente se livrar daquelas coisas realmente doces em excessos, que a gente sabe que hoje nos fazem mal, não por imposição, mas por naturalidade. E eu digo que a minha missão hoje é trazer em prol da saúde, para ele ganhar, chegar no consultório, muitas vezes em busca de massa magra, ou de que também participou do crescimento, como a gente conversou aqui. A gente também não pode dizer, né, que eles são vaidosos, nós somos vaidosos, a gente vive num país realmente que dá mais o limite da saúde. Então, eu quero trazer muito eles para pensar essa questão da saúde, melhorar na nutrição, visando a saúde. Muitos

0: sono saudável, um sono reparador, como a alimentação saudável pode mudar, de fato, a vida desse jovem. Uma disposição, foco, deixar de tomar remédio e se tornar um adulto, de fato, mais saudável, mais longevidade. A gente fala tanto de longevidade, e por que não começar a tratar longevidade lá de trás? Mas de uma forma como? Orgânica, de uma forma natural, sem essa obsessão, sem essa cobrança por um padrão. Porque ele se compara muito com as redes sociais, que é justamente nossos irmãos, mas ali são corpos o quê? Praticamente inalcançados. Muitas vezes com os filtros, muitas vezes com o uso de anabolizantes, muitas vezes pessoas que só vivem daquilo mesmo, e a gente tem que fortalecer a autoestima deles, se comparar menos e focar mais na saúde, que é, de fato, o que importa, né?
1: Falta dessa educação de que a senhora fala, já desde novo, desde pequeno, né? Ela a gente meio que presa fácil dessas redes sociais?
0: Eu acho que as redes sociais acaba que a gente aprender. A rede social mexe muito com a questão estética, né? Mudou a nossa forma de ver a nossa imagem, porque a gente vê corpos perfeitos, cabelos lindos, né? Então, e antigamente, a gente até conversou, antigamente a gente se comparava com quem? Com o ninho da escola. Hoje a gente se compara com milhares de pessoas ali a nosso alcance, que tem vidas perfeitas, corpos perfeitos. Agora, se a gente tem, fazendo agora o link, se a gente tem uma consciência já alimentar desde cedo, acho que a questão da rede social é mais uma questão. Voltando agora para a questão de boa alimentação, era o seguinte, você acha que aprender desde cedo a ter uma educação nutricional, aquilo ali a gente não vai crer tendo que tirar, a gente vai crescer naturalizando aqui os alimentos saudáveis, a forma orgânica de se alimentar, livre de ultraprocessados, livre de acidos. Antigamente, como é que você fazia? Uma criança, 2 anos, chorava, a gente dava aquele, um chocolate. Hoje a gente já sabe que o açúcar de 0 a 2 é muito, muito danoso. Então, assim, mas e desassociar também. Não, vai comer, vai comer, vai comer, vai comer uma festinha, comer um aniversário. Desassociar o prazer, o doce, o prazer. Várias formas de ser feliz, o doce também é uma delas. Para que uma criança de 0 a 2 está exposto a biscoito, ultraprocessado, excesso de açúcar? Isso não é prazer. Então, escolas também, a casa, tudo a gente, facilitar isso, já é um grande ganho. Quando chegar nessa fase da criança, pré-adolescente, adolescente, ter essa alimentação mais saudável.
1: Já ter isso tudo internalizado. Bom, doutor Eduardo, aproveitando para a palavra, muito obrigado pela sua participação aqui no consultório do Rádio Livre, obrigado pelas suas orientações.
0: Que prazer todo meu. Doutor, foi um prazer estar aqui com você também e sempre à disposição.
1: Doutora Tatiana, obrigado pela participação, obrigado pelas orientações.
2: Muito obrigada.
1: O Rádio Livre fica por aqui. A produção foi de Gabriel Bento, trabalhos técnicos de Edilson Lima e Belto Henrique Alves, na coordenação de jornalismo, Vitor Valle.
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1: São 5 horas agora.
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1: Algumas atitudes, eu acho que você pode não concordar, tá? Eu acho que a gente precisa tentar ter para ter um dia bom. Porque ninguém acorda querendo um dia ruim.

Não é verdade? Ninguém acorda querendo ir dormir. Mas o que é que eu estou disposto a fazer? O que é que eu estou disposto a fazer? Aquele dia seja um dia bom. Fica sentado esperando que tudo aconteça, não adianta. Existe uma parte que lhe cabe, é responsabilidade sua, e você precisa fazer. E olha que mesmo você fazendo tudo o que você pode, às vezes, você sabe disso, o dia não sai do jeito que a gente queria. Às vezes até a gente exagera na irritação porque as coisas não deram certo. Mas isso é assunto para uma outra conversa, porque precisa ter equilíbrio na hora que a coisa não se do jeito que a gente quer. E olha como eu estou dizendo, sempre é coisa do jeito que a gente espera. Por mais que a gente faça, imagina sem fazer. Então, logo ao acordo, querendo muito esse dia bom, o dia certo, tendo essa expectativa, a gente precisa tentar começar a acordar tendo Deus no coração. Olha, isso, só isso já tem um peso tremendo. Acordar tendo Deus no coração. Agradecer por mais um dia de vida. Acordou, tá bom, agradecer. Não precisa que coisas extraordinárias aconteçam para você agradecer. O seu dia de vida, ele vale um agradecimento. Junto a isso, você vai agradecer pelas bênçãos que já recebeu e por aquelas que vão vir. Lembre-se que o bem que a gente procura fazer às outras pessoas, ele pode retornar. E em certa medida, a gente colhe o que planta. Eu estou dizendo que pode retornar, e estou falando que em certa medida, porque às vezes, por mais que a gente faça por uma situação, batalhe por ela ou por uma pessoa, o que a gente tem de retorno não são coisas boas, mas isso não pode moldar a minha atitude. A coisa que a gente ouvia há muito tempo era: mas todo mundo pode, mas todo mundo vai, mas todo mundo tem. O que é que a mãe dizia? Exato, você não é todo mundo. Isso vale para esse tipo de situação também. Você não tem como retorno o bem que você praticou, isso não significa dizer que você tem que praticar o mal. Deve sim reagir do jeito que a sua consciência manda, fazendo o bem. Até porque você faz esperando nada em troca e nenhuma recompensa. Então, justamente nessas horas que são muito boas, a gente precisa de quê? Manter fé, manter a confiança em Deus. Pois se Ele colocou obstáculos no seu caminho, Ele sabe que você tem competência para superar. Ele acredita em você. Ele torce por você. E você está acreditando? Está torcendo por você? Perceba, são atitudes que você pode pensar em muitas outras que a gente precisa ter já no iníciozinho do dia para que o nosso dia seja bom, porque é isso que a gente busca. Como eu disse no início, ninguém acorda querendo um mau dia. Será que tem? Mas deixa isso para lá. A questão é que você não, você quer ter um bom dia. E o que é que você pode fazer para isso? Mesmo considerando e mesmo consciente de que as coisas podem não mudar, você pode fazer tudo isso que eu disse aqui. E você pode acreditar.

contar coisas que você nada, mas não deixe de querer. E acima de tudo, não deixe de buscar um dia de fato bom para você. E que você tenha

0: 5:06, na fase de tarde já. Isso não é ninguém dormindo mais não. Dormir pra quê? O tempo passa, você não vê, você fica sabendo das coisas por aí. Só de ouvir falar, hoje é sábado, viu? Dia 4 de julho de 2006. Já se passaram 185 dias do ano, faltando 180 para o ano acabar. Estamos quase no meio, né? 185 já foram, 180 estão faltando. Hoje é Dia Internacional do Cooperativismo, Dia do Operador de Telemarketing. Santo Dia Santa Isabel, trabalho secos dele. Trabalho você, queira.
1: Dia!
0: A produção que é vir paz, estamos em rede pela Rádio Recife. E foi Carol, Galinhos, Pesquei, Petrolina, sabe o quê? Para mais um programa, A Voz do Povo.
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0: Simbora, tá com ele, Diogo Silveira. É na areia, assim que a gente começa a Voz do Povo de hoje para você. Muito bom dia.

viu? Obrigado pelo carinho da sua honrosa audiência. Você que nos ouve no rádio, na internet ou no aplicativo da Rádio Jornal, que tem instaladinho no seu celular, você acompanhando a nossa programação. Amigos e amigas que agora se preparam para mais um dia, trabalho para mais um dia de luta. Que você tem um ótimo dia de trabalho. Ao final do seu experiência, você pode ir em paz para sua casa, que é uma celebração boa, dever cumprido e em paz também aquele que está em casa aguardando você retornar. Quando estiver no trabalho, que der aquela ligada para casa, que mandar aquela imagem perguntando como é que estão as coisas, sabe o que você vai ter de resposta? Por aqui está tudo bem. E por aí, como está? Você respeita a gente também. Tem coisa melhor? Dia de trabalho, a gente tira aí com as coisas de casa, de repente diz que tá tudo bem. Aí a gente sucede. Pois é isso que tem pra um, viu? Pode ficar tranquilo, pode ficar tranquila, que hoje é dia de paz pra você. 5 horas e mais.

0: amigos que mandam mensagem pelo WhatsApp da Rádio Jornal. 991478520. Chegou, foi por aqui. O que eu não vi aí foi a tua mensagem, viu? Vamos esperar, a gente vai esperar. Quer que você não vai mandar? Ó, Manilo, a gente já conversa assim. É logo de manhã cedinho, Davis. Bom dia, Tony, a todos os ouvintes. Um ótimo final de semana. Me preparando para mais um dia de labuta. Aqui que vem a Mises, preparando aquele cafezinho, cuscuz e uma natazinha. Até para terminar de falar do trabalho, porque deu água na boca. Cuscuz, o café, né? O cafezinho, aquele cheirinho de café, rapaz. Cuscuz, tripa de porco e uma natazinha. Mas, rapaz, como é que eu falo um negócio desse, gente? É danado, né? Aqui, bom dia. Saio para todos que fazem a Rádio Jornal. Caminhando aqui no Morro da Conceição, dando um abraço para o amigo Fernando Café e Val. É incrível. Feliz aniversário, Rádio Jornal, completando 78 anos na Rádio Jornal. Marcos Vilhana diz aqui, ó, já estamos aqui na escuta. Uma chuva fina. Um abraço à irmã Sônia e Socorro. Marcos diz que é de Arco Verde, acompanha sempre a nossa programação e participa também. Bom dia, Cléber. Chico da Estação Petrolina, dando um alô para o Barbosa. Jojo e Almandense, manda bom dia ao casal Gilmar e o Leandro da Goiabeira. Hoje o Santa ganha de 2-0. Lembrando, né, que nem só de Copa do Mundo vive o torcedor brasileiro. Hoje tem todo mundo, nesse final de semana tem todo mundo. Santa tá aqui, o Jojo Almandense, prendo que o Santa vai meter 2-0. Tá certo, então. Sargento Belé da Montaria, me solta. Ele diz, estou ligado a jornal, a melhor do Brasil. 5 horas e mais 15 minutos.
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0: Será que vai dar sol? Eu também quero saber. Uma chuva boa, foi de madrugada. Eu chegando por aí, eu vi pista molhada e pro leco do dia, hein? Vamos ver uma previsão, Kevin Paz, chegando agora. Kevin, bom dia.
2: Olá, muito bom dia para você, bom dia também ao da Rádio Jornal. Sábado chegou o fim de semana e vamos saber como é que vai ser a previsão do tempo para este sábado. Informações da Agência Pernambuco de Águas e Clima, APAC, aqui na região metropolitana do Recife, também nas zonas da Mata Norte do Estado. A previsão é de tempo parcialmente nublado, com pancadas de chuva de forma isolada durante a manhã e noite, com intensidade fraca a moderada. As temperaturas ficam entre 22 e 31 graus. Vai levar a previsão de clima parcialmente nublado, sem chuva em toda a região ao longo do dia. Os termômetros ficam entre 17 e 30 graus. No sertão do estado, a previsão de tempo parcialmente nublado, também sem chuva em toda a região ao longo do dia. As temperaturas ficam entre 15 e 33 graus. Aqui perto de Fernando de Noronha, a previsão de clima parcialmente nublado, com pancadas de chuva em toda a região ao longo do dia, com intensidade fraca moderada. Os termômetros ficam entre 26 e 29 graus. Falando agora sobre a Tábua das Marés, a mínima será às 12h22 da tarde, enquanto a máxima será às 6h12 da manhã e também 6h25 da tarde. 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
0: Ok, Kevin, obrigado então pelas informações. 5 horas e mais 17 minutos.
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0: Jornal do Comércio, a diferença é enorme, começa a valer restrições para o período eleitoral. Júlio garante presença virtual de Lula em agenda no Agreste. Raquel reúne prefeitos e anuncia pacote de 2 bilhões e 600 milhões em obras para os municípios. Neo Energia investe mais de 9 bilhões no estado e terá redes subterrâneas e subaquáticas. Avanço do inteiro foi assalto de extrema pobreza no Recife. E mais, o Musso Foco, a Argentina segue na Copa do Mundo após pressão de Cabo Verde. A Argentina ganhou, mas o jogo foi de Cabo Verde para a seleção. Quis ligar na edição de hoje do seu Jornal do Comércio para saber quem que vem.

0: E quem tá com Prioridade Nova hoje junto com você, sabe quem? A cantora Mariana Rios está completando 40 anos. Então, a ela e a você, para.
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0: 5 horas e 19 minutos, operação linha direta desarticula a quadrilha que roubou 140 mil em iPhones em Salgueiro, no Sertão. Os detalhes são edições.
2: Olá, muito bom dia. Uma grande ação conjunta entre a Polícia Civil de Pernambuco e o 8º Batalhão de Polícia Militar na desarticulação de uma associação criminosa responsável por um assalto milionário a uma loja de eletrônicos em Salgueiro, no Sertão. Pela operação Linha Direta, a ofensiva cumpriu de prisão de busca e apreensão contra 4 suspeitos de envolvimento do roubo à loja central do iPhone. Pela operação, coordenada pela CPA 9 Terceira Circunscrição, de Salgueiro, sob o comando do delegado Felipe Paulo Nunes, supervisão do delegado gestor Jorge Dantas, as equipes policiais soltaram 2 prisões de fibras e 2 prisões temporárias, além de 5 mandados de busca em endereços ligados ao grupo. Nas buscas, os agentes localizaram vários celulares que haviam sido roubados da loja, além do simulacro de arma de fogo utilizado para render as vítimas no dia do assalto. Além de recuperar parte do material roubado, a polícia encontrou 150 gramas de pasta base de cocaína, balas de precisão e 2.500 reais em espécie com os alvos. Diante disso, o investigado também foi atuado em flagrante por tráfico de drogas, apontando uma nova acusação às ordens judiciais de prisão que já colocavam um mandado em aberto. Após os procedimentos legais, os homens capturados foram encaminhados em um Salgueiro. Já a mulher envolvida no grupo foi recolhida da cadeia pública do município vizinho Vejante. A Polícia Civil informou que as investigações continuam com o objetivo de identificar outros possíveis participantes do esquema e recuperar o restante das mercadorias subtraídas. Cristiane Almeida, Rádio Jornal, Rádio Notícia.
0: Ok, Edgine, obrigado então pela sua participação, por informações preciosíssimas para a gente. 5 horas e mais 20 minutos. Aqui, os amigos, se mandam mensagem pelo WhatsApp da Jornal 991478520. Temos Loi da Banca do Rio do Meio, 70 neles, Brasil. Bom dia, Tony. Sinia. É o Márcio Luiz, do Paulo Santa Rosa, em Caruaru, quem fala. Temos também aqui, Joaia, e São Joaquim do Monte. Parabéns, Rádio, pelo aniversário. Rádio falando para o mundo, um pouco falando para o mundo. Passarinho TX, nosso Waze, mandando um abraço para o coronel de Cara Fox, o tenente Paiva do DPTRAN, sargento André do Boeiro, Pedro Bicardo da Vila Popular, Ana Paula de Limoeiro, está todo ligado na Rádio Jornal. Parabéns à Rádio Jornal, dizendo para os seus 78 anos. Heron, fiscal da transportadora Globo, um abraço para Avanildo, um abraço Ken, e bom trabalho a todos. Washington de Rio Formoso, desejando aqui um ótimo final de semana, mando um abraço para o irmão da cidade de Bonito, Bartolomeu, a cidade de Bonito. E aqui vamos ter a participação de um amigo ouvinte que não se identificou, morador de Paulista. Vamos lá.
3: Bom dia a todos, eu vou dar a jornal. Aqui na vida, em frente ao frigorífico maluco, tem um buraco. O buraco está parecendo uma cratera, vai virar uma cratera. Toda vez que o ônibus passa, aumenta o buraco. Aqui uns dias não passa nem ônibus e nem carro pequeno. Entendeu? Vamos para o prefeito, vamos tampar aquele buraco ali, para o secretário de serviço público, vamos olhar aquele buraco. Já é domingo. é prefeito trabalhar. Sai da secretaria, sai do gabinete, prefeito. Vamos trabalhar.
0: O resultado é esse, eu tenho outro. Um buraco que não é consertado, a tendência é crescer, né? E aí está atrapalhando a vida de todo mundo, porque daqui a pouco não passa uma moto, não passa carro, aí chega, não passa ônibus, aí você não sabe o resultado, né? O terminal é transferido para o canto, a pessoa tem que andar muito mais, aquelas pessoas que chegam tarde sofrem muito mais, aquelas pessoas que saem muito cedo, ainda de madrugada, sofrem também. Então a gente tem que ter que tome conta disso. Porque saco não atrapalha mais do que já está atrapalhando o pessoal. 5 horas e mais 4 minutos. A produção industrial caiu em maio, faz 4 meses de alta. Vamos à reportagem de Solimar Luz.
4: A produção industrial brasileira caiu 0,2% em maio, na comparação com abril, interrompendo 4 meses consecutivos de crescimento, período em que acumulou expansão de 4,3%. Apesar do resultado, a indústria está 4,5% acima do patamar pré-pandemia, em comparação com o mesmo mês de 2025. A produção industrial subiu 0,2%. No acumulado no ano, o avanço é de 1,4%, enquanto nos últimos 12 meses houve um crescimento de 0,4%. Os dados são da pesquisa industrial mensal, divulgada pelo IBGE. Entre as principais atividades que influenciaram a queda no mês de maio estão derivados do petróleo, explica o gerente da pesquisa, André Macedo.
5: As influências negativas mais importantes foram assinaladas por COC, por derivados do petróleo e biocombustível e indústrias extrativas. Nestas atividades, as maiores pressões negativas vieram de álcool etílico e dos derivados do petróleo, especialmente a gasolina automotiva, na atividade de derivados do petróleo e biocombustível e de minério de ferro, produtos do petróleo e gás natural no setor extrativo.
4: Já entre as atividades de avanço na produção, destaca o setor automobilístico, que marcou o quinto mês seguido de crescimento, lembra André Macedo.
5: Produtos farmacêuticos e farmacêuticos, veículos

0: dos químicos principais influências na média da indústria. O setor automobilístico marca o seu quinto mês seguido de crescimento e foi impulsionado pela maior produção de automóveis, caminhões e autopeças.
1: Outros impactos positivos na produção industrial vieram dos setores de metalurgia, confecção de artigos do vestuário e acessórios. Outros equipamentos de transporte, máquinas, aparelhos e materiais elétricos.
2: 5:26, estamos mandando mensagem aqui pelo WhatsApp da Rádio Jornal. Temos o Regidor Rosa, porteiro do condomínio solar Áurea Baia, dizendo: olha, ontem tive o prazer do CREA, a chapa ganhadora do CREA. E aí ele fala que eles são coisa boa. Regional, um abraço grande para você, dizendo: todo trabalho, mora em hora que vai. Eita, renderam bom. Pense no renderam bom. Né? Você sabe, né? É, sabe. Você sabe bem. Bom, temos aí também o Miro do Ibura, dizendo que está na audiência. E lá vem, vice Alan, vou tomar sopa de osso, pão e sopa de café. Esse aqui, vou mandar o café. Vai. A gente tá aqui. Miro, fala o negócio dele. Sopa. E uma sopinha. Pãozinho, rapaz. Um cafezinho. Ele disse que vai mandar. Então vai, vai. A mão não tá crédito, não, meu amigo. Ele disse que não vai, não. Eu acho que vai. Eu vou acreditar em tu, viu? Eu vou acreditar em tu. Bom, aqui, ó. Estou me preparando para mais um dia de trabalho ligado na Rádio Antônio de Juvenal, lá de Limoeiro. Mandando a luta com dele, é de Juvenal, que mora na rua Limãozinho. E lá em Silva também está ligado na gente. Um abraço grande. Lá em Tapatinga. Sebastião Bezerra do Jordão, final de semana feliz, um abraço a André da Padaria Vale do Jordão. E ele diz: hoje tem Santinha, hoje tem Santinha. Sargento Rocha, Sargento, ele diz aqui, ó, tô na escuta, viu, de folga. E amanhã eu trabalho no que dois, tá certo, Sargento? Mandando um alô para os da guarda. Os amigos Rami, Pedrinho, Nené, Carolzinho, Mano do Armazém, muito ligado. E eles estão no sofá. Claro, né? Aproveita a folga, né? Amanhã trabalhar, que seja um trabalho, um dia de trabalho de muita paz, viu? Serviço sem alteração. Certo, gente? 5:29, com Carlos Borges, de Jardim São Paulo, que fala: ô Carlos.
3: Bom dia, Rádio Jornal. É Carlos Borges aqui de São Paulo, pela estação de Verdec. Eu quero dar uma informação a respeito da operadora Claro. Eu comprei um chip há pelo menos uns 6 meses no shopping. Eu trabalhava com a TIM, depois passei para a Vivo e agora passei para cá. Só que eu não comprei esse chip, comprei na caixinha normal, eu coloquei no meu celular. Eu recebi o Paulo, tanta ligação. Aí o telefone recebe umas 20 a 50 ligações por dia. Até minha filha, minha esposa, diz que telefone chato danado. E é o seguinte, essa Claro, ela, quando a pessoa passa 2 meses sem colocar pé, ela toma linha. Ela toma. E já vende para outra pessoa. Aí eu comprei. Aí, só que esse chip que eu comprei foi de um supermercado extra. O que tem de ligação todo dia, direto. É extra, tem açúcar cristal, tem açúcar, tem arroz, tem feijão. Quanto é que a pessoa está achando? Você faz entrega, é uma ligação que você entrega. Não é correto, não.
2: Não, de jeito nenhum. A vida só vira um inferno, né? Você pegar, ter o azar de pegar um chip que foi de um supermercado,

0: Aí é danado, esse tipo de coisa, sempre todinho, né? Perguntando se faz entrega, perguntando se tem isso, perguntando se tem aquilo, o cara não tem sossego, né? E o correto deveria ser diferente, né? Que a pessoa tá, é um cliente, você imagina esse tratamento com um cliente, né? Um chip foi um número que de outro lugar passa para uma pessoa, desavisada, passa por esse tipo de situação. Né? Todinho. E aí você pode deixar muitas vezes, depender da situação, de atender a ligação. Principalmente quem presta algum serviço. Pode ser um cliente ligando. Quando você atende, atende o supermercado. Era dono do número. Vê que inferno. Aí talvez seja o caso de você buscar junto a operadora, trocar o número. Trocar o número. E se o negócio não andar, aí você judicializa a questão que vou resolver. Agora, ficar desse jeito, sabe quando é que vai terminar isso? Nunca. Nunca. Você vai ficar recebendo ligação o tempo todinho. Vai ser esse inferno o tempo todinho. Então, procure resolver isso. Que você tenha sossego. Porque até as pessoas em casa estão se incomodando, né? 5 horas e mais 33 minutos. O IBGE testa a metodologia para censo das pessoas em situação de rua. Vitor Taife.
1: O Brasil ainda não possui um levantamento oficial da população em situação de rua. Para preencher essa lacuna, o IBGE iniciou em Manaus a primeira etapa de testes do que será o futuro censo nacional voltado a esse público. A proposta é uma metodologia inédita que ajude a orientar políticas públicas em todo o país. Mandou-lhe para dar início ao projeto, que também será realizada em Florianópolis, Belo Horizonte, Salvador, Goiânia, representando 5 regiões brasileiras. De acordo com o gerente de planejamento do Censo Demográfico do IBGE, Bruno Pérez, o objetivo é desenvolver uma forma mais eficiente de identificar quem são e onde vivem as pessoas em situação de rua.
2: Buscando entender qual a trajetória dessa pessoa, por que ela é em situação de rua, o que ela precisaria para conseguir sair da situação de rua.
1: Além de testar a metodologia, o trabalho servirá de base para a criação do primeiro modelo nacional de coleta de dados sobre essa população, que nunca foi contemplada de forma específica nos censos demográficos realizados pelo IBGE. Com dados mais precisos, governos e gestores públicos poderão planejar ações mais eficazes nas áreas de saúde, assistência social, habitação e inclusão. Gerente de grupos populacionais específicos do IBGE, Martin Tunis, destaca como essa iniciativa pode ajudar na visível uma parcela da população que até hoje permanece em retrato oficial.
3: Agora a gente tem uma oportunidade de pesquisa, que são as pessoas que estão em situação de rua, ou nas ruas, ou em contaminamento, ou em ocupações. Então é todo um desafio para o IBGE, primeiro de localizar onde ele vai percorrer para encontrar essas pessoas e depois fazer uma pesquisa, um censo que conte, qualifique e dê informação para ter o suicida.
0: 5 horas e 34 minutos, professor Hamilton está por aqui, dizendo bom dia, Tony, ótimo final de semana para todos que fazem a Rádio Jornal. Peço oração para o meu amigo Sebastião Mendes, João Alfredo, que se internar no Pelope da Silveira, em Recife. Que ele volte para casa, que ele volte para o seu lar curado, tá certo, professor Hamilton? Já estamos naquela corrente de oração para que você fique bem e volte, como você disse, curado para casa, tá certo? Olha só, aqui é Ailton Teixeira, na subestação de Limoeiro. Amanhã não vai ter remada da Noruega, não. Vai ter samba brasileiro, né? Se for remar, remar, dá pra casa, né? Guarde força, viu? É força pra remar atravessando o mar. Ou não é? Ou dá pra casa, tá certo. Temos aqui ainda, olha, Sargento de Limão. É São Sargento. Ah, ele mandou a mensagem. Foi ele que mandou a mensagem do cuscuz com tripa, o Sargento Guedes. Ficou sem. Sargento, você fala um negócio de quê? Cuscuzinho, tipo um cafezinho, coisa boa. Temos aqui, olha, Rodo de Farias, Abatão, dizendo paz de Cristo, amor de Maria. E ele diz que nosso café, canjica, com queijo. Opa, rolou aqui, ó. Canjica e queijo assado, um café. Rose, tu gosta da Rede Globo?

0: que gosta, né? Tô fazendo cafezinho, canjica e um queijinho. E a gente conta. Acertou você. Obrigado, viu, pela sua participação. É, Chico Eliseu Leite de Custódia, tá por aqui também. Paulo Anderman, ele diz, olha só, meu filho Álvaro Gabriel, de 7 anos, minha esposa Josiane, já estão preparando o café. Lá vem, vê, café com tapioca e queijo. Queijinho, tapioca, eu tô pensando aqui, viu? Tô imaginando, a gente só faz imaginar, né? E vocês realizando em casa. Paulo Anderman. Vai que café, tapioca. Tô sentindo até um cheirinho de café. Tá certo, então. Ele diz aqui, ó. Nacional em boa viagem. Liberal Paulo Tadeu, mente de Vasconcelos. Tá certo, um grande abraço. Vamos aqui, ó. STJ negado e é só acusado Rolando Bezerra. O detalhe dessa informação quem traz é Cristiane Ribeiro.
1: Superior Tribunal de Justiça negou habeas corpus protocolado pela defesa da influenciadora Deolane Bezerra, presa desde o dia 21 de maio, acusada de lavagem de dinheiro para a facção menor da PCC, o primeiro comando da capital. A decisão é do ministro Ribeiro Dantas. O despacho está em segredo de justiça e não foi divulgado. Deolane foi alvo da Operação Vênus, desencadeada pelo Ministério Público de São Paulo e a Polícia Civil. De acordo com a investigação, Deolane fez movimentações financeiras expressivas, tinha conexão com a cúpula da organização criminosa. No final de junho, a influenciadora do Marco William Sherman Camacho, o Marcola, um dos líderes do PCC, se tornou réus pelos crimes de organização criminosa. A gente diria, Marcos preso no penitenciário federal de Brasília. Deolane Bezerra tem 8 anos e é conhecida por chamar sua empresa nas redes sociais. Já tem mais de 20 milhões de seguidores nas redes sociais. E foi conhecida após a morte trágica de seu marido, o futeiro MF Kevin, em maio de 2021. Saiu da varanda do andar do motel no Rio de Janeiro.
0: E no Brasil, mais 39 minutos, eu tô pensando aqui, café mandando, não, tô meu café da manhã, cuscuz, pica, tapioca, né, uma tripinha de porco, cuscuz, canjica, queijo, tapioca, um queijo, quer dizer assim, não, tô negócio de tu, um cara legal, de jeito, fazendo uma malvadeza dessa, mas, dia de sábado, né, começando um problema só pra frente e você já tá fazendo isso com a gente, ó, 5h39 da manhã, você preparando esse cafezinho e tem gente que ainda manda a foto do prato, que coisa que se não gosta de tudo, galera, desse jeito, fazendo isso de manhã logo cedo, eu gosto de você, viu, eu gosto de você, agora, fazendo isso comigo, a gente aqui, ó, vontade, deu a mania, eu tô tudo aqui. Só na vontade. Deu ele, toma o café. Cadê o café? A gente tá aqui esperando. Cadê o café? Menino, como é que tu fez? Rapaz, ele fica aqui na vontade. Bom, vamos aqui, ó. Dando dia, desejando um dia abençoado pra todos. Sargento Nailton, hoje de tivela, permissão, sargento, desejando um ótimo dia pra todos. Temos aqui João Soares de Vila Popular, ele diz, amanhã está na cidade nova, aí, no meu aniversário, na capital forró. Aí tá certo, João. Um abraço grande para você, seu dia de aniversário, seja um dia de muita paz, viu? Temos aqui Rafael Cunha, aí, desejando parabéns para a Rádio Jornal, que completou 78 anos, tendo ainda a participação de Carneiro, do meio desejando um bom dia a todos e parabéns para a seleção de Cabo Verde. Foi bom, foi não? Cabo Verde deixou os argentinos pensando assim, eu acho que a gente vai para casa. Eu acho. Chegou longe, jogou bem. E o goleiro? E o goleiro? Goleiro bom. Rapaz, Cabo Verde fez história, viu? A seleção argentina ganhou, mas a conversa todo mundo gira em torno da

0: Cabo Verde. Só se fala. Quem ganhou foi a Argentina. Mas quem saiu fora de Cabo Verde. Parabéns, né? Aos jogadores pelo que fizeram. 5:41.
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0: Bom, comércio de diferença enorme começa a valer, viu? As inscrições para o período eleitoral. João garante presença virtual de Lula em agenda no Agreste. Cartel reúne prefeitos e um pacote de 2 bilhões e 600 milhões em obras para municípios. Na China investe mais de 9 bilhões no estado e vai ter rede subterrânea e hepática. Avanço do emprego não freia salto de extrema pobreza. Se mais no sufoco. Argentina segue uma expressão de Cabo Verde. Destaques e capa da edição de hoje do seu Jornal do Comércio. Para saber, tem que ler
1: 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O redator chegando.
0: Logo mais às 6 da manhã, hoje, destacando o jogo do Brasil contra a Noruega pela Copa do Mundo Mutina neste domingo. Saiba os horários de shoppings e as festas com a torcida reunida. Pesquisadores da Universidade Federal Rural de Pernambuco em contagem regressiva para a retomada do monitoramento dos tubarões com uso de chips. Reajuste nos contratos, descredenciamento e críticas à atuação da agência reguladora provoca avalanche de processos judiciais contra danos de saúde. Já está em funcionamento o complexo de assistência humanizada à saúde da mulher do Centro Universitário do Amauri de Medeiros, o CISAM. Pesquisa de qualidade de serviços públicos nas capitais coloca Recife em quarto lugar deste e na 15ª posição nacional. Isso vai estar no redator de plantão logo mais às 6.
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1: Final da Voz do Povo, obrigado pela audiência e pela participação. Vem aí o Rola de Pimenta.
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0: fazem o último preparativo antes da partida de amanhã, 8:30 da noite, contra o Juventude. O Náutico, que não vence há 5 jogos, tem 20 pontos ganhos, é o 13º colocado, enquanto o Juventude é o 6º colocado com 25 pontos ganhos. O Náutico, que tem um desfalque de grande importância, Vinícius, uma lesão grau 3, ainda não informada pelo departamento médico, jogador que pode ficar de fora entre 1 mês e meio e 2 meses. Todinho pode voltar ao ataque, Paulo Sérgio é dúvida, Betão está fora por um problema na região pubiana e Arnaldo, lateral direito, também está recuperado. Técnico Guilherme dos Anjos, que confirma agora mais 2 contratações para o Náutico. Após contratar Jean Carlos, o Náutico acertou com o volante Léo Índio, que veio do Juventude, e o atacante Benjamin Borazzi, que atuou com Hélio e Guilherme no Paysandu.
1: Realmente, a gente teve o anúncio do Jean. Até me espanta, em breve eu acho que o Borazzi e o Léo Índio devem ser anunciados, me espanta, porque todo momento difícil dentro do Náutico, isso é uma coisa que eu acho que a gente, enquanto o clube, precisa ajustar, precisa entender, mas em todo momento difícil tudo se vaza aqui dentro. Isso incomoda um pouco a quem comanda. Então sim, Borazzi e Léo Índio devem ser anunciados em breve. Léo Índio vem para fazer a função do lado direito do campo e esquerdo também, como zagueiro, né? Mas é um jogador que tem condições de fazer lateral, tem condições de fazer volante. É um jogador muito interessante para a nossa característica de jogo, em função da velocidade, da boa saída de bola. Trabalhou na linha de 3 com o Juventude, né? Trabalhou como volante, a mesma coisa no outro clube, na Ponte Preta, onde ele passou. Então é um jogador muito interessante para aquilo que a gente está buscando dentro da temporada. Tentamos esse atleta anteriormente, mas perdemos dentro do mercado, naturalmente, para o próprio Juventude. E o Borazzi é um jogador da nossa confiança, um jogador extremamente tático, algo que a gente estava buscando. O Jean dispensa palavras, porque é o perfil de jogador que eu não tenho dúvida que todos externamente querem. Mas o Jean quis vir para cá. Isso que é um bom entendimento que nós temos que ter para o Náutico dentro dessa competição e para o próximo ano, 2 anos. Se nós não crescermos em infraestrutura, nós não vamos disputar atletas do perfil do Jean dentro do mercado. Nós ainda não estamos em condições de disputar. A realidade é essa.
0: Aí a palavra do técnico Guilherme dos Anjos falando aqui no Bola de Primeira. Bom dia!

0: Igor Moura.
1: Fala, amigo, forte abraço para você e para todo mundo ligado aqui na Rádio Jornal. Um sábado de Santa Cruz em campo pela Série C do Campeonato Brasileiro. Tricolor na sétima posição, encerrou a preparação nesta sexta-feira num treinamento que aconteceu no início da noite, depois de uma semana novamente um pouco turbulenta, mesmo com a grande vitória coral no último fim de semana em Belém, na Curuzu, diante do Paysandu pelo placar de 3-1. Isso porque os jogadores do Santa na última quinta-feira se reuniram com membros da diretoria, o presidente Bruno Rodrigues, o vice-presidente Marco Benevides, fazendo cobranças de atrasados, o Santa que não consegue equalizar e atualizar essa situação com seu quadro de atletas. E o treinamento da quinta terminou não acontecendo. Apenas um vídeo colocado em prática pelo técnico Christian de Souza e nesta sexta-feira um treinamento mais leve, até porque é véspera de jogo. Neste sábado, 19h30 na Arena, o Santa Cruz vai receber o Ituano buscando a segunda vitória consecutiva. O Santa que pode terminar essa rodada, quem sabe até na terceira colocação, a depender dos resultados, né? Pode até terminar na segunda. É mais complicado porque o Brusque vai receber o Figueirense no duelo catarinense, jogando pelo empate para continuar na frente do Santa Cruz. O técnico Christian de Souza não poderá contar com o Eurico, que tomou o terceiro cartão amarelo. William Alves, Alex Juan e Renato voltam de suspensão. Provavelmente o William Alves no lugar de Eurico e o Alex Juan voltando no lugar de Matheus Vinícius. Ituano, que já não vence há 4 rodadas, última vitória do Galo de Itu foi no dia 25 de maio, 1-0 sobre o Botafogo da Paraíba, e de lá para cá perdeu para o Caxias no sul do país 2-1, empatou em Itabaiana com o Tremendão da Serra em 2-2 e vem de 2 empates em 0-0 em casa contra Figueirense e contra a equipe do Maranhão. A gente escuta aqui agora o volante Fabinho falando se, na visão dele, o atual elenco, mesmo com tantos problemas administrativos, salário atrasado, se ele vê o elenco do Santa com condições técnicas de subir de divisão.
2: A partir do momento, e nós estamos buscando isso, uma classificação e depois você vai para uma série de mata-mata, o primeiro passo que a gente tem que ter em mente é buscar a classificação. Obviamente, o nosso objetivo é sempre buscar a melhor colocação para o Santa Cruz dentro do campeonato. Então, nosso primeiro objetivo, classificar. Depois que classifica, já é um segundo campeonato, que é mata-mata. Então, vou dar um exemplo. Eu não vou usar o tamanho da camisa aqui até para que as pessoas também não entendam de forma errada. Mas talvez um time de menor expressão que se classifique em oitavo.
1: Tá, e portanto, palavras do volante Fabinho aqui na Rádio Jornal. Santa Cruz que deve alinhar nesse duelo diante do Ituano uma escalação com Gabriel Souza no gol, Thiago Enes na lateral direita, Edson Miranda formando dupla de zaga com William Alves e o Alex Juan voltando a jogar na lateral esquerda. Meio campo com Silva, Pedro Favela e Vitinho, o ataque com Ronald, Everaldo e Quirino ou Thiago Marques. Isso porque o Santa deve repetir base, a espinha dorsal que rendeu muito bem na vitória sobre o Paysandu em Belém do Pará. Já o Ituano, com várias caras conhecidas do futebol pernambucano, deve jogar com Saulo no gol, ex-Sport, linha de defesa com Lucas Mota, Gabriel William, Carlão, Léo Coutro, ex-Náutico, e Tiaguinho, Richard e Guilherme Xavier, o ataque com o ex-lateral direito do Náutico, jogando como ponta, Tássio, Neto Berola, e o ataque, uma dúvida no Mazola Júnior, ou joga o Mezenga, ex-Náutico, ou Léo Passos, também passou pelo Clube Náutico Capibaribe. São as últimas do Tricolor, aqui, para esse Bola de Primeira. Bom dia.
0: 5h54, intervalo, e o Bola de Primeira volta já.
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0: Wally Santos.
1: Muito bom dia para você que acompanha o Bola de Primeira. E nesse sábado, às 4 horas da tarde, o Sport entra em campo pela 16ª rodada do Campeonato Brasileiro da 2ª Divisão. O jogo é fora de casa, mais precisamente lá no Heriberto Rios, em Santa Catarina, contra o Criciúma. E o que chama atenção para esse embate é que o Sport nunca venceu a equipe adversária jogando em seus domínios.

0: até o presente momento, foram registradas 9 partidas, com 7 vitórias do Tigre catarinense contra 2 empates. E o Sport precisa pontuar o quanto antes, porque nesse momento ele está fora do G6, que é o grupo de classificação da segunda divisão. O Leão ocupa a 8ª posição com 25 pontos conquistados. E o seu adversário, Criciúma, ele é o 4º colocado com 27. É o famoso jogo de 6 pontos. E esse jogo também marca a reestreia do técnico Gilmar Dalpozo como treinador rubro-negro. Ele que chegou na última quarta-feira, treinou o time na quarta, treinou na quinta, treinou na sexta e agora colocando o time em campo nesse sábado. O último treinamento do Sport aconteceu no CT do Figueirense na manhã dessa sexta-feira. E falando sobre o time em si, o técnico Gilmar Dalpozo deve realizar algumas modificações, principalmente no meio de campo, já que o volante Zé Lucas é dúvida para esse jogo. Não sabemos nem se ele viajou com a delegação. Ele que acabou se machucando contra a equipe do Fortaleza na rodada passada, mas acreditamos que o Zé permaneceu no Recife se recuperando de uma torção no tornozelo. Mas falando em reforços, o Sport que está em busca de reforçar sua equipe quanto antes, principalmente pela antecipação da janela de negociação. E ele ganha um retorno. O zagueiro João Silva, que pertence ao Sport, estava emprestado ao Tondela de Portugal, mas lá o contrato dele foi encerrado. Então ele está sendo devolvido ao Sport. O João Silva, ele tem contrato até o final de 2027. Sobre a situação do João Silva, vamos ouvir o Ítalo Rodrigues, executivo de futebol do Sport, falando sobre o assunto.
1: É que eu acho que o mais importante é a gente respeitar o profissional e respeitar o compromisso que é assumido, independente de quem assumiu. E é isso que a gente tem feito. É, os acordos que a gente, que a gente conseguiu efetivar, eles estão sendo cumpridos dentro da nossa realidade com muito esforço. E junto com o Hudson, inclusive, a gente tratou e iniciou esse assunto hoje, que a gente deve respeito ao profissional que tem contrato com o clube, deve a responsabilidade ao contrato que foi assinado. Então, a gente vai tratar tudo da melhor forma possível para todas as partes. Tem que ser bom para o João, tem que ser bom para o Sport e tem que ser bom para o empresário dele, que é parte também. E a gente vai tentar tratar, se ele vai voltar a treinar, se for um desejo dele, se for um desejo do Sport, se a gente entender que esse é o melhor caminho, vai acontecer. Se é algum outro tipo de acordo e todas as partes estiverem de acordo, é o que a gente vai sempre tentar fazer, com muito respeito, antes de mais nada, e profissionalismo.
0: Quem apita Criciúma e Sport é o baiano Bruno Pereira Vasconcelos. Ele será auxiliado pelo Luanderson Lima dos Santos, também da Bahia, e pela matogrossense Fernanda Krieger. O VAR é de responsabilidade de Márcio Henrique de Góes. Ele é de São Paulo. Destaques do Sport para o Bola de Primeira. Bom dia.
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Caro Baru, aqui na sua Rádio Jornal. Alô, pessoal, forte abraço para todos, muito bom dia. Bom dia, Caro Baru, bom dia a toda a região. Bom dia você aqui dos bairros da cidade, você de toda a zona rural. Abraço para todos nesta manhã de sábado, hoje dia 4. Hoje é dia 4 de julho de 2026. É o mês 7, é o primeiro mês do mês de julho. E a gente está aqui nesta manhã de sábado mais uma vez aqui na sua Rádio Jornal. Você ficou aí bem informado, atualizado com a equipe do Scrap de Ouro da sua Rádio Jornal Recife, Sistema Jornal do Comércio e de Comunicação, Rádio Jornal. E a gente a partir de agora está chegando aqui no ar, aqui no seu canal, aqui na sua Rádio Jornal, para deixar você bem informado de tudo que aconteceu de ontem para hoje. Como sempre falo, não só aqui na cidade, como também em toda uma região. Hoje, aquela madrugada tranquila, sem chover, né? Clima muito gostoso aqui na capital do Agreste. E a gente chegando nesta manhã de sábado, abraçando aqui, trabalhando comigo hoje, é o nosso querido João Alves, né? É o pai do Heitor, tá aqui comigo nesta manhã e vai ficar aqui, permanecer até 4, 5 da tarde por aí. É não? Até meio dia só, né? Bom, então um abraço aqui para o João, tá comigo. O Givaldo tá de folga hoje, é? Givaldo tá à tarde hoje, então um abraço para o Givaldo. E comigo, o querido nosso amigo, o João Alves, a apresentação do Reginaldo Souza, abraçando aqui toda a equipe aqui da produção, redação também, Juliana Rodrigues, Berg Santos, a Isabela Barbosa, o Diego Barbosa, todos que fazem a sua Rádio Jornal. E você, claro, do outro lado, que é a razão maior do nosso sucesso, da nossa audiência, sempre acompanhando todas as manhãs, programa Hora da Justa, de credibilidade, de audiência de muitos e muitos anos. Apresentação aí durante toda a semana aí, titular Givanildo Silveira, vez por outra o nosso querido Berg Santos, eu também por aqui com você, às vezes aqui no sábado, a exemplo do sábado passado, e hoje mais uma vez aqui com você na sua Rádio Jornal. Programa policial de credibilidade, programa que você sempre acompanha e fica atualizado com as broncas de ontem para hoje. Bronca que chega em delegacia, que chega também no IML, os corpos, também Hospital Regional do Agreste, enfim. E também as delegacias da região, Santa Cruz do Capibaribe, daqui a pouquinho as broncas de lá com o nosso colaborador Ademilton Silva, o Anderson Mardoqueu também. Então comigo aqui a partir de agora na sua Rádio Jornal, a Hora da Justa. Daqui a pouco no programa, a gente vai relatar aqui, trazer aqui mais uma situação de mais um homicídio aqui na cidade, mais um crime de morte. Em menos de 24 horas, crime de morte acontecendo e mais uma vez na vila do aeroporto. Teve uma semana passada, recentemente, e ontem, da quinta-feira para sexta-feira, já começando já o início da madrugada, esse homicídio, quando a vítima, que se encontrava no interior da residência, estava lá, estava dormindo, estava lá, estava a companheira, três filhos, quando algumas pessoas chegaram se passando por policiais, batendo na porta, quando abriu, bota a mulher para lá, para um quarto, vai para lá com as crianças, porque o alvo não seria, com certeza, as crianças, nem também a mulher. Mas aí sim, o alvo seria essa pessoa que foi assassinada com vários disparos de arma de fogo. Estava dentro, lá fora, né? A informação que estava lá fora com os amigos, quando ele entrou na residência, foi dormir, de repente foi assassinado com vários disparos de arma de fogo. Daqui a pouco, a motivação. O delegado vai falar, a companheira, a viúva também, conversei com ela ontem lá no IML, na liberação do corpo. Então daqui a pouco detalhes de mais um homicídio aqui na cidade, em Caruaru.

Outro homicídio aconteceu, já não foi aqui, né? Quer dizer, aconteceu um da quarta para quinta, também já de manhãzinha, na madrugada, quando um pedreiro passava ali na 232, ali próximo do Vasco, foi assassinado.

esse homicídio, quando a vítima, 23 anos, estava na casa da mãe, na zona rural, estava dormindo, quando chega aí, quando os indivíduos, os assassinos chegaram, arrastaram mesmo da casa da mãe, dessa vítima, do Fabrício. Então ele, de início, alguns disparos de arma de fogo, ele ainda correu, mas aí, perdendo as forças com os disparos, primeiros disparos de arma de fogo, só que ele foi alcançado aí pelos os suspeitos e acabaram de matar, de assassinar, de tirar a vida aí dessa vítima, desse jovem, do Fabrício. Daqui a pouco, nosso companheiro Jean Ferreira vai conversar com o irmão, até porque ontem também, no finalzinho da tarde, a liberação do corpo aqui do IML que seguiu lá para Caetés. Então, mais um homicídio dentro de instantes aqui com você no programa A Hora da Justiça da sua Rádio Jornal. Muitos acidentes acontecendo, principalmente essa semana que tivemos aí, que foi demais, muita gente morrendo no trânsito. Então, mas o que chamou mais a atenção foi aquele da BR-232 entre Tacaimbó e a cidade de Belo Jardim, quando 5 pessoas morreram naquele trágico acidente envolvendo aí 3 veículos, carros, também uma motocicleta, né? Foi o que chamou a atenção. Só que ontem à noite, já no início da noite, a gente se encontrava no plantão da delegacia, quando a informação chegava do nosso amigo da funerária, que passava, nosso amigo Márcio Beck, ligava para mim e falava: Reginaldo, aqui na BR-104, próximo aqui de uma empresa, ali perto da Nova Caruaru, teve um atropelamento agora mesmo. Uma mulher se encontra aqui. Eu passei muito rápido, mas a informação, me parece que ela chegou a óbito. Então, foi aí comprovado aí, em relação a esse atropelamento, essa mulher estava passando, tentando passar de um lado para o outro para pegar a filha, né? Quando, em certo momento, ela foi surpreendida por um veículo em alta velocidade que não parou, né? Não parou para prestar um socorro, para olhar pelo menos se a mulher estava com vida ou não, e fazer um contato com o SAMU. Só que esse elemento aí, esse indivíduo aí, se mandou. Velocidade não se sabe, né? Nessa velocidade, estava embriagado ou não, ninguém sabe quem até agora. Eu sei que atropelou essa mulher, e ela chegando a óbito no local. Esse atropelamento, a família esteve no local, a PRF também, o plantão da delegacia. Então, daqui a pouco, Jean Ferreira conversou, esteve também no local e conversou lá com o patrulheiro lá da PRF. Então, daqui a pouco, detalhe desse atropelamento que aconteceu ontem à noite, início desta noite de sexta-feira na BR-104, quando uma mulher, ela que perdeu a vida, foi atropelada e até agora não se sabe quem. 6 da manhã, mais 11 minutos, aqui na sua Rádio Jornal, 6:11. Daqui a pouco, homicídio, já ontem à noite, viu? Lá na cidade de Brejo da Madre de Deus. Foi mais um. A vítima, 22, 23, 24 anos. A informação de início, 24, depois colocaram 22 anos, mas a idade não importa. O que lamentamos é mais um homicídio, quando a vítima, que foi identificada por nome de Vitor Oliveira, esse crime aconteceu lá no Trevo, próximo à Oficina do Som, como é conhecido, a Oficina do Som. Passou o dia trabalhando, estava trabalhando, quando ontem à noite ele foi surpreendido e foi assassinado com vários disparos de arma de fogo, próximo também lá do PSF, né? Então estava trabalhando, trabalhou o dia todo, quando ontem ele foi assassinado. Ainda não se sabe quem, também a motivação, mas a polícia militar esteve no local, também a civil, ouvindo já algumas pessoas, e a gente vai trazer mais detalhes em nosso programa aqui na Aura da Justa, também no plantão de polícia, meio-dia desse homicídio, mais um, lá na cidade de Brejo da Madre de Deus. 6 da manhã, 12 minutos, feminicídio aconteceu lá no bairro Areias, capital pernambucana. A vítima, ex-companheira, foi assassinada, golpes de faca. O suspeito esteve na delegacia, foi preso.

0: Negou. Não é que ele negou. Ele assumiu sim. Só que ele falou que estava arrependido. Só que ninguém acreditou. O delegado vai falar daqui a pouco aqui no programa. A ex-companheira, a Renata. Então, esse crime que aconteceu lá, a Capal Pernambucana, é lá no bairro Areias. Daqui a pouco, Cíntia Ferreira vai trazer os detalhes aqui no programa A Hora da Justa. Dentro de instantes também, bairro Jardim Paulista, BR-101, quando o empresário, ele seguia em seu veículo, foi acompanhado aí por dois criminosos, dois elementos, dois indivíduos. Então, quando ele foi dando uma parada, foi encostando aí esses dois elementos e aí anunciaram aí, pegaram ele, né, levaram ele até a residência, agrediram mesmo, humilharam, espancaram a vítima e fazendo com que ele fizesse pix, né? Faça pix aí, a família todinha passando pix para esses elementos lá, né? Mas aí daqui a pouco mais detalhes aqui no programa A Hora da Justiça da sua Rádio Jornal Carubaru. Situação de tráfico, menor apresentado na delegacia com quase ou mais meio quilo de maconha. Isso aconteceu no bairro José Carlos de Oliveira. Vamos falar também daqui a pouco de um indivíduo que foi apresentado pela Guarda Municipal ontem no plantão da delegacia. Daqui a pouco os detalhes de ontem para hoje aqui no programa A Hora da Justa aqui da sua Rádio Jornal Caruaru. O programa está só começando. Daqui a pouco a gente manda aquele abraço para você que está aguardando, que está esperando. A gente vai mandar com certeza para você. Não desliga o rádio, fica aí na sua Rádio Jornal A Hora da Justa que a gente traz. Daqui a pouco manda aquele abraço para você que está acompanhando a gente, está acompanhando o programa A Hora da Justa. 6 da manhã, mais 15 minutos. 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Porque a gente já começa detonando, trazendo matéria para você e você ficando sabendo aqui de tudo atualizado com as broncas na área policial. Nenhuma tentativa de homicídio que chegou ao meu conhecimento, como diz o nosso subtenente Jacira, chegou ao meu conhecimento, a viatura vai para lá. Mas com relação à tentativa de homicídio, também homicídio, graças a Deus, até agora a gente está acompanhando aqui os grupos, está tudo tranquilo, graças a Deus, uma paz de ontem para hoje aqui na cidade. Mas tudo pode acontecer, né? Inclusive nada, né? Como diz a música, mas vamos torcer que não. Mas é porque é isso, se fez assim, João. Sim, mas aí, olha, tá tudo tranquilo, tá uma paz. De repente, aí detona, é um homicídio aqui, é outra cidade, é uma tentativa, é uma luta, mas fazer o quê, né? É assim mesmo. Então tá aí, 6 da manhã, 16 minutos, vamos trazer a primeira bronca com o nosso colaborador, diretamente lá de Santa Cruz do Capibaribe, Ademilton Silva, em relação a uma situação de um indivíduo que foi detido pela população furtando essa joinha aí, né? Vamos trazer detalhes agora com a Ademilton Silva aqui no programa. Confira.
1: A equipe da Guarda Municipal de Santa Cruz de Cabaribe está apresentando o Bruno da Silva Ferreira aqui na delegacia de Santa Cruz de Cabaribe. Ele que chegou a tentar furtar, ou melhor, estava furtando uma motocicleta Honda XRE300 ali na rua Vanderbilt Dias Bezerra, no bairro Bela Vista. Nesse momento eu me encontro ao lado do subinspetor Martins e ele traz detalhes como se deu essa situação. Nosso cumprimento, bom dia.
2: Bom dia, bom dia. Esse Bruno estava tentando furtar essa moto, na verdade já estava bastante adiantado, né, com o propósito dele, que era furtar a moto, quando populares visualizaram aquela atitude estranha dele empurrando uma moto, e próximo ao fabrico perguntaram se tinha alguém ali com uma moto 300, tinha um rapaz empurrando uma moto 300, e aí o proprietário disse, não, eu tenho uma 300. Quando ele olhou, ele percebeu que era a moto dele que estava faltando ali, e foram até o local onde esse Bruno se encontrava, que a moto estava travada, ele tentando empurrar ela, mesmo ela

0: ficando travada. E aí agrediram ele, né? Pegaram a moto de volta e mais populares ali agrediram. Quando a gente chegou no local, ele já estava imobilizado, sangrando assim no rosto. A gente perguntou quem seria as pessoas que teriam feito essa situação com ele, mas aí infelizmente a gente não conseguiu identificar. Conduzimos as partes para a delegacia e está sendo apresentado aqui para que seja tomada as medidas cabíveis.
1: Ele chega a relatar o que para o efetivo no momento que é questionado.
0: Ele falou, não, eu peguei que era para levar para soldar o descanso da moto e tal, mas assim, a moto está toda tranquila, não tem nenhuma alteração na moto. Ele, de fato, ele estava tentando furtar para vender, para a gente percebe que ele tem algum problema ou psicológico ou com droga, coisa do tipo. A gente só pode saber isso aí, se é psicológico ou não, com um laudo médico, mas enfim. Ele, o fato é que ele estava tentando furtar a moto e só não concluiu porque a população pegou ele.
1: Ou seja, né, ele ainda ia levando a motocicleta, inclusive uma motocicleta bastante pesada para o indivíduo sozinho sair arrastando.
0: É, e uma estatura dele magra, né, um rapaz magro, mas assim, tentando empurrar essa moto, empurrar ela travada com a maior dificuldade, mas insistindo em furtar, né? Só não foi possível porque a população conseguiu contê-lo e o proprietário conseguiu recuperar esse veículo que estava sendo furtado pelo mesmo.
1: Foi observado no sistema se ele já tem alguma passagem pela polícia ou a primeira vez?
0: Bom, ele fala que já foi conduzido para a delegacia por questão de acusaram ele de roubo, mas ele não tinha roubado, aí foi ouvido e foi liberado. Né? Aqui a gente não conseguiu nada registrado. Né? Ele não está respondendo a nenhum processo. Até agora a gente não conseguiu identificar, mas esse vai ser o primeiro, né? De que vai estar sendo registrado e com certeza ele será atuado em flagrante.
1: Ou seja, né, a gente observa em Santa Cruz de Cabaribe que nos últimos dias vem acontecendo vários crimes, né, tanto de furto como de assalto, mas as forças de segurança estão nas ruas, estão tentando combater para ver se tira os indivíduos de circulação, porque quanto mais trabalha que tira, mais aparece.
0: É verdade, são vários furtos e assaltos, também são várias prisões. Né? A gente vê aí que o trabalho da Guarda Municipal não tem parado, é um trabalho incansável. A gente tem recuperado vários veículos que são furtados com menos de uma hora, a gente consegue recuperar, a gente vem trabalhando intensamente nessa parte, né? Prendendo vários meliantes aí. Agora, infelizmente, a gente percebe que muitas vezes a lei não ajuda. Né? A gente consegue prender, traz para a delegacia, as forças policiais fazem a parte dele, mas aí tem o benefício da lei. Né? E aí a gente tem que, infelizmente, lidar com essa realidade.
1: A população sempre relata em redes sociais ou até mesmo em programas de rádio, grupos de WhatsApp, é que a polícia e a Guarda Municipal enxuga gelo, porém é um trabalho que é incansável, né, Martins?
0: É verdade, a gente não pode esmurecer com essa realidade que a gente vive com ela. A gente tem que continuar trabalhando, até porque se a gente cruzar os braços, se está ruim, vai ficar pior. A gente sabe que a Guarda Municipal aqui em Santa Cruz ela trabalha de uma forma muito, muito eficaz, né, na questão do combate à criminalidade. A Guarda Municipal, junto com a Polícia Militar, vem trabalhando, trazendo resultado, gerando números, mas prendendo um, criando dois. Né, porque eles sentem que tem o apoio da lei, das leis. Né, sentem que muitas vezes é vantagem para eles. Né, e a gente vai continuar trabalhando, fazendo nossa parte, e a população pode contar com a gente. A gente tem o maior prazer de trabalhar e fazer nosso serviço e trazer esses números positivos. Quando a gente traz um suspeito como esse, como a gente traz pessoas que cometeram assalto, a questão da violência doméstica com relação à Maria da Penha, a gente tem trabalhado e tem trazido essas pessoas para responder na justiça. E é com a justiça daqui para frente é quem vai decidir o destino deles.
1: Né? A autoridade policial já relatou os procedimentos que serão tomados a partir de agora?
0: A gente fez o traumatológico, estamos concluindo aqui o BO, possivelmente vai ser autuado em flagrante, porque a gente pegou ele no ato do consumado, né? O furto. Está aqui a vítima, está aqui o material e os testemunhas. Né? Então, vai ser feita a parte do judiciário e aí a justiça é quem vai decidir se ele permanece ou não na doença de custódia, se ele for cambiado para lá em liberdade ou vai responder ou fica preso. Né?
1: Qual o efetivo presente na ocorrência?
0: É o inspetor Araújo, subinspetor Magalhães, subinspetor Martins e GCM Barbosa.
1: Estas são as palavras do subinspetor Martins, da Guarda Municipal de Santa Cruz de Cabaribe, onde relatou para a gente a respeito dessa ocorrência apresentada na delegacia e agora ficou à disposição da autoridade policial. Com informações, Ademilton Silva.
2: Agora 6:22. Bom dia, Aninha. Bom dia. 6:22 aqui na sua Rádio Jornal. Tá aí a participação primeira do nosso colaborador, Ademilton Silva, diretamente lá de Santa Cruz do Capibaribe. Daqui a pouco ele volta trazendo outras broncas, porque não tem hora para chegar, para acontecer bronca em delegacia. E lá em Santa Cruz o bicho

chupega, viu? E chegando lá, Bronca, ele tá lá acompanhando. Ele, o nosso colaborador também, nosso amigo Anderson Mardoqueu. 6h23 aqui na sua Rádio Jornal, um homem foi assassinado com a idade de 37 anos na manhã desta sexta-feira, ontem, lá na rua Doutor João Tibúrcio Neto, no bairro Bela Vista, em Vitória de Santo Antão, Zona Rural da Mata, de Pernambuco, quando a vítima foi identificada com o nome de Cleberson Ricardo de Melo, de 37 anos, conhecido pelo apelido de Queque. Assassinaram, mataram o Queque. De acordo com a informação da polícia, o Cleberson chegava em uma motocicleta para deixar a esposa no trabalho em uma residência da localidade, quando foi surpreendido por três homens armados. Os suspeitos se aproximaram e efetuaram vários disparos de arma de fogo contra a vítima. Então, a vítima, que morreu antes de receber os primeiros socorros. Ainda ligaram para o SAMU, que foi para o local, mas de nada adiantou. Quando chegou lá, a vítima, o Queque, já se encontrava em óbito. No local, isolamento da Polícia Militar, até a chegada da equipe da Polícia Civil, como também a equipe da perícia, pessoal do IC, que foi para o local. Foram encontradas cápsulas de munições dos calibres 380, 40 e 38, que serão analisadas pela polícia científica, que foi, né? Segundo a polícia, o Cleberson possuía antecedentes criminais por homicídio, olha aí, por homicídio, era investigado, e também por furto, né? Já era carimbado na delegacia lá, conhecido pela a polícia na prática de homicídio e também de furto. Após o crime, os autores, né? Os algozes fugiram e até o momento, quer que eu diga? Ninguém foi preso. A motivação do assassinato do Queque é desconhecida. Mas aí já, 99% já disse tudo, né? Suspeito aí identificado respondendo por homicídio e também por furto. Pessoal não perdoa e aí acontece aí chumbo grosso. 6h25 aqui na sua Rádio Jornal, mandando um abraço para os amigos. A gente já abraça aqui o pessoal que está acompanhando o programa Hora da Justa aqui na sua Rádio Jornal, que não é

0: Bom dia, meu querido Reginaldo Souza, bom dia. Tô ligado no programa A Hora da Justa. Manda um abraço pra Pena, tô mandando do bar aqui em Gonçalves Ferreira. Um abraço pra aí, meu amigo Pena. Já foi lá, João? Quem gosta de ir lá é Givanildo, é o Boquinha, né? De vez em quando eu vou lá, viu? De vez em quando eles estão lá. Acompanhe eles. Quando você fala, vou lá, vá também com eles, viu? Um abraço para o nosso Pena de Gonçalves Ferreira. Aquele abraço, bom dia. 6 da manhã, mais 26 minutos, aqui na sua Rádio Jornal Caruaru. Um adolescente morreu afogado, rapaz. Infelizmente, afogamento, como olha, tanto o acidente, né, sinistro, como o afogamento acontece muito. Ontem mesmo foi liberado do IML, ontem, um lá do sertão, por afogamento. Esse aí foi o menor que morreu afogado, não foi? Quem vai contar os detalhes é Priscila Cavalcante. Vem de lá, Priscila.
1: A gente segue aqui na Praia do Paiva, no Cabo Santo Agostinho, onde o adolescente de 15 anos desapareceu no último domingo, no final do último domingo. Segundo os familiares, ele saiu com os amigos para pedalar e tomar um banho de mar, que ele teria sido arrastado pela correnteza, segundo os amigos que estavam com ele. O desespero está muito grande, uma angústia aqui para a família toda colocou aqui um guarda-sol, está toda aqui empenhada, acompanhando esse trabalho de buscas, né? Os bombeiros chegaram, os helicópteros também estavam aqui sobrevoando essa área, duas vezes eles passaram por aqui, os militares, como também o grupamento tático aqui também do município do Cabo de Santo Agostinho, salva-vidas, e os bombeiros estão se organizando com os botes e os mergulhadores, porque a família acredita que ele esteja preso naquela área ali de pedra, onde ele teria sido arrastado pela correnteza. Vou falar com a mãe, vou me aproximar dela. Ela autorizou fazer essa gravação ao vivo com a gente. A mãe, o desespero, a angústia, tá? Cada vez aumenta nesse terceiro dia de busca, né?
2: É verdade. Cada dia mais meu coração fica desesperado, porque eu quero só achar meu filho. Ele está preso naquela rocha, meu coração de mãe não nega, eu tenho certeza. Meu filho não está em Rio, não está no Rio Jordão, não, mas ele está ali. Raquel Lira, eu peço muito a você. Eu sou mãe, você também é mãe. Se fosse seu filho que estivesse aqui, você estava desesperada igual a eu. Ajude a gente a achar meu filho. E meu filho tem que ter um enterro digno, isso não existe, não. Meu menino, 15 anos, Daniel, não mexia com ninguém, com droga e nada. Os amigos dele, os primos dele, tá tudo desesperado. A escola que ele estuda também, os professores dizem que não estão dando aula direito, porque ele passava por sala e sala, brincava com todo mundo. Me ajude, eu não aguento mais. Eu nem como, nem bebo água, não estou dormindo direito. Me ajude.
1: Vocês ainda já não têm esperança já de encontrar ele vivo, né?
2: Eu tenho esperança de encontrar ele vivo. Eu tenho, toda mãe tem esperança, mas se Deus guardou ele, que ele venha para a gente fazer o enterro dele. Já grito tanto por ele para sair dentro dessa água, mas tenho certeza que meu filho está preso naquela rocha, não tem como não, gente. Coração de mãe, não nega, não nega. Está aqui a avó, tia, o primo dele, irmão dele, tudo aqui, querendo fazer o enterro do meu filho. Isso não se faz com humano, não.
1: Vocês mais cobram agora das equipes?
2: Que procurem, que achem, que venham um mergulhamento. Se tiver um mergulhamento, mergulha naquelas rochas ali. Tenho certeza que acha ele, gente, acha. A gente está pedindo muito mergulhamento para poder procurar meu filho, que ali naquelas rochas ali só entra no mergulhamento. Se eu soubesse mergulhar, eu já tinha ido, porque se eu for, até eu fico. Mas eu quero meu filho, eu não aguento mais.
1: O que é que os amigos falaram para vocês? Estavam com ele aqui, o que é que eles disseram no momento que ele foi arrastado?
2: Ele estava brincando de jiu-jitsu na areia, assim que eles comentaram comigo, ele estava brincando de jiu-jitsu na areia. Aí ele pegou todo melado de areia, chegou a certa hora, parte que ele ia se molhando, só que como ele ia lavar a cabeça, ele mergulhou. Quando ele mergulhou, a onda puxou ele. Como puxou ele, ele ficou pedindo socorro, socorro, mas pensava que ele estava brincando, que ele brinca muito, mas ele não era brincando. Aí teve uma hora que um pescador ainda pegou na mão dele. Quando pegou na mão dele, não teve mais como, porque a vala puxou ele para baixo. Eu só quero isso, mergulhadores para poder mergulhar.
1: Muita força, viu? A gente vai continuar acompanhando. Círia, vou me aproximar aqui do Tenente Júlio. Ele é do Corpo de Bombeiros, ele está autorizado já a falar com a gente. Tenente, Licença, tenente, o senhor já disse que podia falar com a gente. Tenente, eu queria saber como é que estão sendo as buscas. A família fala, a família cobra mergulhadores, que naquele trecho ali do ponto, lá do Paiva, que ele teria sido arrastado pela correnteza.

0: porque até o momento, 3 dias de buscas, não tem os mergulhadores naquela área.
1: Bom dia a todos. Primeiramente, a gente solidariza com a família, a gente sabe que é um momento de dor, sofrimento e que os ânimos ficam exaltados. Infelizmente, a gente compartilha da dor da família e a gente está aqui no local com assim, a nossa melhor estrutura. A gente trouxe guarda-vidas, a gente trouxe a unidade de que pilota nossos drones, a gente está pedindo para o helicóptero fazer sobrevoo aqui, eles vêm e fazem sobrevoo, precisam voltar para a base para reabastecer e retornam para cá. A gente está com jet ski no momento na água fazendo essas buscas. Então a gente está fazendo, usando aqui a nossa melhor técnica. Infelizmente a gente não tem a capacidade de precisar o local exato, porque como sabe, como vocês mesmos podem ver, é uma área muito grande e a gente está fazendo aqui o nosso melhor para tentar encontrar e dar esse conforto à família, para reduzir essa dor, né? De poder pelo menos dar um tratamento digno a esse adolescente.
0: Muito obrigada, viu, tenente? É isso. Acompanhando essas buscas, né, segundo o Corpo de Bombeiros, estão montadas aqui as equipes, tanto no ar como também no mar. Eles estão ali tentando, né, achar esse adolescente que teria sido arrastado naquele ponto ali onde tem algumas pessoas naquelas pedras ali. Vou voltar com você, Ciro, mas a gente continua aqui acompanhando.
2: Agora 6 horas e mais 32 minutos aqui na sua Rádio Jornal 6h32, tá aí, desespero que não é pra menos dessa mãe, né? Que é normal, né? Pra uma mãe, pra um pai, pra família toda em si, mas pra mãe ainda é maior. Então o desespero aí desse menor, né, que morreu aí por motivo de um afogamento, vai pra um açude, vai pra uma barragem, pra um barreiro, praia. Não tem conhecimento lá como é, né, da fundura, né, não tem noção e de repente aí perde a vida por afogamento, como foi esse menor e essa mãe contando aí toda a história. 6h33, mandar um abraço aqui para esse grande profissional, meu irmão, meu amigo, essa voz ímpar, top, meu querido Renê Macedo, Renê Macedo, nosso parceiro, colaborador, nosso amigo, ele que detona ali a audiência ali nas reportagens, aquela região de Catende, na Zona Mata, né, João? Na Zona Mata ali, Catende por ali, Barreiro, toda ali aquela região, Palmares, grande Renê Macedo, grande repórter também, tá acompanhando, a gente mandou uma mensagem aqui, ele botou aqui, ó, deixa eu me ler aqui, abriu, pronto, abriu. Doutor, fala Regis, bom dia meu guerreiro, irmão, tudo certinho? Por favor, manda um alô para Heleno Miguel e Dona Mariquinha, na rua Todos os Santos, bairro do Vassoural, Carubaru, na audiência da Rádio Jornal. É meu sogro e minha sogra. Um cheiro no coração, meu guerreiro, estamos juntos sempre. Tá aí, um abraço aí para os sogros aí, seu Heleno Miguel e Dona Mariquinha aqui no bairro do Vassoural, ouvindo a Hora da Justa. Um abraço, bom dia para todos, para você também, meu querido guerreiro Renê Macedo. 6h34, aqui na sua Rádio Jornal, daqui a pouco detalhes do homicídio que aconteceu ontem, na madrugada da quinta para sexta-feira, ontem, lá na Vila do Aeroporto, homem foi executado dentro da residência, 3 pessoas chegaram, se passando por policiais e aí assassinaram a vítima na presença lá, né? Filhos e também da esposa. Só que a esposa e os filhos vai pra lá, fica aí no quarto, não sai ninguém. A bronca aqui é com ele. Aí tiros, assassinaram a vítima. Daqui a pouco, delegado fala, ela também é a viúva, no programa A Hora da Justa. Eu volto daqui a pouco, 6h35 agora.
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Agora 6 horas e mais 39 minutos aqui na sua Rádio Jornal. 8 horas tem a Supermanhã. Você sabendo de tudo. Com quem hoje? É Givanildo. Ele é Givanildo Silveira. Pronto, Givanildo Silveira. É por isso que ele não tá aqui hoje na Hora da Justa. Vai estar segunda-feira. Mas aí, 8 horas tá aqui com a Supermanhã. Você sabendo de tudo. Tá ali, a produção tá ali. Ó. Tem ali umas duas pessoas ali, ou três da produção. É, produzindo ali o programa. Daqui a pouco, Givanildo Silveira aqui no programa A Hora da Justa. Mandar aqui um bocado de abraço aqui, viu, João? Tem muita gente aqui, graças a Deus, me ouvindo. É, mandar um abraço. Começar por quem aqui? Seu Bill, alô, seu Bill. Seu Bill, ali na descida ali da Fafica, na Rua 10. Seu Bill tá ouvindo a gente, vai trabalhar, não sei, tá lá. Preparando um café, a cipã, a macaxeira, fritando um ovinho, queijo, cuscuz. Né, seu Bill? E daqui a pouco ele vai trabalhar. Um abraço para seu Bill, meu grande amigo seu Bill. Gente boa, da melhor qualidade. É o pai de Flaviane Marques, minha nora. É, também do meu querido Fábio. Dona Fátima também ouvindo a gente. Também aqui o Nando Silva, o Nandinho. Um abraço para ele. Bom dia, Nando Silva. E também para a Bruna, Bruninha. É, Deus abençoe todos aí. Um abraço para o seu Bio. Felicidades aí. É o sogro de Bruno. Bruno Gustavo Irakawa. É, pescador. Foi pescar hoje cedinho. Então um abraço aqui para o seu Bio. Muito obrigado pelo carinho. Obrigado pela audiência, seu Bio. Vamos marcar para aquela piscina e escutar muita música boa de brega, né, seu Bio? Um abraço para o senhor aí na descida da Fafica, um grande pedreiro aí, grande profissional. Tá ouvindo a gente? Aquele abraço. Cícero também. Alô, Cícero. É, tá lá com o seu Bio. Um abraço e bom dia, bom sábado. 6 da manhã, mais 41 minutos aqui na sua Rádio Jornal. Outra pessoa ouvindo a gente aqui também. Procurar aqui, grande profissional. Meu amigo doutor advogado

0: Carlos Medeiros. Um abraço. Bom dia, Reginaldo Souza, da escuta da Hora da Justa, campeão de audiência. É o Carlos Medeiros, grande advogado de Caruaru, também na escuta, na companhia do programa Hora da Justa. Bom dia, aquele abraço. 6h41, tem mais aqui. A gente manda abraço para todo mundo que está ouvindo a gente. Coisa boa. Manuel Segurança, bom dia para Manuel Segurança. Tá em São Caetano ou tá no Parque 18 de Maio? É, deve estar no Parque 18 de Maio, é o meu amigo Manuel Segurança. É, tá aqui ouvindo a gente todos os dias. Ele esteve lá no Polo do Camarão. Meu amigo que dançava ele lá, agarrado lá no Polo do Camarão, só tava não, viu? Era. Um abraço aqui, meu amigo Manuel Segurança. Tirou foto com o Reginaldo Souza e tudo mais. Um abraço para o Manuel Segurança. Quem é, João? Vilma Lúcia. Ela foi pra feira já hoje ou não? Vai amanhã, no domingo, é? Ah, no domingo faz lá no Barra Gamenon, né? É, tem feira lá pra quem ir pra outro canto, né? Se tem no Barra Gamenon, ali na principal, né? Da Castelo Branco. Um abraço aí pra os feirantes e amigos. Vilma Marques, né? É isso aí? É, aquela mão de vaca. Amanhã, deixar tudo prontinho que João amanhã vai almoçar aí, viu? Jogo do Brasil. Comprar mão de vaca, viu? Viu, mãe? Que amanhã vamos. Vou pra ir assistir o jogo. Qual é o nome dele lá do... É o Marcelo. Marcelo. Alô, Marcelo. É o Marcelo Vaqueiro. Um abraço pra Marcelo aí, Vilma. É, Vandira Marques também, Daniel Lira. Bom dia pra todos. Mas por aqui, ó, quem tá ouvindo a gente? Meu amigo Duda. É, Duda da oficina lá no bairro Jardim. É, Cidade Jardim. Ele também, a Hortência e Otília e Graça Farias. Um abraço acompanhando a gente, a mãe Dorinha também, e o genro dele, ele gosta muito do genro dele, gente boa, viu? É o Eric Moreira, aquele abraço para o Eric Moreira, ouvindo a gente, Graça Farias, do TikTok, também é Duda Mecânico, um abraço para todos, Hortência e também Otília e Dona Dorinha, um abraço e bom dia. 6h43, ontem teve um atropelamento, não foi, João? Teve, infelizmente, atropelamento na 104. Uma mulher foi passar de um lado para outro para pegar a filha. Só que, infelizmente, passava um veículo em alta velocidade e não respeitava ninguém, passando ali e atropelando essa mulher. Ele se mandou, não olhou nem para trás, né, no veículo. Mas deve se apresentar ou não depois com o advogado, né? Mas aí, com certeza, lamentamos a morte dessa mulher na BR-104, que foi atropelada e chegando a óbito no local. Jean Ferreira esteve lá com Josias Souza, cinegrafista, e aí pegando aí lá todos os detalhes, e a gente vai conferir agora esse atropelamento ontem na 104, aqui na cidade em Caruaru. Vem de lá, bom dia para você, meu querido Jean Ferreira.
1: Oi, Regi, bom dia para você, bom dia para todo mundo acompanhando a Hora da Justa. Pois é, Regi, infelizmente mais um atropelamento sendo registrado aqui na cidade de Caruaru, na BR-104, perímetro urbano da cidade, na noite desta sexta-feira. A vítima foi identificada como sendo a Maria José dos Santos, ela com 46 anos de idade, essa mulher que morava aqui nessas imediações, nessas proximidades, e foi tentar atravessar a pista para buscar a filha do outro lado, quando acabou sendo atingida por um veículo em alta velocidade. Por enquanto, o condutor desse carro ainda não foi identificado. Muitos familiares compareceram no local desse acidente, né? A Polícia Rodoviária Federal fazendo, né, também todo o controle, o fluxo de veículos, para que outro acidente, né, não acontecesse nesse momento, né, em que o corpo estava justamente aguardando o Instituto de Criminalística. A Polícia Civil já deu início às investigações e está em busca de câmeras, de imagens que possam ajudar a identificar, né, o condutor desse carro, que por enquanto ainda não foi, né, revelado, ainda não foi identificado, na verdade, né, o seu nome, né, e qual seria o paradeiro em que estaria esse veículo. A gente conversou com o inspetor J. Germano, da Polícia Rodoviária Federal, ele que traz mais detalhes de como teria acontecido, de como seria, é, a dinâmica desse acidente na noite desta sexta-feira. Acompanhe.
2: Inspetor, eu queria que o senhor falasse para a gente como era que teria sido a dinâmica desse acidente registrado nessa noite de sexta-feira, pelas informações que vocês já colheram aqui no local.
3: Boa noite. Pelas informações escolhidas até o momento, é um atropelamento, né? Infelizmente, com óbito no local. A vítima veio até óbito, não chegou a ser socorrida. Ela estava tentando fazer a travessia, né, de uma margem a outra da rodovia. E aqui é uma área, principalmente na via principal, é uma área de trânsito acelerado, trânsito rápido, né, velocidade alta. E, infelizmente, ela foi atropelada e veio a óbito. Né. O veículo envolvido nesse sinistro não parou, não prestou socorro, se evadiu e até o momento não foi identificado.
2: Pela informação que se tem, ela teria tentado atravessar para buscar a filha do outro lado.
3: É isso, ela estava resolvendo alguma coisa da rotina dela, né? E ela reside de um lado da rodovia e a filha reside no outro bairro, na outra margem. Então é uma travessia que ela fazia diariamente, né? E muita gente faz essa travessia aqui. Né? E é uma área que oferece bastante perigo a quem faz essa travessia, porque não é uma área apropriada para pedestre, né? Inclusive tem uma mureta aqui dividindo os dois sentidos, né? De fluxo. É uma coisa que acontece constantemente. Né? Esse perímetro urbano todo, a gente não tem poucos pontos que oferecem a travessia de forma segura. Aqui embaixo do viaduto da Agamenon, muita gente utiliza para fazer essa travessia, né? E de forma segura, porque é um trecho de velocidade reduzida.
2: A gente percebe que não se tem passarelas aqui, né? Tanto na área urbana como nessas proximidades aqui de Caruaru, tanto pela BR-232 como aqui pela BR-104, isso acaba dificultando um pouco. Mas às vezes é necessário que seja feita uma travessia segura, por mais que seja um pouco mais distante, mas de forma segura, né, inspetor?
3: Eu acho que quem precisa, e não é pouca gente, fazer essa travessia, esse trecho não oferece uma infraestrutura adequada. Né, para isso, então atenção redobrada e quando fizer, andar mais um pouco, mas fazer em locais que ofereçam segurança, como é o caso aqui do viaduto, né? Por baixo do viaduto dá para fazer essa travessia de forma mais segura.
2: Só para a gente finalizar, a Polícia Civil inclusive já está por aqui pelo local, esse conjunto, essa parceria, né, das forças de segurança também irão contribuir nessas investigações, né? Câmeras de monitoramento aqui nos arredores podem também ajudar a identificar esse veículo, né, inspetor?
3: Nós ainda não temos a informação, né, do veículo envolvido nesse sinistro e vai ter que ser apurado, vai ter que ser realmente ser feito o levantamento, né, dessas câmeras, dessas informações, para se identificar, né, o condutor desse veículo, que houve um atropelamento e não houve a devida prestação de atenção e de socorro à vítima.
1: Então tá aí, mais um atropelamento sendo registrado aqui em Caruaru na noite desta sexta-feira e essas investigações agora seguem por parte da Polícia Civil. Jean Ferreira para a Rádio Jornal, Rádio Notícia.
0: Agora 6 horas e mais 50 minutos, 6 da manhã 50 minutos, tá aí, obrigado aí o nosso companheiro Jean Ferreira, que esteve no local desse atropelamento, lamentamos, né? Mais uma morte aí no trânsito ontem à noite, início da noite desta sexta-feira, ali na BR-104, quando essa mulher foi, repetindo aqui, né? Passar de um lado para outro, pegar a filha, e quando ela foi surpreendida aí, e nesse atropelamento, ela chegando a óbito no local. Lamentamos, né, o corpo já se encontra no IML, vai ser liberado no dia de hoje, neste sábado. Lamentamos, né? No local a PRF, também a Polícia Civil. E você ficou agora informado, né, com as informações do nosso Jean Ferreira aqui no programa A Hora da Justa, da sua Rádio Jornal. 6:51, abraçando o pessoal lá do Parque 18 de Maio. Muito bom dia para todos. Pessoal que chega cedinho, comprando, vendendo. É, e assim o dia todo, né? E pessoal

0: quer ficar bem informado e fica, e liga o rádio lá, um radinho, né? Ouvindo a Rádio Jornal, a Roda Justa. A gente manda um abraço para todos os feirantes, amigos, compradores, vendedores, lá no Parque 18 de Maio, na maior feira ao ar livre do mundo, como é cantada na música Feira de Caruaru, na voz de Luiz Gonzaga, música do mestre Onildo Almeida. 6:51, eu volto daqui a pouco aqui com você na Rádio Jornal.
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Agora 6:55 aqui na sua Rádio Jornal, 6:55. Alô, Miriam Souza. Bom dia, Rebeca, Lucas. Acordar, né, Miriam Souza, com imagem dessa aí, né, Miriam Souza? Muito. Bom dia, alô, Tita Souza, bom dia. Cristiano, dançarino, quem dança é ele, viu? Agora é ruim. Tô vendo aqui. Francisco, um abraço aí, meu mano Francisco. Um abraço, tá lá ouvindo a gente também. Quem mais por aqui? Laudiceia Souza, é, Marta Cristina, Dona Severina Souza, enfim, todos, né? Também a Sônia Souza, que passou por uma cirurgia, tá se recuperando. Que Deus abençoe a todos, né? Ouvindo a gente. E nosso mano Luiz Carlos Souza, lá no sertão pernambucano, lá em Arco Verde também, ouvindo ao lado da Luzenira, aqui o programa A Hora da Justa. Então, um abraço para todos. É, também a Daniele Thaís, Letícia, ouvindo a gente também. Que Deus abençoe a todos.

0: bom dia lá no Cidade Alta, Agamenon. 6:56. Um abraço aqui também acompanhando a gente, o Galego do Negão. É, Galego do Negão, tá ouvindo a gente, é o Galego, passeando lá com camisa do Náutico, a cachorrinha lá, dando uma volta ali na praça, 5:00 da manhã. É o Galego do Negão. Um abraço. E João, Joãozinho. É o João o quê? Venta de Caju, João Alves falou aqui. João Arthur, mais conhecido como Venta de Caju, ali na Gustavo Bezerra, ali próximo do campo. Tá ouvindo a gente? Abraço, bom dia. Meu amigo Almir também, grande Almir. É, Dona Dulce, Tonho, todos ali ouvindo o nosso abraço, nosso bom dia para todos. Bom, 6:57. 6:57, ouvindo a gente aqui, meu amigo Agenor, lá no Alto do Moura. Bom dia, meu amigo Reginaldo Souza. Muito bom ouvir você na Hora da Justa. Um abraço para você, muito bom ouvir a Hora da Justa com você. Valeu. Obrigado aqui também para a mãe dele, tá ouvindo a gente. Dona, ouvindo a gente, a mãe dele, rapaz, lá no Alto do Moura. Dona das Neves. Bom dia, Dona das Neves. Valeu, meu amigo Agenor, ouvindo a gente. 6:57. Daqui a pouquinho, trazer detalhes do homicídio, do crime de morte que aconteceu ontem aqui na vila do aeroporto. A vítima assassinada com disparos de arma de fogo. Porque agora, às 6:57, vamos voltar para Santa Cruz do Capibaribe com Ademilton Silva, trazendo mais uma bronca de um casal. Essa bronca foi para aonde? Claro, lugar certo, delegacia. Não é, João? Vamos nessa, trazendo a partir de agora mais um às 6:58. Vem de lá, Ademilton Silva. Como foi isso aí, Ademilton?
1: Uma operação conjunta entre a Patrulha Escolar e Patrulha Maria da Penha da Guarda Municipal, além do Núcleo de Inteligência da Guarda Municipal, conseguiram capturar um casal que estava em uma motocicleta Honda Bis pela manhã, fazendo vários assaltos aqui na cidade. Pelo menos até o momento, 5 vítimas compareceram à delegacia. Nesse momento, o meu controlado do GCM Pessoa, e ele traz detalhes como se deu essa ocorrência. Nosso cumprimentos, bom dia.
2: É, essa ocorrência se deu hoje pela manhã, né, aproximadamente 7:16 da manhã. É, nosso efetivo da Patrulha Escolar, ela foi acionada pela central, onde nos informou que uma senhora tinha sido vítima de assalto, onde roubaram o celular dela. E o filho dela estava rastreando o seu celular, né? Então, diante dessa situação, ele mandou a localização para nós, né, do rastreamento, onde estava dando uma casa no Santo Agostinho, no bairro de Santo Agostinho. Então, pedimos apoio, né, aos companheiros da Maria da Penha, né, e também ao Núcleo de Inteligência da Guarda Municipal. Chegamos ao local, né, batemos na residência, onde saiu, né, um rapaz. É, e em seguida a dona da residência, né, a imputada, né, a mesma, é, quando foi indagada pelo o celular que estava dando um rastreamento na casa dela, ela disse que não sabia desse celular, mas que autorizou nossa presença em sua residência. Então, quando a nossa equipe entrou na residência, o celular tocou, né, o alarme disparou, né, e procuramos, né, esse celular onde está sendo disparado, e encontramos tanto o celular como vários outros celulares, que estava também com algumas queixas de roubo, né? Moto também, uma moto Bis branca, sem placa, com restrição de roubo. Então, diante de todos os fatos, conduzimos todo, né? Que estava, tinha em média a mulher, mais 3 na residência, conduzimos todos a Depol, para que assim seja tomada as medidas cabíveis.
1: Ou seja, né, o casal estava fazendo assalto, foi conduzido para a delegacia, como também outras 2 pessoas?
2: Isso mesmo, os dois, ele estava lá na residência desse casal, né, que estava praticando assalto, né, roubando, né.
1: Alguma das vítimas chegou a relatar como eram os modos operantes do casal?
2: A senhora que foi vítima, né, do roubo, né, ela disse que o mesmo ficava fazendo plantinho, né, como se estava armado.
1: Ô pessoal, a motocicleta foi roubada no dia de ontem, segundo a vítima aqui na delegacia, porém os outros assaltos foram realizados justamente no dia de hoje.
2: É, isso mesmo. O que a gente ficamos sabendo foi nessa situação também. Os assaltos estavam sendo praticados também, dia de hoje também.
1: A gente teve alguns informes, né, sobre assaltos no bairro Bela Vista, no São Miguel, como também na Coab, justamente praticados pelo casal em uma motocicleta Bis de cor branca, o casal na delegacia justamente, conduzidos pela Guarda Municipal, e agora as vítimas estão aqui justamente para reconhecer.
2: Positivo. Então conduzimos toda a delegacia, né? E em seguida também apareceu outras vítimas, né, dos mesmos, né, a Depol, onde reconheceram e reconheceram também suas pertences, né? Então todos estão aos cuidados da autoridade competente, né, para tomar as medidas cabíveis.
1: Após eu conversar com o GCM Pessoa da Patrulha Escolar, eu converso com o GCM Renato da Patrulha Maria da Penha, ele que também esteve no apoio justamente nessa ocorrência e traz detalhes para a gente. Ô Renato, o casal, você tem informações se já com alguma passagem pela polícia ou até mesmo os outros dois que foram também conduzidos?
3: Pois é, Demilton. Na verdade, até então o que a gente tá levantando, né, é que o que demonstra ser que ela é uma formação de quadrilha, né, na verdade, porque, sinceramente, todos têm envolvimento com alguma coisa, né? Todos já passaram por alguma coisa, certo? A mulher já teve, inclusive, homicídio, tentativa de homicídio e outras coisas. O que está assaltando com ela também já teve passagem por roubo. Um dos outros dois também já teve passagem por roubo. O quarto, a gente está fazendo um levantamento, mas até agora ainda não conseguiu constatar de fato passagem por roubo, mas tem algumas outras passagens, ele já é bem conhecido. Podemos dizer assim, pelo grupamento, certo? Por toda a nossa equipe da guarda, já é muito conhecido por envolvimentos com algumas coisas erradas aí. Então, realmente, todos têm algum tipo de envolvimento. E vale salientar também que depois da ocorrência, né, depois do fato, a gente recebeu informações de que haveria um quinto indivíduo. E esse quinto indivíduo, ele conseguiu foragir assim que a primeira equipe chegou na residência. Ele percebeu e conseguiu se evadir. Os demais possivelmente iriam tentar, mas não deu tempo. Mas ele acabou se evadindo. Então a gente já está também com alguns indícios aí de quem seja e já estamos aí no encalço para localizar também.
1: Com relação ao material que foi roubado no dia de hoje, já que tem 5 vítimas aqui na delegacia, além da motocicleta, que tem uma vítima, todos os materiais foram recuperados?
3: Recuperamos aí vários celulares, né? São 6, 7 celulares, salvo engano, a gente recuperou. Mais a bis, né, a moto roubada, e algumas bolsas, né, algumas bolsas femininas que pertenciam às vítimas. Já teve algumas outras vítimas que chegou aqui também para ver se seus celulares estariam aqui, mas infelizmente já não se encontrava, ou seja, denotando justamente que esse casal, eles assaltaram por muito tempo, né, semana toda, e eles fizeram um arrastão na cidade. E aí, felizmente, teve outros aparelhos que eles chegaram a roubar e já deram destino. Mas aí agora, como já estão sendo apresentados, devidamente apresentados, reconhecidos, e as vítimas já vieram prestar queixa, então cabe agora à autoridade policial, à Polícia Civil, investigar, né, para localizar esses pertences.
1: Além desse material apreendido, foi encontrado algum outro tipo de material ilícito que seria usado pelos autores?
3: Até o presente, não, né? Algumas vítimas informam que um deles poderia estar armado, né? Algumas vítimas informam que ele fez menção de estar armado, outra vítima informa que viu a arma, mas a gente não conseguiu localizar nem com eles, nem na residência, nenhum tipo de arma de fogo até o momento.
1: Ô Renato, aqui na delegacia, né, as vítimas que estão, chegaram a reconhecer o casal como sendo o autor?
3: Sim, sim. Todas as vítimas que estão chegando estão reconhecendo ambos como, de fato, os autores, né, da prática aí desses roubos na cidade durante a semana. Todas as vítimas, sem qualquer tipo ali de dúvidas, né, estão reconhecendo ambos.
1: A Polícia Civil já deu algum detalhe dos procedimentos que serão tomados? Eles falaram do casal e também dos outros dois que foram encaminhados à delegacia?
3: A priori nós estamos apresentando a ocorrência nesse momento, né? Então estamos aguardando aí o que será deliberado pela autoridade policial. Estamos aí no aguardo, possivelmente, para que seja um flagrante, né? Que realmente seja da flagrante, seja solicitada aí a preventiva de ambos, principalmente do casal, uma vez que todas as testemunhas estão reconhecendo de imediato eles como os autores dos roubos.
1: Qual o efetivo presente na ocorrência?
3: O efetivo presente na ocorrência, nós tivemos a patrulha escolar, né, através do GCM Pessoa, GCM Galileu. Tivemos um integrante do núcleo de investigação também da Guarda Municipal. E a patrulha Maria da Penha, este que vos fala, né, GCM Renato e o GCM Erivelto.
1: Estas são as palavras do GCM Renato. A princípio estive conversando com o GCM Pessoa, ambos da Guarda Municipal de Santa Cruz de Capari, um da patrulha escolar e o outro da patrulha Maria da Penha. Informações, Ademilton Silva.
0: Agora 7:05, tá aí. Obrigado aí o nosso colaborador Ademilton Silva com mais uma bronca lá de Santa Cruz desse casal, né? Arrastando, né? Levando até pano de boneca. Não encontrava pela frente, levava. Mas aí a polícia, o pessoal da Guarda Municipal, né? O Renato aí e outros companheiros encaminhando, chegando com esse casal na delegacia. a vários furtos, roubos lá naquela cidade de Santa Cruz do Capibaribe, a casa caindo para esse casal. 7 da manhã e mais 6 minutos aqui no programa Aula da Justa. A delegacia lá da cidade de Agrestina, policiais civis, eles continuam ainda investigando para saber quem a autoria ou as autorias do homicídio que aconteceu lá na noite de quinta-feira, quando o jovem, já com passagem pela polícia, né? A vítima que foi assassinada no interior do estabelecimento comercial, né? Chegou, pediu uma cerveja, sentou, quando em certo momento o pessoal chegando lá e atirando contra a vítima aqui que foi assassinada lá com disparos de arma de fogo, que foi o Paulo César da Silva, de 33 anos, né, conhecido como o Paulo Mago. A gente teve lá, trouxe aqui no programa Sem Minhas Palavras, Hora da Justiça também. Então a polícia continua investigando. A vítima se encontrava lá nesse mercadinho quando foi assassinado com vários disparos de arma de fogo. Ainda correu, ainda cheguei a ver as imagens, né? Ele estava lá sentado quando, recebendo aí esses primeiros disparos de arma de fogo, saiu correndo pelo corredor da casa, foi cair lá no quintal. O SAMU foi acionado, mas quando chegava no local, quando chegou, a vítima já se encontrava em óbito, o Paulo César da Silva. Ele já teve envolvimento com a situação de drogas, né? Mas aí a polícia continua investigando a delegacia daquela cidade para saber quem praticou esse homicídio, esse crime que aconteceu lá na cidade de Agrestina, terra das andorinhas. 7 da manhã, mais 8 minutos, aqui na sua Rádio Jornal 7 e 8. A gente está por aqui até as 7h30, 8 horas da manhã. E com certeza 8 horas tem aqui

0: do da Rocan. Um abraço, tá acompanhando a gente, tá ouvindo a Hora das Justas todos os dias, né? E sábado também aqui com o Reginaldo Souza. Dona Célia Monteiro, bom dia, Dona Célia Monteiro. É a esposa aí do nosso amigo Fernando da Rocan, meu amigo Bila. Ouvindo a gente, escutando, aquele abraço, que Deus abençoe esse casal aí, show de bola. Agora 7 da manhã, mais 8 minutos. Meu amigo Guio. Alô, meu amigo Guio. É o Flori, Flori, é o Flori. É o Florisvaldo Guio lá na Rendeiras. Ouvindo a gente, é o Guio do Náutico. Ouvindo o programa Hora da Justa, aquele abraço, Guio. Fábio tá lhe esperando para almoçar lá no, na casa dele, viu? Lá perto da praça. Convida você direto e você não vai. Vai lá, passar um domingo com ele. Aproveite. João Alves mora pertinho ali, chama João Alves também aí, né, faz aquela festa lá, né? Então, um abraço, meu amigo Gil, do Náutico, lá na Rendeiras, ouvindo a Hora da Justa, ouvindo a sua rádio, Jornal Caruaru. Mandar um abraço aqui para meu amigo Fábio Torres. Alô, Fábio! Lá na 104, lá na Vila do Rafael. Ele está convidando, lembrando que amanhã, domingo, dia 5, atenção, forrozeiros, o São João de Caruaru acabou e não acabou, porque ainda tem forró, viu? 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Vamos embora pra lá, viu? Ele avisa aqui que vai ter o jogo do Brasil no telão, olha aí, no telão, lá no trio, viu? No trio do nosso amigo Marcos, é. Então tá aí, né? Jogo do Brasil acontece amanhã às 5 da tarde, né? Então, vai ter a programação começando a partir de 1 da tarde, 2 horas. Tem ali faz Júnior, o Rei das Trilhas, às 3 horas. Tem o jogo do Brasil. Tem o bingo lá de uma moto e tem muito forró, tem muitas atrações. Eu também vou estar lá amanhã fazendo a zoada lá no trio, né? Então, um abraço ao nosso amigo Fábio Torres, Vila do Rafael, convidando todo mundo para amanhã, para o maior Xerém com Galinha do mundo, lá na Vila do Rafael, às margens da BR-104. Vila do Rafael, quem vai estar lá amanhã é o Berg também, né? Berg Santos, é, e Dona Glória. Então, um abraço para Fábio, convidando todos para mais uma vez, para mais uma comida gigante que acontece amanhã na Vila do Rafael. Xerém com Galinha, muito forró, muitas atrações. Ele está convidando todo mundo. 7:11 agora na sua rádio Jornal Caruaru. A gente vai para o intervalo, para o comercial e na volta todos os detalhes do homicídio que aconteceu ontem na madrugada na Vila do Rafael. Na Vila do Aeroporto, aqui na cidade em Caruaru. 7:12, eu volto daqui a pouco trazendo essa bronca.
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0: Agora 7h15, de volta aqui na sua Rádio Jornal 7h15. Lembrando que meio-dia tem um plantão de polícia. Vou estar aqui com você trazendo as broncas na área policial desta noite de sexta-feira, madrugada, nesta manhã de sábado. A partir de meio-dia a gente está aqui mais uma vez aqui no programa Plantão de Polícia da sua Rádio Jornal Caruaru, 7h15 agora. 7h15, a gente vai trazer agora todos os detalhes de mais um homicídio aqui na cidade, em Caruaru, que aconteceu em menos de 24 horas, né? Ali na Vila do Aeroporto. Semana passada teve um, né? Teve um, agora teve outro. Então, a vítima se encontrava em casa, estava na frente da casa, de repente ele entrou, foi dormir, a esposa, filhos, três filhos, e aí o pessoal chegando, se passando por polícia, e aí assassinaram a vítima com vários disparos de arma de fogo. A gente vai trazer a primeira parte aqui, Josival conversando com o delegado, e em seguida a gente vai trazer também aqui a viúva, companheira aí da vítima, conversei com ela ontem no IML, na liberação do corpo, ontem finalzinho da tarde desta sexta-feira. Então, trazendo aí Josival Ricardo, em relação a esse crime de morte que aconteceu na madrugada, Vila do Aeroporto, aqui na cidade, em Caruaru. Vem de lá, Josival.
1: O segundo homicídio em menos de uma semana foi registrado na noite da quinta-feira na Vila do Aeroporto, em Caruaru. A vítima, de 25 anos de idade, o Vanduí Cícero da Silva Júnior, morava na rua Manuel Tomás Silva. Segundo informações da Polícia Civil, os suspeitos chegaram à residência, bateram a porta e mandaram que o Vanduí abrisse. Para que a vítima não fugisse, os elementos disseram que eram policiais. Vanduí não quis abrir a porta. Os suspeitos arrombaram, invadiram a residência e o executaram com tiros, principalmente na região da cabeça. A esposa e o filho menor presenciaram a execução. Quando a equipe da Polícia Militar chegou, fez o isolamento da área e a perícia encontrou aproximadamente 35 gramas de cocaína, uma pequena porção de maconha e uma balança de precisão na residência. A Polícia Civil investiga se o crime tem ligação direta com o tráfico de drogas, a disputa pelo território do tráfico aqui na Vila do Aeroporto. Segundo ainda informações da Polícia Civil, o Vanduí já teve passagens pela polícia por tráfico de drogas. Nós conversamos com o delegado Eric Costa, que fala sobre as investigações. Doutor Eric Costa, o homicídio vitimando Vanduí Cícero da Silva Júnior, de 25 anos de idade, aconteceu durante a madrugada. Os suspeitos chegaram dizendo que eram policiais e os falsos policiais invadiram a residência e o executaram.
2: Isso, as informações são de que esses elementos arrombaram a porta da residência, invadiram a residência, inicialmente informando que era policial justamente para tentar inibir qualquer tipo de reação da vítima, né? Acabaram desferindo diversos disparos de arma de fogo, né, que atingiram a vítima e ela acabou indo a óbito no local.
1: O que chama bastante a atenção e nos deixa chocados também é que a criança e a esposa presenciaram o crime.
2: Isso, os familiares estavam dentro da residência. O que a gente tem de informação é de que a residência ali também era utilizada como um ponto de venda de drogas. As equipes foram até o local, fizeram buscas no local e foi apreendido droga e também balança e alguns utensílios que a gente sabe que é utilizado ali para tirar a parte da droga para preparo, para encaminhar para consumidores. Então a gente tem informação de que a vítima realmente era envolvida com o tráfico de drogas. É possível isso ter sido a motivação do crime.
1: Seria a disputa pela venda?
2: Tudo indica que sim. O local ali, aquele bairro ali, está sendo monitorado pela Polícia Civil e pelas demais órgãos de segurança pública, porque ali existe uma movimentação muito grande ali de pessoas que estão atuando no tráfico de drogas. Há uma disputa territorial ali naquele bairro. Nós estamos de olho e já estamos tomando medidas.
1: Com relação à vítima, ao Vanduí, já com antecedentes, ele tinha antecedentes criminais?
2: Tinha antecedentes criminais, era envolvido com o tráfico de drogas, né? Tudo isso teria sido, inclusive, a motivação do crime.
1: Doutor, agora em relação às investigações, elas continuam para tentar descobrir os suspeitos, né? Tentar identificar
3: os suspeitos e prendê-los, evidentemente.
2: Isso, as investigações prosseguem, as equipes já estão trabalhando nas informações. Nós temos algumas informações, nós precisamos ainda nos aprofundar nela. Nós não excluímos nenhum tipo de informação e nem de motivação, né, preliminar a respeito disso, apesar da desconfiança de ter relação com o tráfico de drogas, né, o envolvimento da vítima com essa atividade ilícita. Nesse momento, a gente não exclui nenhuma linha de investigação. Estamos nos aprofundando, as equipes estão trabalhando. Esperamos aí nos próximos dias a gente conseguir ter uma evolução nessa investigação.
3: Quantos participaram da execução?
2: Segundo informações, pelo menos dois ali dentro da residência, mas nós também não excluímos a participação de outras pessoas que poderiam ter dado ali algum tipo de auxílio, inclusive na fuga.
3: Em poucos dias, uma semana, dois homicídios foram registrados na Vila do Aeroporto. Vocês trabalham com a possibilidade de haver ligação entre um e outro?
2: Isso não é excluído. O que a gente sabe é que as pessoas envolvidas nessa morte, as vítimas envolvidas nessa morte, elas tinham algum tipo de relação com, né, o tráfico de drogas. E isso vem chamando a atenção, a gente está de olho nessa situação. O combate ao tráfico de drogas é algo que a gente faz diariamente aqui na cidade, seja através do DENARC, que vem realizando um excelente trabalho aqui na cidade com prisões, com apreensões e com deflagração de operações. A divisão de homicídios também vem trabalhando também no combate também a essa prática, porque, querendo ou não, ela influencia muito nos homicídios na cidade. A maioria esmagadora dos homicídios que acontecem aqui é porque as vítimas têm envolvimento com a atividade criminosa, né? Poucos são as vítimas que acabam morrendo, que não tenham nenhum tipo de envolvimento com alguma atividade criminosa e que essa atividade criminosa geralmente, né, é o tráfico de drogas. Então, nós estamos trabalhando nesse sentido, a gente tem um trabalho integrado também com a Polícia Militar e com os demais órgãos de segurança para combater o tráfico de drogas e, por conseguinte, ali com o resultado na diminuição dos homicídios.
0: São 7 horas e mais 22 minutos, 7h22, aqui na sua Rádio Jornal, tá aí, a polícia segue investigando esse crime, né? Esse homicídio, tá aí, Josival trouxe aí, conversou com o delegado da divisão de homicídios, doutor Eric Costa. Até o momento não se sabe quem, né? Motivação também, mas a polícia continua trabalhando, investigando. Daqui a pouquinho eu vou trazer também aqui a viúva, a companheira aí da vítima desse homicídio que aconteceu na Vila do Aeroporto. Então, ontem o corpo foi liberado aqui do IML, aí a gente já sai daí do corpo. Na liberação, a gente conversou com ela, a Daiane, que é a companheira da vítima. Então, dentro de instantes, eu vou trazer aqui as informações e conversar com ela no programa. 7h23, mandar um abraço aqui, rapaz. Tem uma mulher, tem uma moradora lá do Cidade Alta, viu, João? Tá preocupada, desesperada, ela, o filho também. Até porque ela tem um papagaio, viu, que tá sumido lá, por nome de Ruby. Conhecida por chamada de Ruby. É um casal, né, de papagaios, então... Rubi desapareceu do bairro Cidade Alta. Ela deixou

0: traz o seu irmãozinho, que está sentindo muita falta dela, sem comer direito e muito triste, que não é para menos, né? Precisamos aí de ajuda para quem encontrá-la, a Rubi, que é um papagaio fêmea. A última localização foi da rua Marluce Tabosa de Almeida, número 25, bairro Cidade Alta. Ela pode estar assustada, né? Voando baixo ou escondida em alguma árvore por ali, né? Telhado também na região. E se alguém encontrou, se alguém viu, por favor, fazer um contato aí para o 99546-6538. Ou então, se preferir, tem aqui o 98112-7728. Rubi é o nome. Então, quem souber, quem encontrou, quem tiver com ela, por favor, entregar, porque aí a família está desesperada, né? Então, vamos ver aí, pessoal. Se encontrou, por favor, faça esse contato, que será gratificado, tá bom? Isso lá no bairro Cidade Alta. Rubi, se vê um papagaio lá, uma periquita lá, né? Aí, Rubi, opa. E, de repente, aí faça esse contato, tá bom? Que a família tá preocupada aí, triste e também desesperada. 7 da manhã, mais 24 minutos, 7h24, aqui da sua Rádio Jornal Carubaru. Agora sim, vamos trazer aí a segunda participação dessa matéria ainda, desse homicídio que aconteceu na Vila do Aeroporto. Conversei com a viúva, a companheira, ontem na liberação do IML. E vamos ouvir o que ela falou para nossa reportagem. Confira!
1: Na tarde desta sexta-feira foi liberado o corpo da vítima do Vanduí. Esse crime que aconteceu durante a madrugada na Vila do Aeroporto. Vou conversar aqui com a esposa da vítima. Como é teu nome?
2: Daiana.
1: Daiana, como é que foi tudo isso lá? Você estava dormindo, estava em casa também? Como foi?
2: Foi, eu estava dormindo. Ele tinha acabado de chegar e deitou na cama. Aí não deu 10 minutos, só escutei umas pesadas na porta, né? Conseguiram bater bastante na porta e abriu. Entraram para dentro de casa. Aí foram na porta do meu quarto, dizendo que era a polícia, saia para fora. Ele foi, saiu. Aí a minha pequenininha acordou, fui pegar ela no braço. E eles disseram, não saia não, fique aí com as crianças. Aí pronto, deram uma tapa, não sei se foi no rosto ou nas costas dele. E depois eu só escutei os disparos, né? Vários disparos. Depois foram embora, eu fiquei no quarto com meus filhos apavorados, gritando. E depois eles escutei as zoadas da bota, eles saindo, foram embora. Quando eu olhei, ele já estava morto, já no chão.
1: O Daiane já foi por volta de que horas isso aí?
2: Isso era quase, faltava umas 10 para meia-noite, mais ou menos.
1: E momentos antes ele tinha saído e foi para algum lugar, chegou a dizer para você para onde ele ia?
2: Não, ele estava na frente de casa conversando com os vizinhos lá mesmo. Depois chegou, né, em casa, trouxe salgadinho para o menino, aí eu guardei que ele estava dormindo. E ele disse, eu estou aqui na frente conversando, daqui a pouco eu entro. Eu disse, tá certo. Me deitei, aí daqui a uns minutos ele entrou realmente para dentro de casa, né, que a porta estava aberta. Aí só deu 10 minutos, quando ele deitou na cama, aí aconteceu isso, né?
1: Chegaram em motocicleta?
2: Não sei, porque onde eu moro tem outras casas na frente, né? E como eu tava dentro de casa, aí eu não sei lhe dizer se veio ele de moto, de carro.
1: Você tinha mais de uma pessoa?
2: Não cheguei a ver porque eu não saí do quarto. Disseram pra mim não sair do quarto, pediram pra mim ficar. Eu jurava que era a polícia, né? Pelo jeito que disseram que era a polícia. Mas infelizmente não era.
1: Até porque se acredita, se confia quando diz que é a polícia, né? Mas de repente não é, né?
2: É, não é. A polícia não ia chegar, né? Quebrando minha porta assim e matando uma pessoa dentro de casa sem ter mais e nem menos.
1: E seu companheiro, ele já foi preso alguma vez?
2: Só quando era de menor mesmo ele foi.
1: Foi a bronca dele?
2: Foi por furto numa farmácia.
1: Faz tempo isso, é?
2: Já faz muitos anos. Ele tinha o quê? Uns 15 anos. Agora ele tem 25.
1: Depois de 10 anos acontecendo. Aí ele estava tranquilo, de boa, trabalhando.
2: É, fazia os rolos dele, né? Que ele comprava cavalo, vendia.
1: Será que foi por esses rolos aí, essas broncas, a motivação? Ou você ainda está sem acreditar por que aconteceu?
2: Estou sem acreditar por que aconteceu, né? Porque infelizmente ele nunca disse a mim que estava sendo ameaçado, nada. A gente estamos aqui sem entender o que foi que aconteceu, né?
1: Ô Daiane, agora você tem algum filho, alguma filha com ele?
2: Tenho 3 filhos, um de 8, uma de 7 e uma de 3 anos.
1: E no momento lá, pouparam as crianças e você também. O alvo seria, infelizmente, foi ele, né?
2: Foi, isso. Pediram só para ele sair do quarto. Quando ele saiu, disse, não saia, fique aí com as crianças. Porque já sabia, né, que eu estava com as crianças em casa. Pediu para mim não sair, então eu não saí.

0: Aí meus filhos começaram a gritar, assustado, né? Atirando dentro de casa. Fui socorrer meus filhos. Pronto, foi questão de segundo. Quando eu já me deparei, quando eu pedi para meus filhos sair da cama, para a gente sair para a rua, eles viram o pai dele no chão, né? Estirado. Aí começaram a gritar muito. Então, até agora, nervoso. Já fui para a UPA com ele, já fui para a UPA.
1: E daqui para frente, agora, aumenta ainda mais a sofrência, como se diz, né?
0: É.
1: Sofrer ainda mais, né?
0: Sofrendo a mais. Tiraram a vida de um pai de família, né? Não só destruíram minha vida, como a vida dos meus filhos também. Tiraram a vida de um pai de família. Meus filhos até agora chorando, pedindo o pai deles, e eu não sei nem o que falar. Tive que levar meu filho para a UPA hoje, passando mal com a minha filha, a outra grandinha, passando mal, pedindo o pai dele, chorando muito, e eu não tenho nem o que fazer mais, né? Infelizmente vai, e não, esse caminho que ele foi não volta mais.
1: Independente de qualquer coisa, foi um bom companheiro, um bom pai, né, para seus filhos. Era. E seu marido também, né, Daiane?
0: Era assim, ele sempre dizia, eu vou dar uma vida melhor para nós, vou comprar uma casa boa para a gente, eu só quero um melhor para tu e para meus filhos. Não deixava faltar nada, nada, nada, nada. Sempre era companheiro, sempre trazia as coisas dentro de casa, não deixava faltar nada, nem para mim, nem para meus filhos, não vou mentir, né? Infelizmente, aconteceu isso.
1: Até o momento não se sabe quem, também a motivação, agora fica a cargo aí da Polícia Civil para investigar, né, e saber quem é a motivação desse crime, né?
0: É, pedir só que Deus faça a justiça, né? Deus faça a justiça porque tiraram um pedaço de mim e dos meus filhos também.
1: Forças, que Deus abençoe você, toda a família. E que a justiça seja feita, como você falou aqui pra gente, né? Nos sentimentos, viu?
0: Tá certo, muito obrigada.
1: Portanto, tá, gente, lamentamos mais um acidente, mais um homicídio, né? Infelizmente, em menos de 24 horas aqui na cidade, em Caruaru, esse aconteceu na madrugada na Vila do Aeroporto. Final da tarde desta sexta-feira, o corpo liberado aqui do IML. E a gente conversou aqui com a companheira, a viúva da vítima. E a polícia segue investigando mais um homicídio aqui em Caruaru. Agora 7 horas e mais 30 minutos, tá aí, né, o desesperador de uma mãe, até porque deixando 3 filhos, a situação já era complicada, difícil, e agora vai ficar ainda mais, como ela falou. Ele se tinha suas broncas, como o delegado falou, que ele tinha, né, envolvimento e possível aí a motivação pelo uso, né, de drogas, mas aí a companheira falou aí chorando que não era para menos, ele era um bom companheiro, fazia bico, trabalhava, ajudava muito em casa, mas até o momento não se sabe a motivação. Aqui na sua Rádio Jornal, pessoal de São Caetano, bom dia para São Caetano, meu amigo Lula de Maniçoba, Lula tá lá. Tá ouvindo a gente, um abraço para meu amigo Lula de Maniçoba, ouvindo a sua Rádio Jornal. Todos aí na cidade de São Caetano, pessoal de Belo Jardim, bom dia. Pega aqui subindo aqui, voltando, né, de São Caetano. Aí vamos abraçar pessoal da cidade de Agrestina, amigos lá de Agrestina, bom dia. É, meu amigo Joedson Silva, bom dia, Joedson. Valeu. João Paulo também, jornalista João Paulo. Abraço para Joãozinho. Pessoal de Cupira, pessoal também de Cupira, pessoal da cidade de Altinho, Pernambuco. Alto Bonito, pessoal também acompanhando a gente lá. Lá em Panelas, Cruzes de Panelas. Bom dia para todos. Aí pega ali descendo, tem Camucim de São Félix, tem Bonito, tem Alto Bonito, tem também Camucim de São Félix, tem Sairé, cidade de Bezerros, Gravatá e por aí vai. Abraço para todos também lá. Em Santa Cruz do Capibaribe, pessoal de Taquaritinga do Norte, você de Toritama, bom dia para todos. Pessoal também da zona rural aqui da cidade Caruaru. Pessoal lá da Taquara de Baixo, Taquara de Cima, Alto do Moura, bom dia para todos. É, aí vem Lagoa do Paulista, tem também Vila de Peladas, né? E por falar em peladas, hoje tem festa também, né? Comida gigante, viu? Total de 72 comidas gigantes nesse São João Caruaru. A cada ano vai crescendo, vai aumentando. Hoje tem gosto de bolo de trigo.

0: Trigo, é o maior bolo de trigo hoje acontecendo lá na Vila de Peladas. Vai estar lá Guilherme Topado, tem muitas atrações, muito forró. Hoje à noite, sábado, quem está lembrando aqui, convidando aqui é o vereador Tafarel. É, hoje à noite, Reginaldo, divulga aí, beleza? É, um abraço pessoal lá em Peladas, com essa grande festa que acontece logo mais à noite, lá na Vila de Peladas. É o maior bolo de trigo gigante, com muito forró, com muitas atrações neste sábado. Vá você e sua família. E amanhã tem lá na Vila do Rafael, o Xerém com Galinha, né? É, Xerém com Galinha, nosso amigo Fábio, neste domingo a partir de 1 da tarde tem um jogo do Brasil lá no telão, lá no trio elétrico. Um abraço aí para os organizadores dessas duas festas. 7 da manhã, mais 34 minutos aqui na sua rádio Jornal Caruaru. 7h34. É, mandar um abraço aqui para o nosso amigo, meu amigo Sérgio. Bom dia, meu amigo Sérgio. O pessoal chama ele de Sérgio Pé de Galo. Oxê. Não, Sérgio não é isso não. Sérgio é gente boa, da melhor qualidade, tá ouvindo a gente. Um abraço. Bom dia, amigo. Um abraço para o Peba, no Brejo Salgado, Brejo Salgado, em São Caetano. Sempre acompanhando o líder. Muito bem, obrigado, meu amigo Sérgio, acompanhando a gente. É o Sérgio Ricardo. 7h35 agora. Dois indivíduos foram apresentados na delegacia de São Caetano com bicicleta roubada. Diga aí. Vamos trazer, saber como foi essa bronca, essa situação. Vem de lá, Demilton.
1: Mais uma ocorrência está sendo apresentada pela equipe da Patrulha Maria da Penha, da Guarda Municipal de Santa Cruz de Caparibe. Dessa vez, dois conduzidos. Um identificado como Djalma e o outro identificado como Amaro. Um teria roubado uma bicicleta e o outro teria sido receptador. Para mais informações, a gente conversa com o GCM Renato e ele traz detalhes como se deu essa ocorrência. Nosso cumprimento, bom dia.
2: Bom dia a todos os ouvintes. Pois bem, o que ocorreu, né? Estávamos na delegacia, inclusive ainda aí outra ocorrência, né? Finalizando uma ocorrência de violência doméstica e contra a mulher. Quando a vítima chegou na delegacia relatando, né, que o seu filho teria tido a sua bicicleta, né, o filho dela, uma criança, teria tido a bicicleta furtada de frente da sua residência por um indivíduo e que nas filmagens ela conseguiu identificar o indivíduo. E ao identificar o indivíduo, ela fez a procura, fez a busca no bairro desse indivíduo, sendo na Palestina, e ao chegar na Palestina ela conseguiu localizar o endereço dele e foi até ele. Né, pediu a ele, solicitou que ele devolvesse a bicicleta, né, de uma forma amigável. E ele disse que teria vendido a bicicleta por R$ 20. Segundo ela, diante dessa situação, ela devolveu, deu os R$ 20 ainda mais a ele e pediu para que ele devolvesse a bicicleta. Então ele saiu e disse que iria buscar. Saiu, com um tempo depois ele retornou, segundo ela, dizendo que não conseguiu recuperar a bicicleta, que não ia ter mais o que fazer não, e simplesmente foi embora. Então aí ela veio procurar, né, as autoridades competentes aí para que fosse tomada providência. Como no momento estávamos com todas as nossas guarnições empenhadas, de pronto, e a gente já estava terminando, concluindo ali aquela ocorrência de violência doméstica, nós então tivemos o intuito, né, de seguir com ela para tentar lograr isso aí em prender, em deter flagrante delito esse indivíduo, o qual foi realizado. E ao chegar na Palestina, no endereço citado, né, por ela, ele não se encontrava na residência, ele não estava lá no local. Porém, quando a gente saiu da casa dele, né, alguns moradores, inclusive moradores informando que ele já é costumais em praticar furtos na localidade. Então, toda a vizinhança já extremamente ali, extremamente estressado já com a situação, né, com ele já, todo mundo ali com raiva já da situação. E aí informaram que ele estaria mais abaixo em um determinado local lá na rua. Então, de pronto, nós descemos. E quando passamos de frente do local na rua, de fato ele estava lá. Então a gente fez a abordagem, fez o procedimento de busca. E aí começamos a indagar o indivíduo sobre o paradeiro do referido veículo. E ele nos informou possivelmente onde estaria. De pronto, diante das informações, nós fomos até o local, né, chegando lá no local. O veículo não se encontrava no local, onde foi orientado outro local. E de fato, quando a gente foi nesse outro local, constatou realmente que a bicicleta estava lá. Numa residência onde estava um cidadão nessa residência, né? E esse cidadão informou que não era morador da residência, apenas cuidava da residência, mas que as chaves da residência ficavam sob sua responsabilidade. No entanto, ele não sabia como aquela bicicleta foi para ali. Então, obviamente, né, conversas totalmente desconexas aí, que a gente sabe muito bem como é

0: funciona. Essas conversas do mundo do crime, a gente não cai nessas conversas aí. Né? Então fizemos a recuperação do bem, a apreensão, né, de ambos, né, um por furto e o outro por receptação, e apresentamos aqui na delegacia de plantão a autoridade policial.
1: Ou seja, né, a mulher, além de ter a bicicleta roubada do filho, né, que foi vítima, ia perdendo aí um bem avaliado um pouco alto, né, além desse fato, né, ela ainda chegou a pagar para ter o bem de volta e o indivíduo chegou a enganá-la.
0: Pois é, exatamente, né, infelizmente, para ver como são as coisas, né? Segundo ela, o bem no valor aí de mais de R$700, onde ela tentou ainda recuperar o bem da melhor forma possível, né? Inclusive ainda pagando os R$20 que ele teria vendido a bicicleta, que aí vem outro detalhe, né, para você ver como são as coisas, né? Então o indivíduo furta uma bicicleta avaliada aí mais de R$700 e entrega em um determinado local aí por uma suposta dívida, né, de uma situação aí que está sendo levantada, por R$20. Então veja o quanto que vale o nosso bem, né? Nosso UOL, que a gente rala, trabalha tanto para conseguir, né, para vir certas pessoas como essa, e simplesmente levar e vender assim a preço tão banal. Né?
1: Ou seja, né, um valor, como você relatou, avaliado em R$700, ser vendido por R$20, ou seja, é como se a gente trabalhasse para conquistar o bem, que não valesse nada para a gente no momento que os elementos chegam a levar.
0: Com certeza, né? Com certeza isso obviamente que causa uma extrema revolta, né, na população, no cidadão de bem, sem sombra de dúvida, porque você batalha tanto, rala tanto, coisas que não são tão fáceis de se conseguir hoje em dia, né, que são bens, e a gente, depois de ralar tanto para conseguir, né, vem qualquer um desse tipo aí, simplesmente leva o veículo para vender por um valor desse, né.
1: Ô Renato, a bicicleta foi recuperada?
0: Com certeza, conseguimos recuperar a bicicleta, né, como eu falei, na residência informada, e justamente com essa pessoa que foi o receptador, que veio com essa conversa mole aí, que a gente obviamente não acatou isso aí, de que ele não saberia como a bicicleta foi para lá, mas o imóvel só quem tinha a chave é ele.
1: Algum dos dois já com passagem pela polícia ou é a primeira vez que estão sendo apresentados na delegacia?
0: Até agora, pelo que a gente puxou, não tem nenhuma passagem, pelo menos até agora. Não sabemos aí daqui para frente, né, vai ser apurado mais afinco isso aí, a gente está entregando também a ocorrência agora, mas até o momento ainda não. O que se tem, de fato, do furtador é que ele já é acostumado em fazer isso. E do outro indivíduo aí vai ser levantado também as circunstâncias.
1: Ou seja, né, agora eles ficaram à disposição da autoridade policial, né, através dos procedimentos cartorários que estão para ser feitos, mas já chegaram a repassar para vocês se era um flagrante ou outro tipo de procedimento?
0: Bom, a priori é flagrante, né? A priori será lavrado o flagrante delito, né, uma vez que a gente conseguiu aí recuperar o bem de pronto e juntamente com os acusados, né? Tanto quem furtou como quem receptou.
1: Além do GCM Renato, quem mais não conhece?
0: É o GCM Renato, esse que eu falo, GCM Erivelto, né? Ambos da Patrulha Maria da Penha e também com o apoio do nosso efetivo da Romu. GCM Vital, Prado e Osvão.
1: Estas foram as palavras do GCM Renato, da equipe da Patrulha Maria da Penha, onde relatou para a gente a respeito dessa ocorrência apresentada na delegacia e agora ficou à disposição da autoridade policial. Com informações, Ademilton Silva.
2: Agora 7:42 aqui na sua Rádio Jornal Caruaru. Programa A Hora da Justa, tá aí mais uma participação do nosso amigo Ademilton Silva. Muito bem, um abraço aqui, acompanhando a gente aqui. Meu amigo Paulinho, cadê Paulinho? É, Paulinho Produções e Eventos. Ele mandou aqui um lembrete aqui. Bom dia, meu amigo Reginaldo Souza. É hoje o Arraial do Bolo Barra Branca. É, no oitavo ano, né? Esse ano já 8 anos. Muito bem. Será servido aí com o 5º Festival do Caldo de Cana. Local Palhação Chamego Bom. Fica na rua de Janeira Maria da Conceição, no bairro do Salgado, Carubaru. E show com Ivan Show, meu amigo Ivan Show vai estar lá. E banda, hoje à noite, sábado, todo mundo convidado. Vamos para o Salgado, tem lá o 5º ano do Festival do Caldo de Cana. O ano passado eu fui homenageado lá, né? Acho que foi o ano passado, ou foi no ano retrasado, fui homenageado lá, né? Então, meu amigo Paulinho, um abraço. Tem sábado, dia 4 de julho, hoje, Arraial do Bolo Barra Branca, bairro do Salgado, no 5º ano é do Caldo de Cana, Festival do Caldo de Cana. Repetindo aqui o endereço, viu? Local Palhação, Chamego Bom, Rua de Janeiro.

0: Nira Maria da Conceição, Salgado, show com Ivan, show e banda. Um abraço, meu amigo Paulinho, Produções, acompanhando a gente lá no Salgado. Vamos embora comer, tomar aí caldo de cana e comer bolo barra branca. Já hoje eu comi bolo barra branca, que é bom. Então hoje à noite lá no Salgado. 7h43, 7h43 aqui na sua rádio Jornal Caruaru. Daqui a pouquinho tem meu querido, nosso companheiro Givanildo Silveira aqui com o programa A Hora da Justa. Às 7h44, Bepe erradica e incinera aí mais de 12 mil pés de maconha no sertão de Pernambuco. Isso! É uma operação realizada por policiais militares do Batalhão Especializado de Policiamento do Interior, BEP, resultou na erradicação de um grande plantio de maconha na zona rural do município de Lagoa Grande, no sertão de Pernambuco, ontem, sexta-feira, dia 3. De acordo com a Polícia Militar, a ação foi desencadeada aí após o recebimento de informações sobre a existência de uma plantação de entorpecentes na região. Durante incursões aí pela área de Caatinga, as polícias localizaram um cultivo com aproximadamente 12.650 pés de maconha que estava em fase de colheita. Então, todo o plantio foi erradicado, incinerado no próprio local. Conforme o procedimento adotado em operações deste tipo, uma amostra da droga composta por 3 pés de maconha foi recolhida e encaminhada à delegacia de plantão de Santa Maria da Boa Vista, onde foram adotadas as medidas legais cabíveis. Até o momento, a polícia não informou se houve prisões durante a operação. O caso seguirá sendo investigado para identificar os responsáveis por toda essa droga, pelo cultivo da droga, a maconha, tá aí, tirando de circulação, né, toda essa droga. E aí, que fica no prejuízo é quem? Usuários, viciados, traficantes, tudo mais, né, com essa droga aí, trabalho da Polícia Militar, do BEP. 7h46 aqui na sua rádio, Jornal 7h46, trazer aqui o Jean Ferreira agora. Homicídio que aconteceu lá em Caetés, na zona rural. A vítima, 23 anos, estava dormindo, se encontrava na casa da mãe. Pessoal chegou, atirando contra ele, correu. Ele, perdendo forças, foi alcançado. E aí o pessoal terminou executando a vítima. Vamos conferir, porque ontem à tarde, finalzinho, o corpo liberado aqui do IML. E Jean Ferreira conta a história, conversou com o parente da vítima.
1: Pois é, Regi, infelizmente mais um homicídio registrado aqui no interior do estado e dessa vez no município de Caetés. A vítima trata-se do Fabrício Noronha, um jovem com apenas 23 anos de idade. Ele estava na zona rural, na casa da mãe, dormindo nessa residência quando homens armados invadiram a casa, arrastaram esse rapaz e começaram a disparar contra eles. Contra ele, né? Esse jovem, inclusive, correu cerca de 500 metros no intuito de se salvar, mas os homens alcançaram esse jovem e ele acabou morrendo, né? Foram vários e vários disparos contra ele. No Instituto de Medicina Legal aqui em Caruaru, para onde o corpo foi trazido, a gente conversou com o irmão dessa vítima, ele que traz mais detalhes de como teria acontecido, de como teria sido a dinâmica desse crime registrado por lá. Acompanhe.
2: Foi assim, eu estava na minha casa, que eu moro meio distante, sabe? Aí aconteceu isso lá, chegaram os cabas, aí arrombaram a porta, tiraram ele para fora, pro terreiro, aí deram uns tiros nele, ele ainda conseguiu correr. Aí lá embaixo pegaram ele, acabaram de matar, né?
1: Ele morava com os pais, era casado?
2: Ele mora com a minha mãe.
1: Tua mãe. Então foi na casa da tua mãe que esses criminosos invadiram?
2: Foi na casa da minha mãe, foi.
1: Morava lá na zona rural, né? Isso?
2: Era, na
1: qual
2: zona.
1: É o nome do sítio lá?
2: Baixa do Meio.
1: Baixa do Meio. Então, um local bastante tranquilo, né? Geralmente não tem esse tipo de crime por lá. Infelizmente, teu irmão foi vítima dessa violência.
2: Foi vítima.
1: Ele já tinha envolvimento com alguma coisa?
2: Não sei dizer.
1: Ele já vinha recebendo algum tipo de ameaça? Ele contava pra você?
2: Não, ele não contava nada, não. Era.
1: Ele trabalhava lá mesmo, na roça, por lá?
2: Em Garanhuns, assim, negócio de casa, gesso, essas coisas, né? Era. Mas o colega dele lá

0: um rapaz tranquilo, né?
1: É rapaz bom, né?
0: Como é que tá a família num momento como esse? Tua mãe, logicamente, tá logicamente bastante abalada, né, com tudo isso?
1: Tá tudo passado, né, lá.
0: Os vizinhos ouviram os tiros lá?
1: Vi o meu tio, tava lá, que mora encostado, aí viu os tiros. Teve uns vizinhos lá que escutaram ainda.
0: Olha, ele foi colocado, arrastado para fora da casa, depois recebeu esses tiros e começou a correr?
1: Foi, começou a correr.
0: Foi mais ou menos quantos metros lá da casa até onde ele foi, de fato, assassinado?
1: Até onde ele foi, dá uns 500 metros. Dá.
0: Você, como ficou, quando ficou sabendo, qual foi a reação? Você mora ali, próximo também?
1: É, eu moro meio longe um pouquinho ainda. Aí ligaram para mim, né? Aí eu subi para lá, às 3:30 da manhã já. Subi para lá, eu e o menino lá, aí fiquemos lá até cuidar, a polícia chegou para ajeitar tudo.
0: Quantos irmãos?
1: Só é eu, ele e tem outro que mora em São Paulo.
0: Então, logicamente, uma dor muito grande para a família, né? Um momento como esse.
1: É.
0: E agora, logicamente, fica a polícia, né, para investigar tudo isso e identificar quem teria sido esses criminosos, para que eles paguem de fato pelo que fizeram com o teu irmão.
1: É verdade, né? Tá para ver, né?
0: Então tá aí, a Polícia Civil investigando mais esse homicídio registrado aqui no interior, lá no município de Caetés, e a gente, claro, vai seguir acompanhando essa ocorrência por lá também. Jean Ferreira para a Rádio Jornal, Rádio Notícia.
2: Agora 7:50, 7:50 aqui na sua Rádio Jornal. Obrigado aí ao nosso companheiro Jean Ferreira em relação a esse homicídio, né, lá na zona rural de Caetés. Foi mais um, né? Se encontrava, estava na casa da mãe, foi arrastado, levando aí os primeiros disparos, recebendo em seguida. Ele correu e foi alcançado aí, assassinado com tiros. A polícia lá segue investigando esse jovem assassinado. 7:50, aqui no terminal, aqui no 4232. Bom dia, meu amigo Reginaldo Souza. Bom dia, um abraço. Tenha aí uma ótima, um ótimo sábado. Que Deus abençoe você e a todos da Rádio Jornal. Muito bem, tá aqui. Não tem o nome não, mas ele ouviu. Deixa eu ver aqui, outro final, 7:56. Reuniões de Alcoólicos Anônimos para este sábado em Caruaru. Grupo Princesa do Agreste, local União Beneficente, rua Teresa de Maio. 13 de maio, né? Aqui tem Teresa ou Teresa, mas é 13 de maio. 13 de maio, né? Número 82, segundo andar, bairro Nossa Senhora das Dores. E os horários, das 9:30 às 11:30 e das 19:30 às 21:30 neste sábado. Deixa eu ver mais por aqui, tem mais por aqui, tem. É o final aqui às 10:71. Bom dia, meu amigo Reginaldo Souza. Aqui é meu amigo Paulinho. Promoções lá no Salgado. Hoje lá, a festa que vai acontecer lá, logo mais a partir das 7 da noite, todo mundo convidado. Outra aqui, 2705, final. Tem por aqui, bom dia com Jesus, bom dia. Ah, com ele tá tudo certo. É bom dia, boa tarde, boa noite, é todo tempo. Outra aqui, o final aqui, 4715. Bom dia. Zé de Amaro do Sítio Bandeira. Tô ouvindo vocês aqui todos os dias. Nosso muito obrigado, valeu. Outra aqui, 8388. Acompanhando a gente, bom dia também. Mandou uma mensagem aqui. Valeu, nosso muito obrigado. Zé Carlos do Juá. Bom dia, Zé Carlos do Juá. Outra aqui, 8325. Bom dia, Reginaldo Souza. Ótimo aí, final de semana para você e todos da Rádio Jornal. Reginaldo, manda aí um abraço para Delso da Chácara de Contendas. Ailton dos Passarinhos, um abraço. Meu tio Zé de Campina Grande, Paraíba. Dona Josina do Sítio Lagoa do Caldeirão, em São Caetano. Seu Antônio da Banana e Dona Nalva Caju. Doutor Ivan, um abraço aqui também para o nosso amigo Doutor Ivan, tá ouvindo a gente, um abraço, Doutor Ivan. Guildo Náutico, manda aquele abraço para nosso amigo Givanildo Silveira. Daqui a pouco já tá por aqui, viu? O Givanildo tá por aqui, daqui a pouquinho vai apresentar Super Amanhã, você sabendo de tudo. E ao operador do horário, muito bem, é o João Alves hoje, viu? Mandando um abraço para o operador de áudio do plantão, valeu. Aqui é Adeildo da funerária da rua Antônio Martins, do bairro Vassoural, aqui na cidade em Carubaru. Outro por aqui, ó, final 2700. Bom dia, Reginaldo Souza, bom dia. Deixa eu me ver aqui. Bom dia, que covardia querem fazer com os motoristas de Toyota o que o povo do sítio... Botou aqui o que o povo do sítio vai fazer, né? A rua dependendo, que depende de Toyota, né? O que se vai fazer? Pronto, o pessoal já tá aí correndo atrás. Então é isso, né? Abraço aqui para o pessoal. Outra aqui, 3200. Bom dia, Reginaldo Souza. Manda um abraço para todos os ouvintes da Rádio Jornal. Um abraço, Lula de Maniçoba. Bom dia, Lula. Já falei aqui, meu amigo Manuel Segurança. Outra aqui, 4054. Bom dia, Reginaldo Souza. Bom dia. Estou na escuta da Rádio Jornal. Valeu, aquele abraço. É na Paraíba. É lá em Picuí, na Paraíba. Então, bom dia, né? Os outros aqui, Givanildo, lê daqui a pouco, né? E também, com certeza, eles chegando aqui. Bom dia, Reginaldo Souza, o repórter Furão da Rádio Jornal. Regi, manda um abraço aí para o Wellington Lima e Boró. Rita, Nildo, todos do sítio Guarita. Obrigado aí, Gilberto da Vila do Aeroporto. Muito bem. Bom, são 7 horas e mais 54 minutos. Para fechar aqui, trazer mais uma situação, mais uma bronca com Rodrigo de Luna, né? Rodrigo de Luna traz uma situação de um homicídio lá no Vasco, né? Vem de lá, Rodrigo!
3: Muita violência, uma violência que não tem fim, que não dá trégua. É o segundo homicídio aqui no Vasco da Gama em menos de 24 horas. A gente teve um caso ontem à noite e agora pela manhã, por volta das 10h20 da manhã, mais um assassinato. Eu estou aqui no conjunto Dom Helder, que fica na divisa, no limite entre Vasco da Gama e Nova Descoberta. O crime aconteceu nesse primeiro conjunto residencial aqui, nesse primeiro conjunto de apartamentos. É o bloco G, tá? A vítima já está identificada, um jovem de 20 anos, é conhecido como Alisson Cauã por aqui. Foi o que os vizinhos disseram, né? A polícia já chegou no local, foi no segundo andar. Então, os peritos estão lá dentro, realizando trabalho pericial. Se você tivesse me chamado 3 minutinhos antes, vocês iam ver toda a movimentação aqui de polícia, de peritos, porque muitas equipes vieram aqui pro local, até porque existe uma informação de que essa é uma área bem sensível para a polícia, sabe? Então, o tráfico de drogas existe por aqui, e por isso o pessoal da polícia veio preparado com uma certa cautela, com certo cuidado para entender tudo do que aconteceu por aqui. Esse crime, gente, foi cometido por criminosos que chegaram armados. Os vizinhos não souberam ou estão com medo de falar sobre quantos eram e como chegaram, mas o fato é que já entraram e subiram direto para o segundo andar, onde lá encontraram esse jovem e acabaram executando. Foram ouvidos quase 10 disparos de arma de fogo. Então, uma clara execução, muitos tiros efetuados. O que se comenta aqui é que esse jovem deixou uma unidade prisional há poucos dias, estaria preso e há 20 dias ele foi solto e voltou ou passou a morar aqui nessa localidade. Agora há pouco chegou uma jovem numa moto de aplicativo, muito nervosa, chorando bastante, entrou aqui correndo, desesperada, muito abalada, a gente não conseguiu nem perguntar sobre qual era o grau de parentesco dela com esse rapaz, com esse jovem, mas me parece ser alguém realmente próxima, que está muito abalada com o que aconteceu. Então o trabalho pericial já teve início ali naquele andar, a gente consegue ver a movimentação por aqui, a informação de que ele estava, eu estaria no quarto, né, foi o informe que as primeiras pessoas que viram o corpo conseguiram dizer aqui pra gente, e os criminosos já vieram com essa única missão, de realmente executá-lo, assim fizeram, e depois disso saíram rapidamente, saíram correndo. É um conjunto, gente, com muitos prédios, como vocês conseguem ver por aqui, né? Então, tudo muito perto um do outro, tem muita gente de bem, claro, obviamente, que mora por aqui, mas o pessoal também tem muito medo de falar sobre tudo que acontece por aqui. Então, quem tava por aqui ficou assustado, foi um crime que aconteceu no horário da manhã, então um horário que tinha muitas crianças por aqui, muitos jovens também, e, infelizmente, ninguém sabe dizer ao certo, né, da motivação, do porquê, mas se imagina que, claro, possa ter ligação com o tráfico de drogas. Ali estão o pessoal da Polícia Militar, né, o pessoal da Polícia Civil realizando os primeiros levantamentos para trazer detalhes sobre esse caso. Eu falei para vocês que foi o segundo crime registrado aqui no Vasco da Gama em menos de 24 horas. Isso porque ontem à noite, por volta das 8h30 da noite, Vasco foi morto um jovem identificado como Jonathan Felipe Araújo Nobre de Lima. Esse jovem, ele era feirante, trabalhava vendendo frutas e verduras aqui pertinho, estava no local de trabalho, quando acabou sendo executado por diversos disparos de arma de fogo, né? A família falou que ele não era usuário de drogas, que ele nunca foi preso, que ele trabalhava e que ninguém entende o porquê desse crime. Vendia, inclusive,

0: mercadorias, frutas e verduras nessa localidade há 5 anos. Foi o local onde ele acabou sendo morto. Foram muitos tiros, disparos de arma de fogo de revólver calibre 38, então a execução que aconteceu à noite. Amanheceu, mais violência. Eu passei por aqui, na hora que estava chegando para procurar o local do crime, até perguntei aos moradores que estavam por ali, o pessoal de moto por aplicativo, falei, olha gente, vocês sabem onde foi o local exato do homicídio que aconteceu? Aí o pessoal falou, o de ontem, né? Eu falei, não, agora, acabou de ter um outro crime. Eles falaram, meu Deus, não é possível, é todo dia um novo balão, todo dia uma nova morte, todo dia um crime aqui nessa região. Porque eu tô falando de 2 homicídios aqui no Baixo da Gama, em 24 horas, mas se você levar em consideração as últimas 24 horas aqui na zona norte do Recife, são 4 assassinatos, em bairros que são muito próximos uns dos outros. Então, claro que isso tudo assusta toda a comunidade, né? E é um trabalho grande para o pessoal da polícia fazer a investigação, fazer os levantamentos, né? Levantamento sobre histórico da vítima, levantamento sobre relações anteriores que ele tinha, né? De amizades ou de inimizades, dívidas, débitos anteriores que ele porventura possa ter. Eu não sei te dizer com precisão qual foi o motivo que fez com que esse jovem ficasse no andar prisional. Mas o que os moradores aqui da vizinhança disseram é que ele está solto, ou estava solto, há 20 dias somente, período em que voltou a morar nessa localidade, né? Tem muita gente ali da vizinhança, tem muita gente que eu imagino ser familiares também, ainda outras pessoas chegando, e claro que com o passar das horas as informações vão chegando para a gente, mas nesse momento pelo menos a Polícia Militar é que se concentra ali naquele local, naquela área, em busca de fazer os primeiros levantamentos para se chegar a uma possível motivação e principalmente a autoria do crime. Um detalhe que me chama a atenção, apesar da quantidade aqui de prédios, de apartamentos, né? Nenhuma câmera de segurança.
1: 8 horas em Caruaru, 8 horas, está aí. A Polícia Civil segue investigando esse crime. Obrigado aqui ao repórter Rodrigo de Luna. Bom, 8 horas, mandar um abraço aqui ouvindo a gente, Lucas Oliveira, né? Antes aqui, bom dia, Reginaldo Souza, bom dia, tenha um feliz sábado. E a todos os ouvintes, aqui é doutor Ivan. Um abraço, doutor Ivan, para o senhor e para toda a família. Estiver aqui o nosso amigo Pena de Gonçalves Ferreira Regi. Diz aí que amanhã vou botar um telão aqui no bar do Pena, na hora do jogo do Brasil, 5 da tarde. Valeu, Pena de Gonçalves Ferreira. Passando aqui os recados. Cadê aqui? Sargento Manuel, bom dia, autarquia, por aqui na escuta. Um abraço aqui para o Sargento Manuel, ouvindo a gente, nosso muito obrigado aí pela audiência, ouvindo aqui a sua Rádio Jornal, e vai continuar com o Givanildo Silveira, que está chegando com o programa aqui, A Hora da Justa. Olha aqui, ouvindo a gente, um abraço aqui, grande Jean Ferreira, está ouvindo a gente na cidade de Bezerros, é você, Jean. Valeu. Bom, vou ficando por aqui, deixa a gente mandar aqui, rapaz, antes que eu esqueça aqui, deixa eu ver aqui. Às 8 horas e mais 1 minuto, 8:01. Mandar um abraço aqui para Lucas Oliveira, aqui na cidade em Caruaru. A família dele é lá de Barra de Guabiraba, né? A Valdilene, que é a mãe, né? A mãe Valdilene também, e o pai dele, né? Então, um abraço aqui para o pessoal, para a família lá em Barra de Guabiraba. Só que o Lucas Oliveira mora aqui na cidade em Caruaru. Bom, 8 horas e mais 12 minutos. A gente vai ficando por aqui, meu dia, 12 horas, a gente se encontra mais uma vez aqui no plantão de polícia da sua Rádio Jornal. Muito obrigado a todos, desde as 6 da manhã, só repetindo para quem ligou o rádio agora, tranquilo, nem tentativa de homicídio, nem homicídio aqui na cidade. Eu também queria o quê, né? Em menos de 24 horas, 2 homicídios aconteceram aqui na cidade, né? Então, pelo menos de ontem para cá, né? Ontem à noite, madrugada, até o momento, graças a Deus, nenhum homicídio, nem também tentativa aqui na cidade. Mas se acontecer, com certeza a equipe vai trazer na próxima segunda-feira, 6 da manhã, com o Givanildo Silveira aqui no programa A Hora da Justa, o titular desse horário, desse programa. Obrigado aqui o nosso João Alves, também Isabela Barbosa, Diego, todos aqui da Rádio Jornal, pessoal da produção. E a gente se encontra meio-dia. 8 horas e 3 minutos, Hora da Justa, oferecimento de Avio, garantindo aí o menor preço da região, pureza, qualidade e sustentabilidade, Santa Joana, Água do Brasil, Atacadão, lugar de comprar barato, Central de Adubos, a maior do Nordeste, é show, papai. 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

0: abraço para todos, muito obrigado pelo carinho, muito obrigado pela audiência. A gente vai ficando por aqui. Ótima manhã de sábado, bom final de semana. E tá chegando aí Givanildo Silveira com o programa Super Amanhã, você sabendo de tudo. Bom dia.
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5: Agora são 8 horas e 7 minutos. Muito bom dia, minha gente. A partir de agora a gente começa a Super Manhã, você sabendo de tudo deste sábado. Hoje é dia 4 de julho de 2026. Hoje é dia de feira aqui em Caruaru, no Parque 18 de Maio. Já se passaram 185 dias do ano de 2026. Hoje é dia do operador de telemarketing. Hoje é dia também da independência dos Estados Unidos. Faltam 180 dias para o ano acabar. Chegamos no sábado e a partir de agora a gente começa mais uma Super Manhã, você sabendo de tudo. A gente vai até as 9 horas, depois tem aquele forrozinho e depois tem um brega que começa às 10, vai até ao meio-dia. A partir de agora você também pode deixar a sua mensagem através do 9601-7448. 9601-7448. O programa tem a apresentação desse amigo de vocês.

0: Givanildo Silveira, com trabalhos técnicos de João Alves.
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0: Olha, vamos trazer os destaques do programa de hoje. Caruaru recebe mutirão de vacinação antirrábica. Pernambuco inaugura plataforma pioneira para acelerar novos investimentos. Colônia de férias para crianças e adolescentes com autismo está com inscrições.

0: inscrição para escritores. Senac abre inscrições para cursos gratuitos aqui na cidade de Caruaru. Caruaru cedia também programação gratuita sobre inteligência emocional. Pernambuco vai receber implantação de mais de 4 mil cisternas. E o destaque aqui local com relação aos loteiros, que a partir de segunda-feira vão estar proibidos de circularem aqui na nossa cidade. Tudo isso a partir de agora da Supermanhã, você sabendo de tudo. E o destaque policial, Reginaldo Souza. Bom dia, Regis.
1: Bom dia, Givanildo. Bom dia para todos da Supermanhã, você sabendo de tudo. Daqui a pouco, o delegado Eric Costa, divisão de homicídios, fala com relação a mais um homicídio aqui na cidade. Aconteceu no início da madrugada, Vila do Aeroporto. A vítima se encontrava em casa. Pessoal chegando, se passando por polícia, executaram a vítima. Daqui a pouco, mais detalhes com você na Supermanhã, Giva.
0: Muito bem, são 8 horas e 10 minutos, 8 e 10 aqui na Mais Ouvida. O tempo nublado, parcialmente nublado aqui na cidade de Caruaru. A mínima de 22, a máxima de 28 graus. São 8 horas e 10 minutos, 8 e 10.
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0: Olha, você pode interagir com a gente mandando a sua mensagem para o nosso zap 996017448. A partir de agora, você já pode mandar o seu zap. Agora são 8 horas e 12 minutos, 8 e 12. Deixa eu começar logo trazendo detalhes, né, daqui a pouquinho, depois dos comerciais, a grande repercussão aqui em Caruaru com relação aos loteiros da nossa cidade. A partir da próxima segunda-feira, né, a justiça determinou, segunda vara da fazenda aqui de Caruaru, determinou de que os próprios loteiros, aqueles, né, que trabalham no transporte alternativo de passageiros, não façam mais, porque senão os veículos vão ser apreendidos. A repercussão é grande na nossa cidade. Eu vou para o intervalo e a gente volta já comentando e falando sobre esse assunto.
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3: Agora são 8:16, 8:16 aqui na Supermanhã, você sabendo de tudo. Olha, está acontecendo hoje em Caruaru um mutirão de graça, de vacinação antirrábica para cães e gatos. A ação segue até às 11 horas da manhã na Rua Ivanildo Cordeiro de Souza, 402, no bairro do Vassoural. A ação faz parte da campanha Cuidar é um ato de amor, vacinar é um ato de proteção, promovida pela Escola Brasileira de Profissionais EBP Caruaru, em parceria com a ONG Ponto e Vírgula Caruaru. A campanha reforça a importância da imunização como principal forma de prevenção da raiva, já que a doença não tem cura após o aparecimento dos sintomas. O atendimento segue a ordem de chegada, sem necessidade de agendamento prévio.
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3: Olha, minha gente, transporte alternativo de passageiros municipal de Caruaru vai deixar de existir a partir de segunda-feira. E a polêmica é muito grande. A gente vai trazer detalhes com o nosso Wesley Santos.
4: A segunda vara da Fazenda Pública de Caruaru determinou novas medidas para garantir o cumprimento de uma sentença que obriga a Autarquia de Mobilidade de Caruaru, AMC, a intensificar o combate do transporte alternativo de passageiros dentro do município. A decisão foi proferida após a Justiça constatar que, mesmo com a sentença transitada em julgado desde 2020, persistem alegações de descumprimento da determinação judicial. Entre as medidas, a AMC deve realizar a partir de 6 de julho de 2026, próxima segunda, pelo menos 3 operações semanais de fiscalização, com duração mínima de 2 horas cada, em locais definidos com a colaboração da Associação das Empresas de Transporte de Passageiros de Caruaru, a ETPC. O descumprimento poderá resultar uma multa semanal de 10 mil e comunicação ao Ministério Público para apuração de eventual crime de desobediência. Hoje, loteiros que transportam passageiros da zona rural de Caruaru para o centro ainda não estavam sabendo da decisão.
5: Realmente, se tirar vocês da zona rural de Caruaru, fica complicado para o passageiro e para vocês.
6: E muito, né? Prejudica que eu vou fazer o quê? E a gente só faz isso aí. Eu trabalho há 30 anos com lotação. E tem que ir lá na gente e roda o ônibus.

0: roda a gente. Toda vida a gente rodou assim. E por que agora vai ser só o ônibus? Não pode, né? Tá errado.
1: Neste outro ponto, na segunda travessa, 27 de janeiro, os loteiros estavam preocupados e sem saber o que vão fazer a partir de segunda. Afinal, durante décadas, a lotação foi o ganha-pão desses trabalhadores.
2: O negócio deles é muito errado, né? O cidadão não pode mais trabalhar, né? Pra mim é errado o negócio desse, né? É um negócio errado.
1: O que é que o senhor vai fazer a partir de segunda, hein?
2: Nada, não tem o que fazer, né? Não tem o que fazer, o cara vai fazer o quê? O cara tem o que é dele e não pode trabalhar.
1: Ainda segundo a categoria, muitas vezes, compras como feiras, móveis e eletrônicos são transportados por eles, coisa que os ônibus não poderão fazer.
3: A gente recebeu essa notícia que, a partir de segunda-feira, nós estamos proibidos de fazer o nosso trabalho. E a população também de receber nosso trabalho, que ela tanto precisa. A gente estamos aí mais uma vez sofrendo com essa decisão judicial que vem partindo da Associação das Empresas de Ônibus de Caruaru. Até porque, pronto, por exemplo, eu estou aqui com duas notas para mim pegar uma porta do passageiro que está na loja, entendeu? Aí um tanquinho, um fogão, o passageiro às vezes, agora com Pix, que a gente sabe como é que está, às vezes não tem o dinheiro para ir, tipo, para pegar o transporte, um ônibus, está com a gente aqui. E a gente faz muito trabalho diferenciado do ônibus. Não só é só pegar o passageiro e trazer o passageiro, não. A gente tem outros serviços que é diferenciado do ônibus.
1: Para o homem do campo, a retirada do transporte alternativo poderá prejudicar a mobilidade rural.
4: O tanto é melhor, porque isso é ligeiro.
1: É ligeiro, o ônibus demora.
4: É.
1: A decisão ainda afirma que deve ocorrer atos de fiscalização com maior frequência nas vias e nos pontos de ônibus dessa cidade, podendo inclusive adotar algumas medidas como a implantação de placas de advertência e monitoramento eletrônico. E nos casos de fiscalização por monitoramento de vídeo, é recomendável que se busque o acionamento de uma viatura para abordar presencialmente. A decisão ainda cita que a Autarquia de Mobilidade de Caruaru também possui diversas obrigações legais a serem cumpridas, então não há como se exigir a onipresença de agentes em toda a extensão do município todos os dias da semana. Porém, não há como se considerar cumprida a decisão judicial com fiscalizações realizadas aleatoriamente e sem uma continuidade específica.
5: São 8 horas e 22 minutos. Todo mundo sabe que não é de hoje, 40, 50 anos, que tem esse transporte aqui em Caruaru, certo? É claro que é uma determinação da Justiça, da segunda vara da Fazenda Pública aqui da cidade, que essa lei desde 2016, só agora que está, né, determinando que o órgão de trânsito, que é a MC, ela faça a fiscalização a partir de segunda-feira, porque senão vai ter uma multa para o órgão de 10 mil por semana. Essa é a informação. Agora, como é que fica essas pessoas que moram na zona rural? Aquelas pessoas, principalmente, que trabalham de madrugada, ou seja, saem de madrugada de 4 horas da manhã. Tem aquele cidadão que tem o seu carro, um Toyota de lotação, que pega algumas pessoas para ir trabalhar. Vai ter ônibus suficiente? Vai ter ônibus lá para pegar esse pessoal 4 horas da manhã? Como é que vai ficar essa situação? Pelo amor de Deus, eu ontem falava no programa Super Manhã, né? Falava sobre esse caso, o Wesley trazia essa matéria, eu também coloquei nas minhas redes sociais um vídeo falando sobre isso. Uma coisa que está chamando muita atenção, principalmente aquelas pessoas que moram na zona rural. Lembrando mais uma vez que tem aquele cidadão que vem para o médico, vem aquela senhora também, vem para a feira de Caruaru, né? Que tem vários ônibus que às vezes no setor da zona rural, ele não chega onde aquele cidadão, aquela cidadã mora. E aí, como é que fica agora? Recolhendo todo esse pessoal. Ah, mas o pessoal está fazendo um trabalho clandestino, então faz um cadastramento, regulariza todo mundo, um avará, porque todo mundo está querendo trabalhar. Como é que fica a situação desse trabalhador, desse motorista de transporte alternativo de passageiros? Há mais de 30 anos, mais de 40 anos trabalhando. Tem que ter uma alternativa, tem que arrumar um meio aí. Atenção, eu sei que não tem nada a ver com o poder público, mas ao mesmo tempo se junta, vereadores, prefeitura, governo, né?

0: conversar com a justiça para ver se arruma um meio, porque já é complicado o trânsito aqui em Caruaru, aliás, o transporte em Caruaru, e agora saindo, né, esse pessoal, como é que fica a população? A partir de segunda-feira o bicho vai pegar, viu? Porque a determinação é para fazer fiscalização e quem estiver fazendo esse tipo de transporte, a partir de segunda vai ter o seu veículo apreendido. E outra coisa, e se disser qualquer coisa, tem que chamar a viatura da polícia. Agora eu vou dizer uma coisa para você. Me diga uma coisa, a gente já vê a complicação de transporte, os ônibus aqui de Caruaru, todo mundo reclamando, todo dia, pela manhã, isso é o que eu escuto aqui na Rádio Jornal. O povo ligando para mim, mandando mensagem, Ivanildo, eu perdi a hora, estou aqui no ponto de ônibus, não tem ônibus suficiente. E agora, minha gente? E agora, com relação a essa retirada desse pessoal que faz o transporte alternativo? Pelo amor de Deus, tem que existir um meio, já hoje de madrugada o pessoal já estava reclamando. Agora, a partir de segunda-feira, quem vai trabalhar de madrugada vai de quê? Me diga uma coisa, como é que é? Que lei da gota é essa? Pelo amor de Deus. Tem que cumprir? Tem. E é lei do cão agora? Não, a partir de agora acabou-se. Ninguém prevê, ninguém vê essa questão. Não existe uma preparação. A partir de tal dia, tal. Eu sei que essa lei era já é de 2016. Mas agora está endurecida. Agora é para valer. Mas não é assim não, gente. Não é assim não, tem muita gente que precisa trabalhar, precisa ir para um médico e às vezes só depende desse transporte, infelizmente. Tem setor que a pessoa pega, vem para Caruaru, da zona rural, pega no meio do caminho, assim, numa estrada, mora ainda distante, vamos dizer, uns 200 quilômetros, o carro de lotação para ali, você ainda vai de pé, e agora que não vai ter? É, 200 metros, tu já pensasse? E aí você, de repente, você vê uma situação como essa, é de ficar com o coração na mão. Tem gente até chorando, viu? Eu vi idosos chorando, principalmente aqueles que vêm para a feira aqui de Caruaru. Pelo amor de Deus, tem que insistir. Atenção, vereadores, prefeitura, governo, vamos se juntar todinho e ver uma possibilidade para ver se resolve de uma vez por toda, porque senão, meu amigo, eu nunca vi uma situação dessa, que está complicado, o povo vai sofrer, já está sofrendo com essa notícia. Diz que a partir de segunda-feira vai ter que ter essa fiscalização. Agora são 8:26, 8:26. Vamos para o intervalo, a gente volta já.
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3: Agora são 8 horas e 10 minutos, aliás, 8h30, 8 horas e 30 minutos. Pernambuco agora conta com uma nova ferramenta para fortalecer a atração de investimentos. A plataforma energética de Pernambuco é pioneira do Brasil e reúne informações sobre potencial energético. Olha, logística, recursos naturais e aspectos socioambientais. O sistema visa facilitar o que é a tomada de decisão de empresas, investidores, pesquisadores e gestores públicos interessados em implantar novos empreendimentos no estado. Vai fazer o seguinte: a plataforma representa uma evolução do antigo Atlas Eólico e Solar do estado. A ferramenta permite cruzar diferentes bases de dados, pesquisar endereços, medir distâncias, delimitar também áreas de interesse, gerar relatórios técnicos e exportar mapas. São 8 horas e 31 minutos, 8h31.
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3: Agora são 8 horas e 32 minutos, 8h32 aqui da Rádio Jornal de Caruaru. Lembrando mais uma vez que daqui a pouquinho a gente vai ter aqui o momento do forró, a partir das 9 horas. Depois das 9 horas a gente traz aquele forrozinho gostoso, né? E daqui a pouquinho também tem o bregão. Vamos agora com Lilian Dias.
4: O governo de Pernambuco entregou as primeiras ruas do projeto de urbanização previsto para a Vila Canaã, na zona rural de Caruaru, no Agreste. Com um investimento de quase 90 milhões de reais, a iniciativa vai beneficiar mais de 10 mil moradores da região. Nesta primeira fase, estão sendo requalificadas 22 ruas com pavimentação, implantação de sistemas de abastecimento de água e esgotamento sanitário. A previsão é de que todo o projeto seja concluído no primeiro semestre de 2027, com a requalificação de outras 66 ruas. O diretor-presidente da Companhia Estadual de Habitação e Obras, Paulo Lira, ressalta a importância das obras para a população local.
5: Essa vila, onde a gente tem mais de 10 mil pessoas residindo, ela não tinha rede de esgoto, rede de drenagem, abastecimento de água, não tinha nenhum tipo de infraestrutura, e o governo do estado chegou, está presente na Vila Canaã, com duas obras importantes, etapa 1 e etapa 2. Na etapa 1, são 35 milhões de reais investidos, na etapa 2, 53 milhões de reais. A gente já está com mais de 50% de obra executada na etapa 1, onde contempla 22 ruas, praças, e hoje a gente já fez a entrega de 9 ruas totalmente pavimentadas, com drenagem, com rede de esgoto, com toda a infraestrutura. Além de alguns avanços também nas praças que já estão em execução, e a gente traz mais dignidade, mais qualidade de vida para a população que reside em Canaã.
4: O governo do estado também desenvolve um trabalho técnico-social junto às famílias, a partir do acompanhamento da comunidade durante todas as etapas da intervenção. Da agência Rádio Sei de Notícias, Lilian Dias.
3: Muito bem, a Lilian Dias falando aí do governo do estado, né, que entregou essas obras de infraestrutura.

0: para mais de 10 mil pessoas aqui na cidade de Caruaru. Agora são 9h34, vamos pro intervalo, a gente volta já.
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2: Agora são 8h37. Olha, Caruaru vai receber a partir de segunda-feira a edição de 2026 da colônia de férias inclusiva, né? Copa da Inclusão, promovida pela ONG Amigos da Inclusão, em parceria com o Instituto do Autismo. Iniciativa é considerada pelos organizadores a maior colônia de férias gratuita do mundo, voltada para crianças e adolescentes com transtorno do espectro autista, né? O que é o TEA. As inscrições são gratuitas e podem ser realizadas pelo meio aqui, ó, do site amigosinclusão.ong.br ou pelo perfil oficial do Instituto do Autismo do Instagram. Ao todo estão sendo ofertadas mais de 10 mil vagas em Pernambuco. Além de Caruaru, também recebem a programação os municípios de Recife, Olinda, Igaraçu, Ipujuca, Carpina e Timbaúba. Todas as ações são conduzidas por equipes multidisciplinares das áreas de saúde e educação, capacitadas para atender crianças e adolescentes autistas. As atividades serão realizadas até o dia 17 de julho. Agora são 8h38.
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2: Olha, o Brasil já tem 115 mil casos de violência contra crianças em 2026. O repórter Igor Pereira.
3: Nos quatro primeiros meses de 2026, foram registradas mais de 115 mil denúncias de agressões contra crianças e adolescentes no Brasil. Os dados são do Ministério dos Direitos Humanos.

0: humanos e foram apresentados ao Senado Federal. Os episódios incluem violência física, psicológica, sexual e negligência. Esses números levantam uma questão. Bater é uma forma legítima de educar uma criança? Quem explica é a psicóloga do setor multidisciplinar das varas de crimes contra crianças e adolescentes de Belém do Pará, Mayra Lopes.
1: Se eu decidir bater na cara de uma vizinha, ela pode fazer uma denúncia policial contra mim. A gente não pode resolver as coisas na violência. Você não pode dizer para o seu filho não bate, não seja violento, quando você faz uso da violência para punir. E a educação punitiva, ela não é uma educação positiva que trabalha a autoestima. Ela é uma educação que acarreta muita ansiedade. Muitas vezes a gente pontua na punição aquilo que está errado para a criança, então ela sabe o que está errado, mas ela nunca sabe o que é certo.
0: A faixa etária que mais sofreu os episódios de violência foi de 4 a 8 anos. No total, a maior parte das vítimas foram meninas. O primeiro passo para mudar esse modelo onde a educação é feita com violência é a conscientização.
1: E a gente é incapaz de dizer para a criança que aquele ato que ela fez certo é muito mais positivo e deve ser elogiado muito mais do que a reprimenda. É possível educar sem palmada e isso vai depender da desconstrução da paternidade ou maternidade ou cuidados que você tem na sua cabeça e vai depender muito que o adulto cuidador, ele se permita se reconstruir, porque ele não está só cuidando, ele é um exemplo para aquela relação. Então, ele é o comandante. Então, ele não precisa fazer uso da violência para isso.
0: Seja em local público ou privado, a população deve registrar uma denúncia de agressões contra os pequenos. Além dos conselhos tutelares, você pode acionar uma delegacia ou ligar para o Disque 100. Agência Rádio Web, produção e reportagem, Igor Pereira.
2: Muito bem, são 8 horas e 41 minutos, faltando 19 para as 9, daqui a pouquinho tem aquele forrozinho gostoso. Olha, eu tenho outra notícia aqui para você. A Defesa Civil de Caruaru tem disponibilizado um serviço de notificação digital sobre alertas meteorológicos. Informações preventivas, a iniciativa visa informar os moradores sobre a previsão de chuvas intensas e outros eventos climáticos que possam representar riscos. Por meio de serviço, os cidadãos recebem mensagens com orientações e avisos antecipados, permitindo que adotem medidas de segurança antes e durante situações de emergência. O cadastro é de graça, viu? Rápido, pode ser feito pelo celular. Além dos alertas por CMS, a população também pode entrar em contato com a Defesa Civil pelo Zap, comunicar a ocorrência, solicitar orientações e acionar também as equipes quando for necessário. O cadastro é preciso você fazer. O cadastro, é claro, tem aqui pelo Zap. Você entra aí, tem um Zap aqui, 61 20 34 46 11. Ou pelo SMS para o número 40 199. Agora são 8h42. A Secretaria de Cultura de Pernambuco lançou edital para o prêmio Emílio Borba, Filho da Literatura, gente. Com inscrições gratuitas, o edital destina R$90 mil às premiações que valorizam escritores pernambucanos. Ao todo serão selecionados até 4 livros inéditos, um de cada macro-região do estado para fazer o trabalho. Cada trabalho selecionado vai receber, ó, R$18 mil. O grande vencedor receberá o dobro. Além disso, as outras 4 obras serão publicadas pela Companhia Editora de Pernambuco, a CEP. Dúvidas sobre o edital podem encaminhar para o e-mail literatura@secult.pe.gov.br.
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2: Vamos lá, Sofia Stein.
4: O Soltec, aplicativo lançado pelo Ministério da Educação, tem o objetivo de auxiliar os estudantes a encontrar um caminho profissional de acordo com seu perfil. O aplicativo pode ser baixado gratuitamente em celulares Android ou Apple. Não é necessário ter internet para fazer os testes e ler os arquivos disponíveis no aplicativo. Para o ministro da Educação, Vitor Godoy, o aplicativo traz recursos que garantem conforto e segurança para o estudante na hora de escolher uma educação profissional.
5: O que nós estamos fazendo aqui hoje é isso, é deixar um pouquinho mais de conforto, de segurança para vocês fazerem a escolha das profissões.
4: Para Ana Heloísa Dantas, estudante do 8º ano do Centro de Ensino Fundamental 26 de Ceilândia, a ideia do aplicativo é muito útil. Ela tem intenção de usar a novidade.
6: Eu Eu achei a ideia do aplicativo muito bacana e eu vou pretender usar muito esse

0: aplicativo também. Eu acho que vai ser muito bom também para os outros estudantes, que eu acho que também vão ter menos dificuldade para estudar e vai ser mais prático para eles escolher as profissões deles.
1: O aplicativo já está disponível para download gratuito nas lojas Google Play e Apple Store. Reportagem, Sofia Stein.
2: Muito bem, aí a Sofia falando sobre esse aplicativo que vai auxiliar os jovens a escolher a profissão. Agora são 8 horas e 44 minutos, 8 e 44, deixa eu falar aqui a respeito, que Caruaru hoje tem comida gigante. Deixa eu falar, hoje nós teremos comida gigante, hoje e amanhã, tá? Hoje tem o 5º Festival do Caldo de Cana, tem o Bolo Barra Branca, no bairro do Salgado, ali pertinho da Caixa Econômica Federal, lá no bairro do Salgado. Nosso amigo Paulinho e a Socorro Lopes, que vão promover. Amanhã, nós teremos também o maior pirulito do mundo, do nosso amigo Heleno e Alain, aqui no Santa Rosa. E amanhã também tem o Xerém com Galinha, lá no Rafael. Então, ainda, nós teremos essas festas gigantes, que ainda continuam. Tem também no Jacaré Grande, ali depois de Lages, né, a maior mesa junina do mundo. A programação é hoje e amanhã. E olha, o SENAC Pernambuco está com inscrições abertas para cursos profissionalizantes gratuitos em Caruaru. Os interessados podem escrever até a próxima terça-feira. Olha o site pe.senac.br. Também foram disponibilizadas oportunidades nas cidades do Recife, Paulista, Vitória de Santo Antão, Garanhuns, Serra Talhada e Petrolina. Ao todo estão sendo ofertadas 709 vagas. Os cursos disponíveis são nas áreas de gastronomia, nutrição, saúde, moda, turismo, beleza, gestão, comunicação e tecnologia da informação. Para participar, os candidatos devem atender aos critérios estabelecidos pelo edital e às exigências específicas de cada curso. Entre os requisitos gerais estão possuir renda familiar, mensal, e até 2 salários mínimos federais por pessoa. Está matriculado ou se ingresso da educação básica. Dependendo aí da formação escolhida, também podem ser exigidos a comprovação da idade mínima e nível de escolaridade. As vagas serão preenchidas por ordem de inscrição, observados os critérios do edital. O resultado será divulgado quarta-feira, dia 8, e os selecionados deverão realizar a matrícula presencialmente na unidade do SENAC, onde foram aprovados entre os dias 9 e 11 de julho. 8h47.
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2: Vamos trazer a repórter Duda Ferreira.
4: A 26ª edição da FENEARTE conta com o incentivo da Secretaria Estadual da Mulher para a promoção do empreendedorismo feminino. Ao todo, 40 grupos e associações de mulheres de diversas regiões do estado irão expor e comercializar seus produtos durante a maior feira de artesanato da América Latina, que ocorre entre os dias 8 e 19 de julho. Para garantir a participação das expositoras de todas as regiões do estado, o órgão assegurou hospedagem, alimentação e transporte durante o período em que estarão no evento. A gerente de articulação e interiorização das ações de gênero de Pernambuco, Inês Tenório, destacou a importância da feira para o empreendedorismo feminino, especialmente para as artesãs.
5: A FENEARTE é uma vitrine importante para quem vive do artesanato. Ao garantir esses espaços e oferecer todo o suporte necessário para a participação das empreendedoras, a Secretaria da Mulher fortalece a autonomia econômica das mulheres, valoriza seus saberes e contribui para que elas ampliem seus negócios e alcancem novos mercados.
4: A FENEARTE reunirá artesãos de todo o país e será uma oportunidade para fortalecer a autonomia econômica das mulheres pernambucanas, além de ampliar a visibilidade dos seus negócios e incentivar a geração de renda por meio do artesanato. Neste ano, o evento priorizou a diversidade e a inclusão, com vagas para mulheres negras, indígenas, mães e mulheres atípicas. Da agência Rádio Sede Notícias, Duda Ferreira.
2: Muito bem, a Duda Ferreira é a Secretaria da Mulher de Pernambuco, levando o empreendedorismo feminino para a 26ª FENEARTE, que vai acontecer. Agora são 8h48, faltando 12 para as 9.
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3: Agora são 8h52.

0: No Leonardo Boris.
1: Jogadores do Náutico fazem o último preparativo antes da partida de amanhã, 8:30 da noite, contra o Juventude. O Náutico, que não vence há 5 jogos, tem 20 pontos ganhos e é o 13º colocado, enquanto o Juventude é o 6º colocado com 25 pontos ganhos. O Náutico, que tem um desfalque de grande importância, Vinícius. Uma lesão grau 3, ainda não informada pelo departamento médico, jogador que pode ficar de fora entre 1 mês e meio e 2 meses. Todinho pode voltar ao ataque, Paulo Sérgio é dúvida, Betão está fora por um problema na região pubiana e Arnaldo, lateral direito, também está recuperado. 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
0: Vamos falar do Santinha. Alô, Igor Moura.
2: E um sábado de tricolor em campo na Série C do Campeonato Brasileiro, que vai afunilando. Restando 7 partidas para o final da primeira fase, o Santa tem...

0: e hoje em casa uma das suas 4 partidas como mandante, outras 3 como visitante. Técnico Christian de Souza, que teve uma semana com alguns problemas a serem resolvidos, né? Por exemplo, na quinta-feira teve reunião dos jogadores com a diretoria do Santa para cobrança de salários atrasados, e o treinamento na quinta-feira acabou não acontecendo. Ontem teve esse treinamento que aconteceu no início da noite, todo mundo concentrado para o duelo contra a equipe do Ituano. Se o Santa vem de uma vitória categórica, 3-1 sobre o Paysandu na Curuzu, um grande jogo do Santa, o Ituano vem de 4 rodadas sem vitória na Série C, ainda assim está bem posicionado na 4ª colocação e vem de 3 empates consecutivos. Eurico vai cumprir suspensão hoje. William Alves deve entrar em seu lugar e Alex Juan deve entrar no lugar de Matheus Vinícius na lateral esquerda. Portanto, Gabriel Souza, Thiago Enes, William Alves, Edson Miranda e Alex Juan. Silva ou Fabinho, Pedro Favela e Vitinho. O ataque com Ronald, Everaldo e Quirino. Essa a base coral provável para o duelo diante do Galo de Itu, hoje às 7:30 da noite na Arena. São as últimas corais aqui na Supermanhã, você sabendo de tudo.
1: O Alex Santos, o Sport joga hoje também.
2: E o Sport Clube do Recife entra em campo hoje à tarde contra o Criciúma, lá no Heriberto Rios, em Santa Catarina. Essa partida, ela é válida pela 16ª rodada do Campeonato Brasileiro da 2ª Divisão. E o Sport tentando aí quebrar uma sequência negativa de 4 jogos sem vencer. Vem de 3 empates e 1 derrota. E esse jogo de hoje contra o Tigre Catarinense, que é comandado, inclusive, por um velho conhecido da torcida do Sport, o Eduardo Batista, ele nunca perdeu para o Sport jogando em seus domínios. Até o presente momento, foram registradas 9 partidas entre as duas equipes, com 7 vitórias do Criciúma e 2 empates. O técnico Gilmar Dal Pozzo fazendo, inclusive, a sua reestreia como treinador rubro-negro nesse embate de hoje à tarde. O Sport, que na tabela de classificação ocupa nesse momento a 8ª posição com 25 pontos, enquanto o seu adversário, o Tigre Catarinense, ele é o 4º colocado com 27. Quem apita Criciúma Esporte é o baiano Bruno Pereira Vasconcelos. Ele será auxiliado pelo Luanderson Lima dos Santos, também baiano, e pela matogrossense Fernanda Krieger. 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
1: Agora são 8 horas e 56 minutos, faltando 4 para as 9. Vamos falar de Copa do Mundo, né? Ó, ontem a Argentina quase ia para casa, né? Mas faltou um tisquinho assim. Ah, não. A Argentina vai golear Cabo Verde. Que tem a vozinha lá, rapaz. Mas quase. Agora hoje tem um jogão. Hoje tem um jogão. É França e Inglaterra, é isso? É França aí? E Paraguai, o Paraguai que tirou a Alemanha, viu? Será que o Paraguai tira a França hoje? Será? Menino, não brinque não, que o negócio é sério. Vamos falar de Copa do Mundo. Júlio Gomes.
3: Que sufoco da Argentina para se classificar para as oitavas de final da Copa do Mundo. Passou por Cabo Verde. 3-2, um dos jogos mais emocionantes, se não o mais emocionante, da Copa 2026 até agora. Seleção de Cabo Verde, seleção africana, estreante em Copas, o menor país em um mata-mata de Copa, deu uma trabalheira danada, jogou muito bem, com coragem e não deu moleza para a Argentina. Argentina, quase tudo que acontece com a Argentina acontece através de Messi. Foi ele que fez o primeiro gol depois de um grande lançamento do Lisandro Martínez. Mas o Duarte empatou para Cabo Verde no segundo tempo, o jogo foi para prorrogação, depois de várias defesas seguidas do Vozinha contra o Messi, uma num mano a mano e outras 2 em cobranças de falta muito difíceis de serem defendidas. Então o Vozinha realmente o goleiro da Copa do Mundo até agora, talvez outro supere, o Vozinha vai para casa, mas ele fez uma grande Copa por Cabo Verde. Mas o Sidney Cabral, com um golaço, empatou para Cabo Verde. Naquele momento, um silêncio no estádio de Miami. A torcida da Argentina estava desesperada, imaginando que viriam pênaltis pela frente. Mas aí, aos 6 minutos do segundo tempo da prorrogação, Messi bateu o escanteio, Romero subiu, o zagueiro Diney Borges dividiu ali com ele, bateu por último no zagueiro, e o gol da classificação da Argentina. O que se ouviu em Miami? Se ouviu a festa da enxada argentina.

0: E ouvimos também Lionel Messi falando do resultado.
1: O importante, e la verdad que sí, que sufrimos demasiado, pero bueno, son igual, ¿no?
0: Por fim, escutamos também o zagueiro Romero dizendo:
2: cada vez que não se juega bem todos os partidos, seria lindo ganhar.
0: Olha, não é sempre que vai jogar bem e ganhar de 3 a 0. Às vezes tem que saber sofrer e colocar raça, com muita entrega, que é o que o nosso time fez nesse jogo contra Cabo Verde. A Argentina está classificada, joga terça-feira em Atlanta contra o Egito. Júlio Gomes, de Miami, para a Rádio Jornal.
3: 9 horas em Caruaru. Vamos agora com a polícia? Vou dar uma passadinha ali na polícia. O Reginaldo Souza está chegando com destaque policial. É você, Reginaldo.
4: Bom dia, Givanildo. Bom dia para você, bom dia para todos. Acompanhando a Super Manhã, você sabendo de tudo. A Polícia Civil, a Divisão de Homicídios, continua investigando o homicídio que aconteceu na Vila do Aeroporto, quando a vítima se encontrava com a família. Ele foi identificado por nome de Vanduí Cícero da Silva Júnior, 25 anos. A informação de que algumas pessoas chegaram se passando por policiais. E aí efetuaram vários disparos de arma de fogo, ele chegando a óbito. Quem participa com a gente aqui no programa é o delegado da Divisão de Homicídios, doutor Eric Costa, que fala com relação a esse crime.
5: Essas informações são de que esses elementos arrombaram a porta da residência, invadiram a residência, inicialmente informando que era policial, justamente para tentar inibir qualquer tipo de reação da vítima, né? Acabaram desferindo diversos disparos de arma de fogo, né, que atingiram a vítima, e ela acabou indo a óbito no local.
6: O que chama bastante a atenção e nos deixa chocados também é que a criança e a esposa presenciaram o crime.
5: Isso, os familiares estavam dentro da residência. O que a gente tem de informação é de que a residência ali também era utilizada como um ponto de venda de drogas. As equipes foram até o local, fizeram buscas no local e foi apreendido droga e também balança e alguns utensílios que a gente sabe que é utilizado ali para tirar a parte da droga para preparo, para encaminhar para consumidores. Então a gente tem informação de que a vítima realmente era envolvida com o tráfico de drogas. É possível isso ter sido a motivação do crime.
6: Seria a disputa pela venda?
5: Tudo indica que sim. O local ali, aquele bairro ali, está sendo monitorado pela Polícia Civil e pelas demais órgãos de segurança pública, porque ali existe uma movimentação muito grande ali de pessoas que estão atuando no tráfico de drogas. Há uma disputa territorial ali naquele bairro. Nós estamos de olho e já estamos tomando medidas.
6: Com relação à vítima, ao Vanduí, já com antecedentes, ele tinha antecedentes criminais?
5: Tinha antecedentes criminais, era envolvido com o tráfico de drogas, né? Tudo isso teria sido, inclusive, a motivação do crime.
6: Doutor, agora em relação às investigações, elas continuam para tentar descobrir os suspeitos, né? Tentar identificar os suspeitos e prendê-los, evidentemente.
5: Isso, as investigações prosseguem, as equipes já estão trabalhando as informações. Nós temos algumas informações que nós precisamos ainda nos aprofundar nela. Nós não excluímos nenhum tipo de informação e nem de motivação, né, preliminar a respeito disso, apesar da desconfiança de ter relação com o tráfico de drogas, né, o envolvimento da vítima com essa atividade ilícita. Nesse momento, a gente não exclui nenhuma linha de investigação. Estamos nos aprofundando, as equipes estão trabalhando. Esperamos aí nos próximos dias a gente conseguir ter uma evolução nessa investigação.
4: Está aí a participação do delegado da Divisão de Homicídios, Dr. Eric Costa, falando com relação a esse homicídio que aconteceu na Vila do Aeroporto e a polícia segue investigando. Ficando por aqui, Giva, meio-dia a gente se encontra no plantão de polícia. 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
3: Agora são 9 horas e 3 minutos. Obrigado, Reginaldo. 9 horas e 3 minutos. A gente vai terminando aqui o nosso programa. 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

0: 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Ó, vem aí aquele forrozinho gostoso. Eu preparei, eu e João Alves, a gente preparou. Menino, é aquela que a gente pega lá de baixo, tá? A gente volta já.
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0: Eita, eu tô me lembrando de Fabulhões. Vai começar a reguengala do horário. Eita, são 9:06, saudade do forró, né? Aquarela nordestina, a gente fazia aquele forrozinho ao vivo, bom demais. Estamos chegando, minha gente, nesse espaço aí, depois do jornalismo, dessa primeira meia hora, aliás, primeira hora, né? De 8 às 9 horas, com muitas informações, mas a partir de agora é só música. Eu até tava com saudade de estar aí nesse forrozinho, daqui a pouco tem o brega. Você já pode mandar agora 96017448, o seu brega, viu? Se você quiser antecipar, faz sua aquela mensagenzinha de áudio, manda pra gente, porque a gente já se prepara. A partir de 10 horas, a gente já começa a trazer o brega, tá bom? Olha, eu e João Alves, a gente preparou um... Aqui eu tava olhando aqui, desde quando eu cheguei, 7 e pouco, eu disse, vamos fazer um forró hoje diferente. Vamos buscar aquelas músicas tradicionais, né? Aquele forró das antigas, mas daquelas vozes bonitas que já se foram e que continuam também outros, tá bom? Então esse repertório é pra você que tá acompanhando a partir de agora, é só forró até as 10 horas. Vamos lá, prepara aí, meu amigo. Pega o sofá, afasta aí, pega a nega velha. Pra dançar aquele forrozinho, que não tem coisa melhor. Forró, eita, saudade do São João de Caruaru. Forró é esse aí, olha.

Agora são 9h19, meu amigo Florisvaldo acompanhando a gente, muito obrigado pelo carinho da preferência, muita gente, né, o Vilmário, alô, alô, Zé Carlos, tá mandando um abraço aqui pra todo mundo, né, da Rádio Jornal, pra o João Ricardo, Juliano, Juliana tá de férias, o Ailton Passarinho, Lula de Maniçoba, Gilmar Delino, Pelé de Firmeza, Lourinho de Riacho Doce, doutor Ivan, um abraço aí pra sua mãe, seu pai, né? E a todos, é o Zé Carlos do Juá. Valeu, meu amigo! Renato Simeão tá aqui também com a gente. Ó, você continua aí, pode mandar. Eu já tô elaborando aqui as músicas do Brega, que começa daqui a pouquinho, às 10 horas. Pode mandar através do 96017448. Manda tua mensagem de texto, não, pode mandar de áudio. De áudio, dizendo, olha, eu sou fulana de tal, eu sou fulano de tal, eu moro tal, e eu quero ouvir um brega tal, diz o nome do brega, oferece, que a gente vai tocar a partir das 10 horas, de 10 a meio-dia. Vocês estão gostando aí do forrozinho? Aquele forrozinho das antigas, não é isso? É o forró tradicional. Olha mais uma, canta Cisão, esse é de Serra Talhada. Olha a chuvinha miúda.

Agora são 9h41, faltando 19 para as 10. Vá se preparando, porque daqui a pouquinho tem o bregão, viu? Pode mandar seu brega pra gente aqui através do 96017448. Manda sua mensagem de áudio aí pra gente, tá? Oferecendo pra quem você quiser. Tá certo assim? Manda pra gente, nosso amigo Janaíso, Dona Mara, acompanhando a gente. E tome forró. Tá gostando do forrozinho? Esse é o tradicional.

noite, 9:59, totalmente 10 horas. Vocês gostaram? Bom, né? Forrozinho desse, tá tradicional, bom demais, coisa boa. Mas olha, a festa de forró acabou, mas vai vir, vai voltar, tá voltando agora.

0: fora o Bregão. Porque é aquele momento que você, na verdade, começa a já preparar o almoço, né, minha véia? E depois ouvir aquelas músicas. Vamos fazer o seguinte? Eu vou tomar uma aguinha, depois eu volto com o Bregão, porque o Bregão hoje, quem vai fazer é vocês. Agora eu vou pedir uma coisa pra vocês. A primeira música do Brega, quem vai escolher sou eu, tá bom? Então vamos fazer o seguinte, eu volto já e a gente comunica, tá certo? E a partir de agora, pode mandar seu... aquela mensagem de áudio pedindo seu Breguinha, tá bom? Vem embora!
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2: Vai começar!

agora são 10 horas e 1 minuto, 10 e 1. Vamos preparar aqui a sala, vamos tirar aqui a sanfona, o triângulo, a zabumba. Agora a gente vai amar, a gente vai trazer o melhor do brega. O amor é brega, eu não é? Menino, é isso aí, eu sou brega, eu sou espetáculo e faço dos meus sentimentos exagerados o meu próprio palco. Não brinque não, porque eu sou o amor e você que tá aí do outro lado também tá pensando, não tem coisa melhor. Quando a gente tá naquele dia, meu amigo, não tem pra ninguém, eu não é? Menino, a partir de agora, prepara aí, a Nega Veia já tá preparando. Hoje tem o quê, comadre? Tem aí um feijãozinho de corda, tem uma cabidelazinha. Ah, hoje é feijão com aquele, como é que chama? Pé de porco, né? Faz muito tempo. Tem coisa melhor. Bota uma cebolinha, um vinagretezinho aí. Uma pimentinha, né, João? E aí, a gente, a partir de agora, a gente vai fazer. Vamos sofrer. Você tá sofrendo, meu velho. A mulher foi embora, brigou com ela, não tá mais com você aí, não. Então vamos fazer o seguinte, vamos juntar o útil ao agradável, pra você que gosta de tomar uma coisinha, tem uma cervejinha aí sem álcool, então pronto, tome, e se tiver com álcool ainda é melhor, né? Uma lapadinha, aquele aperitivozinho, hoje é sábado, né? Muita gente trabalhou até ontem, muita gente chegou agora do trabalho, tô cansado, mas cansado não. Vá, se deita um pouquinho, fique escutando o breguinha. Quando você ouvir qualquer música a partir de agora, aí você vai espetar, você vai lembrar, porque essas músicas de brega, isso são histórias de cada um da vida, né? Quem nunca já sofreu, quem nunca tá sofrendo, você tá sofrendo, tá? Vai se lembrar, vai. Ah, eu conheci meu amor através dessa música, eu conheci meu amor faz 29 anos, faz 30, 40 anos, eu queria, Givaldo, uma musiquinha aí do brega. Então faz o seguinte, você pega seu celular através do 96017448, aí você manda é um áudiozinho, diz assim: oi, Givani, tô aqui ouvindo o brega, eu queria ouvir um breguinha tal, essa música tal. Se nem quiser dizer o nome da música, eu quero ouvir uma música de Maurício Reis, pronto. Eu quero oferecer a fulano, a ciclano e a beltrano, tô aqui em Caruaru, tô aqui em Santa Cruz, tô aqui em São Caetano, então faça isso, tá certo? Então, se tiver com o nego, vem aí de lado, dê um beijinho nele, pode dançar que eu deixo, pra vocês relembrarem os momentos mais bonitos que vocês passaram, não é verdade? Até meio-dia, são 10 horas e 4 minutos, agora deixa eu fazer um negócio pra vocês, eu vou pedir a primeira música, tá certo? Então, essa música é pra bater no coração.

de vocês, de cada um de nós. Quem nunca teve uma história dessa? Ô, João, catuca, essa é a minha. Depois eu boto a de vocês. Essa é a minha, escolhi essa. Eita! Esse aí é Alberto Kelly, Indecisão. Vê que música bonita. Dá pra apertar o coração? Vai, meu velho!

0: Agora são 10 horas e 7 minutos. 10 e 7. Gostou? Né? Bonita essa música? Pronto. Agora já limpou. Já limpou tudinho. Agora vamos fazer o seguinte. Vamos agora trazer as pessoas que mandaram, estão mandando aqui, né? Aquele áudiozinho, a mensagem de áudio, pedindo bregão. Givanildo, qual é o seu telefone, o zap pra pedir um brega? 81 é o DDD. Eu tô com Garanhuns agora, eu tô com a Rádio Jornal de Garanhuns, eu tô com a Rádio Jornal Pesqueira, e tô com a Rádio Jornal Caruaru, ok? Alô, pessoal de Garanhuns, alô, pessoal de Pesqueira da região, um abraço, muito obrigado pelo carinho, até meio-dia tem esse brega. É pra bater o coração do caba macho, caba que tá sofrendo. É ou não é? Bora. Vamos embora? Vamos trazer aí as pessoas que estão pedindo a partir de agora. Alô, bom dia.
1: Alô, bom dia. Bom dia, bom dia. Sou Severina Santos, sou de Camusim de São Félix e gostaria de participar do Bregão com essa música de Márcio Grego.
0: É boa.
1: Aparência nada mais. E oferecer para Marley do Sítio Mané dos Cabrais.
0: Sim.
1: Para Elidiane, a filha de Lulu da Casa de Farinha. Para Lulu também.
0: Sim.
1: Para minha filha e para todos que me conhecerem na rádio. Para vocês, um bom dia, um bom final de semana. Que essa rádio não é 10, não, essa rádio é minha.
0: Ô, coisa boa. Valeu. Bom dia.
2: Bom dia, minha galerinha do Brega. Tava com saudade.
0: Ei.
2: Maria Joaquina de São Caetano.
0: Sim, Maria.
2: Quero ouvir um brega com o Genival Santos. Oferecer a meu esposo que está ouvindo. Oferecer a minhas amigas Dona Nova Caju, Doutor Ivão, Valdo das Bolsas São Caetano, Ana Cristina e as irmãs dela, Zéza Lúcia e Anunciada, Socorro Chico Estivo, Janice Ribeiro, meu amigo Juvenal e seu Bill que estão ouvindo, as meninas Duda e Mel, a seu Zé Carlos, a seu Gilberto, a Balai, os passarinhos, Jogado e Unísio.
0: Sim.
2: Seu Delcio da Chácara, a Dez da Funerária, Josina aqui do Sítio, Dona Larece e a filha dela e todos que estão ouvindo o Brega.
0: Ok.
2: Bom fim de semana para todos.
0: Valeu, bom dia!
3: Iva, bom dia, tudo bem com você?
0: Tudo.
3: Josina.
0: Sim.
3: Gostaria de ouvir um brega com Labareda Arrependimento. Ofereço a você, a João Alves, a Dona Larece, a Edna Ilsa. A Dona Maria Joaquina, Ana Cristina, Décio da Chácara, Céu e dos Passarinhos em Família, a Deio da Funerária e a toda a minha família na zona rural de Cacaimbó e Cachoeirinha.
0: Pronto.
3: Um abraço pra vocês, Giva.
0: Valeu, um abraço, bom dia!
4: Bom dia, campeão de audiência.
0: Fala aí!
4: Givanildo Silveira.
0: Oi.
4: Givaldo e João Alves, coloca aí placa de venda, ofereço a vocês, a seu Zezinho em Garanhuns.

0: avô da minha nora. É, a Geraldo Filho de São Bento, Maria Joaquina, Jová Dionísio,
1: Zé
0: Carlos do Joá, Nova Caju, Doutor Ivan, Josina, Carla Irmão de Zé Coco, Dona Laurecia, Adinailza, a minha esposa que está na escuta e na audiência, e a todos que estão

0: Dois sem vergonha.
1: Eu tenho uma né? foto com
0: queria
1: ele.
0: Queria desejar para você, queria desejar para todos os ouvintes dessa rádio maravilhosa, que é a Rádio Jornal. E queria desejar também, viu, o maratonista de Jesus, esse grande homem aí.
1: Sim. Né?
0: Esse grande homem
1: é, que é
0: uma potência de homem. Esse homem uma pessoa muito boa ele é. É um abraço para você e para todos vocês da Rádio Jornal. Um abração, um ótimo sábado, bom final de semana.
1: Valeu, Cício, vamos embora, agora vamos cantar. Eita, essa é pra lascar, né? Bota um aí pra eu. Bota com uma passarinha aí agora. Sim.

0: Agora são 10h29, é o bregão. Eu vou pro intervalo, é coisinha miudinha. Daqui a pouco eu volto com mais brega, viu? Não sai daí, não.
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2: Eita, bom demais, são 10 horas e 33 minutos, meu amigo Givaldo, lá na Rua 18, acompanhando a gente, é Rendeiras. A Fabiana Lopes tá no Chique Chique. Ó, é o bregão, é o bregão. Tava até com saudade de fazer esse brega, fazia tempo que eu não fazia, mas eu gosto. Minha cara já é um brega. Ó, e você brigou com a nega véia, foi. 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Vamos beijar da boca, bora simbora. Vamos embora. Bota mais um aí pra eu. Bota mais uma pra eu. Bota o pessoal, enquanto eu tomo um aqui, aí a gente bota o pessoal pra pedir brega. Bom dia!
3: Bom dia, Givanildo.
2: Bom dia!
3: Ana Cristina, de São Caetano. Gostaria de ouvir, sim, a música Amor Dividido, com Augusto César. Ofereço às manas Zéza Lude, anunciada no Alto Moura, ao querido Jeová Dionísio,
2: sim,
3: a dona Nova Caju,
2: sim,
3: a Maria Joaquina, com o esposo Lindalvo, a Nivaldo José, a Comadre Socorro Alemã, a Josina. Para todos os ouvintes e para você, Givanildo, um abraço e fica com Deus.
2: Você também. Bom dia, tem mais? Tem?
4: Bom dia, aqui é o Floresval.

0: Ronaldo.
1: É o Guinho.
0: Ouvi a música de... aqui na mesa do bar, com o Reginaldo Rossi.
1: Eita! Okay? Bom dia, tem mais? Vai!
2: Bom dia, Giba.
1: Bom dia.
2: Eu sou Maria Glória do Sol Poente.
1: Sim.
2: Ô, Giba, eu queria ouvir no Bregão de hoje a música Despedida com João Viola, se for possível.
1: Pronto.
2: Vou oferecer a todos vocês aí e a todos os ouvintes.
1: Tá bom.
2: Um abração e bom dia.
1: Bom dia. Bora mais uma? Bota mais uma pessoa aí, vai.
3: Aqui é a Sebinha de Vila Nova, Zona Rural de Belo Jardim. Gostaria de ouvir um brega com carta, qualquer jeito.
1: É isso. Esse é bom.
3: Lá, lá do povo, oferecer a minha amiga Jandira, oferecer a minha irmã Cassiane, oferecer a minha irmã Vaninho, no Sítio Jardim, oferecer a meu amigo que quer do forró, no Sítio Jardim, e todo o pessoal aqui de Vila Nova fica ligado no pregão das mãos.
1: Pronto.
3: Não é nota 10, não, é nota 1000. Fica com Deus, um abraço.
1: Isso valeu. Todos os sábados. Valeu, mais um pra gente fechar esse segundo bloco, vai!
4: Bom dia, Givanildo.
1: Bom dia.
4: Aqui é a Fabiana de Bezerro.
1: Fala, Fabiana.
4: Eu e minha tia Mena gostaríamos de escutar Verdes Campos da Minha Terra.
1: Eita, essa é boa.
4: E Agnaldo Timóteo.
1: Sim.
4: Estamos aqui aguardando, viu?
1: Sim.
4: Na hora do brega.
1: Pronto. Tá certo. Neide tá acompanhando a gente e Mané Segurança. Aí você chega de novo pra Nega Véia. Acho que você... deve ser uma impressora, porque você está me deixando sem palavras. Gostou? Vamos embora? Bora, bota mais um. Olha, essa é boa. Ó, me dá um tira-gosto aí, me dá um pedacinho dessa chaica aí, vai. E vai.

0: Agora são 10 horas e 52 minutos, 10h52. Olha, a gente recebeu aqui uma informação de que José Severino do Carmo, ele foi diretor aqui da Rádio Jornal, antes, antiga difusora, né? Foi gestor aqui da Rádio Jornal, antiga difusora, quando era ali na Avenida Gabedol Magalhães. Passou também pelo Departamento Comercial da Rádio Liberdade. Ontem ele estava internado, ou seja, ele estava internado, foi entubado, né, com dores abdominais, e a informação que a gente recebeu é que não resistiu em um hospital particular aqui de Caruaru e faleceu. Então o sepultamento acontece logo mais às 17h e a partir de 12h vai acontecer o velório no cemitério Parque dos Arcos. Portanto, nota de falecimento, José Severino do Carmo, que já foi diretor aqui do Sistema Jornal do Comércio e Comunicação através da Rádio Jornal Caruaru, antiga difusora. Faleceu no hospital, um hospital particular aqui de Caruaru. Sentimentos em nome de todos nós aqui do sistema, a família do José Severino do Carmo. Inclusive, né, quando eu cheguei aqui na emissora em 1993, ele era o diretor da Rádio Difusora. José Severino do Carmo foi diretor aqui na época quando o São João foi ali na Avenida Rui Barbosa. São 10h54, a gente volta daqui a pouquinho depois dos comerciais.
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1: Eita, tamo nessa, são 10h57, 10 horas e 57 minutos, aqui da Mais Ouvida, 91.3 Caruaru, 90.9 Rádio Jornal Pesqueira. É, bom dia pra todo mundo, pessoal de Garanhuns também, né? Rádio Jornal Garanhuns, pela 107, um abraço aí pra todas as pessoas que estão acompanhando a gente. Nosso amigo Neném do Churros, Jackson Moleque da Rua Preta, Lula Solanqueiro, nosso amigo Rani Gutenberg acompanhando a gente, nosso amigo Jean, o Janaílson, um abração. Meu amigo Zé Pezão do Bar, lá do Salgado, tá dizendo, Divanildo, você falando aí, colocando aí essas músicas, ó, hoje tem arrumadinho de bacalhau, ué, tem sarapatel, tem passarinha, tem bote, tem xerém com galinha, tem coração de boi, tem bisteca, tem, meu amigo, tem um caldinho, tem batata frita e tem uma tripinha de bode. Não tem aparelho, não. Isso é bom demais. Não é isso? A nega velha já tá preparando, né? Ah, quer dizer que ele não chegou ainda não, comadre. Não chegou não. Prepare. Eu sei que a senhora tá aí na cozinha. Parece que eu tô sentindo um cheirinho. Hoje é uma galinha, né? Uma galinhazinha, não tem aparelho, não. Pra você que tá no carro, você tá aí no aplicativo, você, meu amigo taxista, né? Você toyoteiro, você que tá aí no ônibus, tá aí no, na sua oficina, tá viajando, um abraço, muito obrigado pelo carinho da preferência. Meu amigo, é pra cortar coração, é ou não é? Pois é, estamos aqui nesse brega bonito, é a história de cada um ser humano. Tá nessas músicas aí, ô bregão bom da gota! Quem gosta de tomar cervejinha agora não tem coisa melhor ouvindo essas músicas, mas quem não gosta não tem problema. Sabe o que é que toma um suquinho, né? Uma aguinha mineral, não tem aparelho não. Um caldo de cana, é bom demais. Vamos embora, tem mais gente aí? Catuca aí, viu? Vamos embora, bom dia.
2: Ivanildo, tudo bem?
1: Tudo.
2: Aqui é Nau, viu?
1: Ô, bem minha de santo.
2: Filha. Oi, Ivanildo.
1: Oi.
2: Eu gostaria de ouvir a música de Zé Vaqueiro, Lavei a Roupa de Cama.
1: Lavei a roupa.
2: Ofereço para minha irmã Neide, Marinhas Doce, minha sobrinha, Andresa, Marinhas Doce também, para minha amiga Cida, para minha amiga Glória, para minha amiga Nice e o esposo dela, seu Bill, para minha amiga Marlus, Marinhas Doce, para minha amiga Maria Doideira,
1: eita, é doideira,
2: para Vânia, e Dona Marcle.
1: Sim.
2: E para todas e todas minhas amigas. E para meus amigos. Jacaré, seu Rosildo. Caio, meu cunhado Naldo. E todos meus amigos. E para vocês, Ivanildo. Um grande abraço. E aí, vem pro Xerém, mais boquinha.
1: Vou.
2: Amanhã aqui na Vila do Rafael.
1: Tô aí para retomar uma, viu?
2: Vai ser bom, viu?
1: Vamos lá comer uma.
2: Participar junto com nós.
1: Bora comer um xerezinho.
2: Um abraço.
1: Bota uma cebolinha pra

0: Gente, bom dia, tem mais gente? Bota aí.
1: Olá, bom dia, amigos da Jornal. Aqui é Flávio Roberto de Garanhuns.
0: Diga, meu amigo.
1: Flávio 2 em Garanhuns.
0: Coisa boa.
1: Um abraço, um excelente final de semana para todos nós. Queria ouvir, se possível, etiquetas com Agnaldo Timóteo. Queria oferecer, mandar um beijão aqui para a Solange, mandar um abraço para meu cunhado Djalma, conhecido por Tito. Meus filhos, Lídia Nadine, Everton Luiz e Anderson Henrique. E também mandar um abração aqui para meu amigo Sim. Ricardo do Pastel Popular Drops.
0: Eita.
1: Ele que faz o melhor pastel aqui do bairro. Sua esposa Patrícia, seu filho Paulinho, com sua esposa Geisiane.
0: Sim.
1: E um abraço, tudo de bom. E pelo esporte, tudo.
0: Olha,
1: um abraço.
0: Valeu. Tem um festival de evento por aí, né? Ah, vai começar. Bora, tem mais um. Bom dia.
2: Bom dia, Givanildo.
0: Bom dia.
2: É a Anunciada do Alto Moura.
0: Fala, Anunciada.
2: Eu queria ouvir uma música com o Evaldo Braga. Nunca mais, nunca mais. Ofereço para Jeová Dionísio e Agrestina, para minhas manas Ana Cristina, Zezé e Lourdes em São Caetano. Ofereço para Maria Joaquina e meu padre José, para você e todos da Jornal. Fica com Deus.
0: Fica também com Deus também, Maria. Vamos embora? Mais
3: bom
0: um.
3: Dia, Giva.
0: Bom dia.
3: Campeão de audiência, um ótimo final de semana para todos vocês que fazem parte dessa grandiosa emissora.
0: Sim.
3: Querido, gostaria de ouvir com Leonardo Silva pensamento para oferecer para o meu filho Everton Douglas, para Neide,
0: Sim.
3: para minha filha Verônica, que mora no Mirante do Vale,
0: Sim.
3: minha irmã Eliane, minha cunhada Alda, que mora no Chique Chique, meu vizinho Alexandre, sua mãe Lourdes, sua esposa Janaína, para Cláudio Evaristo do Sofá, para o casal Hugo Rei, Zé Mário e Flávia, e para Chiquinha, não esquecendo da Chiquinha, que é um amor, adoro a Chiquinha.
0: É.
3: Abraços do ouvinte de sempre. Carmen Lúcia, Barro do Riachão. Fique com Deus.
0: É, Chiquinha é a cachorrinha de mãe, né? Pronto, pra ela também. Vamos fechar esse bloco, tem mais um. Bom dia.
4: Bom dia, Giva. Bom dia, João.
0: Fala, Lula.
4: Aqui é Lula de Mano Sobra. Eu gostaria de ouvir
0: o Reginaldo
4: José. Sem você não existe.
0: Olha.
4: Oferecer a Zé Carlos Joá, a doutor Ivan, a doutor Zé Carlos de Queiroz, a Bita, Zé Grande, João, Ivone, Nanau. E a todos que estão escutando esse programa. E hoje, Giva, contigo está arrebentando isso.
0: É, né?
4: Mas tu tá aí com a sofrência da peste também.
0: Quem é que não sofre?
4: O raspador, macho ré.
0: Valeu, caba quente. A sargenta Edivalda tá dizendo, Divanildo, manda os parabéns aí pra minha irmã Edivalda, lá em São Caetano, né? Eu agradeço. Tá bom, meu filho, um abraço, viu? Que Deus abençoe. Um abraço pra meu pai Gibate, tá em casa, graças a Deus. Tá ouvindo o Braga, ele gosta, viu, João? Vamos embora. Vamos lá? Bora catucar aí. Olha aí.

0: 11:20.
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1: Tá diferente, são 11 horas e 23 minutos, mas menino que é bom dura pouco, né? Já tá se aproximando, dá pra gente tocar mais um aí, dá? Depois é porque tá apertadinho aqui, mas de qualquer maneira, mas ainda dá, a gente vai até meio dia. Bota mais um, bom dia!
2: Bom dia, Riva. Eu tô aqui na escuta, se puder botar a música de Cristiano Neves, procura essa mais antiga dele e bota pegado. É nóis.
1: Pronto. Ah, esse é seu Givaldo, né? Lá da Rua 18, na Rendeiras, ele diz aqui. Givaldo, manda um abraço aqui pra minha esposa, Dona Vânia, minha irmã Gil, né? E também pra meu cunhado, Duval da Água. Muito bem. Bota a música dele aí. Vai, vai.
3: E essa é pra quem gosta de...

0: Agora são 11h26, que coisa boa. Bora pro intervalo, é bem rapidinho. Daqui a pouco tem mais breguinha pra gente.
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0: Eita, esse é o brega, esse é o breguinha. São 11h29, 11h29. Vamos embora, vamos ganhar tempo. Bora, bota tocar mais brega, bota o povo pra falar aí, vai, ligeiro. Bom dia.
8: Bom dia, Sistema Jornal do Comércio. Bom dia, Rádio Jornal de Caruaru. Bom dia a essa celebridade do raio.
0: Que é isso,
8: rapaz? Esse amigo chamado Givanildo Silveira, certo?
0: Diga aí, meu amigo.
8: E essa celebridade. Eita. Nessa mesa de... Essa pessoa que eu sou fã desse cara chamado João Alves.
0: É, tá certo? Aqui mais eu.
8: É, no bregão, eu queria pedir... Na voz do saudoso Ataúfe Alves.
0: Sim.
8: Madame Fulano de Tal. Eu queria oferecer para a minha terra natal Pesqueira, para a minha Rua Sim. Nova, bairro Centenário, certo? E para todos aqui da 3 de maio aqui em Caruaru, certo?
0: Sim.
8: É, na mercearia do saudoso Osório, certo?
0: Atenda aí, rapaz!
8: E eu queria oferecer a todos.
0: Atenda o telefone aí!
8: Ivanildo, aqui é seu amigo, certo?
0: Valeu, meu amigo. Atendeu? Pronto. Não tem a cena, mas vai botar outra dele, né? Bota mais um. Bom dia!
9: Oi, Givanildo. Bom dia. Aqui é Hugo do Riachão. Eu gostaria de pedir a música de Reginaldo Rossi, Itamaracá. E oferecer a todos que estão curtindo esse brega. E de volta, né? Vamos voltar com tudo.
0: Bora.
9: Um bom final de semana a todos.
0: Valeu! Obrigado. Obrigado. Bora, pode tocar a música agora? Bora? Bora, bora, bora. Você é bonzinho, é bonzinho. Bota um copinho aí pra ele, vai.

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1: Itamaracá. 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

0: Agora são 11:37.
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0: Agora são 11h40, já na reta final, daqui a pouquinho tem um plantão de polícia. Mas enquanto isso, bota mais gente aí pra participar. Vamos ganhar tempo. Alô, bom dia.
9: Bom dia, Juvenito Silveira.
0: Bom dia. Aqui é
9: Adriano Pereira, amigão, da Cidade de Jardim. Coloca uma música aí pra gente curtir aí, onde lida o Mar Castilho.
0: Sim.
9: Ofereça essa música pra minha esposa Célia, minhas duas filhas, Kathleen, Isabela, pra você, amigão, pra toda a sua equipe, pra toda a minha família, pra minha cunhada Cremilda, Cleonice, pra toda essa galerinha que tá curtindo essa Rádio Jornal, porque no sabadão, escutando esse bregão, só você mesmo, Givanildo. Um abraço.
0: Valeu! Bota mais um, vai. Bom dia!
10: Bom dia, tio Giva. Aqui é a Raquel do José Liberato.
0: Bom dia, tio.
10: Mais Batista, Serenata, e eu fui da tua...

0: parte da Rádio Jornal e um bom final de semana para todos vocês,
1: mano. Valeu, bota mais uma, bota. Alô, bom dia.
2: Bom dia, Rádio Jornal. Gostaria de ouvir com Zezo, a Dama de Vermelho.
1: Eita, essa é Sueli, boa.
2: Obrigada.
1: Valeu, bota mais uma, vai. Bom dia.
3: Bom dia, Rádio Jornal. Aqui é o Paulo das Vendeiras. Terminando São João, agora volto normal, né? O Bregão. Gostaria de ouvir com o Reginaldo Rossi a música Recife. Não é Recife, minha cidade, não. A música se chama Recife. Aquele abraço.
1: Valeu. Mais uma ou vamos pra música? Mais uma, bom dia.
4: Bora, bom dia, Rádio Jornal, Extras Timóteo. Bom dia, bora, Giva! Ô, Giva, toca pra mim aí, gente, aí, pra aí, no Bregão aí.
1: Sim.
4: Toca pra mim aí uma de Franquito Lopes aí.
1: O Indo Apaixonado.
4: Aí, uma boa aí, bota pra lascar, Giva aí.
1: Eu vou botar.
4: Oferecer pra galera do Bar do Grude ali na feira da Solana.
1: Bar do Grude.
4: Bar do Cobre.
1: Tá certo, diz que o Bar do Grude, pensa que não é bom, é bom demais. Já comeu lá. Bora, vamos embora. Falta 18 pra meio-dia, falta 18 pra gente almoçar.

0: Agora são 11h59, o que é bom dura pouco, né? Rapaz, eu vou dizer um negócio a você, nos tempos passou, né? Teve tanto jeito ainda que faltou aqui, a gente tem que falar aqui pra botar mais 2 horas. Porque o brega é bom, no sabadão, um negócio diferente, né? Eita! Ó, eu vou embora, eu vou dar uma rodeada na mesa, depois vou ali lá na vendinha, né? Tomar uma aguinhazinha, daquela aguinha, sabe? Aquela aguinha bem friinha. Mas se Deus quiser, segunda-feira tem programação da Rádio Jornal a partir das 6 horas da manhã com o programa Hora da Justa. Eita, fazia tempo que eu não fazia um breguinha, nem um forrozinho. Foi bom demais. Valeu, obrigado a todo mundo, fica na paz. Se tiver um tempinho, visita a casa de Papai do Céu, independentemente de qualquer religião. Tá certo assim? Porque Papai do Céu é muito bom. A gente tem que agradecer a ele por esse momento e aproveitar também. Com cautela, não é verdade? Obrigado, pessoal de Garanhuns, obrigado, pessoal de Pesqueira, Caruaru nem se fala, obrigado ao João, a todos que participaram. E lembre-se, o momento passa e a vida continua. Humildade acima de tudo. Amanhã, se Deus quiser, vai dar Brasil. Segunda-feira a gente vai estar comentando. Um abraço, mais tarde tem futebol, tem Santa Cruz, tem esporte, amanhã tem Náutico, tem Brasil. E vem aí o Reginaldo Souza do plantão de polícia. Um abraço, até lá, bom fim de semana, fica na paz.
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3: 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Reginaldo
4: Souza. 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Das delegacias, também do IML, hospitais também, não só aqui, como também Santa Cruz do Capibaribe, cidade de Toritama, enfim, a bronca chegando e você acompanhando e ficando bem informado aqui na Rádio Jornal, aqui no Plantão de Polícia. Hoje é sábado, dia 4 de julho de 2026. Um abraço do Reginaldo Souza. O nosso João Alves trabalhou pela manhã comigo e ainda continua aqui na mesa de som, nos trabalhos técnicos. Abraçando aqui Givanildo Silveira, que é o apresentador oficial do Plantão de Polícia, mas na próxima segunda-feira ele vai estar aqui com você. Gente, Plantão de Polícia, daqui a pouco, durante aqui o nosso programa, homicídio na Vila do Aeroporto aconteceu em menos de 24 horas, na madrugada, quando os indivíduos chegando, se passando por policiais, vários disparos de arma de fogo. O delegado fala daqui a pouco no programa. A viúva também, conversei com ela na liberação do corpo aqui do IML, final da tarde desta sexta-feira. Daqui a pouco também homicídio na zona rural da cidade de Caetés. A vítima jovem, 23 anos, Fabrício. O irmão daqui a pouco também participa, fala aqui no programa, entrevista com o Geo Ferreira, antes do corpo ser liberado ontem aqui do IML. Atropelamento ontem também, sexta-feira, início de noite, na BR-104, quando a vítima, uma mulher que tentava ultrapassar de um lado para o outro, pegar a filha, passava um veículo e aí atropelando e ela chegando a óbito. Daqui a pouco também os detalhes. Mulher da vítima do homicídio da Vila do Aeroporto fala daqui a pouco aqui no programa. Homicídio na cidade de Brejo da Madre de Deus, a vítima, 24 anos, o Vitor Oliveira, assassinado a tiros quando estava trabalhando. Feminicídio no Recife, bairro Areias, a vítima assassinada foi uma ex-companheira do suspeito, golpes de faca, ele foi apresentado na delegacia e se diz arrependido. Será que está mesmo ou não? Então essas e outras, a partir de agora aqui no Plantão de Polícia da sua Rádio Jornal. E para começar, vamos trazer aí Josival Ricardo em relação ao homicídio que aconteceu na Vila do Aeroporto em menos de 24 horas aqui na cidade. Vem de lá, Josival!
5: O segundo homicídio em menos de uma semana foi registrado na noite da quinta-feira na Vila do Aeroporto, em Caruaru. A vítima, de 25 anos de idade, o Vanduí Cícero da Silva Júnior, morava na rua Manuel Tomás Silva. Segundo informações da Polícia Civil, os suspeitos chegaram à residência, bateram a porta e mandaram que o Vanduí abrisse. Para que a vítima não fugisse, os elementos disseram que eram policiais. Vanduí não quis abrir a porta. Os suspeitos arrombaram, invadiram a residência e o executaram com tiros, principalmente na região da cabeça. A esposa e o filho menor presenciaram a execução. Quando a equipe da Polícia Militar chegou, fez o isolamento da área e a perícia encontrou aproximadamente 35 gramas de cocaína, uma pequena porção de maconha e uma balança de precisão na residência. A Polícia Civil investiga se o crime tem ligação direta com o tráfico de drogas, a disputa pelo território do tráfico aqui na Vila do Aeroporto. Segundo ainda informações da Polícia Civil,

0: O Vanduí já teve passagens pela polícia por tráfico de drogas. Nós conversamos com o delegado Eric Costa, que fala sobre as investigações. Doutor Eric Costa, o homicídio vitimando Vanduí Cícero da Silva Júnior, de 25 anos de idade, aconteceu durante a madrugada. Os suspeitos chegaram dizendo que eram policiais e os falsos policiais invadiram a residência e o executaram.
1: Isso, as informações são de que esses elementos arrombaram a porta da residência, invadiram a residência, inicialmente informando que eram policiais justamente para tentar inibir qualquer tipo de reação da vítima. Acabaram desferindo diversos disparos de arma de fogo, que atingiram a vítima, e ela acabou indo a óbito no local.
0: O que chama bastante a atenção e nos deixa chocados também é que a criança e a esposa presenciaram o crime.
1: Isso, os familiares estavam dentro da residência. O que a gente tem de informação é de que a residência ali também era utilizada como um ponto de venda de drogas. As equipes foram até o local, fizeram buscas no local e foi apreendido droga e também balança e alguns utensílios que a gente sabe que é utilizado ali para tirar a parte da droga para preparo, para encaminhar para consumidores. Então a gente tem informação de que a vítima aí realmente era envolvida com tráfico de drogas. É possível isso ter sido a motivação do crime.
0: Seria a disputa pela venda?
1: Tudo indica que sim. O local ali, aquele bairro ali, está sendo monitorado pela Polícia Civil e pelas demais órgãos de segurança pública, porque ali existe uma movimentação muito grande ali de pessoas que estão atuando no tráfico de drogas. Há uma disputa territorial ali naquele bairro. Nós estamos de olho e já estamos tomando medidas.
0: Com relação à vítima, ao Vanduí, já com antecedentes, ele tinha antecedentes criminais?
1: Tinha antecedentes criminais, era envolvido com o tráfico de drogas, tudo isso teria sido, inclusive, a motivação do crime.
0: Doutor, agora em relação às investigações, elas continuam para tentar descobrir os suspeitos, tentar identificar os suspeitos e prendê-los, evidentemente.
1: Isso, as investigações prosseguem, as equipes já estão trabalhando as informações, nós temos algumas informações que nós precisamos ainda nos aprofundar nela. Nós não excluímos nenhum tipo de informação e nem de motivação preliminar a respeito disso, apesar da desconfiança de ter relação com o tráfico de drogas, o envolvimento da vítima com essa atividade ilícita. Nesse momento a gente não exclui nenhuma linha de investigação, estamos aprofundando, as equipes estão trabalhando, esperamos aí nos próximos dias a gente conseguir ter uma evolução nessa investigação.
0: Quantos participaram da execução?
1: Segundo informações, pelo menos dois ali dentro da residência, mas nós também não excluímos a participação de outras pessoas que poderiam ter dado ali algum tipo de auxílio, inclusive na fuga.
0: Em poucos dias, uma semana, dois homicídios foram registrados na Vila do Aeroporto. Vocês trabalham com a possibilidade de haver ligação entre um e outro?
1: Isso não é excluído. O que a gente sabe é que as pessoas envolvidas nessa morte, as vítimas envolvidas nessa morte, elas tinham algum tipo de relação com o tráfico de drogas, e isso vem chamando a atenção. A gente está de olho nessa situação. O combate ao tráfico de drogas é algo que a gente faz diariamente aqui na cidade, seja através do DENARC, que vem realizando um excelente trabalho aqui na cidade com prisões, com apreensões e com deflagração de operações. A divisão de homicídios também vem trabalhando também no combate também a essa prática, porque querendo ou não, ela influencia muito nos homicídios na cidade. A maioria esmagadora dos homicídios que acontecem aqui é porque as vítimas têm envolvimento com a atividade criminosa, Poucos são as vítimas que acabam morrendo, que não tenham nenhum tipo de envolvimento com alguma atividade criminosa, e que essa atividade criminosa geralmente é o tráfico de drogas. Então nós estamos trabalhando nesse sentido, a gente tem um trabalho integrado também com a Polícia Militar e com os demais órgãos de segurança para combater o tráfico de drogas e, por conseguinte, ali com resultado na diminuição dos homicídios.
2: Está aí a participação do delegado, doutor Eric Costa, policial civil da Divisão de Homicídios, falando com relação a esse homicídio que aconteceu na Vila do Aeroporto, como eu falei, como também Josival falou, em menos de 24 horas, e a polícia segue investigando. Ontem, no finalzinho da tarde, o corpo foi liberado do IML aqui na cidade, em Caruaru. Eu conversei com a companheira, a viúva, dessa vítima desse homicídio lá na Vila do Aeroporto. Vamos ouvir o relato da mesma agora, aqui no plantão de polícia.
3: Na tarde desta sexta-feira foi liberado o corpo da vítima do Vanduí, esse crime que aconteceu durante a madrugada na Vila do Aeroporto. Vou conversar aqui com a esposa da vítima. Como é teu nome?
4: Daiana.

0: bem. Como é que foi tudo isso lá? Você estava dormindo, estava em casa também? Como foi?
1: Foi, eu estava dormindo. Ele acabou, tinha acabado de chegar. E deitou na cama. Aí não deu 10 minutos, só escutei umas pesadas na porta.

0: É, não, fiquem aí com as crianças. Aí pronto, deram uma tapa, não sei se foi no rosto ou nas costas dele. E depois eu só escutei os disparos, né? Vários disparos. Depois foram embora, eu fiquei no quarto com meus filhos apavorados, gritando. E depois eles escutei a zoada da bota, eles saindo, foram embora. Quando eu olhei, ele já estava morto, já no chão.
1: O Daiane já foi por volta de que horas isso aí?
0: Isso era quase, faltava umas 10 para meia-noite, mais ou menos.
1: E momentos antes, ele tinha saído e foi para algum lugar? Chegou a dizer para você para onde ele ia?
0: Não, ele estava na frente de casa conversando com os vizinhos lá mesmo. Depois chegou, né, em casa, trouxe salgadinho para o menino, aí eu guardei que ele estava dormindo. E ele disse, eu estou aqui na frente conversando, daqui a pouco eu entro. Eu disse, tá certo. Me deitei, aí daqui a uns minutos ele entrou realmente para dentro de casa, né, que a porta estava aberta. Aí só deu 10 minutos, quando ele deitou na cama, aí aconteceu isso, né?
1: Chegaram em motocicleta?
0: Não sei, porque onde eu moro tem outras casas na frente, né? E como eu tava dentro de casa, aí eu não sei lhe dizer se veio ele de moto, de carro.
1: Você tinha mais de uma pessoa?
0: Não, não cheguei a ver porque eu não saí do quarto. Disseram pra mim não sair do quarto, pediram pra mim ficar. Eu jurava que era a polícia, né? Pelo jeito que disseram que era a polícia. Mas infelizmente não era.
1: Até porque se acredita, se confia quando diz que é a polícia, né? Mas de repente não é, né?
0: É, não é. A polícia não ia chegar, né? Quebrando minha porta assim e matando uma pessoa dentro de casa sem ter mais e nem menos.
1: E seu companheiro, ele já foi preso alguma vez?
0: Só quando era de menor mesmo ele foi.
1: Qual foi a bronca dele?
0: Foi por furto numa farmácia.
1: Faz tempo isso, é?
0: Já faz muitos anos. Ele tinha o quê? Uns 15 anos. Agora ele tem 25.
1: Depois de 10 anos acontecendo. Aí ele estava tranquilo, de boa, trabalhando.
0: É, fazia os rolos dele, né? Que ele comprava cavalo, vendia.
1: Será que foi por esses rolos aí, essas broncas, a motivação? Ou você ainda está sem acreditar por que aconteceu?
0: Estou sem acreditar por que aconteceu, né? Porque infelizmente ele nunca disse a mim que estava sendo ameaçado, nada. Eu, a gente estamos aqui sem entender o que foi que aconteceu, né?
1: Ô, Daiane, agora você tem algum filho, alguma filha com ele?
0: Tenho 3 filhos, um de 8, uma de 7 e uma de 3 anos.
1: E no momento lá, pouparam as crianças e você também. O alvo seria, infelizmente, foi ele, né?
0: Foi, isso. Pediram só para ele sair do quarto. Quando ele saiu, disse, não saia, fique aí com as crianças. Porque eu já sabia, né, que eu estava com as crianças em casa. Pediu para mim não sair, então eu não saí. Meus filhos começaram a gritar, assustado, né? Atirando dentro de casa. Fui socorrer meus filhos. Pronto, foi questão de segundo. Quando eu já me deparei, quando eu pedi para meus filhos sair da cama, para a gente sair para a rua, eles viram o pai dele no chão, né, estirado, aí começaram a gritar muito, então até agora, nervoso, já fui pra UPA com ele, já fui pra UPA.
1: E daqui pra frente agora aumenta ainda mais a sofrência, como se diz, né?
0: É.
1: Sofrer ainda mais, né?
0: Sofrendo a mais, tiraram a vida de um pai de família, né? Não só destruíram minha vida, como a vida dos meus filhos também. Tiraram a vida de um pai de família. Meus filhos até agora chorando, pedindo o pai deles, e eu não sei nem o que falar. Tive que levar meu filho para a UPA hoje, passando mal com a minha filha, a outra grandinha, passando mal, pedindo o pai deles, chorando muito, e eu não tenho nem o que fazer mais, né? Infelizmente vai, e não, esse caminho que ele foi não volta mais.
1: Independente de qualquer coisa, foi um bom companheiro, um bom pai, né, para seus filhos.
0: Era.
1: E seu marido também, né, Daiane?
0: Era assim, ele sempre dizia, eu vou dar uma vida melhor para nós, vou comprar uma casa boa para a gente, eu só quero um melhor para tu e para meus filhos. Não deixava faltar nada, nada, nada, nada. Sempre era companheiro, sempre trazia as coisas dentro de casa, não deixava faltar nada, nem para mim, nem para meus filhos, não vou mentir, né? Infelizmente, aconteceu isso.
1: No momento não se sabe quem, também a motivação, agora fica a cargo aí da Polícia Civil para investigar, né, e saber quem é a motivação desse crime, né?
0: É, pedi só que Deus faça a justiça, né? Deus faça a justiça porque tiraram um pedaço de mim e dos meus filhos também.
1: Forças, que Deus abençoe você, toda a família, e que a justiça seja feita como você falou aqui pra gente, né? Nos sentimentos, viu?
0: Ah, tá certo, muito obrigada.
1: Portanto, aí, gente, lamentamos mais um acidente, mais um homicídio, né? Infelizmente, em menos de 24 horas aqui na cidade, em Caruaru, esse aconteceu na madrugada na Vila do Aeroporto. Final da tarde desta sexta-feira, o corpo liberado aqui do IML. E a gente conversou aqui com a companheira, a viúva da vítima. E a polícia segue investigando mais um homicídio aqui em Caruaru. É o plantão de polícia aqui na sua rádio Jornal Carubaru, abraçando os amigos no Parque 18 de

0: maio, sempre chegando cedinho durante a madrugada, comprando, vendendo, mas o rádio ligado na Rádio Jornal e ouvindo toda a programação. Nosso muito boa tarde para todos e uma boa feira que vai até às 5 da tarde. No plantão de polícia, crime de morte aconteceu já ontem à noite lá na cidade de Brejo da Madre de Deus, quando a vítima foi assassinada com disparos de arma de fogo lá próximo do PSF. Estava trabalhando lá no trevo próximo à oficina de som, quando foi surpreendido e assassinado com vários disparos de arma de fogo, chegando a óbito no local. No local, a Polícia Militar do 24º Batalhão e também a Polícia Civil. Quem esteve lá foi a equipe do IC fazendo a perícia. Ele foi identificado por Vitor Oliveira Cauã, de 22 anos, assassinado com vários disparos de arma de fogo. Mais detalhes na programação segunda-feira aqui na sua Rádio Jornal e também na TV Jornal no programa Sem Meias Palavras, primeira e também a segunda edição. Jovem com 22 anos, assassinado o Vitor Oliveira. Trabalhou o dia todo nessa oficina quando foi vítima de disparos de arma de fogo. É o plantão de polícia aqui na sua Rádio Jornal. Ontem teve um atropelamento aqui na BR-104, quando a vítima foi uma mulher. Ela estava para pegar a filha do outro lado, né, para ultrapassar, quando foi surpreendida por um veículo. Até o momento não se sabe qual foi o veículo, a polícia continua investigando. Essa mulher, infelizmente, mãe de família, dona de casa, ela chegando a óbito no local. Quem esteve lá foi o repórter Jean Ferreira, que traz mais detalhes desse atropelamento, infelizmente, com uma vítima fatal. Conta a história, Jean Ferreira.
1: Pois é, Regi, infelizmente, mais um atropelamento sendo registrado aqui na cidade de Caruaru, na BR-104, perímetro urbano da cidade, na noite desta sexta-feira. A vítima foi identificada como sendo a Maria José dos Santos, ela com 46 anos de idade, essa mulher que morava aqui nessas imediações, nessas proximidades, e foi tentar atravessar a pista para buscar a filha do outro lado, quando acabou sendo atingida por um veículo em alta velocidade. Por enquanto, o condutor desse carro ainda não foi identificado. Muitos familiares compareceram no local desse acidente, né? A Polícia Rodoviária Federal fazendo, né, também todo o controle, o fluxo de veículos, para que outro acidente, né, não acontecesse nesse momento, né, em que o corpo estava justamente aguardando o Instituto de Criminalística. A Polícia Civil já deu início às investigações, está em busca de câmeras, de imagens que possam ajudar a identificar, né, o condutor desse carro, que por enquanto ainda não foi, né, revelado, ainda não foi identificado, na verdade, né, o seu nome, né, e qual seria o paradeiro em que estaria esse veículo. A gente conversou com o inspetor J. Germano, da Polícia Rodoviária Federal, ele que traz mais detalhes de como teria acontecido, de como seria a dinâmica desse acidente na noite desta sexta-feira. Acompanhe.
2: Inspetor, eu queria que o senhor falasse para a gente como era que teria sido a dinâmica desse acidente registrado nessa noite de sexta-feira, pelas informações que vocês já colheram aqui no local.
3: Boa noite, pelas informações colhidas até o momento. É um atropelamento, né, infelizmente com óbito no local. A vítima veio até óbito, não chegou a ser socorrida. Ela estava tentando fazer a travessia, né, de uma margem a outra da rodovia. E aqui é uma área, principalmente na via principal, é uma área de trânsito acelerado, trânsito rápido, né, velocidade alta. E infelizmente ela foi atropelada e veio a óbito, né? O veículo envolvido nesse sinistro não parou, não prestou socorro, se evadiu e até o momento não foi identificado.
2: Pela informação que se tem, ela teria tentado atravessar para buscar a filha do outro lado.
3: É isso, ela estava resolvendo alguma coisa da rotina dela, né? E ela reside de um lado da rodovia e a filha reside no outro bairro, na outra margem. Então é uma travessia que ela fazia.

0: vazia diariamente, né? E muita gente faz essa travessia aqui. E é uma área que oferece bastante perigo a quem faz essa travessia, porque não é uma área apropriada para pedestre, né? Inclusive tem uma mureta aqui dividindo os dois sentidos, né, de fluxo, e é uma coisa que acontece constantemente, né? Esse perímetro urbano todo a gente não tem, poucos pontos que oferecem a travessia de forma segura. Aqui embaixo do viaduto da Agamenon, muita gente utiliza para fazer essa travessia, né? E de forma segura, porque é um trecho de velocidade reduzida.
1: A gente percebe que não se tem passarelas aqui, né? Tanto na área urbana como nessas proximidades aqui de Caruaru, tanto pela BR-232 como aqui pela BR-104, isso acaba dificultando um pouco. Mas às vezes é necessário que seja feita uma travessia segura, por mais que seja um pouco mais distante, mas de forma segura, né, inspetor?
0: Eu acho que quem precisa, e não é pouca gente, fazer essa travessia, esse trecho não oferece uma infraestrutura adequada, né, para isso. Então, atenção redobrada, e quando fizer, andar mais um pouco, mas fazer em locais que ofereçam segurança, como é o caso aqui do viaduto, né? Por baixo do viaduto dá para fazer essa travessia de forma mais segura.
1: Só para a gente finalizar, a Polícia Civil, inclusive, já está por aqui pelo local. Esse conjunto, essa parceria, né, das forças de segurança também irão contribuir nessas investigações, né? Câmeras de monitoramento aqui nos arredores podem também ajudar a identificar esse veículo, né, inspetor?
0: Nós ainda não temos a informação, né, do veículo envolvido nesse sinistro, e vai ter que ser apurado. Vai ter que ser realmente ser feito o levantamento, né, dessas câmaras, dessas informações, para se identificar, né, o condutor desse veículo, que houve um atropelamento e não houve a devida prestação de atenção e de socorro à vítima.
2: Então tá aí, mais um atropelamento sendo registrado aqui em Caruaru na noite desta sexta-feira, e essas investigações agora seguem por parte da Polícia Civil. Jean Ferreira para a Rádio Jornal, Rádio Notícia.
3: Tá aí, Jean Ferreira, e lamentamos esse atropelamento com essa mãe de família, vítima fatal, dona de casa, quando passava ali na 104, foi surpreendida por um veículo que até agora não se sabe quem foi essa pessoa, mas a polícia segue investigando. Lamentamos essa fatalidade, esse atropelamento com essa vítima fatal. Bom, no plantão de polícia, vamos trazer aqui o nosso querido Jean Ferreira. Vai voltar para falar com relação a um homicídio que aconteceu lá em Caetés, zona rural, quando um jovem foi assassinado. Voltando, Jean Ferreira.
2: Pois é, Regi, infelizmente mais um homicídio registrado aqui no interior do estado, e dessa vez no município de Caetés. A vítima trata-se do Fabrício Noronha, um jovem com apenas 23 anos de idade. Ele estava na zona rural, na casa da mãe, dormindo nessa residência, quando homens armados invadiram a casa, arrastaram esse rapaz e começaram a disparar contra ele, né? Esse jovem inclusive correu cerca de 500 metros no intuito de se salvar, mas os homens alcançaram esse jovem e ele acabou morrendo, né? Foram vários e vários disparos contra ele. No Instituto de Medicina Legal aqui em Caruaru, para onde o corpo foi trazido, a gente conversou com o irmão dessa vítima, ele que traz mais detalhes de como teria acontecido, de como teria sido a dinâmica desse crime registrado por lá. Acompanhe.
4: Foi assim, eu estava na minha casa, que eu moro meio distante, sabe? Aí aconteceu isso lá, chegaram os cabas, aí arrombaram a porta, tiraram ele para fora, pro terreiro, aí deram uns tiros nele, ele ainda conseguiu correr. Aí lá embaixo pegaram ele e acabaram de matar, né?
1: Ele morava com os pais, era casado?
4: Ele mora com a minha mãe.
1: Tua mãe, então foi na casa da tua mãe que esses criminosos invadiram?
4: Foi na casa da minha mãe, foi.
1: Morava lá na zona rural, não é isso?
4: Qual
1: é o nome do sítio lá?
4: Baixa do Meio.
3: Plantão de polícia. A gente vai para o intervalo, para o comercial, e a gente volta daqui a pouco.
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13: Reginaldo Souza.
14: Rádio Jornal no plantão de polícia. Tô voltando pra finalizar. Pra encerrar e dizer que próxima segunda-feira, 6 da manhã, tem a Hora da Justa com ele, Givanildo Silveira, aqui na sua Rádio Jornal. Gente, muito obrigado a todos, um abraço do Reginaldo Souza, do nosso João Alves. A gente fica por aqui e volta na programação. 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Abraço a todos, continue na Rádio Jornal, vem aí a equipe do Escrete de Ouro falando de futebol, falando de Copa do Mundo, e amanhã tem Brasil. Vamos todos torcer mais uma vez e a vitória vai acontecer, se Deus quiser. Um abraço, bom final de semana, boa tarde.
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2: Em Pernambuco, meio-dia, 34 minutos.
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2: 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Sábado de futebol, sábado de campeonato brasileiro. Bola rolando hoje nas séries B, C e D com os times pernambucanos em campo. É o Brasileirão rolando nas séries B, C e D durante a Copa do Mundo. Tem o Sport na B, tem o Santa Cruz na C, tem o Maguari na D. Amanhã

0: Tem o Náutico na B. São os times pernambucanos em campo nesse fim de semana. A Rádio Jornal acompanha tudo para você. E a partir de agora você vai ouvir os destaques, as manchetes do programa de hoje. Esporte, o Alex Santos.
1: O Esporte entra em campo hoje à tarde contra o Criciúma com dois objetivos. Primeiro, quebrar o tabu de nunca ter vencido a equipe catarinense jogando em seus domínios. E o segundo, voltar a figurar entre os melhores colocados na classificação. Leões que terão a parada dura pela frente. A equipe adversária está a 10 partidas sem saber o que é perder.
0: Santa Cruz, Igor Moura.
2: E após grande vitória em Belém do Pará sobre o Paysandu, Santa volta a campo hoje na Série C com o apoio da sua torcida buscando segunda vitória consecutiva. Diante do Ituano, Tricolor pode aumentar distância para fora do G8. Pagamento de CLT foi feito ontem a funcionários e atletas. Santa, com desfalque no setor defensivo, mas com reforços para técnico Christian de Souza.
0: Náutico, Leonardo Borges.
3: Náutico tem um desfalque importante para a partida contra o Juventude amanhã nos Aflitos. Técnico Zélio e Guilherme dos Anjos têm que modificar defesa, meio-campo e ataque. Náutico é o 13º colocado. Juventude é o 6º colocado. A arbitragem será de Santa Catarina.
0: Maguari dá a largada hoje no Campeonato Brasileiro Série D na terceira fase, jogo de ida. A bola rola na Ilha do Retiro, 16h. Maguari e Iguatu do Ceará. Esse é o jogo de ida, o jogo da volta na próxima semana no interior do Ceará. Vamos destacar também o Campeonato Brasileiro Série B. Mais uma rodada em andamento, rodada que começou no meio de semana e tem sequência nesse fim de semana. Vamos destacar também o Campeonato Brasileiro Série C. Os jogos programados para a rodada 13. Só vai até a rodada 19 na primeira fase, reta final da primeira fase do Campeonato Brasileiro Série C. Os jogos programados no Campeonato Brasileiro Série D também. E a Copa do Mundo começa hoje, a fase oitavas de final da Copa do Mundo. A bola rola em dois jogos daqui a pouquinho. A seleção do Canadá entra em campo na luta por uma vaga. Seleção do Canadá enfrentando pela frente a seleção do Marrocos. Vamos destacar também França e Paraguai que jogam às 18h na abertura das oitavas de final. O Brasil é amanhã contra a Noruega. Jogo marcado para as 17h. 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
8: Em Pernambuco, 12h43.
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9: Haroldo Costa.
8: 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Nós estamos aqui com o assunto é futebol, primeiro tempo para toda a rede, para todo mundo pela internet. Num sábado de muito futebol, a partir das 15h, muito futebol para você até meia-noite aqui na Rádio Jornal, começando às 15h, com dois jogos hoje, com Criciúma Esporte, com Santa Cruz e Ituano, com a cobertura completa do Scratch para você, acompanhando o futebol pernambucano no Campeonato Brasileiro. Vamos acompanhar também as informações de Maguari e Iguatu, que se enfrentam às 16h na Ilha do Retiro. Também vamos destacar amanhã o Campeonato Brasileiro Série B, com Náutico e Juventude, às 18h30 nos aflitos. Está tudo aqui na Jornal, o Escrete de Ouro, trabalhando para você. Com produção técnica de Big Alves, Eduardo Silva e Evandro Chaves. A partir de agora, as notícias do nosso futebol. Criciúma Esporte, 4 horas em Criciúma, Wallace Santos.
9: Valeu, muito boa tarde para você, boa tarde para todo mundo que acompanha o Assunto é Futebol Primeiro Tempo. E hoje à tarde, a partir das 4 horas, o Esporte entra em campo.

0: pela 16ª rodada do Campeonato Brasileiro da Série B, com uma parada duríssima, enfrentar o Criciúma em seus domínios. Jogando lá no Heriberto Rios, o Sport nunca venceu o Tigre Catarinense. Só para se ter uma ideia, o Sport, encarando a equipe como visitante, jogou 9 partidas. Foram 7 derrotas e apenas 2 empates. E o agravante nesse momento é que a equipe do Criciúma está num momento muito bom na tabela. É o quarto colocado nesse momento com 27 pontos e vem de uma sequência de 10 partidas que não perde. 5 vitórias e 5 empates. A última derrota da equipe do Criciúma aconteceu no dia 18 de abril. Há mais de 2 meses que a equipe catarinense não perde. A última derrota foi justamente na 5ª rodada, quando o time perdeu para o Fortaleza por 3-2. Diferentemente do Sport, que está numa sequência ruim. São 4 partidas sem vencer, 3 empates e vem de uma derrota para o Fortaleza na última rodada. E o técnico Gilmar Dal Pozzo sabe da importância dessa partida, porque precisa voltar a vencer para figurar novamente entre os 6 melhores colocados na tabela de classificação. Nesse instante, o Leão da Ilha do Retiro, ele é o 8º colocado com 25 pontos. Está a 3 do líder Vila Nova, que tem 28. Mas é muito importante para o Sport vencer essa partida jogando fora de casa. E os comandados do técnico Eduardo Batista, um velho conhecido do torcedor do Sport, vão tentar manter essa sequência positiva dentro da Série B. O Eduardo, que deve mandar a campo o mesmo time que venceu o São Bernardo no último jogo. Mas falando do Sport, essa partida contra o Criciúma vai marcar a reestreia do técnico Gilmar Dal Pozzo à frente do comando técnico rubro-negro. E ele que deve mexer em algumas posições, no sistema defensivo e no meio de campo. O volante Zé Lucas deve ser poupado dessa partida. Ele que acabou saindo machucado no último jogo do Sport, que foi contra o Fortaleza na semana passada, sofreu um entorse no tornozelo, estava em recuperação durante essa semana e deve ser poupado para essa partida de hoje à tarde. Mas falando em cobranças internas, diante desse cenário negativo do esporte, o capitão rubro-negro Marcelo Benevenuto falou sobre o assunto.
1: Então, cara, a gente vem cobrando internamente, né? E já faz 4 jogos lá que a gente não ganha. Chegou um treinador novo, bem motivado, acho que passou boas orientações ali pra gente. Apesar de não ter um bom tempo para poder trabalhar, acho que ele fez a gente entender a metodologia dele de jogo, entender o que ele quer. É um time que tem que ganhar os duelos, tem que ser aguerrido, isso é importante. Ele conhece bem o adversário e eu também, um jogo que vai exigir muito duelo. Ganhar mais duelo vai ficar se aproximar mais da vitória.
0: O Madison, que deve ser confirmado hoje à tarde na lateral direita, falou sobre o clima para essa partida.
2: O clima tá bom, né? A gente tem que procurar fazer o nosso melhor. Sabe aí que os últimos resultados não foram os melhores, né? A gente acabou vacilando um pouco, né? Principalmente ali nos minutos finais, né? Escaparam alguns pontos que hoje nos daria uma condição melhor, né? Na tabela. Mas a gente tem consciência que se a gente melhorar o nosso foco, né? Ali a nossa concentração, creio que os resultados vão voltar a ser positivos. A gente sabe, né, da dificuldade que é jogar lá contra o Criciúma, mas também sabemos das nossas qualidades. Com certeza que vai ser um jogo igual para igual, né, de onde dois clubes querem o mesmo objetivo, mas tenho certeza que a gente está fazendo uma boa preparação, montar esses 3 dias que tem até a partida, né? O professor Dal Pozzo já está montando a melhor estratégia, né, para a gente poder ir lá dentro da equipe Criciúma, fazer uma excelente partida e voltar com os 3 pontos.
0: E o Sport deve confirmar em breve a contratação do meia uruguaio Diego Hernandes. O Diego, que pertence ao Botafogo, estava vestindo a camisa do Remo, chegando ao Sport Clube do Recife para vestir a camisa rubro-negra até o final dessa temporada. Além do Diego, a expectativa é que o lateral direito Claudinho, que estava no Vitória da Bahia, também seja confirmado como reforço. Destaques do esporte para o assunto é futebol, primeiro tempo.
3: Criciúma e Esporte, 16h, no Heriberto Rios, em Criciúma, Santa Catarina. Estaremos ao lado de Sócrates da Silva, Wallace Santos e Berg Santos aqui na Rádio Jornal com as emoções do Campeonato Brasileiro. Estamos falando da rodada 16 do Campeonato Brasileiro Série B, 16 de 38. Estamos quase chegando aí na metade da competição. A rodada que começou na quinta-feira e só termina terça-feira, aquela rodada espalhada. Começou na quinta-feira.

0: Quinta-feira e vai até terça-feira. Quinta-feira, Cuiabá 1, América Mineiro 0, Fortaleza 2, Ponte Preta 0. Hoje, os jogos de hoje, Londrina e CRB, 4 da tarde em Londrina, no interior do Paraná. Também às 4 horas em Novo Horizonte, no interior de São Paulo, tem Novo Horizontino e Atlético Goianiense. Hoje, 8 da noite, em Goiânia, o Goiás recebe o Ceará. E amanhã tem Náutico e Juventude, daqui a pouquinho a gente fala do Náutico. Na segunda-feira, 7 da noite, teremos Botafogo de Ribeirão Preto e Avaí, em Ribeirão Preto, no interior de São Paulo. Na segunda-feira, 7 da noite, em Goiânia, tem Vila Nova e São Bernardo. E na terça-feira, o último jogo da rodada, às 8 da noite, Atletique e Operário se enfrentam em São João del Rei, no interior de Minas Gerais. Portanto, essa é a rodada 16 do Campeonato Brasileiro Série B. Só para você conferir aqui rapidinho, a liderança é do Vila Nova. Está empatado com Fortaleza, que é o segundo. O terceiro é o Novo Horizontino. O quarto é o Criciúma, adversário do Sport logo mais. O quinto é o São Bernardo. E o sexto é o Juventude, fechando o G6. O Sport é o oitavo. O Náutico é o 13º na zona de rebaixamento. O Londrina, 17º. O Avaí é o 18º. Ponte Preta, penúltimo. E o Lanterna segue sendo o América Mineiro. Em Pernambuco, 8 minutos para 1 da tarde. Santa Cruz em campo hoje diante do Ituano na Arena. Igor Moura.
1: Valeu, boa tarde. Forte abraço para você, amigo. Um abraço para todo mundo ligado aqui no Assunto é Futebol. Primeiro tempo, sábado, de Santa Cruz em campo na Arena de Pernambuco, nessa reta final de Série C do Campeonato Brasileiro. Santa que, depois de muito tempo, né? Depois de uma primeira rodada em que o Santa venceu Itabaiana e depois que saiu do G8, o tricolor pela primeira vez terminou uma rodada entre os 8 melhores classificados dentro da zona de classificação para o quadrangular de acesso da Série B 2027, nesta última rodada, após a grande vitória no último fim de semana sobre o Paysandu na Curuzu, em Belém do Pará, no sábado passado. Santa volta a campo hoje como um componente do G8, recebendo outro componente do G8 da Série C, o Ituano. E se o Santa vem de bons resultados, excetuando aquela derrota pro Ipiranga de Erechim na Arena, né? Venceu o Brusque em Santa Catarina, perdeu pro Ipiranga na Arena e venceu o Paysandu em Belém, a equipe do Ituano, adversário do jogo de hoje, não vem numa boa sequência. Se o Santa Cruz somou 6 dos últimos 9 pontos disputados, o Ituano, nos últimos 12 pontos, só somou 3. Vem de 3 empates em sequência, 2 tropeços no Novelli Júnior em casa nas duas últimas rodadas, e em caso de vitória coral sobre o Ituano, o Santa já vai automaticamente ganhar uma posição, até porque o Ituano é quarto com 19 pontos e o Santa é sétimo com 18 pontos conquistados. Uma semana de preparação um pouco turbulenta nas Repúblicas Independentes do Arruda, por quê? Porque na quinta-feira, o dia que seria o treino principal para o jogo de hoje, que acontece às 7:30 da noite, não houve treino por conta dos salários atrasados da diretoria para com os atletas do elenco profissional. Uma conversa aconteceu na quinta, né? Bom lembrar que na segunda-feira o Santa deu folga pro elenco após a volta de Belém com os 3 pontos na bagagem, né? O Santa chegou domingo passado em Recife. Segunda, todo mundo folgou. Na terça teve reapresentação, treinamento aconteceu quarta. Na quinta não teve treino. Teve uma conversa longa envolvendo jogadores corais com a diretoria, o Bruno Rodrigues, presidente, ao lado do seu vice-presidente Marco Benevides, conversando e tentando tranquilizar o elenco. A conversa se estendeu e o Christian de Souza definiu que o treino não aconteceria, e sim um vídeo sobre o adversário e sobre algumas nuances táticas para o jogo de hoje. Ontem, aí sim, teve treinamento às 18 horas, com refletores ligados no José do Rego Maciel, e depois do treino, todo mundo concentrado para o jogo de hoje, às 7:30 da noite, na Arena de Pernambuco. A previsão e expectativa de público, algo em torno de 10 mil torcedores, até porque o horário não é o ideal para a torcida, né? Na Arena de Pernambuco, 7:30 da noite de um sábado, poderia até ser pior. Isso porque o Santa conseguiu antecipar em 1h30 o horário do jogo de hoje. Originalmente aconteceria às 9 da noite e o Santa conseguiu antecipar para as 7:30 da noite. E depois dessa conversa da última quinta-feira, que ocasionou a não realização do treinamento, a diretoria do Santa correu atrás e conseguiu ontem realizar pagamentos da carteira CLT, para jogadores do mês de junho,

0: e também para o quadro de funcionários. Ou seja, o Santa ainda deve para o elenco dois salários de imagem, né? E o Santa também deve para remanescentes de 2025, 13º e férias para os jogadores que conseguiram acesso da D para C no ano passado. Bom, a gente vai escutar agora o Fabinho, volante coral, falando sobre essa preparação para o duelo contra o Ituano, um jogo importante, porque se o Santa vencer, o Santa pode até terminar na terceira colocação nessa rodada.
1: Nós, Série C, não tem não tem jogo dentro da semana, né? Uma quarta, uma quinta, enfim. Então você tem um tempo aí de preparação de 5 dias. Mas, dentro do que nós projetamos dentro do campeonato, a vitória nós comemoramos no vestiário. No dia seguinte, nós já temos que pensar no nosso próximo adversário. Então, que no caso é o Ituano. Então, a gente comemorou a vitória lá, quebramos um tabu que, se eu não me engano, Santa Cruz nunca tinha vencido na Curuzu. Então, assim, tudo isso é muito bom, mas já ficou para trás. Então, a gente, dentro do que nós queremos dentro do campeonato, nós não podemos nos distrair com as derrotas e nem com as vitórias. Isso é um perigo. Até porque nós estamos ainda buscando, né, patamares maiores dentro da tabela. Então, comemoramos agora o foco total no Ituano. O nosso maior desafio vai ser, dentro de casa, jogar contra equipes fechadas. Você vê até mesmo na Copa do Mundo seleções jogando com linha de 5. Então, você imagina numa Série C, as equipes adversárias vindo aqui esperando um erro, né, do Santa Cruz para sair no contra-ataque ou até mesmo de bola parada. Então, acredito que os próximos jogos, principalmente dentro de casa, o maior desafio vai ser você vencer os blocos mais baixos ali para que a gente possa buscar a vitória.
0: Aí, portanto, palavras do volante Fabinho aqui na Rádio Jornal. Eurico vai cumprir suspensão pelo terceiro cartão amarelo, desfalque pesado do possivelmente melhor jogador do Santa nessa temporada inteira, né? O zagueiro Eurico. William Alves volta de suspensão provavelmente no lugar do Eurico, e o técnico Christian de Souza também ganha Alex Juan para lateral esquerda e Renato como opção para o banco de reservas. Marquinhos e Zé Mário foram reavaliados em toda a semana, devem ser reforços no banco para o duelo de hoje. Gabriel Souza, Thiago Enes, William Alves, Edson Miranda e Alex Juan. Pedro Favela, Fabinho ou Silva e Vitinho, Ronald, Everaldo e Quirino ou Thiago Marques. Essa base coral para enfrentar o Ituano, hoje às 19h30, na Série C do Campeonato Brasileiro. São as últimas corais no Assunto é Futebol. Primeiro tempo.
2: Santa Cruz e Ituano, 19h30 na Arena de Pernambuco, em São Lourenço da Mata. Você vai ouvir Alexandre Costa, Ralf de Carvalho, Igor Moura, Raldinei Alves e Leonardo Boris aqui na Rádio Jornal. Rodada 13 do Campeonato Brasileiro Série C. 6 jogos hoje. Às 17h, a bola rola em São Luís para Maranhão e Inter de Limeira. 19h, em Maringá, no interior do Paraná, tem Maringá e Volta Redonda. Em Aracaju, 19h, o Confiança recebe o Barra de Santa Catarina. Às 19h, tem Santa Cruz e Ituano na Rádio Jornal. Às 20h30, hoje, em Campinas, Guarani e Floresta. E às 20h30 hoje, a bola rolando em Araraquara para Ferroviária e Caxias. Amanhã, 11h da manhã, o Ipiranga de Erechim recebe o Paysandu no interior do Rio Grande do Sul. Amanhã às 9 da noite, Anápolis e Botafogo de João Pessoa. Aí você coloca a camisa do Anápolis. Amanhã, 9h, o jogo lá no interior de Goiás. Volta depois do jogo, depois das 11h, vai para casa, depois de 11h, no domingo. Anápolis e Botafogo de João Pessoa, amanhã, 21h, em Anápolis. Tá bom. Na segunda-feira, 19h, o Brusque recebe o Figueirense, no interior de Santa Catarina. E na segunda-feira, às 21h, em Manaus, o Amazonas enfrenta o Itabaiana. Esta é a rodada 13 do Campeonato Brasileiro Série C, começando hoje e terminando na segunda-feira. Em Pernambuco, pontualmente, 1h. O Náutico joga amanhã contra o Juventude. Leonardo Boris.
3: Boa tarde para você, amigo. Boa tarde para você que está ligado aqui no Assunto é Primeiro Tempo deste sábado. Jogadores do Náutico complementando trabalhos visando a partida de amanhã contra o Juventude Aflitos, 20h30. Com a arbitragem de Luiz Augusto Silveira Tisne, de Santa Catarina, assistido por Thiago Americano Labis, também catarinense, e o assistente 2 de Roraima, Alexandro Quadros Tomé. O VAR fica a cargo do paulista Hilber Estevão da Silva. Técnicos Guilherme e Hélio dos Anjos com problemas para a partida de amanhã contra a Juve. Vinícius, uma lesão grau 3, é o mais importante desfalque do Náutico na temporada. Vinícius pode ficar de 1 mês e meio a 2 meses se recuperando da lesão. Paulo Sérgio é dúvida para o jogo de amanhã. Betão está fora por problema no pubis. Arnaldo, recuperado, fica à disposição. E Todinho está pronto e pode até substituir Vinícius na partida deste domingo. O provável time do Náutico para a partida deste domingo: Muriel, Matheus Ribeiro, ou Reginaldo, ou mesmo Arnaldo, Wanderson, Gustavo Henrique e Igor Fernandes, Leonai ou Samuel, Wenderson e Dodô, Vitor Andrade, Júnior Todinho e Derek. Sobre o Dodô, o meia recebeu uma proposta de um clube da Coreia do Sul, Jeonbuk Hyundai. Ele que está emprestado pelo Coimbra até o fim do ano. Depois de anunciar a contratação do meia Jean Carlos, ontem Guilherme dos Anjos confirmou mais 2 contratações. A do volante Léo Índio e do atacante Benjamin Borassi. Léo Índio atuou até semana passada pelo Juventude. Benjamin Borassi já atuou com Hélio e Guilherme dos Anjos no Paysandu. Técnico Guilherme dos Anjos falou assim destas 2 contratações.
4: Realmente a gente teve o anúncio do Jean. Até me espanta, em breve eu acho que o Borassi e o Léo Índio devem ser anunciados, me espanta, porque todo momento difícil dentro do Náutico, isso é uma coisa que eu acho que a gente, enquanto clube, precisa ajustar, precisa entender, mas em todo momento difícil tudo se vaza aqui dentro. Isso incomoda um pouco a quem comanda. Então sim, Borassi e Léo Índio devem ser anunciados em breve. Léo Índio vem para fazer a função do lado direito do campo e esquerdo também, como zagueiro, mas é um jogador que tem condições de fazer lateral, tem condições de fazer volante. É um jogador muito interessante para a nossa característica de jogo, em função da velocidade, da boa saída de bola. Trabalhou na linha de 3 com o Juventude, né? Trabalhou como volante, a mesma coisa no outro clube, na Ponte Preta, onde ele passou. Então é um jogador muito interessante para aquilo que a gente está buscando dentro da temporada. Tentamos esse atleta anteriormente, mas perdemos dentro do mercado, naturalmente, para o próprio Juventude. E o Borassi é um jogador da nossa confiança, um jogador extremamente tático, algo que a gente estava buscando. O Jean dispensa palavras, porque é o perfil de jogador que eu não tenho dúvida que todos externamente querem. Mas o Jean quis vir para cá. Isso que é um bom entendimento que nós temos que ter para o Náutico, dentro dessa competição e para o próximo ano, 2 anos. Se nós não crescermos em infraestrutura, nós não vamos disputar atletas do perfil do Jean dentro do mercado. Nós ainda não estamos em condições de disputar. A realidade é essa.
3: Aí a palavra do técnico Guilherme dos Anjos, falando aqui no Assunto é Futebol. Primeiro
2: você
3: tempo.
2: Está na Rádio Jornal com o Assunto é Futebol, Primeiro Tempo, e as notícias do nosso futebol para você. Deixa eu destacar o Campeonato Brasileiro Série D. Olha que estamos chegando agora no outro momento, né, do Campeonato Brasileiro Série D. Chegamos agora à terceira fase do Campeonato Brasileiro Série D. Atenção para os jogos programados para este sábado. 16h, Porto Velho e Gama. 16h, a bola rolando em Catalão para Craque e 13 de Campina Grande. Às 16h na Ilha do Retiro tem Maguari e Iguatu. Maguari e Iguatu se enfrentam na Ilha do Retiro ao jogo de ida. O Maguari de Bonito fazendo, portanto, a sua primeira partida nesta terceira fase do Campeonato Brasileiro Série D. O jogo da volta programado para próximo fim de semana na cidade de Iguatu, no interior do Ceará. Também teremos hoje às 16h o jogo entre Nacional

0: e Capital. Às 4 horas, a bola rola para Cianorte e 15 de Piracicaba. Também às 4 horas, o São José do Rio Grande do Sul recebe a Portuguesa do Rio de Janeiro. Você está vendo agora que não tem mais regionalizado, né? Até que o Maguari pegou um time da região Nordeste aí, mas já tem gente viajando mais. O trem do Amapá, por exemplo, recebe o América de Natal, 4 da tarde. Jogo de ida no Amapá, jogo da volta no Rio Grande do Norte. Às 4h30, hoje o Serra Branca da Paraíba enfrenta o Uberlândia, já é o duelo aqui paraibano e mineiro. Às 5 horas, o Betim enfrenta o CSA. O jogo marcado, portanto, para Minas Gerais, Betim e CSA, o jogo da volta em Alagoas. Às 5 horas, hoje, o Águia de Marabá recebe lá no interior do Pará a equipe do ABC, o jogo da volta no Rio Grande do Norte. Hoje, às 6 horas da noite, tem Luverdense e Guaporé, jogando em Lucas do Rio Verde. Às 6 horas também teremos o Marcílio Dias enfrentando a Portuguesa de Desportos de São Paulo. Às 6h30, o Goiatuba enfrenta o Manauara. Tá aqui o duelo Goiás e Amazonas. E às 7 da noite, nós teremos o time do Veloclube de São Paulo enfrentando o São Luís de Juí, Rio Grande do Sul. Também teremos na segunda-feira, nos jogos de ida, às 8 da noite, Ivinhema e Asa de Arapiraca. Aliás, falar em Asa de Arapiraca, o Asa até emitiu uma nota dizendo que o técnico Itamar Schulli não viajou para jogar contra o Ivinhema lá no Mato Grosso. O problema do Itamar Schulli, teve um problema de saúde lá. Ele tem alguns problemas de saúde, fez alguns exames, subiu lá a pressão arterial e foi recomendado ele não viajar. Portanto, é o assistente técnico do Itamar Schulli que vai comandar o Asa nessa partida contra o Ivinhema, jogo de ida, terceira fase do Campeonato Brasileiro, Série D. Agora em Pernambuco, 1h07. Daqui a pouco a gente volta com o novo giro de notícias do futebol pernambucano para falar de Copa do Mundo também. Daqui a pouco começam as oitavas e final da Copa. 1h08.
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2: Em Pernambuco, 1:11.
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2: Aqui na Rádio Jornal, o assunto é futebol, primeiro tempo. Vamos falar de Copa do Mundo. Ontem tivemos o fechamento desta fase, a 16avos de final da Copa do Mundo, a segunda fase da Copa. Austrália e Egito empataram por 1-1 no tempo normal e na prorrogação, nos pênaltis, Egito 4, Austrália 2. O Egito se classificou. Argentina e Cabo Verde, que história, hein? Argentina 3, Cabo Verde 2 na prorrogação. A seleção de Cabo Verde tem uma história muito bonita para contar. Na sua primeira participação na Copa do Mundo, acaba indo até a fase 8avas, até a fase 16avos de final. E teve muito perto das 8avas lá, lutando contra a atual campeã mundial, a forte Argentina, que também é candidata a título esse ano. Argentina 3, Cabo Verde 2. Um show aí da seleção cabo-verdiana, a seleção de Cabo Verde lutou muito, mas acabou perdendo para a Argentina de Lionel Messi, que fez mais um gol ontem na Copa do Mundo. Ele que está na artilharia da competição e é definitivamente aí o maior artilheiro das Copas. Quer dizer, definitivamente não, né? Porque ainda tem Copa pela frente. O Mbappé, por exemplo, entra em campo hoje e pode até tomar essa posição do Messi no confronto contra o Paraguai. Portanto, Argentina 3, Cabo Verde 2. Termina a história de Cabo Verde, mas começa aí uma longa história para contar na sua primeira participação em Copas do Mundo. E a Colômbia eliminou Gana. Colômbia 1, Gana 0. O placar final, a Colômbia está classificada para a fase 8avas de final da Copa. Esta fase começa daqui a pouco, daqui a 47 minutos. Bola rolando para Canadá e Marrocos. Jogo que vai abrir as 8avas de final da Copa do Mundo. Canadá e Marrocos, 14h a bola rola. E às 18h tem Paraguai e França. A França de Mbappé e outros tantos craques, considerada aí candidata ao título, para muitos a grande candidata ao título da Copa do Mundo, enfrentando a seleção paraguaia. Jogo às 18h da noite. Amanhã, Brasil e Noruega, 17h. A Rádio Jornal acompanha no Na Cola da Seleção, com Leonardo Boris, com Sócrates da Silva, com Alex Santos, com Raldinei Alves. Você acompanha tudo Na Cola da Seleção com João Vitor Amorim. A partir das 16h, a gente faz esse acompanhamento para você na Cola da Seleção de Brasil e Noruega. Amanhã, às 21h, tem México e Inglaterra, outro jogaço. Quem passar de Brasil e Noruega pega o vencedor de México e Inglaterra. México e Inglaterra se enfrentam no Estádio Azteca, vai ser um espetáculo. E na segunda-feira, em 16h, o Clássico Ibérico, Portugal e Espanha, que vão sediar, inclusive, a próxima Copa, a Copa de 30. Portugal e Espanha, um jogaço amanhã, com a Espanha de Lamine Yamal enfrentando Portugal de Cristiano Ronaldo, a experiência, a categoria de Cristiano Ronaldo com a juventude e a força de Lamine Yamal. 16h esse jogo, segunda-feira. E na segunda-feira, às 21h, tem Estados Unidos e Bélgica. A seleção Yankee, a seleção norte-americana, tentando avançar para as quartas e final da Copa. Na terça-feira, 1h, Argentina e Egito. Vamos ver aí Lionel Messi contra o faraó Salah. Esse jogo na terça-feira, 1h. E as 8avas de final terminam na terça-feira, 17h, com o duelo entre Suíça e Colômbia. Agora vamos então, seguindo com o mata-mata da Copa do Mundo. Hoje começam as 8avas de final, terminam na terça-feira. E amanhã, a torcida pela seleção brasileira contra a seleção norueguesa de futebol. Em Pernambuco, 1:15, giro dos repórteres do Scratch. O Alex Santos.
3: Arbitragem para Criciúma e Sport será de responsabilidade do Bruno Pereira Vasconcelos. Ele é baiano. Auxiliado pelo também baiano Luanderson Lima dos Santos e pela matogrossense Fernanda Krieger. O VAR é de responsabilidade de Márcio Henrique de Góes, de São Paulo.
4: Igor Moura.
5: Isso, voltando para confirmar a arbitragem baiana para Santa Cruz e Ituano hoje às 19h30 na Arena. Wagner Francisco Silva Souza apita, auxiliado pelo Ledes José Coutinho Neto e pela Jamile Costa Oliveira.

0: O Hugo Soares Dias Figueiredo, de Pernambuco, será o quarto árbitro.
1: Leonardo Boris.
2: Além dessas três contratações, Jean Carlos, Borassi e Léo Índio, técnico Guilherme dos Anjos disse em coletiva que pode contratar de 2 a 3 mais jogadores e pode ter saída de 2 a 3 atletas.
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1: Depois do comentário de Ralph de Carvalho, o assunto é futebol, segundo tempo.
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4: 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Ralph de
5: Carvalho. Minha gente, a Copa do Mundo avança. Já chegou agora às oitavas de final. Os grupos já estão formados, mas nós ainda estamos curtindo e refletindo jogos impressionantes desta fase que terminou ontem. A segunda fase, chamada de 16 avos. Como no caso do jogo da Alemanha, que é uma grande seleção, que foi desclassificada nos pênaltis pelo Paraguai. O Paraguai, com um jogo defensivo, segurou o empate de 1-1 no tempo normal. E nos pênaltis contou com um goleiro inspirado, Orlando Gil, do San Lorenzo, da Argentina, que brilhou no jogo inteiro e nos pênaltis também. Teve outro jogo pegado, ótimo de ver. O da Holanda contra Marrocos, que terminou nos pênaltis também. A seleção do Marrocos mostrou desde a primeira fase, na partida contra o Brasil, que ela estava preparada para essa Copa. Mas a favorita era a Holanda. Foi um jogo emocionante, 1-1 no tempo normal. E nos pênaltis deu Marrocos 3-2. O jogo ficou marcado por um gol de Gapo, que perdeu um filho durante a Copa. Ele foi liberado para deixar a seleção, mas voltou e foi titular e fez o gol da classificação. Teve muito choro. Ele foi abraçado pelos companheiros e foi um final também emocionante. Geralmente, o jogo se torna emocionante quando tem uma seleção favorita, que todo mundo espera que ela vá ganhar fácil, e aí o adversário surpreende, como aconteceu na partida entre Argentina e Cabo Verde. A Argentina, no fim, na prorrogação, venceu, mas foi suado, foi duro, e a seleção de Cabo Verde surpreendeu. A Argentina se classificou, era a favorita disparada, mas não foi fácil, como se esperava que fosse a Argentina dando um baile na seleção do Cabo Verde, mas não aconteceu isso. A vitória por 3-2 saiu com muita emoção e foi decidida na prorrogação. Messi abriu o placar, Deroy Duarte empatou no tempo e no tempo extra, na prorrogação, Lisandro Martínez voltou a colocar a Argentina na frente, mas Cabo Verde reagiu com um golaço de Cabral na segunda etapa da prorrogação. Um gol contra de

Disney Borges deu a vitória à Argentina. Esse foi um jogo de valor, de emoção, embora se saiba que o futebol da Argentina é tecnicamente superior ao de Cabo Verde. A Argentina é a última campeã do mundo e também está cotada para ter essa boa possibilidade de decidir a Copa deste ano. Outro jogo bonito foi o da França contra a Suécia. Porém, foi um jogo mais para apreciar a qualidade técnica da seleção francesa, sem tanta emoção, porque a diferença técnica da França tornou o jogo previsível e fácil. Mbappé fez 2 gols e o Barcola fez o outro. A França chegou às oitavas, eliminando a Suécia por 3-0. Com esses 2 gols, Mbappé se tornou o maior artilheiro em mata-matas e a França vai pegar o Paraguai nas oitavas de final. Ainda tem mais jogos para a gente citar, porque praticamente todos foram emocionantes. Outro jogo, agora este previsível, mas foi um jogo bonito, o da vitória da Espanha sobre a Áustria, foi por 3-0. Foi o jogo onde o craque Oyarzabal, jogador da Real Sociedade, brilhou, marcou 2 vezes no 3-0. O outro gol foi de Pedro Porro. A partida de Portugal e Croácia foi também um jogo emocionante. Portugal venceu de virada e o jogo teve 4 gols anulados. Cristiano Ronaldo, de pênalti, fez o dele. Gonçalo Ramos também marcou para Portugal. E a Croácia chegou até a empatar o jogo no final, mas o gol foi anulado e, portanto, deu Portugal. Foi uma fase, esta que terminou ontem, foi uma fase emocionante. E só uma Copa do Mundo pode oferecer isso ao torcedor. Mas, minha gente, voltando aqui para Pernambuco, nós estamos entrando num processo de reversão. Espero que realmente estejamos agora começando esse processo de reversão com Náutico e Sport na Série B, porque os dois caíram muito. O Sport saiu de uma terceira para a oitava colocação. O Náutico desceu também de dentro do G6 para a 13ª colocação, agora nessa rodada que já começou. E essa volta por cima deve começar hoje com o Sport enfrentando o Criciúma no Heriberto Rússi, em Santa Catarina. Embora o técnico novo, Gilmar Dalpozo, não tenha tido tempo para conhecer todos os jogadores e trabalhar o time, mas ele já sinaliza com a possibilidade de, no pouco tempo que ele orientou, mudar radicalmente o sistema tático do Sport, uma outra maneira do time jogar. A gente espera que melhore. O Sport vai enfrentar um time que está no G6, é quarto colocado com 27 pontos. O Criciúma vem de uma sequência de 10 jogos sem perder. Venceu por último ao São Bernardo por 1-0. Tem 7 vitórias, 6 empates e só 2 derrotas. Agora, o Leão da Ilha está 4 partidas sem vitórias. Precisa reagir hoje. Gilmar Dalpozo, como eu disse, deve mudar o time. Talvez comece usando 3 zagueiros. A única baixa que ele tem é de Zé Lucas, que não vai para o jogo porque vai ser poupado, porque estava lesionado. E aí Pedro Martins, que já vem jogando, será o substituto do Zé Lucas. O time do Sport deverá ter uma linha de 5 para começar. Os 3 zagueiros, Benevenuto, Zé Marcos e Aju. Aju entra no time. Dos lados, pela direita, Madson, e pela esquerda, Filipinho. Aqui ele pode formar a primeira linha, uma linha de 5. No meio-campo, Pedro Martins, Fábio Matheus e Biel. E no ataque, com Barleta e Perotti. Seria um 5-3-2.
É assim que o esporte deve jogar.

0: jogar para poder exorcizar a má fase. E porque também o time parou de render, como se já estivesse no seu limite técnico. Por isso o técnico vai fazer uma metamorfose. O Criciúma, adversário do Leão, só tem um desfalque, que é do volante Eduardo. Ele recebeu o terceiro cartão amarelo, vai cumprir agora contra o Sport a suspensão. O técnico Eduardo Batista não tem outro problema para formar o time. E está fogoso. Com tantos jogos sem perder, ele se acha plenamente favorito nesse jogo diante do Sport. O outro pernambucano que joga hoje é o Santa Cruz. Enfrenta o Ituano. O tricolor vem de uma expressiva vitória fora de casa contra o Paysandu. Isso reflete um momento bom do Santa Cruz. O que atrapalha é que o elenco está brigando fora de campo por salários. Os salários estão atrasados e isso deixa sempre a preocupação que em algum momento venha um atraso de salário como esse desestabilizar o time. Mas o tricolor está no G8. O Ituano está a 4 jogos sem vencer, mas não penso que vai ser fácil. O jogo é duro, até porque o Santa Cruz não está sobrando nos seus jogos. Ele se supera e consegue vencer. Não que tenha estado num momento assim de futebol exuberante, mas o Santa Cruz está cumprindo o seu papel, porque está dentro do G8. O Santa terá hoje a volta do zagueiro William Alves, do lateral esquerdo Alex Juan e do atacante Renato. Isso já coloca o técnico com opções. A torcida Coral tem muita confiança no trabalho do treinador Christian de Souza, que levou a equipe ao G8. E no seu período dirigindo o time do Arruda, ele só experimentou uma derrota. Quer dizer, está conduzindo muito bem a equipe Coral. O jogo do Náutico é amanhã e nós vamos falar sobre o Náutico depois, porque é uma outra equipe que também deve fazer uma reengenharia para revitalizar o time, além de estar intensamente no mercado buscando os reforços. Mas, por hoje, acompanhe aí o Escrete de Ouro, porque você vai ter todos os detalhes dos dois jogos. O do Sport contra o Criciúma e do Santa Cruz contra a equipe do Ituano, que são os jogos pernambucanos de hoje. Uma boa tarde, minha gente. Volta Haroldo Costa para comandar o segundo tempo do Assunto é Futebol.
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2: Haroldo Costa.
3: 1h32 em Pernambuco, o assunto é futebol, o segundo tempo destaca o futebol pernambucano em campo neste fim de semana no Campeonato Brasileiro. As informações com os repórteres da Jornal, trazendo o destaque de Criciúma Esporte com Wallace Santos.
4: Valeu, e de volta destacando o Esporte Clube do Recife, vamos ouvir o técnico Gilmar Dal Pozzo, que chegou na última quarta-feira, já treinou a equipe, inclusive vai colocar o time em campo hoje à tarde. A pergunta que vamos fazer para ele nesse momento é sobre essa irregularidade que o Sport vem apresentando, principalmente nos últimos jogos. Tanto que está nessa sequência aí de 5 partidas que não vence. Sobre essa situação, o Gilmar Dal Pozzo falou com a gente.
5: Bom, primeiro que essa irregularidade, essa oscilação... não vamos olhar só para o esporte, de uma forma mais fria, acompanhando a competição, todas as equipes estão oscilando. Eu não vou citar nomes aqui, mas eu estou acompanhando o campeonato, então é uma situação normal. A Chapecoense, ano passado, que subiu, a gente em determinado momento perdeu 4 partidas, juntou, a gente identificou o que tinha que fazer e seguiu e conseguimos o acesso. Então isso é normal. A diretoria não gostaria que fosse assim, nem o torcedor e nem muito menos os atletas. Mas nós temos que ter resiliência e entender que isso faz parte. Estamos tendo exemplo aí do Mundial, a Alemanha ficou fora. Então essas oscilações é a nível mundial. Algumas coisas eu já identifiquei, e outras com o tempo, um tempo um pouquinho mais amplo, eu vou conseguir fazer os ajustes. Especialmente eu estou focado nesse jogo. Por quê? Porque é o próximo e porque o nosso adversário, o Criciúma, ele tem uma característica e um técnico que está mais de um ano lá e tem uma maneira de jogar. Então nós temos que fazer algumas mudanças em cima também do adversário e respeitando as nossas características e o conhecimento que eu tenho em cima de plataformas e de variações e o pouco tempo que eu tenho.
4: E outro ponto abordado na entrevista junto ao técnico Gilmar Dal Pozzo foi a rejeição de grande parte da torcida do esporte em relação ao nome dele. Sobre o assunto ele respondeu.
5: Eu particularmente eu gosto de desafio. Talvez a palavra que me define é coragem. Então, se eu tomei uma decisão para voltar, para mim era muito cômodo não aceitar, porque se eu achasse que tivesse rejeição, torcida, eu gosto de desafio, por isso que eu estou aqui. E entendo que o esporte também precisa de um técnico com essa coragem. Eu tenho um planejamento estratégico de carreira e já demonstrou nesses últimos anos que eu venho em ascensão, porque eu sei onde eu quero chegar. E eu quero provocar esse tipo de situação, porque se eu penso chegar num time maior dentro daquilo que eu planejei estrategicamente na minha carreira, eu tenho que passar por essas situações. E o esporte me coloca nessa situação porque cobra muito, entendeu? Então, só que eu penso que agora é um momento de conexão que nós temos que ter, diretoria, comissão técnica e atletas e torcida. Em pró do clube, esses parâmetros políticos tem em quase todos os clubes. Então, ter essa conexão e eu consigo fazer essa gestão interna e com o apoio de todos, com o pessoal da comunicação, trazer o torcedor para o nosso lado e buscar aquilo que é o nosso principal objetivo, que é o acesso, e se fortalecer nesses momentos que a gente sabe que a grandeza do esporte e a cobrança é muito grande, mas não é muito diferente de outros clubes que eu já treinei também.
4: Pronto, aí está o técnico Gilmar Dalpozo conversando com a gente aqui no Assunto é Futebol, Segundo Tempo.

0: 1h36, vamos destacar o Santa Cruz, que joga hoje contra o Ituano na Arena. Igor Moura.
1: Isso, a gente volta aqui no Assunto é Futebol, segundo tempo, para falar um pouquinho mais do Santa Cruz nessa reta final da Série C do Campeonato Brasileiro em sua primeira fase. Santa dentro do G8, né? E é claro que a intenção é permanecer no G8 até o fim desses últimos 7 jogos corais, dessas últimas 7 rodadas. Pouco mais de praticamente 2/3 de primeira fase realizada, e o Santa tem pela frente 4 jogos em casa, 3 jogos fora de casa. O Santa enfrenta hoje o Ituano na Arena. No domingo que vem, da outra semana, 11 da manhã, notem o horário, Santa vai a Itajaí reeditar a final da Série D do ano passado, enfrentando o Barra, jogo em Santa Catarina, e depois, 2 semanas de ato sem jogos do Santa na Série C. Aí o Santa volta a atuar em casa na Arena diante de outro catarinense, o time do Figueirense. Os últimos 4 jogos do Santa serão contra o Botafogo da Paraíba em João Pessoa, no Almeidão, contra o Maranhão na Arena de Pernambuco, contra o Caxias na Arena de Pernambuco, e fecha no Jonas Duarte em Anápolis contra a equipe do Anápolis. Fecha essa primeira fase. E a matemática é simples: se o Santa conseguir vencer os 4 jogos em casa, ou se vencer 3 dos jogos em casa e 1 fora, conseguir 12 pontos, o Santa vai chegar ao número mágico de classificação para quadrangular de acesso. 30 pontos ganhos, já que o Santa tem 18 pontos nessa altura do campeonato. O retrospecto contra a equipe do Ituano: Santa nunca perdeu jogando em casa contra o Galo de Itu. Em contrapartida, 4 jogos, 4 empates, né? Santa também em casa, nunca venceu o Ituano. É bom lembrar que o Santa já ganhou 2 vezes do Ituano jogando em Itu, agora atuando em São Paulo, não em solo pernambucano. Na Série B, 2004, comandado por Robert Valdavino, o Santa empatou com o Ituano em 2x2 no Arruda, gols do Finazzi e do Léo Oliveira para o Santa. Na Série B, 2005, quando o Santa subiu de divisão, empatou 1x1 com o Ituano no Arruda, o gol do Santa marcado pelo volante Andrade, batia uma falta o Andrade, né? Na Série B, 2007, empate em 1x1, o gol do Santa marcado pelo Miro Bahia, e um empate muito doloroso aconteceu na Série C, 2020, com o Arruda vazio por conta da pandemia. Santa Cruz, naquele quadrangular de acesso, empatou com o Ituano em 1x1 em casa no Arruda e desperdiçou uma grande chance de subir, né? O Santa depois não conseguiu acesso naquele jogo contra o Vila Nova em Goiânia, e nesse jogo Bileu foi expulso aos 41 minutos do primeiro tempo, prejudicou totalmente o Santa Cruz nesse jogo. O Santa até fez o seu gol com o Didira, mas tomou um empate com o jogador a menos do André Castro e viu desmoronar a chance de acesso na Série C para a Série B nessa temporada. A gente escuta aqui o volante Fabinho agora falando sobre o atual elenco, nível técnico, situação de bastidores, atmosfera, se ele acredita que o atual elenco tem condições de acesso à Série B.
2: A partir do momento, e nós estamos buscando isso, uma classificação, e depois você vai para uma série de mata-mata, o primeiro passo que a gente tem que ter em mente é buscar a classificação. Obviamente, o nosso objetivo é sempre buscar a melhor colocação para o Santa Cruz dentro do campeonato. Então, nosso primeiro objetivo, classificar. Depois que classifica, já é um segundo campeonato, que é mata-mata. Então, vou dar um exemplo. Eu não vou usar o tamanho da camisa aqui, até para que as pessoas também não entendam de forma errada. Mas talvez um time de menor expressão que se classifique em oitavo. E aí você vai jogar contra um time tradição, vamos dizer, o Santa Cruz está em primeiro. Aí você joga o primeiro contra o oitavo. Um time que sofreu o campeonato inteiro e na última rodada conseguiu a classificação, e você tem o Santa Cruz que jogou o campeonato, conseguiu as primeiras colocações, ou qualquer outro clube. Meu, é outro campeonato. Isso já aconteceu em campeonatos brasileiros, isso acontece na Copa do Brasil, porque são fases eliminatórias, né? Embora tenha o jogo de volta, mas são fases eliminatórias. Então já é um outro tipo de campeonato. Se eu não acreditasse, eu nem estaria aqui. Diante de todos os problemas, diante de todas as adversidades, o que um ser humano menos quer é problema. E nós sabemos que a nossa profissão, nós como atletas, nós carregamos uma pressão. Quando você entra em campo, independente do clube, o torcedor não quer saber se você está jogando infiltrado, se você está com dor, se você está com salário atrasado. A pressão vem, isso é o futebol. Então, principalmente eu sei fazer escolhas sábias na minha vida, e eu acredito que eu tenha feito a melhor escolha no momento, acreditando na força do Santa Cruz, na grandeza do Santa Cruz, e todo jogador...

0: jogador quer fazer história. Eu não tenho dúvidas que todos os jogadores que estão aqui, eles querem fazer história com a camisa do Santa Cruz. Vai ser fácil? Não. Nós temos aí os problemas extra-campo, nós temos os problemas, às vezes, dentro de campo, quando o resultado não vem. Mas nós temos um objetivo, nós temos uma causa. Então, quando você tem uma causa e um propósito, facilita você passar por cima das adversidades. Mas acredito muito.
1: Aí, portanto, palavras do volante Fabinho, aqui na Rádio Jornal. Daqui a pouco a gente volta com mais Santa no Assunto é Futebol, segundo tempo.
2: O Náutico recebe amanhã o Juventude nos Aflitos. As informações com Leonardo Borges.
3: Voltamos a falar no Assunto é Futebol agora, segundo tempo, para ouvir o técnico Guilherme dos Anjos. O que caracteriza, qual o principal motivo desta queda de rendimento do Náutico? Há 5 jogos sem vitória, e o que explicar desse momento?
4: Realmente é uma sequência assim, um pouco atípica em alguns aspectos, né? Principalmente dentro daquilo que a gente vinha na temporada e no nosso trabalho desde que aqui chegamos. Atípica no aspecto defensivo, sem dúvida alguma. Acho que é um número de gols tomados muito alto, né? Foge de praticamente qualquer bloco de 5 jogos que a gente for pegar dentro do nosso trabalho nesse um ano e 3 meses. Mas, sem dúvida alguma, o aspecto defensivo ele não pode passar somente pelos jogadores do sistema defensivo. O professor também já mencionou isso em algum momento. Ele passa pela equipe como um todo. A análise das pessoas ela é muito superficial. Quando se vê um erro em um gol, normalmente é a tendência de se apontar um atleta, né? No máximo 2, e as pessoas com uma dificuldade muito grande de ver o contexto como um todo, assim como nós vemos, na verdade, e faz parte, né? Nós somos os profissionais para que possamos analisar isso de uma forma muito mais profunda, e não é simples resolver todo e qualquer problema, é por isso que acontecem os gols, e a gente está vendo um campeonato da Copa do Mundo com um número absurdo de gols e, consequentemente, um número muito grande de erros, né? E isso funciona para todo e qualquer campeonato. Acho que o futebol atualmente vem numa crescente nesse sentido, né? O futebol moderno vem crescendo no número de gols novamente, teve uma diminuição nos últimos anos e agora vem crescendo muito, jogos um pouco mais abertos, um excesso de transições. E a gente tem que saber lidar melhor com isso dentro da nossa estrutura de jogo. Mas como eu falei, não parte somente de um sistema defensivo onde a gente compõe laterais, zagueiros e volantes. Não. Parte de um todo, né? Se você vai ver um gol que a gente toma contra o Novo Horizontino, nós tínhamos uma orientação, inclusive, de passar na frente do goleiro. O segundo gol, existe uma orientação porque eu era um goleiro de reposição rápida. Então nós estamos falando do primeiro ponto. Dentro daquele gol nós tivemos 6 momentos de erros que normalmente podem eliminar a possibilidade de um gol do adversário. Então estou dando isso como exemplo, e é onde a gente trabalha, né? Nós estamos trabalhando pontualmente, tentando achar soluções, e momentos como esse dentro da temporada eles vão acontecer. Já mencionei aqui desde o início desse ano, né? A oscilação, principalmente em competições como a gente está disputando, que o Náutico não disputava há 5 anos, uma competição com equilíbrio, né? Porque a última vez em 22 não foi uma competição onde o Náutico disputou com equilíbrio, né? Com competitividade, e vejo sim um momento de oscilação onde todas as equipes dentro do campeonato vão sim passar, e eu espero naturalmente com o trabalho, porque nada resiste ao trabalho e nada se constrói sem trabalho também, a gente possa conseguir reajustar, equilibrar tanto a questão, principalmente a questão defensiva, e ter uma manutenção dos aspectos ofensivos.
3: Aí a palavra do técnico Guilherme dos Anjos, falando aqui no Assunto é Futebol, segundo
2: 15
3: tempo.
2: Minutos para as 14h, a gente volta depois do intervalo.
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5: Portugal e Espanha se classificaram na quinta-feira e vão fazer um duelo de titãs, o duelo de pesos pesados nas oitavas de final da Copa do Mundo. Esse jogo está marcado para a próxima segunda-feira na cidade de Dallas, Portugal e Espanha. A Espanha passou fácil na quinta pela Áustria, uma vitória por 3-0, uma vitória muito imponente da Espanha, sem nenhum problema para passar pela Áustria. É como se a Espanha tivesse finalmente chegado à Copa do Mundo. Os gols da vitória espanhola sobre a Áustria foram marcados por Oyarzabal duas vezes e pelo lateral Pedro Porro. Já Portugal teve muito mais drama no jogo disputado na cidade canadense de Toronto. Venceu a Croácia por 2-1. A Croácia, finalista da Copa de 2018, semi de 2022, eliminando o Brasil no caminho, dessa vez caiu na segunda fase no jogo que foi a despedida de Luka Modric com a camisa croata. Foi um jogo muito disputado, a Croácia saiu na frente no segundo tempo com o gol do Perisic, também veterano. Portugal fez alterações, conseguiu um pênalti marcado pelo VAR e Cristiano Ronaldo empatou o jogo de pênalti. Quando a Croácia estava melhor em campo e já havia tido dois gols anulados por impedimento, o técnico de Portugal, o espanhol Roberto Martínez, criou coragem, tirou Cristiano Ronaldo de campo, melhorou o time de Portugal com um meio campo mais reforçado e chegou ao gol nos acréscimos com Gonçalo Ramos, já no minuto 94 da partida, cruzamento do Rafael Leão e gol do Gonçalo Ramos. Quando tudo parecia decidido, os acréscimos intermináveis do árbitro acabaram com um novo gol da Croácia, mas de novo estava impedido. Foi o terceiro gol da Croácia anulado por impedimento. Portugal teve um também, portanto foram quatro no total. Um final de jogo dramático, mas a vitória de Portugal por 2-1. Vitória de Portugal de Cristiano Ronaldo. Portugal e Espanha vão fazer um repeteco da final da Liga das Nações, disputada em junho de 2025. Empate no campo, vitória e título para Portugal nos pênaltis. Júlio Gomes, de Miami, para a Rádio Jornal.
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2: Em Pernambuco, 1:52.
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2: Aqui na Rádio Jornal, o assunto é futebol, segundo tempo. E eu vou falar de seleção brasileira. O técnico Carlo Ancelotti comandou no final da manhã desse sábado o último treino antes de definir o Brasil para o jogo contra a Noruega. Oitavas e final da Copa do Mundo. O treinador faz um mistério para a partida de amanhã, às 5 da tarde. Danilo Santos ou Gabriel Martinelli? Um dos dois deve ocupar a vaga de Lucas Paquetá, que se lesionou no jogo contra o Japão, dificilmente vai voltar para essa Copa do Mundo. A escolha por Danilo Santos seria a mais óbvia para manter o mesmo estilo de jogo que a seleção tem apresentado nos últimos jogos. Mas Gabriel Martinelli surge como opção mais ofensiva. Ederson corre por fora. Rafinha, mais uma vez, treinou normalmente e deve ser opção para o banco. Assim, a provável escalação do Brasil para o jogo contra a Noruega tem Alisson, Danilo, Marquinhos, Gabriel Magalhães e Douglas Santos, Casemiro, Bruno Guimarães e Danilo Santos ou Gabriel Martinelli, Rayan, Vini Júnior e Matheus Cunha. Portanto, apenas 15 minutos de treino abertos aí para a imprensa, os jogadores ficaram apenas no aquecimento e depois mais um treino fechado sob o comando de Carlo Ancelotti, comandando a seleção brasileira para o jogo contra a Noruega. Amanhã, 5 da tarde, Brasil e Noruega, oitavas e final da Copa do Mundo. O intervalo e a gente volta já já aqui na Jornal.
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4: Dois minutos para as duas.
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4: Obrigado a você pelo carinho, amizade e audiência. Daqui a pouco, às 15h, o Scratch de Ouro estará de volta com as emoções do Campeonato Brasileiro. 16h tem Criciúma Esporte em Criciúma. 19h30 tem Santa Cruz e Ituano na Arena de Pernambuco. Tudo para você com o Scratch de Ouro da Rádio Jornal nesse sábado. Vem aí Simone Oliveira e o Comando Geral fim de semana. Boa tarde, fique com Deus e até logo mais.
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6: 2 e 1.
7: Olá, muito boa tarde para você. Começando agora o nosso Comando Geral, fim de semana. Olha, um comando pocket, pequenininho,

0: uma hora de programa para ficarmos juntos, trazer a leveza que o sábado precisa. Hoje é sábado, 4 de julho de 2026. Passaram-se 184 dias do ano. Faltam para acabar 2026, 181 dias. Hoje é o Dia Internacional dos Estados Unidos, o famoso 4 de julho. Agradecendo a audiência dos amigos que nos ouvem através da Rádio Jornal Recife, 90,3, Rádio Jornal Limoeiro, 99,5, Rádio Jornal Caruaru, 91,3, Rádio Jornal Garanhuns, 107,5, Rádio Jornal Pesqueira, 90,9. Rádio Jornal Petrolina, 90,5. E aos que nos ouvem no mundo inteiro, pelo aplicativo da Rádio Jornal ou pelo site radiojornal.com.br.
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0: A partir de agora, com os trabalhos técnicos deles. Big Alves, Dedinhos Mágicos e Edilson Lima, botando ordem na casa. Produção de Elis Martins e Hernani Tavares. Estamos começando agora o Comando Geral Fim de Semana.
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0: E no programa de hoje, informação, prestação de serviço, música, claro, é sábado. Desacelera, por favor, hein? E claro, sua participação aqui conosco sempre. Audiência, muito bem-vinda. Fica com a gente, o Comando Geral tá só começando.
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0: E a gente começa o programa de hoje com o aniversariante da semana, Alceu Valença, que completou 80 anos a última quarta-feira, dia 1º de julho. Vamos ouvir a anunciação Alceu Valença.

0: 2 e 8.
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Neste momento, nossa saudade de hoje, vamos fazer também uma outra homenagem. Agora para a cantora, compositora Marisa Monte, que também completou a idade nova essa semana, no mesmo dia de Alceu Valença, 1º de julho. Ela completou 59 anos de idade. Vamos ouvir agora a Valsa Rosa, composta em 1917 pelo maestro, compositor, arranjador e músico. Sabe quem é? Alfredo da Rocha Viana Filho. Duvido que você saiba pelo nome quem é. Mas se eu disser o nome, o cognome, claro que você vai lembrar dele. Pixinguinha, Rosa, na voz de Marisa Monte.

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1: 2:16.
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2: Um dos assuntos do Balanço de Notícias nesta segunda-feira, às 16h, os 66 anos do INIP. Referência em saúde, ensino e pesquisa, o Instituto de Medicina Integral Professor Fernando Figueira completa 66 anos de história, marcada pelo atendimento humanizado a pacientes de Pernambuco e de todo o Nordeste. 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
3: 2h19.
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4: E agora vamos ao Fato da Semana com a cientista política Priscila Lapa. Priscila, boa tarde.
5: Boa tarde, Simone, e boa tarde, ouvintes da Rádio Jornal. Segue com grande repercussão as desavenças dentro da família Bolsonaro, sobretudo entre o pré-candidato à presidência da República, o senador Flávio Bolsonaro, e a sua madrasta, a esposa do ex-presidente Jair Bolsonaro, a Michelle. Essa semana, outros fatos, outros episódios marcaram fortemente essa desavença, como, por exemplo, o afastamento dela da presidência do PL Mulher em âmbito nacional, assim como também a realização de um ato, né, de um evento ali reunindo mulheres em torno ali da pré-campanha do candidato Flávio Bolsonaro, é que Michelle não compareceu, não fez nenhum gesto, muito pelo contrário, mantém a sua posição de se manter afastada do processo da construção dessa candidatura. Obviamente, tem surgido o debate de até onde vai, né, essa certa ruptura. O presidente nacional do PL, o Valdemar Costa Neto, disse que falou também, viu, fez uma fala pública de que uma espécie de uma certa má vontade de Michelle, de que Michelle não estaria contribuindo. Então, o que está dando a entender até o momento, não há nenhum gesto, nenhuma disponibilidade de uma reversão, pelo menos por enquanto, nessa aí ruptura. O que a gente pode debater em seguida, né, o que muita gente tem procurado observar, o que isso representa, o que isso de fato vai significar, impactar na campanha do Flávio Bolsonaro, que historicamente, né, com uma série histórica aí das pesquisas, não tem um apoio massivo de mulheres. Ele tem ainda que conquistar muita adesão, muito voto dentro do eleitorado feminino. E o Michelle Bolsonaro, obviamente, ela tem um trânsito fácil, né? Ela não estava à toa coordenando o PL Mulher, porque ela, desde que foi primeira-dama do Brasil, que ela tem uma atuação voltada dentro desse segmento, faz um discurso voltado para as mulheres. No famoso vídeo, né, que ela gravou na semana passada, ela trata muito disso, de como ela estava ajudando a construir candidaturas femininas dentro do campo conservador.

0: apoiando nomes, viabilizando realmente candidaturas e realmente um afastamento dela desse processo pode sim ter repercussões dentro da candidatura bolsonarista. Obviamente que a política, não existem vazios de poder dentro da política. O afastamento dela, obviamente, ensejará a revelação aí de outras lideranças que possam fazer esse mesmo movimento, como é o caso, né, da pré-candidata lá no Ceará, a Priscila, que é um dos pivôs dessa crise, né, entre Flávio e Michele, já que ela... Da Michele já vinha tentando emplacar a candidatura da Priscila como candidata a senadora, né, pelo PL lá naquele estado, e havia aí uma divergência entre Flávio Bolsonaro e Michele sobre os palanques e os apoios dentro do estado do Ceará. Né, então, possivelmente ela manterá essa posição e sim tem repercussões, porque a Michele não faz um movimento de ontem para hoje, ela faz um movimento já sequenciado, né, de articulação de lideranças femininas, de projeção de candidaturas femininas, e isso, ela deixando de moer isso, de fazer esse movimento, e pelo contrário, expondo essas fissuras dentro desse movimento, isso pode sim ter uma repercussão, principalmente no campo discursivo, de que o candidato, né, não tem uma visão positiva sobre as mulheres, ensejando novamente toda essa discussão sobre misoginia, sobre a agenda feminina nas campanhas. Ao mesmo tempo, ao longo dessa semana também, o presidente Lula deu endurecida no tom em relação ao pré-candidato do PL, falando justamente dessa questão dos Estados Unidos, de como essas movimentações do Flávio Bolsonaro direcionadas ao governo Trump podem ainda prejudicar o Brasil, prejudicaram já, e o quanto elas podem prejudicar o Brasil a partir do ponto de vista ideológico, né? Como se essa visão ideológica do Flávio Bolsonaro já estivesse trazendo repercussões. Então, o presidente Lula aumentou o tom, falou muito disso, e isso certamente será um dos tons da campanha. Campanha que se aproxima, né? Essa semana começa, de fato, agora no início do mês de julho, alguns prazos importantes do calendário eleitoral, entre eles a questão das entregas, né? De que os candidatos que ocupam cargos, eles não podem mais participar desses atos públicos. E aí, quem tinha que fazer entrega correu, a gente viu a governadora Raquel Lira e a vice-governadora Priscila Krause, uma verdadeira maratona de entregas para participar desses atos públicos, já que a partir de agora não será mais possível diante daquilo que prevê a nossa legislação eleitoral. E também iniciou o prazo do chamado defeso, né, em que os órgãos governamentais no âmbito estadual e nacional vão ter que restringir os seus perfis nas redes sociais para que exatamente haja essa separação entre governo e campanha, para que a máquina pública não seja utilizada, né, dentro da campanha de forma indevida. Então, começa agora toda uma mudança nos perfis das redes sociais, dos órgãos públicos, né, dos ministérios, das secretarias estaduais, e isso, claro, obviamente, né, tem um impacto também aí naquele acompanhamento que o eleitor vinha fazendo, né, da visão que ele vinha construindo acerca, né, das suas preferências, tanto estadualmente quanto no âmbito nacional. Começou o período eleitoral, a gente ainda convive aí conciliando o período eleitoral com Copa, mas sim, a partir de agora haverá uma intensidade, porque o calendário eleitoral propriamente dito, aquele que realmente repercute mais no eleitor, ele começa agora em julho. É isso, até a próxima semana, um grande abraço a todos.
1: Simone Oliveira. Olha, daqui a pouquinho a gente vai ter, claro, a nossa sessão de cinema. Já preparou sua pipoca? Já preparou seu refrigerante? É daqui a pouquinho com ele, Felipe Falcão, titular da nossa coluna, especialista em sétima arte.
2: 2:26.
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2: 2:30.
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3: E chegou a hora da nossa sessão de cinema, nossa coluna, que fala tudo sobre a sétima arte. Com ele, Felipe Falcão, titular da nossa coluna, especialista em audiovisual. Felipe, muito boa tarde. Bem-vindo ao Comando Geral, fim de semana.
4: Olá, Simone. Boa tarde. Boa tarde para você e para todos os ouvintes aqui da Rádio Jornal.
3: Felipe, estamos no primeiro fim de semana de julho, período de férias. E então, quais são as opções para quem quer ir ao cinema?
4: Simone, hoje eu quero falar de três filmes, cada um para um público diferente. Eu quero começar com o documentário Anatomia do Caos, da diretora Dandara Ferreira. No filme, a cineasta reconstrói os bastidores da CPI da Covid e entrevista parlamentares para discutir memória, impunidade e justiça seletiva no Brasil. O filme relembra as omissões do governo federal na época e a postura de parlamentares da extrema-direita durante a pandemia e como tudo isso culminou na morte de mais de 700 mil brasileiros. A obra traça um panorama nacional de como decisões equivocadas diante de uma emergência sanitária global moldaram o cenário de crise em todo o país. Eu assisti ao documentário, eu acho que todo mundo deve assistir. E aqui nós temos um importante registro histórico, não apenas da tragédia que foi a Covid para o Brasil, mas

nos faz lembrar de momentos catastróficos, como foi, por exemplo, o caso de Manaus, quando aconteceu o colapso dos hospitais com a falta de oxigênio, ou dos cemitérios improvisados em várias cidades brasileiras. O filme acompanha o processo da CPI da Covid, o que muitas vezes é quase tão assustador quanto a própria pandemia foi. Bom, aqui em Pernambuco, a Anatomia do Caos vai ter sessão neste sábado, às 18 horas, no Cinema São Luís. Como eu falei, eu já assisti e recomendo. É o tipo de filme que todo mundo deve assistir, é o tipo de assunto que não deve ser esquecido. Agora, Simone, saindo de um documentário super sério, a segunda estreia da semana traz uma comédia ácida envolvendo dois casais confinados em um apartamento durante um jantar. Parece um tema muito interessante e realmente é um filme ótimo. Com muito humor e situações constrangedoras, o longa se chama O Convite e reflete sobre a intimidade e o desgaste das relações amorosas. A obra é dirigida e estrelada pela Olivia Wilde. Em O Convite, olha como é interessante a história, eu realmente adorei. Tudo começa quando Angela decide convidar os vizinhos do apartamento de cima para um jantar. Uma ideia que não agrada nem um pouco ao marido da Angela. Mas ele acaba tendo que aceitar essa proposta e receber os vizinhos. Uma vez reunidos, os quatro dão início a uma sequência de momentos divertidamente embaraçosos. O convite poderia facilmente cair no clichê daqueles filmes que fala muito sobre piadas sexuais apelativas, mas aqui o roteiro vai muito além. O jantar que nós acompanhamos é apenas o estopim para lavar a roupa suja e expor ressentimentos guardados. Conforme a noite avança, o debate inicial cede espaço a uma reflexão muito boa sobre a convivência conturbada a dois. Grande parte do sucesso da produção vem da direção da Olivia Wilde, que transforma o apartamento em um palco vivo. E mais interessante ainda, claro, a escolha de concentrar a narrativa em um único cenário e que isso exige um ótimo elenco. E neste caso, o convite conta com um quarteto de intérpretes afiados. Além da própria Olivia Wilde, que faz o papel da Angela, o elenco traz também Penélope Cruz, Edward Norton e Seth Rogen, uma comédia divertidíssima e imperdível. E agora, Simone, o terceiro filme, chegamos à terceira estreia de destaque, que tem tudo a ver com o mês que acabou de começar, afinal, julho. É sinônimo de férias e, claro, de cinema em família. Eu vou destacar então o filme Minions e Monstros. Na trama, a já tradicional busca dos Minions por um vilão os leva direto para Los Angeles dos anos 1920. Mas não é qualquer lugar da cidade, mas sim Hollywood. Ou seja, a trama se passa no meio agitado ali de Hollywood, em um período onde os grandes estúdios estavam fazendo seus primeiros clássicos. É bem interessante essa questão geográfica e temporal do filme. Bom, no meio da trama, um dos Minions decide virar diretor de cinema e resolve escalar os melhores monstros para sua produção, mesmo que isso signifique destruir a cidade. Bom, seguindo a receita de sucesso da franquia, o filme aposta alto no humor físico e em situações absurdas que vão fazer a criançada adorar. Mas os adultos também vão ganhar um presente ao assistir este filme, principalmente aqueles que gostam de cinema. O roteiro está repleto de homenagens à história do cinema, com referências aos primeiros curtas dos irmãos Lumière, passando por clássicos do cinema mudo até obras importantíssimas como Cidadão Kane e Casablanca. Uma diversão garantida para todas as idades, cada um vai curtir do seu jeito. E é isso, Simone.
Estes são os três filmes que eu quero destacar para este fim de semana, esse primeiro fim de semana de julho. O mês ainda promete muitas estreias, muitas novidades, mas por enquanto eu fico.

0: fico por aqui. Um forte abraço e até o próximo sábado.
1: Ótimas dicas, viu, Felipe? Quero muito agradecer a sua participação e, claro, toda essa agenda cultural que você passa para a gente. Agendas de cinema. Um forte abraço. Sábado que vem temos o próximo encontro.
2: 2h37.
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1: Caminhada na praia de Boa Viagem, na zona sul do Recife, neste domingo, vai conscientizar a população sobre doença confundida com obesidade. Ernesto Pereira.
4: Recife será um dos pontos de mobilização da campanha nacional de conscientização sobre lipedema, doença inflamatória crônica que ainda é pouco conhecida, apesar de afetar milhões de mulheres no Brasil. A iniciativa é promovida pela ONG Movimento Lipedema, braço social do Instituto Lipedema Brasil. A presidente da ONG, Gabriela Pereira, que também é portadora da doença, aponta que a caminhada é uma forma de mostrar que a doença existe e que não precisa ser combatida sozinha.
5: Nesse domingo, dia 5 de julho, Recife será uma das 27 cidades confirmadas no Brasil e no exterior que participarão da nossa caminhada de conscientização do lipedema. O lipedema é uma doença crônica que causa acúmulo anormal de gordura, principalmente nas pernas e nos braços, e é frequentemente confundido com obesidade. Por causa dessa falta de informação, muitas mulheres passam anos convivendo com dor, inchaço, sofrimento, sem receber o diagnóstico correto. A caminhada é um evento gratuito, aberto ao público e que tem como objetivo informar, acolher e dar visibilidade a essa causa. Queremos mostrar que o lipedema existe, tem tratamento e que nenhuma mulher precisa enfrentar essa jornada sozinha.
4: Além do Recife, a caminhada será realizada simultaneamente em outras 26 cidades do Brasil e em algumas do exterior. A fisioterapeuta e profissional de educação física, Lívia Moana, é voluntária do Movimento Lipedema. Ela ressalta que a caminhada pretende também ajudar as pacientes no autodiagnóstico da doença.
6: A importância da gente falar sobre lipedema e o objetivo da nossa caminhada, eles são praticamente a mesma coisa. Queremos maior conscientização dos profissionais e o reconhecimento das pacientes. O autodiagnóstico tem sido muito importante para o início do tratamento, pois muitos profissionais ainda não reconhecem o lipedema como uma doença. E isso tem um peso, pois quanto mais demora o diagnóstico, mais é visível o agravo da doença.
4: A caminhada vai ter concentração na Praça da Cidade, às 6h30 da manhã no domingo. A saída deve ser por volta das 7 horas. O trajeto segue pela Avenida Boa Viagem. Ernesto Pereira, Rádio Jornal, Rádio Notícia.
2: 2h40.
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5: 2h44.
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0: 22h48.
1: Campanha do Agasalho também arrecada cobertores, mantas, toalhas e roupas em geral e também em bom estado de conservação para pacientes e acompanhantes do IMIP. João Lubambo.
2: Com a chegada do inverno, a solidariedade pode fazer toda a diferença na vida de quem enfrenta um tratamento de saúde. A Fundação Alice Figueira, de apoio ao IMIP, está promovendo mais uma edição da Campanha do Agasalho, coordenada pelo setor de voluntariado da instituição. O objetivo é arrecadar cobertores, mantas, casacos, roupas e toalhas, todos em bom estado de conservação, para atender pacientes e acompanhantes que passam dias ou até semanas no hospital. Muitas dessas famílias vêm do interior de Pernambuco e de estados vizinhos. E durante o período de baixas temperaturas, nem sempre dispõem de agasalhos suficientes para enfrentar o frio nas enfermarias e nas unidades de terapia intensiva. A presidente da Fundação Alice Figueira de Apoio ao IMIP, Elizabeth Veiga, faz o apelo.
3: O IMIP, como todos sabem, é uma casa que acolhe. Nós recebemos diariamente milhares de pessoas de todos os cantos de nosso estado e até de outras regiões do Nordeste. São pacientes e acompanhantes que, muitas vezes, chegam aqui apenas com a roupa do corpo, enfrentando momentos de grande vulnerabilidade e tratamentos delicados. E agora, com esse período de chuvas e noites mais frias, o desconforto para quem está longe de casa é ainda maior. Por isso, lançamos a nossa campanha do agasalho. Pode ser agasalho, toalhas ou casacos. Faça a sua doação no nosso voluntariado aqui no IMIP. Muito obrigado.
2: Segundo a organização, cada doação ajuda a proporcionar mais conforto e acolhimento durante o tratamento. As doações podem ser entregues diretamente no setor de voluntariado do IMIP. Para mais informações, os interessados podem entrar em contato pelo telefone DDD 81 2122 4725. Repetindo, DDD 81 2122 4725. João Lubambo, Rádio Jornal, Rádio Notícia.
0: 2h50.
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4: 2h54.
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6: Vamos de música aqui no nosso Comando Geral, fim de semana.
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tinha suspirado, tinha beijado o papel devotamente. Era a primeira vez que lhe escreviam aquelas sentimentalidades, e o seu orgulho dilatava-se ao calor amoroso que saía delas. Como um corpo ressequido que se estira num banho térmico, sentia um acréscimo de estima por si mesma e parecia-lhe que entrava enfim numa existência superiormente interessante, onde cada hora tinha o seu encanto diferente, cada passo produzia um êxtase.

0: 2h57.
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2: Vamos agora à nossa agenda cultural, tudo de diversão para este fim de semana. Max Augusto.
3: E alô, o final de semana chegou.
4: A agenda cultural está recheada de atrações. A partir deste fim de semana, o bairro do Recife respira arte com o início de mais uma edição da Semana Ermilo. A programação gratuita deste sábado no Teatro Ermilo Borba Filho inclui, às 7 da noite, a estreia da exposição Mão Molenga 40 Anos de Histórias. Mostra que fica em cartaz durante um mês no espaço cultural. Logo na sequência, a partir das 8 da noite, o palco recebe o espetáculo Sob Julgamento, uma montagem especial produzida e protagonizada por alunos da Universidade Federal de Pernambuco. Também neste sábado, o projeto Cine Audiovisão estreia sua quarta edição com experiência gratuita que une cinema, música e improvisação. O Cine Concerto é realizado às 7 da noite na Casa Lontra, no bairro da Soledade, e vai exibir filmes silenciosos, enquanto artistas convidados improvisam trilhas sonoras ao vivo. Neste domingo, a Arena Número 1 transmite a partida do jogo entre Brasil e Noruega, com setores gratuitos e premium. Neste quinto jogo da seleção, a programação cultural conta com shows de DJ da Mata, DJ Matt Gomes e Joyce Alame. A abertura dos portões é a partir das 2 da tarde. A arena fica no Parque Dona Lindu, Avenida Boa Viagem. E esse jogo da fase de mata-mata da Copa do Mundo também será transmitido em outros 3 pontos da cidade. A Pracinha de Boa Viagem, a Avenida Rio Branco, no bairro do Recife, e o sítio Trindade, em Casa Amarela. A programação deve iniciar às 4 da tarde para receber os torcedores. E para quem curte um cineminha, tem biografia nas telonas com Franz. O filme narra a vida de um dos mais importantes escritores do século XX, Franz Kafka. A trama acompanha desde a infância de Kafka em Praga, passando pelo complicado relacionamento do autor com o pai autoritário e exigente, pela rotina de trabalho no escritório de seguros e pela forte amizade com o editor Max Brod e os complicados romances. Franz faz um retrato do homem que ansiava por uma vida comum, mas que graças a seu mundo interior repleto de imaginação, inevitavelmente escreveu grandes histórias. Também tem animação nas telonas com Minions e Monstros. O terceiro filme da franquia se passa na era de ouro do cinema e acompanha o mais solitário e criativo entre os colegas Minions. Insatisfeito em ser apenas mais um membro da tribo a serviço de um chefe, James sonha em fazer filmes. Na busca por esse desejo, ele sem querer vai libertar uma série de monstros e uma gangue de criaturas com planos de destruir o mundo. Junto dele, os outros Minions terão que encontrar as horripilantes criaturas para viverem as cenas do filme de James. Aproveite as dicas e tenha um ótimo fim de semana. Com edição e sonorização de Guto César, Max Augusto, Rádio Jornal, Rádio Notícia.

Chegamos ao fim do nosso Comando Geral, fim de semana. Agradecendo, claro, a sua audiência, o seu carinho, a sua participação. Com os trabalhos técnicos de Big Alves e Edilson Lima. Obrigada, meninos. E produção deles, Elis Martins e de Hernani Tavares. Chegamos ao fim de mais um programa. Curtinho, pequenininho, uma hora, mas vale muito a pena. Obrigada por tudo, pela sua audiência e o recado que eu deixo. Aproveita o teu sábado, aproveita o teu domingo. Fica agora com a Jornada Esportiva. Até segunda.

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0: o Alex Santos.
1: Abraçando a você, torcedor pernambucano, sábado de muito futebol, aqui com o Esquete de Ouro da Rádio Jornal. Hoje tem Campeonato Brasileiro da Série B, hoje também tem Campeonato Brasileiro da Série C. É muito futebol pra você, começando nesse sábado, tem jogo também no domingo. É, tem jogos da Copa do Mundo e também campeonatos das séries B e C. Inclusive amanhã, além do jogo da seleção que vamos acompanhar, né? Vamos debater bastante tudo isso. Nós vamos acompanhar também o jogo do Náutico. Isso mesmo, o jogo do Náutico às 8:30 da noite, nos Aflitos, contra a equipe do Juventude. Hoje é 16ª rodada do Campeonato Brasileiro da Série B. Entrando em campo, a equipe do Sport jogando hoje contra o Criciúma, o Tigre Catarinense. Abraçando a você que nos escuta pela Rádio Jornal Recife, FM 90.3, a faixa estendida 76.1. 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Rádio Jornal Petrolina, 90.5. Rádio Jornal Caruaru, alô Caruaru, FM 91.3. Rádio Jornal Garanhuns, FM 107.5. Vocês acompanhando a gente com o Esquete de Ouro do Rádio, a equipe que tem a coordenação de Haroldo Costa, o maior gol do mundo. Inclusive, para esse jogo, vamos ter a narração dele, Haroldo Costa, comentando Sócrates da Silva. Eu vou ficar por aqui dando aquelas informações, estaremos nas reportagens, trazendo tudo em Criciúma e

Esporte. Hoje é compromisso difícil. O Leão da Ilha nunca venceu o Tigre Catarinense jogando lá no Edberto Rios. Hoje, sabadão, 4 de julho de 2026, é um dia propício para se quebrar tabus. Com os trabalhos técnicos de Eduardo Silva, o melhor dos melhores, e ele aqui nos botões mágicos, nosso querido Big Alves. Hoje tem esporte!

6 está numa fase ruim em 4 jogos que não sabe o que é vencer, mas vamos trazer informações das duas equipes, tanto da equipe do Criciúma quanto do Esporte Clube do Recife. O Criciúma, quarto colocado, vem de uma sequência muito positiva de 10 jogos sem perder. É, e vem de 3 vitórias seguidas. Nesse histórico de invencibilidade, acumulando aí 5 vitórias e 5 empates. Já o Esporte, oitavo colocado, está na sequência de 4 partidas sem vencer. 3 empates e 1 derrota e precisa pontuar para não ver o G6 ficar distante. A campanha do Tigre Catarinense, apresentando 7 vitórias, 6 empates e 2 derrotas. Marcou 17 e sofreu 11 gols e tem um saldo positivo de 6. A campanha do Leão Pernambucano, 6 vitórias, 7 empates e 2 derrotas. Marcou 18 gols. Sofreu 11, saldo de 7. E as equipes já estão devidamente escaladas e enumeradas. Vamos começar pelos donos da casa, o Criciúma de Santa Catarina.

pelo técnico Eduardo Batista, vai a campo no esquema 3-4-3. Exatamente isso, 3-4-3. 32 para Easton. Agora vamos falar dos quatro homens do sistema defensivo. O César Martins, ele vai com a camisa número 37. 37 para César Martins. O Luciano Castan, o velho conhecido do torcedor do Sport, vai com a camisa número 4. 4 para Luciano Castan. Vamos agora acompanhar o quarto homem do meio de campo, Rodrigo. O Rodrigo vai com a camisa número 3. 3 para Rodrigo. Então, confirmando, o Ayrton, camisa número 32. César Martins, camisa número 37. Rodrigo, camisa número 3. E Luciano Castan, camisa número 4. O meio de campo, William Lepo. William Lepo veste a camisa de número 97. O Guilobo, volante Guilobo, veste a camisa de número 8. Marcelo Hermes vestindo a camisa de número 22. 22 para Marcelo Hermes. E camisa número 50, Tiaguinho. Tiaguinho vestindo a camisa de número 50. O ataque da equipe do Criciúma. Rômulo Otero, camisa número 91. Atenção para esse cidadão, hein? Otero, camisa número 21. O Felipe Matheus, camisa número 7. Camisa número 7 para Felipe Matheus. E 13 para Vagninho. Vagninho, camisa número 13. Agora vamos confirmar o Leão da Ilha do Retiro.

sua reestreia com a camisa dos... Comandando o esporte, na verdade, né? Gilmar Dalpozo, inclusive, vem com modificações na equipe, mudando o esquema de jogo. Vai no esquema 5-3-2. Vamos confirmar a equipe. Tínhamos sempre aquele dilema. Será que ele vai colocar o Zé Marcos ou Marcelo Aju? Zé Marcos ou Marcelo Aju? Dessa vez ela acabou com tudo isso, hein? Colocando os dois juntos. Então agora é Marcelo Aju e também o Zé Marcos juntos. Então confirmando a equipe do esporte. Camisa número 26, Thiago Couto no

Gol! Thiago Couto, camisa número 26. Os três zagueiros: Marcelo Benevenuto, camisa número 5. Marcelo Benevenuto, camisa número 5. O Madison vai com a camisa número 13. 13 para Madison. Zé Marcos, camisa número 4. 4 para Zé Marcos. Marcelo Aju, olha ele aí.

0: camisa número 60. 60 para Felipinho. Thiago Couto, camisa número 26. 13 para Madison. 5 para Marcelo Benevenuto. Zé Marcos veste a camisa número 4. Marcelo Aju, camisa número 3. E 60 para Felipinho. Os três homens do meio de campo. Pedro Martins, número 48. 48 para Pedro Martins. Carlos De Pina, que inclusive volta a ficar à disposição, né? Ele que cumpriu suspensão automática no jogo contra o Fortaleza, cumpriu e volta já como titular nesse jogo. Carlos De Pina, camisa número 10, e completando ali o meio de campo, 6 para Biel Fonseca. Biel Fonseca veste a camisa de número 6. E no ataque, 30, Cristian Barleta. Cristian Barleta, camisa número 30. E Pedro Perotti, com a camisa número 9, o atacante artilheiro do Sport. Pedro Perotti, camisa de número 9, confirmando e conferindo de cima a baixo a equipe do Leão da Ilha do Retiro. Thiago Couto, Madison, Marcelo Benevenuto, Zé Marcos, Marcelo Aju e Felipinho, Pedro Martins, Carlos De Pena e Biel Fonseca, Pedro Perotti e Cristian Barleta.
1: Quem alô, Wallace.
0: Opa, Rodo.
1: Muito bem, tamo junto.
0: Então vamos embora.
1: Vamos embora. Confirmando então aí rapidamente os times de Criciúma Esporte para o jogo das 4 da tarde. Aqui no microfone da Rádio Jornal, aquela passagem rápida aí em Criciúma e também no time do Esporte, Wallace.
0: Vamos lá, então confirmando novamente a equipe do Criciúma. Vai com o esquema do técnico Eduardo Batista. Esquema 3-4-3 para auxiliar o Sócrates da Silva. Ayrton, César Martins, Rodrigo e Luciano Castan. William Lepo. Cadê aqui? Subiu a escalação. Agora sim. William Lepo, Tiaguinho, Guilobo e Marcelo Hermes. Rômulo Otero, Felipe Matheus e Vagninho. E a equipe do Esporte, viu, Haroldo? Com novidades no esquema tático. 5-3-2. Thiago Couto, Madison, Marcelo Benevenuto, Zé Marcos, Marcelo Aju e Filipinho. Pedro Martins, Carlos De Pena e Biel. Perotti e Barleta. Deixa eu passar também a arbitragem já para pegar o ritmo. O árbitro será o Bruno Pereira Vasconcelos. Ele é baiano, auxiliado pelo também baiano Anderson Lima dos Santos e pela matogrossense Fernanda Krieger. O VAR é de responsabilidade do Márcio Henrique de Góes de São Paulo. Maior gol do mundo.
1: Tá certo, portanto, estamos juntos. 3 da tarde, 15 minutos. Daqui a pouco a bola vai rolar pra você. Campeonato Brasileiro, Série B. Estamos juntos com as emoções de Criciúma Esporte aqui no microfone da sua Rádio Jornal Recife.
0: Oi, Haroldo.
1: 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Berg Santos, boa tarde.
2: Boa tarde. Já estamos a postos. Essa 3 horas, 16 minutos, mais uma rodada, Campeonato Brasileiro da Série B, 16ª rodada. Estaremos juntos acompanhando Criciúma e Sport. Ainda hoje também tem um tricolor jogando, viu? Mais tarde pela Série C, Santa Cruz enfrentando a equipe do Ituano. Jogo que você vai acompanhar com a narração de Alexandre Costa. As equipes prontas, as equipes definidas. Nós vamos ao intervalo comercial e na volta, a análise completa do Internacional Sócrates da Silva.
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2: Em Pernambuco, boa tarde. 3h19.
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2: Alô Brasil, é a 16ª rodada do Campeonato Brasileiro da Série B, que já teve ontem a abertura com dois jogos. O Cuiabá venceu o América de Minas Gerais por 1-0 na Arena Pantanal e o Fortaleza venceu a Ponte Preta por 2-0 no Castelão. Hoje, além desse jogo entre Criciúma e Sport, estaremos aqui no Giro do Placar acompanhando também às 16h, Novo Horizontino e Atlético de Goiás. Esse jogo que vai ter a arbitragem de Afro Rocha de Carvalho Filho, da Paraíba, jogo que acontece no estádio Jorge Ismael de Biase. Também às 16h, Londrina enfrentando o CRB no Vitorino Gonçalves Dias, em Londrina. A arbitragem vai ser de Arthur Gomes Rabelo, do Espírito Santo. Às 20h, vai acontecer o jogo entre Goiás e Ceará no Ailé Pinheiro, a Serrinha, em Goiânia. A arbitragem de Paulo Henrique, do Mato Grosso do Sul. Amanhã, a sequência da rodada, 20h30, nos Náutico enfrentando Juventude. Esse jogo que vai ter a arbitragem de Luiz Augusto Silveira Disney, de Santa Catarina. Segunda-feira, mais 2 jogos. Às 19h, Botafogo de São Paulo enfrentando o Avaí de Santa Catarina, no estádio Santa Cruz, em Ribeirão Preto. A arbitragem de Jodis Nascimento de Souza, do Rio de Janeiro. Às 19h, Vila Nova enfrentando São Bernardo, no Onésio Brasileiro Alvarenga, Uoba, em Goiânia. Esse jogo vai ter a arbitragem de Yuri Elino Ferreira da Silva, do Rio de Janeiro. E na terça-feira, o complemento dessa 16ª rodada com o jogo Atlético de Minas Gerais enfrentando o Operário do Paraná na Arena Sicredi. A arbitragem vai ser de João Vitor Gobi. Na classificação do Campeonato Brasileiro da Série B, só para atualizar o torcedor, na primeira colocação, Vila Nova com 28 pontos, segundo colocado, Fortaleza, 28, terceiro, Novo Horizontino, 27 pontos, quarta colocação, Criciúma, 27, quinto, São Bernardo, com 25 pontos, sexta colocação, Juventude, com 25 pontos. O Sport aparece na 8ª colocação, com 25 pontos, e o Náutico aparece na 13ª colocação, também com 20 pontos, Náutico com 20 pontos e o Sport com 25 pontos na tabela de classificação do Campeonato Brasileiro da Série B. Bom, agora há pouco o Alex Santos já passou pra gente as escalações de Criciúma em esporte. Agora nós vamos ouvir a análise pré-jogo, a expectativa para esta partida, para este grande jogo. E vale muita coisa para o esporte, viu? Vale ficar bem mais próximo novamente de entrar. Aliás, se vencer, dependendo de outros resultados, volta ao G6 do Brasileirão da Série B. Mas aqui vai trazer a análise completa pra gente é o Internacional. Sócrates da Silva. Um abraço, boa tarde, bom trabalho, Sócrates.
3: Um abraço, boa tarde pra você, Berg, boa tarde, Haroldo, boa tarde, Wallace, a toda a equipe do Escrete de Ouro, a você, ouvinte da Rádio Jornal. É um prazer mais uma vez estar com vocês aqui no Campeonato Brasileiro da Série B, nesse jogo importantíssimo, duelo duríssimo pelo Campeonato Nacional. Você passou há pouco a classificação do Campeonato Brasileiro da Série B e pelo posicionamento você pode pensar que há uma distância muito grande àquele torcedor mais desatento, aquele torcedor que passou um tempo sem acompanhar por conta de Copa do Mundo, por conta de festejos juninos, né? Pensa que a distância em termos de pontuação é muito grande, não é, né? Uma distância muito pequena entre as duas equipes, entre Criciúma e Sport, apenas 2 pontos, mas o momento é distinto, né? Enquanto o Criciúma vem numa fase, diria eu, até de calmaria, né? Com a possibilidade de figurar aí no G4 do Campeonato Brasileiro, ou no G6, né? Do Campeonato Brasileiro da Série B,

Vem num momento muito bom de invencibilidade, né? Vem de um período muito grande sem tomar ou sem sofrer derrotas, né? Vem de uma sequência muito boa. E o Sport, do outro lado, com turbulência, com mudança de treinador, né? Com troca de comando técnico, com dúvidas sendo colocadas na mente do torcedor se é possível ou não chegar à Série A no ano de 2026, aliás, 2027. Então, são momentos distintos, sim, mas a pontuação, a distância de pontos é pequena, porém, o adversário do Esporte é um time duríssimo de ser batido, né? No começo da última semana, ou começo dessa semana, eu pude acompanhar o jogo entre Criciúma e São Bernardo. No primeiro tempo, o São Bernardo praticamente não jogou, né? E olha que o São Bernardo faz uma grande campanha também na Série B. No primeiro tempo, o Criciúma dominou o jogo, não deu espaço para a criação do São Bernardo, fez 1-0, poderia ter feito mais gols na primeira etapa. No segundo tempo, tirou um pouco o pé do acelerador, mas é um time duríssimo, time carvoeiro de ser enfrentado no Heriberto Rilse. O Eduardo Batista, treinador da casa, né, treinador do Criciúma, e que tem uma história altamente ligada à história do Esporte, à história recente do Esporte, por conta do próprio trabalho dele, por conta do trabalho do pai dele também, né, na equipe rubro-negra de Pernambuco, tem uma equipe muito sólida defensivamente, e uma equipe que é econômica ofensivamente. O que é que quero dizer com isso? É um time que vence sempre pelo placar mínimo, se não sempre, mas na maioria dos jogos, vence pelo placar mínimo. Eu olhei toda a tabela do Criciúma e percebi o seguinte: apenas no jogo contra o Fortaleza, quando eles perderam por 3-2, e no jogo da vitória contra o CRB por 3-1, jogo em casa, e na vitória contra o Avaí por 2-1, à exceção desses três jogos, em todas as outras partidas o Criciúma marcou apenas um gol. Ou seja, é um time econômico no ataque, e não tem um artilheiro só, né? Nós temos os gols pulverizados, principalmente entre o Nicolas, o Otero, o Bruno Alves, o Vagninho e o Felipe Matheus. Mas, ou seja, é um ataque pulverizado. E é um ataque, inclusive, que não utiliza aquela figura fixa de um centroavante. Até tentou, em alguns momentos, o Eduardo Batista fazer isso com o Nicolas. Mas ele nem sequer garantiu, né, nessas últimas partidas, essa condição de titular. O time joga praticamente com dois atacantes, se bem que o Otero ainda compõe ali o meio de campo, mas joga basicamente com dois atacantes, né, com o Otero e com o Vagninho. O Felipe Matheus, ele participa muito mais da construção do meio, chega também, claro, para compor o ataque, mas ele compõe muito mais o meio de campo, dando liberdade, preenchendo ali o meio, já que a equipe joga com alas, né? Joga com o lado direito, tendo o ala William Lepo, e no lado esquerdo, tendo o Marcelo Hermes, né? Atuando também como ala. Por isso, a presença dos três zagueiros. Vamos detalhar aqui a equipe do Criciúma, esse adversário do Sport. São três zagueiros, realmente. Rodrigo, eu acho que todo mundo recorda dele, já tem muita rodagem no futebol brasileiro, e tem muito tempo que está na casa. Ele está no Criciúma desde 2021. Então ele já jogou contra o Náutico, já jogou contra o próprio Sport, em outras competições, em outros nacionais, né? Também esteve no Criciúma na disputa da Série A recentemente. O Luciano Castan é aquele mesmo que jogou no Sport, todo mundo reconhece, lembra do Luciano Castan. E o César Martins, também bastante experiente. É um jogador com rodagem, inclusive, internacional. Então é uma zaga já, né, com experiência grande, né, o Rodrigo com 39 anos, o Castan com 36, o César com 33 anos, então tem uma rodagem grande, é mais pesada, é um pouco mais lenta, mas dá uma consistência muito grande à frente da meta do goleiro Ayrton. O William Lepo e o Marcelo Hermes são os alas, realmente têm total liberdade para apoiar, né, o Lepo pelo lado direito, o Marcelo Hermes pelo lado esquerdo. Em alguns momentos a gente teve a presença do Marcinho, que é aquele que a gente conhece também, né, já jogou em diversas equipes do futebol brasileiro, atuando nessa lateral direita, mas ele perdeu a condição titular para o Lepo, que encaixou muito bem aí no lado direito. Hoje, né, o time perde o Eduardo, que é o volante titular, vem da base do Criciúma, mas saiu, rodou, foi para o futebol coreano, depois retornou nessa temporada para casa, né, retornou para o time carvoeiro, é o titular, tomou o terceiro cartão amarelo, não vai para o jogo de hoje. Havia a possibilidade que o Jean Irmer começasse o jogo, mas o Jean vem de um período de inatividade, ele entrou no segundo tempo da partida contra o São Bernardo, e aí a preferência foi pelo Thiaguinho. Thiaguinho é um jovem jogador, vem da base, inclusive, né, tem só 20 anos, né, base do Criciúma, um jogador jovem, mas que se aposta muito nele, e é um jogador também um pouco mais lépido, né, um pouco mais rápido, um pouco mais veloz, até pela questão da idade. O Guilobo joga como um volante, mas os dois volantes da equipe
da casa, né, da equipe do Criciúma, eles não atuam como aquele volante.

a proteção ali na zaga, até porque são três zagueiros, então eles têm um pouco mais de liberdade. Na hora que o time ataca, eles fazem a cobertura do lado direito e do lado esquerdo para a subida dos dois alas da equipe do Criciúma. Então é um time muito móvel ali no meio, né? Um time onde a gente tem a subida constante dos laterais e uma recomposição por parte dos jogadores que estão no meio de campo. E como expliquei há pouco a questão do ataque, geralmente a gente tem o Otero caindo pelo lado direito. O Otero é um jogador muito experiente, com passagem pela seleção venezuelana, é um jogador que já rodou aqui no futebol do Brasil, jogou no Fortaleza, passou pelo Santos, jogou no Nacional do Uruguai, jogou no futebol do Equador, ou seja, é um cara que tem muita experiência. Ele geralmente cai pelo lado direito, ajuda um pouco a compor pelo meio de campo. O Vagninho joga pelo lado esquerdo, o Vagninho também bastante conhecido já, com passagem no Cruzeiro, passagem no Curitiba, passagem no Guarani, então jogador bastante experiente. E o Felipe Matheus, ele tem mais a característica de meia, mas ele chega como atacante, né? Ele participa desses lances de ataque justamente por conta dessa mobilidade. Não há um centroavante por si só na equipe do Criciúma. É um time que atua compacto na defesa, puxando justamente a condição de ter três zagueiros e coloca mobilidade na frente. Dois jogadores rápidos, o Otero e o Vagninho, e os jogadores demais no meio fazendo também essa composição ofensiva. Então o time que ataca pelas laterais, busca profundidade com seus alas e tem boa movimentação no ataque. É econômico na hora de marcar, mas é perigoso, né, com um futebol que joga muito no campo do adversário quando está com a posse de bola. Esse é o time do Criciúma, adversário difícil e duríssimo para o Sport na partida de hoje. Aí o rubro-negro tem a estreia do seu treinador, o Gilmar Dalpozo, e que faz essa alteração trazida pelo Allianz há pouco, uma mudança na forma de jogar do Sport. Veja, há aqui uma atenção a ser dada e uma leitura daquilo que enxergou o Gilmar Dalpozo. O que é que aconteceu nos quatro últimos jogos do Sport? Inclusive os quatro últimos jogos que traçaram o destino do Márcio Goiano. O Sport estava vencendo o Atlético, toma o gol de empate, ou seja, não teve força para ampliar o marcador e numa desatenção defensiva toma o gol, não consegue vencer. Joga contra o São Bernardo, um resultado que poderia ser lido como muito bom por ser fora de casa, mas foi um resultado onde no segundo tempo o Sport jogou com um homem a mais uns 45 minutos da etapa complementar. O ataque do Sport não foi eficiente nesse jogo. Na partida contra o Atlético de Goiás, jogando em casa na Ilha do Retiro, o Sport toma o gol no final. O Sport tomou gol, aliás, no finalzinho, não, no finalzão. O jogo estava acabando quando o Sport tomou gol contra o Atlético Goianiense. Desatenção de novo na defesa, é uma leitura simples de ser feita. Jogo contra o Fortaleza, última partida do Sport, agora com o Márcio Goiano lá no Castelão. O Sport tomou gol também no final do jogo, mais uma questão de desatenção, mais um momento de desatenção defensiva do Sport. E onde mexe essencialmente o Gilmar Dalpozo? Não apenas no meio, ele mexe no sistema defensivo do Sport. Ele encaixa, ele traz de volta o Marcelo Aju, um jogador que havia perdido espaço, né, com o Márcio Goiano, coloca três zagueiros que tem sido a tônica do trabalho, dos últimos trabalhos, né, do treinador Gilmar Dalpozo. O Dalpozo que ano passado fez uma grande campanha na equipe da Chapecoense, esse ano no começo do ano não conseguiu manter-se na casa, né, acabou saindo, se afastando, teve até aquele convite por parte do Sport, não aceitou, depois acabou aceitando agora, mas essa é a tônica dele. Ele tem jogado assim, com três zagueiros, com três homens na defesa. O Alex descreveu como 5-3-2. Eu quero ver esse time jogar porque eu tenho a impressão que ele vai bater esquema com o Eduardo Batista. Ele vai liberar o Filipinho e vai liberar o Madison, atuando basicamente como alas, assim como o Lepo, assim como o Marcelo Hermes. Quero ver o começo do jogo para fazer essa leitura aqui, porque é um esquema muito parecido, é uma forma de armar a equipe de maneira muito parecida. Ele traz de volta o Pedro Martins, que foi levado para o time principal do Sport pelo próprio Gilmar Dalpozo naquela passagem anterior dele, jogou com o Gilmar na equipe da Chapecoense e agora volta a ser titular. Então ele traz peças, né, para fechar esse meio do Sport, para ter uma melhor cobertura, para ter uma melhor atenção e para segurar essa mobilidade que eu acabei de falar que o Criciúma tem no setor ofensivo. Então ele coloca três zagueiros, tenho a impressão que dará liberdade para o Madison, dará liberdade para o Filipinho, para que eles possam chegar ao ataque com mais força. No ataque ele não tinha por que mexer, né? Não tem porquê, afinal de contas são os dois jogadores mais regulares que o Sport tem nessa Série B. O Barleta e o Perotti, a gente já falou em outros momentos sobre, no Brasil já se falou, né, da Neymar dependência, no Sport da Barleta dependência. Se o Barleta

jogar bem, o Sport joga bem. Se o Barleta não estiver em campo ou não jogar bem, o Sport não consegue vencer. Então ele não teria por que mexer no ataque. Recompõe ali o meio. Não tem Zé Lucas para o jogo de hoje. E aí ele coloca o Pedro Martins, Biel e Carlos Depena. Eu recordo que desde o Campeonato Pernambucano, né, se pensava, por que o Depena não é titular? Aí o Depena era colocado como titular, não rendia, voltava para a reserva. Isso acontecia no Campeonato Estadual. Aí vem Copa do Nordeste, por que o Depena não é titular? Coloca o Depena como titular, ele não rende, volta para a reserva. Começa o Campeonato Brasileiro, já começou a ser menor esse apelo, mas o apelo ainda existiu. Por que o Depena não é titular? Coloca o Depena como titular, não rende, volta para a reserva. Então, vamos agora, com o novo treinador, analisar qual será o posicionamento real do Depena. Se ele liberar o Filipinho para o Filipinho cair pela esquerda, jogar como ala, o Depena vai centralizar. Será um jogador pelo meio, será um jogador que de aproximação ao ataque, assim como faz o Biel. Se ele prender o Filipinho numa linha de 5-3-2, se ele prende o Filipinho, ele tem que abrir o Depena pela esquerda e aproximar mais o Biel do ataque. Eu tenho a impressão que o Depena jogará mais centralizado, Perotti como centroavante, o Barleta caindo pela direita e o Filipinho tendo esse espaço para subir. E aí vai depender muito da cobertura do Pedro Martins, vai depender muito da recomposição de meio de campo do Biel e do Carlos Depena. Depena não é dos maiores fãs de marcação, não, mas nesse tipo de esquema, nessa forma de jogar, ele terá que contribuir, né? Contribuir na marcação, principalmente na recomposição junto com os alas. Os alas voltam pelo meio fechando, mas alguém vai ter que fazer a cobertura daquele ala que estiver atacando. Ora o Pedro Martins, ora o Biel, ora o Carlos Depena, vai depender aí de quem estiver na posição. A chegada de um treinador sempre traz para o time, comandado por este, né, um novo ânimo, né, um novo momento na competição. Que seja o caso do Sport. O Sport repete desde o início da temporada uma situação que não agrada ao seu torcedor. E é compreensível. Agrada no momento, nos termos de tem resultados, né? O Sport teve resultados com o time base, aliás, com o time da base, aquele time que começou o Campeonato Pernambucano. Depois vem a integração dos jogadores contratados, né? Daqueles atletas que foram remanescentes de 2025, né? E os atletas entram e o time continua tendo resultados. Conseguiu o título estadual, mas nunca chegou a convencer. Não convenceu tanto que o Roger foi embora, né? O Roger foi demitido e o Sport ficou procurando um treinador e manteve o Márcio Goiano. Aí se repete o fenômeno. O time não estava apresentando um grande futebol, mas tinha os resultados. A gente vai recordar que o Márcio Goiano começou nos 7 primeiros jogos dele, ele teve 5 vitórias e 2 empates. E aí ficava difícil até para a diretoria dizer assim, não, vou trazer um outro treinador. Imagina só, você tem um treinador que está em com 5 vitórias, 2 empates. Você traz alguém e esse alguém chega e perde um ou dois jogos em sequência. A culpa vai ser de quem? Vai ser da diretoria que não apostou no cara que estava com um resultado bom, né? Que estava com uma sequência boa. Então, efetivo o Márcio Goiano. O time continua sem apresentar um grande futebol, um futebol convincente. Tinham lampejos, né? Lampejos em alguns momentos, às vezes jogava mal o primeiro tempo, com as mexidas no intervalo o time voltava melhor, conseguia a vitória e isso foi, né, sendo levado adiante, isso foi continuando, mas a gente não teve ainda no Sport um momento contínuo de futebol convincente. A gente teve lampejos, a gente teve um bom jogo ou dois bons jogos e outros lampejos, momentos em que você percebia que o Sport estava bem, mas momentos. E o que o Sport precisa a partir de agora é dessa manutenção de um futebol em ascensão. O Sport não pode mais se dar ao luxo de alternar bons e maus momentos, porque essa alternância de bons ou maus momentos fez com que o Sport saísse de líder do campeonato, depois do clássico contra o Náutico, de ser apontado como um time que, olha, fica de olho no Sport, que tem grande tendência para subir, a um time que de uma hora para outra, em poucas rodadas, em 4 rodadas, cai para a 8ª posição e que, se por um acaso tiver uma sequência de maus resultados nos próximos jogos, pode não apenas cair para a 8ª posição, como ver a distância se alargar cada vez mais daqueles que estão no G6
16 do campeonato. Comecei dizendo, a distância hoje é pequena, são 2 pontos, né? O Criciúma tem 27, o Sport tem 25, a distância é muito curta, não há por que ter nesse momento nenhum tipo de apreensão demasiada, é momento de atenção, é momento sim de você agir, contratar, como o Sport está apontando já as contratações, fazer mexida na comissão técnica como foi feita e a partir de agora aguardar que essa mexida surta os efeitos necessários. Cobrar do time hoje o futebol

0: futebol que o Dalpozo quer ver ou que o torcedor do Sport quer ver é muito prematuro, né? O treinador chegou durante a semana, já fez aí algumas mexidas, já tenta encaixar o esquema que ele considera ideal, mas encontrar o Gilmar Dalpozo, o seu time ideal no jogo de hoje, ou o Sport apresentar o futebol ideal do Dalpozo na partida de hoje, é um pouco de pretensão demais, mas a gente quer ver uma evolução. A gente quer ver uma mudança de postura, a gente quer ver uma atenção durante os 90 minutos do jogo, a gente quer ver um time que quando ataque não seja penso, não jogue apenas por um lado e não tenha dependência apenas do Barleta. Exigir tudo isso no jogo de hoje é demais, mas pelo menos o início dessa transição a gente espera ver na partida de daqui a pouco. Em relação ao resultado da Sport, da Criciúma, veja, hoje, em bancas de apostas qualquer que você for olhar, o Criciúma é favorito. Pelo elenco que montou, pelo time que tem, até pelo banco de reservas, pela campanha que vem fazendo. Mas a distância, repito, é parecida com a da pontuação. Ela não é tão grande assim na Série B. E um detalhe, num jogo de hoje, num jogo como esse, o Sport tem que fazer valer a sua trajetória nessa Série B. De visitante altamente indigesto. O Sport só perdeu para o Fortaleza jogando fora de casa. O Sport empatou com o Cuiabá, o Sport ganhou do Londrina, o Sport empatou com o América Mineiro, o Sport ganhou da Ponte Preta, o Sport ganhou do Juventude, o Sport empatou com o São Bernardo. Então, apenas na última rodada, no jogo contra o Fortaleza, jogando fora de casa, foi que o Sport perdeu. Então, que o Sport mantenha pelo menos essa trajetória e voltar para Pernambuco com um pontinho seria muito interessante para o rubro-negro pernambucano, porque, como disse, é um momento de transição, é um momento de chegada de um novo treinador, de implementação de uma nova filosofia de jogo. Isso demora um pouco, não é de uma hora para outra que acontece. E o Sport não pode dar distância para os adversários, não pode dar folga para os adversários. Mesmo que seja um empate no jogo de hoje, pontuar é essencial justamente para isso. Para que quando volte a Ilha do Retiro, para os próximos jogos em casa, o Sport tem duas partidas seguidas, uma contra o Botafogo de Ribeirão Preto e outra contra o Operário, que nesses dois jogos, aí com mais tempo, aí já com pelo menos 15 ou 20 dias de trabalho, nós tenhamos o futebol que o torcedor do Sport quer ver no seu time no Campeonato Brasileiro da Série B. Para iniciar, Berg Santos, eu acho que é isso que a gente pode já trazer para o torcedor a respeito de Criciúma Sport, jogo que você acompanha daqui a pouquinho aqui com o Escrete de Ouro da Rádio Jornal.
1: Perfeitamente, Sócrates da Silva, 3 horas 41 minutos, 3h41, estamos com 30 minutos do segundo tempo para o jogo da Copa do Mundo. Por enquanto, Marrocos 1, Canadá 0. Vamos a mais um intervalo, a gente volta já já com mais detalhes com relação a Criciúma e Sport, jogo que você acompanha aqui com o Escrete de Ouro da Rádio Jornal.
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3: Beleza, gente? Em Pernambuco, 3h44.
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3: Ok, a produção técnica aqui da nossa abertura de jornada de Big Alves no Master Eduardo Silva. 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A Rádio Jornal de Caruaru, FM 91.3, na capital do Agreste. A Rádio Jornal de Garanhuns, FM 107.5, na Suíça pernambucana. A Rádio Jornal de Limoeiro, 99.5, na Princesa do Capibaribe. A Rádio Jornal Pesqueira, FM 90.9. 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Rádio Jornal Petrolina, FM 90.5, na capital do Sertão. E na faixa estendida, Rádio Jornal FM 76.1. Também estamos ao vivo através do aplicativo da Rádio Jornal em áudio e vídeo, no YouTube e nas plataformas digitais do Sistema Jornal do Comércio de Comunicação. Olha, no Campeonato Brasileiro da Série B, já foram realizados 152 jogos, 61 vitórias dos mandantes, 46 vitórias dos visitantes e 45 empates. Foram marcados até o momento 345 gols. Média de 2,2 por partida. Foram 185 gols dos mandantes e 160 gols dos visitantes. Desses, 38 gols foram de pênaltis e 7 gols contras. O placar que mais se repetiu pela Série B foi o placar de 1 a 0. Aconteceu 22 vezes. Também, até aqui, pela Série B, foram aplicados 799 cartões amarelos e 70 cartões vermelhos. Estatística completa da Série B. Antes de chamar mais uma vez o Alex Santos para mais detalhes com relação ao jogo, destacar que hoje a gente vai estar acompanhando também o Campeonato Brasileiro da Série C. O Santa Cruz vai jogar na Arena de Pernambuco em São Lourenço da Mata. 19h30, Santa Cruz e Ituano. Você vai ouvir aqui com o Escrete de Ouro, com a narração de Alexandre Costa, comentários de Ralf de Carvalho, reportagens de Igor Moura e Raldinei Alves, e no plantão esportivo, Leonardo Boris. No Campeonato Brasileiro da Série C, a classificação mostra: primeira colocação, o Guarani, com 22 pontos, segundo Brusque, 21 pontos, terceiro Paysandu, 20 pontos, quarto Ituano, 19 pontos, na quinta colocação, Ferroviária, 19 pontos, sexto Inter de Limeira, 19 pontos, sétimo Santa Cruz, com 18 pontos, e o oitavo, o Floresta, com 18 pontos, é o G8 do Brasileirão da Série C. E destacar também que hoje tem pernambucano em campo pelo Campeonato Brasileiro da Série D. A segunda fase da competição, aliás, na verdade a terceira fase do Brasileirão da Série C, e o Maguari vai jogar contra o Iguatu. Essa partida acontece na Ilha do Retiro às 16h. Boa sorte então para o time do Maguari, representante pernambucano no Brasileirão da Série D. Vamos com mais detalhes de Criciúma Esporte. Daqui a pouco a bola rola às 16h. O Alex Santos.
6: Olha, Berg, já que você trouxe algumas informações sobre números, eu vou também trazer outras informações referentes às campanhas de esporte e também do Criciúma, começando pelos mandantes. São 7 jogos até o presente momento como mandante. Então, o Criciúma tem 4 vitórias e 3 empates. Isso significa dizer que até o presente momento não perdeu para ninguém jogando dentro do Heriberto Rios. E detalhe, hein? Marcou gols em todos os jogos. E a campanha do Sport fora de casa não é tão ruim, não. São 7 partidas, 3 vitórias, 3 empates e 1 derrota. Essa derrota, inclusive, aconteceu na rodada anterior, quando

0: O Sport perdeu no minuto final para o Fortaleza por 2-1, né? Naquela oportunidade estava empatando em 1-1, era a única equipe invicta jogando fora de casa, mas aquele gol acabou derrubando essa invencibilidade do Sport. Uma outra informação sobre a equipe leonina. Muita gente está até perguntando aqui, cadê o Zé Lucas? Bom, o Zé Lucas, ele está poupado, tá? Ele não viajou com a delegação porque o que é que acontece? Na semana passada, ele sofreu entorse no tornozelo, inclusive saiu durante o jogo contra a equipe do Fortaleza, se reapresentou na terça-feira, fez o exame e não significa nenhum problema, Berg, mas só que por cautela, o departamento médico decidiu poupá-lo nesse jogo de hoje. Então, tudo ok com o Zé Lucas, deve com certeza ficar à disposição para o próximo embate, Berg.
1: Perfeito, muito obrigado, Alex Santos. 40 minutos, segundo tempo, por enquanto, na Copa do Mundo, Marrocos 2, Canadá 0. A expectativa para esta partida entre Criciúma e Sport, também na voz conhecida, o maior gol do mundo também, trazendo uma expectativa, Haroldo Costa. Roda a vinheta! Haroldo Costa! Boa tarde, bom trabalho para você, Haroldo.
2: Mais uma vez, boa tarde para você, Berg, para a torcida ligada aqui na Rádio Jornal. Estamos juntos, em instantes, a bola rolando no Heriberto Hilson, Criciúma, no interior de Santa Catarina, para a rodada 16 do Campeonato Brasileiro Série B. Criciúma e Sport, o duelo do Tigre e do Leão da Ilha do Retiro. A gente tá vendo aí, como já foi comentado pelo Sócrates da Silva, mudança de esquema do técnico Gilmar Dalpozo, colocando três zagueiros na formação do time rubro-negro para esse confronto diante da equipe do Criciúma. Criciúma com a maior série invicta do Campeonato Brasileiro Série B. São 10 jogos sem perder. É um grande momento do time do Criciúma sob o comando de Eduardo Batista, que, como já foi registrado por vocês, por o Alex, por você, Berg, pelo Sócrates, a história do Eduardo é bonita, junto ao Esporte Clube do Recife, título conquistado, a Copa do Nordeste de 2014. O Eduardo Batista era o comandante da equipe da última vez que o Leão conquistou o maior título da região, o título da Copa do Nordeste, o tricampeonato da Copa do Nordeste. O Eduardo faz trabalhos consistentes onde passa. O Eduardo constrói bons resultados e isso vai credenciando ao time do Criciúma a ser considerado um dos candidatos à vaga, à Série A do Campeonato Brasileiro. É claro que a gente não está nem na metade da competição, ainda temos um caminho todo pela frente. Mas o Criciúma, nesse momento, pela consistência, por tudo que a gente já falou aqui, os 10 jogos, a maior série invicta da competição, vai se credenciando a ficar com uma das vagas, pelo menos no G6. Se vai ficar no G2, a gente não sabe. Mas pelo menos no G6, o Criciúma deve despontar lá, a não ser que haja uma grande queda técnica lá na frente. O que mais ou menos está vivendo o time do Sport, que já esteve na liderança dessa competição e agora está aqui fora do G6. E está tentando, até por causa disso, um novo direcionamento com a troca do treinador, a estreia do Gilmar Dalpozo em instantes no comando do Sport Clube do Recife. Tem tudo para ser um grande jogo, a gente vai contar a história dessa partida para você no microfone da Rádio Jornal. Estaremos acompanhando em instantes Criciúma e Sport no sul de Santa Catarina, no sul catarinense, né, no interior de Santa Catarina, com temperaturas sempre baixas neste período do ano, no sul do Brasil, Santa Catarina, Rio Grande do Sul, Paraná, o termômetro despenca. Então, temos aí uma temperatura bem diferente do que a gente tem no Nordeste brasileiro. E absolutamente normal, né? Nós estamos, evidentemente, nós estamos aqui dentro do inverno. E no inverno, essa diferença de temperatura, ela fica gritante, quase abissal, dentro de um país realmente continental como é
0: 15.
2: O Brasil. Então, nesse momento, 15 graus. 15 graus. Nublado, 15 graus, máxima de 17, mínima de 5 graus, é o que diz aqui o pessoal da meteorologia. Então a temperatura tende a cair, porque nós estamos no fim da tarde, e a temperatura aqui no começo da noite, essa temperatura já esteja um pouco mais baixa. Então é diferente para nós, 15 graus é muito diferente para nós que vivemos no Nordeste brasileiro, com exceção de algumas cidades que o meu amigo Sócrates da Silva e você, Berg, conhecem muito bem, como Triunfo, né, outros municípios, Garanhuns, que nesse período do ano a temperatura também despenca, né, elas ficam em uma altitude maior. E aí a temperatura cai. Em Caruaru não cai tanto assim, cai um pouco em relação a Recife. Mas Garanhuns, Triunfo e outras cidades, aí a temperatura fica bem parecida com essa que nós temos nesse momento na cidade de Criciúma, na terra do carvão, onde a bola vai rolar já já para Criciúma Esporte, meu amigo Berg Santos.
1: Agora tem um povoado aqui na sua proximidade, essa de Caruaru pertence a Riacho das Almas, Vitorino, não sei se você conhece, viu, Haroldo, mas é um frio daqueles também, viu?
2: É mesmo.
1: No Vitorino, rapaz.

0: É, o Sócrates você deve conhecer.
1: Riacho, né, das Almas Vitorino. Eu conheço, agora no Vitorino nunca tinha ido não,
0: não fui
1: não.
0: É, rapaz, é uma serra, fica próximo à zona rural de Caruaru, próximo à Vila Rafael, e lá é frio, né, Sócrates?
2: É sim, olha, na minha casa, viu, Haroldo, geralmente na madrugada tá chegando 18, 19, né, eu coloquei um termômetro justamente pra ter essa sensação. Se na minha casa tá dando 18, 19, no Vitorino eu não duvido que esteja em 15, né, e tem uma área de Serra dos Cavalos também, na reserva de Serra dos Cavalos em Caruaru, que é bastante elevado também, depois do Murici, que a temperatura é nessa casa também, nesse percentual aí de 15 graus, 14 graus. Para você ter uma ideia, se você deixar uma garrafa de café de bobeira, o café vai esfriar. Se você gostar de um refrigerantezinho gelado, você não precisa colocar no gelo não, você deixa ele só ao ar livre, que o bichinho fica geladinho, viu?
1: É, meu amigo Ed Carlos de Garanhuns me disse que na madrugada, em alguns pontos, principalmente nos pontos mais altos da cidade, no Magano, né, que vocês conhecem bem de Garanhuns, na Boa Vista, que tem uns pontos, né, na Terra das Sete Colinas aí, tá beliscando lá 14, 13, 14, 15 graus, com tendência a cair ainda mais agora no mês de julho, né? Então, é o Nordeste, né, com suas temperaturas diferentes, né, Berg? Você tem cidades muito quentes, né, cidades litorâneas, mas quando você vai mais para o interior dos estados, né, encontra essas cidades com altitude diferente, aí a temperatura despenca também. Mas no sul, nesse momento, com sol, 15 graus, com tendência a cair de 10 graus aí durante a noite, viu, Berg?
0: Perfeito. E antes de passar em definitivo para o Haroldo, serve até como uma pauta, Sócrates, é para você, mas antes você tem o Alice.
3: Isso, é apenas uma informação que nós consideramos importante, né? Porque hoje, 4 de julho, tá, é aniversário da Ilha do Retiro, o estádio Ademar da Costa Carvalho, completando hoje 89 anos de fundação. Fica o registro para a Casa do Esporte.
0: Perfeito. E aí, jogar no frio tem uma outra preparação. Os atletas, claro, o Brasil é um país continental, né, com várias temperaturas, vários climas, mas para sair do Recife para jogar em Santa Catarina, é uma preparação diferente, né, Sócrates?
2: É sim, e se você conversou já, e eu tenho certeza que já, no tempo de repórter, e também hoje em dia, né, o Haroldo também sabe disso, que os preparadores físicos, eles preferem jogar ou treinar, trabalhar em locais mais quentes, para no local mais frio o desenvolvimento dos atletas ser melhor, né? Apesar de que a gente tem o Zé Marcos, que jogou no Criciúma, a gente tem o Marcelo Benevenuto, que jogou no Criciúma, o Filipinho, que jogou no Criciúma, o Pedro Martins, que jogou na Chapecoense, o Madison, que jogou no Atlético, o Atlético Paranaense durante um bom tempo, o Biel jogou no Brusque, o Carlos de Pena jogou no Curitiba, né, sem falar de ser oriundo aqui da região sul-americana, então o pessoal tá meio acostumado a jogar nessa temperatura mais baixa, mas é bem melhor você trabalhar, você treinar no dia a dia numa temperatura mais elevada e jogar no frio, do que o contrário, né, você estar numa região de uma temperatura mais amena e de repente cair numa temperatura muito, muito mais alta, que é o que a gente está torcendo amanhã para o jogo entre Brasil e Noruega, né? Porque a temperatura deve estar na casa dos 38 graus no jogo do Brasil amanhã, Berg.
0: Tranquilo, 3 horas e 57 minutos, faltando 3 minutos para a bola rolar, vamos em definitivo. Boa sorte, Leão, que pode justamente tirar um adversário, tirar pontos do adversário, porque o Sport tem 25 pontos, o Criciúma tem 27 pontos, o Sport vencendo vai a 28, ou seja, é aquele jogo de 6 pontos e o Leão da Ilha do Retiro está forte com o treinador novo e a gente está aqui justamente para acompanhar esta partida. E quem vai narrar tudo pra gente é o maior gol do mundo,
4: Haroldo Costa.
1: Tá certo, portanto, agora em definitivo, Berg Santos abriu pra você a nossa grande jornada esportiva. Em definitivo, para as emoções do Campeonato Brasileiro Série B, rodada 16, Criciúma e Sport. Criciúma entrando em campo também, o time do Sport já no protocolo CBF, na cidade de Criciúma, no interior do estado de Santa Catarina. Um pouco mais de 2 horas da capital Florianópolis, a cidade de Criciúma, terra do carvão, que tem aí o seu representante histórico no futebol do Brasil, o time do Criciúma Esporte Clube, o Criciúma que já foi campeão da Copa do Brasil, Criciúma de bons resultados, Criciúma que está aqui na Série B do Campeonato Brasileiro sonhando em voltar à primeira divisão do futebol do Brasil. O Esporte vem pro jogo, o Leão da Ilha do Retiro, nesta sua caminhada na Série B do Campeonato Brasileiro, numa sequência agora negativa, mas tentando vencer novamente na competição. Leão vem de derrota para a equipe do Fortaleza, na cidade de Fortaleza, na capital do Ceará, e agora tenta reabilitar Ação diante do Criciúma jogando.

0: Jogando no Heriberto Rilse, a bola rola já já e a Jornal conta tudo pra você. Nesse super sábado de futebol, que marca para logo mais 7:30 da noite, a bola rolando na Arena de Pernambuco, na cidade de São Lourenço da Mata, na região metropolitana do Recife. A Arena de Pernambuco vai receber Santa Cruz e Ituano. Você vai ouvir Alexandre Costa no comando, emocionando você, comandando a torcida tricolor do microfone Jornal, ao lado de Ralf de Carvalho, Igor Moura, Raldinei Alves e Leonardo Boris, no sabadão de futebol da Jornal, nos embalos de sábado à noite. 4 de julho de 2026. Em instantes tem Criciúma Esporte pra você. Outras informações da partida no microfone da Rádio Jornal, com a reportagem no Scratch captando todos os detalhes, todas as notícias do jogo. Repórter Wallace Santos, aqui estão Criciúma Esporte pra mais uma rodada no Campeonato Brasileiro. Rodada 16 da Série B, Wallace.
1: Isso, Haroldo, boa tarde pra você, boa jornada pra todo mundo. Equipes perfiladas, o esporte com seu padrão tradicional rubro-negro, só que as bermudas na cor brancas, para não, né, fazer o contraste com a equipe do Criciúma, que vem com seu uniforme tradicional, prevalecendo aí o branco, mas nas cores amarela e preta. E detalhe, tem uma curiosidade referente a 4 jogadores que estão no atual elenco do esporte. O ano passado, eles jogaram na equipe do Criciúma. Jogadores Filipinho, Gustavo Maia, Marcelo Benevenuto e Zé Gabriel. Esses 4 atletas estavam vestindo a camisa do Tigre catarinense em 2025. Se for contabilizar, o Zé Marcos também já defendeu o time de lá, só que foi no ano de 2021/2022. Já na equipe do Criciúma, tem velhos conhecidos da torcida do esporte. O zagueiro Luciano Castan e o atacante Romarinho, que está no banco de reservas. Valeu, maior gol do mundo!
0: Tá certo. Tá certo, portanto, as informações para você de Wallace Santos, na expectativa da bola rolar para Criciúma Esporte. Recebendo aqui a informação que já está sendo veiculada da morte do deputado estadual Valdemar Borges. Ele tinha 67 anos e, numa luta contra o câncer, acabou falecendo hoje. Valdemar Borges, nascido em 10 de julho de 1958, ele estava licenciado da Assembleia Legislativa de Pernambuco e faleceu hoje. A governadora Raquel Lira, inclusive, já emitiu uma nota, né? Recebeu com pesar a notícia do falecimento do deputado estadual Valdemar Borges, que nos deixou nesse sábado. Ela disse, abre aspas, fomos colegas na Assembleia Legislativa e tivemos um convívio marcado pelo respeito e amor a Pernambuco. Em reconhecimento à sua vida pública dedicada ao nosso estado, o governo de Pernambuco decretará luta oficial por 3 dias. Que Deus console o coração da sua esposa, a ministra Luciana Santos, seus filhos, inúmeros amigos, seu time e todos os pernambucanos que lamentam sua partida, Raquel Lira, governadora de Pernambuco. Portanto, Valdemar Borges, do ex-líder dos governos Eduardo Campos, João Lira Neto e Paulo Câmara, do PSB, faleceu hoje. Ele estava licenciado da Assembleia Legislativa de Pernambuco, faleceu vítima de um câncer aos 67 anos. Você está na Rádio Jornal, 4 horas, 1 minuto, um atraso aqui para o início da partida. O protocolo CBF desta forma não está sendo respeitado, né? Diferente da Copa, tem contagem regressiva lá, né? Para dar exatamente na hora certa, na hora exata, aí a bola rola. Aqui temos um pequeno atraso, portanto, mas a bola vai rolar já já para Criciúma Esporte. E eu convoco o Sócrates da Silva para saber se esse esquema de 3 zagueiros é bem-vindo. O que é que o Gilmar Dalpozo está querendo? Fecha um pouco mais a casa para jogar contra o Criciúma. Está respeitando aí o Criciúma, é isso, Sócrates?
2: E tem, viu, Haroldo, um abraço para você mais uma vez, e tem, Haroldo, um sentido de tentar corrigir uma falha que o Sport vem apresentando nos últimos jogos. Falei isso até naquele comentário inicial, porque o Sport tem falhado, né, tem cochilado em alguns momentos dos jogos, momentos cruciais das partidas, e tomado gols bobos, né, tomado gols que poderiam significar para o Sport um melhor posicionamento. Se o Sport não tivesse tomado aquele gol, por exemplo, no final do jogo contra o Atlético Goianiense, o Sport teria mais 2 pontos, seria 27, mesma pontuação do Criciúma. Então ele protege mais a zaga, é o jeito que ele gosta de jogar, né, com 3 zagueiros, e vai fazer com que, pelo menos essa é a intenção, vai fazer com que a equipe adversária tenha mais dificuldade em penetrar a defesa do Sport. A ideia é essa, e acredito que aproveitar também as subidas do Filipinho e as subidas do Madison, para que o Sport tenha outras armas, além do Barreto e do Perotti no ataque.
0: Muito bem, Berg Santos, Copa do Mundo, show de Marrocos, nas oitavas de final, abrindo as oitavas de final da Copa do Mundo de 2026. Seleção marroquina está indo em frente aí, né, Berg?
3: Isso, e vencendo, né, marcando mais um gol, Marrocos 3, Canadá 0, já reta final do jogo, então avançando das oitavas para as quartas, a seleção de Marrocos.
2: Ô Haroldo, você falou sobre a questão da hora, que é sempre seguida na Copa, mas esse jogo teve uma

0: curiosidade, né? Porque houve a contagem regressiva, tudo certinho, do jeito que manda o protocolo. Só que a bola do jogo estava murcha. A trionda estava sem uma das ondas, estava só bionda. E aí ele mandou trocar a bola e o jogo começou sem a contagem regressiva. Pelo menos que eu tenha visto, na Copa foi a primeira vez que aconteceu.
1: É, a bola murcha, hein? Bola murcha na Copa não pode. Agora, Canadá foi longe até demais, né, o Sócrates?
0: Foi.
1: Parece que a melhor seleção deles de todos os tempos, ficando aqui nas oitavas e final da Copa do Mundo, né?
0: Foi, e a Copa tem reservado grandes surpresas, né? Canadá seria uma dessas surpresas, mas é o fator casa, né, Haroldo? Você lembra muito bem do que a África do Sul conseguiu fazer lá na África, né? Enfim, do que o próprio Catar conseguiu fazer na Copa, a própria Rússia, enfim, é o fator casa, né? Aquela injeção de ânimo de olhar para a arquibancada e ver o seu torcedor. O que a seleção dos Estados Unidos tem feito na Copa, o que a seleção do México tem feito na Copa, jogar em casa é muito importante. Você, na hora do hino, tem uma emoção especial, na hora de olhar para a arquibancada tem uma emoção especial. É muito diferente você ver o cidadão do seu país em maioria no estádio. Vimos isso também na Copa do Brasil, o quanto em alguns jogos a torcida foi mais importante do que o Filipão e companhia, né? A torcida jogava muito mais com o time, ou fazia com que o time jogasse muito mais do que podia, até mesmo em alguns jogos. Aquela partida contra o Chile mesmo foi emblemática, né, Arudo?
2: E terminou, viu?
1: Terminou
2: Marrocos 3, a Canadá 0. Agora o Marrocos vai ficar aguardando Paraguai ou França, que se enfrentam às 6 da noite.
1: É isso aí. Essas seleções, o Sócrates está muito correto. Jogam muito no vapor da torcida ali, né? No clima de estar sediando, de ser anfitrião do Mundial. E aí a torcida vai no grito, vai no apoio, vai no incentivo, mas... tecnicamente, realmente, a seleção marroquina...
0: Chega no limite, né?
1: Chega no limite. A seleção marroquina estava em outro momento, né? Em outro estágio. E por isso, é vencedora e já está nas quartas de final da Copa do Mundo, a seleção do Marrocos. Não ganhamos do Marrocos, hein? O jogo foi 1-1 lá na primeira rodada da Copa. Você lembra bem. Aqui tudo pronto para a bola rolar, tomando últimas providências. O baiano Bruno Pereira Vasconcelos, que vai comandar o jogo. 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
4: Haroldo Costa.
1: Juntos com a emoção do futebol. Esporte tendo na esquerda com o Filipinho. O Filipinho dá um bico pra frente, a bola vai direto pra linha de fundo. Só tiro de meta pro time do Criciúma cobrar. Já cobrou o goleiro Ayrton. Larga a bola curta na meia direita pra sair do jogo da equipe do Criciúma. Trabalhando a bola aqui na intermediária. Bola pra Rodrigo. Rodrigo recuando a bola pro goleiro Ayrton. Ayrton despeja a bola na metade do campo, na linha aqui do gramado. Intercepta, rouba a defesa rubro-negra na intermediária. O rebote de bola cai no lado direito. Fica pro time do Criciúma com o William Lepo. Lepo abre na ponta direita agora para o avanço perigoso do time do Criciúma. Inversão do jogo do Guilobo. Guilobo abre a jogada na esquerda para Marcelo Hermes. Hermes atira na grande área, estica pé na quarta, tira de qualquer maneira, Marcelo Aju, volta na bola, tira a bola fora da grande área, em poder da equipe do Criciúma, trabalha na entrada da grande área, o chute no meio da rua, pegou o Thiago Couto, agarra o goleiro do Sport na primeira tentativa do time do Criciúma na intermediária, o tiro, a bola disparada na entrada da grande área, o Alex.
5: É chegando por ali, Marcelo Hermes tentando surpreender o Thiago Couto, bastante concentrado e ligado, segurou firme, sem dar rebote.
1: Primeiros movimentos em Criciúma, Criciúma e Sport 0-0, futebol é na Jornal. 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Tentando, o Sport na ponta direita, a bola vai para a lateral, mais uma reversão manual para o time pernambucano, tomando posição para fazer a cobrança no lado direito, faz a movimentação de bola, agora Matson jogou a bola na frente, não está a autorização, não havia autorização ali da arbitragem, vai para uma nova cobrança de lateral, Matson. Vamos para 2 minutos do primeiro tempo, placar de 0-0 para Criciúma Sport. E aí esse lateral pode virar o latereio, né, que estão chamando agora na linguagem moderna do futebol, neologismo, né, misturando lateral com escanteio, seria o latereio, é isso que ele vai fazer, ou o lateral monstro, lá vem a bola para entrada na pequena área, cabeça na bola, cortou, tirou para a defesa catarinense. Rebote de bola fora da grande área para o time do Criciúma, bola para Felipe Matheus, ele mende a bola para o campo de ataque, botando a bola para a corrida de Otero, espirrada, a bola cai na ponta esquerda para Felipe Matheus, saiu com bola e tudo. Lateral para o time do Sport na linha aqui de vídeo gramado, posse de bola favorável à equipe pernambucana. 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
1: Defesa catarinense cortou César Martins. Lateral na direita, campo de ataque para o time rubro-negro cobrar. Tomando posição para fazer a cobrança, equipe do Sport. Com 2 minutos e 40 no primeiro tempo, Criciúma Sport 0-0. Público bom na cidade de Santa Catarina, todo mundo ali de casaquinho. Mas a torcida do Criciúma está animada, está empolgada com essa boa campanha, o Alex. Mas todo mundo ali protegido no casaco, porque a temperatura está caindo 15 graus nesse momento.
5: É, meu amigo, 15 graus, tem que estar ali com as mãozinhas uma junto da outra. E detalhe, viu? Frio. A doidada aí. Opa, olha a bronca.
1: Entrada dura, hein? Entrada dura, cartão amarelo, pegaram pesado. Uma entrada forte, os jogadores do Criciúma reclamam, mas está confirmada ali uma falta. Vamos realmente ver essa entrada fortíssima no Biel, não é isso?
0: Foi o Thiaguinho, ele perdeu o tempo da bola, é muito jovem, eu expliquei isso na transcrição da equipe do Criciúma, é muito jovem o Thiaguinho, é um garoto da base, tem só 20 anos, chegou atrasado, fez a falta, cartão amarelo justo para o camisa número 50 da equipe do Criciúma.
1: Entrada dura, portanto, cartão amarelo para Thiaguinho. 3 minutos do primeiro tempo, placar de 0 a 0. Já está pendurado lá o volante do time do Criciúma, pendurado com 3 minutos. Ô Sócrates, isso não é bom, né?
0: Não, não é, porque eu lembro até o jogo passado, né? Que nós fizemos no jogo do Central, onde alguém já tomou cartão amarelo logo no começo do jogo, volante do Central. E aí ficou aquela, quem vai entrar no lugar dele no segundo tempo, né? Porque volante com cartão não combina.
1: Os jogadores do Criciúma realmente contestaram, porque o árbitro estava mostrando amarelo muito cedo, né? E aí, para os atletas, existe um certo código de ética de que na primeira entrada você não mostra assim o amarelo, dá uma advertência verbal. Mas aí o árbitro não quis nem saber, entrada dura é para cartão, né?
0: Eles têm que mostrar na regra, não tem isso, né? Que a primeira pancada você pode dar para quebrar, porque não tem nada.
1: Você já viu muitas vezes, né, Sócrates? O cara dá uma pancada, olha para o juiz e faz, foi a primeira, professor, foi a primeira. Lá vem falta para o time do Sport, levantamento na pequena área, cabeça na bola, retira a defesa do Criciúma, tá viva, corta a Marcelo Hermes, rebote na entrada da grande área, a bola passa pelo Perotti, tá indo embora pela linha de fundo. Tiro de meta para a equipe do Criciúma. 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
1: E atenção, a Jornal marca o tempo de jogo. 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Campeonato Brasileiro no Heriberto Rilse, Criciúma Esporte, 0-0, Berg Santos.
2: Na Ilha do Retiro, pelo Campeonato Brasileiro da Série D, 9 minutos, seu primeiro tempo, Maguari 0, Iguatu também 0.
1: Nossa torcida pelo Maguari nessa primeira partida aí na Ilha do Retiro, diante da equipe do Iguatu. Fase terceira do Campeonato Brasileiro, Série D. O jogo da volta na próxima semana em Iguatu, no interior do Ceará. Estamos com 5 minutos do primeiro tempo em Criciúma. Placar de 0-0 para Criciúma Esporte. Vai embora a equipe do Criciúma para o campo de ataque. A bola para Marcelo Hermes. Domina a bola pelo lado esquerdo. É desarmado. A bola vai para a lateral. Arbitragem paralisa e marca. Posse de bola favorável à equipe do Criciúma, mas está caído o jogador do Esporte ali na intermediária. Ó, acho que é o Barleta ali, tomou uma pancada no rosto. Jogo parado. 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
1: 7:30 da noite, a bola rola. 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Torcida tricolor está convocada mais uma vez e quem vai comandar essa emoção aqui na Jornal é Alexandre Costa. Ao lado de Ralf de Carvalho, Igor Moura, Raldinei Alves e Leonardo Boris. Brasileiro, Série C para você. Bola trabalhada aqui na metade do campo agora para o time do Criciúma, organizando a saída para o ataque. A bola tocada na intermediária defensiva para César Martins. Ele pisa na bola na cabeça do grande círculo, faz a manobra, manobrou a bola curta na intermediária, entregando para Castan. Castan vira o jogo lateralmente na direita, entrega para o William Lepo. O William Lepo domina a bola aqui na metade do campo, na linha que vira o gramado, combatido pelo Carlos de Pena. Retraída a bola para César Martins, que chama o goleiro Ayrton para trabalhar com os pés. No interior da sua grande área, futebol é na Jornal.
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1: Tenta sair o time do Criciúma pelo lado direito, bola para o William Lepo. Lepo larga a bola pela meia direita na intermediária, entregando para Thiaguinho. Thiaguinho domina a bola aqui na frente da sua grande área. Retraída a bola agora para o goleiro Ayrton trabalhar com os pés. Ele empurra a bola para a quarta zaga, entregando para César Martins. Lateraliza na esquerda para Marcelo Hermes. Marcelo Hermes não vai para frente, vai para trás. Coloca a bola curta na cabeça do grande círculo, entregando para Castan. Castan abre o jogo para o William Lepo. Lepo domina a bola pela ponta direita, ele vai para cima do primeiro marcador. Adianta a jogada pela ponta direita, se desgarra e aparece Otero. Lateral de entrada de grande área, atirou na pequena área. A bola perigosa passou de um lado para o outro, mas não não vale mais nada. Está impugnada a jogada de ataque do time do Criciúma no lançamento feito aqui na ponta direita para o William Lepo. Subiu a bandeira de Fernanda Krueger, do Mato Grosso, o Alan Santos.
5: Ela viu justamente a chegada perigosa do lado direito, só que o Otero estava realmente à frente do último defensor do

0: Esporte. Mandou bem. Auxiliar número 2, a Fernanda.
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0: Criciúma Esporte 0-0, Campeonato Brasileiro Série B, rodada 16. Sacudindo a bola para o campo de ataque, tenta vir o time do Esporte, cabeça da bola, cortou, interceptou o William Lepo, manda a bola para a lateral, arremesso manual para o time pernambucano, tomando posição para fazer a cobrança aqui no lado esquerdo, Felipinho para movimentar a bola, com 8 minutos e meio no primeiro tempo, o placar é 0-0, Felipinho toma posição para fazer a cobrança no arremesso manual, prepara-se para fazer a movimentação de bola, sacode para a ponta esquerda, busca a jogada com Carlos Depena, a bola passou debaixo do pé do Perotti, sobra aqui no fundo do campo para o time do Criciúma, sai rifando bola na intermediária, a bola ficou nos pés de César Martins, ele abre errado na entrada da grande área, melhor pro time do Esporte, a bola para Perotti, Perotti abriu a jogada na esquerda, ela volta na entrada da grande área, Pedro Perotti calcula o lance, rola curta, dá para Depena, Depena para Felipinho, Felipinho na ponta esquerda, atirou na grande área, a bola passa por toda a extensão da grande área, cai na ponta direita pro time do Esporte, permanece no campo de ataque, a bola para Madson, Madson recua a bola para Ju, Ju domina a bola pela meia direita, ele retrai, começa tudo de novo com Benevenuto, Benevenuto domina a bola na cabeça do grande círculo, empurra a bola curta na intermediária, faz a manobra, manobrou para Zé Marcos larga a bola pela meia esquerda agora para Carlos Depena, Depena perde a dividida e o robot tira a bola para a equipe catarinense, trabalhando pela meia direita, a bola solta no grande círculo, agora para Marcelo Hermes, ele domina, bota a bola no chão, agora jogada pela área direita, entregando para o William Lepo, Lepo domina a bola pela ponta direita, olhou para a grande área, partiu para ação ofensiva, balança na frente na marcação, lateral de entrada, ele grande área pela direita, ainda o William Lepo, ninguém para apoiá-lo, ele balançou, cortou, preparou, pé direito, atirou, desviou no Felipinho, foi embora, escanteio para o time do Criciúma na ponta direita, futebol é na Jornal. 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Escanteio, na ponta direita pro time do Criciúma, o eletrônico vai marcar o 10º minuto do primeiro tempo, o placar é 0-0, Otero tomando posição para fazer a cobrança, prepara-se para fazer o levantamento lá pro interior da grande área, se defende o time do Esporte, Otero levanta na primeira trave, retira a defesa, o rebote nos pés de Marcelo Hermes, está viva na diagonal da pequena área, agora para Vagninho, Vagninho perdeu, afasta a defesa rubro-negra, contra-ataque do time do Esporte, a bola tocada no lado direito agora para Madson, Madson desarmado, ela vai para a lateral, bateu por último no Madson, é posse de bola favorável à equipe Carvoeira. 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Campeonato Brasileiro, no Heriberto Rilse, Criciúma Esporte, 0-0, Berg.
1: Muito bem, tem bola rolando também no 0-0 para o jogo entre Novo Horizontino e Atlético de Goiás, Londrina e CRB.
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0: Haroldo Costa. Aperta o Criciúma, Thiago Couto. Fez um defesaço na bola que foi levantada na direita para a esquerda. Num grande momento do time do Criciúma, na cabeçada, Thiago Couto fez uma defesa monumental. Wallace.
3: O Otero, né? Sempre descendo perigosamente pelo lado direito. Que cruzamento na cabeçada do Marcelo Hermes. Grande defesa do Thiago Couto. Meu amigo, tinha endereço certo. O arqueiro rubro-negro impedindo o primeiro gol do Criciúma.
0: Defesa sensacional, Sócrates da Silva de Thiago Couto, numa cabeçada que tinha um ângulo direito, como destino, como endereço, e o Thiago Couto salvou 0-0, Sócrates.
4: Como alertamos para o torcedor do Esporte, né? O Marcelo Hermes e o William Lepo, eles aparecem como atacantes. O cruzamento foi do Otero e quem apareceu para cabecear foi o lateral esquerdo, ou o ala esquerdo. Agora me chamou a atenção na jogada, Haroldo, que o Madson estava desatento, né? Porque quando o Madson olha para fazer a marcação, o Hermes já está cabeceando. Ou seja, ele tem que entender que a preocupação dele não tem que ser com o homem de ataque, tem que ser acompanhar o ala, afinal de contas as funções estão batendo, né? O Madson é o ala direito do Esporte, então ele tem que acompanhar o ala esquerdo da equipe do Criciúma, que seria o Hermes. Nesse momento houve essa desatenção, mas uma grande defesa do goleiro do Esporte, o Thiago Couto.
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0: Primeiro tempo em Criciúma, Santa Catarina, placar de 0-0 para Criciúma Esporte. Aperta o time do Criciúma, bola do Thiaguinho, saiu toda esquisita do pé dele, pegou meio que de canela. Ela foi embora para a linha de fundo, é tiro de meta. Reposição de bola para o goleiro Thiago Couto no Esporte. 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

0: França, 30 pontos.
1: 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Anulado o gol do Criciúma. Anulado o gol do Criciúma depois da revisão do VAR. É que a gente está acostumado com a Copa do Mundo, né? É bem mais rápido. Tá anulado o gol do Criciúma, impedimento do Wagninho. Era um golaço, Sócrates da Silva.
2: Era sim.
1: Criciúma Sport 0-0. Volta para o 0-0, Sócrates.
2: Mas aí serve justamente para a atenção do Sport. Você vê a facilidade que o Lepo teve. O Lepo teve o espaço de ir para o meio, fazer o lançamento. O Wagninho corre, né? Encontra espaço por trás da linha de 5 do meio do Sport, dois zagueiros vão na marcação dele e deixa os dois caídos no chão. E eu tava falando sobre isso, o Sport deixa alguns espaços apesar de ter mais jogadores no meio de campo. Isso ainda é falta de treinamento. Então essa atenção, a cobertura, ela tem que existir. A atenção do meio de campo para evitar essa mobilidade da equipe do Criciúma. Eles não jogam com centroavantes, eles jogam com jogadores velozes e que não tem posição fixa. Nem o Lepo, nem o Hermes, nem o Wagninho, nem o Otero, eles giram, eles se mexem o tempo inteiro, e o Sport não consegue encontrar esses jogadores. É por conta, possivelmente, da falta ainda de hábito dessa forma de marcação com 5 jogadores no meio e 3 zagueiros. Lá vai o Criciúma.
1: Torcida rubro-negra respira aliviada porque o gol foi anulado, numa jogadaça lá do Wagninho, numa bola na linha de fundo que ele bateu sem ângulo, com o pé esquerdo botando no ângulo direito do Thiago Couto. Seria um golaço do time do Criciúma. E atenção, a Jornal marca o tempo de jogo. 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Campeonato Brasileiro no Heriberto Rios, Criciúma e Sport, 0-0, Berg Santos.
0: E tem gol pelo Campeonato Brasileiro da Série B em Londrina. Bruno Santos de pênalti, abrindo o placar para Londrina 1, CRB 0.
1: 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Tudo como começou em Criciúma, 0-0, Criciúma e Sport. Tenta vir o time do Sport para o campeão de ataque, a bola trabalhada na ponta direita agora para Barleta. Barleta faz o passe retraído.

0: A bola ficou complicada lá na ponta esquerda pro time do Criciúma, brigando pela bola. Ela vai na lateral, arbitragem marca. Arremesso manual, lado direito, campo de defesa. Era do Sport. Aí o lateral ficou pro time do Criciúma, já cobrado por Marcelo Hermes. Sacou de bola pra frente da grande área, não havia autorização. Vai pra cobrança mais uma vez, Marcelo Hermes. 18 minutos e meio no primeiro tempo, 0 a 0. Ninguém chora, ninguém ri. 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
0: 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Cortando bola, defesa rubro-negra aqui na intermediária, rebote de bola, volta em poder da equipe do Criciúma na entrada da grande área, recepciona, domina, bota a bola no chão, Guilobo. Guilobo produz a jogada de ataque, ele arma a jogada pela ponta direita, entregando a bola agora rapidamente para o William Lepo. Lepo breca o lance na frente do primeiro marcador, prefere retrair a bola aqui na linha, aqui do gramado, entregando para César Martins, que retrai ainda mais para o goleiro Ayrton trabalhar com os pés. 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
0: Recorde bola do time do Criciúma na cabeça do grande círculo. Bola tocada na intermediária para Luciano Castan. Castan abre para César Martins. Enfiada ele bola na ponta direita. Vem para cortar agora Filipinho. Filipinho faz o corte parcial. A bola tá viva. Zé Marcos limpa o para-brisa e retira a bola aqui na frente da grande área. Joga na metade do campo na linha aqui devido ao gramado. Brigando pela bola aqui para o Sport. Sobre Pedro Perotti com ele de Carlos de Pena. Abriu jogada na esquerda agora para Filipinho. Pedro Martins tentou progredir. Tinha três marcadores. A bola bateu por último no César Martins e saiu lateral para a equipe do Sport. Já cobrado. Cobrada no campo de defesa para Benevenuto. 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Campeonato Brasileiro no Heriberto Rilse, Criciúma Esporte 0 a 0, Berg.
2: Em Novo Horizonte, primeiro tempo para Novo Horizontino 0, Atlético de Goiás também 0.
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0: Haroldo Costa. 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Lembrando que mais cedo tem o Na Cola da Seleção, acompanhando a Seleção Brasileira na Copa, com Leonardo Boris, Sócrates da Silva, com João Vitor Amorim, o Alex Santos, e a gente girando na cidade, acompanhando o clima de mais um jogo do Brasil na Copa do Mundo. 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
0: Pouquinho, o, né? O VAR da CBF, que coisa, hein? Pra marcar esse impedimento aí, foram detalhistas, hein?
5: Foram detalhistas em pouquinho mesmo, coisa de centímetros. Agora, Haroldo, pra não esquecer esse jogo do Náutico, meu amigo, marcar um jogo depois de uma partida da seleção brasileira. Haroldo, se o jogo vai pra prorrogação ou pênaltis, esse jogo vai pra 7:50 no mínimo. Como é que você se desloca para ir ao jogo de 8:30 da noite? Olha, foi um desrespeito com todo mundo. É desrespeito com a imprensa, desrespeito com o Náutico, desrespeito com a Juventude, com torcedores dos dois times. Foi demais essa da CBF. Essa extrapolou as medidas atuais da CBF, viu, Haroldo?
0: Recolhe para a equipe do Criciúma, vai para o campo de ataque. Abertura feita aqui na entrada da grande área para Otero. Rebate a defesa, rubro-negra retira. Rebote de bola, volta no campo de defesa. Agora para o time do Criciúma, trabalhando na peça intermediária. Bola colocada aqui no campo de defesa para César Martins. Ele larga a bola para sair do jogo da equipe do Criciúma. Dominando na frente da sua grande área, Luciano Castan. Vira o jogo na quarta zaga, empurra a bola para a saída de jogo da equipe do Criciúma com Rodrigo. Rodrigo recepciona, devolve a bola, pega a encomenda ali, trabalha César Martins. César Martins domina a bola aqui na frente da grande área, recepciona, ele vai para cima do primeiro marcador, levanta o braço, ele sinaliza a saída de jogo da equipe do Criciúma. Abre o jogo para a ala esquerda, para Marcelo Hermes. Dominando Marcelo Hermes, enfia a bola aqui na metade do campo, na linha aqui do gramado para Vagninho. Deixa a bola no vazio para ninguém. Rebote de bola, pernambucano. Vamos lá, faz tempo que o Leão não chega lá, hein? Faz tempo que não se aproxima da área do Criciúma. Uma. Bola na cabeça do grande círculo agora para Marcelo Aju. Aju empurra a bola para Filipinho. Filipinho devolve a bola para o goleiro Thiago Couto. Se estivéssemos na Copa, estaríamos no Hydration Break, meu amigo Sócrates da Silva. 23 minutos o primeiro tempo. Criciúma 0, Sport também 0. Sócrates.
5: E o Sport pouco produz, né, Haroldo? Né? A gente não teve nenhum lance assim que possamos descrever como um lance de muito perigo por parte do Sport, de uma jogada criada pelo meio de campo do Leão, uma jogada criada pelo ataque. O Sport está no mesmo diapasão, né, para falar na linguagem mais antiga, no mesmo diapasão evasão que vinha nos últimos jogos.

0: um time burocrático, sem encontrar espaço na defesa do adversário. É uma defesa bem montada, é bem verdade, uma defesa bem estruturada, mas o time do Sport não consegue sair dessa marcação. Por outro lado, a equipe do Criciúma, apesar de ter feito o gol ter sido anulado, mas é um time que é muito mais presente no campo defensivo do Sport e que leva, obriga a atenção da defesa rubro-negra bem mais do que o contrário. Então, o time carvoeiro não tem um domínio absoluto, não pressiona o Sport ou encurrala o Leão, mas é mais, dentro de campo, pelo menos, é um time mais organizado, é um time que encontra melhores espaços e que fica buscando os lances ofensivos com mais precisão do que o Leão pernambucano.
1: Estamos com 24 minutos do primeiro tempo, placar de 0-0 para Criciúma Sport. Criciúma até foi para a rede, hein? Seria um golaço do Vagninho, mas estava impedido, foi impugnada a jogada de ataque do time do Tigre. Tenta vir para o campo de ataque, o time do Sport, lateral cobrado na direita ali pelo Madson, intercepta, corta aqui, Marcelo Hermes manda a bola para a lateral, arremesso manual ao lado direito, o campo de ataque para a equipe pernambucana. Ali pertinho do técnico Eduardo Batista, que foi campeão da Copa do Nordeste de 2014 sob o comando do Sport. E o pai dele, que título, hein? Campeão da Copa do Brasil de 2008, colocando o nome do Sport definitivamente na história da competição e do futebol do Brasil. Na ponta direita vem o time do Sport para o campo de ataque, a bola trabalhada pela área direita agora para Carlos de Pena, rebote de bola no bico direito de grande área para Barleta, Barleta perdeu contato, insiste, briga pela bola, Zé Marcos perde, puxa contra a ofensiva a equipe do Criciúma, bola aberta na esquerda, vai para a lateral, vai só arremesso manual para a equipe pernambucana, posse de bola favorável à equipe do Sport, e atenção, a jornal marca o tempo de jogo. 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Campeonato Brasileiro no Heriberto Hilse. Criciúma Sport 0-0 Berg Santos.
2: E na Ilha do Retiro, primeiro tempo, 29 minutos. Série D, Maguari 0. Iguatu também 0. 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
1: 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Santa Cruz e Ituano, direto da Arena. Arena lotada lá, com a torcida tricolor empurrando o Santa Cruz pra cima da equipe rubro-negra de Itu, a cidade no exagero no interior de São Paulo. E Santa Cruz e Ituano na Jornal 7:30 o jogo. Você vai ouvir Alexandre Costa no comando, mexendo com a galera tricolor ao lado de Ralf de Carvalho, Igor Moura, Raldinei Alves e Leonardo Borges. Aqui o Sport vem para o campo de ataque, bola trabalhada pra Depena, Depena, enfim, a bola pela ponta esquerda. Dispara Barleta. Barleta domina a lateral de entrada de grande área pela esquerda. Tirou na entrada da pequena área, intercepta, corta a defesa, a bola volta para Perotti. Perotti sai da área, perde o ângulo, ainda Perotti aos trancos e barrancos, brigando pela bola na ponta esquerda, sobrou para Barleta, Barleta na linha de fundo, foi bloqueado Barleta, a bola vai para fora, Guilobo corta. Escanteio pro Leão na ponta esquerda, futebol é na Jornal. 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Escanteio, na ponta esquerda pro time do Sport cobrar, Carlos de Pena, tomando posição para fazer a cobrança, prepara-se para fazer a cobrança na ponta esquerda, eu prefiro o pé trocado, né? Na perna esquerda você bater com o pé direito ali, ela ganha mais uma curva, mas ele vai lá com a perna esquerda e levanta a bola, viaja na grande área, retira a defesa do a defesa da equipe do Criciúma, outro rebote de bola na entrada da grande área pro time do Sport, levantamento na marca do pênalti, cortou César Martins, volta a bola rebatida para o interior da grande área, se oferece para a defesa catarinense, William Lepo domina, emenda pro campo de ataque, bota Vagninho para correr, a bola vai para a lateral, é só arremesso manual, lado esquerdo do campo de defesa, posse de bola favorável à equipe pernambucana. 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
1: 27 minutos do primeiro tempo, Criciúma Sport 0-0. 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Bola movimentada para o time do Sport, vai para o campo de ataque. Ligação direta feita na ponta esquerda, subiu, brigou por ela, pelo alto, Pedro Perotti. Ela se oferece para a defesa catarinense, retraída a bola para o goleiro Ayrton dominar, sai jogando com os pés. Ele empurra a bola curta na intermediária, aí sim, a marcação alta, apertou Biel, quase roubou. Afastou Marcelo Hermes, deu certo o lance pro time do Criciúma aqui na intermediária, brigando pela bola na linha aqui do gramado, ela cai na ponta esquerda pro time do Criciúma. Marcelo Hermes faz a manobra, manobrou agora no corredor central, entregando a bola perigosa pro time do Criciúma. Guilobo acionado na entrada.

0: Vira na direita para o William Lepo. Lepo domina a lateral de entrada de grande área. Cruza na pequena área. Cabeçada e o gol! Não! Gol! Do Criciúma, Vagninho! 28 minutos deste primeiro tempo, William Lepo, Sócrates já tinha alertado, que ótimo cruzamento, uma assistência, ele botou a bola na cabeça de Vagninho, o Vagninho golpeou, ela foi no ângulo direito e morreu no fundo da rede, o Vagninho nem comemorou, ficou ali ajoelhado, olhando a bola no fundo do gol, assim meio estranho, dizendo, foi ou não foi gol? Foi gol. E foi um bonito gol do Vagninho, mais uma cabeçada certeira, mortal, fatal, no canto direito do goleiro Thiago Couto, na jogada feita aqui pelo William Lepo. A bola aérea catarinense funciona, a defesa do Sport deu bobeira de novo, jogada do William Lepo, botou a bola na cabeça, uma assistência na risca, na entrada da pequena área para Vagninho, esse valeu. Criciúma 1, Sport 0, explosão da torcida do Tigre catarinense. E tem mais no gol de Vagninho com o Alex Santos. Por enquanto tá valendo, Alex.
1: É, e deve valer, viu, Haroldo? Agora, liberdade total, inicialmente pelo lado direito para o William Lepo. Cruzamento na medida, como você falou, e a facilidade do Vagninho. Você dá para perceber que o Marcelo Benevenuto estava acompanhando na marcação. Ele meio que desiste de acompanhar o Vagninho. E ele sobe tranquilo, sozinho, sem ninguém, pressão zero, cabeçada ao lado direito do Thiago Couto, que nada pode fazer. Está sendo analisado, mas por enquanto o Vagninho vai fazendo o primeiro gol no Heriberto Rios nesse momento. Criciúma 1, Sport 0.
2: Perfeito, e por enquanto o número de gol 300, e, aliás, o número de gols marcados na Série B, este foi o 348, 18º do Criciúma, o terceiro do Vagninho, por enquanto.
0: A bola está no centro e autoriza o árbitro, confirmado desta vez, o gol de Vagninho. Portanto, o Vagninho já poderia ter dois, é que o primeiro ele estava impedido, mas agora ele acertou a cabeçada. Tudo muito fácil ali, o cruzamento da direita do William Lepo botou a bola, uma assistência na cabeça do Vagninho, o Vagninho de cabeça, no ângulo direito, 1-0 para o Criciúma. Sócrates.
3: E aí, a gente olha a altura do Vagninho, ele não é tão baixo, né? Ele tem 1,77m, mas os zagueiros do Sport são mais altos. E aí tem razão o Alex, quando na descrição aponta que a zaga do Sport meio que desistiu de acompanhar, né? Deixou olhando, né? Ficou olhando o Vagninho para ver o que é que ele iria fazer. O Sport tentava fazer a pressão alta no ataque, mas o Sport deixa muitos espaços no meio de campo. A gente falou isso no primeiro gol, aliás, estávamos falando sobre isso no primeiro gol, quando ele surgiu, o gol que foi anulado, e agora o Sport tenta marcar alto, tenta marcar no campo do adversário, perde a bola. A velocidade do Criciúma faz com que os toques sejam muito rápidos. E aí chega no Lepo sozinho, Haroldo, sozinho, sem marcação. Ele teve tempo de olhar. A bola ainda deu uma desviadazinha do zagueiro do Sport, mas ele teve tempo de olhar, o Vagninho teve tempo de se deslocar e ninguém acompanhou. É esse espaço, é essa falta de atenção que tem prejudicado o Sport nos últimos jogos e tem prejudicado no jogo de hoje. É por isso que a gente disse há pouco, mudou muito pouco ou quase nada em relação à produtividade no jogo, dos jogos anteriores para o jogo de hoje, Haroldo.
0: 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Amarelou para Vagninho ali, reclamando muito do baiano, hein, Wallace?
1: Exatamente, e ainda continua reclamando o autor do único gol até o presente momento do jogo, 13, Vagninho, advertido com cartão amarelo.
0: E atenção, a Jornal marca o tempo de jogo. Dessa vez, posição normalíssima ali para o Vagninho, na bola levantada pelo William Lepo. 32, oferecimento feijão turquesa. 32 minutos do primeiro tempo. Campeonato Brasileiro no Heriberto Rilse. Criciúma 1, Vagninho. Sport 0, Berg.
2: E tem mais um gol pelo Campeonato Brasileiro da Série B. 31 minutos da primeira etapa. Iago Teles marcando para o Londrina, que agora tem 2, CRB 0.
0: Amanhã tem Campeonato Brasileiro nos Aflitos, 8:30 da noite, amanhã, Náutico e Juventude. Você vai ouvir Alexandre Costa, Ralf de Carvalho, Raldinei Alves, João Lubambo e Berg Santos aqui na Jornal. 33 minutos desse primeiro tempo, Criciúma 1, Sport 0.
1: Amarelo.
0: Amarelo para quem?
1: Para o capitão do Sport, Marcelo Benítez.

0: Benvenuto reclamando com o juiz.
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2: Sócrates da Silva, 33 do primeiro tempo, Criciúma 1, Sport 0. Não é um bom jogo do Sport, hein, Sócrates?
3: Não é um bom jogo do Sport, não consegue criar, não consegue armar. A gente teve poucas participações ofensivas do Leão, poucas bolas chegaram no Perotti, ou quase nenhuma. Pouquíssimas bolas chegaram no Barleta. A bola pouco passa nos pés do Biel, do Carlos de Pena. Enfim, não encaixou o time do Sport no jogo de hoje. Tem que melhorar bastante, ainda no primeiro tempo, para evitar tomar o segundo gol e também não entrar na pilha, né? Porque o Criciúma está reclamando bastante, isso pode enervar os jogadores do Sport também.
1: Estamos com 34 minutos do primeiro tempo, o placar de Criciúma 1, Sport 0. 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
1: Vagninho aqui na ponta direita, posse de bola favorável à equipe pernambucana, falta cometida pelo Pedro Martins, é falta na ala direita no campo de ataque para o time do Criciúma cobrar, Otero tomando posição para fazer a cobrança. 34 minutos e meio no primeiro tempo, placar de Criciúma 1, Sport 0, gol do Vagninho, que já tinha feito um gol anterior, mas que foi impugnado, foi invalidado, porque estava impedido lá, mas foi um golaço, hein? Ele deu um corte em dois marcadores e chutou no ângulo direito lá com a perna esquerda, e depois fez esse gol que está valendo aí, uma cabeçada na jogada do William Lepo. Olha o amarelo, mais um, me parece que é para o Pedro Martins, está chovendo amarelo. O Baiano agora resolveu mostrar amarelo para tudo quanto é lado aí, o Alan.
5: É um desentendimento entre o Pedro Martins e o Vagninho, né? Eles já estavam discutindo desde jogadas anteriores, amarelo para o jogador do Sport.
1: O Benevenuto e Pedro Martins, amarelados. Tiaguinho do Criciúma, o juiz está mostrando cartões agora. Falta, o Otero cobra, levanta na pequena área, cabeçada para fora! Rodrigo entrou livre na risca da pequena área e golpeou para cima. Perdeu o gol aí o Alex.
5: E mais outro vacilo do sistema defensivo do Sport, que parece não se encontrar nesse jogo. Subiu sozinho o Rodrigo, como você falou. Cabeceou mal, perdeu o gol.
1: É que a bola bateu ali na testa, no topo da cabeça, e aí ele jogou pra cima, Sócrates, mas entrou livre, enfiado ali no miolo de zaga rubro-negro.
3: E aí vai ter que mexer o treinador do Sport, o Dalpozo, logo no intervalo, viu, Haroldo? Tem que colocar mais um volante nesse meio, segurar mais aí a criatividade da equipe do Criciúma, pedir mais atenção. Você com três zagueiros e toda bola que vai no ataque é um pandemônio, né? Toda bola que é levantada na grande área do Sport, quem chega pra cabecear é um atacante, nesse caso agora um zagueiro, mas é sempre um jogador da equipe do Criciúma. São três zagueiros que não estão achando o tempo de bola, não estão achando o posicionamento, e o Sport está desencontrado demais na partida.
1: E atenção, a Jornal marca o tempo de jogo. 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
6: Olha, pelo Campeonato Brasileiro da Série D, mais dois jogos, Imperatriz está vencendo o Ferroviário por 1-0 e o Trem está empatando com o América de Natal pelo placar de 0-0.
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1: Haroldo Costa. Aperta o Sport na esquerda, bola golpeada para o fundo do campo, é escanteio para o time pernambucano. Na ponta esquerda, Carlos de Pena tomando posição para fazer a cobrança, para fazer o levantamento lá para o interior da grande área com 37 minutos do primeiro tempo. Placar de Criciúma 1, Sport 0. Como disse, prefiro aquele escanteio de pé trocado, né? Que você bate com curva ali, ela vem fechada, primeira, segunda trave. O de Pena vai bater mais aberto lá. Aí vem a bola para a entrada da pequena área, bola desviada, vem o goleiro Ayrton para fazer a defesa. Agarra o goleiro do Criciúma. Não foi uma chance de gol, bola que saiu meio espirrada ali, né, Wallace?
5: É, pressionado. Foi o Marcelo Benevenuto, né? Mas acabou dividido ali com outro zagueiro da equipe do Criciúma. Ficou fácil para a defesa do goleiro Ayrton. Mas podemos dizer que chegou o Sport.
1: Estamos com 37 minutos do primeiro tempo. Placar de Criciúma 1, Sport 0. 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
1: 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E aí vem Sport, levantamento na entrada da grande área. A bola viva, vem para Carlos de Pena brigando pela bola aqui na entrada da grande área. Aplicou a finta, tentou Filipinho no chão, nada houve. Contra-ataque do time do Criciúma. Bola aberta na ponta direita, vai embora aqui pro Criciúma, pro campo de ataque.

0: Sendo o primeiro marcador, domina pela ponta direita, o Minha Lepo, fazendo um grande jogo Lepo. Lepo larga a bola pela meia direita, na metade do campo, na linha que divide o gramado, progride, domina Vagninho. Vagninho rola a bola por dentro, outro bom jogador do time do Criciúma. Abre na esquerda para Marcelo Hermes. Hermes dominou, lateral de entrada de grande área, cruza na pequena área, livre, Lepo de cabeça, salve em cima da linha! Quem salvou ali me parece foi o Marcelo Aju. No William Lepo entrou livre, livre, livre de cabeça no cruzamento do Marcelo Hermes, na jogada de um lateral para o outro, Alex.
1: Foi ele mesmo, meu Arudo. Agora, se você observar, tudo isso por conta do Marcelo Benevenuto, que na jogada anterior, no meio de campo, na dividida com o Vagninho, disse que foi agredido, ficou parado, deitado no chão, e a equipe do Criciúma partiu com tudo. Marcelo Aju salva a equipe do Sport e impede o segundo gol do Tigre catarinense.
0: Sócrates da Silva, os laterais do Criciúma estão fazendo um estrago na defesa rubro-negra. Hermes cruzou, William Lepo livre de cabeça, gol. Pior, a bola foi salva em cima da linha por Marcelo Aju. O goleiro já estava batido, Sócrates.
2: Estão brincando, né, com a defesa do Sport, de um lado e do outro, os dois. Você pode fazer a opção. Você pode fazer o recorte com as melhores jogadas do Hermes ou fazer o recorte com as melhores jogadas do Lepo. Mas ambos dominam o jogo pela equipe do Criciúma. E o Sport não se encontra. O esquema não encaixou, Haroldo. Até agora o esquema do Gilmar Dalpozo não encaixou. O time não se encontrou no jogo. O time não consegue marcar. O Sport não consegue marcar o Criciúma. O Criciúma joga no campo do Sport, o Sport fica só assistindo em determinados momentos e a gente não teve, Haroldo, um chute do Sport. Aliás, teve um chute, aquele chute no comecinho do jogo, aquele chute do Barleta, que a bola saiu longe, distante da meta do goleiro Ailton do Criciúma. A exceção disso, o Sport não chutou a gol. Teve essa jogada agora do Benevenuto, mas como você bem destacou, foi meio com a dividida ali, né, com o zagueiro da equipe do Criciúma depois do escanteio. Mas o Sport não conseguiu testar a perícia do goleiro Ailton no jogo. A gente não sabe se o Ailton sujou ou não a luva no jogo de hoje. Enquanto isso, o Sport já teve bola em cima da linha, gol anulado e tá dando sorte que tá saindo com 1-0, pelo menos até agora.
0: O Vagninho jogou com os braços, né? Ele abriu o braço e teria atingido ali o Benevenuto. O árbitro conversou com o Benevenuto, conversou com o Vagninho e ficou nisso aí, só na base da conversa. O Alex Santos.
1: É, agora, se a gente observar atentamente, houve uma disputa, não foi uma agressão, né? Então acertou aí o juizão. Acertou o juiz, mas o Marcelo, ele inclusive parou na jogada e quase que o Sport levava o gol, porque ele fez falta lá atrás.
2: Isso, e não dá pra parar em jogada como essa, né? Ele abriu realmente os braços, né, pra tentar ocupar mais espaço, mas ele não fez movimento de alavanca pra cotovelada ou coisa do tipo, não. Disputa de bola.
0: E atenção, a jornal marca o tempo de jogo. 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Criciúma 1, gol de Vagninho, Sport 0, Berg.
3: Na Ilha do Retiro tem gol, viu? Tem gol, Matheus Lima, 42 minutos do primeiro tempo, Iguatu 1, Maguari 0.
0: Daqui a pouco tem mais emoção pra você. Arena de Pernambuco, 7:30 da noite, Série C, Campeonato Brasileiro, Santa Cruz e Ituano. É, o tricolor vai pra cima do time de Itu e você vai ouvir Alexandre Costa, Ralf de Carvalho, Igor Moura, Raldirei Alves e Leonardo Boris na emoção do Campeonato Brasileiro pra você. Lá vem bola pro time do Criciúma, lançamento forte aqui na direita, lateral de entrada de grande área, domina a bola, recolhe, domina na entrada da grande área, agora Vagninho faz o levantamento lá pra entrada da grande área, ela cai na esquerda, Marcelo Hermes abre na entrada da grande área, falta para o Criciúma. Falta cometida por Biel em cima do Gui Lobo. É falta na meia esquerda, na entrada da grande área para o Tigre catarinense. 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Eletrônico marca 42 minutos do primeiro tempo. Placar de Criciúma 1, Sport 0. Gol do Vagninho aos 28 minutos da primeira etapa. Falta para o time do Criciúma na entrada da grande área, o Alex.
1: É uma falta perigosa, como você bem falou. O Biel acabou derrubando o Gui Lobo. É uma falta perigosíssima. O Otero, ele é um especialista na bola parada. Inclusive, já está por ali o venezuelano. Tem que ter atenção.
0: Tomando posição para fazer a cobrança, equipe do Criciúma na entrada da grande área. 43 minutos desse primeiro tempo, placar de Criciúma 1, Esporte 0, aqui Rádio Jornal do Comércio. 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Vai para a cobrança da falta na entrada da grande área, equipe do Criciúma. Vai autorizar o baiano, o Bruno Pereira Vasconcelos. É falta para o time do Criciúma. Quem também está nas proximidades é Felipe

0: Matheus, Felipe Matheus para bater com a perna esquerda, o Otero para bater com o pé direito, tá mais pro Otero, né? Onde está posicionada a bola ali é para quem bate com o pé direito, partindo para fazer a cobrança Otero, muita confusão na formação da barreira, tem todo o time do Sport na barreira, com mais 5 jogadores ali do Criciúma, tá tudo embolado, aliás um jogo muito falado, muito discutido assim, de muita conversa e que o baiano tá tentando segurar de todo jeito aí, viu Sócrates?
1: É, aí desagradando a todos, né? Você pode perceber que tem recebido reclamações dos jogadores do Criciúma e dos jogadores do Sport. Pode não fazer a melhor arbitragem do mundo, mas ele não tem culpa no resultado da partida, não.
0: Vamos para a cobrança da falta na entrada da grande área pro time do Criciúma. 43 minutos, que demora, hein? Que demora pra cobrança. 44, marca o eletrônico no primeiro tempo, placar de Criciúma 1, Sport 0. É falta, o Leão se defende, o Tigre ataca e tem tomando posição ali pra fazer a cobrança agora Otero. Formação da barreira pernambucana com 6 homens, mais um atrás da barreira para evitar que a bola passe por debaixo da barreira. Autorizado Otero parte, bate, ela passa à direita no gol, vai embora pela linha de fundo. Tiro de meta pro Leão, futebol é na Jornal.
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0: 44 minutos e meio nesse primeiro tempo, placar de Criciúma 1, Sport 0, gol de Wagninho. Aqui Rádio Jornal, liderança no Rádio Esportivo do Brasil, lateral na direita, campo de defesa para o time do Sport cobrar, tomando posição para fazer a cobrança, o Leão pernambucano, ajeitando para fazer a cobrança lá Madson, ele prepara-se para fazer a movimentação de bola na linha aqui de vídeo gramado, preparando-se para fazer a movimentação, sacode bola para a ponta direita, tenta aprofundar a jogada pelo lado direito do campo, arbitragem paralisa e marca impedimento, ele deu uma falta ali, né? Puxão pela camisa, tá mostrando lá que o atacante do Sport puxou pela camisa. 5 minutos de acréscimo, tem jogo até 50, futebol é na Jornal.
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0: Atenção, a Jornal marca o tempo de jogo. 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Campeonato Brasileiro, no Heriberto Rilse, Criciúma 1, gol de Wagninho, Sport 0, Berg Santos.
3: Olha, Haroldo, na Ilha do Retiro, o Maguari chegou a marcar um gol, mas só foi anulado. Então, continua Iguatu 1, Maguari 0. Outros jogos que estão sendo realizados pela Série D, Craque 1, 13 1, Nacional 0, Capital também 0.
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0: Haroldo Costa. Aperta o Sport na direita, bola trabalhada agora para Barleta, Barleta brigando pela bola, lateral de entrada de grande área pela direita, foi desarmado, contra-ataque do time do Criciúma, bola nos pés do bom Marcelo Hermes, ele rompe a linha aqui de vidro gramado e a fronteira inimiga, vira por dentro, deu a bola para Otero, Otero recolhe, tenta a finta do primeiro marcador, trabalhando jogada pela intermediária, desvencilha-se do primeiro, não desvencilha-se do segundo, vai para a jogada em uns trancos e barrancos, tentando se desvencilhar, o árbitro paralisa e marca falta do Zé Marcos, é falta no corredor central, infração para a equipe do Criciúma, futebol é na Jornal.
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0: Falta na intermediária ofensiva para a equipe do Criciúma cobrar. Amanhã na Jornal tem Náutico e Juventude, 8:30 da noite dos aflitos. Você vai ouvir Alexandre Costa no comando com Ralf de Carvalho, Raldinei Alves, João Lubambo e Berg Santos. Ataca o Criciúma. Bola trabalhada na meia direita na frente da grande área para o time do Criciúma. Enfiada a bola na direita. Não partiu William Lepo. A bola sobra na defesa rubro-negra. Parece para dominar Benevenuto. Benevenuto para Filipinho. Filipinho para Benevenuto. Dominando a bola aqui no fundo do campo. Ele rifa a bola chutando para metade do campo na linha aqui no meio do gramado. Intercepta a equipe do Criciúma. A bola vai saindo pela lateral. Arbitragem marca arremesso manual. Lado esquerdo do campo de defesa, posse de bola favorável à equipe rubro-negra. Sócrates da Silva, muita coisa para corrigir aí no segundo tempo. Sport perde o jogo por 1-0 e não compete como nós já vimos esse time competir dentro da Série B do Campeonato Brasileiro. Estavam apresentadas as dificuldades, sabíamos disso. O Criciúma 10 jogos sem perder, a melhor sequência, a melhor série invicta da Série B. Mas o Leão fazendo uma jornada de pouquíssimo futebol esta tarde. E lá vem Criciúma de novo, na entrada da grande área, bola para o time do Criciúma, foi pro chão. Felipe Matheus pediu falta, o árbitro disse que não houve nada. Rebote de bola para o time do Sport, trabalhando pelo lado direito no campo de defesa. Vamos ver se o Leão aperta lá. Bola para Pedro Martins. Está fazendo um jogo burocratíssimo o time do Sport. Benevenuto entregando para Zé Marcos. Zé Marcos domina a bola pela meia esquerda, vai embora com a bola dominada, lateraliza. Abre a jogada na esquerda, entregando para o Filipinho. Filipinho para Depena. Depena acelera a jogada na intermediária, deu para Pedro Martins. Pedro Martins para Zé Marcos. Zé Marcos domina a bola pela meia esquerda, enfia na canhota. Agora para o Filipinho. Filipinho levantou a cabeça, faz o levantamento para Perotti, que mergulhou no vazio. E a bola veio fácil nas mãos do goleiro Ayrton, que domina no interior da

0: aqui na área. Vai ter que mudar muito aí no segundo tempo, Sócrates.
1: Postura, e às vezes, Haroldo, a gente tem num jogo como esse, né? Um setor que pelo menos você diz, não, a defesa tá funcionando. Não, não tá funcionando a defesa do Sport com os três zagueiros. O meio de campo não tá criando e não está marcando, né? E o ataque inofensivo, né? Inoperante no jogo de hoje. Então, não é uma questão pontual, não é um setor que não funciona. É o time, é o conjunto que não funcionou no jogo de hoje até agora. É claro, a gente disse isso na abertura de jornada, que não era a chegada do Dalpozo, queria modificar 100% do time do Sport, ia transformar o time do Sport de uma hora para outra. Mas a gente esperava pelo menos, eu não vou dizer garra, mas mais disposição no jogo, mais atenção na partida, né? Mais atenção com jogadas do adversário. O Sport não consegue acompanhar o Criciúma. O Sport olha o Criciúma jogar. O Sport leva sempre a bola nas costas no jogo de hoje. Tá difícil a partida do Leão. É uma das piores dos últimos jogos, né? O Sport não fez grandes apresentações, mas o jogo de hoje o time tá completamente fora de sintonia, Haroldo.
0: Último minuto do jogo no primeiro tempo. Estamos dentro do último minuto da primeira etapa. Placar de Criciúma 1, Sport 0. Gol de Vagninho. Falta na ponta direita para o time do Criciúma cobrar, tomando posição para fazer a cobrança. Otero prepara-se para fazer o levantamento lá para o interior da grande área. Vai todo mundo lá para a área. Otero preparando-se para fazer a cobrança. A bola está aqui na marginal da direita, está até distante da área, está aqui na intermediária, mas ele vai sacudir lá na grande área. Partiu Otero, levantou a bola, vem à altura da marca do pênalti, retira a defesa rubro-negra. Rebote de bola fora da grande área para Barleta. Barleta rola a bola para o interior da grande área, entregando a bola para Filipinho. Filipinho arma a jogada na esquerda. Agora para Depena, Depena desarmado, a bola vai para a lateral. Arremesso manual para o Sport na esquerda, campo de defesa. Vai terminar o primeiro tempo em Criciúma, no Heriberto Hilse. Ninguém mexe mais na bola na primeira etapa. Criciúma 1, gol de Vagninho, Sport 0, fraco primeiro tempo, rubro-negro sai perdendo no intervalo. Wallace Santos.
2: É, o time desorganizado, totalmente perdido, mas vamos lá, o técnico Eduardo Batista, caso queira modificar a sua equipe, que está vencendo pelo menos nesse intervalo do primeiro para o segundo tempo, por 1-0, ele tem à disposição os goleiros Pedro e Alisson, tem o meia Jonathan Robert, tem o atacante Romerinho, tem o Lucas Bug, que é meia, João Carlos, que é atacante, tem o Iago Alves, que é atacante, Bruno Alves, zagueiro, o Jean Irmer, que é volante, o Juan Carvalho, que é zagueiro, tem o Diego Gonçalves, atacante, e o Cauê Santos, também atacante. E o técnico Gilmar Dalpozo, precisando organizar o time que está aí nessa sequência negativa, indo para quinta partida sem saber o que é vencer. Tudo bem que ainda temos a segunda etapa, mas ele tem à disposição o Raus, que é goleiro, tem o Augusto Pucci, que é lateral direito, tem o Abraão, que é zagueiro, tem o Edson Lucas, que é lateral esquerdo, tem o Zé Gabriel, que é volante, também o Fábio Matheus, volante, o também volante Iago Felipe, e os atacantes Gustavo Maia, Marlon Douglas, Cleison e Yuri Castilho, Arudo.
0: Muito bem, daqui a pouco o Sócrates da Silva analisa para você o primeiro tempo em Criciúma, no interior de Santa Catarina. Campeonato Brasileiro Série B, rodada 16. Criciúma 1, gol de Vagninho aos 28 minutos da primeira etapa. Sport 0, Criciúma 1, Sport 0 ao placar. Vamos girar o futebol do Brasil, acompanhando o sábado esportivo. Acompanhando o sábado com a bola rolando no Brasileiro, na Copa do Mundo, no microfone campeão de audiência. 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
0: Tá comigo aqui o Alex, né? Grande o Alex. Quem tá no comando no plantão de esportes é o Berg Santos.
4: Berg Santos.
0: Família Santos trabalhando firme e forte aqui neste sábado. Berg Santos girando e em instante Sócrates da Silva analisa. Criciúma 1, Sport 0 aqui na Rádio Jornal. Alô, Berg.
5: Muito bem, meu querido Haroldo Costa. Pois é, além desse jogo de Criciúma 1, Sport 0, outros dois jogos estão acontecendo. Intervalo de Londrina 2, CRB 0. Esse jogo está à briga, é na parte de baixo da tabela. E Novo Horizontino está vencendo o Atlético de Goiás pelo placar de 1-0. O Novo Horizontino assume novamente a liderança com 30 pontos, né? Então, Novo Horizontino 30 pontos com essa vitória parcial. O Criciúma está subindo para a segunda colocação com 30 pontos. Terceiro colocado, Vila Nova, 28 pontos. A quarta colocação, Fortaleza, 28 pontos. Quinto, São Bernardo, 25 pontos. O sexto, o Juventude, 25 pontos. O Sport continua na oitava colocação com 25 pontos. pontos e o Náutico é o 13º colocado com 20 pontos. Vale destacar que ainda hoje, às

0: 8 horas da noite tem Goiás e Ceará. Esse jogo vai acontecer em Goiânia. Amanhã, às 8h30, Náutico e Juventude nos Aflitos. Na segunda-feira, às 7 da noite, Botafogo de São Paulo enfrentando o Avaí. Jogo que acontece no Estádio Santa Cruz em Ribeirão Preto. E no Onésio Brasileiro Alvarenga, o Oba, às 7 horas da noite também, Vila Nova de Goiás enfrentando São Bernardo. Na terça-feira, Atlético de Minas Gerais enfrentando o Operário na Arena Sicredi em São João del Rei. Tá, então, a escala completa do Campeonato Brasileiro da Série B. Com relação à Série C, a gente vai estar acompanhando daqui a pouco a partida entre Santa Cruz e Ituano. E também a bola vai rolar em instantes, às 5 horas da tarde, na Série C, para Maranhão e Inter de Limeira. Ainda hoje, também, às 7 da noite, tem Confiança enfrentando o Barra. Também, às 7 horas da noite de hoje, Maringá enfrentando Volta Redonda. E esse jogo que acontece às 8h30 da noite, Ferroviária enfrentando Caxias, também às 8h30, Guarani e Floresta do Ceará. Amanhã, 11 horas da manhã, tem Ipiranga enfrentando Paysandu. Às 9 da noite da segunda-feira, Anápolis enfrentando Botafogo da Paraíba. Aliás, esse jogo também é amanhã, 9 horas da noite, Anápolis e Botafogo da Paraíba. E na segunda-feira tem o jogo entre Brusque e Figueirense às 7 da noite, e também na segunda-feira, Amazonas enfrentando o Itabaiana às 9 horas da noite. Na Série C, o G8 mostrando Guarani na primeira colocação com 22 pontos, segundo Brusque 21, terceiro Paysandu 20, quarto Ituano 19, quinto Ferroviária 19, sexto Inter de Limeira 19, sétimo o Santa Cruz com 18 e oitavo Floresta, que também tem 18 pontos. Pelo Campeonato Brasileiro da Série D, intervalo na Ilha do Retiro para Maguari 0, Iguatu também 0, é jogo válido pela terceira fase do Brasileirão da quarta divisão. Mas agora é hora de análise. O Sport está perdendo para o Criciúma, jogando fora de casa pelo placar de 1-0 na estreia do Gilmar Dalpozo. E quem vai trazer toda a análise do primeiro tempo de Criciúma 1, Sport 0 é o Internacional. Sócrates
1: da Silva. Olha, Berg, torcedor do Sport, você que acompanha aqui o Escrete de Ouro da Rádio Jornal, um primeiro tempo muito ruim do Leão. Muito abaixo daquilo que se esperava do Sport no jogo de hoje, né? Até pela questão da motivação da chegada de um novo treinador, né? Um novo esquema tático. Eu sei que é necessário tempo para que ele venha a funcionar, é necessário treinamento para que você encontre e corrija possíveis falhas que ocorram durante os jogos, mas o primeiro tempo do Sport foi muito abaixo daquilo que o torcedor esperava. É claro, né? E isso foi ressaltado pelo Alex na abertura da jornada, quando trazia as informações do Criciúma. Falamos sobre isso, o Haroldo também na narração lembrou sobre essa situação. É um time qualificado, é um bom time, né? É uma equipe que vem jogando bem, tem uma invencibilidade dentro de casa, mas o Sport no primeiro tempo foi amplamente dominado pela equipe do Criciúma. E olha aqui, a equipe da casa não chegou, pelo menos nos primeiros 20, 25 minutos, a exercer aquela pressão avassaladora, não. Mas depois que conseguiu chegar ao gol, teve aquele primeiro tento anulado, a gente vai falar sobre isso daqui a pouco, mas quando chegou ao gol, aos 29, dos 29 em diante, a gente teve um momento de calmaria, mas depois o Sport tentou partir para o ataque, e sem conseguir, foi deixando mais espaços ainda no meio de campo, mais facilidade ainda para a criação das jogadas, e por muito pouco o Criciúma não marca mais uma ou talvez até duas vezes, porque as chances foram criadas. Nós tivemos uma cobrança de falta com o Otero, muito perigosa. A gente teve o lance de cabeça do Lepo, né, do William Lepo, que o Aju salvou em cima da linha. Só que eu estou mostrando duas oportunidades. Teve uma cobrança de falta do Otero, que o Rodrigo chegou, o zagueiro da equipe do Criciúma, cabeceou sozinho. Tudo isso foi depois do gol, o gol confirmado já, né? Ou seja, o segundo gol do jogo, o gol que valeu para a equipe do Criciúma. Então, pelo menos três oportunidades claras foram criadas pelo time Carvoeiro depois do jogo já estar 1-0. E o Sport foi simplesmente nulo ofensivamente no jogo de hoje, né? Me surpreendeu também o meio de campo, que não encontrou a marcação, não encontrou como parar o meio.

a mobilidade da equipe do Criciúma. Os alas, que a ideia do treinador, do Gilmar Dalpozo, era aproveitar as subidas do Filipinho e as subidas do Madison, elas não aconteceram na partida. Veja como nada funcionou. Vamos pegar aqui por setor. Sistema defensivo, defesa do Sport. Os três zagueiros, é Marcos, Marcelo, Benvenuto e o Aju, né? Os três. Toda bola alçada na área foi um pandemônio. Ou seja, não encontraram o ataque da equipe do Criciúma. Tá? Então, não houve um ajuste, um encaixe dos três zagueiros do Sport, pelo menos nesse primeiro tempo. No meio de campo, vamos pensar aqui o meio de campo, né? Os dois alas, você pode colocá-los também na defesa, se assim entender, colocar um 5-3-2. Mas os dois alas não apareceram no ataque, né? Nem o Madison, nem o Filipinho. O Pedro Martins, né? O Pedro Martins tomou cartão amarelo, E se notabilizou mais pelas discussões, pelos embates com o Otero, do que pela produtividade. Biel e Carlos de Pena. Biel ajudando mais na marcação, Carlos de Pena um pouquinho mais livre, até para, em algumas jogadas, cair ali pelo lado esquerdo. Apareceram no jogo? Não, muito pouco. Apenas correria do Carlos de Pena e algumas faltas sofridas pelo Biel. No ataque, o Perotti pegou algumas pouquíssimas bolas que passaram por ele, tentou um lance, mas acabou se jogando numa dividida com o zagueiro do Criciúma, e a bola pouco foi Paulo Barleta, e quando chegou ele não conseguiu ser o Barleta que a torcida do Sport espera. Ou seja, nem funcionou a ideia defensiva e nem funcionou o projeto ofensivo. O Sport ficou numa caixa sem ter como sair dessa caixa, aprisionado pelo time do Criciúma. Que fez um jogo muito parecido com a partida que realizou contra o São Bernardo. O primeiro tempo, Criciúma e São Bernardo, foi muito parecido com este. O São Bernardo praticamente não jogou, não conseguiu sair do seu campo defensivo, e o Criciúma atacou o tempo inteiro e poderia ter feito, fez 1-0, mas poderia ter feito 1, 2, 3 ou mais no primeiro tempo. Algo muito parecido com esse jogo de hoje contra o Sport. No segundo tempo, e talvez isso seja algo a ser explorado pelo Gilmar Dalpozo, no segundo tempo o Criciúma desacelerou, né? O Criciúma deixou de exercer toda essa pressão sobre a equipe paulista, e o São Bernardo, principalmente depois das alterações, principalmente ali depois dos 20 minutos do segundo tempo, tentou, criou algumas oportunidades para buscar o gol. É claro que não conseguiu, né? O placar terminou com vitória da equipe do Criciúma, mas se é um alento para o torcedor do Sport, no segundo tempo o Criciúma tirou um pouco o pé contra a equipe paulista, né? Vamos aguardar que no segundo tempo ocorra o mesmo com o Sport, mas principalmente que o Sport mude de postura, né? Não pode ser um time que aceite tanto o estilo de jogo do adversário, ou que se perca tanto na marcação. É um treinador que chegou durante a semana, uma mudança de esquema concretizada para enfrentar um dos times mais organizados do campeonato, para enfrentar dois alas que têm feito grandes jogos. Aliás, não vou colocar só dois alas, não, né? Porque tanto o Lepo quanto o Hermes, o Otero, o Vagninho, eles participam ativamente de praticamente todas as jogadas. Ora se deslocam, né? O Lepo se desloca, vai para o meio, faz a abertura, para que o Otero parte ali pelo lado direito. A mesma coisa acontece do lado esquerdo. O Marcelo Hermes afunila, né? Vai pelo meio e dá espaço, abre, para que o Vagninho participe das jogadas por ali, também o Felipe Matheus, mas principalmente esses quatro, eles não param, eles se mexem o tempo inteiro. E o Thiaguinho, o Guilobo e o Felipe Matheus preenchem muito bem o meio e fazem com que a marcação do Sport não funcione. Mas o que fazer? Né? Esse é um diagnóstico. O time não se encontrou no primeiro tempo. O time não conseguiu encaixar no adversário do primeiro tempo. O que fazer para a etapa complementar? Olha, pelo que a gente percebeu, da dificuldade de marcar, pelo espaço fornecido, né, no meio de campo do Sport, pela mobilidade que os jogadores do Criciúma tiveram, está na hora de reforçar essa marcação no meio. E aí tem duas opções o treinador, o Gilmar Dalpozo. Ou ele volta a atuar com dois zagueiros, né, faz realmente um aninho de quatro, prende um pouquinho mais o Madison e o Filipinho, já que não funcionou a ideia de jogá-los, né, para bater, né, para chocar com os alas da equipe do Criciúma, e coloca mais um homem de marcação
marcação no meio de campo, e aí poderia ser o Zé Gabriel ou o Fábio Matheus. O Fábio vinha jogando mais, o Zé Gabriel inclusive foi cotado, faz falta o Zé Lucas no jogo de hoje, tá? A gente não pode esquecer isso, faz falta sim o Zé Lucas. Coloca mais um homem ali no meio para tentar preencher, para tentar ajustar essa marcação, né? Fazer com que o time não fique aberto, prenda um pouco mais esses homens de mobilidade da equipe do Criciúma. Essa é uma opção. E a outra opção

0: é manter os três zagueiros, mas mesmo assim colocar mais alguém no meio para marcar, né? Fechar um pouco mais esse espaço que o Sport tem de levar bola nas costas. A linha dos três zagueiros, ela está lá. É clara, quando a gente olha o jogo de cima, a gente percebe a linha com os três zagueiros. E a gente percebe que existe a linha de cinco no meio. Só que entre a linha do meio e a linha de defesa, qualquer jogador do Criciúma que se apresentou um pouquinho mais à frente, se deslocando, saindo justamente dessa linha fechada do Sport, ou dessa linha que deveria ser fechada do Sport, eles recebem o passe com facilidade. Ou seja, há liberdade para os passes pelo meio e para o passe entre linhas na equipe do Criciúma. E é nesse espaço, é nesse vão, né, que as principais jogadas do time catarinense têm sido construídas. Foi assim no gol que foi anulado, foi uma jogada onde o Sport deu espaço pelo meio, a bola passou, foi lançada entre essas linhas, e a gente teve o primeiro gol, que não valeu, do Vagninho, depois do passe do Lepo. Depois, o segundo gol foi de novo numa jogada onde houve essa oportunidade de penetração pelo lado direito do Lepo, mais um passe aberto pelo lado direito, ele faz o cruzamento e ninguém chega na marcação, ninguém faz a proteção, ninguém acompanha os jogadores da equipe do Criciúma. E olha que no primeiro gol, o que foi anulado, dois zagueiros do Sport ficaram no chão com um drible só. Foi um drible seco e dois zagueiros do Sport caíram, ficaram sentados no solo, né, enquanto o Criciúma conseguia marcar o gol, que posteriormente foi marcado um impedimento, distância muito curta, inclusive, pelo menos pela imagem divulgada pela CBF, algo em torno de 20 centímetros, não mais que isso. Ou seja, um lance apertado que dificilmente o olho humano acertaria, mas o VAR existe para isso, né, para tirar esse tipo de dúvida. Então, o Sport não funcionou. Tem que melhorar a marcação, tem que prender um pouco mais o meio. Eu já voltaria com mudanças para esse segundo tempo, né? No começo, logo, eu já voltaria com essa mexida ali no meio, tentar marcar um pouco mais, fechar os espaços da equipe do Criciúma, voltar ao esquema tradicional. Talvez o Sport não esteja ainda com treinamentos o suficiente para encaixar nesse 3-5-2, por mais que os jogadores sejam experientes, já tenham jogado assim em outras equipes, mas o Sport não se ajustou, pelo menos nesse momento, na partida de hoje. Então, o Sport praticamente não chutou a gol, né? Como os jogadores já começam a aparecer ali,
1: Vai mudar, estão voltando.
0: Né? Criciúma, inclusive, já voltou. Já tem informação sobre a alteração, Alex?
1: Vai entrar o Yuri Castilho e o Fábio Matheus da equipe do Sport. Isso. E na equipe do Criciúma, quem deve entrar também é o Jean Irmer. Daqui a pouco eu confirmo quem sai.
0: O Jean deve ser na vaga do Thiaguinho.
1: Também, né? Acho.
0: Porque o Thiaguinho tomou aquele cartão com 3 minutos de jogo naquela falta que ele fez em cima do Biel. E o Irmer, ele já era cotado para começar o jogo. É um volante pelo outro, é uma alteração que se imaginava que pudesse acontecer ao contrário no segundo tempo. O Irmer, que vem de um período de inatividade, foi substituído pelo Thiaguinho. Mas aí acontece o contrário. Deve ser isso. Mas daqui a pouco o Alex confirma. Em relação ao Fábio Matheus, deve, imagino eu, o Fábio Matheus e Yuri Castilho significar a mexida no Biel e no Carlos de Pena, né? Porque o meio de campo do Sport foi inativo no jogo, né? Foi inativo na partida, não conseguiu acompanhar nas jogadas da equipe do Criciúma. Eu já colocaria o Fábio, né? Colocaria ele também, também faria essa alteração para reforçar aí a marcação no meio de campo. O Yuri Castilho, eu quero só perceber se será no lugar do Depena, mas eu imagino que seja no lugar do Carlos Depena, porque os dois, nem o Biel nem o Carlos Depena, conseguiram no primeiro tempo levar o Sport a ter uma marcação sólida no meio de campo, ou tampouco chegar com lances perigosos no ataque.
1: Biel voltou.
0: Distância.
1: Biel voltou.
0: Biel voltou? Então vamos aguardar para ver qual será a alteração, né, na equipe do Sport. Eu estou vendo ali que o Rubro Negro está voltando agora. Não, daqui a pouquinho a gente tem essa definição das alterações na equipe do Leão. Mas é fato, o Sport não pode continuar da forma que estava no primeiro tempo, dando espaço para a equipe do Criciúma, uma equipe organizada, bem montada e que sabe como ocupar os espaços. Confirmou a saída do Thiaguinho, né, o Alex?
1: Isso, com a camisa número 50 e entrando o 41, Jean Irmer.
0: Então a alteração é essa, um volante por outro, né? Só que sai um mais experiente no lugar de um... Aliás, entra um mais experiente no lugar de um jovem. No Sport, eu estou achando que foi o Pedro Martins que foi embora, né, Wallace?
1: Isso, saiu o Pedro Martins com a 48, entrou o Fábio Matheus com a 47. Você acertou numa das modificações. Saiu o Carlos De Pena com a camisa número 10 e entrou o Yuri Castilho com a camisa número 95.
0: Agora, só não gostei pelo seguinte, Wallace, porque é uma troca simples, é um volante.

volante pelo outro, né? E o Sport deu muito espaço ali no meio de campo. Bom, pode ser que na conversa, né, no vestiário, o Dal Pozzo tenha conseguido corrigir. Mas o Pedro Martins jogou só na marcação no meio, como jogará

0: partida. Por enquanto, 1 para o Criciúma, 0 para o Sport. Boa sorte para o Rubro Negro de Pernambuco. Tá voltando no microfone do Escrete de Ouro da Rádio Jornal. O maior gol do mundo! Haroldo
1: Costa! Mexe na bola o Criciúma, começa o segundo tempo. Placar de Criciúma 1, Sport 0. Gol do Vagninho aos 28 minutos do primeiro tempo. Portanto, duas mudanças no time do Sport. Yuri Castilho e Fábio Matheus, as novidades, foram embora Pedro Martins e Carlos Depena. No Criciúma foi embora o Thiaguinho. Sócrates cantou a pedra aqui, já estava amarelado. Jean Irmer é a novidade. 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Bola movimentada no campo de defesa para o time do Sport organizar a saída para o ataque. A bola invertida de leste a oeste. Vem aqui na meia direita agora para a saída de jogo do time pernambucano. Domina Marcelo Aju. Aju domina na metade do campo, na linha que divide o gramado. Abre bola curta lateralmente na direita, entregando para Matson. Matson enfia a bola pela meia direita, busca a jogada de ataque. Agora entregando bola para Barleta. Barleta desarmado e o rebote de bola para a equipe catarinense. Dominando bola curta no campo de defesa, organizando a saída para o ataque. A equipe de Santa Catarina. Vem Criciúma, a equipe carvoeira. A bola para Marcelo Hermes. Rola a bola pela meia esquerda na intermediária ofensiva. Chega na recomposição defensiva, toma conta da situação. Fábio Matheus recua a bola agora na intermediária para Zé Marcos. Zé Marcos abre na esquerda para Felipinho. Felipinho larga a bola para Fábio Matheus. Fábio Matheus para Felipinho. Felipinho domina a bola pelo lado esquerdo. Vai embora com a bola dominada na metade do campo. Ele tenta a jogada para Perotti, chega para interceptar de qualquer maneira, dá um toque na bola, corta o William Lepo, manda para a lateral. Arremesso manual já cobrado para o time do Sport. Vamos ver o Leão no segundo tempo melhor. Primeiro tempo apagado do time do Sport na cidade de Criciúma. E vem Sport na direita, bola para Matson. Matson recua a bola aqui na metade do campo, na linha que ele vira o gramado, entregando bola curta para Marcelo Aju. Aju para Benevenuto. Marcelo Benevenuto domina a bola pelo grande círculo, ele vai para cima do primeiro marcador, arma a jogada de ataque do time pernambucano. Toca a bola curta na esquerda, armação feita aqui na meia, na intermediária, a bola jogada direto para fora. No passe errado de Fábio Matheus, só lateral para o time do Criciúma, no lado direito, no seu campo de defesa. 2 minutos do segundo tempo, Criciúma 1, Sport 0. Campeonato Brasileiro, Série B, rodada 16. 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
1: Vinho Criciúma perigosamente pela direita, bola rasteira queimando a grama no foguete de Vagninho. Agarra o goleiro Thiago Couto junto à trave esquerda. Segura o goleiro do Sport. 2 minutos e meio aqui no segundo tempo. Placar de Criciúma 1, Sport 0. Recolhe a bola do time do Sport no campo de defesa. Bola tocada na intermediária para sair do jogo do time do Sport. Sacudida a bola aqui na metade do campo, na linha que divide o gramado. Vem para cortar a defesa do time do Criciúma. Ganha a jogada pela meia direita. O Criciúma com o Luciano Castan. Ele abre a jogada para a ponta direita. Vai embora o Criciúma com o William Lepo. Lepo domina, tenta a finta no primeiro marcador. É desarmado. A bola vai para a lateral e o arremesso manual é pernambucano. No lado esquerdo, no campo de defesa. Posse de bola favorável à equipe rubro-negra. Vamos para 3. Segundo tempo. Criciúma tem 1, Sport 0. 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
1: Recolhe bola do time do Sport no lado direito, bola para Biel. Biel não vai para frente, vai para trás. Recua a bola para Marcelo Aju. Aju sacode para Barleta. Barleta tenta o domínio no bico direito de grande área. Vem como ele para cortar Marcelo Hermes. Marcelo Hermes brigando pela bola. Ela vai para a lateral. Arbitragem marca arremesso manual para o time do Sport. No lado direito, no campo de ataque. Matson tomando posição para fazer a cobrança. Vamos para 3 minutos e meio no segundo tempo. Placar de Criciúma 1, Sport 0 aqui, Rádio Jornal. 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Levantamento feito no bico direito de grande área. Time do Sport, a bola colocada para Biel, dominou Biel na entrada da grande área, toca curto na direita, deu para Yuri Castilho, errou o passe, intercepta, rouba a defesa catarinense, alto rebote de bola para o time do Sport, ganhou a dividida na saída de jogo do time do Criciúma, ela caiu na direita, Matson levanta, cruzamento forte, a bola para segunda, terceira, quarta, quinta trave, fez a curva por fora. É tiro de meta para a equipe do Criciúma, pegou mal na bola o Matson, exagerou na dose, só reposição de bola para o goleiro Ayrton do Criciúma. 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
1: Ataca o Sport, bola para Perotti. Perotti desvencilha-se na marcação, conduziu na entrada da grande área. Não, que pretensão. De longe para longe, pega mal na bola, o chute de Pedro Perotti foi horrível. Wallace.
4: É, e detalhe, o Yuri Castilho olhou para ele e disse: você deveria ter tocado para mim, porque realmente ele se apresentou muito bem, o Castilho, dentro da grande área, pelo lado esquerdo de ataque. O Perotti se precipitou. Chute horrível, linha de fundo, vai vencendo Criciúma 1-0.
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1: E vem o Sport, bola trabalhada aqui na entrada da grande área para o time pernambucano, tentando progredir, foi pro chão, pediu falta ali, o árbitro disse que não houve nada, Perotti fica no chão e vai embora para contra, a contra-ofensiva, a equipe do Criciúma, bola colocada na meia direita agora para o time do Criciúma, bola para Vagninho, Vagninho recua a bola aqui na metade do campo, na linha aqui do meio do gramado, ataca o Criciúma pelo lado esquerdo, Marcelo Hermes, não deixa ele avançar assim, ele pensar a jogada do jeito que ele gosta, Marcelo Hermes inverteu de leste a oeste, intercepta, corta a defesa pernambucana, a bola vai para a lateral, arremesso manual para a equipe catarinense. E atenção, a Jornal marca o tempo de jogo. 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Campeonato Brasileiro no Heriberto Rilse, Criciúma 1, gol de Vagninho, Sport 0, Berg Santos.
0: Muito bem, Haroldo, também pelo Campeonato Brasileiro da Série B, tá pintando goleada. O Londrina marcando mais um, Londrina 3, CRB 0, segundo tempo. 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
1: 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Amarelou para Barleta, ele falou demais ali no ouvido do baiano, não é, Wallace?
2: Isso, ele foi reclamar com o juiz da partida sobre a falta cometida, recebida em cima do Pedro Perotti. Só que reclamou de forma assintosa, foi advertido com cartão amarelo.
1: Você achou que foi falta do Rodrigo no Perotti, Sócrates?
3: Haroldo, no limite da falta, eu não daria falta não, mas foi no limite, né? Porque ele obstrui a passagem do atacante do Sport, mas ele não muda de posição, ele fica parado e o Perotti vai para cima dele.
1: E a bola trabalhada para a equipe do Criciúma na ponta direita, ela vai para a lateral, a arbitragem marca só arremesso manual ao lado esquerdo do campo de defesa. Posse de bola favorável à equipe rubro-negra, 6 minutos do segundo tempo. Criciúma 1, Sport 0, futebol é na Jornal.
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1: 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É o Brasileirão nos embalos de sábado à noite. Recolhe bola aqui pro Sport no campo de defesa, organiza a saída para o ataque, bola trabalhada, enfiada aqui na meia direita, agora para Madson, domina Madson, Madson não vai pra frente, vai para trás, prefere retrair a bola agora para Marcela Ju, mas ela Ju empurra a bola para Benevenuto, rola a bola pela quarta zaga para sair dele, jogo do time pernambucano, bola aberta lateralmente na esquerda, a bola para o Felipinho rompe a linha aqui no meio do gramado, e a fronteira inimiga partiu para a ação ofensiva, Felipinho deixa o primeiro na saudade, tenta progredir, foi desarmado na bola segundo o árbitro baiano, é agora contra-ataque do time do Criciúma, bola rolada agora para Vagninho rolou por dentro, para Felipe Matheus abriu na ponta direita, perigoso, William Lepo chegou, lateral de entrada de grande área, na linha de fundo, atirou cruzado, não tinha ninguém, roubou a bola o Criciúma e o meio não avançou, não compactou o time, aí quando cruzou não tinha ninguém, a bola morreu na defesa rubro-negra, a bola foi ali na zona militarizada onde estava a defesa do Sport, a bola cai na meia direita agora na ponta para a equipe do Criciúma, permanece no campo de ataque, a bola para o William Lepo olhou para a grande área, empurrou no fundo do campo para Felipe Matheus, na grande área, preparou, cruzou contra o corpo do marcador, tá viva, afasta a defesa rubro-negra, mergulha na bola, corta Benevenuto, rebote de bola fora da grande área para o time do Sport, organizar a saída para o ataque, tenta ser desvencilhado, o marcador Barleta toma uma pancada, o juiz paralisa e marca falta. E reclama o Barleta. Opa! Deu um soco na bola no chão, já tem amarelo. Já tem amarelo o Barleta. O Benevenuto vai lá para evitar o vermelho. O Benevenuto vai para evitar o vermelho. O Zé Marcos também. Deu um soco na bola, assintoso. Vai tomar cartão. Se tomar, tá expulso. Se tomar, tá expulso o Barleta. E acho que vai ser expulso. Na maneira como ele reclamou. O árbitro vai em direção ao Barleta. Estão pedindo ali. Aí chega o Rodrigo, jogador do Criciúma, que é o cartão amarelo. Seria o segundo. O Barleta acabou tomar o amarelo, pode ser expulso, o árbitro foi lá falar no ouvido dele, escapou da expulsão o Christian Barleta por ter dado um soco na bola, o Alan Santos escapou do vermelho.
2: É, agora contemporizou bastante ali o juizão, viu? Fica a pergunta, se ele não tivesse o cartão amarelo, levaria agora? Com toda certeza, escapou de ser expulso o jogador da equipe do Sport, o Barleta, se o negócio estava ruim, poderia ficar pior.
1: Sócrates da Silva, o baiano Bruno Pereira Vasconcelos não expulsou o Barleta porque não quis, simplesmente porque não quis.
3: Exatamente, porque não quis. Agora, Haroldo, a falta estava marcada, o Thiago Irme, que entrou agora no segundo tempo, está fora de ritmo de jogo, a gente falou sobre isso, né? Um jogador que passou muito tempo inativo, né? Veio de um período de contusão, até poderia ter ficado mais tempo fora, se imaginava que ele passaria algo em torno de 6 meses afastado, então está fora de ritmo de jogo. Para o Barleta era muito mais inteligente, muito mais produtivo, continuar continuar jogando em cima dele, né? Porque a gente já sabe que ele não tá no ritmo suficiente, não tem ritmo suficiente, e o Barleta é rápido. Não pode se destemperar. Você vai lembrar que no primeiro tempo disso, os jogadores do Sport não podem perder também o foco, né? Não tá dando certo, mas tem que focar no jogo para existir a melhoria. Escapou por pouquíssimo o Barleta de o Sport perder um jogador, de ser expulso, de ir mais cedo para o vestiário. Esse tipo de jogada não pode acontecer não, viu, Haroldo?
1: É, o baiano não expulsou porque não quis, hein? Porque não quis? Porque o Barleta tomou um amarelo porque estava falando muito no ouvido do juiz por causa de uma falta lá em cima do Perotti que o juiz não marcou. Aí ele tá amarelo. E aí ele dá um soco na bola na frente do juiz, socando a bola no chão. É aquela reclamação assintosa, né? Passível de cartão amarelo. O baiano olhou para a cara dele, fez menção de colocar a mão no bolso. O Benevenuto foi lá, todo mundo falou com ele. E ele desistiu de aplicar o segundo amarelo. Seria expulso por reclamação, Christian Barleta. 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Campeonato Brasileiro do Heriberto Rilse, Criciúma 1, gol de Vagninho, Sport 0, Berg.
0: Pelo Campeonato Brasileiro da Série C, 24 minutos, primeiro tempo de Maranhão 0, Inter de Limeira também 0.
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1: Haroldo Costa. Cartão amarelo ali para o defensor do Criciúma, ele deu um puxão ali no Yuri Castilho, subiu o cartão amarelo, Alex.
2: Isso, puxou ali, apelou, né? O lateral direito da equipe do Criciúma, camisa número 37, deixa eu confirmar aqui, o César Martins. Puxou, foi advertido com cartão amarelo.
1: Amarelo, portanto, para César Martins, zagueiro do time do Criciúma, vai embora para o campo de ataque, o time do Sport, a bola aberta na esquerda para Filipinho. Filipinho rola a bola pelo dentro aqui no cordão central, entregando para Fábio Matheus, arma na jogada pela meia direita, entrega para Marcelo Aju. Aju solta na ponta, a bola para Madson. Madson recua a bola para Marcelo Aju. Aju domina, pisa no campo de ataque, rola a bola por dentro na intermediária para fazer a transição. Transição feita aqui na ponta direita para o time do Sport. Recolhe, domina, trabalha Barleta. Barleta não vai para frente, vai para trás, prefere retrair a bola aqui na meia direita, coloca para Biel. Biel marcado por dois, retrai da bola pelo grande círculo, ele empurra a bola para Benevenuto. Benevenuto abre o jogo lateralmente na esquerda, encosta a bola para Filipinho. Filipinho deixa a bola para Fábio Matheus. Fábio Matheus domina a bola pela meia esquerda, vai embora com a bola dominada, vai para cima do primeiro marcador, aprofundou na esquerda, a bola saiu, não, tá em jogo ainda, bola chegou no Filipinho. Filipinho na linha de fundo, cruzou, a chance pro Sport, estica a perna, afasta a defesa catarinense, retira da grande área César Martins. Na sequência Perotti briga pela bola e faz a falta. É falta em cima do Marcelo Hermes, falta aqui na esquerda, campo de defesa para a equipe de Santa Catarina. Arudo, pois não.
3: Só aproveitando para essa a bola parada para lembrar algo que eu vi no jogo contra o São Bernardo, disse agora no comentário do intervalo também. No segundo tempo, o Criciúma tira o pé do acelerador e o Criciúma diminuiu o ritmo nesse segundo tempo. Você vai lembrar de uma bola roubada, né, que foi o Vagninho, acompanhou, ele foi, fez a jogada e ninguém acompanhou, ninguém aproximou, o meio de campo ficou no meio, né? Não acompanhou, não deu prosseguimento à jogada. No segundo tempo, o Criciúma tira o pé do acelerador. Se o Sport ajusta um pouquinho, se o Sport melhora um pouquinho, pode ser a oportunidade do Leão, Haroldo.
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1: Insira-se no primeiro marcador, arredondou, conduziu na meia esquerda, rola a bola curta na canhota, entregando para Fábio Matheus, empurrando a bola agora para Yuri Castilho, lateral de entrada de grande área, cruzamento fechado na pequena área, corta o William Lepo, cabeça na bola, manda para fora, escanteio para o Sport na ponta esquerda. 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Amarelou para Jean Irmer. Pegou pesado ali o Alex.
2: Isso na jogada anterior, né? O juizão deu a lei da vantagem, mas depois que a bola parou, advertiu sim o camisa número 41 da equipe de Santa Catarina, que fez uma falta pesada em cima do Perotti.
1: 14 minutos do segundo tempo, Criciúma 1, Sport 0, futebol é na Jornal.
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1: Juventude, 8:30 da noite, nos Aflitos, Campeonato Brasileiro Série B, na rodada 16. Você vai ouvir Alexandre Costa, Ralf de Carvalho, Raldinei Alves, João Lubambo e Berg Santos. Escanteio na ponta esquerda para o time do Sport cobrar. Vamos lá, Leão. Estamos com 14 minutos de segundo tempo, placar de Criciúma 1, Sport 0. Aqui, Rádio Jornal, Christian Barleta, que iria ser expulso bobamente, escapou.

0: De uma expulsão, Barleta, que expulsão seria, hein, boba? Ah, tenta ali na cobrança do escanteio, levanta a bola, viaja na grande área, bola desviada, vai embora pela linha de fundo. Só tiro de meta, reposição de bola para o goleiro Ayrton do time do Criciúma. 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Campeonato Brasileiro no Heriberto Hilse, Criciúma 1, gol de Vagninho, Sport 0, Berg Santos.
1: Olha, na Ilha do Retiro, Haroldo tem empate, viu? Segundo tempo, Maguari empata agora, Maguari 1, Iguatu também 1.
0: 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Sócrates da Silva, 16 minutos do segundo tempo em Santa Catarina. Criciúma 1, Sport 0, Sócrates.
2: É, vou exemplificar, vou dar sequência àquela fala sobre a possível expulsão do Barleta. Eu dizia naquele lance que o Sport tinha que aproveitar o Jean Irmer pela falta de ritmo de jogo dele, principalmente por ter feito aquela falta no Barleta, seria um lance muito mais inteligente. O que é que aconteceu agora há pouco? Uma falta no meio de campo, o Jean Irmer chega atrasado e faz a falta no Perotti. Você tem que utilizar também a inteligência para identificar esses lances, né? Para identificar essas oportunidades. Se eu tenho um volante que não tem ritmo de jogo, que chega atrasado na jogada, é em cima dele que eu vou jogar. E esse é o ponto de usar a inteligência que o Barleta tem que usar, que o Perotti usou agora e que o Sport tem que manter agora para o segundo tempo. Explorar essas fragilidades no meio de campo da equipe do Criciúma.
0: Câmbio no Criciúma, Wallace.
3: Isso, a primeira modificação, saindo o 37, César Martins, que já tem cartão amarelo, entrando o camisa número 34, deixa eu só confirmar aqui nas minhas anotações.
2: Bruno Alves.
3: E também saindo agora o camisa número 91, o Rômulo Otero, e entrando o 10, o Jonathan Robert.
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0: As mudanças do técnico Eduardo Batista comentadas por Sócrates da Silva.
2: É, um zagueiro por outro, né? Saiu César Martins e, como bem destacado pelo Alex, cartão amarelo. Um zagueiro com cartão amarelo, ele prefere tirar o Batista, o Eduardo, colocar o Bruno Alves. É um zagueiro também, mesma função, não modifica a forma de jogar. Já a entrada do Jonathan muda um pouquinho, né? Porque o Otero, ele tem o hábito e tem também justamente a habilidade de puxar mais as jogadas ali pelo lado direito por velocidade. O Jonathan, ele constrói mais jogadas, né? Então tem um posicionamento diferente do Otero, que é mais velocidade e tentativa de jogadas pelas extremas. Enquanto que o Jonathan, ele centraliza mais. É um jogador que atua mais pelo meio, então muda um pouco a forma de jogar da equipe do Criciúma.
0: Estamos com 18 minutos e meio no segundo tempo no Heriberto Hilse, em Criciúma, Santa Catarina, Campeonato Brasileiro, Série B, rodada 16. Criciúma 1, gol de Vagninho aos 28 da primeira etapa. Sport 0. Entendo ver o time do Criciúma para o campo de ataque. Está posição duvidosa ali, hein? Impedido. Impugnada a jogada de ataque da equipe do Criciúma. Vagninho é que o assistente espera ali, né? No protocolo do jogo com o VAR. Esperou o lance se definir praticamente para marcar ali o impedimento de Vagninho. Assinalado pelo primeiro assistente, Luander São Lima dos Santos. Estamos com 19 minutos do segundo tempo. Placar de Criciúma 1, Sport 0. 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

0: 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Criciúma 1, gol de Vagninho. Sport 0, Berg.
1: Hoje mais cedo, pela Copa do Mundo, oitavas de final, Marrocos 3, Canadá 0.
2: 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Haroldo
0: Costa. Recolhe bola, time do Esporte na metade do campo, na linha, aquele vídeo gramado, a bola trabalhada na intermediária, agora para Marcelo Aju. Aju lança, jogada pela meia direita, vem buscar Biel. Biel recolhe, gira o corpo, progride na metade do campo, evolui, espera um pouco agora, raciocina, dá um break na jogada, rola a bola pela meia direita, entregando para Marcelo Aju. Aju faz a manobra, manobrou para Benevenuto. Benevenuto solta a bola pela meia esquerda, agora para Zé Marcos. Zé Marcos enfia a bola pela ponta esquerda para corrida de Filipinho. Bola tá difícil para o Filipinho. William Lepo simplifica, faz um feijão com arroz, manda a bola para a lateral e arremesso manual. Foi o Bruno Alves que mandou ali para fora. Lateral pro time do Esporte. Tomando posição para fazer a cobrança agora, Filipinho. Filipinho solta a bola para Biel. Biel domina a bola pela meia esquerda, prefere retrair. Recorda a bola aqui no lado esquerdo para sair do jogo do time pernambucano. Bola trabalhada para Biel. Biel rola a bola por dentro, faz a manobra, manobrou para Fábio Matheus. Fábio Matheus domina a bola pela meia esquerda, esconde no primeiro marcador, prefere retrair. Recua a bola pela meia esquerda, inversão de leste a oeste. Sport manda no jogo agora. Só falta se aproximar um pouco mais da área, criar maiores oportunidades. A bola para Marcelo Aju. Aju para Biel. Biel domina a bola pela meia direita, chamou o marcador. Aí deu um presente para o time do Criciúma. Vai embora o Criciúma para o campo de ataque. A bola trabalhada para Felipe Matheus. Felipe Matheus rola a bola pela intermediária, rolando pela meia direita agora para o avanço perigoso do time do Criciúma, com o ataque feito pelo Robert. O Jonathan Robert abre a jogada pela ponta direita para o William Lepo. Lepo domina a lateral de entrada de grande área pela direita, fica impedido lá, o Robert não pode receber de volta. Trabalhou Lepo, Lepo balança na frente da marcação, foi a linha de fundo, cruzou para a grande área. Marcelo Hermes de cabeça realimenta o ataque, coloca na marca do pênalti, afasta a defesa rubro-negra, retira na frente da grande área. A bola cai na direita para Barreta, estica a perna, corta a defesa catarinense, ela vai para a lateral, toque por último do Barleta, lateral já cobrado pelo time do Criciúma com Felipe Matheus. Ele rola a bola pela meia esquerda aqui na metade do campo, na linha, aquele vídeo gramado para fazer a saída de jogo pelo time do Criciúma, trabalhando com Rodrigo, inverteu na ponta direita, colocando a bola para o William Lepo, Lepo para Jonathan Robert. Jonathan Robert vai atrás da bola, chega na recomposição defensiva, defesa rubro-negra, mandando a bola para fora do campo lateral. Quem cortou foi Zé Marcos, lateral para o time do Criciúma. 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Roubada de bola pernambucana, vai embora o time do Esporte para o campo de ataque, lançamento horroroso para Barleta. E a bola fica fácil para o goleiro Ayrton dominar fora da sua grande área. Já estaríamos aqui na Copa do Mundo no Hydration Break, meu amigo Sócrates da Silva, 22-23, segundo tempo. Criciúma 1, Esporte 0, Sócrates.
3: E nós temos dois motivos para descrever aquilo que você apontou há pouco, o Esporte tendo mais domínio nesse segundo tempo. Primeiro, em relação a essa questão que o próprio Criciúma já sabe que cai no segundo tempo, né? É tradicional da equipe da casa no time Carvoeiro. E o Sport melhorou um pouquinho no meio, porque teve uma participação melhor, está tendo a melhor participação do Biel na construção das jogadas.
0: Meu e amigo. Chance para o Criciúma, a bola veio nos pés do Felipe Matheus. Eu achei a posição dele duvidosa, mas ele deu um passo para trás ali, fez o desvio e ela passou à esquerda do Thiago Couto, Sócrates.
3: É, por isso eu parei, porque a jogada foi perigosíssima. De novo o Lepo, né? Tendo total liberdade ali pelo lado direito para fazer o cruzamento e de novo a zaga do Sport não acompanhando. Eu tenho a mesma dúvida que você em relação à regularidade da posição, mas mostra de novo o mesmo problema do Sport. Livre pela direita e a zaga sem acompanhar o atacante. Mas o Sport melhorou um pouquinho mais porque tem uma melhor participação, né, do Biel no jogo, no segundo tempo, encaixou um pouquinho mais no meio do Esporte, e aí não fica só naquela de correr em busca da bola do Criciúma, né? Começa a propor o jogo, que é o que o Esporte precisa fazer. Melhorou no segundo tempo, o adversário caiu um pouco, mas ele precisa ajustar o último passe, encontrar o passe correto para criar jogadas mais perigosas, Haroldo.
0: É, o Filipinho vai ter pesadelo hoje à noite com o William Lepo, né? O Lepo,
3: pois é.
0: Lepo tá jogando muito ali na ponta direita, ele vai à linha de fundo, é aquele lateral que faz o famoso jogo apoiado. 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
0: Tem uma falta, o time do Esporte na ponta esquerda. Barleta tomando posição para fazer a cobrança. O Alex.
4: Pelo lado esquerdo, depois de uma falta cometida em cima dele mesmo, se prepara para colocar na área.
0: Vai o Zé Marcos para a grande área e vem a bola. Não, a meia altura ruim. Sobrou fora da grande área para Fábio Matheus, colocando bola no bico esquerdo da grande área. Ele faz a manobra agora para Yuri Castilho, rolando bola para Barleta. Barleta cruza na grande área, bola desviada. A chance, Zé

0: Marcos de cabeça para fora. Tiro de meta para a equipe do Criciúma e atenção, a Jornal marca o tempo de jogo. 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
1: Muito bem, Haroldo, segundo tempo, Campeonato Brasileiro da Série B, Novo Horizontino 2, Atlético de Goiás 0, Londrina 3, CRB 0.
0: Ataca o Sport na direita, bola colocada agora para Matson, domina Matson pela ponta direita, rola a bola curta no lado direito do campo, entregando para Barleta, Barleta tentando se desvencilhar, muito combatido ali pelo Marcelo Hermes, ele rola a bola para Fábio Matheus se enroscou, perdeu a bola para Guilobo, contra a ofensiva agora da equipe do Criciúma, dominando a bola curta no campo de defesa, retraindo a bola pela quarta zaga para sair do jogo da equipe do Criciúma, bola dominada aqui na frente da grande área, faz a manobra, manobrou o Bruno Alves, ele rola a bola lateralmente na esquerda, entregando para Marcelo Hermes, esticão de bola na ponta direita, bola aprofundada, vem para cortar a defesa rubro-negra, cortando o Felipinho, contra ofensiva do Sport, uma avenida para Felipinho, vai ganhar a grande área, entrou na área, pode bater, bateu, defendeu Ayrton, agarra o goleiro do Criciúma, abriu uma avenida ali na ponta esquerda, o Felipinho foi até a área, o Alex.
2: Uma jogada lúcida, pelo menos uma, né, Sport, pelo lado esquerdo, boa descida, ele gatou a quinta marcha ali, fez o chute, chutou forte, agora o goleirão Ayrton garantiu, viu, porque se ele dá rebote, fatalmente o Perotti marcaria o gol de empate.
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0: Arena de Pernambuco, Série C, Campeonato Brasileiro. A bola rolando para Santa Cruz, Ituano, 7:30 o jogo. Você vai ouvir Alexandre Costa, Ralph de Carvalho, Igor Moura, Raldinei Alves e Leonardo Boris. Torcida tricolor chegando na arena para curtir esta emoção, para viver esse momento do Campeonato Brasileiro, Série C. Santa Cruz em busca de mais uma vitória, vem de vitória diante do Paysandu fora de casa. Estamos com 27 minutos aqui no segundo tempo, placar de Criciúma 1, Sport 0. Recorde bola, placar construído no primeiro tempo. Gol do Vagninho aos 28 minutos da primeira etapa. Recorde bola, o time do Sport no lado esquerdo, aqui na metade do campo, na linha, equilíbrio do gramado, a bola tocada para Felipinho, Felipinho empurra a bola curta na meia esquerda, faz a manobra, manobrou na intermediária, devolução para Felipinho, Felipinho não vai para frente, vai para trás, recorda a bola aqui na cabeça do grande círculo, inversão de leste a oeste, na direita agora para subida, brigando pela bola, golpeou, tentou na ponta direita ali o Barleta, a bola se oferece para a defesa do time do Criciúma, volta o rebote, tira a bola fora da grande área, fica em poder da equipe do Sport, Criciúma saiu jogando errado, ela cai para Fábio Matheus domina a bola pela meia esquerda na intermediária ofensiva, é combatida ali pelo Jean Irmer, rola a bola curta na esquerda, faz a manobra, bola para Felipinho, Felipinho domina pela ponta esquerda, levantou na grande área buscando Perotti, afasta, tira de qualquer maneira Rodrigo, rebote de bola agora nos pés de Jonathan Robert vai embora para o campo de ataque pelo time do Criciúma, ele arma a jogada pelo lado direito, chega para dar o combate Zé Marcos e faz a falta, falta para o Criciúma no lado direito no seu campo de defesa, futebol é na Jornal.
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0: 28 minutos do segundo tempo, Sócrates da Silva. Criciúma tem 1, Sport 0 em Santa Catarina.
5: Essa jogada do Felipinho, né, que aconteceu há pouco, o Sport poderia ter explorado mais ela durante todo o jogo, né? O Lepo joga realmente como um ponta, né? É ala mesmo, ele joga como um ponta, ele está participando de todas as jogadas ofensivas e o Sport pouco explorou esse espaço dado por ele. É, o Hermes do outro lado, né, do lado oposto, lateral esquerdo, também da mesma forma. É claro que você não pode se expor para dois jogadores com a qualidade que eles possuem, mas durante os 45 minutos do primeiro tempo, agora estamos chegando aos 30 do segundo, você só chegar uma vez explorando esse espaço dado pelo adversário, mostra como o Sport em muitos momentos do jogo, principalmente no primeiro tempo, foi inoperante. Pelo menos agora na etapa complementar, começa a criar um pouco mais. Pena que o Felipinho não tenha conseguido pegar uma bola mais alta, né? Chutar a bola mais alto, foi rasteiro e o goleiro Ayrton defendeu. Mas é isso que o Sport precisa fazer, Haroldo, aproveitar os espaços que o Criciúma também deixa, né? Quando parte para o ataque.
0: 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Escanteio para o Criciúma na ponta direita, tomando posição para fazer a cobrança, a equipe catarinense, a equipe Carvoeira, ela vem a bola na pequena área, soco no goleiro, Thiago Couto retira da grande área, rebote de bola fora da grande área para o time do Sport, trabalhando pelo lado direito, bola para o Felipinho, Felipinho tenta puxar a contra-ofensiva, é puxado ali, conseguiu se desvencilhar do Marcelo Hermes, levantamento feito para a entrada da grande área, afasta, tira de qualquer maneira, Jonathan Robert, e a bola fica na meia direita no campo de ataque do time do Criciúma, bola aberta pela ponta.

0: Direita para a equipe do Criciúma com o William Lepo. Por baixo fez o corte, tirou Marcelo Benvenuto, mandando para a lateral. Arremesso manual para a equipe catarinense. 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Campeonato Brasileiro no Heriberto Rilse, Criciúma 1, gol de Vagninho, Sport 0, Berg.
1: Olha, Haroldo, pela Série D, na Ilha do Retiro tem gols. 26 minutos do segundo tempo, Tafinha marcou o gol para o Iguatu, que ficou com 2-1, mas o Maguari empatou com Cano aos 29 minutos, então tá tudo igual. Maguari 2, Iguatu também 2.
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0: Haroldo Costa. Anunciando amanhã, Náutico e Juventude, 8:30 da noite, nos Aflitos. Amanhã, 8:30 da noite. Alexandre Costa, Ralfri Carvalho, Raldinei Alves, João Lubambo e Berg Santos. Câmbio no Esporte, o Alex.
3: Tá entrando o Marlon com a camisa de número 37. Deixa eu ver só quem sai, porque subiu tão rápido a placa ali pra gente confirmar a saída do...
4: A Ju.
3: Então isso. Tá aí. Então a Ju saindo, entrando o Marlon Douglas.
0: Tirou um zagueiro. Tá vendo ousadia aí, o Sócrates?
4: Ele tá encontrando a possibilidade, né? O Criciúma não rende a mesma coisa que rendeu no primeiro tempo. O Sport é mais perigoso nessa etapa complementar. E aí ele volta a uma forma de jogar que o Sport conhece, né? Ele coloca, deixa dois zagueiros, o Zé Marcos e o Benevenuto, que eram os titulares, com o Márcio Goiano. E aí abre mais um homem no ataque. Aproxima mais alguém do ataque para fazer companhia ao Perotti e ao Barleta. É, como o adversário não tá nascendo tão perigoso como no primeiro tempo, é a chance de tentar buscar o gol de empate, Haroldo.
0: Estamos com 31 minutos do segundo tempo, placar de Criciúma 1, Sport 0. 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E à noite tem o Campeonato Brasileiro, Série B, 8:30 nos Aflitos, Náutico e Juventude, com Alexandre Costa, Ralfri Carvalho, Raldinei Alves, João Lubambo e Berg Santos. Lateral aqui na linha, equilíbrio gramado para o time do Esporte cobrar, já cobrado o arremesso manual, bola trabalhada para o time do Esporte no campo de defesa, recolhe bola, domina Benevenuto. Benevenuto larga a bola pela meia direita para sair do jogo do time pernambucano, bola tocada para Marlon. Marlon tentando se desvencilhar, perdeu para o Marcelo Hermes, mas houve falta do Marcelo Hermes, que deu um empurrão no Marlon. Falta já cobrada para o time do Esporte. Ainda não, porque teremos câmbio no Criciúma, o Ale.
3: Isso, entrando o camisa número 11, o Romarinho, aquele mesmo que defendeu o Esporte na temporada de 2025, no lugar do Vagninho com a camisa 13.
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4: O Haroldo, se for o Romarinho que jogou no Esporte, a torcida do Esporte vai comemorar, né? Porque saiu o Vagninho, provavelmente cansado, né? Porque se movimentou bastante no primeiro tempo e entra o Romarinho. Sendo o Romarinho que passou no Esporte, a torcida do Esporte comemora. Não é o Romarinho do Fortaleza. Se fosse, ele não estaria no banco do Criciúma. Então, é mais alegria do que preocupação para o torcedor rubro-negro, Haroldo.
0: 33 minutos do segundo tempo, placar de Criciúma 1, Esporte 0. Vai embora o time do Esporte para o campo de ataque, imprime velocidade pela meia esquerda, bola colocada no corredor central, agora para Perotti. Bom avanço rubro-negro para Perotti na área, dominou, escapou do zagueiro, pode bater, bateu para fora! Tiro de meta, Wallace!
3: Grande jogada do Perotti, né? Aparecendo mais uma vez o artilheiro do Esporte pelo lado esquerdo. Ele deu um corte seco ali em cima do Castan, deixando o zagueiro no chão. Agora, na hora da conclusão, não pegou do jeito que queria. Chutou forte, mas pelo lado de fora. O goleiro Ayrton ficou observando. Quase, quase chegava o Leão.
0: Futebol pra você do Campeonato Brasileiro, 34 minutos e meio aqui no segundo tempo, placar de Criciúma 1, Sport 0. Vai fazer a reposição da bola em jogo ali o goleiro Ayrton do time do Criciúma. Aqui Rádio Jornal, emoções do Campeonato Brasileiro pra você. 34 minutos, movimentada a bola para a equipe do Criciúma, chutada a bola para o campo de ataque, vai embora a equipe do Criciúma para o campo de ataque, a bola desviada na defesa rubro-negra, desviou Zé Marcos, vem pra cortar pela defesa pernambucana.

0: A bola vai para a lateral, é arremesso manual. Lado esquerdo, campo de ataque, posse de bola favorável à equipe do Criciúma. 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Campeonato Brasileiro no Heriberto Rios. Criciúma 1, gol de Vagninho. Sport 0, Berg Santos.
1: Pela Série B tem gols. Segundo tempo de Novo Horizontino 3, Atlético Goianiense 0. E no outro jogo, Londrina 5, CRB 0.
0: Oxi, que danado foi isso aí com o CRB, tomando 5 do Londrina. Londrina tava lá embaixo, tá fazendo uma campanha de recuperação realmente o Tubarão do Norte do Paraná, mas pra fazer 5-0 no CRB, CRB que ganhou do Sport, né? Lá vem bola pro time do Criciúma, bola colocada na marca do pênalti agora pra Guilobo, abre pra Jonathan Robert, vem o tiro, defendeu Thiago Couto! Agarra, mas não valia mais nada, já estava impugnada a jogada de ataque do time do Criciúma, subiu a bandeira lá do assistente, o Luanderson Lima dos Santos, o baiano. 36 minutos, Sócrates da Silva, placar de Criciúma 1, Sport 0 em Criciúma. Sócrates.
2: É, tirando essa jogada, né, onde no começo já havia impedimento, né, tava impedido o Thiago Hermes, o lateral esquerdo da equipe do Criciúma, tirando essa jogada que foi muito perigosa, caso não houvesse a irregularidade, o Sport é muito mais perigoso para o Criciúma do que o inverso nesse segundo tempo. Pelo que o Sport produziu até agora, pelas oportunidades criadas, o Sport merecia ter chegado já ao golzinho de empate. Não é que o Sport tenha recuperado, né, tenho feito aí, esteja fazendo um grande, um espetacular segundo tempo, mas está melhor do que o adversário, criou mais, teve mais oportunidades, apareceu mais na cara do goleiro e merecia, pelo que tem feito até agora, pelo menos um golzinho de empate, viu, Haroldo? Quem sabe?
0: Pois é, o Leão tá lutando muito por esse gol de empate com 36 minutos do segundo tempo. Placar de Criciúma 1, Sport 0. 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
0: Ataca o Leão na ponta esquerda, bola colocada pro time do Sport para Yuri Cassilho, devolveu para Filipinho, domina o Filipinho, lateral de entrada de grande área, foi largando em fundo, perdeu o ângulo, trabalha ali na ponta esquerda com três marcadores. A bola vai para a lateral, a arbitragem vai marcar o que ali? É uma indecisão, ele tá dando saída de bola, tá dando posse de bola pro time do Criciúma. Câmbio no Sport agora, o Alan Santos.
3: Vou atualizar aqui, viu, Haroldo, e passo para você em instantes.
0: O Biel foi embora, não é isso? O Biel tá indo embora.
3: Camisa número 6.
0: E tá vindo pro jogo
3: o Iago Felipe, camisa número 7. Isso.
0: É. Tem outra? A gente confere já já.
3: Tem, né? O Augusto Pucci. O Pucci vai entrar, talvez no lugar do Madison. Isso, confirmando. Isso. Saindo o Madison com a camisa 13, entrando com 68, Augusto Pucci.
0: Foi a quinta alteração do Sport, na terceira janela de substituições, então não mexe mais ninguém. E lá vem o time do Sport para o campo de ataque, não mexe mais ninguém, o time do Sport. O Gilmar Dalpozo. A bola tocada aqui na ponta direita, agora para Marlon. Marlon chutou a bola contra o corpo do marcador, a bola bateu no Marcelo Hermes e saiu. Pertinho da bandeirinha de escanteio. Lateral cobrado para o time do Sport, a bola para Marlon. Marlon rola a bola para Fábio Matheus. Fábio Matheus empurrando a bola aqui na lateral de entrada de grande área pela direita para Pucci. Pucci na linha de fundo, cruzou na primeira trave, a bola tá viva, vai atrás da bola, Barleta, sobrou para Iago Felipe, ele deu falta do Iago Felipe. Falta do Iago Felipe, levantou demais o pé, atingiu o defensor do Criciúma e o jogo tá parado lá na área da equipe catarinense. Essas mudanças do técnico Gilmar Dalpozo, Sócrates da Silva, Criciúma 1, Sport 0, 38 no segundo tempo.
2: É a entrada do Iago no lugar do Biel para renovar, né? Para renovar o fôlego, inclusive no meio de campo do Sport. Agora, entre eu, você, o Alex Berg e a torcida do Leão, se o Filipinho vai ter pesadelo com o Lepo, o Madison, eu acho que vai passar uma semana sem dormir por causa do Hermes, né? Participou muito pouco do jogo, teve que correr sempre em busca de alcançar o lateral esquerdo da equipe do Criciúma. Não fez uma boa partida ofensiva o Madison e defensiva. O Hermes apareceu muitas vezes perigosamente no ataque da equipe do Criciúma. Então, não fez um bom jogo o camisa 13 do Sport. O Pucci entra agora para tentar reverter a situação.
0: 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Tem 9 minutos e meio no segundo tempo. Placar de Criciúma 1, Sport 0. Placar construído no primeiro tempo. Gol do Vagninho. Brigando pela bola aqui pro Sport aqui com o Iago Felipe na meia direita. Arbitragem paralisa e marca mais uma falta do Iago Felipe. Só entrou para fazer falta. Fez duas, né? Falta para a equipe. Não, ele deu uma falta lá atrás. Houve uma... Uma falta ali em cima do Marlon.

0: e a falta já foi cobrada. E vai embora o time do Sport para o campo de ataque, trabalhando a bola pela meia esquerda na intermediária ofensiva. Bola rolada pelo Zé Marcos. Zé Marcos entregando a bola para o Filipinho. Filipinho domina a bola pela ponta esquerda, iludiu a marcação ali do Jonathan Robert. Rola a bola na intermediária, devolução para o Filipinho. Tenta o passe no vazio. A bola morre na defesa da equipe do Criciúma, na zona militarizada da equipe do Criciúma. Cai a bola aqui na metade do campo. Ganha a jogada Zé Marcos. Zé Marcos domina, deixa a bola curta na meia esquerda. Vai embora o time do Sport para o campo de ataque. Finta no Barleta, foi para o chão. Pediu falta, o árbitro parou, marcou. Posse de bola para o time pernambucano aqui na ponta esquerda. E a Jornal marca o tempo de jogo. 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Campeonato Brasileiro no Heriberto Rios, Criciúma 1, gol de Wagninho, Sport 0, Berg.
1: Pelo Campeonato Brasileiro da Série D, tem mais um gol na Ilha do Retiro, Danilo Nazaré, 42 minutos, segunda etapa, Iguatu 3, Maguari 2.
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0: Haroldo Costa. É, jornada infeliz aí do time do Maguari, tomando 3-2 na Ilha do Retiro. A bola movimentada aqui com 41 minutos do segundo tempo, o placar de Criciúma 1, Sport 0. E vem Criciúma, bola para Jonathan Robert. Jonathan Robert domina a bola pela minha esquerda, prefere retirar a bola aqui na intermediária, colocando a bola na saída de jogo da equipe de Santa Catarina. Bola para Marcelo Hermes, pegou pesado o Iago Felipe, deu uma pancada aqui. O árbitro deu a vantagem. O Iago Felipe entrou só para fazer falta? É isso que eu tô vendo ele fazer. Lá vem bola aqui na ponta direita agora para o William Lepo. Lepo domina a bola pela ponta direita pela equipe do Tigre. Ele rola a bola pela ala direita, a equipe Carvoeira vem para o campo de ataque, a bola desviada pela lateral, arremesso manual para a equipe do Criciúma na ala direita. 41 do segundo tempo, Criciúma 1, Sport 0. 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
0: 42, segundo tempo, marcão Uou. Eletrônico para você, Criciúma 1, Sport 0, aí vem Criciúma, bola tá saindo pela linha de fundo, só tiro de meta, diga Sócrates.
3: Olha, se o Sport reclamou muito da arbitragem do baiano, né, Bruno Pereira Vasconcelos, o Sport também tem que agradecer a ele de não ter expulsado o Barleta, e essa jogada agora do Iago merecia pelo menos um cartãozinho amarelo. Ele chegou atrasado na jogada, foi direto no corpo do jogador da equipe do Criciúma. Então ele pode ter alguns erros, alguns defeitos, mas ele ajudou o Sport no jogo.
0: É verdade, Sócrates. E uma coisa é competir, né? Outra coisa é sair dando bordoada aí, que é o que o Iago Felipe tá fazendo aí. Ele deu uma pancadaça lá. 42 minutos e meio no segundo tempo, o placar de Criciúma 1, Sport 0. O juiz não deu falta porque havia vantagem, né? Aí, dessa forma, beneficiaria o infrator. A bola trabalhada na meia direita no campo de ataque para o time do Sport, recolhe Benevenuto. Benevenuto rola a bola pela ponta direita, entregou para Marlon. Marlon tentando passar, tentando se desgarrar, conseguiu tocar na direita. Pucci levantou na entrada da pequena área. Pucci afasta a defesa do time do Criciúma, subiu para cortar. Na sequência, Jonathan Robert é puxado, falta nele, cometida pelo Fábio Matheus. Falta na intermediária defensiva para a equipe do Tigre. 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
0: 3, segundo tempo, placar de Criciúma 1, Sport 0. Daqui a pouco, emoção para você do Campeonato Brasileiro, Arena de Pernambuco, bola rolando para Santa Cruz e Ituano, 7:30 o jogo. Série C, Campeonato Brasileiro, você vai ouvir Alexandre Costa, Ralf de Carvalho, Igor Moura, Raldinei Alves e Leonardo Boris. Lembrando que na Série C não tem 38 rodadas não, hein? Tem só 19. Então já estamos na reta final da primeira fase do Campeonato Brasileiro, Série C. O tricolor vai para cima do time de Itu. Aqui, 43 minutos do segundo tempo, o placar de Criciúma 1, Sport 0. Placar construído no primeiro tempo. 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Ataca o Sport, lançamento na ponta esquerda agora para a corrida de Yuri Cacilho. Tenta ser desvencilhado, marcador aos trancos e barrancos, brigou pela bola e perdeu. Ganha dele, sai jogando a equipe do Criciúma, rifando a bola de qualquer maneira com Jean Irber. Ele joga a bola para frente, lá para a ponta direita, a bola interceptada por Zé Marcos, manda para a lateral, arremesso manual ao lado direito, campo de ataque para o time do Criciúma cobrar. 44 minutos e meio no segundo tempo, placar de Criciúma 1, Sport 0. Eduardo Batista já pede calma ali, não quer pressa para a cobrança do lateral. Sport não fez um segundo tempo tão ruim, agora faltou o gol, né, Sócrates?
3: Exato. Não foi dos piores, né? Melhorou em relação. Se a gente compara o primeiro tempo do Sport com o segundo tempo, é uma evolução muito grande, porque o primeiro tempo o Sport olhou o Criciúma. No segundo tempo, o Sport criou algumas jogadas, o Sport teve.

0: oportunidades, a gente pode até colocar na conta que o Sport desperdiçou alguns lances que seriam de gol, então melhorou no segundo tempo. Agora, quando você você falha justamente no último toque, quando você falha no passe, quando você falha no chute a gol, o lance do Perotti para mim foi muito claro isso. O Perotti chegou cara a cara com o Ayrton, e a Aero na hora do chute, nem nos três paus ele conseguiu colocar a bola, chutou para fora. Então o Sport erra nesses lances capitais no segundo tempo.
1: 7 minutos, o tamanho do acréscimo, tem jogo até 52. 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Campeonato Brasileiro, no Heriberto Rios, Criciúma 1, gol de Vagninho. Sport 0, Berg Santos.
2: Jogos finalizados pela Série B, Londrina 5, CRB 0, 5, CRB 0, Novo Horizontino 3, Atlético de Goiás 0.
1: E vem o time do Criciúma para o ataque, bola para Jonathan Robert, rolou na entrada da grande área, chega para... Rebote de bola fora da grande área para o time do Criciúma, permanece no campo de ataque, bola trabalhada para Jonathan Robert, ele empurra a bola para o interior da grande área, e escapou o time do Criciúma, Benevenuto cortou, foi na bola, disse o árbitro. Pediram um pênalti ali, mas ele disse que foi na bola, o Alex.
3: Foi disputa legal, dessa vez acertou sim o juizão Bruno Pereira. Estão reclamando, mas sem motivo, bola rolando, vai vencendo a equipe do Criciúma 1-0.
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1: 46 minutos do segundo tempo. Placar de Criciúma 1, Sport 0. Vamos até 52. E o Eduardo Batista guardou uma alteração justamente para esse momento aí, né, o Wallace?
3: Está totalmente estratégica, né?
1: Para gastar o tempo.
3: Totalmente estratégica.
1: Câmbio no Criciúma.
3: Daqui a pouco a gente confirma quem entra e quem sai da equipe do Tigre Catarinense. Já já sobe a placa para facilitar a nossa identificação aqui no Heriberto Rios.
0: É, quem vai entrar é o Cauê. O Cauê é centroavante, é o Cauê Santos. É centroavante, então ele vai colocar alguém para ficar centralizado nesses últimos momentos aí do jogo contra o Sport.
1: Muito bem. É estratégico isso aí, não é, Sócrates? Só para gastar tempo,
0: pra né? Para esfriar, né? Dar uma esfriada no adversário. Sabe que o adversário no finalzinho do jogo vai tentar dar aquele sprint, né? Tentar dar aquela pressão a mais para tentar chegar ao gol. Aí dá aquela paradinha, esfria o adversário, coloca um jogador para ficar segurando a bola lá na frente, né? Como disse, a posição dele é centroavante, né? O Cauê. Então vai tentar prender a bola, segurar a zaga do Sport, para ficar mais com a bola do campo do adversário.
3: Quem sai é o 8, Guilobo, entra o 88, Cauê Santos.
1: Portanto, Cauê Santos no jogo, Guilobo foi embora e vem o time do Criciúma para o campo de ataque, escapou pela direita, bola na pequena área, salva, tira de qualquer maneira Augusto Pucci, retira na pequena área. Agora Perotti tenta realimentar o ataque, joga a bola aqui na metade do campo, na linha que devido o gramado, rebote de bola em poder da equipe do Criciúma, permanece no campo de ataque, vai embora o Criciúma, bola para movimentada aqui na meia esquerda, sacudida na frente da grande área, esmo. Que coisa esquisita, Zé Marcos no peito, no chão, conseguiu botar a bola no chão, saiu jogando. Ele foi arrumar a bola para ele mesmo, estava esquisito ali porque ele estava pressionado. A bola colocada agora para Fábio Matheus, 48 minutos e meio, o Sport tem pouco mais ali de 3 minutos para tentar o empate. A bola trabalhada pelo Marcelo Benevenuto. Benevenuto larga a bola pela meia direita na linha, que do gramado, vai embora o time do Sport, porque abre ataque. Sobrou na direita, Barleta, ele abola, o goleiro bateu, vai salvar, vai entrar, Barleta se rolou, sobrou o pênalti, o tiro para fora! Barleta perdeu, Perotti também, e na sequência a bola foi chutada para fora, uma chance clara do empate desperdiçada. O Alex!
3: Inacreditável a chance que o Sport perdeu, era para ter feito o empate. No primeiro lance, Yuri Castilho acabou no chute e sido prensado ali com o goleiro Ayrton. Agora no rebote, o Pedro Perotti, realmente não é a tarde e noite dele, chutou totalmente sem força, aliás, chutou com muita força, mas sem direção. Perdeu um gol de empate a equipe rubro-negra.
1: Que chance, Sócrates. Primeiro o Barleta, o goleiro salvou. Aí depois o Barleta meio que atrapalhou o Perotti. E aí veio o Yuri Castilho e jogou fora. Que chance do empate aos 49.
0: Era a chance, Haroldo, do Sport devolver na mesma moeda o que sofreu contra o Atlético Goianiense, por exemplo, né? Nos últimos jogos o Sport tem tomado gols assim no finalzinho do jogo. E olha, se o Barleta não tem ido para a disputa, o Perotti teria chegado em condição para chutar, né? Ele teria chegado em condição para finalizar. Bom, eu entendo, né? É a vontade, né? É o desejo de

0: tentar chegar ao gol. Mas desperdiçou o que seria a chance de empate do Sport e que, de certa forma, coroaria o segundo tempo, que foi melhor do Sport do que do Criciúma.
1: E atenção, a Jornal marca o tempo de jogo. 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Campeonato Brasileiro no Heriberto Hilse. Criciúma 1, gol de Vagninho. Sport 0, Berg.
2: Pela Copa do Mundo, a bola está rolando para Paraguai e França. 0 a 0.
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1: Haroldo Costa. Falta para o Sport na ponta esquerda. Vai todo mundo lá para a área. Benevenuto, Zé Marcos. Aí vem a bola, o desvio de cabeça. Defesaço do goleiro Ayrton. Manda para escanteio, Alex.
4: Que cobrança, que cabeçada e que defesa do Ayrton. Uma cabeçada ali. O cruzamento foi a meia altura. Ela veio forte, não consegui identificar quem cabeceou. Mas que defesa do Ayrton. É pressão do Sport.
1: Escanteio, Barleta cobra na primeira trave. Retira a defesa catarinense. 51, último minuto. Leão teve perto do gol. A bola colocada aqui na ponta direita agora para Barleta. Domina Barleta. Lateral de entrada de grande área. Foi a linha de fundo. Barleta marcado por dois. Ele briga pela bola. Insiste. Barleta ganha. Barleta domina. Perdeu o contato. Voltou para ficar com ela. Que lance enroscado. Que lance confuso. Aí no Barleta e fez a falta. Foi brigar pela bola e fez a falta. E agora foi para cima da bandeirinha. Tá falando na cara dela. O Barleta já tem amarelo. O Barleta tá com uma vontade de tomar um segundo amarelo por reclamação, hein, Wallace?
4: E ele realmente olhou assim, observou que estava exagerando. Saiu logo de perto da Fernanda Krieger. Porque o Bruno Pereira chegou e disse: o que é que tá acontecendo? Ele saiu de fininho. É, rapaz, tem que se ligar, senão o Iago Felipe pode receber o amarelo.
1: 51 minutos do segundo tempo, vai terminar. Criciúma 1, Sport 0, Leão teve perto no empate. Estreia do técnico Gilmar Dal Pozzo no comando do time rubro-negro. Sport volta a campo na próxima sexta-feira, 8 horas da noite, na Ilha do Retiro. Sport Botafogo de Ribeirão Preto. Que defesa do Ayrton, né? O goleiro do time do Criciúma, numa bola desviada, meia altura. E entrando, ele deu um tapa para cima e mandou para escanteio. Vai terminar. Agora é uma falta para o time do Criciúma no seu campo de defesa. Placar de Criciúma 1, Sport 0, movimentada a bola para o campo de ataque do time do Criciúma. O juiz quer jogo, o baiano quer jogo. Bola para o time do Sport, 52 minutos e meio. Ah lá, Copa do Mundo, hein? Quando não acaba em cima dos 52, não. Tá deixando a bola correr. E o Sport vai para o ataque. Levantamento na entrada da grande área. Bola para Felipe. Encostou para ninguém. Tava de costas para o marcador. O rebote de bola volta na ponta direita agora para a equipe do Criciúma. Bola para Jonathan Robert. Robert lança a bola pela meia direita na intermediária ofensiva. Entregando a bola para Cauê. Cauê domina pelo corredor central. Vai para a jogada individual. Desvencida, tira a marcação. Ainda Cauê com a bola dominada. Vira o jogo lateralmente na esquerda. Entrega para Marcelo Hermes. Marcelo Hermes domina pela ponta esquerda. Ninguém mexe mais na bola em Criciúma. Sport perde mais uma no Campeonato Brasileiro. Terceira derrota do Leão, segunda consecutiva. Criciúma 1, Sport 0, placar final. Wallace Santos.
4: Jogadores da equipe do Sport ali se cumprimentando, né? Também cumprimentando os jogadores do Criciúma. Agora a equipe leonina volta para Recife. Depois de dois jogos fora da Ilha do Retiro, dois jogos com duas derrotas. Perdeu na semana passada para o Fortaleza por 2-1 e agora amargando aí mais outra derrota fora de casa, perdendo para o Criciúma por 1-0. Desta feita, chegando a 5 partidas sem saber o que é vencer. 3 empates e 2 derrotas seguidas. E como você falou, se prepara para o próximo compromisso, sexta-feira que vem, contra o Botafogo de Ribeirão Preto na Ilha do Retiro. Enquanto a equipe do Criciúma, avançando na tabela de classificação, joga na próxima quarta-feira contra a Ponte Preta, sem o zagueiro César Martins, que recebeu o terceiro cartão amarelo, Haroldo.
1: Muito bem, o Alex Santos, fim de jogo no estádio Heriberto Hilse, em Criciúma. Campeonato Brasileiro, Série B, rodada 16. Criciúma 1, gol de Vagninho aos 28 do primeiro tempo. Sport 0. Vamos atualizar você com o Campeonato Brasileiro, Série B. Berg Santos, de olho na tabela, o que acontece aí com o time do Sport e os resultados desta rodada 16, que começou na quinta-feira e só termina na terça-feira, Berg.
2: É verdade, Haroldo, com os resultados, né, que, como você disse, começou na quinta, Cuiabá 1, América Mineiro 0, Fortaleza 2, Ponte Preta 0, agora Criciúma 1, Sport 0, Londrina 5, CRB 0, Novo Horizontino 3, Atlético de Goiás 0. Como é que fica a classificação do Brasileirão da Série B até o momento?

0: Primeiro colocado, Novo Horizontino, 30 pontos. Segundo, Criciúma, 30 pontos. Terceiro, Vila Nova, 28 pontos. Quarta colocação, Fortaleza, 28 pontos. Quinto, São Bernardo, 25 pontos. Sexto, Juventude, com 25 pontos. Sétimo, Operário, 25. Oitavo, Sport, 25 pontos. Nona colocação, Cuiabá, 23 pontos. Décimo, Atlético, 22 pontos. Décimo primeiro, Goiás, 21 pontos. Décimo segundo, Atlético de Goiás, 21 pontos. 13º, Náutico, 20 pontos. 14ª colocação, CRB, 19 pontos. 15º, Londrina, 18 pontos. 16º, Ceará, 17 pontos. Na zona de rebaixamento, 17ª colocação, Botafogo de São Paulo, 16 pontos. 18º, Avaí, 13 pontos. 19º, Ponte Preta, 8 pontos. E o Lanterna, América de Minas Gerais, com 6 pontos. A rodada vai ter sequência amanhã, a partir das 8h30 da noite, com o Náutico enfrentando Juventude nos Aflitos, a arbitragem de Luiz Augusto Silveira Tisney, de Santa Catarina. Segunda-feira tem Botafogo e Avaí, Botafogo de Ribeirão Preto. O jogo acontece no Estádio Santa Cruz, às 7h da noite. Às 19h, Vila Nova de Goiás enfrentando o São Bernardo no Onésio Brasileiro Alvarenga, Oba, em Goiânia. E na terça-feira, o complemento da rodada, o Atlético vai enfrentar o Operário na Arena Sicredi em São João del Rei. Haroldo Costa.
1: Valeu, Berg. Você volta já aqui para o nosso pós-jogo, trazendo outras informações para você do futebol do Brasil. Criciúma 1, Sport 0, placar final no Heriberto Hilse. Antes de me despedir aqui para a gente seguir com a nossa jornada, até às 7h vamos estar aqui no pós-jogo de Criciúma e Sport. E a partir das 7, Leonardo Boris comanda para você a nossa jornada esportiva para Santa Cruz e Ituano, que se enfrentam às 7h30 na Arena de Pernambuco, em São Lourenço da Mata, com Alexandre Costa, com Ralf de Carvalho, Igor Moura, Raldinei Alves e Leonardo Boris. Sócrates, troca do treinador tá aí, chegou o Gilmar Dalpozo, o primeiro tempo foi horrível, no segundo tempo ele conseguiu corrigir algumas coisas, mas o Sport vive o seu pior momento técnico na competição. Segunda derrota consecutiva, perdeu para o Fortaleza, perdeu para o Criciúma. Sabíamos, né, da dificuldade de enfrentar o Criciúma no Heriberto Hilse. O Criciúma chegou à marca de 11 jogos sem perder, é a melhor série invicta desta Série B. E o Sport vive o seu pior momento técnico, 5 jogos sem vencer. Grande desafio, que foi o que o Gilmar Dalpozo falou aí na apresentação. Ele disse: eu gosto de desafios. Pois está aí um desafio, arrumar esse time para a sequência do Campeonato Brasileiro, Sócrates.
2: Verdade, Haroldo, é um grande desafio e também fica comprovado um outro ponto, que nós sabemos, quem escuta o Escrete de Ouro da Rádio Jornal sabe, né, que o Sport tem, em algumas peças, o limite técnico já atingido. Né? Eu falei, não vou crucificar ninguém, porque isso não presta, isso não funciona, e não é o foco, né? O foco é justamente o time, é o conjunto, é o grupo e o que ele consegue entregar. Mas já ficou comprovado que com Madson ou com Pulse, a lateral direita do Sport carece, necessita de troca. Por isso que o Sport já contratou o Claudinho, né? O meio de campo do Sport hoje com o Depena. Você vai lembrar que no começo do jogo a gente lembrava o que aconteceu no Campeonato Pernambucano. Não, coloca o Depena para jogar no meio. O Depena entrava, não rendia. Aí veio a Copa do Nordeste. Coloca o Depena no meio, Depena entrava, não rendia. No Brasileirão a mesma coisa. No jogo de hoje, depois que ele saiu no segundo tempo, o Sport melhorou, né? Por isso está chegando aí o Diego Hernandes, né, para tentar fazer essa composição ali do meio para o ataque no Sport. O Zé Lucas fez muita falta no jogo de hoje. A gente já sabe qual o destino do Zé Lucas, né, que deve ser negociado agora nessa janela internacional que está chegando agora, né, no próximo, a partir do próximo dia 20. Então o Sport deve se desfazer do jogador. Mas está na cara, é óbvio, é evidente que precisa de um atleta em condição técnica para ficar no meio do Sport, para ajudar a construção das jogadas nesse meio de campo. Se o Barleta não rende, né? Hoje nós tivemos a entrada do Marlon, né? A gente tinha no banco o Gustavo Maia, a gente tinha no banco o Cleison, né? A própria entrada do Yuri Castilho, mas se o Barleta não rende, se o Perotti não consegue fazer o gol, como é que modifica esse ataque do Sport? O que é que faz, né, o treinador, seja ele qualquer um, né, para modificar ofensivamente o Leão? Então, claro, existiam dificuldades do comando técnico, isso ficou apresentado durante a disputa da Série B, mas não era esse o único ponto. O desafio é muito grande. É grande no sentido de que você tem peças que o Sport Esporte precisa trazer reposição. Você tem peças que não renderam o suficiente e o treinador pode ser trabalhador, o treinador pode ser inteligente, o treinador pode ser exigente, mas o treinador não é mágico, né, Haroldo? Então pode ser o Dalpozo, pode ser o Goiano, podia ser o Roger, mas

0: Algumas peças no esporte não renderam e isso precisa da atenção da diretoria. Eu sei que a grana é curta, o dinheiro é curto, não nasce em árvore também e não pode ser feito aí nenhum tipo de estripulia, né? Tem que se fazer tudo com os pés no chão. Mas existem algumas peças que o esporte precisa trazer para reforçar esse elenco para o restante da Série B.
1: Pois é, vamos aguardar aí essa...

0: Ainda tá, quando a gente pega aqui a classificação, estava atento ao Beck falando sobre ela. Hoje nós temos do décimo colocado ao quinto, ou seja, são seis, né? O São Bernardo, Juventude, Operário, Sport, Cuiabá e Atlético. E se a gente quiser, pode juntar aqui ainda Goiás, Atlético Goianiense e Náutico, praticamente todo mundo no mesmo bolo, né? Porque o Náutico tem 20 pontos, o Sport tem 25. Isso aqui são dois jogos, né, para qualquer uma dessas equipes ultrapassar a outra. E principalmente quando a gente afunila mais, quando a gente, que o Sport, que é o oitavo, né, e o Fortaleza, né, que é o quarto colocado, a diferença são de 3 pontos. Então ainda está todo mundo no mesmo barco, né, principalmente aqueles que sonham em ou subir direto, primeira e segunda vaga, ou estarem naquele mata-mata, né, naquela decisão, terceiro contra o sexto, quarto contra o quinto. Então está todo mundo ainda próximo. O importante nesse momento, Haroldo, nesses dois jogos que o Sport vai ter em casa, se recuperar. Assim que vale também para o Náutico, né? Aproveitar os jogos em casa, coisa que o Náutico não vem fazendo, mas a gente está no foco do Sport, né? O Sport tem que pegar esses dois jogos, essas duas partidas contra o Botafogo e contra o Operário, por mais difíceis que esses jogos possam vir a ser, até porque o jogo do Operário é aquela história, né? O jogo de 6 pontos, né? Por mais difíceis que esses adversários sejam, o Sport tem que vencer. O Sport tem que matar logo o Botafogo de Ribeirão Preto, está na zona de rebaixamento nesse momento, e depois ir para essa partida decisiva para empurrar para baixo a equipe do Operário. É o que o Sport tem pela frente, dois jogos decisivos na Ilha do Retiro para se recuperar na competição e voltar a brigar pelas cabeças do campeonato.
1: Muito bem, estreia do Gilmar Dalpozo, portanto, com derrota no comando do time do Sport. Placar final de Criciúma 1, Sport 0, gol do Vagninho, aos 28 minutos do primeiro tempo. Aliás, aproveitar até que você citou o Náutico, viu, Sócrates, para juntar os dois mesmo, porque são 10 jogos dos dois e nenhuma vitória. O Hélio chamou de crise técnica semana passada o que está acontecendo com o Náutico. Essa crise técnica também estava na Ilha, tanto é que trocaram de treinador, tiraram o Márcio para a entrada do Hélio, para a entrada do Gilmar Dalpozo. E os times estão aí no seu pior momento na competição, infelizmente. Ainda tem mais da metade do campeonato pela frente. Isso. Essa é a 16ª rodada. Quando a gente chegar na rodada 19, ainda faltarão 19. Mas é bom ficar perto de quem está na briga para subir, né, Sócrates?
0: E posso lhe dizer o seguinte com toda sinceridade. Se o Hélio não fosse o Hélio, se o Hélio não tivesse a participação que teve ano passado na transformação do Náutico na Série C, se o Náutico não tivesse tido um começo de temporada tão promissor, inclusive na própria Série B também, e repito, principalmente, se o Hélio dos Anjos não fosse o Hélio dos Anjos, se o Hélio tivesse a trajetória do Márcio Goiano, Hélio já teria caído no Náutico. É porque o Hélio, ele tem toda uma história com o clube, ele tem todo um peso, ele tem, né, de certa forma, uma parcela grande de contribuição para o Náutico ter voltado para a segunda divisão. Então, tudo isso é crédito em relação ao que ele vem realizando, né? Nós sabemos que ele trabalha muito, ele e o Guilherme, eles trabalham muito, eles exigem muito do grupo. O Náutico tem dificuldades já desde o início da temporada com peças de reposição, com banco de reserva. Durante esse primeiro semestre, o Náutico conseguiu trazer algumas peças, né, encontrar alguns jogadores, mas não foi o suficiente, e é claro que o Náutico tem ainda mais necessidade de contratação do que o Sport. O Sport talvez possua alguns jogadores, né, que você olhando, você analisando o que eles já renderam no passado e estão rendendo hoje, possam ser mais úteis do que foram até agora. Quando você olha para o Náutico, para as peças de reposição do Náutico, você percebe que muitas delas já chegaram no limite. Então o Náutico precisa reforçar e trazer mais qualidade. Então tem essas duas situações para abonar a situação do Hélio. O Hélio tem menos peças de qualidade no Náutico, e por isso o Náutico também deve ir às compras, entre aspas, agora nessa janela, mas também ele tem um peso, ele tem, no popular, ele tem as costas largas pelo que já construiu no Náutico. Então, se fosse um outro treinador que tivesse menos identidade com o clube, nessa sequência negativa, talvez o destino dele tivesse sido o mesmo do Márcio Goiano. Como ele está por dentro de toda a construção do elenco e está muito próximo da diretoria, isso serve justamente para que ele tenha um tempo a mais, um fôlego a mais para encontrar as soluções. Seja em termos de contratação, que o Náutico já, de certa forma, começa a divulgar, mas também com um tempo maior para reencontrar esse time dentro de campo.
1: Muito bem, Sócrates da Silva, daqui a pouco comentando tudo para você de Criciúma 1, Sport 0, placar final do Heriberto Rilse em Criciúma, Santa Catarina. Sport 5 jogos sem vencer no Campeonato Brasileiro Série B. Começamos

0: Muito bem, né, Sócrates? Estava lá, líder, vice-líder, os dois juntos, brigando pelas primeiras posições. Chegamos aqui perto da metade da tabela, na metade da competição, na metade da competição, na metade do campeonato. E vivemos aí um momento não muito legal. Os dois ficaram fora do G6, lembrando que agora é G6. E vão lutar aí muito ainda na segunda metade do campeonato. Ainda faltam rodadas, né? Tem a 17ª, a 18ª e a 19ª para a gente poder chegar na metade do campeonato. Mas realmente um desafio grande para o Gilmar Dalpozo e para o Hélio amanhã, né? Se recuperar também em 5 jogos, ele tem 4 derrotas e 1 empate. Então amanhã tem Náutico e Juventude. No caso do Sport, que você estava comentando agora há pouco, a gente vê que existe lá um time, mas que precisa ser reforçado, né? E você até falou da janela, da importância dessa janela, que se abre agora no dia 20 de julho. Então, vai ser importante para dizer até onde esse time pode ir, né? Isso. O que é que ele quer na competição, se vai brigar mesmo na parte de cima ou vai ficar aqui no meio da tabela. Porque ser 8º colocado já não empolga, né? Ser 8º colocado é ficar no meio do caminho, né, Sócrates?
1: É mais um ano de Série B, né? Pelo menos, né? Você ficar na 8ª posição significa que pelo menos mais um ano de Série B você tem pela frente antes de conseguir voltar a uma primeira divisão do Campeonato Brasileiro. E tem essa pré-janela, né? Que inventaram agora a partir do dia 6, é a partir dessa semana, né? Da semana que vem, de segunda-feira.
0: Deram uma inventada aí.
1: Tem essa pré-janela agora, onde você pode contratar jogadores que estão no futebol nacional. Os que estão fora, né? Que são transferências internacionais, só na janela oficial depois do dia 20. Era bom demais para ser verdade. Lembra aquela frase que existe? Não, isso é bom demais para ser verdade. Infelizmente, parece que era mesmo. Agora, não estou jogando a toalha para nenhum dos dois, não, tá? Eu acredito que Náutico e Sport, ambos...
0: Tem muito caminho ainda,
1: e
0: né?
1: Isso, ambos têm total condição de reverter essa trajetória de momento, né? Como você bem lembrou, a 16ª rodada agora, a gente ainda tem muita coisa pela frente, mas a janela é decisiva para você saber onde vai. E aí você não pode ir para a janela pensando em compor elenco, né? Se eu vou trazer um zagueiro, eu tenho que trazer o zagueiro que vai ser titular, meu capitão. Se eu vou trazer um atacante, vai ser o cara que vai desequilibrar no campeonato. Se eu vou trazer um meia, esse cara vai ser o meia do Campeonato Brasileiro, pelo menos no meu time. Porque você trazer jogador para compor elenco agora não é o suficiente. É uma pena, Haroldo, que o Sport, por exemplo, dependa da negociação do Zé Lucas para saber quanta bala tem na agulha para conseguir contratar.
0: Sim.
1: O Náutico vem já desde o ano passado com uma política de austeridade, né? Não, pés no chão, não vamos gastar mais do que o que a gente arrecada, vamos ter muita parcimônia na contratação, mas você não pode, num momento como esse, onde é possível, você olhando a pontuação, você olhando os adversários, você tem que fazer um pequeno esforço. Não é loucura, mas você tem que fazer um pequeno esforço, você tem que acreditar um pouquinho, por exemplo, na força da torcida. A gente sabe que a torcida do Náutico vai, a torcida do Sport vai, basta que os times encaixem no campeonato. Então você pode dar um passinho a mais, adiantar um pouquinho mais. Tem a preocupação com o Vinícius do Náutico, tem essa preocupação que eu externei já no Sport, que é quem vem para o lugar do Zé Lucas, que o Zé Lucas é titular nesse meio do Sport, com perna nas costas, né? Basta entrar em campo para ser titular. Então são peças que podem significar para os dois, o Vinícius do Náutico, a possibilidade agora do Dodô, essa história de uma negociação internacional, são peças que, se os times perdem, você tem que repor na mesma qualidade, você, no mínimo, né, tem que repor na mesma qualidade. E o Náutico, na minha visão, o Náutico, o principal problema está na reposição. Quando você vai fazer as substituições no segundo tempo, o time não consegue evoluir. Não é que o Sport tem um super banco, não, mas o Sport tem mais jogadores que, você olhando peça por peça, ainda não renderam, né? Ainda podem apresentar um pouquinho mais. Então, ainda dá para puxar um pouquinho mais desse pessoal do banco, e talvez o Dalpozo, com o nova filosofia, nova fórmula, forma de jogo, novas ideias, possa trazer esses jogadores para a disputa mais séria, ou mais forte, ou mais objetiva do campeonato. Mas ambos têm que contratar. E nesse momento, se der para dar uma esticadinha na corda, não deixa ela partir, mas se der para esticar um pouquinho a corda, estique, porque é uma possibilidade de subir. A gente não sabe o que é que vai vir da Série A no ano que vem, né? Ficar na Série A e de repente cai um grande, aí você já começa aquela história. A vaga é do grande que caiu da primeira divisão. Aí é uma vaga menos para os demais, né, Haroldo?
0: É verdade. Sócrates da Silva, portanto, com vocês daqui a pouquinho para o comentário final, para resumir o que aconteceu no NBA.

0: Roberto Rilse, Criciúma 1, Sport 0, gol do Wagninho. Um abraço pro Sócrates, que volta já já aqui no nosso pós-jogo. Amanhã o Sócrates vai estar ao lado do Leonardo Boris, do Alex Santos, do João Vitor Amorim, no Na Cola da Seleção, falando tudo de seleção brasileira. Tá confiante, Sócrates, no Brasil e Noruega?
1: Confiante sem ser otimista, né? Confiante
0: tá
1: sem
0: confiante,
1: estar...
0: confiante até a página 2 só?
1: Vamos para a página 3. Não, eu tô confiante, eu acho que o Brasil tem condição sim de passar pela Noruega. É um adversário que é possível do Brasil vencer. Agora, não tem bobo na Copa, Haroldo. Parece um discurso velho, né? Parece algo que todo mundo fala. Mas a gente tem acompanhado os jogos aí.
0: Olha, eu tenho dito aqui, eu até falei essa semana, viu, Sócrates? Acabou a ingenuidade, né?
1: Pois é.
0: Essa é a Copa do fim da ingenuidade. Todo mundo aí, times que você não esperava nada, deram algum trabalho, né?
1: Eu me vi ontem torcendo pelo Cabo Verde, né? Quando é que eu imagino? E achando que era possível, veja só, né? Não é torcer pelo Cabo Verde, é você perceber que era possível. De repente, aquela bola ali no final do jogo, se ela entra, 3-3, e aí? Vamos para os pênaltis, vamos ver o que é que acontece, né? Então, era possível. Então, não tem mais nenhum time que entre numa Copa completamente perdido, sem saber nada de tática, sem estar preparado fisicamente. Não tem mais isso. Hoje, todo mundo que chega lá, tem jogadores que atuam em grandes centros, podem não ser as grandes estrelas, mas atuam em grandes centros, já tiveram bons treinadores, né? Tem acesso a uma preparação física melhor do que havia no passado, tem mais compreensão tática do jogo. Então as coisas mudaram bastante e por isso a Copa ou as Copas têm sido, Copa após Copa, tão surpreendentes e tão motivadoras, né? Eu tinha um medo muito grande dessa Copa pelo excesso de times, pelo excesso de seleções. 48 seleções, eu imaginava que nós poderíamos ter um Ibis, um Vovozinha, algo do tipo, né, do Campeonato Pernambucano dos anos 80. Mas não, tivemos alguns jogos menos técnicos do que outro, tivemos, mas nós não tivemos aquela avalanche de um time favorito atropelar, né, deixar o outro de bumbum no chão. Não, nós tivemos bons jogos na Copa, é claro, alguns com superioridade, mas uma Copa equilibrada dentro do possível e surpreendente, pelo menos até o presente momento. Eu estou aguardando qual vai ser a zebra. Eu estou aguardando o Berg dizer aí gol do Paraguai, né? Porque aí a França ficaria pelo caminho. Imagina só. E veja, não é impossível, né? Porque o Paraguai sabe se defender muito bem e tem comprovado isso nessa mesma Copa, nessa Copa de 2026, coisa que já fez em outras Copas no passado.
0: Muito bem, grande Sócrates da Silva, 6h27, já 1h03 para a bola rolar na arena. Nossa equipe já está lá e daqui a pouco vem em definitivo, tudo para você de Santa Cruz e Ituano. O relato é de Alexandre Costa, emocionando você no microfone jornal, empurrando aí a torcida tricolor em busca dessa vitória no Campeonato Brasileiro Série C, na reta final da Série C. Santa Cruz e Ituano é o jogo, duelo Pernambuco-São Paulo, que você vai ouvir já já aqui na Jornal, com Alexandre Costa, com Ralf de Carvalho, com Igor Moura, com Raldinei Alves e Leonardo Boris. E amanhã tem Náutico e Juventude, 8h30 da noite, com Alexandre Costa, com Ralf de Carvalho, com Raldinei Alves, com João Lubambo e Berg Santos, para você aqui na Jornal. 8h30 esse jogo, depois do Na Cola da Seleção. Meio-dia tem o Domingo Esportivo, apresentação do Edinaldo Santos. Estaremos lá com o Edinaldo, com o Igor Moura. Depois a gente faz uma jornada especial até às 4. Às 4 horas, o Na Cola da Seleção, sob o comando de Leonardo Boris, que vem já já aqui na Rádio Jornal com a nossa grande jornada esportiva. E vai ficar com você hoje até meia-noite com muita informação para você no Som da Liderança. Gente, muito obrigado pelo carinho, pela amizade, pela audiência. Pena que o Sport acaba perdendo mais uma no Campeonato Brasileiro e vai voltar a campo na próxima sexta-feira para enfrentar o Botafogo de Ribeirão Preto às 8 da noite na Ilha do Retiro. Acompanhamos Criciúma 1, Sport 0, placar final, Campeonato Brasileiro Série B, jogo da rodada 16. Berg Santos está com você no nosso pós-jogo aqui da Jornal, acionando nosso Sócrates da Silva para os comentários finais de Criciúma 1, Sport 0. Se der tempo ali, o nosso Alex posiciona também a coletiva do técnico Gilmar Dalpozo, estreante da tarde aí no comando da equipe rubro-negra. Um estreante, né? Mais um velho conhecido aí da torcida do Sport, no comando aí da equipe rubro-negra. O Gilmar Dalpozo vai falar, se não der tempo agora, nesse nosso pós-jogo aí até às 7 horas.
1: O Haroldo.
0: Lá no resumo final, no nosso Boris traz a coletiva de Gilmar Dalpozo. Oi, Sócrates.
1: Sei que você está no momento de despedida, mas imagina aquele torcedor. Você lembra quando o nome do Dalpozo foi anunciado? A gente teve um monte de torcedor do Sport que torceu o nariz. Aí um resultado como esse na estreia, O torcedor que assistiu só o primeiro tempo, ouviu só o primeiro tempo aqui na Rádio Jornal, deve estar dizendo, tá vendo aí, eu não disse que eu era contra, não deveria ter trazido ele, era melhor

0: ter deixado o Goiano. Calma, torcedor, foi só o primeiro jogo, foi só um tempo muito ruim no segundo tempo, já mudou um pouco. Mas eu sei que tem aquele torcedor do Sport que não engolia a contratação do Dalpozo, que está dizendo agora: olha aí, eu não disse?
1: É, mas como diria a sambista, né, da música popular brasileira, muita calma nessa hora, né? Apenas o primeiro
0: Pois é.
1: jogo, né? Vamos aguardar aí que o Dalpozo possa dar uma arrumada nesse time. O rapaz tem dois treinos aí, né? Comandou dois treinos no time do Sport. Um treino e meio, né? Ele chegou aí na quarta-feira, na quinta-feira fez um treino, na sexta viajou, então muito pouco realmente no. Fez alterações no time, você vai comentar já já, Sócrates, entrou aí com três zagueiros, não deu certo, deu uma corrigida no segundo tempo, mas vamos esperar aí o trabalho de Gilmar Dalpozo mais uma vez à frente do Sport. Obrigado, boa noite, fique com Deus, que Deus abençoe sua noite de sábado, lhe desejo uma ótima noite, que Deus abençoe você e sua família nessa noite de sábado e nesse domingo que está chegando aí também. E a gente se encontra aqui na programação esportiva da Rádio Jornal. Sabadão de futebol para você! Começou às 3 da tarde, vai até o fim da noite, ainda tem emoção do Campeonato Brasileiro, daqui a pouco é só ficar com o Screte, a liderança do rádio esportivo do Brasil. E agora a bola tá com você, garotão, chegando pro pós-jogo. Jogo da Jornal.
2: Valeu! Um
1: Cantado é
2: abraço e
1: mais
2: bom
1: bonito.
2: descanso para
1: Cantado é mais
2: você.
1: bonito, viu, Berg?
2: Oi?
1: Cantadinho, cantado é mais bonito. Um abraço, Berg. Boa noite.
2: Valeu, um abraço, Haroldo. Bom descanso para você. Bom, só três informações importantes, tá? Primeiro que no Campeonato Brasileiro da Série C, segundo tempo, e o Inter de Limeira tá batendo o Maranhão no Castelão, lá em São Luís, pelo placar de 1-0. Outra informação é que terminou o jogo na Ilha do Retiro pelo Campeonato Brasileiro da Série D e o Maguari, infelizmente, perdeu nesse primeiro jogo da terceira fase do Brasileirão da quarta divisão. Maguari 2, Iguatu 3. E outra informação para que a gente possa atualizar o nosso torcedor é que estamos aos 27 minutos do primeiro tempo e, por enquanto, na Copa do Mundo, Paraguai 0, França também 0. É a fase oitavas de final da competição. Antes de acionar o Sócrates da Silva, eu vou acionar a reportagem da Rádio Jornal. Bom, Vitor Tavares vai trazer informações para a gente, atualizadas sobre, lamentavelmente, o falecimento do deputado Valdemar Borges, nome histórico do PSB aqui no estado de Pernambuco. E Vitor Tavares vai trazer as informações atualizadas agora.
3: Olá, Berg, boa noite para você, boa noite a todos que acompanham o resumo final aqui da Rádio Jornal. O deputado estadual Valdemar Borges morreu na tarde de hoje, aos 67 anos, em decorrência de um câncer. Ele que foi um dos principais nomes históricos do PSB, o Partido Socialista Brasileiro aqui em Pernambuco. Valdemar Borges construiu uma trajetória de quase 4 décadas na vida pública, tendo sido vereador do Recife e deputado estadual, além de ocupar cargos estratégicos em diferentes gestões da Frente Popular de governos do PSB, desde Miguel Arraes de Alencar, Eduardo Campos e também o ex-governador do estado de Pernambuco, Paulo Câmara. Valdemar Borges, casado com a ministra de Ciência e Tecnologia e Inovação, Luciana Santos, foi um dos principais articuladores políticos do PSB aqui no estado. Por isso, diante desse falecimento trágico, triste, lamentável de Valdemar Borges, o governo de Pernambuco decretou luto oficial de 3 dias. A medida foi anunciada pela governadora Raquel Lira, do PSD, que lamentou a morte do parlamentar e destacou a sua trajetória na vida pública. Ao longo de todo o sábado, várias lideranças de diferentes partidos e espectro político também divulgaram notas de pesar. Em nota, Raquel Lira, governadora do estado, destacou o período em que ela atuou ao lado de Valdemar Borges na Assembleia Legislativa de Pernambuco e afirmou que o convívio entre os dois foi marcado pelo respeito e amor a Pernambuco. A governadora também prestou solidariedade à esposa do parlamentar, à ministra Luciana Santos, aos filhos e também aos demais familiares. O velório de Valdemar Borges, do deputado estadual Valdemar Borges, será realizado amanhã, dia 5 de julho, domingo, das 8 da manhã até 1 da tarde, na Assembleia Legislativa de Pernambuco. O sepultamento vai acontecer logo em seguida

0: no cemitério Morada da Paz. Toda a repercussão, notas, pesares, toda a repercussão você confere no Jornal do Comércio, no jc.com.br. Berg Santos, eu volto com o comando desse resumo final aí com você no estúdio. Um abraço para você.
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2: Berg Santos. Ok, muito obrigado pelas informações, Vitor Tavares. Bom, 6 horas 36 minutos. Agora vamos com a análise de Criciúma 1, Esporte 0. Lamentavelmente, derrota do Leão da Ilha do Retiro. Quem vai trazer a análise completa desta partida pra gente é o Internacional. Sócrates da
3: Silva. Boa noite mais uma vez a você, torcedor do esporte, você que acompanha aqui o Escrete de Ouro da Rádio Jornal, você que está saindo agora do trabalho, você que está chegando agora em casa, você que está no trânsito, se deslocando, né? Você que está saindo agora para ir se divertir, né? Sábado à noite, vai dar aquela esticada. Como é que foi o jogo? É isso que você quer saber? Bom, primeiro tempo, eu vou ser bem sucinto em relação ao primeiro tempo, já fizemos um intervalo, no intervalo já discorremos um pouco mais a respeito dessa etapa inicial de jogo. Mas foi um primeiro tempo onde o Sport ficou em maus lençóis. Um primeiro tempo onde o Sport teve muita dificuldade. O Sport não conseguiu construir jogadas. O Sport não conseguiu, eu posso até dizer, testar o goleiro Ayrton, né, do Criciúma. Porque as chances criadas pelo Leão, e eu posso apontar aqui com certeza que foram apenas duas no primeiro tempo. Uma foi um chute do Perotti, que a bola passou longe. E outra foi um chute do Barleta, que a bola passou longe, e outra uma dividida, né, depois de uma cobrança de escanteio, que a bola bateu por último no Benevenuto, mas ficou tranquila para o goleiro Ayrton do Criciúma. Então, essas duas chances foram as chances do Sport no primeiro tempo, e muito distante de representar real perigo para o time carvoeiro. Enquanto que o time da casa teve um gol anulado, e bem anulado, estava realmente numa posição de impedimento. Seria um golaço se não tivesse, né? O Vagninho recebeu o passe do Lepo e bateu cruzado. A bola foi no ângulo superior do goleiro do Sport, do Thiago Couto, mas o gol foi anulado, né? Estava em condição irregular, um ataque da equipe do Criciúma. E esse lance foi aos 13. Aos 29 minutos, a gente teve o gol que valeu, né, da equipe do Criciúma. O Lepo fez o cruzamento para o Vagninho, que subiu de cabeça e marcou o gol. E aqui eu exemplifico com esse lance as dificuldades defensivas que o Sport teve, porque o Vagninho subiu sozinho nesse lance. Eu não vou nem me referir ao lance do gol anulado, onde a defesa do Sport também cochilou. É, estava à frente, estava sim à frente, o Vagninho no lance do gol, mas ninguém acompanhou. E ele deixou dois jogadores do Sport sentados no chão, né, no lance do primeiro gol, o que não valeu. E no segundo, a defesa não acompanhou o Vagninho. Ele cabeceou do jeito que quis, escolhendo de que forma cabecearia. E depois desse gol, o Criciúma ainda teve pelo menos mais três oportunidades de marcar. Uma cobrança de falta do Otero, que o Rodrigo cabeceou de novo, com a defesa só olhando, né? É o zagueiro da equipe do Criciúma, sobe para o ataque e sem marcação alguma consegue cabecear. A gente teve uma chance do Lepo de cabeça, que o Aju salvou em cima da linha, a bola ia entrando, né, depois de um cruzamento do Hermes, o lateral esquerdo da equipe do Criciúma, e ainda teve uma cobrança de falta perigosa do Otero, que a bola passou do lado direito do Thiago Couto. Talvez das três chances, a menos clara tenha sido essa da cobrança de falta. Mas a chance do Lepo, a bola ia entrar, o Aju que salvou, e o Rodrigo cabeceou, foi porque ele errou o cabeceio. Se ele tivesse acertado, o Sport teria tomado mais gols na etapa inicial. O Sport entrou com 3-5-2, né? O Sport entrou com três zagueiros, uma formação que o treinador gosta, que o Gilmar Dalpozo gosta, é uma forma de atuar que ele vem trazendo às suas equipes, fez isso no Criciúma, aliás, na Chapecoense na temporada passada, também no começo do ano, na Chapecoense ele jogava assim com três zagueiros e tentou implementar isso no Sport. E durante o jogo, quem acompanhou aqui a Rádio Jornal vai recordar que eu falava principalmente no primeiro tempo que estava faltando treino. E o Haroldo lembrou agora há pouco, né? O Dalpozo treinou, chegou na quarta-feira, treinou o time, depois já teve que viajar. Um dia e meio, um treino e meio, um dia e meio de treinamento não é o suficiente.

suficiente. Por mais experientes que os jogadores sejam, né? Eu sei que muitos desses atletas já atuaram nesse esquema. Alguns deles, como Pedro Martins, por exemplo, foi jogador do próprio Dalpozo, tanto no Sport quanto na Chapecoense, sabe a forma que ele tem de atuar, mas é diferente, né? Você muda o posicionamento de marcação, você muda quem faz a cobertura, você tem que ajustar melhor a sua recomposição, porque quando você joga com três zagueiros, você tem uma sobra na zaga, mas ao mesmo tempo você tem espaço nas laterais, porque os alas ficam livres para apoiar. Então quem faz o meio tem que recompor melhor, tem que acompanhar, perceber qual foi o lateral que subiu, né? Cada um dos laterais que sobe gera um posicionamento diferente no meio de campo. Enfim, é uma série de situações que você conversa, né? Você apresenta para os jogadores, você diz a eles o que quer fazer, mas precisa de treino para que isso fique automático, né? É a situação do dirigir, né? Quando você está aprendendo a dirigir, você fica pensando: coloco o pé na embreagem, eu piso no freio, eu acelero, eu dou seta, como é que eu faço tudo isso ao mesmo tempo? Depois que você pega o hábito, depois que você é treinado, essas situações todas que disse aqui passam a ser automáticas, né? Você passa a marcha automática, você pisa no freio ou no automático, você pisa na embreagem, você sabe a hora de tirar o pé, de colocar o pé, você sabe como manusear ou utilizar mãos e pés ao mesmo tempo. No futebol não é diferente, é o trabalho de automatização. Você começa a fazer aquilo que o treinador pede com a repetição no treino e a repetição no jogo. Como esses treinamentos não puderam ser realizados, não na quantidade necessária, o Sport deu espaços para a equipe do Criciúma. E talvez aí seja importante a gente ressaltar o seguinte: o Sport não enfrentou um pato morto na Série B. O Sport enfrentou um dos clubes que melhor se preparou para a competição, um dos clubes que melhor contratou, né? São jogadores que têm qualidade. Quando a gente observa o time titular, por exemplo, nós conhecemos já de algum tempo o Otero e o Vagninho, mas nós temos aí dois laterais muito bons para a Série B, né? O William Lepo e o Marcelo Hermes, são dois grandes laterais. E a zaga, você pode apontar lentidão de algum desses jogadores, até por conta da idade que eles possuem, mas são jogadores muito rodados, né? São jogadores que têm uma grande experiência, inclusive na competição, né? E experiência também de primeira divisão. Alguns desses aqui jogaram Série A de Campeonato Brasileiro. Então são jogadores já experimentados, inclusive em divisões superiores. Então tem um elenco bem montado, tem um elenco bem construído, e isso é importante, né, para que o torcedor entenda que o Sport jogou mal o primeiro tempo, mas não enfrentou do outro lado uma equipe desestruturada, uma equipe que não tem comando. Pelo contrário, tem Eduardo Batista, um treinador que o próprio Sport queria, né, de volta, queria ter trazido de volta o Eduardo Batista para que fosse o comandante técnico. Então é um time bem treinado, é um time muito ajustado na defesa e que tem um ataque que ele é econômico na quantidade de gols marcados, mas é um ataque que é muito eficiente, né? E a gente percebeu isso no primeiro tempo com a mobilidade que possui. Então eu tô com um esquema tático novo, uma forma nova de jogar, e pego um adversário que se conhece, eu pego um adversário que já está montado, e eu pego um adversário que é muito móvel. Isso aqui é uma receita muito boa para acontecer o que ocorreu no primeiro tempo. O Sport está sempre correndo em busca e nunca propondo. O Sport estava sempre tentando se recuperar ao invés de provocar desconforto no adversário. Mas no intervalo a gente também disse algo que precisa ser relembrado aqui. Aliás, eu disse até no começo da jornada. Acompanhando, né, no início da semana o jogo entre São Bernardo e Criciúma, o primeiro tempo, gente, foi um jogo muito parecido com o jogo de hoje. O primeiro tempo foi todo, totalmente do Criciúma. No jogo contra o São Bernardo, o Criciúma fez 1-0 no primeiro tempo, mas poderia ter feito 2 ou 3. Veja, relembre o que eu acabei de falar. O Sport tomou 1-0 no primeiro tempo e depois do 1-0, pelo menos 3 oportunidades foram criadas pelo Criciúma e 2 delas claras. O Sport poderia, assim como São Bernardo, ter saído com a derrota maior no primeiro tempo. E no segundo tempo, o que é que aconteceu? O Criciúma desacelerou. E desacelerou também no jogo de hoje contra o Leão.
desacelerou do mesmo jeito, da mesma forma. Ah, pode ser questão física? Pode, porque os jogadores de maior mobilidade

idade, principalmente na frente, o Otero e o Wagner não são mais crianças, né? Não são mais jovens, são jogadores já experimentados. Mas também tem um lado de perceber que defensivamente eu sou tão bom, eu tenho tanta qualidade defensiva, que eu vou aguardar o adversário aqui, e se ele der uma bobeira, eu vou lá e mordo mais uma vez, eu vou lá e belisco de novo. Essa é a forma de jogar do Criciúma. Tem sido assim nessa Série B. Inclusive, quem quiser e tiver a curiosidade, pegue a tabela completa do Criciúma, que você vai ver que é 1-0, 1-1, 1-0, 1-0. É sempre assim, é sempre com um placar bem apertadinho. Na maioria, claro, dos jogos, é sempre assim com um placar bem apertadinho. O que é que fez o Gilmar Dalpozo? Eu não teria mexido exatamente como ele mexeu, né? Eu teria acrescentado mais poder de marcação ao meio, porque o Sport não conseguia acompanhar. Ele fez uma troca na marcação, ele tirou o Pedro Martins, que já havia tomado cartão amarelo no primeiro tempo, e colocou isso no intervalo, tá, gente? E colocou o Fábio Matheus. Um volante por outro, só que um volante sem o cartão, né, sem o medo de entrar numa dividida de forma mais forte, e tirou o Carlos de Pena, e colocou o Yuri Castilho. Seria uma alteração possível de fazer também? Também seria. Até porque eu mexeria nos dois. Eu mexeria no Depena e no Biel. Eu teria deixado o Pedro Martins. Eu teria colocado mais força de marcação no meio da equipe do Sport. Eu teria fechado mais ali pelo meio, já que o time não conseguia acompanhar as jogadas da equipe do Criciúma. Mas ele manteve o Dalpozo, apenas com mudanças de peça e com conversa, com ajuste de posicionamento, ele manteve a ideia original, né, de ter dois alas e de ter um meio com um volante apenas, no caso aí seria o Fábio Matheus. E o Sport voltou melhor no segundo tempo, aproveitando também, claro, essa queda, né, da equipe do Criciúma, que acontece rotineiramente, e também evoluiu. O Sport voltou melhor posicionado para o segundo tempo. Teve uma alteração na equipe do Criciúma, a saída do Thiaguinho, que já tinha cartão amarelo, para a entrada do Thiago Adalês, do Jean Irmer. E lembro que o Sport, inclusive, poderia ter se aproveitado um pouco melhor do Irmer, né? Porque o Irmer, ele vem de um período de inatividade, voltou há pouco a ser utilizado, ele voltou a jogar contra o São Bernardo, ele entrou no segundo tempo do jogo contra o São Bernardo, e entrou no segundo tempo no jogo de hoje, ainda sem tanto ritmo, tanto que chegou atrasado em algumas divididas, numa falta com o Barleta, né? E depois numa falta, inclusive, onde ele tomou o cartão amarelo. Eu pego aqui o tempo que ele tomou o cartão, ele tomou o cartão aos 13 minutos do segundo tempo, numa falta em cima do Perotti. Mas o Sport evoluiu, o Sport voltou melhor, o Sport tentou logo no começo do jogo um chute com o Perotti, foi mal o chute foi ruim, foi distante da meta, mas foi uma tentativa aos 4 minutos. Antes, aos 2, a gente teve uma oportunidade no Wagninho, foi um chute cruzado, mas a defesa tranquila do goleiro Thiago Couto do Sport. E aqui vem um lance no comecinho do segundo tempo que é importante ser ressaltado aqui. O Barreta, aos 5 minutos, por reclamação, ele reclamou de uma falta que teria acontecido no Perotti, no campo ofensivo do Sport. Ele reclama da arbitragem, reclama assintosamente do Bruno Pereira Vasconcelos e toma cartão amarelo. Isso é os 5 minutos, tá, gente? 5. 4 minutos depois, ele sofre a falta do Irmer, que eu acabei de citar aqui, num lance que era um contra-ataque para a equipe do Sport. Eu imagino que se o Barleta não tivesse pegado a bola e dado um soco na bola, reclamando na cara do juiz, eu tenho a impressão que poderia até ter pintado o cartão para o Irmer. Porque ele parou o contra-ataque, que era promissor do Sport. O Sport estava saindo na velocidade com o Barleta e o Irmer foi para matar o lance. O Irmer foi para parar a jogada. E aí o Barleta reclama assintosamente, dá um soco na bola e o Haroldo, na narração, até para e diz: vai ser expulso. Porque era o normal. Era o natural. Você toma um cartão com 5 minutos por reclamação. 4 minutos depois, você provoca o juiz na cara dele, né? Você provoca o árbitro na frente dele. O natural era o segundo amarelo e a exclusão do jogador. O árbitro ficou só na conversa, não deu amarelo nem para o Irmer do Criciúma, nem o amarelo para o Barleta do Sport. Veja, a evolução que o Sport teve no segundo tempo poderia ter ido por água abaixo nesse lance. Se o Barleta tem tomado o segundo cartão amarelo, possivelmente o time não teria forças para tentar reagir como tentou no segundo tempo. Aos 11 minutos, a gente teve um cartão amarelo para o César Martins, zagueiro da equipe do Criciúma. Esse cartão foi decisivo, inclusive, para que posteriormente ele fosse substituído.

pelo Bruno Alves, uma alteração para tirar um zagueiro pendurado e colocar um zagueiro descansado. Aos 3 minutos, o Irmer sim tomou a falta, dentro daquilo que falei há pouco, fora do ritmo de jogo, chegou atrasado, fez uma falta no Perotti, tomou o cartão amarelo. Aos 15 minutos, a gente teve uma oportunidade no Sport, veja como as oportunidades foram do Sport. Aos 15 minutos, Perotti chutou cruzado, o goleiro defendeu, o goleiro Ayrton no Criciúma. Aos 23 minutos, o Lepo cruzou, o Fábio Matheus, da equipe do Criciúma, aliás, Felipe Matheus, Fábio do Sport, o Felipe Matheus, da equipe do Criciúma, ele se atirou, conseguiu alcançar a bola, ela passou perto da meta defendida pelo Thiago Couto. E olha que talvez essa tenha sido a grande chance da equipe do Criciúma no segundo tempo. Teve outra mais à frente, mas essa aqui decisiva, porque era ainda na metade do segundo tempo. O Zé Marcos teve uma chance num cruzamento pela esquerda, a bola foi desviada no primeiro pau pelo Biel, sobrou para ele de cabeça, ele testou, mas não conseguiu marcar. Era mais uma chance para o Sport. Aos 26 minutos, uma arrancada do Filipinho, ainda do campo de defesa do Sport. Ele saiu conduzindo. O lateral direito da equipe do Criciúma, William Lepo, tinha ido ao ataque, perde a bola, o Filipinho rouba, sai nas costas dele, chega na cara do goleiro e aí na hora do chute não conseguiu levantar a bola. A bola saiu baixa e o Ayrton conseguiu fazer a defesa. Mais uma chance do Sport. Veja como as coisas mudaram. Percebendo isso, percebendo que o Sport estava melhor no jogo e que o Criciúma não tinha mais toda aquela força que apresentou no primeiro tempo, o Dalpozo desistiu do terceiro zagueiro. Ele tirou o Aju e colocou o Marlon Douglas, para ter mais um homem na frente. E revezando com o Barleta. Ora o Barleta caindo pela esquerda, ora o Marlon pela direita. Principalmente o Marlon pela direita e o Barleta pela esquerda, mas ele fez essa mudança no ataque do Sport. Enquanto que na equipe do Criciúma saiu o Wagninho cansado para a entrada do Romarinho. Se o Romarinho tocou na bola 2 vezes no segundo tempo, foi muito depois que ele entrou, tá? Aos 34 minutos, mais uma chance da equipe do Sport. Foi um passe de Barleta para o Perotti. Foi um bom passe do Barleta, inclusive descobrindo o Perotti, ele entrando na área, ele conseguiu cortar, livrar-se do zagueiro da equipe da casa, mas aí na hora do chute, não tem aquela história de ia tudo tão bem, na hora de fazer o gol, na hora de receber o 10, ele acabou tomando, foi um zero. Chutou mal, a bola não assustou, inclusive, o goleiro da equipe Carvoeira. Aos 46 minutos já tivemos a saída do Gui Lobo, volante da equipe do Criciúma, para a entrada do Cauê Santos, para tentar segurar um pouco mais o Sport, né? Prender mais o Sport no campo defensivo. A ideia do Eduardo Batista era colocar um centroavante para isso, mas mesmo assim, depois dessas alterações, depois dessas paralisações, o Sport ainda teve 2 grandes chances. Uma chance com o Barleta pelo lado direito, ele teve a oportunidade de marcar, um chute, uma pancada, a bola foi espalmada, volta, e aí na bola foram para a disputa, tanto o Barleta quanto o Perotti, e um atrapalhou o outro. O Barleta vinha na velocidade, ficou na frente da bola, atrapalhou o Perotti. O Perotti vinha também na velocidade, tentando chegar para bater direto pro gol, de um Barleta, encontrou o Barleta à frente. Eles se chocam, a bola sobra para o Yuri Castilho, e o Yuri Castilho não consegue concluir em gol. E depois, a gente ainda teve uma falta, né? E o Fábio Matheus, de cabeça, quase marca para a equipe do Sport. A bola bateu, desviou no primeiro jogador, passou sobre o zagueiro da equipe do Criciúma, falta pelo lado esquerdo de ataque, e o meio que querer, sem querer, querendo, mas querendo, claro, fazer o gol, Fábio, ele bate na bola, desvia, e houve uma defesa sensacional do goleiro da equipe do Criciúma. Aquela típica defesa que no passado se dizia foi a defesa de pagar ingresso. Você tem que sair, pagar outro ingresso e voltar para acompanhar o resto do jogo. Percebem? Vejam como o Sport teve muito mais chances, muito mais oportunidades. Teve uma oportunidade com o Perotti aos 4, teve uma oportunidade com o Perotti aos 15, teve uma oportunidade com o Zé Marcos aos 24, teve uma oportunidade com o Filipinho aos 26, teve uma oportunidade com o Barleta e na sequência outra com o Yuri Castilho aos 48 e ainda teve essa oportunidade com o Fábio Matheus aos 50. Eu me atrevi até a dizer que pelo que produziu no segundo tempo, e você está vendo aqui em volume, né, o Sport poderia ter saído com um resultado melhor, né, de Santa Catarina, um resultado que eu julgava como um resultado muito bom, né, que seria o resultado de empate. Mas o importante para mim aqui é observar que o Sport teve força de reação,
O Sport não se entregou ao resultado no primeiro tempo. O técnico Gilmar

0: Dalpozo percebeu falhas na sua equipe, ajustou, tentou corrigir e no segundo tempo o Sport melhorou, né? O Sport evoluiu, cresceu. É claro, a gente tem também que perceber que a equipe adversária, que o Criciúma, geralmente cai no segundo tempo. Mas problema deles. O que o Sport tem que analisar é que conseguiu melhorar, né? Que conseguiu evoluir na etapa complementar. Arbitragem do jogo: Bruno Pereira Vasconcelos, Luanderson Lima dos Santos, Fernanda Kruger, ou Krieger, né? Árbitro e assistente 1 e assistente número 2. O Bruno, ele pode não ser dos melhores árbitros, né, dessa Série B, mas ele tem trabalhado muito. Ele fez 8 jogos já na Série B. Ele trabalhou naquele jogo Náutico 4, América Mineiro 0. Ele fez jogos de Copa do Brasil. Ele trabalhou em um jogo da Série A nessa temporada. Ele se complica em alguns lances, né? Ele poderia ter marcado faltas em algumas jogadas, mas eu não percebi que ele tenha influenciado diretamente no resultado do jogo. Apesar de termos muitas reclamações dos jogadores do Sport durante a partida e algumas reclamações também dos jogadores do Criciúma, mas talvez quem tenha sido mais beneficiado por uma das falhas do Bruno tenha sido o próprio Sport, que foi essa questão onde o Barleta poderia ter sido expulso por ter tomado um cartão amarelo por reclamação aos 5 e ter reclamado de novo, desta vez de forma muito mais assintosa, aos 9 na cara do árbitro. E aí ele não deu o segundo cartão amarelo, que significaria para o Sport perder o seu atacante, não só para o jogo de hoje, mas também para a próxima partida, para o jogo contra o Botafogo de Ribeirão Preto. Então, se errou, mas ele errou mais nessa não expulsão do Barleta do que em outros lances da partida. Inclusive, ele poderia até ter dado cartão amarelo para o Iago Felipe em faltas cometidas durante a partida. O Sport precisa de correções? Precisa sim, e não é novidade para mim, eu acho que para o torcedor também. Precisa de peças com mais qualidade, por isso que já está se reforçando. Tenho certeza que está de olho também, não apenas no mercado nacional, mas no mercado internacional, para trazer peças para o restante da Série B. E o mais importante, não tem nada perdido, né? O Sport tem 25 pontos, não está com uma distância, né, inalcançável, pelo contrário, né, está a uma vitória de alcançar ali o G6, então não está numa condição de inviabilizar a sua trajetória na Série B, mas não pode cochilar, né? Tem que reagir o mais rápido possível, porque a sequência de 2 derrotas, quando você soma aí os 3 empates, né? Porque o Sport vem de um empate com o Atlético, empate com o São Bernardo, empate com o Atlético Goianiense, derrota para o Fortaleza e derrota para o Criciúma. Então tudo passa pelo jogo da próxima sexta-feira. Aliás, vou dizer que tudo passa pelos 2 próximos jogos. O jogo contra o Botafogo de Ribeirão Preto na próxima sexta-feira e o jogo daqui a 15 dias. O jogo contra o Operário. 2 partidas na Ilha do Retiro que o Sport precisa voltar a vencer e buscar, claro, a sua recuperação no campeonato. É isso que nós tínhamos para trazer aqui a você, amigo e amiga torcedora do Esporte Clube do Recife, e você que gosta também das cores do futebol pernambucano, independente aí da bandeira, se Esporte Náutico Santa Cruz, mas gosta do futebol de Pernambuco, é isso que nós tínhamos a dizer a respeito da estreia do Gilmar Dalpozo, né, diante da equipe do Criciúma. Não foi tão terrível quanto o primeiro tempo fez parecer, mas também não é tão positivo quanto o segundo tempo quis demonstrar. É um equilíbrio. O Sport precisa melhorar para voltar a fazer uma grande campanha na Série B do Campeonato Brasileiro. Pontualmente, meu caro Berg Santos, lhe devolvo, lhe desejo boa noite, né? A gente se encontra nos caminhos do futebol. Um abraço para você, Berg. Muito boa noite.
1: Um abraço, boa noite, bom descanso. Sócrates da Silva, o Internacional analisando tudo de Criciúma, 1-0. Vamos agora da sequência, Campeonato Brasileiro da Série C. Eu vou passar a bola para meu amigo Leonardo Boris, vai assumir a jornada a partir de agora. Daqui a pouco, em 30 minutos, a bola vai rolar. Arena de Pernambuco, São Lourenço da Mata, Santa Cruz e Ituano. É mais uma rodada do Brasileirão da Série C. Meu amigão Leonardo Boris, seja bem-vindo, boa noite.
2: Boa noite para você, Berg Santos. Um abraço internacional, Sócrates da Silva, que é ao lado de Haroldo Costa e o Alei Santos, transmitiram, infelizmente, a derrota do Sport para o Criciúma por 1-0. 1 minuto faltando para as 7 da noite. Vamos seguindo com futebol na Jornal.

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2: Na capital pernambucana, 7h01.
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2: Olá, meu querido amigo. Olá, minha querida amiga. Alegria, satisfação estar ao seu lado nesta tarde e noite do dia 4 de julho de 2026. Com a produção técnica de Aldo Leite, Elivelto Henrique, Eudes Soares, Rafael Moreira e toda a equipe dos Cretes de Ouro do Rádio, que tem a coordenação de Haroldo Costa, o maior gol do mundo. Que a pouco transmitiu Esporte 0, Criciúma 1, o jogo do Heriberto Rilse, com os comentários de Sócrates da Silva, as reportagens de Wally Santos e no fandão Beck Santos. Vamos à segunda página deste sábado. Viramos a página. Alexandre Costa está chegando. Comentário de Ralph de Carvalho. Reportagens de Raudney Alves e o dinâmico Igor Moura. O título da página: Série C, Santa Cruz e Ituano. Santa Cruz é o sétimo colocado, 18 pontos ganhos. O Ituano é o quinto com 19. Já está rolando a bola no Castelão, em Maranhão. O MAC vai perdendo para a Inter de Limeira por 1 a 0. São 7 horas 3 minutos. É tudo.

0: futebol pelo Mundial. Primeiro tempo encerrado de Paraguai 0, França 0. Mas o dinâmico está presente na Arena de Pernambuco e conta as primeiras e a escalação do tricolor do Arruda. Ele é o dinâmico do Scratch. Abraço pra você, Dinâmico!
1: Abraço pra você, grande Leonardo Boris. Boa noite, um abraço pra maior audiência do Norte e Nordeste do país. Arena de Pernambuco devidamente iluminada, torcida coral chegando. Ninguém aqui do estádio, ninguém aqui na arena, pelo menos da torcida do Santa, ninguém tá preocupado com França, com Paraguai, não. Tá preocupado em tentar assistir o Santa voltar a ganhar jogando em casa nessa Série C do Campeonato Brasileiro. O Santa vem fazendo um serviço bom fora de casa. Dentro de casa, o Santa não vem entregando bons resultados. Por quê? Vamos ver. O Santa empata com a Ferroviária de Araraquara aqui, com o goleiro expulso rapidamente, vai para jogar com o Brusque e ganha. Lá em Brusque, vem jogar com o Ipiranga, perde. Perde aqui pro Ipiranga, joga fora de casa.

0: ganha do Paysandu fazendo 3-1 fora o baile. Então hoje é o dia do Santa Cruz voltar a vencer em casa, aumentar a distância para fora do G8 e quem sabe para fora do G8 e quem sabe até terminar a rodada na terceira colocação, na quarta. Se ganhar hoje, dorme na segunda colocação. Técnico Cristiane Souza não vai contar com Eurico. Agora tem alguns retornos importantes, como por exemplo do zagueiro William Alves e do ala esquerda Alex Juan, que já voltam como titulares aqui no time, na escalação inicial do Santa, que está no processo de aquecimento, Boris. Nesse momento, no olhômetro, eu chuto aqui 6 mil torcedores na arena. 5 a 6 mil torcedores. Meu palpite, 8 mil. 8 mil, 7:30 da noite de um sábado na arena, convenhamos. Não é lá o melhor horário do mundo. E meu palpite, 8 mil pessoas. Quando quiser, meu amigo e irmão Leonardo Boris, a escalação coral. O Santa voltando a jogar com 3 zagueiros, Boris.
1: Tá fazendo sucesso. Opa! Olha o Santa Cruz escalado!

0: Souza, goleiro, 25. Linha de 5. Thiago Enes, na lateral direita, 2. William Alves, camisa 4. Edson Miranda tem a 27. Matheus Vinícius tem a 13. Alex Juan vai com a camisa meia dúzia. Meio campo coral com Pedro Favela 5 e Vitinho 18. Na ponta direita, Ronald. Na ponta esquerda, Everaldo 37. O Ronald tem a 17. 37, Everaldo. 23, Thiago Marques. Hoje, titular, Quirino indo para o banco, ao contrário do que aconteceu em Belém do Pará. 25, Gabriel Souza, 2, Thiago Enes, 4, William Alves, 27, Edson Miranda, 13, Matheus Vinícius, meia dúzia, Alex Juan, 5, Pedro Favela, 18, Vitinho, 17, Ronald, 37, Everaldo, 23, Thiago Marques. As opções do técnico Christian Souza: Rock Kennedy pro gol, 12, Fabinho, volante, tem a 7, Léo Costa, volante, tem a 8, Quirino, centroavante, tem a 9, Robinho, ponta, tem a 11, Rodrigues, lateral esquerdo, tem a 16, Renato, ponta, tem a 19, volta de suspensão, Patrick Alain, meia, tem a 20, Newton, meia atacante, 21, volante, Silva, 26, foi titular em Belém, volta pro banco hoje. Heron, 28, no banco. E Jefferson Bahia, zagueiro, tem a 30, fica no banco. Zé Mário e Marquinhos seguem fora de combate com desconforto muscular. Bom lembrar, Boris, que ontem o Santa pagou o CLT de junho para funcionários e elenco profissional. Boa jornada, meu amigo.
1: Ótima jornada para você, dinâmico. Tudo de bom. Agora o outro lado da história. 7:08. O Ituano, do técnico Mazola Júnior. O Ituano, que está bem classificado. O Ituano sempre se faz presente com um time poento. E ele vai trazer todas as informações. Ele é o Garoto de Ouro. Ótimo trabalho para você, Garoto de Ouro, Raldinei Alves.
2: Para nós, meu amigo Leonardo Boris, muito boa noite para você e para todo mundo que está nos acompanhando aqui na Rádio Jornal em mais uma noite de futebol, mais uma grande jornada esportiva. O Ituano chega para enfrentar o Santa Cruz aqui em São Lourenço da Mata, rodada 13 da Série C do Campeonato Brasileiro, fazendo uma campanha de G8. Em 12 jogos, são 6 vitórias, 4 empates e apenas 2 derrotas. O Ituano, apesar da campanha de G8, vem de 4 jogos sem vencer. Então o Santa pode se aproveitar dessa, que é a fase de maior oscilação do time do Ituano nessa edição do Campeonato Brasileiro. Nesses 4 jogos, quando a gente faz o recorte das últimas 4 rodadas para o Ituano na Série C, uma derrota para o Caxias e 3 empates, Itabaiana, Figueirense e Maranhão. Então, apesar dos 4 jogos de jejum de vitórias, o time do Ituano tem pontuado no Campeonato Brasileiro da Série C. Isso, obviamente, é o que faz o Ituano ainda permanecer dentro do G8, a zona de classificação para a próxima fase. Quer voltar para a Série B? O time de Itu jogou pela última vez a segunda divisão. Na

0: a temporada de 2024 e é treinado por um velho conhecido do futebol pernambucano. Mazola Júnior, como você bem falou, Leonardo Borges, ele escalou a equipe e a gente já confirma agora aqui na nossa grande jornada esportiva.
1: E quem vai escalar é você, o time de Mazola Júnior, para toda a audiência em todo Norte, Nordeste, em todo o estado, em todo o Brasil e em todo o mundo.
0: O Ituano, treinado por Mazola Júnior, vai a campo com Saulo, camisa de número 1. A defesa é formada por Lucas Mota, com a 2. Léo Coutro, tem a 3. Matheus Mancini, veste a número 4. E Tiaguinho, tem a camisa de número 6. O meio de campo tem GW, com a camisa 5. Cauã Richard, veste a camisa de número 8. Tássio tem a 7, é lateral direito de origem, mas joga avançado. Xavier, capitão, camisa de número 10. E o ataque tem Neto Berola com a 11 e Razeira com a camisa de número 9. Repassando o Ituano do técnico Mazola Júnior: Saulo 1, Lucas Mota 2, Léo Coutro 3, Matheus Mancini 4, Tiaguinho 6, GW 5, Cauã Richard 8, Xavier 10, Tássio 7, Neto Berola 11 e Razeira camisa de número 9. Esse o Ituano do técnico Mazola Júnior. O Ituano já na reta final do trabalho de aquecimento, jogadores começando a voltar para os vestiários para daqui a pouco esse duelo entre Santa Cruz e Ituano aqui no gramado da Arena de Pernambuco. Bom trabalho para você mais uma vez, meu amigo Leonardo Borges.
1: Ótimo trabalho para você, meu amigo Raldinei Alves. 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É a velocidade da abertura de mais uma grande jornada esportiva do Escrete. Agora 7:12.
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1: Leonardo Borges. Agora 7:14, 7:14. Começou o segundo tempo pelo Mundial, Paraguai 0, França 0. Hoje o Canadá perdeu para o Marrocos.

Focos por 3 a 0. Pela Série B, o Criciúma derrotou o Sport por 1 a 0. Com a narração de Haroldo Costa, comentários de Sócrates da Silva, as reportagens de Wallace Santos e no plantão Berg Santos. O Novo Horizontino derrotou

0: virada no CRB de 5-0.
1: PC executivo, né, Boris?
0: O PC é o executivo, quem é o treinador? Continua ainda, o Eduardo?
1: Ainda é Barroca isso.
0: Ainda depois é o Barroca?
1: Depois de 5-0 eu não sei de nada.
0: É, pois é. Mas obrigado por ter me corrigido. Eu pensei que o PC estava assumindo a direção técnica. Mas valeu, Igor, valeu. Mas de qualquer maneira foi uma sapatada, né?
1: O quê?
0: O quê?
1: 5-0.
0: Opa! Agora 7:16, 7:16. Um destaque para essa partida de daqui a pouco às 7:30. Dele, o comentarista Bola de Ouro, que diz todas as verdades. Seu destaque, Ralf. Boa noite.
2: Boa noite. Eu espero ver uma vitória do Santa Cruz com um gol de centroavante. Pode vencer por 2, por 3. Um gol de centroavante me satisfaz, porque o time do Santa Cruz vem fazendo uma campanha de superação. Na situação atual, de atraso de salário, o time tem se entregado dentro de campo, tem jogado para se manter onde está. A campanha do Santa Cruz não é muito diferente da do Ituano. O Ituano está na quinta colocação, o Santa Cruz está na sétima, mas a diferença é de um ponto. O Santa Cruz tem 18 e o Ituano tem 19. E observe que tem o mesmo número de vitórias, os dois, 5 vitórias. No duro, até no saldo de gols eles estão iguais. Tem um saldo de 3, estava observando esse detalhe importante. O aproveitamento do Ituano é de apenas 2% melhor que o do Santa Cruz. Ituano tem 52%, Santa Cruz tem 50%. Mas acho que o Santa Cruz está fazendo uma campanha razoável, mas pode ser o suficiente para se manter dentro do G8, que esse é todo o objetivo. Ao Santa Cruz só restam 7 jogos. Este é um dos 7. O Santa Cruz tem 4 jogos em casa e 3 fora. Eu estava pensando, apesar de toda a crise, se o Santa Cruz mantiver o nível de disputa que começou a ter com o atual treinador, quer dizer, depois da chegada de Christian de Souza, o Santa Cruz só perdeu uma partida, então a gente verifica que o Santa Cruz vai chegar lá. Se vencer esta de hoje e mais 3 em casa, as 3 fora já ficam de graça. O Santa Cruz já atingirá 30 pontos e entre 28 e 30 pontos nessa fase garante um time passar. Historicamente, isso está na competição. Garante um time passar para a segunda fase, para a fase seguinte. Estava vendo aí o anúncio do time coral, agora a confirmação do time coral. O técnico gosta de jogar com 3 zagueiros, nós vimos isso quando o Christian chegou aqui, estabeleceu uma defesa com 3 jogadores plantados, com os 2 laterais se movimentando, o que na verdade, para iniciar jogo, é um 5-2-3 que o Santa Cruz vai apresentar hoje aqui, porque lá na frente continua o plano ofensivo com o Ronald, Thiago Marques e Everaldo. Quando eu vi o Thiago Marques, é um dia Thiago Marques, outro dia oportunidade para Quirino, também o Heron já teve oportunidade e não deslanchou, então a gente fica esperando e usa isso até como brincadeira. Vamos esperar uma vitória do Santa Cruz hoje com um gol de centroavante para alegrar a torcida coral. No jogo, o que é que a gente levanta? Sempre as últimas partidas de cada equipe para tirar uma ideia do momento. A equipe do Ituano vem de 4 jogos sem vencer. Teve uma derrota e seguidamente 3 empates. O Ituano chega aqui exatamente com essa performance. Vem de 4 empates para enfrentar o Santa Cruz dentro do seu reduto com sua torcida na Arena de Pernambuco. A gente não vê um futebol do Santa Cruz brilhante, mas tem sido eficiente. O Santa Cruz tem jogado sempre na superação. Então eu diria que mesmo tendo essa visão dos jogos do Santa Cruz, o Santa Cruz tem suficiente para ganhar da equipe do Ituano hoje aqui. Agora, todo mundo diz que jogo tem três resultados. Daí porque ninguém pode se afastar disso. E até porque as duas equipes...

0: empatam muito. Pode aparecer aí também um empate. Mas eu diria que o Santa Cruz tem uma grande probabilidade de ganhar esta vitória, esses 3 pontos em cima do Ituano, Boris.
1: Este Ralf de Carvalho, comentarista, que diz todas as verdades, o Bola de Ouro. Agora 7:20.
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1: Já tem bola rolando para Maringá, Volta Redonda 0. E com esse resultado, o Santa Cruz cai uma posição. Um jogo ainda para começar, o Santa Cruz vai para a 8ª posição. Deixa eu chamar o Explosão, tava com saudade dele. Chamaram o Explosão do Escrete.
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1: Espera narrar um bom jogo, Alexandre.
6: Pois é, Boris, está tudo pronto aqui na arena. Torcedor não veio em grande número, tem um número até interessante para esta noite. Eu estava conversando com o nosso Ralf, né, há pouco tempo aqui, esperava-se um pouco mais, né, até pelo momento que vive o torcedor tricolor. O time tricolor também, né, estando aí nesse G8, nessa zona de classificação, tá tudo pronto, a gente tá aqui já pro espetáculo, a bola rola daqui a pouquinho, a gente espera sim, Boris, respondendo aí a sua pergunta, seja uma grande partida entre Santa Cruz e Ituano aqui por esta 13ª rodada da Série C do Campeonato Brasileiro. Tá tudo pronto aqui, Boris.
1: Tá legal, tudo pronto, e ele vai comandar. Vai comandar esta transmissão. É o Explosão do Escrete.
5: Alexandre Costa.
1: Ótimo trabalho para você, amigo.
6: Amigos do Brasil, tudo pronto. Arena de Pernambuco, São Lourenço na Mata, aqui a 13ª rodada do Campeonato Brasileiro Série C. De um lado, o time tricolor, do outro, o time do Ituano, time de Itu, do interior paulista. A bola vai ser movimentada na Série C do Campeonato Brasileiro. Abraçando aqui a torcida pernambucana e brasileira, se ligando aqui na maior audiência do rádio esportivo do Brasil. 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Alô, amigos e amigas que estão conosco em Caruaru, na sintonia dos 91.3. Alô, Garanhuns, 107.5. Limoeiro, 99.5. Pesqueira, 90.9. E Petrolina, pelos 90.5. Está tudo pronto aqui na arena. São Lourenço da Mata. Temperatura de 25 graus. Aliás, há uma tendência da temperatura diminuir aqui numa noite agradabilíssima. Noite de inverno, aquele inverno diferente. Teve sol durante o dia, mas agora a temperatura fica agradável para a prática do futebol. 25 graus é a temperatura momentânea aqui em São Lourenço na Mata. Tá tudo pronto, torcida pernambucana e brasileira. Obrigado a você, tá conosco aí pelas redes sociais do

0: 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Tá tudo pronto, time tricolor com seu padrão tradicional tricolor do Arruda. E o Ituano tá todo de branco, meiões, calções com alguns detalhes ali também, escuros nos calções, camisa branca. Este é o time de Itu, tá pronto para o jogo aqui na Arena de Pernambuco em São Lourenço da Mata. Para mais um destaque do gramado, ele está chegando, acompanha o dia a dia do time tricolor depois da passagem United States of America. Alô, alô, Igor Moura, um abraço, bom trabalho para você, Igor Moura!
1: Alô, Alexandre, my God fellow, um abraço, meu companheiro, prazer estar de volta ao seu lado em uma transmissão esportiva e que seja uma transmissão com vitória pernambucana. O Santa Cruz, como você bem frisou, o Santa com o seu padrão Cobra Coral, seu padrão número um, tricolor, e a presença de público aqui, Alexandre, ela me surpreende. Eu estava aqui palpitando no meu 7, 8 mil no olhômetro, eu já tô acreditando que pode bater 10, viu? Setor Sul tá com uma boa presença, Setor Leste também tá quase que todo tomado pela torcida do Santos, Setor Norte não foi nem aberto, tá? E o Setor Oeste, que é o setor mais luxuoso da arena, atrás dos bancos, tem uma presença interessante, os camarotes também. Então, eu tô aqui achando que vai dar entre 9 a 10 mil nesse jogo de hoje, em que o Santos tá vencendo, vai do domina a vice-liderança da Série C. Time escalado com três zagueiros pelo Cristiane Souza, com Gabriel Souza, 25, Thiago Enes, 2, William Alves, 4, voltando de suspensão, Edson Miranda, 27, Matheus Vinícius, 13, Alex Juan, meia dúzia, Favela, 5, Vitinho, 18, Ronald, 17, Everaldo, 37, Thiago Marques, camisa, 23, arbitragem do baiano Wagner Francisco Silva Souza, auxiliado pelo LED José Coutinho Neto e pela baiana Jamile Costa Oliveira. O Hugo Soares Dias Figueiredo, de Pernambuco, será o quarto árbitro. No histórico, Boris, 4 jogos entre Santa Cruz e Ituano em Pernambuco. 3 pela Série B de bola e 1 pela Série C 2020. Os 4 terminaram empatados. Um abraço, boa jornada, meu amigo Alexandre Costa.
0: Obrigado, Igor Moura, no gramado aqui da Arena de Pernambuco. A bola vai ser movimentada daqui a pouquinho para Santa Cruz e Ituano. Há pouco terminou o jogo, o time do Sport perdeu para o time do Criciúma, placar de 1-0. Haroldo Costa, o maior gol do mundo, ao lado do Internacional, o grande Sócrates da Silva, o Alex Santos e Berg Santos transmitiram para vocês. Agora é hora do tricolor jogar e movimentar a bola aqui na arena. Gramado bonito aqui da arena. A iluminação é aquilo que a gente falou, né? Teve uma queda considerável. Acionaram até outros refletores aqui, mas não é no total, né? Não é naquele 100%. Espera-se que melhorem, evidentemente, aí, porque a Arena recebe a Copa do Mundo Feminina em 2027. Vamos para o outro lado da moeda, o time do Ituano. Há tempo para mais um destaque para você. Um abraço, Raldinei Alves. Um abraço e bom trabalho para você, Raldinei.
2: Para nós, grande Alexandre Costa, um abraço para você e mais uma vez para todo mundo que está nos acompanhando nessa grande jornada esportiva. Rapidamente, o Galo de Itu, treinado por Mazola Júnior, vai a campo com Saulo, Lucas Mota, Léo Coutro, Matheus Mancini, Diaguinho, GW, Cauã Richard, Xavier, Tássio, Neto Berola e Razeira. A bola já vai rolar, o Ituano todo de branco com seu uniforme alternativo, Alexandre.
0: É, a bola vai ser movimentada aqui na Arena de Pernambuco. Copa do Mundo tá rolando. A França tá se engasgando aí com o time do Paraguai. Daqui a pouquinho o nosso Boris vai atualizar para você como é que está esse jogo já na etapa complementar. Lembrando que Copa do Mundo tem prorrogação. E caso não se concretize pela prorrogação, as cobranças diretas da marca do pênalti, tiros livres da marca do pênalti. Obrigado, Boris. Ouvi sua voz aí já trazendo pra gente o 0-0 entre Paraguai e França, França e Paraguai. Aqui, à minha direita está o time tricolor, à minha esquerda está o time do Ituano. Tá tudo pronto, torcida pernambucana e brasileira. Opinião do jogo é de Ralf de Carvalho, bola de ouro, que diz todas as verdades. Wagner Francisco Silva Souza, na Bahia, posicionando-se ali junto ao círculo central para autorizar o pontapé aqui para esta bola rolar na Arena de Pernambuco. Tem torcedor, torcedora chegando ainda. Mexe na bola o time do Ituano, começa o jogo!

0: 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Arremesso pertence ao time tricolor aqui pelo lado esquerdo, nosso intermediário. Vem para a cobrança, prepara-se para a batida. Vem para a batida agora, Laxman. Salta para o campo de ataque, ela vem curtir aqui no setor de ataque, na ponta direita. Vem para a contra, avança de cabeça, Tassi. Bola sobra agora para o time do Ituano. É botando a bola com Tassi, ele vendou de cabeça, bola colocada no pedaço e ataque. Chegou para a contra, avança, William Alves troca passes, ação intermediária, colocando pela direita. Ela vem para Pedro Favela, vai atirar para o ataque, preparou o lance de bola aqui para Ronald. Aí deu bola muito longa, de graça, ela passa para a defesa do Ituano, intercepta, tiro do perigo, põe a bola para a linha lateral do gramado, ali estava o Thiaguinho, arremesso pela direita, ela vem para campo de ataque para o time tricolor fazer a batida. Thiago Enes está lá no setor de ataque, na peça direita, pode colocar essa bola para dentro da grande área, já soltou, preparou o lançamento de bola para Ronald, balançou, trabalhou, tentou escapar a marcação, rola a bola de volta agora para Enes, colocou na grande área, toque de cabeça, passa a bola para fora. Tentativa no ataque, o Thiago Marques por cabeceio, bola foi embora para tiro de meta. 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Primeiro tempo de espetáculo para você aqui na Arena. 0-0 ao placar do jogo para Santa Cruz e Ituano. E essa cabeçada foi do Everaldo, né? Colocando lá para a linha de fundo. Rebota de bola sobrando aqui pela direita. Ela vem para o time tricolor. Lado direito na sua intermediária. Emendou de cabeça. Bola colocada por campo de ataque pelo Vitinho. Tentativa de sair jogando foi Pedro Favela. Dá para a bola voltando aqui na intermediária para o time do Ituano. Apertou a marcação. Roubada de bola para Xavier. Colocando a bola na curtinha aqui na esquerda da grande área. Já pediu na lateral do gramado. Thiaguinho vai tentar inverter para o pedaço de ataque. Tentou o levantamento. Rolou na linha lateral do gramado. Tenta colocar na grande área. Afasta. Vem para conter uma avanço, rasga a bola no campo de defesa, está jogando o time tricolor, e perdeu, bola volta para o time do Ituano, está impedido, vale mais dado, lance na esquerda da grande área, parada, impugnado, lance de ataque no time de Itu, onde diz que tudo é grande, futebol é na Jornal.
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0: 2 de futebol decorrido, esse é o primeiro tempo aqui na Arena. 0-0 para Santa Cruz, Ituano vai embora, o time tricolor da defesa para campo de ataque, bola dominada aqui pela intermediária, levantamento da bola do Matheus Vinícius caindo aqui na linha lateral de entrada da grande área, chegou para contra o avanço, bola caindo pela direita, Lucas Mota bateu travado na jogada da Fedizeta caindo aqui na linha lateral, tá marcado o arremesso pertencendo ao time do Santa Cruz, vem para a cobrança já para a batida, lado esquerdo no pedaço de ataque, placar a ponta aqui na Arena, 0-0 para Santa Cruz, Ituano, esta é a Série C do Campeonato Brasileiro, vai movimentar a bola no ataque. Já cobrou, Alex Juan colocando a bola mais atrás, ela vem para Vitinho, trabalhou, dominou o garotão, deu uma tapinha, rola a bola para a sua intermediária, Pedro Favela colocando mais atrás para William Alves, William dominando, passa a bola pela direita, ela vem cruzada, vem para Edson Miranda, Miranda fez o passe na direita, vinha para atirar no pedaço, ele ataca, a bola passou nos pés do Thiago Enes, rolando a bola mais à frente, tentando a jogada com o Ronald, afastada no meio do caminho, é botando a bola volta e se oferece para o time do Ituano, vem da defesa para o campo de ataque, bola dominada aqui pela intermediária, pela direita, ela cai no pedaço na sua defesa, Léo Coutro dominou, deu uma tapinha de bola errada, ela voltou para o time tricolor, tentativa de arrancar de bola, bate travado o Alex Juan, arremesso cobrado, Alex Juan põe aqui no lado esquerdo da grande área, movimenta a bola, time tricolor tenta colocar essa bola pra dentro da grande área, Everaldo gira, trabalha, movimenta a bola pra Vitinho, Vitinho devolve a bola pela esquerda, ela vinha pro Everaldo, cochilou, cachimbo cai, bola foi embora pra lateral do gramado, errou tudo, errou o passe no ataque, futebol é na Jornal.
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2: Explosão.
0: Pois não, Boris.
2: Gol da França de pênalti, MAP. 24 minutos da segunda etapa. Marcado o pênalti, teve VAR. E o pênalti foi convertido.
0: Esse Mbappé é brincadeira, né? Esse cara tá em todas. Ele tá brigando agora pela artilharia. Se não tô enganado, ele fica aí igual, em igualdade com o Messi, né?
2: Exatamente.
0: É isso aí. Obrigado pela informação aí, nosso Leonardo Boris. E os números da Copa tá rolando. A França contra a seleção do Paraguai. Tava 0-0. Agora o Mbappé abrindo o placar, como disse o Boris, de pênalti. São 4 minutos jogados. Esse é o primeiro tempo aqui na Arena. 0-0 para Santa Cruz e Ituano. Bola dominada aqui pela intermediária. Pedro Favela dominando a bola pela sua defesa. Abre a jogada curtinha pela sua intermediária para Edson Miranda. Dominando, passa para o campo de ataque para Ronald. Ronald protegendo a bola. Vem o time do Ituano. Rasga lá atrás. Chegou para conter o avanço. Solta a bola para sua defesa. Thiaguinho tenta atirar para o ataque. Ela foi desviada mais uma vez, volta para o time do Santa Cruz, Thiago Marques bateu travado, perdeu 3 contra 4 da defesa do Ituano, sai jogando, recompõe ali a defesa, se recompõe com facilidade, futebol

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0: E Alex Juan transitando aqui no lado esquerdo da grande área. Bola roubada, não voltou para Vitinho. Vitinho preparou para bater, colocando um pedaço de ataque de graça. Entregaste a bola, Vitinho. Para ninguém, ela vem para a defesa do Ituano. 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Aldo Leite na máquina de som da Jornal tá soltando para você, acionando o Gavião do Escrete de Ouro, na marca histórica do Rádio do Brasil. 78 anos de liderança no Rádio Esportivo Pernambucano, nordestino e brasileiro. 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Estamos com 6 de futebol decorridos. Esse é o primeiro tempo, placar aqui da Arena. 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Santa Cruz e Ituano, aqui tá 0-0. Diga lá, Leonardo Boni.
2: Pela Série C tem gol do Maringá. Maringá 2, Volta Redonda 0.
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0: Aqui com as presenças do Eudy Soares e Rafael Moreira. Dupla técnica do Rádio Esportivo do Brasil. Estúdios da Jornal, Aldo Leite e Elivelton Henrique. A meio tricolor sai da defesa para campo de ataque. Ela vem colocando pela esquerda. Ela vem soltando para o pedaço. Ataque, bola largada aqui na ponta esquerda. Vem para Vitinho. Amorteceu com o Everaldo. Traçando, jogada para a linha esquerda. Grande área. Foi o Thiago Marques. Foi travado. Perdeu a posse de bola. Recupera o time do Ituano. Sai jogando pela sua intermediária. Bola curta aqui pela direita. Ela se oferece na intermediária para Lucas Mota. Deu uma tapa na bola para o campo de ataque. Ela foi desviada no meio do caminho, volta para William. William com bola dominada, sai jogando o time tricolor. Favela se apresenta para a jogada, vem Pedro Favela, larga a bola de volta na sua intermediária, agora para Edson Miranda, largando pela ponta direita, vem para Thiago Enes. Thiago Enes devolveu a bola para Edson Miranda, opa, meio confusa, foi desviada no meio do caminho, bola cai na linha lateral, está marcado o arremesso pela direita no campo de defesa para o Santa Cruz fazer a batida. 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
0: 7 minutos jogados, este é o primeiro tempo na Arena, 0-0 para Santa Cruz e Ituano. Rodada 13, Série C do Campeonato Brasileiro. Como todos sabem, esta primeira fase, que é de pontos corridos, passa rapidinho, já termina a primeira fase da Série C do Campeonato Brasileiro. A próxima é dos famosos mata-mata. Bola dominada aqui pela direita, volta para o time tricolor, se oferece no campo de ataque, ela vem para Alex Man, ajeitou, vem para o pedaço de ataque, ele balançou, trabalhou, deu uma tapa na bola, voltando aqui pela esquerda da cara, intermediária, vem para levantamento da bola mais uma vez. Matheus Início solta a bola cruzada, ela vinha na lado esquerdo da grande área, afasta, vem para conter o avanço, tira a bola, GW chegou na contenção, afasta a bola, levanta o sapato ali para o desvio, para a linha lateral, tá marcado então, arremesso para o time tricolor, cobra aqui no setor de defesa, soltando a bola para a sua intermediária, para o Matheus Início, dominando a bola para a sua intermediária, colocando a bola mais atrás, William Alves, girando para Edson Miranda, largando pela direita, ele procura espaço no campo de ataque, na marcha, conduz a bola para Pedro Favela, Favela devolve a bola pela sua intermediária, vem para William dominou, tentou toque o garotão, se manda aqui pela sua intermediária, gira o jogo da direita para a esquerda, a bola caindo para o Matheus Inícios dominou, devolveu a bola para a intermediária, caindo aqui pela direita, William Alves vai atirando para o círculo central, movimenta a bola, vai agora com liberdade, fez o passe na ponta direita, ela vem agora para Enes devolveu a bola no ataque, opa, seria para a chegada do Ronald, ela foi afastada, caindo aqui na linha lateral, está marcado o arremesso, pela direita, já cobrou Enes, não Enes, era para colocar nos pés do Ronald, ele atirou muito adiantada, afastada a bola mais uma vez, vem aqui na linha lateral do gramado, novo arremesso lado direito no campo de ataque, 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
0: 9 minutos jogados aqui na Arena, 0-0 para Santa Cruz e Ituano. Thiago Enes levanta no pedaço de ataque, ela viajou, entrada na grande área, força a defesa, a bola voltou, espalma o goleiro! Voltou de cabeça na grande área, Thiago Marques passa por toda a extensão da pequena área! Grande chance da abertura do placar do time tricolor, Igor Moura!
4: Seria um golaço do Vitinho! O lateral cobrado para o meio da grande área do Thiago Enes, a defesa afastou com Léo Coutro e a bola na meia lua se ofereceu para o Vitinho, que com a bola no ar deu uma raquetada nela. Que chute bonito, meu amigo, a bola ia na gaveta e o goleiro Saulo do Ituano, ex-Sport 2022, fez a defesa parcial, uma defesa difícil, dando rebote.

0: rebote e por muito pouco o Ronald não consegue colocar a bola na cabeça do Thiago Marques. O Santa tem uma falta agora na intermediária lado esquerdo, quase um golaço Coral, quem sabe agora o 0-0.
1: Que chutaço de esquerda do Vitinho, seria um golaço aqui na arena. 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Everaldo cobrou a falta, colocou na grande área, ela foi de graça pro desvio da defesa do Ituano. 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Santa Cruz e Ituano, aqui está no 0-0. Diga lá, Leonardo Boris.
2: Série C, Confiança 0, Barra de Santa Catarina 1.
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1: Aqui o jogo tá parado, tem um princípio de tumulto, porque o Edson Miranda foi atingido, tá voltando pro jogo. Igor Moura tava acompanhando todo esse rolo doido aí, Igor Moura.
0: A situação foi a seguinte, Alexandre, teve uma falta clara, de fato, em cima do Xavier, do Guilherme Xavier, o capitão camisa 10 do Ituano. Quando o Guilherme Xavier levantou para tentar cobrar logo a falta, o Ituano pegar o Santa com a defesa desguarnecida, três jogadores do Santa ficaram na frente e o Edson Miranda não permitiu. E o jogador do Ituano colocou a mão no rosto do jogador do Santa, que caiu, como se tivesse levado um tapa. Não teve tapa. Para mim era lance para amarelo pro 10 do Ituano. Se tivesse VAR, eu acredito que o VAR não chamaria a arbitragem. Ele não deu amarelo, tampouco vermelho, a falta foi dada, bola rolando 0-0.
1: É, Ralf de Carvalho. O Xavier joga o braço no rosto do Edson Miranda. Se tivesse o VAR, como disse o Igor Moura, iria pro tiratema aqui, viu, Ralf?
5: É, mas não daria o vermelho, não. Não foi uma jogada, digamos, violenta. Foi um chega para lá, como descreveu o Igor Moura aí. Agora, aproveito aqui, porque o Santa Cruz está tomando a iniciativa do jogo. Foi o Santa Cruz que até agora desferiu duas finalizações. Aquela do cruzamento de Thiago Enes, que o Everaldo cabeceou torto. E essa agora de Vitinho. O papel de Vitinho, como jogador de meio campo, é esse aí. A segunda bola. Ele pegou a segunda bola, é pênalti. Pena que ele tenha chutado exatamente no meio onde estava o goleiro. Se chuta no canto, o Santa já poderia estar com o placar de 1-0. Mas a bola está rolando e ele vai chegar lá.
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1: 13 minutos jogados, esse é o primeiro tempo aqui na arena. Placar do jogo, tá 0-0, Santa Cruz e Ituano. Ituano dominava uma bola pelo ataque, o Razeira. O árbitro já estava apontando lá com bandeira, impedimento. Valia nada aí pro 9 do Ituano, viu, Rondinei?
7: É, não valia mais nada, deu só um susto na defesa do Santa Cruz, mas ele estava sendo marcado de perto pelo Matheus Vinícius. Posse de bola favorável à Cobra Coral no seu campo de defesa.
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1: 14 minutos jogados na primeira etapa. 0-0 para Santa Cruz e Ituano. Vai embora o time tricolor pela direita. Bola colocada no pedaço de ataque. Ela vem desviada no meio do caminho. É botando a bola, se oferece para Pedro Favela aqui pela ponta direita. Atirou para o campo de ataque na direita da grande área. Linda, a bola vem caindo, vem atrás da bola. Tentativa de cruzamento. Ela correu, foi desviada lá para a última linha. O árbitro está dizendo que é tiro de meta.
8: Errou.
1: Errou na Igor Moura.
0: A bandeira não quis nem se meter a bandeira, porque o lance foi na frente dela, eu acho que ela não viu. Agora, quando o Thiago Enes vai tentar fazer o cruzamento depois do bom passo do Favela, o meia dúzia, o Thiaguinho do Ituano, com o bico da chuteira, dá o toquezinho para a linha de fundo. Ela não pega no Thiago Enes. O que pegou na chuteira do Thiago Enes foi o pé do Thiaguinho depois do toque na bola. A auxiliar olhou para o juiz olhou para auxiliar e o juiz fez, tá, é tiro de meta. Porque foram dois jogadores do Ituano gritando, pedindo tiro de meta, errou a arbitragem.
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0: Atenção, torcida brasileira! 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São 15 minutos cravados, este é o primeiro tempo aqui na Arena de Pernambuco. Série C do Campeonato Brasileiro, 13ª rodada, o Santa Cruz contra o Ituano. 0-0 aqui é o placar, hein, Leonardo Borges?
1: E o Maringá vai derrotando, Volta Redonda por 3-0. 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
0: Movimenta a bola, o time tricolor pela sua intermediária. Mais cedo aqui na Jornal, líder no rádio esportivo do Brasil. Criciúma 1, Sport 0. Você ouviu, Haroldo Costa, Sócrates da Silva, Wally Santos e Berg Santos. Bola dominada pela intermediária, pela direita. Ela vem para Edson Miranda, troca passes aqui na sua intermediária, troca mais atrás, solta a bola para William. William já soltou no campo de ataque, devolveu aqui para a ponta direita, vem para Ronald. Antes que ele chegou para conter o avanço, fecha a porta lá atrás. Sai jogando o time do Ituano. Bola colocada na ponta esquerda, tentativa de invasão no pedaço de ataque, pediu uma falta, o Arthur parou, marcou! Falta pro time do Ituano, lado esquerdo aí tá reclamando, foi no grito essa falta marcada, viu, Rodney?
2: Foi uma falta em cima do Thiaguinho, ele tentava partir em velocidade pro contra-ataque, mas o Ronald ficou puxando o braço dele, então acabou atrapalhando o jogador do Ituano. O árbitro viu e considerou um contato faltoso do Ronald em cima do Thiaguinho.
0: 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O Xavier tá tomando uma bronca aí porque demorou. O árbitro tá mandando ele voltar na demarcação lá que ele fez.
2: É que ele tá empurrando. Ele tá empurrando a bola pra frente. O árbitro disse: não, a falta é lá atrás. Volte um passo, porque a bola fica ali perto da linha lateral. Xavier tava tentando aproximar a bola da área.
0: Ele não é o Messi, né? Que vai lá e toda vez que o árbitro coloca, faz a demarcação, o Messi tira a bola do lugar, né, Rodney?
2: É, Xavier tá longe de ser o Messi.
0: Tá bom. Levantamento do bola para matar, que ela viajou, entrada na grande área, afasta, tira a defesa e toma em contra-ataque. Aí embora o tricolor aqui pela esquerda. Opa! Alex Juan perdeu o contra-ataque e cometeu a falta. Olha lá. Tá marcada a falta pro time do Ituano. Era para arrancada de jogo, para contra-ataque, perdeu a bola o Alex Juan. 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
0: 17 minutos jogados, 18 agora cravados. Este é o primeiro tempo aqui na Arena. 0-0 para Santa Cruz e Ituano. Preparando-se para a cobrança agora de uma falta lá de direita no pedaço. Era ataque, vem para a batida. Vai levantar essa bola para o interior de grande área. Vem para a cobrança. O Xavier está na bola, mas não foi ele. Atirou camisa 7, que é o Tássio. Levantamento da bola para o ataque. Bate na defesa. Você chamou o Ralf de Carvalho. Não,
4: só para um detalhe, aproveitando essa bola perdida aí pelo lateral Alex Juan. O Santa Cruz tem que parar a mania de querer conduzir a bola, porque quando ele toca...
0: Olha,
4: ele
0: o Ituano no ataque, Tássio bateu, agarra Gabriel Souza! Recebeu uma bola da esquerda para a direita na entrada da pequena área e volta para o ataque. Razera trabalhou para trás, tentativa do arremate, passa para fora! O Ituano gostou, lances de ataque intensos, agudos... O Gabriel tá uma fera com o sistema defensivo, hein, Rodney?
2: É, no primeiro lance foi o Tássio, né? Ele recebeu a bola lá do lado esquerdo, na pontinha direita da pequena área, cara a cara com o Gabriel. Na tentativa da finalização, Gabriel Souza conseguiu fazer a defesa. Numa segunda jogada, o chute na entrada da grande área foi do Neto Berola. O Razera ficou reclamando porque ele estava bem posicionado. Se o Neto Berola fizesse o passe para o Razera, seria outra grande chance do Ituano. Mas o Ituano teve duas finalizações no intervalo de uns 30 segundos aqui no jogo.
0: Conclua, Ralf de Carvalho.
4: Não apenas isso, eu acho que o Santa Cruz, alguns jogadores conduzem a bola demais e acabam perdendo, atraindo a marcação. O toque de bola é a melhor maneira de fazer a transição e chegar no ataque. E essa bola agora, a finalização foi perigosa, foi do camisa 7, né? Do Tássio, por pouco, hein?
0: É verdade, futebol aí na Jornal.
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0: Razera bateu travada, ela voltou, entra na grande área, vem para a

0: Xavier balançou, trabalhou, tentou colocar na boca do gol, volta o jogo. GW abre jogada pela direita, vem para o time do Ituano, cerca a jogada na linha lateral de entrada da grande área, fez a proteção, soltou bola mais atrás, é o Coutro, dominando aqui no pedaço de ataque, já transitou, Lucas Mota fez o passe na ponta direita, ela viajou, a entrada da grande área, afasta, tira Everaldo, mata na barriga, meio esquisito, sai jogando pela sua intermediária, Vitinho, ô Vitinho, o torcedor endoidou, ele deu a bola de volta ali pro zagueiro William Alves. Ao invés de ir para frente, recuou numa zona perigosa. Congelou o torcedor tricolor aqui na arena. 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
0: 20 minutos cravados de futebol. A meu tricolor, tá ali no campo de ataque. Ela vem solta agora pela direita. Pedro Favela balançou, trabalhou, coloca a bola no pedaço. Ela vem solta agora para Vitinho. Everaldo, Everaldo passou, dominou, fez a transição na direita. Thiago Enes vai linha de fundo cruzar a bola para a grande área. Cruzou em cima da defesa. Bola volta. Ronaldo com rebote de bola aqui pela direita. Armou jogada mais atrás. Ela vem para o time tricolor, vai tentar a batida. Bateu travado, bateu em cima da defesa mais uma vez. Lá pela peça direita. Ronaldo, novo cruzamento de bola para a grande área. Pingou na defesa, voltou caindo aqui pela direita. E aproveita a jogada para a linha lateral do gramado. William Alves solta no campo de ataque no pedaço. Ela vem colocando agora para Thiago Enes. Balançou, trabalhou. Edson Miranda fez uma conexão de bola para Ronald. Ronald está enfiado na direita. Balançou de perna esquerda para bater. Limpou a jogada, passou no meio de três. Ela voltou para o tricolor. Batida no travessão! Espirrou no travessão. Foi embora para fora, Igor Moura!
2: Outra vez o Santa ficou pedacinho de um golaço aqui na arena. Foi tudo muito bem feito na jogada. Encontraram, Pedro Favela encontrou o Ronald e deu o passe. O Ronald chamou o Léo Coutro para dançar, fez a finta para a canhota e tocou na intermediária para o Favela. Favela nem dominou, ele chapou com carinho, com cuidado e a bola carimbou a junção da trave esquerda com o travessão. Seria um golaço agora. Um infortúnio, uma pena, foi na trave, segue 0-0.
0: 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Placar do Campeonato Brasileiro Série C, Santa Cruz e Ituano, aqui tá no 0-0 ainda, diga Boris.
3: Intervalo do primeiro para o segundo tempo, Confiança 1-1, acabou, Maranhão 0, Inter de Limeira 1.
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0: 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Parabéns à sua Rádio Jornal, líder de audiência, Pernambuco falando para o mundo. É um prazer estar aqui com vocês e fazer parte dessa história de liderança no Rádio Pernambucano, nordestino e brasileiro.
5: Amarelou.
0: Para quem?
5: Edson Miranda, zagueiro da equipe do Santa Cruz. Ele cometeu uma falta em cima de Thiaguinho, lateral esquerdo do Ituano. A falta é no lado esquerdo de ataque da equipe do Ituano, perto da grande área tricolor. Tá no chão Thiaguinho recebendo atendimento médico e o jogo tá paralisado.
2: Terceiro amarelo do Edson Miranda, vai cumprir suspensão automática domingo que vem, 11 da manhã, em Itajaí, diante do Barra.
0: Vixe, quem seria o terceiro aí a substituí-lo, hein, Igor Moura?
2: Não, Eurico volta. Eurico está cumprindo suspensão hoje, Eurico volta, substituição natural.
0: Então uma costura legal. 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
0: Tá parado aqui na arena, placar de 0-0 para Santa Cruz e Ituano. Tempo para Ralf de Carvalho, pois não, Ralf?
6: Não, eu queria só falar do Santa Cruz, que o Santa joga com dois meias, mas o treinador, ele deu uma forma de jogar inteligente, porque Everaldo, quando o Vitinho tá apoiando as jogadas pelo lado direito, Everaldo volta e fica como um meia pelo lado esquerdo, e pode ver que ele consegue acionar o ataque com aquelas bolas na diagonal. Então o Santa Cruz pode jogar com Pedro Favela e Vitinho no meio, aparentemente num 5-2-3, mas homens de ataque, principalmente Everaldo, de vez em quando é o próprio Thiago, vem também preencher o meio campo. E o futebol do Santa Cruz...

0: deixando brecha no meio. Eu estou gostando de ver o Santa. A questão agora é acertar no gol. A grande verdade é que o time do Ituano reagiu e já teve uma chance muito boa, desperdiçada pelo Tássio, porque chutou fraco e chutou em cima do Gabriel Souza. Mas eu creio que o Santa Cruz está até um pouco melhor do que a equipe do Ituano nesse momento.
1: O Alexandre, diga lá. Está tendo um princípio de confusão. O William Alves, como capitão de Santa Cruz, foi até falar com a arbitragem, porque o Thiaguinho estava recebendo atendimento médico no campo e o pessoal da maca entrou para tirar o Thiaguinho do gramado, porque ele já estava há um tempo recebendo atendimento médico. Quando o pessoal da maca chegou com a maca, o Thiaguinho simplesmente ficou bem. Se levantou, já está caminhando, está tudo certo com ele. E agora ele queria permanecer no gramado. O árbitro disse, não, você tem que esperar fora do gramado para depois poder voltar ao jogo. E aí os jogadores do Santa Cruz estão reclamando do tempo que foi perdido pelo Ituano nessa paralisação.
2: É, e pelo que eu vi aqui, era para ele ter tomado amarelo. Ele ficou jogando os braços lá na frente do árbitro, viu, Thiaguinho? Vamos para falta. É o Xavier, é isso, Raul?
1: Isso.
2: Lá vem ele, tomando posição para a cobrança agora de uma falta, pertence ao time do Ituano, vai para a batida, perna esquerda, levantamento na pedaça, na entrada da pequena área, toque de cabeça, viajando, caindo aqui pela direita, ela volta, foi lá para a cabeça, esse bola Matheus Mancini, rebota da bola, se oferece para a intermediária, vem para o time tricolor para a saída do jogo, vem para a jogada de contra-ataque, lado esquerdo, já está parado, está parando o lance, vale mais nada, bandeira já levantou por aqui, é arremesso, pertencendo ao time do Ituano, já cobrou pela sua intermediária, melhor dizendo, no campo de ataque, bola dominada, já fez o passe, Lucas Mota, tá colocando por dentro, vem aqui para Xavier de longe, soltou o sapato, ela foi embora para fora, passa a bola para tiro de meta, futebol é na Jornal.
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2: Movimenta a bola, o time tricolor aqui pra sua defesa. William Alves abre no campo de ataque, largando pela esquerda, vem no peito, na caixa do terreno, vem pra Juan. Alex Juan adianta para a bola para Matheus Vinícius, solta a bola para Alex Juan, solta a bola pelo meio, vem agora pra Vitinho. Ajeitou a jogada e meteu da esquerda para a direita, a bola viajou, vem pra Ronald. Não! Antes que ele chegou para conter o avanço lá atrás de cabeça, afasta a bola, Thiaguinho. Põe a bola pra linha lateral, está marcado, arremesso já cobrado. Vem Thiago N, solta a bola rapidamente, ela vem na linha lateral do gramado, já trabalhou. Pedro Favela colocando no Vitinho, Vitinho dominou, devolve a bola pra linha direita, ela vem, solta agora pra Ronald. Ronald vai colocar no campo de ataque, deu para Thiago Enes na ponta direita, tenta a medida no cruzamento, bateu travada, ela cai na entrada da grande área, afasta, tira a defesa, coloca a bola para a linha lateral, está marcado arremesso, pela direita no campo de ataque, vem para a cobrança para o time tricolor fazer a batida mais uma vez, Thiago Enes vai colocar essa bola para dentro da grande área, 28 minutos jogados, este é o primeiro tempo aqui na arena, 0-0, levantou na entrada da grande área, Thiago subiu, foi o Thiago Marques, bola bate na defesa, rebatendo a bola, vem pela direita, é falta, vale mais nada. Falta do Edson Miranda, o árbitro já para marcar falta para o time do Ituano. 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
2: 28 minutos jogados, esse é o primeiro tempo aqui na arena, 0-0 para Santa Cruz e Ituano, é a Série C do Campeonato Brasileiro. A meio time do Ituano, parte para o campo de ataque, bola colocada aqui pela direita, ela vinha para Xavier, ajeitou, trabalhou o capitão do time do Ituano, perdeu a posse, a bola voltou pela direita, recuperou, Tássio, trabalha a bola, vinha para a chegada do Lucas Mota, bola travada e foi afastada no campo de defesa, rasga de qualquer maneira, está jogando Matheus Vinícius, dispara para o campo de ataque, ele despacha a jogada, caindo aqui pela esquerda, ela vem solta agora para Everaldo, Everaldo apertou a marcação, perdeu no combate, ela volta, volta aqui na intermediária, GW, ajeita a bola para sua defesa, vem cruzando mais atrás, Cauã, Richard fez a transição, largando pela esquerda, ela vem agora para o time do Ituano, lado esquerdo no comando de ataque, bola cruzada, linha lateral do gramado, partiu para a grande área, Neto Berola pediu, é lá na ponta esquerda, vai tentar o cruzamento de bola, Raseira está enfiada no campo de ataque, boa bola, linha de fundo, cruzamento de bola, passa por toda a extensão para fora. Tentativa frustrada do time de Itu, vai embora para tiro de meta. 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
4: Ô Alexandre.
5: Oi.
4: Uma curiosidade, três vezes que a bola foi no Matheus Mancini, o camisa 4 do Ituano, foram três farrapadas. Ele tá voltando hoje, né, ao time titular, é filho do Wagner Mancini, né? Treinador histórico, foi jogador do Sport, foi treinador do Náutico, do Sport também. O Matheus Mancini é filho do Wagner Mancini.
2: É, por isso que eu vi aí a ênfase no nome, né? Matheus Mancini.

0: pai dele jogava muito mais, viu? Eu vi o Wagner Mancini jogando de volante.
1: Mas não tenho dúvida, viu? É da minha época de repórter ainda, viu, Igor Moura?
0: Pois é, era bom volante, né?
1: O
0: Mancini filho não é tão bom não, viu?
2: Vocês estão acabando com a carreira do rapaz.
1: Rapaz, e eu tô vendo agora, né, que eu tô ficando velhinho, né? O filho do Wagner Mancini tá jogando aqui, Matheus Mancini. O tempo passa, como diria o grande Fiore Gigliotti. 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Campeonato Brasileiro, 13ª rodada da Série C. O placar da Arena de Pernambuco aqui em São Lourenço da Mata. Santa Cruz e Ituano, 0-0 o placar do jogo. Diga lá, Boris.
3: Começou um minuto de bola rolando na Série B. Goiás 0, Ceará também 0. 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
1: Ituano na cara do gol, vai marcar, deu a bola para Xavier, sobrou pela esquerda, ela vem sobrando, Thiaguinho cruzou, vem raseira de cabeça, escorou, a bola voltou, afasta a defesa! Ele perdeu o gol, o time do Ituano, podemos colocar desta forma aí, Raldinei!
4: Incrível o que acontece aqui na Arena de Pernambuco, uma boa jogada do Ituano. Num contra-ataque, bola trabalhada, passou pelos pés do Xavier, do Tássio, Neto Berola. E o último a tentar finalizar foi o GW, na entrada da pequena área. Só que o Matheus Vinícius fez quase que uma defesa. Tirou na linha, mandou para a linha de fundo. Tem escanteio, Ituano no lado esquerdo de ataque. Tássio na cobrança, se safou de tomar o primeiro gol do jogo Santa Cruz.
1: Cara, que coisa louca. É, deixou de fazer o gol o time do Ituano. Teve a grande chance de abrir o placar. Escanteio, levantamento de bola para a entrada na pequena área. Toque de cabeça para o alto, passa para fora. Ralf de Carvalho. Teve tudo o GW. Numa fechada da defesa. No lance anterior, teve o trabalho do Xavier, teve o Tássio e depois o GW. E o Ituano perdeu o gol aqui na arena, Ralf de Carvalho.
5: Essa foi uma blitz e uma grande oportunidade, porque a bola veio lá de trás com o Tássio. O Tássio deu para o Xavier, se posicionou na esquerda, Xavier deu para ele. Foi o primeiro chute, aí a bola voltou. E aí alguém mergulhou de cabeça, que eu não vi a camisa de quem deu a cabeçada. Foi a primeira chance. Aí a bola voltou pro GW. O GW perdeu embaixo dos paus, dentro da pequena área, quase na risca de meta. Então o Santa Cruz escapou de uma boa.
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6: Olha que negócio doido. O Alex Ruan, gente, pegou uma bola no ataque, saiu levando lá pra entrada da grande área. Deu uma disparada de direita pra ninguém. Aquele tiro maluco, sabe aquele tiro atabalhoadamente? Foi o que fez o Alex Ruan. Você não faz isso nos seus jogos aí não, né, Igor Moura?
0: Olha, Alexandre, eu não vou mentir aqui na nossa jornada para os ouvintes. A minha canhota é tão cega quanto a direita do Alex Ruan foi agora, viu? Porque ele fez quase tudo certo. Quando ele cortou, ao invés de chapar, ele tentou bater com força na bola. Aí pegou na orelha, a bola veio rosqueando longe do gol. O Saulo tirou até o braço. Agora, era para ter chapado com a perna ruim, né? Ou ter tocado para alguém com melhor equilíbrio para bater no gol. Foi precipitado o Alex Ruan depois de ganhar um presente da defesa do Ituano, que entrega quase todas, viu? Segue 0-0.
1: E só um detalhe, a barra tava aberta, ele tava aqui lado da direita. Se ele batesse lá no canto esquerdo, ele faria o gol.
0: Perfeito, exatamente.
1: Que coisa, hein? Vamos ver o tricolor. Recomeça o lance pela sua intermediária. Bola dominada aqui pelo campo de defesa. Abre, jogada mais atrás. Ele deu a bola mais atrás agora para a chegada do Edson Miranda. Largando para William Alves, colocando no campo de ataque. No pedaço, vinha pela esquerda. Falta para o tricolor. 34 minutos. Derrubaram o Everaldo. É falta nele no campo de ataque. 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

0: 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Caminhamos aqui para a reta final do primeiro tempo na Arena. Campeonato Brasileiro Série C, placar da Arena. Santa Cruz e Ituano aqui no 0-0, é o placar da 13ª rodada da Série C do Brasileiro. Diga lá, Leonardo Boris.
1: Terminou. França 1, Paraguai 0. Próximo adversário da França, quarta de final, Marrocos.
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0: Rapaz, eu sei que é Copa do Mundo, né? Mas se engasgou aí com o Paraguai, 1-0, gol de pênalti. O Marrocos fez a festa, né?
1: Foi difícil.
0: É.
1: E o Marrocos derrotou o Canadá por 3-0.
0: Exatamente. Será que o Marrocos tira a seleção francesa? A favorita, uma das favoritas? Copa do Mundo é isso. Jogo único, eliminatório, mata-mata.
1: Agora foi um jogo muito brigado, tá, Alexandre?
3: Mas o Marrocos me parece com um futebol muito regular desde o jogo com o Brasil. Vê que ele vai atravessando a Copa sempre com aquela consistência, hein?
0: É verdade.
3: A seleção que se preparou para a Copa.
0: A gente a caminho aqui da Arena dizendo, olha, o Brasil não tropeçou de uma forma... Ah, é qualquer seleção, não, é o Marrocos, está brigando aí. Oitavas e final foi para as quartas de final agora. Diga aí, Rondinei.
4: Não sei se o Igor percebeu, mas a iluminação da Arena deu duas piscadas agora, viu? A última vez que isso aconteceu foi num dia que faltou energia, aquele jogo da chuva do Santa Cruz.
5: Foi no dilúvio. Passou a Arca de Noé do meu lado naquele dia. Foi, piscou duas vezes e acabou a energia aqui. Mas estava chovendo muito.
4: Vamos ver se não pisca de vez de novo. Torcer para não.
0: Meu Deus. E vem o time do Ituano. Tá cercando aqui a grande área, bateu errado na bola o Neto Berola. Devolve a bola de graça para a defesa tricolor. E na saída do jogo é falta, hein? Ah, tá pintando cartão amarelo aí na sua área. Rondinei.
4: Pro Cauã. Cauã Richard, ele que cometeu a falta em cima do Ronald.
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3: Alexandre.
0: Diga, Ralf.
3: Olha, o Mazola preparou o time do Ituano. O Ituano joga bem com o seu meio de campo. Com o GW, o Cauã, o Tarcísio e o Xavier. E as jogadas são sempre por dentro, saindo de dentro para fora, para as pontas. Era hora do Santa Cruz usar o contra-ataque e explorar os lados do campo. Porque geralmente os lados estão ficando vazios, o que é um corredor. Que
0: bolão,
3: Santa.
0: Neto Berola soltou pra Razeira, agora Gabriel Souza meio esquisito, pegou essa bola, não, ela bate nele, vai embora pra última linha, tá marcado escanteio, Raldinei.
4: Neto Berola e mais uma boa jogada do Ituano, fez o lançamento pro Razeira na entrada da pequena área, e aí na tentativa da finalização, Gabriel Souza tentou encaixar, mas não conseguiu e acabou de mau jeito espalmando ela para a linha de fundo. Tem escanteio, o time do Ituano no lado esquerdo de ataque. É Tássio que está preparado para a cobrança.
0: Escapou de novo de tomar o gol. O Gabriel agarrou meio esquisito, a bola escapou dele, foi lisa lá para a última linha. Vamos ver o escanteio. Tássio tomando posição para a cobrança, agora para o time do Ituano. O placar está marcando aqui na arena, na reta final do primeiro tempo. Está 0-0 para Santa Cruz e Ituano. Olha o Tássio, é da esquerda para a direita, ele bate com a direita, vai colocar essa bola enviesada no interior de grande área. Está autorizada para a batida. 0-0 o placar do jogo, você está na Jornal. 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Tássio para a batida, perna direita, atirou para a entrada na pequena área. Força de cabeça. Tira dali William Alves e toma em jogada para contra-ataque. Ela vem colocada pela esquerda, vai embora o time tricolor. Bola largada, vem pra jogada pra Everaldo, balançou, trabalhou, pediu bola. Thiago Marques tá enfiado no ataque, ele deu bola pra ponta esquerda. Ronald tentou invadir a grande área, afasta a defesa. Chega interceptando a bola pra escanteio. Igor Moura.
5: Veloz agora o contra-ataque do Santa, né? O Everaldo foi lançado ainda no campo intermediário defensivo, arrancou e esperou a ultrapassagem do Thiago Marques, que saiu correndo da defesa para o ataque do Ronald. Tocou na ponta esquerda no corredor para o Ronald, só que foi bem a defensiva do Ituano. O Léo Coutro mandou a bola para a linha de fundo, é escanteio para o Santa, lado esquerdo, depois de um contra-ataque veloz. Everaldo.
0: Everaldo tomando posição para a batida, bate curto, deu aqui na esquerda da grande área. Bola colocada para Alex Juan, preparou o levantamento, colocando o pedaço de ataque, ela viajou, ajeitou de cabeça na entrada da pequena área, bola sobrando, ainda vem Vitinho, apertou a marcação, perdeu. Dá um chute para o alto, só jogando o time do Ituano, e vai embora, contra-ataque na direita, vinha para Xavier, foi!

0: e tá tomando amarelo. William Alves matou o lance de contra-ataque. Fatalmente ele iria sair cara a cara com Gabriel Souza. Falta e amarelo para o William Haldinei.
1: Para a revolta dos jogadores do Ituano, que estavam pedindo um cartão vermelho para o William Alves. O que acontece é que o Xavier estava na entrada da grande área, ali na meia-lua, em direção à meta. Estava bem centralizado a meta defendida pelo Gabriel Souza. William Alves foi, cometeu a falta, parou o meio-campista do Ituano, Xavier. Os jogadores do Ituano reclamam que ele era o último homem, mas na mesma linha, no lado esquerdo de ataque do Ituano, tinha o Neto Berola. Imagino que tenha sido esse o critério do árbitro para dar cartão amarelo e não vermelho para o William Alves. Como não tem VAR, está definido a decisão de campo. Cartão amarelo para o William Alves e falta perigosa a favor da equipe do Ituano.
2: Acredito ter sido mais ou menos com essa descrição sua. Mas a jogada, a gente vê na repetição, que a jogada não é em frente, ela é lateral. Quando a bola é passada para o camisa 10, para o Xavier, ela vem do lado esquerdo para ele, que está pelo eixo central, pelo lado direito. Então isso, naquela trajetória da bola, não caracterizou um lance direto para o gol, que é aquele que se diz que a iminente possibilidade de gol, né?
1: Esse ponto que Ralf traz é muito interessante. De fato, Ralf, o Xavier, ele pega a bola, mas ele não chega a dar passos com ela, né? No máximo, ele toca para tentar o domínio e já é derrubado. Então, ele não chega a estar em direção ao gol. É lógico que ele está de frente para a meta, mas ele não chega a estar indo em direção ao gol quando ele é derrubado.
0: Bem, tem muita gente aí nas proximidades da bola. Tô vendo aí o Thiaguinho.
1: O Tássio e o Xavier são os que ficaram.
0: Thiaguinho se mandou, tem Tássio e tem Xavier.
1: Agora só Xavier.
0: Só Xavier. Vamos ver quem pega. E parece que vai ser uma falta ensaiada. 42 na reta final do primeiro tempo aqui na Arena. 0-0 o placar para Santa Cruz e Ituano. Série C do Campeonato Brasileiro, caminhando aqui para a reta final da primeira etapa. Toma muita distância ali o Xavier. Ele que sofreu a falta, camisa 10, o capitão do time. Vai para a batida. É frontal a meta do goleiro Gabriel Souza. Xavier tomando posição para a batida. Posicionando-se ali a barreira. Vem Xavier, perna esquerda, bateu, bola rasteira. Gol, Gabriel Souza. 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
0: 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Olha o tempo. Três de decorridos, esse é o primeiro tempo aqui na Arena. 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Santa Cruz e Ituano. No momento que o Ituano tentava finalizar, o lançamento de bola no impedimento, Bandeira estava em cima, já marcou e já parou.
1: Alexandre, me permita interromper seu giro só para registrar erro grave do Gabriel Souza, viu? Ele foi salvo pela posição irregular do atacante do Ituano, mas ele deu de graça a bola nos pés do Razeira.
0: A ver o tricolor, vem pra Ronald aqui na entrada da grande área. Lindo passe na esquerda, vem pra linha de fundo. Alex Juan levantou na boca do gol, viajou na pequena área, vai fazer. Afasta a defesa! Estão pedindo pênalti. Bem próximo de você, Igor Moura, o que é que você viu nesse lance, Igor?
4: E foi, Alexandre, eu não sou aquela pessoa que pensa que tudo é pênalti, não. Agora, o lance foi na minha frente. Quando a bola passou no cruzamento do Alex Juan, passou pelo Saulo, na pequena área, o Thiago Marques chegaria, ele, a bola e a barra sem ninguém. Eu vi no momento em que o Léo Coutro puxa pelo ombro o Thiago Marques e desequilibra o atacante do Santa. É que o Thiago Marques não fez um carnaval, ele tentou alcançar a bola mesmo assim e não alcançou, é óbvio. Agora, eu vi... Agora, claramente, o Thiago Marques é puxado pelo ombro. Ele chegaria inteiro nessa bola, quase que debaixo do travessão, para fazer o gol sem goleiro. Para mim, pênalti, o juiz não viu.
0: É uma tristeza aí não ter o VAR na Série C. Quero ouvir daqui a pouquinho o Ralf de Carvalho. 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
0: Ralf de Carvalho, o que é que você achou do lance aí em cima do

0: Thiago Marques, hein, Ralf?
1: Exatamente isso que o Igor descreveu. É, foi muito claro o lance. O zagueiro puxa pelo ombro e aí nesse momento desequilibra, porque o Thiago entrou na corrida, qualquer coisa que toque desequilibra. Ele caiu, caíram juntos, o zagueiro caiu e deu aquela de migué. Eu vou dizer

0: Vista lá o Xavier. Quem mais tá na bola aí? O Haldinei?
1: Tássio.
0: Tássio.
1: Essa é perigosa, viu?
0: E o árbitro deu mais 6. Vamos passar dos 50 aqui no primeiro tempo. 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
0: 46 na reta final da primeira etapa. 0-0 para Santa Cruz e Ituano aqui na Série C do Campeonato Brasileiro. 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Vem para a cobrança agora de uma falta. Xavier está nas proximidades da bola, tem o Tássio também. Vamos ver quem pega. Autorizado para a batida, Xavier com a esquerda, o Tássio com a direita. É uma falta, é perigosa, é contra a meta do goleiro Gabriel Souza. É o Xavier, tá mais pro Xavier. Vai pintar ensaiada, o árbitro tá lá, orientando o posicionamento da barreira. Aí bateu em cima da defesa o Xavier. Deu em cima da barreira. 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
3: Na Série D, hoje mais cedo, às 16h, na Ilha do Retiro, Maguari, foi derrotado pelo Iguatu por 3-2. 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
0: Mais cedo aqui na Jornal, líder do rádio esportivo do Brasil, Criciúma 1, Sport 0. Haroldo Costa, Sócrates da Silva, o Alessandro Ciberg Santos acompanharam tudo pra você. Outros detalhes aqui na programação da Jornal, que é líder no rádio do Brasil. 48 minutos decorridos, terminando o primeiro tempo aqui na arena. Bola dominada, vem para o time tricolor. Campo de ataque, pela direita, vinha para alcançar aqui a lateral de entrada da grande área. Chegou protegendo ali a jogada, vem Ronald, perde a posse de bola, voltou para o time do Ituano. Lançamento longo aqui na esquerda da grande área. Neto Berola balançou, trabalhou, raseira, passou, pediu. Neto Berola rolou pro meio, boa bola, uma pancada. Nossa, passa à esquerda da meta do goleiro Gabriel. Vai embora pra fora, chutaço aqui na entrada da grande área, Haldinei.
1: Neto Berola na entrada da grande área pelo lado esquerdo de ataque da equipe do Ituano, perto da linha de fundo, preferiu recuar para a entrada da grande área, perto da meia-lua, onde estava o Neto Berola. Onde estava, desculpa, o Tássio. E aí o Tássio chutou, acabou mandando para fora.
0: 48 minutos jogados, terminando aqui a primeira etapa, tá quase acabando o primeiro tempo. Ainda ataca o time tricolor, vinha pela direita, percorrendo aqui a linha lateral de entrada da grande área, bola roubada mais atrás. Edson Miranda no cabeceio, cortou para somente, ela voltou para o time do Ituano, caiu aqui pela esquerda, solta a bola para Thiaguinho, balançou, trabalhou, encarou a marcação, tentou levantar o pedaço no setor de entrada da grande área, rola a bola para trás, vem girando aqui no pedaço de ataque, ela vem para Thiaguinho, protegeu, trabalhou, tentou passar no meio de dois, travou a jogada, perdeu, bola foi embora para a linha lateral, está marcado o arremesso pela direita na sua intermediária, vem para cobrança, vem para batida agora para Thiago Enes, já solta no campo de ataque no pedaço, ela vem para Ronald, balançou, escapou da marcação, rola a bola pro meio, vai embora, é para Everaldo, vai partir para campo de ataque, soltando a bola no pedaço, ela solta aqui pela esquerda, vai cercando, tentativa, passe foi feito aqui na ponta esquerda, vem para Alex Juan, pode colocar na entrada da grande área, pediu ali a bola pela esquerda, Vitinho prendeu, protegeu, Alex Juan soltou para Everaldo, Everaldo tá solto aqui no campo de ataque, driblou, tentativa de colocar na grande área, escapou, perna esquerda, vai chutar, cruzada para fora! Tiro de meta. Pelo menos ele chutou, assustou, a bola foi embora para fora. Igor Moura.
4: Na jogada individual, né? O Vitinho procurou opção, só tinha o Everaldo. Everaldo tocou pro Alex Juan, que procurou opção, só tinha o Everaldo de novo. O que é que fez o Everaldo? Fez a finta, bateu com a perna ruim, a perna canhota, a bola fez curva pro lado errado, né? Mas passou relativamente perto da meta do Saulo, o tiro de meta já cobrado 0-0.
0: Vai terminar o primeiro tempo aqui na arena. 0-0 para Santa Cruz e Ituano. Teve uma chuva fininha aí, né, Igor Moura? Ela deu uma trégua, mas a galera tá se protegendo aí, né, Igor Moura?
4: Foi uma chuva tão fininha que nem incomodou, viu, Alexandre? Se tivesse incomodando, eu pedi a sua atenção para reclamar aqui, mas foi tranquilo.
0: Eu sei que vocês gostam, você e El Gordito, gostam da chuva. 50 minutos de futebol decorridos no primeiro tempo, placar de 0 a 0. Lembrou a querida Garanhuns, não pelo frio, né? Porque não tá fazendo frio, tá aquele clima agradável, mas pela chuva, aquela chuva fininha. E vem o time do Ituano, se manda para o campo de ataque, ela vem colocada para GW aqui na ponta direita, escapa para o setor de entrada da grande área, protege, vem para Lucas Mota, levantamento, dando bola para a boca do gol, viajou na entrada da grande área, chegou a defesa, cortou, bola voltou, cai no pé da cera, ataque, vem

0: Botterman avança, afasta, tira da linha defesa. É Botterman, bola vem pela direita, ela sobra para Tássio. Tássio conecta a bola de volta agora para Lucas Mota. Tá aqui na direita, ele vai soltar essa bola para a grande área. Devolveu para Tássio no pedaço de ataque. Ela passa, foi embora para fora. Bate na direita, desviada aqui para a lateral do gramado. Está marcado o arremesso e acabou. Apita o árbitro, fim de papo na primeira etapa na arena. Santa Cruz 0, Ituano também 0. Destaques do gramado, intervalo de jogo, tudo igual, 0 a 0. Igor Moura, Raldinei Alves.
1: Olha, Alexandre, a maioria da torcida vaiou. Poucos aplaudiram, a maioria vaiou. Agora vaiou de maneira tímida, não foi aquela vaia ostensiva, aquela vaia muito forte. Porque foi no fim das contas, o Ralf vai explicar muito bem agora no intervalo. Momentos bons, momentos ruins nesse 0x0. O problema é que o Santa não ganha em casa, né, Alexandre? É só bom lembrar que com o Cristiano e Souza, o Santa ganhou do Volta Redonda em casa e não ganhou mais de ninguém jogando na arena, só ganhou jogando fora. As opções do Cristian são Roquena de 12, Fabinho 7, Léo Costa 8, Quirino 9, Robinho 11, Rodrigues 16, Renato 19, Patrick Alan 20, Newton 21, Silva 26, Heron 28, Jefferson camisa de número 30, Raldinei Alves.
2: Não sei se você consegue identificar, Igor, aquele último membro da comissão técnica que está entrando nos vestiários agora. Realmente tá longe, né? Tá longe de mim, tá longe de você. Esse cidadão aí, ele tomou cartão amarelo, tá? Só pra registrar que ele foi lá reclamar com a arbitragem, o árbitro trocou duas palavras com ele e acabou dando cartão amarelo pra alguém da comissão técnica do Santa Cruz. Pelo lado do Ituano, todos os jogadores já nos vestiários. As opções do técnico Mazola Júnior pro segundo tempo são o goleiro João Vinícius, o lateral Dalpian, o zagueiro Carlão, os volantes Martan e Nelsinho, os meias Victor Reis, Felipe Muranga e Stefanello, e os atacantes Alasson, isso mesmo, Alasson Carioca, Léo Passos e Bruno Mezenga, narrador, explosão do Screte.
0: Opa, rapaz, Haroldo já foi explosão também, viu? Grande Haroldo. Alexandre Costa. Um abraço, Haroldo Costa! Ele é o maior gol do mundo, cara. Fala, um abraço, Haroldo. Haroldo transmitiu mais cedo aqui, Criciúma 1, Sport 0. O Haroldo Costa esteve ao lado do Sócrates da Silva, do Alex Santos e do Berg Santos, rolando a bola com qualidade no campo do seu rádio. Intervalo aqui, amigos e amigas do Brasil, Arena de Pernambuco, São Lourenço na Mata. Clima agradável, temperatura agora 24 graus, despencou um pouquinho, né? É a chuvinha que trouxe aí os 24 graus aqui para São Lourenço na Mata. Clima agradável para a prática do futebol. Aqui no intervalo de jogo, meus amigos e amigas do Brasil, vamos convocar daqui a pouquinho. Ralf de Carvalho comenta para vocês, explica um pouquinho desse placar de 0 a 0, mas antes ele comanda, informando tudo. Jogos do fim de semana, séries B, C, D do Campeonato Brasileiro. Ele está atualizando, ele é o nosso garotinho!
3: Este é Alexandre Costa, uma explosão do Screte que narrou o primeiro tempo de 0 para o Santa Cruz, 0 para o Ituano. Pela Série B, o Criciúma derrotou o Sport por 1 a 0 com a narração de Haroldo Costa, com as reportagens de Wallace Santos, comentários de Sócrates da Silva e no plantão Berg Santos. Encerrado Londrina 5, CRB 0. Estes jogos pela Série B: Novo Horizontino 3, Atlético Goianiense 0. 25 minutos da primeira etapa, Goiás 1, Ceará 0. Pela Série C, mais cedo encerrado, Maranhão 0, Internacional de Limeira 1. Confiança 1/1, é o segundo tempo de bola rolando. Segundo tempo de bola rolando pela Série C para Maringá 3, Volta Redonda 0. Intervalo, Santa Cruz 0, Ituano 0. Daqui a pouco tem Ralf de Carvalho comentando tudo para você. Às 20h30 tem Ferroviária e Caxias, e às 20h30 tem Guarani e Floresta. Pela Série D, o resultado que nos chama atenção pelo time pernambucano a disputar: o Maguari, na Ilha do Retiro, hoje às 16h, perdeu para o Iguatu por 3 a 2. São 8 horas 26 minutos e para comentar o que foi este 0-0, primeira etapa do Campeonato Brasileiro da Série C entre Santa Cruz e Ituano, lembrando que no Mundial a França eliminou o Paraguai, derrotou por 1-0 o time paraguaio com gol de pênalti marcado por Mbappé, que divide a artilharia com Messi com 7 gols cada. Ralf de Carvalho, comentarista que diz todas as verdades, comenta o que foi este 0-0 de Santa Cruz e Ituano.
4: Olha, o jogo terminou 0-0 o primeiro tempo, mas poderia ter terminado com um placar de 1-1 pelo menos. O jogo teve o seu equilíbrio. Eu achei até que o Ituano teve mais intensidade a partir ali dos 30 minutos até o final, quando o time resolveu fazer uma pressão maior. Mas eu verifico aqui que o Santa Cruz tem dificuldade realmente na finalização. A vaia que surgiu, eu creio que foi em função disso, porque houve oportunidades, teve na minha visão e dos companheiros também, houve um pênalti em cima do Thiago Marques nesse jogo que o juiz não deu. Aí a falta de sorte, aí a arbitragem. Agora, achei que o Santa Cruz criou oportunidades para fazer gol e a equipe do Ituano também. Agora, por que o Ituano cresceu e teve melhores chances do que o Santa Cruz? Não haveria melhor chance do que um pênalti, se o árbitro tivesse dado. Mas excluído esse pênalti, as melhores oportunidades foram, na verdade, do time do Ituano. Por que isso aconteceu? Porque houve falha na marcação. O Santa Cruz joga no 5-2-3. Na defesa, os dois alas, Thiago Enes e o Alex Juan, ficam mais plantados. O Alex Juan só sai quando é para puxar um contra-ataque. Teve uma contribuição ofensiva boa. E o Thiago Enes também. Quer dizer, eles saem quando o Santa Cruz tem a posse de bola. Não tem aquela de se projetar para fazer um futebol de pressão, marcar saída de bola. Não é o que o Santa Cruz faz. Então, o Santa Cruz ficou com a linha de 5. Colocou Pedro Favela e Vitinho no meio campo com Ronaldo, Thiago Marques e Everaldo no ataque. Eu até elogiei uma coisa para suprir, digamos, a falta de mais um homem no meio de campo, porque o Vitinho, ele encosta do lado esquerdo, do lado de Everaldo, para tentar ajudar na triangulação, ele como homem de meio campo para quebrar a última linha. E vem de trás o lateral esquerdo, Alex Juan. Ali tem 3 homens para completar isso aí. Mas quando o Vitinho vai para o lado direito para apoiar a jogada de Ronald com a subida do Thiago Enes, quando ele está do lado direito, fica um vazio do lado esquerdo. Mas aí Everaldo se desloca da ponta esquerda, vem por dentro, ficando atrás do centroavante para poder municiar. É uma forma que eu sinto que o Santa Cruz supre justamente essa questão do meio campo fazer a bola chegar. E no rebote, na segunda bola, quando o Santa Cruz chuta, que a defesa corta, o Vitinho está agindo bem. Ele conhece o papel dele, até porque o Vitinho não é só o meia, como é um ponta também, um jogador que na base já foi trabalhado para finalizar. Ele chegou a fazer uma finalização muito bem, isso no jogo ofensivo. Agora, no jogo defensivo, o Mazola coloca o Ituano com 4 jogadores rapidíssimos no meio de campo. O Santa Cruz só tem 2. Tem o Pedro Favela e Vitinho. E quando é contra-ataque, a rigor só tem Pedro Favela. Então não dá para segurar GW, Cauã, Tássio e Xavier, especialmente Tássio e Xavier, que são 2 jogadores que chegam tabelando e que finalizam. Então esse meio campo do Ituano foi o setor mais ofensivo. O Neto Berola e o Gabriel Razera, eles ficam lá na frente, na verdade não volta, eles marcam alto e depois ficam esperando a bola vir, mas porque tem um meio campo que leva essa bola. E é aí que está o pecado. O Santa Cruz não tem segurado o meio campo. Então está explodindo contra a defesa. O peso está em cima de William Alves, de Matheus Vinícius e o Edson Miranda. Se não tem três zagueiros, ia faltar zagueiro para segurar esse time do Ituano. Mas apesar de tudo isso, eu acho que o Ituano chutou muita bola perigosa nesse primeiro tempo de partida. O jogo começou com a equipe do Santa Cruz tomando a iniciativa. Teve inclusive uma bola começando o jogo com um minuto, o Thiago Enes cruzou, Everaldo de cabeça, era bola de gol. Mas era bola de gol se a finalização fosse certa. Cruzamento do Thiago Enes da direita, linha de fundo. A bola vem por trás da defesa e encontra Everaldo plantado na frente do gol. Só que ele subiu. Ao subir, ele torceu o corpo para poder ficar de frente para a bola. E quando cabeceou, a bola saiu um pouco à esquerda do gol. Ele não pôde cabecear para frente. Perdeu uma oportunidade boa. Toda bola que se cabeceia e o cara está só e está de frente para o goleiro e a bola não vai para frente, é um erro do atacante. Então aconteceu isso com o Santa Cruz. É um pecado de finalização. Aí, 9 minutos depois, teve um arremesso lateral. A jogada de ataque do Santa Cruz começou com a jogada de arremesso lateral, que foi de Thiago Enes. Pela ponta direita, Coral, ele joga a bola na área. A defesa cortou essa bola. Essa bola sai da grande área e vem rasteira para sair ali na meia-lua. Encontra Vitinho plantado no lugar dele. Nesse tipo de jogada, ele é um meia, ele tem que estar ali. Ele estava no lugar certo. Agora, chutou exatamente no meio do gol, onde estava o goleiro Saulo da equipe do Ituano. E o Saulo defendeu. O Saulo não teve que se espichar, não teve que espalmar. Então, isto é defeito de finalização. Mas menos mal, porque o time está chutando. Mas o que é que o torcedor deve estar reclamando? Exatamente isso. Essa bola era uma bola para gol. Se chuta ou no canto direito ou no canto esquerdo, o goleiro não iria. Ele estava exatamente plantado no meio. Então o Santa tem que melhorar isso em treino também. Então o Santa já teve duas chances, veja o que é o jogo. Porque o Ituano começou, apesar de marcar alto, o time não ia todo. Esse meio campo ficava protegendo a defesa, ao invés de pegar a bola para o contra-ataque e entregar para os dois atacantes. Não, o meio campo ainda não estava se soltando. Então o Santa Cruz teve brecha de crescer. E aí o Santa foi para cima, houve inclusive com 10 minutos uma falta numa jogada dessa de área. Quando o Santa Cruz tentou entrar na área, recebeu falta na frente da área, Everaldo foi bater, bateu, a defesa cortou, foi para escanteio e o escanteio foi conjurado, não deu em nada. Aí, o primeiro contra-ataque seguro da equipe do Ituano. Ituano começou a sair, mas o Santa teve aqueles 10 minutos que é para o time da casa e é para o visitante analisar o time da casa também. Então, passados os 10 minutos, aí vem o time. O GW é o camisa 5, o primeiro volante, levantou uma bola na área. Ele estava pela meia esquerda e fez um cruzamento, levantou a bola na área cruzando. A bola foi no segundo pau, encontrou lá o Tássio, o camisa 7, jogador muito rápido, conduz a bola muito bem, é difícil desarmá-lo. E o Tássio chutou em cima do goleiro. O Gabriel Souza, o goleiro do Santa Cruz, veio para o segundo pau, vem encostar no poste esquerdo, foi a sorte, porque o Tássio bateu sem pensar, assim que a bola chegou ele bateu, aí bateu no peito do Gabriel, mas era uma bola de gol, e este atacante não poderia estar sozinho ali, estava, por quê? Porque há uma sobrecarga por não ter volante marcando, não ter meio campo do Santa Cruz ajudando, há uma sobrecarga mesmo o Santa Cruz jogando com três zagueiros. Estava todo mundo ocupado, porque na hora que o GW cruzou, o Tássio, que é jogador de meio campo, já estava lá no poste. O Neto Berola e o Razera estavam na área esperando o rebote. Então não fica fácil. A sorte do Santa nesse lance foi que o Gabriel encostou no poste esquerdo e o chute foi em cima dele. Aí em seguida, o Pedro Favela. Diga aí.
2: Só para adiantar, o Neto Berola machucou.

0: Tá? O próprio Mazola que me disse aqui, o Neto Berola sentiu, não volta para o segundo tempo, segundo o Mazola. Vai entrar o Alisson Carioca, camisa 17, para a saída de Neto Berola com a camisa 11.
1: E o Santa também vai mudar, Ralf. Você já pode aí colocar na sua observação que Fabinho está pronto para entrar e também o Renato vai entrar junto com o Fabinho. Vou só confirmar quem sai. Acredito que eu...
2: Ô Igor.
1: Oi.
2: Esse é o Quirino, não?
1: É o Quirino. Perfeito, é o Quirino. Eu pensei que era o Fabinho, mas é o Quirino. Agora sim, com a 9. Perfeito, obrigado, Alexandre. Não é Fabinho, Ralf, desculpe. Não coloque Fabinho na observação, coloque Quirino.
3: É no lugar do Thiago.
1: Quirino e Renato. Eu não estou vendo o Thiago Marques voltando. E quem também não volta, o Thiago Enes. Depois desse primeiro tempo pavoroso do Enes, o Renato entra no lugar do 2, Thiago Enes. E sai o Thiago Marques para a entrada do Quirino.
3: Olha, gente, na verdade os times estão voltando. Não há tempo aqui, mas o Santa Cruz teve uma bola na trave, num chute de Pedro Favela, que bateu no travessão, e teve o pênalti. O pênalti já foi aqui no final, aos 43 minutos, um cruzamento de Alex Juan na área, e o Thiago entrou para completar a jogada, foi puxado pelo ombro, o penal não foi marcado. Mas houve chances boas do Santa Cruz, no fim a gente explica tudo, e também da equipe do Ituano. Só que a marcação do Santa Cruz permite isso. Os laterais não são, digamos, bons marcadores, aí as entradas pelos lados acontecem. E o Santa Cruz, eu acho que fica com os três zagueiros sobrecarregados. O time tem que marcar melhor, especialmente no meio campo. Agora, com o Fabinho, isso tende a melhorar. O técnico sentiu falta de mais um volante. O placar ficou em 0-0. Eu volto para Alexandre, porque ao longo do segundo tempo, a gente vai ver o que foi ajustado. Volta o narrador Explosão.
4: Alexandre Costa. Mexe na bola o time tricolor, começa o segundo tempo na arena.
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4: Alexandre Costa. Alisson Carioca colocou para Xavier, uma pancada, espuma o goleiro Gabriel Souza. Ela volta na direita do pedaço de ataque, na ponta direita, tentativa do cruzamento, indo bola para a grande área, girando aqui pela ponta direita, vem para GW, dominou, trabalhou, fez o passo no campo de ataque, no comando, ela vem aqui na linha lateral do gramado, tenta colocar lá na linha, no setor de entrada da grande área, volta tudo, recuando bola pela esquerda, ela vem dominada agora para Xavier, deu passe para Tássio, largando pela ponta esquerda, bola viajando, caindo para Tiaguinho, lado esquerdo da grande área, tenta o levantamento, vem para Alisson Carioca. Alisson balançou, trabalhou, bola para Tássio na ponta esquerda, vai cruzar, é o Tiaguinho, tenta bater contra a marcação, desviada, a bola foi embora para escanteio. Que jogada do Alisson Carioca para a chegada na entrada da grande área, uma sapatada para a defesaça do Gabriel aí, Aldinei.
0: Foi tudo bonito nessa jogada, né? O lançamento do Alisson Carioca que acabou de entrar, o chute do Xavier e a defesa do Gabriel Souza para evitar o gol do Ituano logo na volta para o segundo tempo.
4: Quase abriu o placar no início da etapa complementar. Esse que está na cobrança é o Tássio, é isso, Haldini?
0: Isso.
4: Lá vem ele, autorizado para a cobrança, da esquerda para a direita, vai levantar essa bola para o interior de grande área. Vem perna direita, levantou no pedaço, entrada no pequeno área, toque de cabeça, passa para o alto, para fora. Tiro de meta. Cabeçada violenta aí, viu? Subiu muito para o cabeceio, bola foi embora para a última linha. É o time do Ituano no início da etapa complementar, Haldini.
0: Gostei da definição, viu? Cabeçada violenta do GW. O barulho que fez quando a bola bateu na placa de publicidade parecia que era um chute. O GW com muita potência na cabeçada, mas errou a direção. A posse de bola voltou para o Santa Cruz.
4: E ele é grandalhão, né? É bom no cabeceio, tomando impulso lá na entrada da pequena área. Uma cabeçada como se for um chute.
3: Eu peço um tempo aí, Alexandre, para ser repetido as substituições.
4: Vou falar para você agora, Ralf. O Neto Berola saiu, entrou o Alisson Carioca com a 17. E no Santa Cruz saiu o Thiago Enes, entrou Renato 19 e saiu o Thiago Marques e entrou o Quirino 9. Ok?
3: Ok.
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0: E vem o tricolor, vinha para campo de ataque, bola com Vitinho. Trabalha, movimenta a bola errada, ela foi desviada no meio do caminho. Volta para o time do Ituano, largando no pedaço de ataque, afasta, tira do meio. Chega ali o zagueiro, afasta de qualquer maneira lá atrás, William Alves. Rebota da bola, se oferece para o time tricolor aqui pela direita, vai alcançando jogada para Ronald. Balançou no pedaço de ataque, se desvencilhou, escapou da marcação do primeiro. Aí não. Ele tentou colocar a bola entre as pernas do marcador. Aí perdeu, ó. Foi lá tentar recuperar a besteira. Aos trancos e barrancos. Recupera a posse de bola. Ronald trabalhando a bola pela esquerda. Ela vem para o time tricolor. Viaja aqui na linha lateral da entrada da grande área. Bom passe. Descolou o Alex Juan. Colocou na ponta esquerda. Bola lançada para a entrada da grande área de graça. Agarra o goleiro Saulo. Agradece lá na pequena área. 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
0: E vem o time do Ituano, lado esquerdo se mandando para o campo de ataque, lançamento de bola da esquerda para a direita, ela viaja, passa aqui por toda a intermediária, sobra pela direita, é botando a bola, se oferece pelo campo de defesa, vem para Léo Coutro, avança para o campo de ataque, colocando a bola na ponta direita, vem para a aproximação, Lucas Mota pediu, está enfiado aqui na ponta direita, no lado direito, no setor de ataque, tenta o levantamento de bola, afasta de qualquer maneira, vem para a contenção, rasga a jogada para a linha lateral, está marcado arremesso pertencendo ao time do Ituano, já para a cobrança, pela direita, Lucas Mota ainda permanece no campo de ataque, ele deu uma tapa para a bola, soltando para a chegada do Razeira. Já dominou, fez a transição, bola errada, não deu lá para a linha lateral direita, ela vem agora para a ponta esquerda, dominada a bola lá da esquerda da grande área, Thiaguinho recepcionou, trabalhou, balançou para cima do marcador, tentou levantar a bola para a grande área, marcada pelo Ronald, levantou no pedaço de ataque, bateu na defesa, ela voltou, ainda fez a pressão, Razeira passou lotado, sai abrindo aqui pela direita, afasta, tira de qualquer maneira, rasga, sai jogando o time tricolor e perdeu, recupera a posse da bola pela sua intermediária, Matheus Mancini troca passes aqui no campo de defesa, abre jogada curtinha aqui para a linha lateral, vem soltando bola para a entrada da grande área, mais uma vez, passou Tássio, pediu, ela vem para Lucas Mota, vai manobrar na linha lateral do gramado, tentativa do cruzamento, bateu na marcação, foi desviada para escanteio. É, o Ituano tá no ataque, o time do Mazola gosta do jogo na etapa complementar, Raldinei.
2: Depois da tentativa do cruzamento, a bola acabou batendo no Alex Juan, saiu pela linha de fundo, escanteio no lado direito de ataque, quem tá se posicionando para bater é o Xavier. O Alex Juan tomou uma bolada em locais que não são legais de se tomar boladas.
3: Na verdade, Renato entrou como lateral, porque é em cima dele que agora o time do Ituano está quebrando a linha para fazer cruzamento da ponta esquerda. É Renato que está lá no lugar de Thiago Enes. No lugar de Thiago Marques está o Quirino. Troca de centroavante porque a bola não entra. O Santa Cruz vive nisso. Por isso que eu falei antes que hoje eu queria ver um gol de centroavante, porque os centroavantes não fizeram um gol nesse campeonato ainda.
0: Escanteio cobrado, bola na entrada da pequena área, colocou o Xavier no pedaço de ataque, ela foi desviada no meio do caminho, rebota de bola, se oferece no ataque mais uma vez, levantamento de bola de graça, GW cruzou a bola para a grande área, e vai embora o time tricolor, se manda pela esquerda, ela vem para Quirino, balançou, trabalhou, matou no peito, meio esquisito, tocou a bola de lado, ela vem para progressão, perdeu. Perde a jogada de contra-ataque, o time tricolor. 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
0: 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Campeonato Brasileiro, 13ª rodada da Série C, Santa Cruz e Ituano empatam em 0-0 aqui, Boris.
4: Maringá 4, Volta Redonda 0, segundo tempo de bola rolando.
0: Olha lá o Ituano, tá no campo de ataque e tá ganhando escanteio. Vai colocar essa bola para dentro da grande área. Tá-se para a batida, vai cobrar curtinho. Xavier tá lá se mandando, pedindo a bola. Levantamento de bola, vai pintar o interior de grande área. Placar está marcando aqui na arena. 0-0 para Santa Cruz e Ituano. Vem para levantamento de bola para o interior de grande área. Vem para a batida. 0-0 o placar do espetáculo. 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Olha o escanteio cobrado. Levantamento de bola fechadinha. Viajou, agarra Gabriel Souza. E sai jogando. Não, não, não, não, não, não, não. Sair jogando desse jeito, ele entregou a bola para os zagueiros do Ituano. E olha a nova jogada de ataque, ó. Alisson Carioca, bola longa para ele, ultrapassa a linha, vai embora para

0: tiro de meta. Ultrapassa as quatro linhas, vem para tiro de meta. A sorte é que o time do Ituano saiu jogando errado. 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
0: Tem alguém do tricolor caído aí na sua área, viu, Haldinei?
2: Everaldo.
0: É... Tá parado o jogo aqui na arena, Everaldo está sendo atendido, sente bastante ali no gramado, junto ao círculo central, e o placar da partida é 0-0 para Santa Cruz e Ituano. 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Mais cedo você ouviu aqui na Jornal, derrota do time do Sport para o time do Criciúma, placar de 1-0. Lá no Heriberto Rilse, Criciúma 1, Sport 0. Haroldo Costa, Sócrates da Silva, Wallace Santos e Berg Santos transmitiram para você. Embora o time tricolor organiza a posse de bola da defesa para campo de ataque, ela vem colocada pela direita, vem soldar aqui no setor de intermediária. William Alves dominou, trabalhou, deu uma tapinha de bola agora para Pedro Favela. Favela vem buscar o jogo, tenta ludibriar a marcação, passa a bola de volta aqui pela direita, ela cai no campo de defesa, solta agora pela ponta direita, vem para Edson Miranda, fez o passe no campo de ataque, é falta, vinha tentando progredir o Vitinho, foi atingido, é falta nele, foi aqui na lateral do gramado, falta para o time do Santa Cruz que já vem para a cobrança, placar apontando aqui na arena 0-0, futebol é na Jornal.
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0: E vem o tricolor mais uma vez. William fez o passe no campo de ataque, batendo no Quirino, tentou passar a marcação, travada pelo Matheus Mancini, livrou-se, tentou passar, novo toque, ele perdeu, pede uma falta, não acontece. William Alves vem para a contra, avança, troca passes aqui na intermediária, levanta a bola para Vitinho, Vitinho largando a bola pela esquerda, ela vem colocada no campo de ataque, bola com Alex Juan, fez a transição, tá na lado esquerda da grande área, Everaldo balançou, trabalhou, ponto colocado na boca do gol, tentativa do levantamento, ele bola para o interior de grande área, prendeu, tenta levantar essa bola para o campo de ataque, prende demais, olhou, não achou espaço, conduz a bola de volta aqui na esquerda, Vitinho abre o jogo no campo de ataque, na ponta esquerda, cruzamento do Everaldo, pintou na boca do gol, toque de cabeça! Tricolor, tricolor, tricolor, tricolor, tricolor!

Richard, pra entrada na pequena área. Cabeça na bola no fundo da meta do goleiro Saulo. Desta vez não viu a cor da bola. Tá aberto o placar aqui na Arena de Pernambuco. É do Tricolor, o Tricolor tá na frente do placar. Renato é o nome da fera. Entrou pra modificar o panorama do jogo. História do gol. E por Moura na

0: e abre o placar na arena. 1 para o Santa de G8, 0 para o Ituano.
1: É o gol de número 283 da competição, 13º do Santa Cruz, 1º do Renato.
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0: 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São 12 minutos jogados. Este é o segundo tempo aqui na arena. Esquenta o jogo, esquenta a torcida tricolor. Santa Cruz tem 1, Renato. Ituano 0. Diga lá, Boris.
1: Jogos em andamento na primeira etapa: Ferroviária 0, Caxias 0, Guarani 0, Floresta 0.
0: Rolando a bola pra você no Rádio Esportivo do Brasil. É com a bola do time do Ituano, aperta a marcação, peça direita no setor de entrada da grande área, vem pra Lucas Mota, afasta, chega a dar uma cacetada na bola, tira a defesa tricolor, ela se oferece pela direita, arremesso cobrado agora para o time do Ituano, vai cercando, tá no pedaço de ataque, Lucas Mota trabalhou, deu um chute na bola aqui, atabalhoada, ela perdeu, voltou, Quirino brigou pela posse de bola, passou, raspou a jogada, raspou a chuteira na bola, afasta, tira de qualquer maneira, sai jogando o time do Ituano, larga a bola para a sua intermediária, vem pela esquerda agora pra Léo Coutro dominou, fez a transição, soltou a bola rápida agora para GW devolve a bola pela esquerda, ela vem para Léo Contro, tentou tocar no campo de ataque, vem para a abertura de jogo agora para Tiaguinho, Tiaguinho dominou lá na esquerda do grande área, levantamento foi feito na boca do gol, viajou, Alisson Carioca balançou, trabalhou, deu bola para trás, um chute de longe para o alto, para fora, Razeira, deu uma cacetada na bola, meio desviando ali para a última linha, como se for um tiro de meta. 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
0: Está mexendo o técnico Cristian de Souza, Igor Moura.
3: Saindo o Vitinho, camisa de número 18, entrando Silva, volante, camisa 26. Foi titular em Belém do Pará na vitória sobre o Paysandu. Hoje foi banco, mas entra agora contra o Ituano. Santa vence 1-0.
0: Ralf de Carvalho, o que, é que você achou da entrada do Silva no lugar do Vitinho, Ralf?
4: Bom, ele coloca, o Silva marca mais que o Vitinho, certamente, e fica como dois volantes ao lado do Pedro Favela. Isso pode melhorar a marcação, que eu falei que é importante, porque o meio campo do Ituano é bom. E ele é quem trabalha a bola e o Xavier está com muita liberdade. Apesar de que o Santa Cruz acertou aí uma bola, que faltava isso, o gol chegou. Agora o técnico está tentando melhorar o meio campo, a marcação, que é para prender esse meio campo do Ituano.
0: A Velquirino está no campo de ataque, preparou para bater, girou, trabalhou aqui na ponta direita, recuando a bola. Silva para o domínio, demanda para a bola pela esquerda, ela foi desviada aqui no campo de defesa, abre a jogada para a sua intermediária, recupera a posse de bola. Deu passe no campo de ataque, agora da jogada chutada aqui pelo Edson Miranda. Travou na jogada, perrinha para Ronald. Ronald foi passado, foi travado. Bola afastada aqui para a linha lateral do gramado, está marcado o arremesso. É arremesso pertencendo ao time do Ituano, lado esquerdo na defesa. O técnico Cristian de Souza está uma fera. O árbitro vai chamando a atenção dele. Ele jogou os braços pro ar, revoltadíssimo aqui pelo o árbitro ter marcado o arremesso pro time do Ituano. 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
0: Atenção, torcida brasileira. Olha o tempo. Segura, Renato colocou no Quirino, devolveu para Renato, aqui na direita, ele vai cruzar na grande área, devolve a bola para Quirino, Quirino está no campo de ataque, solta a bola curtinha pela direita, vem agora para Silva, Silva girando aqui na entrada da grande área, travado, pediu uma falta, não aconteceu, foi de graça derrubado no campo de ataque, placar está marcando na Jornal, líder do Rádio do Brasil, estamos com 16, reta final do espetáculo, Arena de Pernambuco, placar do Feijão Turquesa, Santa Cruz 1, Renato, Ituano 0, alô Leonardo Boris.
1: Santa Cruz pegou o elevador, está na quarta posição com 21 pontos ganhos.
0: Olha o Ituano, tá persistindo, lado direito, bola tirada para pequena área, passa por toda a extensão da grande área, vai embora para a lateral do gramado. Atacava lá pela direita, fazia pressão o time do Ituano, no lado direito no campo de ataque, bola do Xavier. 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
0: 17 minutos de futebol na etapa complementar. Santa Cruz tem 1, Renato, Ituano 0. Teca, a bola por dentro, vem pela direita, bola colocada para o time do Ituano. Aliás, para o Santa Cruz, é arremesso. Na direita, no campo de defesa, vem para a cobrança, já para a batida, vem para Ronald fazer a manobra. Vai colocar no pedaço de ataque, no placar, está marcando 1-0 para o time tricolor. 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

0: Faixa estendida, 76.1. Alô Caruaru, alô Garanhuns, alô Limoeiro, alô Pesqueira, alô Petrolina. 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A ver o time do Ituano. Tá atacando, bola com o Thiaguinho, balançou, trabalhou, tentou cruzar na grande área. Tenta soltar no pedaço de ataque, prendeu a bola, deu uma tapinha rolando aqui na esquerda. Afasta, tira a defesa. Ronald na proteção, pois não, informação.
1: Daqui a pouco no Ituano vai entrar Bruno Mezenga.
2: Olha ele.
3: O Alexandre.
0: Diga, Ralf.
3: Você vê com a entrada aí do Silva, melhorou a marcação do Santa Cruz na frente da área. Fica ele pelo lado direito, protegendo inclusive o lateral, e o Pedro Favela do lado esquerdo. Quer dizer, tá mais equilibrada a marcação. Um ponto importante para segurar resultado.
0: 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Alterações no Ituano.
1: Vamos lá. Sai o Cauã Richard com a 8 para a entrada do camisa 21, Léo Passos. Sai um volante, entra um atacante. E a outra alteração é atacante por atacante. O Razeira saiu com a 9 para a entrada de Bruno Mezenga com a camisa 19.
0: 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É falta pro time do Ituano. Lado esquerdo no campo de ataque, vem para a cobrança. Levantamento da bola do Xavier, caiu aqui no pedaço na entrada da grande área, afasta a defesa. Rebote do bola, se oferece pela direita, ela vem solta agora para o time do Ituano. Aí recomeçou tudo. Recomeça tudo aqui pela defesa, com o goleiro. Abre jogada com o Saulo. Sai jogando pela sua intermediária, larga a bola curtinha aqui pela esquerda. Ela vem para Léo Coutro, atirando para o campo de ataque mais uma vez. Tentativa de bola seria para a chegada do Bruno Mezenga. Afasta, vem a defesa na cobertura. Bola se oferece pela intermediária, cara pela esquerda. Ela volta, volta a bola para o time do Ituano. Sai da defesa para o campo de ataque, ela vem colocando pela direita. Vem agora para Matheus Mancini, fez o passe e solta no campo de ataque no comando. GW, cruzamento de bola para a entrada da grande área. Chegou a defesa, cortou, a bola voltou. Que é isso? Saiu jogando errado, o time tricolou, a bola vem pela direita. Até para o time do Ituano, lado direito no campo de ataque, bola desviada, passa para a lateral do gramado. Que bola maluca foi essa? Se atrapalhou toda a defesa para sair jogando lá atrás. O Matheus Vinícius. 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Ituano no ataque, bola batida, Tássio bateu na defesa, ela foi embora aqui para a lateral do gramado. É uma cacetada do jeito que ela vinha caindo, hein? Espirrou ali na defesa, foi embora. Arremesso cobrado aqui pela esquerda da grande área, troca passes aqui na ponta esquerda, Thiaguinho deu para Xavier, tentou ingressar na grande área. Afasta, vem a defesa, tricolou, mas por último passe foi do Thiaguinho. Pegou por último na bola, ela foi embora para tiro de meta. Atenção, torcida brasileira! Olha o tempo! 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
4: Encerrado Maringá 4, Volta Redonda 0, na Série B, intervalo de primeiro para o segundo tempo, Goiás 1, Ceará 0.
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0: Alexandre Costa. Vem tricolor para o campo de ataque, vem bola agora para a Favela, rolando a bola pela esquerda, ela vem no pedaço ali na ponta esquerda, vem para Alex Juan, balançou, trabalhou, tentou escapar a marcação, rola a bola de volta aqui na linha lateral da gramado, tenta o giro de bola para o campo de ataque, ele fez o giro aqui na intermediária, entrega a bola para sua defesa, está girando o jogo no setor de intermediária, ali deu uma tapa na bola agora de qualquer maneira, andou para o campo de ataque na tentativa lá do William Alves, lançamento de bola de graça, ela foi embora vazando aqui para a defesa do time do Ituano, organiza a posse de bola, vem da defesa para o ataque, Santa Cruz vai mexer mais uma vez. Tá indo lá para a lateral do gramado, Newton. É o camisa 21, né, Igor Moura?
6: Isso, pouquíssima minutagem no Santa Cruz, né? O Newton, que veio depois se destacar no Camboriú de Santa Catarina. Tá ganhando aí as primeiras chances dele.
0: Achei até estranho o nome aqui, né? Newton. Nessa relação do Santa Cruz, como disse o Igor Moura, pouquíssima minutagem. Bem, tomara que o Christian de Souza acerte aí na alteração, né, Ralf Ricardo?